0: contra 244 apurados pelo estado. No mês de junho, o consórcio declarou ter realizado cerca de 800 mil atendimentos, enquanto os órgãos estaduais validaram apenas cerca de 260 mil. A diferença entre os valores cobrados e os efetivamente pagos somente em junho ficou em cerca de 15 milhões de reais. O contrato atual é de 2023. Por quase 3 anos, o estado pagou o consórcio sem exigir a identificação individual dos serviços. O grupo era remunerado por um número de atendimentos que ele próprio informava. Agora, o governo do Rio passou a exigir CPF. Para a advogada especialista em direito administrativo Bruna Versetti, o governo vai precisar aprofundar a auditoria.
1: A verdade é que nesse caso do consórcio, a auditoria apresentou números muito discrepantes em relação àquele apresentados pelo consórcio. Então, é preciso que seja feita uma auditoria bem específica para entender esse motivo dessa discrepância. Eu, enquanto cidadão, vou fazer o agendamento, coloco o número do CPF. Esse número do CPF, ele foi pro conhecimento do governo, ele está presente nessa relação de serviços prestados? Isso foi medido? De que forma isso foi medido?
0: Na quarta-feira, a justiça proibiu o consórcio de suspender os serviços, como a empresa havia ameaçado para esta sexta-feira. O grupo cobrava o pagamento da diferença não depositada pelo estado de 39 milhões de reais. Em nota, o consórcio RJ Cidadão negou as irregularidades.

0: Fala, Guilherme Faria.
1: O Conselho Nacional de Justiça confirma que os advogados que representam Leniel Borel, pai do menino Henri Borel, entraram com uma reclamação disciplinar no órgão alegando irregularidades no julgamento do caso em junho deste ano no Tribunal de Justiça do Rio. Leniel atuou como assistente de acusação no processo. Na reclamação apresentada ao CNJ, eles questionam uma suposta troca de informações entre os jurados durante o julgamento e uma possível relação dos membros do Conselho de Sentença com a juíza do caso, Elizabeth Machado Louro. A reclamação ainda vai ser analisada pelo CNJ. A Band News FM procurou o Tribunal de Justiça do Rio para comentar a reclamação, mas ainda não teve retorno.
0: Maria Clara Vinhais.
2: O Superior Tribunal de Justiça mantém a condenação da ex-deputada federal Flor de Lis a 50 anos de prisão pela morte do marido, o pastor Anderson do Carmo. Na decisão publicada nesta sexta-feira, a sexta turma do STJ rejeitou os recursos da defesa e validou a sentença do Tribunal do Júri pelo crime que aconteceu em Niterói, na região metropolitana do Rio, em 2019. O colegiado também confirmou a realização de um novo julgamento para três familiares de Flor de Lis. A neta Rayane dos Santos e os filhos adotivos Marzi Teixeira e André Luiz de Oliveira. A justiça atendeu a um pedido da acusação e anulou a absolvição anterior do trio por entender que a decisão dos jurados foi contrária às provas apresentadas no processo. Com isso, um novo júri popular vai ser marcado.
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6: Nove horas e nove minutos no horário de Brasília. O presidente Lula já pousou em Nova York para participar da Assembleia Geral da ONU, que começa amanhã. O chefe de Estado brasileiro deve ficar fora do país até terça-feira, após proferir o discurso na abertura do evento. Além da cúpula, a agenda do presidente também inclui reuniões bilaterais e um encontro com o secretário-geral da ONU, Antônio Guterres. O Ministério Público de Goiás denuncia por homicídio culposo um médico responsável pelo atendimento de um homem que morreu após uma crise de asma. O caso aconteceu em 2025. Francisco Guilherme da Costa estava em uma UPA na cidade de Caldas Novas, sul do estado, após uma crise respiratória. Ele foi entubado depois de uma piora no caso. De acordo com as investigações, o tubo usado no procedimento ficou em posição inadequada, causando complicações respiratórias, como o pneumotórax e hemotórax. O médico recusou acordos propostos pelo Ministério Público antes da denúncia. A eventual responsabilização ainda será definida pela Justiça. Um ônibus com torcedores do Celtic pegou fogo pouco depois do clássico contra o Rangers em Glasgow, disputado hoje. O veículo estava próximo ao estádio Parkhead, na Escócia, quando as chamas começaram na parte traseira e se espalharam. Os passageiros foram retirados do ônibus e não houve feridos, segundo a polícia local. O incidente ocorreu após o Rangers vencer o Celtic por 1-0 pelo campeonato escocês. As causas do incêndio ainda são investigadas. No último jogo da 28ª rodada do Campeonato Brasileiro, 29 minutos do segundo tempo, o Atlético Paranaense vai vencendo o Bahia, está de novo à frente do placar. 2-1, Jorge Rivaldo fez o segundo gol para a equipe do Furacão. Agora você fica com o programa Humanamente aqui na Band News FM.
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0: Seja bem-vindo, você ouvinte Band News FM, sintonizado com a gente em mais um Humanamente, nosso programa especial em parceria com o Instituto de Psiquiatria da USP. Eu sou Isabela Mota, ao lado do Dr. Daniel Barros. Hoje a gente tem um convidado super especial, um colega de profissão, no meu caso, né, Dr. Daniel Barros, mas também uma máquina do conhecimento que vai trazer pra gente algumas reflexões sobre o medo. Que prazer estar aqui com você de novo.
1: Pois é, Isa, os ouvintes de hoje vão ser surpreendidos com o nosso convidado, porque ele explica muito sobre o nosso mundo, mas hoje a gente vai conversar também sobre o nosso mundo interno, a partir de um livro dele que está sendo relançado, né?
0: É isso mesmo, então convido todos os nossos ouvintes a acompanhar no Humanamente de hoje a nossa conversa com o meu colega de profissão, jornalista, analista de política e de relações internacionais, Lorival Santana. Ana Lorival, que prazer falar com você. Conta um pouco mais sobre o relançamento do seu livro, Minha Guerra Contra o Medo. Tô com ele em mãos. Tive uma dedicatória do Lorival, super especial. Foi uma maravilha mergulhar nessa história, conhecer também um pouquinho do mundo através do seu olhar, mas também dessa relação com o medo, né?
2: Obrigado, Isabela, obrigado, Daniel, pelo convite. Sou um fã do programa, e esse livro ele surgiu de palestras que eu dava sobre coberturas de guerra, e as pessoas sempre perguntavam: mas você não tem medo? E aí eu falava assim: tenho. Ah, então por que você volta, né? Você é viciado em adrenalina? Eu, de jeito nenhum, eu detesto sentir medo, eu tenho medo de montanha-russa, eu dirijo devagar, né? Eu sou cauteloso. E, aliás, um parênteses aqui, os militares geralmente são muito cuidadosos para não sofrer acidentes desnecessários. Então, pensar que as pessoas que trabalham com guerra são descuidadas é um equívoco. Na verdade, quando você vive a guerra, você passa a valorizar ainda mais a segurança, a vida. Então a gente não gosta de risco, é apenas uma contingência do nosso trabalho. E aí eles perguntavam: ué, então por que você fica voltando, né? E aí a minha primeira resposta, sem pensar direito, foi: é porque é uma oportunidade de eu esquecer de mim mesmo. E aí eu mesmo ouvia essa resposta e pensava: nossa, deve ser muito ruim ser eu, né? Porque se eu tenho que ir para a guerra e correr o risco de morrer para esquecer. E é verdade, é muito ruim quando eu valorizo muito os meus dramas internos, fico muito ocupado com os meus diálogos internos, que são diálogos muito cruéis, em que eu me recrimino muito. E aí, para me aliviar dessa autorrecriminação, aí de vez em quando eu recrimino as outras pessoas. Ah, eu sou ruim, mas aquele ele é ainda pior que eu. E a guerra me libertou dessas coisas, pelo menos enquanto eu estava nas guerras e tal, eu não tinha tempo para ficar pensando nos meus dramas internos, e eu ficava focado no mundo externo e nas outras pessoas, na história das outras pessoas, preocupado com elas também. E isso causava um alívio muito grande. Então, por isso que a guerra me trouxe muito susto, muita tristeza, mas também muita felicidade, muita liberdade. E aí eu publiquei o livro em 2019 e passei a dar muitas palestras sobre a minha relação com medo, sobre o que eu aprendi na guerra. E claro que é totalmente empírico, né? Não tem nada de científico, eu sou um leigo, né? Eu não sou um profissional da saúde, então eu escrevo desse lugar de um repórter que viveu essas coisas e conto o que eu aprendi com elas. Mas eu tenho aí o prefácio do Fabiano Mulan de Moraes, neurocientista da Unifesp, e que também me trouxe bibliografia e tal, e ele fez o prefácio da primeira edição. O prefácio da segunda edição é do economista Marcos Lisboa.
1: Mas é muito interessante isso que você fala, né, Lorival, de como duas coisas eu acho que me chamou a atenção. Primeiro, o quanto o medo ele nos protege, ele é desagradável de uma certa forma, não é que você gosta de sentir medo, mas como ele é importante, né? Eu contava na pandemia uma época a história, para falar sobre o medo, de uma família de alpinistas que eu conheci uma vez. A gente estava lá num Campos do Jordão e passou lá uma família, um casal com uma criança andando e subindo e tal. E o moleque amarrado, uma criança pequena, amarrado ali numa cadeirinha, ia com eles. E aí a gente perguntou: pô, mas vocês não têm medo? Aí eles falaram: é óbvio que a gente tem medo. Se não tivesse medo, a gente não podia fazer um negócio desse, né? É o medo que nos protege, é o medo que faz a gente pensar em todos os nós, os ganchos, todo o aparato, e por causa do medo, a gente fica seguro. Então, enfim, tem essa camada protetora, né? Que a gente precisa aprender a ouvir o medo para seguir ali as suas mensagens, mas também não totalmente, né? A ponto de nos paralisar. Mas é interessante também que a guerra, a cobertura da guerra, né, na qual você entra, talvez ela seja o ápice de algo que é um pouco a função do ser humano ali, né? O dia a dia, assim, a gente trabalha, a gente cria a sociedade, a gente se esforça, acorda de manhã e tudo, e conversa com as pessoas. Um pouco é para não pensar na condição humana mesmo, nossa, né? E na nossa mesquinharia. Eu acho que a guerra leva isso ao extremo, porque você acaba vendo uma realidade humana que é extrema mesmo, né? Para além do cotidiano, é ameaça, é algo que nos confronta com dois lados da humanidade, eu acho, né? O lado feio da humanidade, mas ao mesmo tempo na guerra acho que emerge o lado bonito da humanidade, da solidariedade, né? Você experimentava essa dicotomia?
2: Exatamente, é isso mesmo. A guerra, ela tem os dois extremos do humano, tem todas as guerras que eu cobri foram causadas por homens inseguros, tem essa insegurança, essa mesquinharia, essa agressividade, esse egoísmo extremo, essa indiferença à dor do outro, e tem o outro extremo, que é a máxima coragem, a máxima compaixão, a máxima dignidade. Muitas das guerras que eu cobri, as pessoas estavam morrendo para não viver sem dignidade e tinham feito essa escolha conscientemente. Por exemplo, na Primavera Árabe, eu cobri todas as guerras da Primavera Árabe, Líbia, Síria, né, e os levantes também na Tunísia, no Egito, e sempre constatei isso, jovens enfrentando exércitos ou polícias, sabendo que poderiam morrer, mas que não valia a pena viver sem liberdade, sem dignidade. Então, generosidade também, essas coisas a gente vive muito na guerra. Um dia na guerra com uma pessoa transforma a gente em irmão dessa pessoa. As emoções são muito fortes, as experiências são inesquecíveis. E eu aprendi a diferenciar o medo da ameaça real. E esse medo não tem muito o que pensar sobre ele. A gente reage instintivamente, sem pensar. E eu vivi os três tipos de reação que são clássicas, né? O congelar, ficar paralisado, fugir e enfrentar, né? E no meu caso, enfrentar é mais ir caminhando, olhando na direção da pessoa que está apontando o fuzil para mim, calmamente, né? É só isso, nunca agir de forma agressiva. Mas o instinto que me mandou fazer isso, sem que eu pensasse, sem eu ter tempo de pensar, esse medo é o que eu chamaria de um medo legítimo, um medo saudável. Esse medo, ele é muito raro, até na guerra, porque se você ficasse o tempo todo sob ameaça real de morte, você não conseguiria cobrir a guerra. Então, tem muitos respiros, muitas pausas, muitas situações em que você está um pouco mais distante, observando, ou mesmo tréguas no conflito, em que você descansa. E o outro medo é que eu acho que é o mais frequente nas nossas vidas, que é o medo de ameaças imaginárias, de coisas que não estão acontecendo, mas que a gente imagina que podem acontecer. E aí eu acho que essa é a contribuição que eu procuro dar para os leitores desse livro, para eles poderem identificar se eles não estão sofrendo de um medo sem um objeto real, né? Um medo de ameaças imaginadas. Eu sei que a gente vive num país violento, mas mesmo as situações de violência nas nossas vidas são muito raras, né? Não é todo o tempo que você está sob ameaça de ser atropelado, ou de um terremoto, ou de um furacão, ou de uma inundação, ou de um assalto. Essas coisas acontecem de forma muito rara nas nossas vidas. E, no entanto, as pessoas andam sobressaltadas, agitadas, como se estivessem constantemente sob ameaça. Então, eu queria fazer esse alerta para as pessoas de que elas não estão aproveitando a vida, não estão vivendo o que poderiam viver, porque elas estão imaginando ameaças.
0: Lorival Santana, jornalista com mais de 30 anos de experiência na cobertura de guerra e autor do livro Minha Guerra Contra o Medo, está conversando com a gente aqui no Humanamente de hoje. A gente faz uma pausa rápida e já volta para o segundo bloco.
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0: Seguimos juntos aqui na Band News FM atualizando o noticiário deste domingo, dia 20 de setembro de 2026. Uma ação apresentada nos Estados Unidos acusa Anthropic, OpenAI, xAI e Google de coordenarem esforços para desacelerar o desenvolvimento da inteligência artificial e de violarem leis antitrust, que têm o objetivo de garantir a livre concorrência no mercado. O processo foi protocolado em um tribunal federal da Califórnia e sustenta que concorrentes não podem decidir entre si, que a competição representa um risco excessivo. As eleições de 2026 têm 107 candidatos que declararam ser transgêneros, segundo o levantamento da Folha, com base em dados do TSE, o Tribunal Superior Eleitoral. 20 dessas candidaturas estão em partidos classificados como de centro ou de direita, enquanto a maioria está em legendas de esquerda. O levantamento considera apenas os candidatos que informaram a identidade de gênero ao TSE. Entre os partidos de centro e direita, o PSDB reúne 6 candidatos trans, seguido por MDB com 4 e Avante, Solidariedade e PP com 2 cada. O levantamento utilizou o GPS partidário, metodologia que classifica siglas no espectro político com base na atuação prática dos partidos e não apenas na forma como eles próprios se definem. Quarenta e quatro minutos do segundo tempo na Arena da Baixada, o Atlético vai vencendo o Bahia por 2-1 e a gente vai acompanhando esse finalzinho de jogo aqui na Band News FM também. É a última partida da 28ª rodada do Campeonato Brasileiro. Com relação à Copa do Mundo Feminina de 2027, a FIFA trabalha para que seja a primeira edição da história da competição a registrar superávit. A entidade realiza inspeções nas 8 cidades sedes para avaliar estádios, acessos, tecnologia e a estrutura para o torneio. Segundo Thiago Januzzi, diretor executivo de operações da federação, a Copa de 2023 na Austrália e na Nova Zelândia conseguiu se pagar. E a expectativa agora é avançar para um resultado financeiro positivo. A entidade também destaca o legado de infraestrutura deixado pela Copa Masculina de 2014. Você fica agora com mais um bloco do programa Humanamente, com a apresentação do Dr. Daniel Barros e da Isabela Mota.
1: Estamos de volta no segundo bloco do Humanamente de hoje, falando sobre a nossa relação com medo, recebendo aqui no Humanamente de hoje o jornalista Lorival Santana, que escreveu o livro Minha Guerra Contra o Medo. E quantas histórias, né, doutor Daniel Barros?
2: Pois é, eu acho que a gente terminou o primeiro bloco com o Lorival comentando, né, sobre os respiros que a gente tem nas nossas guerras e é um pouco isso, né? O quanto a gente vive com medo, por exemplo, da violência urbana. E aí no Brasil a gente sabe que o sedentarismo mata 3-4 vezes mais que a violência urbana, e a gente não tem medo do sedentarismo. Como a gente tem uma relação esquisita com isso, e chama muito a atenção a capa do livro, né? Era da primeira edição, acho que era a mesma capa, que é o Lorival no meio de uma guerra, chutando uma bola, então provavelmente ali brincando com uma criança, provavelmente, trocando, pelo menos dá essa sensação, né?
1: Um tanque atrás dele, né?
2: Exato, é um tanque atrás deles, você vê que ele está num cenário de conflito, mas está chutando uma bola de futebol ali, está brincando com alguém. Tem a ver, a capa fala sobre esses respiros, né, Lorival? Fala também para alguém que sempre recomenda aqui no Humanamente jogos e brincadeiras, fala também sobre o poder do lúdico, o poder desses intervalos. Então, eu queria que você falasse um pouco das duas coisas, dos intervalos, dos respiros, então você valorizar esses momentos e também a força do lúdico.
3: Isso. Um dos passos que eu proponho, o livro propõe 7 passos de como lidar com o medo, todos eles estão fundamentados em histórias que eu vivi. E um dos passos é a leveza e descansar na incerteza e viver de forma leve. De que forma, né? Sabendo que a gente não tem controle sobre o que vai acontecer. E aí eu conto uma história, eu estava cobrindo o avanço do Estado Islâmico no Iraque, no norte do Iraque. Estava acompanhado de um jornalista iraquiano muito experiente, que trabalhou para os veículos mundiais, as agências de notícias mais importantes. Nós nos conhecíamos bem, já tínhamos feito coberturas antes no Iraque. Tínhamos um motorista curdo que tinha um parente que era um militar curdo que estava enfrentando o Estado Islâmico, e aí ele ligava constantemente para saber onde estava o fronte, porque o fronte era móvel. E um dia a gente estava voltando do fronte, de tardezinha, e voltando para Erbil, a capital do Kurdistão, onde a gente estava baseado, quando a gente viu uma placa que indicava que a gente tinha errado o caminho, a gente tinha entrado muito fundo dentro do território do Estado Islâmico, que tinha acabado de decapitar um jornalista que era meu amigo, um jornalista americano. E aí nós vimos aquela placa e concluímos que tínhamos errado o caminho. E aí o motorista deu um cavalo de pau e acelerou ao máximo na direção contrária. E o Khalid, esse jornalista iraquiano, me falou assim: nós não queremos jantar com o Estado Islâmico. E aí eu falei assim: até porque nós seremos o jantar. E aí nós rimos dessa piada boba, né? E repetimos ela muitas vezes. E no meio daquela tristeza, eu estava em luto, eu tive que assistir o vídeo da morte do meu amigo. E no entanto, ao mesmo tempo, essa sensação de que você não controla os resultados das coisas. Se aquela placa tivesse sido arrancada por uma tempestade de areia ou por bombas, os americanos estavam bombardeando para apoiar os curdos, havia já buracos de balas na placa. Se ela não estivesse ali, eu não estaria aqui hoje. E eu tinha o melhor parceiro, o melhor motorista, muita experiência, né? Eu já era um veterano em 2014. E é isso. Então, a gente tem que fazer a nossa parte, organizar, planejar, mas consciente de que é só a nossa parte e que existem outros milhões de partes interagindo, né, entre si, pessoas, coisas, fenômenos de toda a ordem, interagindo e determinando um resultado absolutamente imprevisível. E aí eu falo sobre a ilusão do controle, né? Quando a gente tem muito medo, a gente quer controlar tudo para tentar ter uma visibilidade do que vai acontecer, porque a gente não aceita o imprevisível. E, no entanto, as coisas sempre acontecem de uma forma diferente do esperado. Às vezes pior e às vezes melhor do que a gente esperou. E, no entanto, a gente, depois disso, dobra a aposta, quer controlar ainda mais, acha que foi culpa nossa de não ter saído como a gente imaginou. Mas não tem culpa nenhuma, e é simplesmente a vida, é assim. Ela é imprevisível, é por isso que ela é bela, e a gente não é Deus. E que bom, ser Deus é uma responsabilidade muito grande. Então, quando você tira esse peso das costas, você é mais livre, mais leve e tem mais coragem também. Porque aceitar a incerteza, descansar nela, dá muita coragem. Você deixa de ter essa ilusão do controle que é gerada pelo medo e é também geradora de medo, porque ela nunca se confirma e a gente vai ficando cada vez mais inseguro e mais fragilizado.
1: Lorival, no nosso primeiro bloco, você citou que já passou por experiências diferentes de como reagir ao medo. Citou três que são as mais clássicas, né? A gente ficar congelado, a gente também, uma possibilidade de ir pro embate. Mas eu fiquei me perguntando o que muda na sua cabeça, que chavinha vira para cada reação dessa, se você já conseguiu chegar nesse nível de autoconhecimento, de entender por que você tomou aquela atitude em um momento de medo.
3: Na guerra da Geórgia, em 2008, quando a Rússia invadiu a Geórgia, apoiando os ossétios na Ossétia do Sul, eu fui cruzar o fronte para ver o que estava acontecendo do lado ossétio. E eu cheguei num jipe que eu tinha alugado com um motorista e o dono da empresa de viagens que me alugou. E aí, quando a gente chegou no era um jipe georgiano, quando a gente chegou no checkpoint, um soldado russo mirou o fuzil para nós, né? Se ajoelhou na posição de tiro. Aí eu falei para ele: bom, aqui a gente para, então eu vou descer e vocês dão ré e vão se proteger e eu sigo. E aí fui caminhando devagar, com as duas mãos levantadas, uma com o passaporte, que tinha um visto russo, que eu tinha coberto a eleição russa naquele ano, e a outra mão tinha a credencial internacional, e eu falava, correspondendo Brasília, e caminhando lentamente, olhando nos olhos do soldado, e ele não disparou. Então, isso é o que eu chamo de enfrentar, mas sem agressividade. E ele me conduziu até o major, que comandava o checkpoint, e que falou, vou organizar uma carona para você, porque eu queria ir para Tsikin Valley, a capital da Ossétia do Sul. E aí passou um Lada com quatro guerrilheiros ossétios, olharam para nós e continuaram o caminho e viraram a curva que tinha ali à frente. Em seguida, um casal, ele georgiano e ela russa, e eles estavam fugindo para a Rússia, com toda a mudança deles. E aí eles me deram a carona. Quando a gente virou a primeira curva, os ossétios estavam me esperando. E pegaram o carro do casal, levaram embora, confiscaram, o casal ficou na beira da estrada e me mandaram entrar no Lada. Então, dois seguiram no outro carro e dois nos bancos da frente. E aí o que estava no banco do passageiro mirou o fuzil contra mim e começou a dizer coisas que eu não entendia. A língua franca lá é russa, russo, e eu não falo russo. E aí eu fui, meti a mão na maçaneta da porta, era um Lada, então a maçaneta saiu na minha mão, a porta abriu, o carro estava movimentando lentamente e eu pulei na estrada. E eles seguiram sem atirar em mim. Bom, mais tarde, no fim do mesmo dia, quando eu tentava voltar, cruzar de novo o front, né, eu estava discutindo com um outro major que comandava o checkpoint russo, quando veio um outro Lada, um Lada desses station wagon, com dois guerrilheiros ossétios. O passageiro desceu, veio correndo na minha direção e colocou o fuzil, a boca do fuzil aqui na minha guela, assim, pressionando muito. E aí eu instintivamente só procurei reduzir a pressão, tirando um pouquinho a boca do fuzil da minha guela, porque eu não estava respirando, mas fiquei absolutamente paralisado. E enquanto isso, um cabo no checkpoint explicou para o guerrilheiro que eu era correspondente Brasília, né? Brasília é brasileiro, né? E aí ele deu as costas para mim e saiu correndo. O guerrilheiro foi embora, entrou no carro e fugiu. Nos três casos, eu agi por instinto, eu não pensei em nada, não foram decisões racionais. Mas nos três casos, as escolhas do meu instinto, ou seja, as reações impensadas, estavam corretas, porque no primeiro caso eu fui caminhando, olhando para o soldado, demonstrando que não havia nada a temer, que eu não era uma ameaça. No segundo caso, eles pretendiam me sequestrar, mas não pretendiam disparar contra mim dentro do carro, porque isso tornaria o carro deles imprestável, né? As minhas vísceras, espero que não esteja ninguém tomando café da manhã ou almoçando ou jantando, se espalhariam pelo carro, fariam um buraco imenso no carro e, além disso, os russos ouviriam e viriam muito bravos, como vieram depois quando eu contei a história, eles já tinham ido embora. E no terceiro caso, se eu tivesse saído correndo com ele com um fuzil muito próximo de mim, ele teria disparado instintivamente pelo instinto do caçador e que cuja presa está fugindo. Então foram três reações instintivas diferentes e as três foram corretas. Então o Fabiano Mulan de Moraes, ele fala que provavelmente por tantas situações dessas que eu vivi, o meu instinto foi um pouco treinado também. Que ele diz que o instinto também é treinado, também se beneficia da experiência. Então é isso, mas não foram ameaças reais, não foi nada pensado, não foi nada calculado.
1: Lorival Santana, jornalista, autor de Minha Guerra Contra o Medo. A gente volta a conversar daqui a pouquinho, no próximo bloco do Humanamente.
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3: Nove horas e 41 minutos no horário de Brasília. O senador Otto Alencar dá a versão dele dos fatos à Band News FM após mensagens analisadas pela Polícia Federal mostrarem que Daniel Vorcaro, ex-controlador do Banco Master, se referia ao parlamentar como conselheiro e comandante. Destaque com Luana Leal.
4: Mensagens investigadas pela Polícia Federal mostram que o banqueiro Daniel Vorcaro, do Banco Master, tratava o senador Otto Alencar como conselheiro e comandante, segundo o jornal O Globo. Em entrevista exclusiva à Band News FM, o senador explicou o teor das ligações com o banqueiro.
5: Esse contato que o Ciro ligou para ele, o Ciro deve ter ligado 2 ou 3 vezes, eu conversei com ele. Sim. Sobre esse assunto, e o assunto tratado foi exatamente esse assunto aí da emenda na época que foi apresentado lá no Senado Federal. Como foi muito divulgado pela imprensa, e isso na época foi muito tratado lá, mas essa emenda não prosperou, eu não apoiei, nem coloquei a matéria que poderia ter colocado, nunca coloquei para votar.
4: Questionado sobre as ligações com o banqueiro, o senador explicou o teor das conversas relacionadas a uma emenda que ampliava o limite de cobertura do Fundo Garantidor de Crédito.
3: As Casas Bahia pagaram ao menos R$11.600.000 em propina para servidores públicos paulistas, segundo nova denúncia do Ministério Público de São Paulo. A informação é do colunista Ramiro Brites, do Metrópolis, e os valores constam de uma planilha apreendida pelos investigadores em uma operação que apura fraudes em ressarcimentos de ICMS, o Imposto sobre a Circulação de Mercadorias e Serviços. A apuração aponta que empresas pagavam para furar a fila de ressarcimento do ICMS e, em alguns casos, obter créditos tributários maiores. Esses créditos poderiam posteriormente ser negociados entre empresas como direitos creditórios. As Casas Bahia afirmaram que criaram um comitê independente de investigação em março de 2026 e que colaboram com as autoridades. A Fazenda Paulista informou que 45 auditores fiscais são investigados pela Corregedoria e que 5 envolvidos foram demitidos, além de 1 exonerado e 23 afastados. Na quinta rodada do Campeonato Francês, o PSG venceu o Olympique de Marselha por 2-1, jogando na casa da equipe adversária. O Ferran Torres, que saiu do banco de reservas e já está merecendo uma titularidade, abriu o placar. Ángel Gómez empatou e o zagueiro Marquinhos fez o gol da vitória já aos 29 do segundo tempo. O Marquinhos vai se apresentar à seleção brasileira para esta primeira data FIFA pós-Copa do Mundo. Parte da equipe já está em direção à Austrália. A comissão técnica já está por lá, alguns jogadores já chegaram. E a primeira atividade do Brasil vai ser no hotel em Brisbane, às 3 da manhã desta segunda-feira. Tem uma diferença de fuso, né? Lá para a Austrália. Então vai ser uma primeira atividade na academia do hotel, sem programação de entrevista ou treino em campo ainda nesta segunda-feira. A tendência é que o elenco completo esteja reunido para os trabalhos a partir de terça-feira ou no máximo na quarta-feira, dependendo, claro, da logística para que todo mundo chegue até Brisbane. E no Campeonato Brasileiro terminou, hein? A partida entre Atlético Paranaense e Bahia, 2-1, vitória do Furacão.

0: último jogo desta 28ª rodada. Vou atualizar aqui a tabela pra gente passar para você que acompanha a Band News FM. Então, como é que fica a classificação do Campeonato Brasileiro? O Flamengo abre 3 pontos do Palmeiras, tá com 60, o Verdão fica com 57 na segunda posição. O Atlético Paranaense 49 em terceiro lugar, Fluminense em 48 em quarto, Bahia na quinta posição com 46, Cruzeiro 45, Atlético Mineiro 40. Na oitava posição está o Santos com 38 pontos, mesmo número do Coritiba, mas ganha no saldo de gols. Bragantino e São Paulo têm 36 pontos e o Bragantino fez um gol a mais, por isso que ele fica à frente do São Paulo neste momento, porque número de vitórias é o mesmo e saldo de gols também. Botafogo com 35, Vitória 33, Corinthians na 14ª posição com 32 pontos, Mirassol também tem 32, mas um saldo de gols pior do que do Alvinegro. O Vasco é o primeiro fora da zona de rebaixamento com 31 pontos e na zona de rebaixamento a dupla Grenal, Grêmio com 29, Inter com 28, Remo 23 e a Chapecoense com 18 pontos. Lembrando que agora o Campeonato Brasileiro vai ter uma pausa justamente por causa da data FIFA e a rodada vai ser retomada no dia 7 de outubro, mas dois jogos da 21ª rodada vão ser realizados, que são jogos atrasados. No dia 2 de outubro tem São Paulo e Santos no Morumbi. E no dia 3 de outubro tem Atlético Mineiro e Bragantino na Arena MRV. Você fica agora com o último bloco do programa Humanamente, a apresentação do Dr. Daniel Barros e da Isabela Mota.
1: De volta no terceiro e último bloco do Humanamente de hoje, falando sobre a nossa relação com medo. O que é real? O que é uma criação da nossa cabeça? E como a gente decide enfrentar essa situação de medo em diferentes realidades? E para isso, a gente está recebendo o jornalista Lorival Santana, autor de Minha Guerra contra o Medo, eu, Isabela Mota, e o doutor Daniel Barros.
2: Pois é, a gente tem aproveitado muito aqui esse primeiro e segundo bloco, e tem um terceiro aspecto, quer dizer, tem vários aspectos que você trata no livro, Lorival, e o terceiro que eu queria trazer aqui no terceiro bloco é sobre a empatia, como essas situações extremas, né? E claro, você falar da sua experiência como correspondente de guerra e as pessoas que cobriram Brumadinho falam de uma certa forma, as pessoas que mesmo que não tá na cobertura, né? Pessoas que vivem ali, que estão vivendo, que são voluntários, enfim, nessas situações extremas parece que tem a possibilidade, se estiverem atentos para isso, né? De se conectar num outro nível com o seu próximo. O que que você acha que leva a esse nível de empatia e por que que a gente não consegue talvez ter essa empatia no nosso dia a dia, né? Que talvez melhorasse tanto a nossa sociedade.
3: No repórter, na cobertura de guerra, pelo menos eu e acho que alguns colegas também, eles vão para ouvir as histórias das pessoas. E as pessoas estão ali sentindo que elas não valem nada, porque a situação de estar sob bombardeio é muito humilhante. Alguém longe dali está atirando mísseis, foguetes, bombas para te destruir por um objetivo político, né? Não é por algo de errado que você tenha feito. Você está lá na sua casa. Então você se sente que a sua vida não tem nenhum valor. E aí chega alguém de longe que não precisava estar ali, que é um repórter e que escolheu ir para lá, gastou muito dinheiro e sofre muito risco também para ouvir a sua história. E aí a pessoa recobra o valor dela, sente que a vida dela e a história dela importa para alguém. E ela fica muito agradecida por isso, e é um alívio grande para ela. E por outro lado, para mim também é um alívio grande, porque como eu expliquei no início, eu também ali eu me esqueço dos meus dramas internos, das minhas autorrecriminações, e também estou ali numa conexão humana que está me fazendo bem. E quando eu estava na Síria, fui o único jornalista a entrar junto com 5 militares da ONU, capacetes azuis, que foram verificar a situação lá. E eu tinha estado no mesmo lugar antes, na província de Deraa, no sul da Síria, e ninguém veio falar comigo, com outros jornalistas que estavam comigo. A gente estava com funcionários do governo sírio e as pessoas ficaram nas suas casas. No dia seguinte, quando eles viram os soldados da ONU e um jornalista, eu, com uma câmera ligada, todos vieram contar o que estava acontecendo e falaram de uma forma muito transparente, assim, chamando o Bashar Assad, o ditador, de cachorro, que é a maior ofensa que se usa no mundo muçulmano, no mundo árabe, e contando que ele tinha matado, torturado os maridos, os primos, os parentes, e se arriscando muito ali para contar a sua história. E o acordo entre a ONU e o regime é que não haveria nenhum funcionário do governo, mas eu percebi que havia um agente secreto, porque uma pessoa tinha me contado que aquele homem era um agente secreto. Ele estava ali observando tudo. E num dado momento, uma mulher, uma senhora, falou assim: espero que você volte para o seu país a são e salvo. Eu estava gravando tudo, eles estavam falando em árabe, eu não estava entendendo. Mas eu levei todo esse material, eu tinha uma intérprete, né, e aí no hotel, à noite, ela traduziu tudo que eles disseram, né? E aí chegou nessa parte: espero que você volte para o seu país a são e salvo. E eu entendi que ela estava, ao se preocupar comigo, sentindo um alívio parecido com o que eu sinto ao me preocupar com ela e ao me preocupar com os outros. Bom, naquela noite eu mandei todo o material para o Estadão, eu trabalhava para o Estadão na época, em português, e eu falei: mas o Brasil não tem muita influência sobre os acontecimentos do mundo, e essas pessoas se arriscaram muito e provavelmente serão severamente punidas pelo que falaram nesse vídeo. Então eu tomei um banho, já era de madrugada, e aí eu fui traduzir tudo para o inglês e mandei o vídeo para todos as fontes que eu tinha na área de direitos humanos, e o vídeo foi de fato aproveitado nas investigações sobre os crimes cometidos pelo regime sírio. Então, quando você se preocupa com o outro, você pensa no destino do outro, você sente um tipo de felicidade, assim, um alívio, e você sai do seu egoísmo e vive a dor. Não que você sinta a dor do outro, porque isso é impossível, você nunca estará no lugar do outro, isso não é possível, mas por analogia você entende um pouco, por analogia às suas próprias emoções, você entende o que o outro está vivendo, e isso é compaixão. Então, a compaixão, ela traz felicidade, ela alivia a dor, não só para o outro, mas para aquele que está sentindo a compaixão também. E isso também traz coragem, por isso a empatia é um dos passos que eu proponho no livro.
1: Lorival, desde o começo você está contando para a gente que ir cobrir uma guerra, ir para outro país, também é uma forma de você deixar suas próprias guerras aqui no Brasil, aqui em casa. O ouvinte Band News FM já está acostumado a me ver na cobertura da Fórmula 1. E no automobilismo é muito comum, quando um piloto se torna pai, a gente ouvir pelo paddock: olha, ele não vai mais ser tão rápido, ele tem muita coisa em jogo. Você tem 3 filhos que ficam aqui no Brasil enquanto você viaja. Mesmo durante esse período em que você está se solidarizando com a dor do outro, está mergulhado nessa história, em algum momento esse medo também transpassa o que ficou aqui no Brasil? E isso mudou depois que você se tornou pai?
3: Sim, todas as vezes em que eu estive sob risco de morrer, por exemplo, eu estava sob um bombardeio israelense no sul do Líbano. Eu estava na casa de um sheik, do lado, esse sheik era sunita, mas do lado tinha um bosque de onde o Hezbollah disparava os foguetes contra Israel, que estava a 10 quilômetros de distância, em Marjayum, no sul do Líbano. E aí eu ouvia os aviões israelenses decolarem da base israelense no norte de Israel e vi bombardear onde eu estava. E aí, como era de noite, eu não tinha as tarefas da guerra, né, para me ocupar, para me mobilizar, eu estava só comigo e com o meu drama interno e o meu medo. E aí eu me arrependi, falei: eu nunca mais vou ver os meus filhos, eu sou um irresponsável, todo mundo que está aqui não tinha escolha e eu vim por escolha. E é muito comum eu me arrepender quando eu estou nas coberturas, nesses momentos de máximo risco, assim, e principalmente durante a noite, quando eu não tenho as tarefas da guerra. Isso foi uma coisa que eu aprendi também, quando você está dedicado ao trabalho, vivendo o presente e a compaixão pelo outro, o seu medo fica muito menor. Mas quando você tem só você para lidar, o medo aumenta muito. Por isso que eu fui identificando que a origem do medo, grande parte do combustível do medo está na imaginação. Mas, sim, eu sempre senti que eu poderia não voltar, que eu não veria meus filhos de novo, e isso é a principal dor, realmente, desse trabalho.
1: Dorival Santana, conversando com a gente no Humanamente de hoje, autor, jornalista. Dorival, muito obrigada pela sua presença aqui com a gente, pelos minutos que você compartilhou com a gente de anos de experiência. Foi um grande prazer. Por favor, deixe o espaço aberto para os nossos ouvintes, telespectadores, como eles podem te acompanhar e também comprar, prestigiar o seu livro.
3: O meu livro é uma autopublicação, por uma questão de coerência interna. Eu quero autografar cada exemplar, e é o que eu estou fazendo. Cada exemplar eu autografo e eu mesmo preencho o envelope e mando para as pessoas. Então, o livro não está nas livrarias. Você vai no meu site, www.lourivalsantana.com, Santana com dois N's no Ana, e lá você segue os caminhos. Tem um anúncio do livro, um link comprar aqui, aí tem um formulário, você preenche com endereço e tal, e você recebe em casa o livro autografado por mim, e eu ainda mando um e-mail para a pessoa, e aí começa um diálogo com ela. E realmente isso está tomando muito tempo meu, mas está me dando muito prazer também, porque eu estou me reconectando ou me conectando com as pessoas que acompanham o meu trabalho, e elas podem falar um pouco sobre os medos delas também.
2: Sensacional, muito obrigado, Lourival, por compartilhar aqui no Humanamente, e obrigado também por ajudar a gente a entender um pouco melhor esse mundo tão confuso.
3: Obrigado, gente, foi um grande prazer falar com vocês.
1: Doutor Daniel Barros, a gente volta na semana que vem com mais Humanamente e novos episódios também no nosso YouTube, podcast, Band Play, Fast TV, rádio, onde quer que você esteja, Humanamente está lá também, né?
2: É isso aí, até semana que vem.

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0: Polícia Civil do Ceará procura João Munhoz Neto, namorado da estudante de direito Isabelle Caracristi, de 22 anos, encontrada morta no pátio de um condomínio em Fortaleza há uma semana. Apesar de procurado, a polícia não informou se considera o homem suspeito pela morte. De acordo com as últimas informações divulgadas do caso, a perícia apontou lesões compatíveis com impacto contra o solo e o exame toxicológico deu negativo. Câmeras de segurança registraram a movimentação do casal e a polícia apreendeu celulares e outros equipamentos para análise. A investigação ainda busca esclarecer a dinâmica da morte. Os partidos de esquerda e de direita radical tiveram destaque hoje nas eleições estaduais na Alemanha. Em Berlim, o partido à esquerda foi o mais votado com 25,3%. A CDU ficou em segundo com 19%, seguida pela AfD de direita radical com 16,3%. Mesmo com a maior votação, a AfD deve ter dificuldade para formar o governo porque os outros partidos não aceitam fazer uma aliança com a legenda. O Corinthians perdeu o sexto jogo consecutivo no Campeonato Brasileiro e o Lucas Belotti traz os desdobramentos da derrota para o Fluminense por 3-1.
1: O Corinthians mantém Fernando Diniz no comando técnico mesmo após a sexta derrota seguida pelo Brasileirão. A continuidade do trabalho foi confirmada ontem pelo executivo de futebol Marcelo Paz, minutos após a derrota para o Fluminense. Jogando em casa, o Timão foi superado pelo rival por 3-1. Hulk abriu o placar ainda no primeiro tempo. Já no início do segundo, Gustavo Henrique até empatou, mas Hulk mais uma vez e Serna confirmaram a vitória tricolor. Para reagir no Brasileirão, Diniz terá agora um longo tempo para corrigir os problemas. O próximo jogo é apenas no dia 7 de outubro contra o Internacional. O elenco só se apresenta na sexta-feira para iniciar a preparação para o embate.

0: Mais de 30 shows nacionais de 58 artistas locais e grandes nomes como Maiara e Maraíza, Chitãozinho e Chororó, Menos é Mais, Tiaguinho e Jota Quest compõem a programação do Verão Maior Paraná 2026-2027. O evento vai começar em 28 de dezembro com atividades esportivas e culturais, seguindo até 31 de janeiro do ano que vem. Sobre o assunto, o jornalista Arthur Coelho conversou com a secretária de Estado da Cultura, Luciana Casagrande. Você acompanha agora.
1: O line-up desse ano, né, ele tem 30 grandes shows nacionais, que vão desde sertanejo, reggae, além de duas atrações surpresas mantidas aí sob sigilo, né? Eu quero saber como é que foi o critério, né, a curadoria para que a secretaria selecionasse essas atrações.
2: A gente tem esse formato de evento desde 2019, o início da gestão do governador Ratinho Júnior, que tem feito um investimento muito grande no nosso litoral. Muitas pessoas conversam comigo e falam: nossa, eu nem sabia que o Paraná tinha litoral, porque a gente não tinha tanta visibilidade. Mas ao longo deste período, e já estamos na sétima edição agora, a gente foi consultando o público, sabe, Arthur, ver o que a população preferia ouvir. Então essa curadoria é sempre feita em cima de pesquisa. A gente tem uma predominância de artistas sertanejos, mas tem para todos os gostos. A gente tem pagode, a gente tem MPB, a gente tem reggae. A gente tem a gente é guiado pela vontade da população. A gente entrega o que as pessoas querem ouvir.
1: É um equilíbrio de gêneros, né? E por isso que lota sempre, porque se você não gosta daquele cantor, mas você tem aquela outra opção, então você vai naquele horário, já participa ou já ouve. Agora, paralelamente aos grandes nomes nacionais, né? O evento, ele conta com mais de 50 atrações, quase 60 locais no palco Sunset, né? De que maneira que a pasta também estruturou a seleção desses talentos regionais que carecem tanto, né? Dessa divulgação, de aparecer, de mostrar o trabalho regional.
2: A gente faz um edital, um chamamento público aberto para todos os nossos artistas paranaenses. É uma oportunidade de visibilidade, porque o Paraná tem 399 municípios, é um estado grande, e todo mundo quer estar na vitrine, na Operação Verão, o Verão Maior Paraná, porque é um momento de grande concentração da população, não só de paranaenses, como de turistas nacionais e internacionais. Então, a gente tem um processo de seleção com alguns critérios, a gente já seleciona 4 categorias diferentes, mas para artista, tanto para artistas solo quanto para bandas, são vários palcos aquele final de tarde, quando você está saindo, pé na areia, a gente chama de palco Sunset, que é aquele horário gostoso, você pode ouvir uma música autoral paranaense, alguns artistas que tocam também sucessos já consagrados nacionalmente. É uma programação bastante diversa, e não só no nosso litoral, a gente tem 3 palcos Sunset no litoral, mas nós também temos aqui no Paraná umas praias de água doce, do nosso Rio Paraná. Então temos 2 palcos Sunset nas praias de Água Doce também.
1: Coisa boa, né? Pra quem não é do Paraná, eu tava acompanhando nas informações que vocês divulgaram, que essa edição ela vai ser a primeira com aquela ponte da Guaratuba, né? Operando ali as orlas requalificadas. Pra quem não é, o que que é essa ponte? Qual é a importância dela, dessa nova dinâmica logística estrutural, e de que maneira isso vai impactar?
2: Nós estamos muito animados com essa temporada, porque é um sonho antigo dos paranaenses, assim, há 70 anos a população luta por essa ponte, e finalmente ela foi construída agora na gestão do governador Ratinho Júnior. Então a expectativa está muito grande, porque Guaratuba, que é um destino bastante procurado no litoral, liga Guaratuba a Matinhos, e essa travessia antes era feita por ferry boat, o que gerava um transtorno muito grande, filas enormes, e agora nós temos a nossa ponte da Vitória, o que vai proporcionar um deslocamento muito maior para os turistas aproveitarem o que tem Guaratuba, e para quem vem de Santa Catarina também, vem muito turista de Santa Catarina, vem por Guaratuba e aí pode acessar também nossos Matinhos, Pontal do Paraná, que é onde terão os grandes shows.
1: Legal, né? Você até já destacou um pouco disso, mas além do litoral, o Verão Maior ele leva ali palcos, atividades as prainhas, né, de água doce do Noroeste, aí tem algumas cidades, né, eu posso citar aqui, porque eu estava acompanhando Porto Rico e São Pedro do Paraná. Como é que a secretaria tem trabalhado aí, podemos dizer assim, a interiorização da agenda cultural?
2: Olha, esse é um objetivo desde o primeiro dia da gestão do governador Ratinho Júnior, é olhar para o Paraná como um todo, é um estado, né? Então a gente tem tratado todos os municípios com muita atenção. E essa ideia de, como no noroeste do estado, como eu falei, o estado é grande, existe um fluxo muito grande da população que aproveita, que tem o hábito, nós temos muita água aqui no Paraná, né? Nosso rio Paraná, nosso rio Iguaçu, temos rios muito importantes, então nós temos esse hábito de praia de água doce, que são belíssimas também, atraem um turismo gigante, então por isso que a gente atua no verão, para quem não pode se deslocar até o litoral do estado, no leste, vai para a região noroeste, nas nossas praias de água doce, com uma programação intensa também.
1: Que legal, eu sou do norte, né, confessando aqui para você, eu sou do norte, sou de Manaus, e aí as nossas praias também são de água doce, né, você vai para o interior ali também, e é muito legal mesmo. Então
2: você entende bem o que eu tô falando. A Praia de Água Doce tem o seu charme, né?
1: Tem, algo diferente. É. Ó, pra gente complementar aqui a nossa entrevista, a última temporada movimentou cerca de 680 milhões, gerou milhares de vagas de emprego também, né? Como é que tá para esse ano a programação, geração de emprego?
2: Olha, o Paraná tem investido de forma consistente na área cultural e isso dá um retorno muito rápido, né? Geração de emprego, renda, e esse recurso gira muito rápido. Você investe e ele já dá um retorno. Então, para o nosso litoral, esse investimento que o governo tem feito neste período deixa todo mundo muito contente. Esse investimento, esse retorno de 600 milhões foi o que girou no comércio nesse período, apenas aí nesses, o ano passado foram 45 dias de programação. Então é um investimento que o governo faz junto com a iniciativa privada, nós temos grandes empresas que patrocinam o nosso verão. E o retorno é muito maior fora a geração de emprego e tudo. Você tem a questão do acesso à cultura, ao lazer, à diversão da população que tá de férias, né? Merece aproveitar de forma gratuita e segura, porque um dos diferenciais do nosso Verão Maior Paraná é a questão da segurança. Eu vou em todos os shows e você pode andar com o celular tranquilo na mão, a gente tem um forte esquema de segurança, eu volto sempre a pé dos shows, 11h30, meia-noite, sem nenhum perigo, não existe preocupação nesse sentido. Então, o retorno, voltando à sua pergunta, o retorno do investimento, ele é grande, você não conversa com ninguém no litoral que não esteja com brilho no olho e sorriso no rosto.
1: Que legal. Quero abordar mais duas questões. Aliás, mais uma questão. Uma delas era a segurança e você já respondeu. Receber milhões de espectadores nas praias impõe, claro, ali um grande desafio na área da conservação ecológica, manejo de resíduos, né? Que ações de sustentabilidade a pasta tem adotado para receber essa quantidade toda de pessoas?
2: Eu brinco que o nosso Verão Maior é mais ou menos como carnaval, que você sai da avenida e já começa a planejar a próxima edição. A gente trabalha aqui sob o comando do nosso governador com a transversalidade de várias pastas. Então, a Secretaria de Cultura, a Secretaria do Esporte, porque tem muitas ações esportivas acontecendo ao longo desse período, Secretaria de Segurança, Secretaria de Desenvolvimento Sustentável, a nossa Companhia de Saneamento. Então, a gestão de, por exemplo, a coleta de lixo, que é algo que preocupa bastante quando você amplia o número de pessoas, é responsabilidade dos municípios, mas o estado atua junto com os municípios para garantir a qualidade do serviço. Então, é todo um planejamento que começa no verão ainda, assim que encerra a programação, e ele se estende ao longo do ano, atrapalhando toda a matriz de risco, para que a gente possa receber cada vez mais turistas, e isso tem acontecido, porque as pessoas têm voltado, a fórmula tem dado certo.
1: Que legal, né? Faz aquele convite bom para quem está acompanhando a gente para participar do evento.
2: Venha para o Verão Maior Paraná, o melhor verão gratuito do Brasil. Você vai se divertir, tem programação para todos os gostos e para todas as idades. Não perca.
1: Luciana Casagrande, secretária de Estado da Cultura do Estado do Paraná, muito obrigado pelos esclarecimentos, pela conversa boa. Vai ser um sucesso, hein? Até uma próxima.
2: Muito obrigada, Arthur, e estamos esperando você aqui para aproveitar com a gente.
1: Valeu, tchau, tchau.
2: Obrigada, Arthur, tchau.
0: Uma ação itinerante de exames de mamografias roda o Brasil. Reportagem de Maria Clara Vinhães.
3: Até fevereiro do ano que vem, cerca de 10 mil exames de mamografia devem ser realizados gratuitamente por mulheres de diferentes regiões do país, através de uma iniciativa da Fundação Laço Rosa, que completa 15 anos em 2026. A ação é itinerante. O serviço começou a ser oferecido no sábado, em São Paulo, e vai chegar ao Rio de Janeiro no dia 29 de setembro, já dentro da programação do Outubro Rosa. De acordo com os organizadores, o caminhão mamógrafo vai percorrer 26 cidades brasileiras nos próximos meses, concluindo o trajeto programado em fevereiro de 2027. O atendimento é voltado para mulheres com 40 anos ou mais que usam o SUS e que não fizeram o exame nos últimos 12 meses. Segundo a fundadora da Fundação, Marcele Medeiros, além da mamografia, a unidade móvel vai contar com uma sala de descompressão com realidade virtual.
4: Em uma das salas, a gente tem uma sala dedicada à saúde mental, digamos assim. Então, essa sala ela vai receber, no Rio de Janeiro, um óculos de realidade virtual, onde as pacientes vão poder ter uma experiência imersiva. E isso é para que elas já cheguem no exame menos estressadas, né? Fora que todas elas são atendidas por voluntárias na parte externa, né? Então, isso faz toda a diferença. É, de fato, um atendimento muito humanizado. O aniversário é nosso, mas todo mundo quer acessar o site, Cuidado em Movimento, .com.br, vai poder ter informação, vai poder fazer o seu agendamento, vai poder celebrar conosco esses 15 anos.
3: Desde 2011, a Fundação atua no empoderamento feminino, na influência de políticas públicas, no resgate da autoestima e na defesa dos direitos de pacientes com câncer de mama. A mamografia é apontada por especialistas como a forma mais eficaz de identificar o câncer de mama. A doença, que é a principal causa de morte por câncer no público feminino, é caracterizada por sinais como aparecimento de nódulos, alterações na pele da mama, como a aparência de casca de laranja e secreções no mamilo.
0: Dez horas e 15 minutos no horário de Brasília. O presidente Lula sanciona texto para a renovação da frota de motoristas de aplicativos. A reportagem é do Márcio Rocha.
5: Os motoristas de aplicativo, transporte escolar e taxistas já podem buscar as linhas de crédito destinadas para a renovação da frota, depois que o presidente Luiz Inácio Lula da Silva sancionou o texto do Move Brasil, programa aprovado pelo Congresso Nacional que trata do assunto. Ao todo, cerca de 30 bilhões de reais serão destinados para que os trabalhadores do setor dos transportes possam comprar veículos novos. O texto oferece financiamento para taxistas e motoristas de aplicativo para a compra de carros novos que atendam a critérios de eficiência e sustentabilidade, incluindo modelos elétricos e híbridos. Estão aptos a participar do programa veículos de até 200 mil reais e o prazo de pagamento é de 7 anos. O Move Brasil também traz linhas voltadas para caminhoneiros e entregadores. E no outro ponto, a taxa de juros praticada pelo programa será abaixo da praticada no mercado financeiro. O governo fixou as taxas em 12,6% ao ano para homens e 11,5% para mulheres, sendo que, na média, os juros para esse segmento chega a 28% ao ano. De acordo com o governo, o programa já financiou cerca de 48 mil automóveis para taxistas e motoristas de aplicativo, sendo que já foram liberados cerca de 11% do total dos recursos disponíveis. Relatora do projeto na comissão mista que analisou o tema no Congresso Nacional, a deputada Amanda Gentil defendeu que os custos dos motoristas para as plataformas impedem que eles consigam renovar a frota e que o objetivo do programa é mudar essa questão.
6: Que a gente possa dar condição para que esse trabalhador ele tenha acesso a um financiamento mais justo e que possa transformar uma despesa que não deixava nada, que não sobrava nada em um patrimônio próprio, em algo que ele possa chamar de nasceu. Dizer que aqui a gente não está financiando somente um carro, uma moto, um transporte escolar. A gente está financiando meio de trabalho para que as pessoas possam colocar comida dentro de casa. É o motorista que vai sair de casa sabendo que a parcela paga também está construindo um patrimônio próprio.
5: Já o presidente Lula defendeu que todos os envolvidos no setor vão sair ganhando.
7: Porque nessa política que nós estamos fazendo, diz é uma política para ajudar os motoqueiros, uma política para ajudar os taxistas, uma política para ajudar o ciclista que entrega pizza. Não, é uma política para ajudar toda a sociedade brasileira. As empresas de alimentos que fazem a entrega ganham muito com isso. Então o que nós estamos fazendo não é ajudando uma categoria, nós estamos tentando ajudar esse país.
5: Lula tinha ditado uma medida provisória para dar continuidade ao programa Move Brasil, que, se não fosse aprovada pelos parlamentares, perderia a validade no dia 15 de setembro.
0: A Justiça do Ceará determinou recentemente que filhos que não participavam diretamente dos cuidados com a mãe idosa contribuíssem financeiramente para a contratação de uma cuidadora. Mais informações na reportagem do Moisés Mororó.
8: Uma idosa de 71 anos passou a receber apoio judicial para garantir recursos destinados ao próprio cuidado. O caso é acompanhado pela Defensoria Pública do Estado do Ceará, que obteve uma liminar favorável a um pedido de pensão para ajudar a custear uma cuidadora profissional. A medida é garantida pela lei brasileira, no tocante à amparação dos pais pelos filhos, de acordo com o advogado de direito do consumidor Tiago Fujita.
9: Pela Constituição Federal e pelo Estatuto da Pessoa Idosa, os filhos têm o dever legal de amparar os pais na velhice e na doença. Essa responsabilidade é compartilhada e também solidária. Se um filho não cumpre com os deveres dos cuidados do dia a dia, a justiça pode sim obrigá-lo a contribuir financeiramente com gastos, como cuidadoras, remédios e despesas em gerais.
8: Além do desgaste físico e emocional nas tarefas diárias de assistência à mãe, as duas irmãs assumiram sozinhas as despesas com alimentação, medicamentos, energia elétrica, transporte e gás. A justiça prevê que a responsabilidade de cuidado é atribuída a todos os filhos e prevê especificações caso não possam abrir mão de sua rotina.
9: Pela lei, o dever de amparar os pais idosos é de todos os filhos. Como o cuidado presencial exige tempo e dedicação, a justiça entende que quem não participa da rotina prática deve contribuir financeiramente para custear cuidadores, remédios e outras despesas, sempre de acordo com a capacidade econômica de cada filho, e isso só pode ser verificado no caso concreto.
8: É um direito do irmão ou irmã que assume os cuidados sozinho cobrar judicialmente os demais caso não estejam contribuindo. Em um caso mais extremo, no qual não há consenso entre os irmãos, estes podem solicitar uma mediação judicial.
9: Quando não há acordo entre irmãos, o primeiro passo seria buscar uma mediação familiar, que pode acontecer por meio da promotoria do idoso, da defensoria pública, ou, se o diálogo não funcionar, não ingressar com a ação judicial, solicitar uma mediação ou uma conciliação com o objetivo de que o juiz possa tentar intermediar um acordo, mesmo em juízo liminarmente estabelecer o que cada filho deve pagar e como assistência a cada pai será organizada.
8: Além da curatela, a defensoria entrou com um pedido de pensão para que os demais filhos contribuam financeiramente com o cuidado da mãe. Uma liminar foi concedida, permitindo o avanço da medida.
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0: Das horas e 22 minutos no horário de Brasília, vamos juntos com a atualização do noticiário deste domingo, 20 de setembro de 2026. 11 pessoas são atingidas pelas chamas que atingiram uma embarcação na manhã de hoje no Lago Paranoá, em Brasília. Ao todo, 14 pessoas foram atendidas pelos bombeiros e 8 precisaram ser levadas para hospitais. 4 estão em estado grave, com queimaduras de primeiro, segundo e terceiro graus. Elas foram encaminhadas ao Hospital Regional da Asa Norte. As causas do incêndio ainda não foram divulgadas. A campanha do presidente Lula aciona o Tribunal Superior Eleitoral para pedir investigação sobre suposto uso de perfis em redes sociais para ampliar e monetizar conteúdos ligados à candidatura de Flávio Bolsonaro. Segundo a ação, foram identificadas quase 2.000 publicações em parceria, as chamadas collabs, envolvendo 492 perfis com crescimento de 271% em 10 dias. O PT cita que parte das páginas também usa links para venda de produtos ligados a apoiadores de Bolsonaro. No texto, o partido também afirma que a estrutura pode caracterizar abuso de poder econômico e dos meios de comunicação. O pedido inclui preservação de dados da Meta e da Shopee e informações sobre os responsáveis pelos perfis. A ação também pede a cassação dos registros de Flávio e do vice Alfredo Gaspar, além da inelegibilidade por 8 anos. Destaque do Palmeiras chegando por aqui com Maurício Ferreira.
18: Após um empate com o Grêmio em 0-0 no sul do país, o Palmeiras volta aos trabalhos apenas na sexta-feira na Academia de Futebol. A retomada no Brasileirão será no dia 8 de outubro contra o Bahia. Para João Martins, auxiliar português, mais uma das 16 finais nos 3 campeonatos em que o time segue na briga pelo título no restante da temporada e sem abrir mão de alguma competição.
19: Faltam 16 finais, jogo a jogo. Já colocamos esse objetivo internamente, jogo a jogo, mas mais vale um ponto do que nenhum. Infelizmente não conseguimos o nosso objetivo, mas está tudo em aberto. Faltam 16 finais.
0: O colunista e correspondente da Band News FM em Londres, Felipe Killing, traz detalhes das declarações de CEOs das Big Techs que disseram estar preocupados com o desenvolvimento da inteligência artificial. Os empresários Sam Altman, Elon Musk e Dario Amodei concordaram sobre a necessidade de desacelerar a produção da inteligência artificial. Felipe Killing conversou com Fábio França, Luiz Megali e Carla Bigato.
20: Esse é outro tema, viu, Megali, que as pessoas estão comentando em todos os lugares por onde você passa. É, nossa, e esse STF, né? Menina, iaiá, você acha que ela vai mesmo dominar, acabar com a humanidade, inteligência artificial, tecnologia? Só se fala nisso.
1: Gente, vocês são testemunhas que desde o princípio eu tô aqui levantando questionamentos a respeito dessa tecnologia que foi lançada sem que os próprios lançadores tivessem um plano e soubessem direito para que aquilo serviria, né? Se aquilo não seria o princípio do nosso fim, né? O meu pessimismo dessa vez revelou-se um grande realismo, né? Factual a respeito do que está acontecendo, porque o que a gente está vendo são pessoas que lideraram e lideram a corrida mundial da inteligência artificial pedindo para que nós coloquemos o pé no freio. Resta saber
13: se tecnologia desse tipo, que em 2026 não é que nem foguete, carro de Fórmula 1, que não tem ré. Pode ter um freio no caso da Fórmula 1, mas ré não.
21: Chama atenção, né, que os CEOs das principais empresas de inteligência artificial nos Estados Unidos têm pedido um freio. São pessoas extremamente interessadas no avanço dessa tecnologia, mas eles mesmos reconhecem os perigos. Inclusive, o CEO da Anthropic falou que em 6 meses a 1 ano pode ter um enxame de agentes de inteligência artificial que consigam controlar a internet. E estamos chegando perto também da própria inteligência artificial melhorar a inteligência artificial. Isso seria um salto exponencial tão grande que o ser humano não iria conseguir acompanhar essa evolução. Então a inteligência artificial ficaria tão avançada que a gente não iria conseguir entender exatamente do que ela é capaz. Teve um especialista falando, numa entrevista que eu vi durante o final de semana, que a inteligência artificial pode criar uma língua delas e que a gente não vai entender. E eles vão fazer coisas que são muito à frente do nosso entendimento. E há uma preocupação de que isso pode sair de controle. Só que é o seguinte, a gente não tem muito tempo. Você viu ele falando aí, em 6 meses a 1 ano, pode ter um enxame desses agentes. E aí, mais uma vez, a gente sempre fala sobre isso aqui, né? A gente não está falando do chatbox, que você vai lá no ChatGPT ou no Claude e fala, olha, eu vou viajar com a minha família, me dá um cronograma aí, uma sugestão de restaurante. A gente está falando de agentes. Esses agentes recebem uma missão e têm autonomia. E são vários agentes. Então, imagina só que você fala, olha, eu quero que você faça o pagamento de toda a minha folha salarial. E aí, esse agente vai fazer. Só que se acabar o dinheiro da sua conta, esse agente pode simplesmente querer hackear um banco, pegar o dinheiro, porque qual que é a missão dele? É entregar o pagamento. E isso foge das leis que a gente conhece. Além disso, a própria Anthropic divulgou na semana passada um relatório sobre pessoas querendo utilizar a inteligência artificial para, talvez, criar armas biológicas. Imagina só o perigo, né? Então, tem gente falando sobre a inteligência artificial ter alguma má intenção, mas já tem muito ser humano com má intenção querendo utilizar a inteligência artificial. Por outro lado, tem um time falando, olha, não é preciso pânico, não é bem assim, seria uma estratégia dessas empresas que vão lançar capital aberto, isso iria aumentar o valor de mercado. Eu não sei se eu consigo acreditar nisso, eu acho que para elas é pior, né? Porque a população está perdendo confiança nessas empresas, e se você perde confiança, a tendência é que você diminua o uso e também diminua a arrecadação. Só que existe um paradoxo muito importante. Todas as empresas precisam se adaptar às regras. Não só a OpenAI ou a Anthropic, não só as empresas americanas, mas também as chinesas. E existe uma corrida de inteligência artificial entre Estados Unidos e China. E o Trump foi perguntado em viagem à Irlanda o que ele pensa sobre isso. Ele disse, olha, eu não acho que é um grande risco e eu acredito que quem vencer a inteligência artificial vence o jogo. Porque a vantagem é militar, é vantagem econômica, é vantagem de produção. Então, até Estados Unidos e China estão pensando em se reunir para colocar alguma regra, algum freio. Mas só que, por quanto tempo a gente escutou o debate sobre a regulamentação das redes sociais? Na Europa, por exemplo, foram 8 anos que os deputados ficaram debatendo para aprovar uma regulamentação das redes sociais. A gente não tem esse tempo. A política tem que avançar na velocidade do mundo. Então, se eles quiserem colocar regras, que coloquemos agora. E mais uma vez, os Estados Unidos já colocaram regras em outras tecnologias importantes, como, por exemplo, armas nucleares. Só que agora você tem um governo que já não apoia tanto as instituições, já não pensa tanto em dar as regras do mundo, colocar a sua força, né? Tem um governo falando, não, a gente tem que realmente ganhar essa corrida contra a China. Então é algo muito perigoso porque o tempo é curto. E esses CEOs estão alertando a gente. E se eles estão alertando, eu acho que no mínimo que a gente tem que fazer é ouvir. E se for agir, que a gente faça isso com rapidez, porque a inteligência artificial evolui numa velocidade muito maior do que o debate político.
20: Tô vendo já os nossos ouvintes pedindo por favor para a inteligência artificial, para o ChatGPT. Bom dia, chat, tudo bem? Porque antes, ora, tratava mal, né, Killing?
22: Você vai pianinho, né?
20: Cara, mostra pra mim aí um roteiro de filme de não sei o quê, só na,
22: achei
20: na base do mal.
21: Mas esse chatbox não é o problema. Esse daí
22: esse aí a gente
20: esse pode tratar mal, Killing? Oxi.
22: Isso diz muito mais sobre você do que sobre o chatbox, Killing. A Sheila aqui estaria dizendo, não, mas é só o prompt. Se o prompt for. Tá, mas quem é que vai fazer o prompt, gente? Antigamente nós tínhamos Khrushchev. viu Roosevelt, Kennedy, Gorbachev. Hoje nós temos Putin. Nós temos Trump, são esses que vão dar as ordens. Curiosamente, né, o Xi Jinping é o cara mais confiável que a gente tem aí entre esses super líderes, super poderosos, né? Se alguém confia aqui no Trump, já que confia o Trump, vai usar a inteligência artificial para o bem. E mesmo entre as corporações que sempre tiveram tanta influência nos governos, nós tínhamos Steve Jobs, Bill Gates, né? Eram pessoas, Wozniak, eram pessoas em que você podia confiar minimamente. Cara, você quer ficar apavorado? Assista uma entrevista desses CEOs, dessas empresas de AI. O que os caras não acreditam mais em Estado-nação, não existe mais isso, né? Em democracia, é uma questão de tempo até para que a gente tenha um mundo inteiramente dominado por corporações, e por corporações leia-se eles. Eu já falei aqui, do fora da questão racialista, higienista, cara, o que mais tem ali são pensamentos retrógrados, violentos, reacionários, de uma galera jovem descolada, né? Mas que é jovem descolado só por fora, por dentro, o pior que há do atraso humano é o que corre naquelas veias. Eu já recomendei aqui o filme Mountain Head, que faz, obviamente, uma versão um pouquinho exagerada, mas não muito, desses bilionários aí da tecnologia. Não sei se você já viu, Killing, com o Steve Carell. Era um belo filme. Os quatro numa casa de montanha, de um deles, uma belíssima casa, vendo as notícias pela TV e pela tela, né, do mundo se destruindo lá fora. Né, revoltas, rebeliões, golpes de Estado, assassinatos em massa devido às decisões que eles mesmos tomaram. E eles tratam aquilo como, isso aí daqui a pouco passa. E uma hora a água começa a bater na bunda, um deles fala assim, era legal a gente achar um país pra morar, né? Onde que é um país que tá bem ferrado, mas que é legal, que dá pra encarar, que não seja muito, muito empoeirado? A Argentina. Ah, beleza. Marca uma reunião aí com toda a cúpula da Argentina. E aí um cara vai lá para uma sala de TV e anuncia ao presidente da Argentina, ao chefe de Estado-Maior da Argentina, é o seguinte, o país é nosso agora, tá bom? Vocês organizam o golpe aí, daqui uma semana a gente tá chegando. Cara, claro, é uma versão exagerada, é uma comédia, mas é assim que eles enxergam o conceito de Estado-Nação, de democracia, como nada. Como um obstáculo, um incômodo. E são esses caras, além dos governantes ineptos ou simplesmente sociopatas como Trump, Putin, cara, imagine um coquetel formado por uma tecnologia que ninguém sabe usar, que pode ser 100% destrutiva para a humanidade, e esse tipo de figura. Que ele, estamos ferrados, cara.
21: E essa tecnologia, ela pode cair na mão da Al-Qaeda, dos Houthis, da Coreia do Norte. Imagina só, essas pessoas com a capacidade de fazer uma arma biológica, utilizando a inteligência artificial, utilizando esses agentes para fazer um ataque hacker e parar o Ocidente, ou vice-versa. Então, a gente está falando desses líderes, mas essa é uma tecnologia que pode ficar acessível a grupos radicais.
22: Cara, é isso. Os nossos governantes e os chefes de corporação são tão ruins que eu esqueci de colocar o terrorismo. O terrorismo clássico, né, nessa equação. Ah, e vem aí Boris Johnson, hein? Uhul! Só para apimentar um pouquinho mais, né? A Inglaterra também vai dar a sua colaboração para a destruição total da humanidade.
0: Assistiu ao clássico dos anos 2000, de repente 30, pode ter decorado a frase que 30 anos é a idade do sucesso. Um novo estudo aponta que, apesar de as pessoas de mais de 30 anos terem ampliado as taxas de escolaridade em relação às gerações anteriores, a saúde piorou. Reportagem de Sofia Utz.
2: Completar 30 anos pode representar mais escolaridade e presença no mercado de trabalho, ao mesmo tempo que indica maiores taxas de obesidade e de doenças psicológicas. Isso é o que mostra a Corte de Nascimentos de 1993, estudo desenvolvido pela Universidade Federal de Pelotas, que acompanha a geração nascida no município desde os primeiros dias de vida. A coleta de dados mais recente, com base nas entrevistas de mais de 3 mil participantes, demonstra que a taxa de escolaridade cresceu, especialmente entre as mulheres. Os índices de empregabilidade também aumentaram, chegando a 76%. A saúde da geração, no entanto, apresenta pontos de alerta. Entre os 22 e os 30 anos, a proporção de participantes com obesidade praticamente dobrou. Ao todo, 66% dos entrevistados apresenta excesso de peso, o que, segundo a coordenadora da pesquisa, Ellen Gonçalves, é reflexo de diversos fatores.
3: Isso mostra que as condições em que as pessoas vivem, né, favorece o ganho de peso. Então aí a gente tem fatores como o tipo de alimentação disponível, o próprio preço dos alimentos in natura maior, a disponibilidade, né, também deles, a rotina de trabalho. Então isso é um sinal de alerta importante.
2: As condições psicológicas também pioraram nesse salto temporal. A prevalência de transtornos mentais aumentou de 22 para 38,2% aos 30 anos. Com maior registro em mulheres. Mesmo restrito à comunidade pelotense, Gonçalves destaca que o estudo constrói um panorama da geração, permitindo uma melhor compreensão dos desafios de cada etapa. Segundo ela, estes resultados possibilitam reflexões sobre políticas públicas mais efetivas, nacional e mundialmente.
3: É que esses acompanhamentos nos permitem ter assim, um raio-x muito preciso, né, e muito importante das transformações sociais, econômicas e biológicas que essa geração está enfrentando. Então, não fala apenas de um grupo de indivíduos, né, fala de uma sociedade, de uma geração.
2: Pelotas é uma referência mundial no desenvolvimento de estudos de cortes. Para além da geração de 1993, também são acompanhados os nascidos em 1982, 2004, 2015 e 2026.
0: Escolas particulares e públicas de 8 capitais terão que adaptar o calendário de 2027 por causa da Copa do Mundo Feminina. Os detalhes com a Vitória Fernandes.
4: As escolas públicas e particulares de 8 capitais brasileiras e de municípios das regiões metropolitanas terão que adaptar o calendário escolar de 2027 por causa da Copa do Mundo Feminina. A decisão é do Ministério da Educação em um parecer publicado pelo Conselho Nacional da Educação na última semana. A competição será realizada no Brasil entre os dias 24 de junho e 25 de julho de 2027. Os jogos vão acontecer em Belo Horizonte, Brasília, Fortaleza, Porto Alegre, Recife, Rio de Janeiro, Salvador e São Paulo. As férias ou o recesso do fim do primeiro semestre deverão coincidir com todo o período da competição. Mesmo com a mudança no calendário, as redes de ensino terão que garantir o cumprimento dos 200 dias letivos e da carga horária mínima prevista em lei. A determinação também vale para cursos de qualificação e para a educação profissional técnica de nível médio. A previsão é de que, além das 8 capitais, cerca de 174 municípios das regiões metropolitanas sejam afetados pela medida. Já estados e municípios que não estiverem diretamente envolvidos com a realização dos jogos poderão decidir de forma autônoma se também vão adaptar seus calendários. A Copa do Mundo Feminina de 2027 será a primeira realizada na América do Sul. O torneio terá 32 seleções e 64 partidas, com expectativa de mais de 1,5 milhão de torcedores. O Sindicato das Escolas Privadas do Rio Grande do Sul defende que as escolas gaúchas façam uma semana de recesso de 19 a 25 de julho.

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2: No 32º Prêmio Master Imobiliário, estou aqui ao lado do Lucas Couto, que é diretor executivo comercial e marketing do Grupo Patrimar. Tudo bem, Lucas? Conta pra gente como que a arquitetura do Ocean Golf foi pensada ali para valorizar uma integração entre paisagem, bem-estar e a experiência de fato de moradia.
3: Boa noite, Patrícia. Prazer enorme estar aqui. E esse produto, a gente partiu de uma premissa muito simples e básica. A gente aproveitar ao máximo do que a gente tinha da nossa natureza, do nosso campo de golfe que está logo à frente do prédio, da lagoa de Marapendi e do mar. Acho que o grande sucesso foi que a gente conseguiu, de fato, trazer um pouco desse externo para dentro. Conseguimos fazer com muito trabalho e eu acho que teve um sucesso muito grande, tanto comercialmente. Hoje o empreendimento já está entregue, com 90% dele vendido. Enfim, nós estamos muito satisfeitos com o nosso empreendimento.

0: Brasil se consolida como grande fornecedor de alimentos, com produção de grãos estimada em 361,7 milhões de toneladas e forte crescimento das exportações do agronegócio. O principal desafio está nos custos. O país importa cerca de 85% dos fertilizantes usados na agricultura, o que deixa produtores expostos ao dólar e aos preços internacionais. O Brasil reforça a posição de grande fornecedor de alimentos no mercado mundial. É líder na produção e exportação de produtos como soja, açúcar, café, suco de laranja e também carne bovina. O cenário ocorre em meio à alta dos preços globais de alimentos e aos riscos climáticos, como a possibilidade de um El Niño forte no fim do ano. O governo de Donald Trump prepara novas sanções contra o Tribunal Penal Internacional. De acordo com informações do Wall Street Journal, a medida poderia proibir a maior parte das transações financeiras da corte após um período de 6 a 7 meses. A ação dificultaria operações em dólares e o acesso ao sistema financeiro internacional. A informação foi divulgada após o Tribunal Penal emitir um mandado de prisão contra o primeiro-ministro de Israel, Benjamin Netanyahu. Segundo o jornal, a decisão final sobre as novas sanções pode ocorrer ainda nesta semana, durante a Assembleia Geral da ONU. A ginástica brasileira conquista dobradinha em etapa da Copa do Mundo. Fala, Maurício Ferreira.
1: O Brasil domina o pódio com ouro de Flávia Saraiva e a prata de Rebeca Andrade na trave da etapa da Hungria na Copa do Mundo de Ginástica Artística. Foi a primeira competição de Rebeca na trave desde a Olimpíada de Paris. Flávia Saraiva, além dessa medalha de ouro, também ficou com a prata no solo, prova que teve Lohane Oliveira com o bronze. Arthur Nori conquistou o ouro na barra fixa e fechou as 5 medalhas do Brasil neste domingo de finais.
0: Agora o destaque do Corinthians com Lucas Belotti.
2: O técnico Fernando Diniz diz acreditar em uma virada de chave no próprio trabalho, após mais uma derrota do Corinthians, a sexta seguida no Brasileirão. Ontem o Timão foi superado pelo Fluminense por 3-1 dentro de casa. Diniz, que segue à frente do clube ainda assim, defendeu que a má fase é muito mais de resultados do que de desempenho.
3: Eu acho que a gente teve um começo muito acima da média do esperado e a gente tem agora esse momento, nos últimos 40 dias, muito abaixo da média. Mas os resultados, eles não correspondem às performances do time. A gente tem perdido quase sempre o placar mínimo, os jogos que a gente devia ter ganho e perdeu, que a gente teve mais chance de ganhar do que de perder. Obviamente a gente precisa voltar a vencer, que é o mais importante.
0: O colunista político e âncora do Tem Método, Carlos Andreasa, afirma que o procurador-geral da República, Paulo Gonet, não poderia participar da sessão do Supremo Tribunal Federal da última terça-feira. Na reunião, os ministros analisavam se juntavam duas petições. Na primeira, o ministro André Mendonça pedia a abertura de uma investigação contra o ministro Alexandre de Moraes por uma

0: suposta relação de proximidade dele com o dono do Banco Master, Daniel Vorcaro. Na segunda, Moraes pedia a abertura de uma investigação contra Mendonça por um suposto abuso de autoridade. Os inquéritos da Polícia Federal produzidos a pedido de Mendonça apontavam que o Procurador-Geral da República, Paulo Gonet, já teve contato com Daniel Vorcaro. Segundo Andreasa, por esse motivo, Gonet devia se declarar suspeito de julgar o caso. O jornalista conversou com Carla Bigato, Sheila Magalhães e Luiz Megali.
1: Agora sim, hora de conversar com o Carlos Andreasa. Depois da sessão de terça-feira, o pai tá on nas redes sociais. O pai sendo o decano.
2: Primeiro, não pode deixar de manifestar, Megali, a bizarrice de atividade de ministro do Supremo em rede social. É o caso do ministro Gilmar Mendes. Ele fica acusando os outros de fazer atividade política e não seria eu a dizer que André Mendonça não faz. De se manifestar, de tomar providências com interesse político-eleitoral. Eu quero registrar, porque temos memória, sobre ministros que têm atividade política eleitoral e que condicionam os seus atos e a manutenção dos seus inquéritos em função de eleição. Eu quero lembrar que em abril, naquela entrevista que deu a Renata Loprete, jornal da Globo, perguntado sobre o fim do inquérito das fake news, Gilmar Mendes disse que ele deveria durar pelo menos até a eleição. E, como uma coisa não tem nada a ver com a outra, por quê? Porque queria usar o inquérito das fake news para fins eleitorais, para intimidar adversários, para manter uma espada sobre a cabeça dos políticos. Aliás, pediu a inclusão de Romeu Zema no inquérito das fake news. Fecho parênteses e volto à questão aqui central. Eu entendo a defesa de Gilmar Mendes a Paulo Gonet, essa que ele fez agora há pouco no X, no antigo Twitter. São amigos, são ex-sócios, as pessoas têm de saber. O Paulo Gonet foi sócio do Gilmar Mendes. Porque no Brasil tem isso, né? Ministro do Supremo pode ser empresário. Então eles foram sócios no Instituto de Educação. E depois Paulo Gonet sai e vende a sua parte pro filho do Gilmar Mendes. Eles são amigos e ex-sócios. E Paulo Gonet, com todos os méritos que tem como homem do Ministério Público Federal, não tem nada que o desonre, que eu saiba, Paulo Gonet só é procurador-geral da República porque Gilmar Mendes quis. Porque Alexandre de Moraes quis, porque no Brasil, os oligarcas do Supremo, e esse é o caso, eles escolhem quem será o Procurador-Geral da República e informam ao Presidente da República quem será o Procurador-Geral da República. E nesses anos de Paulo Gonet à frente da PGR, quando as questões eram relativas a Alexandre de Moraes e Gilmar Mendes especificamente, eles foram o Ministério Público Federal. Nunca houve nenhum óbice para a atividade de Alexandre de Moraes, inclusive no inquérito das fake news, no período em que Paulo Gonet esteve à frente da Procuradoria-Geral da República. Então, é ótimo ter Paulo Gonet nessa condição. E aí eu quero chegar à questão de Paulo Gonet aqui. Porque uma coisa, toda essa questão da sessão de terça-feira, e a gente falou sobre isso aqui, Megali, Carla, toda essa questão pareceu criar a ideia de que havia um julgamento, um processo penal na sua etapa final, que havia um julgamento e que Alexandre de Moraes estava sendo julgado e que Paulo Gonet estivesse sendo julgado e não estava. Não é porque não há nada que o incrimine, separando as coisas aqui, que ele pudesse participar naturalmente da sessão de terça-feira. E é disso que se trata. Nada o incrimina e, ao mesmo tempo, ele não poderia ter participado da reunião de terça-feira, da sessão de terça-feira. E por que ele não poderia? Porque, obviamente, está dada a condição de impedimento para ele. E isso não tem a ver com algo que ele tenha feito objetivamente de errado, porque se algo houver, tem de ser investigado. Essa é outra questão. A questão é de impedimento. Paulo Gonet é proponente de nulidade de um relatório da Polícia Federal que seria objeto da sessão de terça-feira e que talvez seja em algum momento, embora eu acho que nunca. Ele é proponente da nulidade de um relatório em que é citado. Ele é citado no relatório da Polícia Federal. Ele mesmo admitiu naquele bizarro pronunciamento que fez, eu não entendi. O Procurador-Geral da República pede a palavra para se defender como se estivesse sendo julgado, para se explicar numa sessão do Supremo Tribunal Federal. Tudo errado naquela sessão. Mas, ao fazer isso, ele admitiu que tinha relações com Daniel Vorcaro. Breves, pequenas, poucas, mas tinha. Ele participou do evento de Daniel Vorcaro em Londres, em abril de 2024. Ele participou do clube do uísque do Macallan, no George Club. Bebeu e fumou charuto do cara. Ele admitiu que teve uma ligação, fez uma ligação telefônica por imagem, por meio de um advogado, com Daniel Vorcaro. A questão simplesmente é de impedimento, não de desonra a Paulo Gonet, não de incriminação a Paulo Gonet, mas de que ele não poderia participar da sessão, inclusive porque depois, e ninguém pode dizer que há uma relação de causa e efeito, mas gera uma suspeição, porque depois, tendo todas essas relações estabelecidas, grandes ou pequenas, quando teve que tomar alguma providência sobre Daniel Vorcaro, preferiu não tomar, não nos esqueçamos, para fechar o comentário, de que quando a Polícia Federal pediu a prisão de Daniel Vorcaro, a segunda prisão, quando há aquele pedido, Paulo Gonet, prisão preventiva para um obstrutor de justiça. Paulo Gonet disse que não havia urgência para a prisão de Daniel Vorcaro, quando ele encarnava a razão máxima, todos os requisitos para prisão preventiva. Ele era um obstrutor de justiça, Daniel Vorcaro, clássico, inclusive tendo acesso ao sistema, por meio dos seus sicários, dos seus comprados, tendo acesso ao sistema do Ministério Público Federal. E Paulo Gonet disse que ele não deveria ser preso preventivamente, ou melhor, não viu urgência daquilo ali e deixou passar. Por esse conjunto de ideias, se justificaria o impedimento, e é tão somente isso. Mas não, porque a galera não pode soltar a mão. Tá todo mundo junto. E é por essa razão que a gente não terá por causa disso, nós não teremos jamais investigação sobre Alexandre de Moraes ou sobre qualquer um ministro do Supremo. Pelo menos dessa galera, dessa bancada aí.
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0: Alô, equipe da Band News, alô, ouvintes. O brasileiro faz graça de tudo, não é? Rir é um bom remédio e o brasileiro tem esse hábito tão salutar de rir até de si mesmo, de fazer graça. Mas nas horas de crise, ele faz graça também das autoridades, sejam civis, militares ou eclesiásticas. Os humoristas, por exemplo, jamais perdoaram o fim que teve o primeiro bispo brasileiro, que foi comido por indígenas antropófagos da tribo dos Caetés na segunda metade do século XVI. Disseram eles, em charges, desenhos, caricaturas e textos que podem ser facilmente encontrados na arte, na internet. Também, com um nome desse, né, como é que não seria comido pelos índios? Dom Pero Fernandes Sardinha, se chamava o bispo. E agora, se diz também, diante desta crise, o Brasil está sempre em crise, né? Sempre vem outra seguindo a anterior. Ou, como disse a escritora portuguesa Teolinda Gerson, ou sempre se diz que o Brasil está a caminho do buraco, mas o Brasil é sempre maior do que qualquer buraco que esteja, porventura, ali à frente. E agora se diz muito também outra frase: estou careca de saber disso. Este estou careca de saber, me perguntam os ouvintes por mensagens, a origem desta frase. Não tem nada a ver com a perda de cabelo, a famosa alopecia, ou a ausência de cabelos na cabeça, o popular careca. Tem a ver com um assunto que já foi tão batido que a comparação é: está raspado, não tem mais nada a tirar dali, não tem mais nenhum pelinho ali, é como buscar pelo em ovo. E se diz também agora uma outra frase: chegou a hora de a onça beber água. Será que a hora de a onça beber água é a mesma de tirar o cavalo da chuva, quando a porca torce o rabo ou quando a vaca vai para o brejo? Não, a hora de a onça beber água foi observada pelos indígenas que tinham, os primeiros habitantes desta terra, não é? Eles observavam que a onça ia beber água ao final da tarde, quase ao cair da noite. E tanto eles quanto os animais tomavam muito cuidado, porque era uma hora de muito perigo, uma hora decisiva de vida ou morte. E os primeiros colonizadores não tiveram esse cuidado, e muitos morreram estraçalhados nas garras da onça quando ela ia beber água. Então, no momento de crise institucional, se diz: chegou a hora de a onça beber água. Isto é uma hora perigosa, pode acontecer alguma coisa ou pode não acontecer nada. Os gaúchos têm uma outra expressão para designar esta hora. Ele diz: preteou o olho da gateada. Por que preteou o olho da gateada? A pupila se dilata e o olho parece inteiramente preto numa hora de susto, de desconcerto, de perplexidade do animal. E gateada é a cor do cavalo crioulo, aquele cavalo que se criou solto depois que os padres jesuítas trouxeram os primeiros cavalos para o Brasil e soltaram lá nos pastos das chamadas missões jesuíticas. Uma boa semana a todos vocês e até o próximo sábado ou domingo, se Deus quiser. Um abraço a todos.
1: Uma pesquisa alerta para o risco de o Brasil sofrer um apagão de professores nos próximos anos diante da dificuldade de atrair novos profissionais. O repórter Igor Calian tem mais informações.
2: O Felipe Ramos está há 3 anos como professor na escola onde foi aluno. Ele fala sobre a escolha da profissão.
3: Quando eu estava aqui, muitos professores me influenciaram para o lado positivo de querer transformar vidas e mostrar que a gente pode também transformar diversas realidades em momentos melhores e prosperar.
2: Mas o levantamento mostra que o número de professores jovens com até 24 anos, como o Felipe, caiu e muito. Com isso, o risco de apagão de professores não depende só da quantidade atual de docentes, mas também do desafio de formar e segurar os novos profissionais. Quem explica é a Lúcia Teixeira, presidente do CEMESP, entidade que representa mantenedoras do ensino superior no Brasil.
4: Os mais jovens não são atraídos para a carreira docente. As possibilidades deles se realizar e frente a outras profissões que são mais bem remuneradas ou que são neste nível da escola básica, não é? Que são mais valorizadas.
2: Remuneração, condições de trabalho e falta de perspectiva são alguns fatores. Em algumas escolas da rede estadual em São Paulo, é realizado um trabalho de apoio com os jovens professores. Quem explica é a Elaine Cristina Pocopetes, coordenadora pedagógica.
5: O professor hoje, ele encontra o desafio tanto da forma do educar, né? Do passar o conhecimento para o aluno, que está diferente, mudou ao longo do tempo, e ele encontra a realidade da sala de aula também. O aluno de hoje não é o mesmo de 8 a 10 anos atrás.
3: Eu não me vejo no momento em outro lugar, porque estou muito satisfeito onde eu estou e ainda quero conquistar muitas coisas por aqui.
4: Sim, precisamos voltar a valorizar o professor.
2: Atualmente a média na educação básica, na rede pública, é de um professor jovem para cada 3, com 60 anos ou mais. A projeção é ainda pior para 2040. 1 a cada 6.
1: Sessenta por cento dos brasileiros recorrem a um segundo emprego para complemento de renda, de acordo com o levantamento do Instituto Cidades Sustentáveis. Porém, mesmo assim, muitas dessas pessoas seguem endividadas. O Daniel Martins traz mais detalhes.
6: Belo Horizonte é a capital com o menor índice de pessoas que precisam de um segundo emprego para complementar a renda, segundo uma pesquisa do Instituto Cidades Sustentáveis e a Ipsos IPEC. Foram consultadas 3.500 pessoas em 10 capitais: Belém, BH, Fortaleza, Goiânia, Manaus, Porto Alegre, Recife, Rio de Janeiro, Salvador e São Paulo. Segundo o levantamento feito em parceria com a Fundação Grupo Volkswagen e a União, nos últimos 12 meses, 54% dos entrevistados da capital mineira precisaram de um bico para esta complementação de renda, seguida por São Paulo e Porto Alegre, com 38%. Goiânia é a cidade com o maior índice, com 68%. Na média do Brasil, 6 em cada 10 pessoas precisam de uma segunda atividade para renda extra. O número é o maior da série histórica. E de acordo com o especialista em mobilidade social Vitor Hugo Neia, isso pode ser explicado pelo nível de endividamento enfrentado no país.
7: As pessoas, de fato, precisam complementar a renda. Isso não significa, na prática, mais dinheiro no bolso. Isso pode ser explicado, talvez, pelo aumento no endividamento, né? Então, a gente tem aí um endividamento recorde entre as famílias brasileiras. Então, esse recurso a mais que entra, ele precisa realmente ser convertido ali no pagamento de uma despesa, no pagamento de uma dívida. Isso não aumenta a percepção de renda.
6: Dentre as atividades mais comuns realizadas pelas pessoas que fizeram bicos estão os serviços gerais, como faxina, reformas, manutenção e jardinagem. Segundo Vitor Hugo Neia, uma possível solução passa por ofertas de trabalhos mais dignas e formais.
7: Um dos caminhos para que a gente melhore não só a renda pessoal das famílias, mas também numa perspectiva de mobilidade social, de prosperidade socioeconômica, para que essa renda ela seja estável, crescente, e as pessoas não precisem recorrer a bicos para complementá-la, é que de fato a gente invista em oportunidades de emprego formais, mais sustentadas, em trabalho digno e menos precarizado.
6: Ainda de acordo com o levantamento, 18% dos entrevistados apontam que a renda aumentou nos últimos 12 meses, outros 31% dizem que diminuiu e 45% que se manteve estável.
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1: 11 horas e 2 minutos no horário de Brasília. Você acompanha a programação da Band News FM comigo, Aline Fanelli. Estaremos juntos por aqui na próxima hora, atualizando o noticiário, as últimas informações deste domingo 20 de setembro de 2026.

0: tem 90 dias para revisar as normas da Comissão de Valores Mobiliários, responsável por fiscalizar o mercado de capitais no Brasil. A medida foi decretada hoje pelo ministro Flávio Dino, do Supremo Tribunal Federal. O magistrado afirma que a revisão deve considerar, para além de questões orçamentárias, as fragilidades sistêmicas. A fala faz referência ao arquivamento de denúncias sem verificação em 2022, sendo uma delas relacionada às irregularidades do Banco Master. Dentro do prazo de 90 dias, a União também deve apresentar propostas de melhorias e justificativas técnicas. O presidente dos Estados Unidos, Donald Trump, vai se reunir na terça-feira em Nova York com a presidente interina da Venezuela, Delcy Rodríguez. Esse vai ser o primeiro encontro presencial entre os dois desde a retirada de Nicolás Maduro do poder pelo governo norte-americano em janeiro deste ano. A reunião vai ocorrer durante uma recepção organizada por Trump para líderes da Assembleia Geral da ONU. A agenda da conversa ainda não foi divulgada. No mês passado, Estados Unidos e Venezuela assinaram um acordo na área de energia que prevê participação americana no controle das reservas de petróleo venezuelanas. A 28ª rodada do Campeonato Brasileiro já foi finalizada. Começou ontem com o empate do Atlético Mineiro com a Chapecoense por 1-1. A vitória do Mirassol para cima do Botafogo 2-0. O Santos fazendo 2-1 no Remo fora de casa. E a goleada também do Vasco 5-0 para cima do Coritiba. No Morumbi, o São Paulo venceu o Internacional por 1-0. Hoje de manhã, Grêmio e Palmeiras empataram por 0-0. O Cruzeiro venceu Vitória fora de casa por 3-1. O Fluminense fez 3-1 no Corinthians em Itaquera. O líder Flamengo venceu o Bragantino por 2-1 e abriu 3 pontos da equipe do Palmeiras na liderança. E o Atlético Paranaense fez 2-1 na equipe do Bahia, com o Bahia perdendo um pênalti ainda nos minutos finais do confronto lá na Arena da Baixada. E eu tava falando do Palmeiras, foi um jogo com destaque pros goleiros, né? O Everton também pegou demais do lado do Grêmio. A gente vai trazer as informações, então, deste jogo por aqui na Band News FM com o Maurício Ferreira.
1: O goleiro Everton tem atuação de gala em Porto Alegre e segura o empate sem gols entre Grêmio e Palmeiras pela 28ª rodada do Brasileirão. Em uma das melhores exibições do time paulista recentemente, os 3 pontos só não foram conquistados pelas 10 defesas do ex-goleiro palmeirense. No primeiro tempo, Everton ainda contou com o travessão em 2 momentos para evitar os gols de cabeça de Marlon Freitas e Vitor Roque. Apesar da superioridade palmeirense, o Grêmio, quando chegou, levou perigo, mas parou em Carlos Miguel. O bom jogo do goleiro Alviverde foi ofuscado pela exibição monumental de Everton. No segundo tempo, camisa 1 do Grêmio operou alguns milagres, entre eles na finalização de Andreas Pereira, livre quase na marca do pênalti, e na cabeçada de Vitor Roque. Com o 0-0 no placar, o Palmeiras perdeu a chance de retomar a liderança do campeonato, mesmo que provisoriamente. Com 57 pontos, o Palmeiras está a 3 do Flamengo, que neste domingo venceu o Bragantino no Maracanã. Para o auxiliar João Martins, substituto do suspenso Abel Ferreira, falta de eficácia e a partidaça de Everton explicam o resultado.
2: Quando um goleiro tem o rendimento que ele teve, é difícil não dar mérito, não lhe dar os parabéns e olhar para a nossa ineficiência ou falta de eficácia no ponto mais importante no futebol, que é fazer o golo. Foi só isso que faltou.
1: Na coletiva, João Martins lamentou as baixas durante o período de preparação em virtude das convocações na data FIFA, mas reconheceu que será uma pausa importante para a recuperação do elenco.
2: É verdade, são quase 15 dias, mas não é igual trabalhar com o grupo todo ou só com alguns. Vamos perder 3 para o sub-20, a seleção brasileira, mais 3 para o Paraguai, mais o Uruguai, a Argentina. Primeiramente vamos focar-nos em recuperar física e mentalmente. Depois de fazermos esse trabalho, vamos voltar às bases, vamos voltar a pontos que nós achamos que são essenciais no nosso trabalho.
1: O grupo palmeirense volta aos trabalhos na Academia de Futebol apenas na sexta-feira. O próximo desafio pelo Brasileirão será no dia 8 de outubro contra o Bahia na Arena Alviverde.
0: E ainda falando de esportes, amanhã tem decisão no Campeonato Brasileiro Feminino, jogo de volta entre Corinthians e Bahia. O Corinthians venceu na ida fora de casa por 1-0 e tem a vantagem do empate para tentar chegar a mais uma final da competição. O São Paulo já está lá, venceu o Flamengo por 1-0 em Campinas ontem e conquista o direito de jogar a segunda partida da final como mandante em casa, jogo que deve ser no dia 3 de outubro no estádio do Morumbi. São Paulo teve a melhor campanha da primeira fase do Brasileirão Feminino também e na somatória de pontos continuou à frente dos demais adversários depois das fases de mata-mata. Seleção brasileira começa a se preparar para os primeiros amistosos depois da Copa do Mundo, vão ser 2 contra a Austrália no dia 24 e no dia 29 de setembro. E depois, no dia 3 de outubro, vai enfrentar pela primeira vez na história a seleção da Índia. O Douglas Santos foi o primeiro a se apresentar em Brisbane, na manhã já deste domingo. E os demais jogadores são esperados até a próxima quarta-feira. A exemplo do que ocorreu nas últimas convocações, quando o Léo Nanetti do Flamengo participou dos treinos da seleção, desta vez o jovem goleiro Gabriel Menegon do Grêmio vai reforçar a preparação de goleiros na data FIFA. Em instantes, você ficará com a transmissão do Canal Livre simultaneamente com a TV Band neste domingo, que recebe o governador interino do Rio de Janeiro, desembargador Ricardo Couto.

0: Boa noite. Todos os governadores eleitos do meu Rio de Janeiro nos últimos 30 anos foram alvos de operações da Polícia Federal, ou prisões, cassações, condenações, processos de impeachment. Teve governador preso no exercício do mandato, governador que renunciou, governador que foi condenado a penas que somam 400 anos de prisão. O caos foi além do Palácio Guanabara, contaminou também a Assembleia Legislativa e foi preciso recorrer ao Tribunal de Justiça. Foi por esses caminhos improváveis que, em março desse ano, o convidado do Canal Livre, dessa noite, assumiu o comando do Rio de Janeiro. Boa noite ao governador e exercício desembargador Ricardo Couto. Boa noite, governador.
1: Boa noite, Rodolfo. Boa noite, Pedro. Boa noite, Thaís. Boa noite, Mitre. É um prazer estar aqui com todos vocês.
0: Prazer é nosso. Também já aqui, dando um abraço aqui aos meus companheiros de bancada, nosso Pedro Campos, Mitre, Thaís Dias. E antes da gente começar a perguntar, a gente preparou uma reportagem, até para que, se você não acompanha muito o que está acontecendo no Rio de Janeiro, você entenda essa lógica, porque o desembargador, presidente do Tribunal de Justiça, acabou, de certa forma, assumindo o estado do Rio de Janeiro em março, e depois da gente contextualizar isso, a gente começa a nossa entrevista, por favor.
2: A trajetória junto à lei brasileira começou cedo. Ricardo Couto se formou em Direito pela Universidade do Estado do Rio de Janeiro em 1987, aos 22 anos. Iniciou a carreira na Defensoria Pública em 1989, quando foi aprovado em primeiro lugar no concurso. Em 1992, se tornou juiz e 15 anos depois foi promovido ao cargo de desembargador. No ano passado, passou a ocupar um dos principais cargos do Judiciário do Rio, a presidência do Tribunal de Justiça do Estado. Couto venceu a disputa com 116 votos contra 65 do seu concorrente.
1: O processo, ele foi feito para ser lento, de modo que não haja falhas nem faltas na prestação jurisdicional. Mas também não podemos ter um processo tão lento que, quando prestado, já não mais existam as partes.
2: Nesse ano, uma reviravolta. Ricardo Couto permanece como presidente do TJ Fluminense e, de forma interina, assumiu como governador do Rio de Janeiro. Ele era o próximo na linha sucessória. O ex-governador Cláudio Castro renunciou ao cargo em março, antes de ser condenado por abuso de poder político e econômico. O vice dele, Thiago Pampulha, já tinha deixado o cargo para assumir o Tribunal de Contas do Estado. Já o então presidente da Assembleia Legislativa do Rio, Rodrigo Bacelar, estava afastado do cargo por suspeita de envolvimento em vazar informações de uma operação contra o Comando Vermelho.
0: Governador, como é que foi esse momento de assumir ou de sentar ali? O senhor tomou um susto e naqueles primeiros momentos o senhor imaginava que, olha, isso aí vai ter uma transição e eu vou só ficar uns dias e vou sair daqui a pouco, que acabou não acontecendo?
1: Rodolfo, realmente foi uma surpresa. Quando eu me candidatei para o tribunal, eu em nenhum momento pensei que eu poderia ocupar a cadeira de governador do estado. Até um fato interessante, real, que aconteceu comigo. Alguns anos antes da eleição, uma grande amiga comentou comigo que tinha uma pessoa que fazia mapa astral, astróloga, etc., e me convidou para conversar com ela. Eu fiquei um pouco resistente, nunca acreditei nisso, mas acabei convencido para visitar essa pessoa, né? E depois de várias colocações que ela fez sobre o que aconteceria comigo e tal, ela termina dizendo: olha, o senhor pode ficar tranquilo que vai assumir o governo do estado e fará uma boa gestão. Eu tomei um susto, olhei para essa minha amiga de nome Valéria, ela comentou comigo: olha, foi a única vez que ela errou, né? Então, é uma coisa surpreendente, né?
0: E acabou acontecendo.
3: Agora, fico tranquila, eu não sei se é bem essa palavra para falar do governo do estado. Porque a gente mostrou ali, né, os últimos anos, as últimas décadas do governo do Rio foram desafiadoras. Quando olhou a máquina, qual foi a primeira impressão e qual é a primeira medida que o senhor falou assim, essa tem que ser a primeira e a fundamental?
1: Thaís, volto a falar, no início, como a visão que eu tinha era de ficar no governo apenas para passar imediatamente o bastão para aquele que entraria por eleição, seja direto ou indireta, Em um primeiro momento, eu pensei que não haveria necessidade de entrar fazendo gestão no estado do Rio de Janeiro. Até cheguei a sofrer algumas críticas, né? Porque passado uma semana eu estava ali deixando a questão da administração para fazer poucos movimentos na medida em que o objetivo era não causar situações de desconforto, não ter traumas na gestão do estado do Rio de Janeiro. A partir do instante em que eu comecei a perceber que o período temporal que ficaria seria maior do que aquele que era o esperado, aí sim eu passei a fazer uma gestão. Comecei por onde havia alguns rumores, né? Primeiro, mudando a estrutura daqueles que ficam diretamente ligados ao governador. Então, o gabinete civil, o secretário de gabinete civil e toda essa parte do entorno direto do governo. Com isso, em um primeiro momento, o que nós fomos levados a fazer? Nós fomos levados a reexaminar toda a parte contratual do estado. Haviam rumores, né, e uma certa preocupação se os contratos estavam ou não a contento. Essa semana que terminou, nós divulgamos 30 relatórios que fizemos sobre esses contratos, né? E o que podemos perceber é que, de fato, eles não estavam tão a contento assim, né? Então, o início foi ligado à ideia de fazer um reexame de toda a estrutura do estado no âmbito contratual. Checar se os contratos estavam sendo corretamente prestados, se os valores eram adequados, porque havia ali uma preocupação na medida em que vinham notícias de que esses contratos não estavam sendo bem cumpridos.
4: Então, o governador é cuidadoso e fino nas palavras, é como tem que ser, mas só para você ter uma ideia, por exemplo, essa semana se descobriu na SEDAI Saúde, que é um braço da Companhia de Águas Estatal do Rio de Janeiro, uma auditoria de 250 milhões de rombo que foi deixada pela auditoria, uma das do Estado, Mitre. E isso está sendo encontrado. Funcionários fantasmas. Olha o número que a gente está colocando, Mitre, na tela. Desde que o governador em exercício assumiu, de exonerações, mais de 6.600 exonerações. Claro que outros foram, vamos lá, contratados ou nomeados, que são funcionários de carreira, mas é uma redução de quadro muito grande com aquela economia que está ali. Ou seja, muito disso era gente fantasma, que não trabalhava, que era indicação política, Mitre, que de pessoas que sequer iam na máquina e que não havia controle algum.
5: Exatamente. E o senhor faz isso num momento em que se discute no Brasil, e essa é uma discussão que veio para ficar, que é a reforma administrativa. Enquanto não fizermos uma reforma administrativa no país, não é, a questão vai continuar. O senhor está dando um exemplo que chamando a atenção do Brasil inteiro. Eu queria lhe perguntar sobre isso, sobre a máquina em si, a qualidade do gasto, por exemplo, a competência técnica dos funcionários, a eficiência. Essas reduções, essas demissões claramente necessárias, elas não deixaram algum espaço que prejudicasse o atendimento, por exemplo, da população? Como é que o senhor substituiu isso? O senhor conseguiu tirar 6.000 e tantos elementos ali que estavam demais? Tudo indica que sim. E o que ficou? Como é que está a eficiência da máquina agora?
1: Mitre, essa sua colocação é de suma importância, né? Como mencionado pelo Rodolfo, nós começamos a perceber que existiam vínculos trabalhistas com o Estado que não eram necessários. Essas pessoas não estavam trabalhando a favor do Estado, a favor da sociedade, a favor da população. Elas tinham outro tipo de atividade e, por isso, quando nós fizemos esse corte de vínculo, não houve prejuízo na prestação das atividades, né? Então, tudo isso passa pelo zelo da coisa pública. Nós começamos a constatar a presença de vários funcionários, vários agentes que não iam ao trabalho, logo não prestavam. Com isso, se nós fizéssemos a limpa, não haveria prejuízo na prestação daquelas atividades. Ali foi colocado um número e é interessante nós ponderarmos com uma questão. Nós tiramos 6.610, não é? Essa renomeação que aparece ali, 2.939, né?
6: Uhum.
1: Não significa que tenha vindo gente de fora. Teve ali, em grande parte, nós aproveitamos pessoas que já estavam no quadro e colocamos em cargos comissionados. Então, por isso, quando vem a nomeação para o cargo comissionado, não significa que o Estado tenha agregado mais uma pessoa para os seus quadros.
6: Estava
1: lá e nós demos o cargo comissionado daquela pessoa que saiu. E, então, é um número um pouco menor ali daqueles que foram...
7: Eu acho que quem está nos acompanhando já está sentindo pela entrevista que o senhor não tem o perfil político, o senhor não tem essa trajetória política. O senhor caiu lá, como a gente mostrou aqui, por conta das circunstâncias do que aconteceu no Rio de Janeiro. Como equalizar tudo isso e impedir a interferência política, né? Porque há uma interferência política. Quando você vai remodelar alguém de um cargo, lá tem um núcleo político, a gente sabe como é que funciona, que comanda determinada secretaria, determinada área. Dá o caminho das pedras aí para os políticos brasileiros. Como é que faz isso, bloqueando essa pressão política que existe e esses acordos que muitos governantes fazem aí com seus aliados?
1: Pedro, talvez o que tenha ocorrido seja o fato de eu não ter vontade política, de eu não querer me lançar no mundo político, assim eu não preciso ter preocupação com eleição ou reeleição. Ou seja, eu posso fazer uma limpa, não tenho que fazer pactos, não preciso estar junto a um partido ou buscar um partido. Então, efetivamente, para mim, nessa situação, é mais fácil do que talvez para um político profissional. Isso aí eu acho que tem que ser levado em consideração. A minha preocupação aí sim, eu tenho ainda que aprovar algumas leis, então dependo do legislativo. Tenho que ter aí um diálogo com o legislativo, mas eu tenho tido. Né? A LERJ tem sido muito institucional, tem compreendido a minha função. Nesse ponto eu não posso aqui levantar nada contra a LERJ. A Assembleia Legislativa do Estado do Rio de Janeiro, ela tem observado e aparentemente tem se colocado até favorável a tudo que vem sendo feito.
5: A governabilidade, que é o grande desafio político do governante, no seu caso está sendo resolvido então de maneira tranquila.
6: O começo
1: aparentemente
6: foi turbulento.
1: Sim.
5: Sim, aquelas pressões que vêm da Assembleia sempre vieram.
6: No começo houve, governador. No começo houve, inclusive, com ameaças. Depois acalmou.
5: O senhor teve dificuldades no começo.
1: No Mitra, é interessante. No início, não comigo, não diretamente com o governador em exercício, mas com alguns secretários, existiu um ou outro tipo de recado, né, que foi direcionado a alguns secretários. Isso aí, de fato, nós tivemos. Agora, também é interessante uma questão que eu acho que todos nós devemos levar em consideração. Uma situação muito peculiar no âmbito do Estado do Rio de Janeiro e por conta dessa situação atípica. O que quando se assume em uma situação de transição, se assume por um espaço temporal muito pequeno. Então, é permitido, por conta disso, a acumulação de dois poderes. Quando, se nós pensássemos ou pensarmos que isso está sendo por um período temporal muito grande, aí nós temos que checar uma outra questão. No âmbito do Estado do Rio de Janeiro, eu tive que me manter no governo, porque eu assumo o executivo na qualidade de presidente do tribunal. Eu não posso deixar de estar como presidente do tribunal. E como eu estou na qualidade de presidente do tribunal, eu estou acumulando dois poderes. E talvez isso me leve a ter menos arestas com o legislativo. Porque se nós pensarmos, algumas questões teriam que ser levadas para o campo do judiciário. E aí o debate é um debate filosófico muito mais intenso, não é? Até que ponto alguém do legislativo estabeleceria um atrito com o governador que preside o tribunal, não é? É uma questão...
6: Uma boa reflexão. Agora...
1: É uma questão que a sociedade tem que olhar para essa situação. Eu estou até colocando aqui, porque o público, aquele que está em casa, ele vai ser levado a refletir essa situação. E volto a falar, era uma situação para termos durante um período de 30 dias, de 40 dias no máximo, e aí seria lógico ter, seria ou o governador presidente da Alerj ou o governador presidente do Tribunal de Justiça.
5: Mas essa sua ofensiva de gestão, né, o senhor demitiu 6.150. Na Assembleia não teve grupos preocupados com isso, grupos de interesse?
6: Porque estou na secretaria. 70% basicamente das secretarias do Rio de Janeiro, que eram 30 e tantas, estavam dominadas por indicações da Assembleia.
5: É isso. Sim, é isso. Então o senhor entrou numa seara que realmente não é fácil. Normalmente é muito difícil, mas não era normal o que o senhor pegou. Então sim, é por isso que eu digo, a política de fato, essa política, o lado ruim da política, não a política. Esse lado ruim da política não interferiu, ué. O senhor,
1: não.
5: O senhor passou por cima disso.
1: Mitre, aí a gente, eu acho que a gente deve ser levado a uma outra questão, também de suma importância. Primeiro, a boa mídia, né? E isso me leva a exortar a mídia, a liberdade de imprensa, a importância disso e a importância da boa mídia, que alguns chamam de mídia oficial ou mídia profissional. Às vezes falar mídia oficial parece que tem ligação, é chapa branca com o governo, mas não é. É mídia profissional, é aquela boa imprensa que é exatamente essa mesa aqui, composta pelos senhores, né? E pela doutora Thaís, né? Mas a mídia, eu acho que ela encampou a ideia. Então ela veio como uma barreira protetora, divulgando, dando transparência a tudo que estava sendo feito, não é? Isso é interessante, né? É interessante a gente observar esse fato. Então, primeiro ponto que eu quero exortar é esse. O segundo ponto é que quando nós começamos a fazer isso num ano eleitoral, com a mídia mostrando que o que estava sendo feito era o correto, o deputado, não é, que quer uma reeleição, ele não tem como se lançar contra isso.
5: É verdade. Péssimo comportamento até do ponto de vista eleitoral.
1: Ele fica refém da ética e da ideia de boa gestão.
3: Governador,
1: que é uma coisa muito positiva. Positivo.
3: O senhor falou de dois pontos aí que eu quero juntar. Esse período eleitoral e essa imagem, inclusive, de representar o Poder Judiciário. Hoje a gente está vivendo a maior crise do STF. Como é que o senhor enxerga esse momento, até para a própria imagem, como magistrado do tribunal e da justiça aqui no país?
5: É só lembrando que o seu nome, de vez em quando, aparece no noticiário como um possível indicado para o Supremo. Só para registrar.
1: A crise do judiciário, ela já vem há algum tempo. Nós sabemos, há muitos questionamentos. Há até hoje um debate sobre reforma. Esse debate, ele perpassa pela ideia de mandatos nos tribunais superiores. Até uma coisa que eu acho importante também a gente debater, que é essa questão do mandato. Particularmente, eu sou absolutamente contra o mandato. Eu sou a favor de uma idade maior. E coloco isso também, é uma outra questão...
6: Uma idade maior para entrar, para se entrar.
5: Depois o destino se encarrega do resto, né?
1: Por que que eu coloco isso? Eu acho que é importante trazer isso à tona, que é o seguinte. Se eu coloco um mandato Imagina entrar uma pessoa com 35 anos com mandato de 10 anos. Aos 42, 43, ela estará saindo do Supremo Tribunal Federal. Irá para onde? Nós temos que ter uma preocupação, não o que vai ocorrer, mas que pode existir. Quando a gente fala da política da captura do governador pelo Legislativo, imagina o ministro da Suprema Corte com a perspectiva de ser capturado por grandes escritórios. Nos últimos 2 anos, não é? Ele sabe que vai sair. Qual é o comportamento dele? Então, o ideal, ao meu ver, seria... Eu até vejo... A gente pensa em 10 anos, em 15 anos. Então, por que não uma emenda colocando a idade acima de 60 anos?
6: Perfeito.
1: A pessoa vai ficar 15 anos nos tribunais superiores.
5: E eu acho que com vantagem de que vai ter uma experiência...
6: Nossa, que é saber jurídico.
3: Agora, em relação à indicação, o senhor aceitaria uma indicação?
1: Olha... É difícil a gente falar sobre isso. Por quê? Porque isso transpassa por uma notícia que surgiu. Eu nunca recebi esse convite, nem tive sombra de receber esse convite. Né? Tive algumas vezes com o presidente da República, com o presidente Lula, conversamos sobre a questão do Rio de Janeiro, sobre temas institucionais. Ele se colocou muito favorável ao Rio de Janeiro. Ele abriu as portas para tudo que o Rio de Janeiro precisasse. O presidente da República, nesse ponto, tem sido um parceiro para o estado do Rio de Janeiro muito grande. Ele tem atendido a todos os pleitos do Rio de Janeiro. Então, a única coisa que ele falou comigo foi... Tudo que o estado do Rio de Janeiro precisar, fale comigo que nós, dentro da nossa possibilidade, nós estaremos ao lado do estado do Rio de Janeiro. Em momento algum ele falou sobre Supremo Tribunal Federal comigo. E nesse ponto seria da minha parte até leviano falar qualquer coisa sobre isso, porque teria um comportamento de troca, o que não é adequado. Não é? Então...
7: Sobre o atual momento do Supremo Tribunal Federal, essa crise que nós estamos acompanhando, essa semana uma sessão onde houve uma lavação de roupa suja em pleno plenário, como é que o senhor analisa isso, até como um jurista? Qual que é a saída para o Brasil desse momento que o Supremo está vivendo?
6: Até o posicionamento da Carmen Lúcia se dizendo envergonhada, qual a sensação também do senhor ao ver uma sessão como aquela, né?
1: É uma questão um pouco... delicada, né? É um tema difícil, é um tema também que merece uma abordagem mais dentro de uma realidade amadurecida. Talvez o que eu coloque aqui não venha a ser compreendido, mas eu acho importante colocar. Quando nós estamos diante de um procedimento que envolve o magistrado, há um debate sobre ser esse procedimento inicialmente sigiloso ou não. Tá. Por tudo que possa vir à tona, não é? Eu sempre me posicionei no sentido de, inicialmente, o procedimento correr de forma sigilosa, não é? Por quê? Porque algumas questões podem surgir ali que devem ser resolvidas internamente e se as portas estão completamente abertas, algumas frases ou colocações podem tomar uma dimensão muito maior do que teriam naquele instante, né? Então, a minha visão é que o presidente de um órgão julgador, ele tem que procurar os seus pares, saber qual o momento exato para marcar a sessão. Essa sessão foi uma sessão complicada e era uma sessão complicada, não é? Se nós observarmos aqui, uma semana afloram várias questões. Marcar a sessão para a semana seguinte ou para 2 semanas, talvez, não fosse a melhor opção. Eu respeito a opção do presidente do Supremo, do presidente Fachin. Eu tenho total respeito pela Suprema Corte. Eu acredito na Suprema Corte brasileira, acredito nos nomes que lá estão. Eu acho que o volume de provas, o volume de matérias probatórias que nós teríamos ali, né, levaria a, de repente, colocar um prazo maior, tentar conversar com todos que ali estavam ou estão, né? Mas é aquele ponto, né? Muitas vezes a gente vê um time jogando e pergunta por que que ele não bota o jogador tal ou o jogador tal, por que que ele está fazendo isso e tal. A gente não sabe o que que aconteceu, né, para o treinador, né, de uma grande equipe não estar escalando um ou outro jogador, estar procedendo daquela forma. O que eu quero dizer eu não sei o que que acontece ali para se tomar uma decisão A, uma decisão B, uma decisão C, né? Esse processo pertence ali aos membros do Supremo, eles conhecem os dados probatórios ou estão conhecendo os dados probatórios, e aí seria aliviando da minha parte falar qualquer coisa que não fosse o que eu coloquei aqui. Talvez eu não tivesse como presidente do tribunal, se eu tivesse uma situação igual a essa no Tribunal de Justiça do Estado do Rio de Janeiro, eu não tivesse marcado uma sessão tão próxima ao afloramento daquelas situações. Eu teria dado um tempo maior para que o tribunal pudesse amadurecer sobre todas as questões, para que as conversas pudessem ocorrer ali de forma amadurecida e não no clamor da emoção.
3: Como mudar essa imagem? Governador, estou dando uma olhada. A pesquisa Quest, agora de setembro, apontou 56% dos entrevistados dizem confiar pouco ou não confiar no STF. Como mudar isso? Depois de uma sessão daquela, depois das informações que vieram ao público, porque o senhor falou que preservaria o sigilo, mas o sigilo já caiu. E agora, com essa imagem que está, como é que essas pessoas que disseram que não confiam, confiam pouco, podem voltar a confiar no STF?
1: Thaís... É uma questão que a gente tem que levar para várias esferas, né? Se eu pegar o volume de julgados do STF e se nós entrevistarmos aqui vários atores do âmbito judicial, vários juristas, se nós perguntarmos a vários magistrados, nós vamos ter que o STF acerta. Ninguém nega, né? Tanto que eu estou dizendo, eu confio na Suprema Corte. O que está acontecendo é um debate interno sobre os membros ali, sobre condutas tomadas por esses membros, né? E isso a gente só pode avaliar se tiver o domínio do processo. Só quem está vendo o processo, quem está ali diante do processo, é que pode fazer o correto juízo do valor. Nesse instante, é aquilo que eu falei, eu não tenho essa capacidade, eu não estou ali como julgador. Então, apenas para terminar, nos julgados, se nós fôssemos examinar os vários julgados da Suprema Corte Brasileira sobre vários temas, nós iríamos perceber o acerto desses julgados, né? Então seria interessante a gente fazer o juízo, né? Vamos disso para parte, vamos entrar em outra parte, na parte que diz respeito à atividade em si, a atividade jurisdicional, tudo que é levado para o Supremo, a capacidade dos ministros de julgar, o volume de processos que eles julgam. Então isso também é importante nós examinarmos.
5: Mas o fato é que nesse momento o país está diante de um espetáculo nunca visto antes, em tempos democráticos, talvez durante a ditadura, no tempo do Costa Silva, teve lá uma crise grave e tal, no começo da República, do governo Floriano e o Supremo se degradeavam. Mas em termos em épocas democráticas, nunca se viu o que o país acaba de assistir, que é um verdadeiro escândalo. Estamos lidando com isso, né, governador? Vamos ver se nessa linha de procurar alguma solução as coisas aconteçam. Mas no momento a desesperança é muito grande, né? Esse é o problema.
4: Mitre, deixa eu aproveitar e pegar um gancho aqui sobre algo que cai muito também no judiciário e que no Rio de Janeiro acontece bastante, e ouvi o governador sobre o que está acontecendo no Rio, que é o seguinte. Muitas vezes, o Pedro Campos fala demais sobre isso, muitas vezes bandidos vão para a rua porque se alega, até mesmo em decisões judiciais, que não se tem vaga dentro do sistema prisional. O senhor anunciou agora, essa semana, que vai construir, inclusive tem uma parte desse dinheiro que é dinheiro do Tribunal de Justiça do Rio, é a construção de presídio no Rio de Janeiro. Acho que são 5 mil vagas, ou um pouco mais do que isso, vagas. Esse é um trabalho, eu queria que o senhor falasse sobre o que vai ser feito no Rio, e se também é um trabalho que a gente tem que fazer Brasil afora, porque muitas vezes as decisões são, determinados presos não vão presos, porque se eles forem lá para dentro, aquilo lá é uma fábrica de monstros, e aí não tem espaço, e aí acaba soltando em audiência de custódia. Qual foi a reflexão que foi feita no Rio, o que vai ser feito efetivamente sobre isso?
1: Rodolfo, nós temos... por decisão do CNJ, aquilo que é chamado pena justa, né? Que versa sobre o

0: Brasil não é pena de tortura, né? E que nós temos que ter um complexo prisional que se faça adequado a essa visão, o Conselho Nacional de Justiça, ele estabeleceu que nós temos que ter um número adequado de presos dentro de uma cela. Por conta disso, se nós não tivermos um complexo prisional adequado, nós teremos presos esperando o momento para ir para a cadeia, né? Eu teria que fazer opções ali. Então, diante disso, nós no Rio de Janeiro estamos acelerando a construção de presídios, assim como vários estados estão fazendo, né? No âmbito federal também, né? A União está aí se preparando para construir, hoje foi anunciado, me parece, 138 presídios para conseguir fazer a absorção dessas pessoas. Mas, então, no Rio de Janeiro, nós estamos nos programando para essa situação, de forma a evitar que aquelas pessoas condenadas não entrem no sistema prisional. O estado do Rio de Janeiro está terminando Bangu 11, né? Falta pouco. E para terminar Bangu 11, precisaria de 39 milhões de reais. O CNJ, ele autorizou que o Tribunal de Justiça pudesse aí colaborar, financiar essa parte final, né? Isso já passou pelo Tribunal de Contas, já passou pela chancela de todos os órgãos de controle e nós vamos terminar. Isso vai trazer, em um primeiro momento, mais de 500 vagas nesse novo presídio. Nós estamos também já de olho na construção de vários outros presídios. É uma questão de longo prazo. E aí, quer dizer, eu não posso chegar e falar sobre o que virá. Se eu ficar, eu fico no máximo mais 3 meses, né?
1: Mas, governador, então, será... mas eu vou perguntar como vai ser adotado na prática o plano de segurança que essa semana foi anunciado, né? Uhum. Da Rio de Janeiro e governo federal, quer dizer, para atacar onde precisa ser atacado mesmo, que é aquelas áreas ocupadas pelo crime organizado.
2: Eu vou guardar a sua pergunta para o próximo bloco, porque a gente precisa fazer uma pausa rapidamente aqui com o governador em exercício do Rio, desembargador Ricardo Couto, aqui no Canal Livre. A gente volta já com o segundo bloco do programa. Até já.
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5: No 32º Prêmio Master Imobiliário, estou aqui ao lado do Lucas Couto, que é diretor executivo comercial e marketing do Grupo Patrimar. Tudo bem, Lucas? Conta pra gente como que a arquitetura do Ocean Golf foi pensada ali para valorizar uma integração entre paisagem, bem-estar e a experiência de fato de moradia.
6: Boa noite, Patrícia. Prazer enorme estar aqui. E esse produto, a gente partiu de uma premissa muito simples e básica. 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Acho que o grande sucesso foi que a gente conseguiu, de fato, trazer um pouco desse externo para dentro. Conseguimos fazer com muito trabalho e eu acho que teve um sucesso muito grande, tanto comercialmente. Hoje é um empreendimento que já está entregue, com 90% dele vendido. Enfim, nós estamos muito satisfeitos com o nosso empreendimento.
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3: Onze horas e 48 minutos no horário de Brasília. Em instantes você ficará com mais um bloco do programa Canal Livre deste domingo, que recebe o governador interino do Rio de Janeiro, desembargador Ricardo Couto. Ele assumiu o Executivo Fluminense em 23 de março deste ano, em meio a uma crise na sucessão provocada pela renúncia do governador Cláudio Castro, a ausência de um vice-governador e o afastamento do então presidente da Assembleia Legislativa do Rio de Janeiro. Com uma carreira de grande destaque no judiciário, o governador em exercício enfrenta novos desafios: administrar um estado com déficit no orçamento, dialogar com a Assembleia Legislativa, combater a criminalidade e lidar com as demandas cotidianas, tais como atendimento nos hospitais e falhas no transporte público. O governador participa do programa Canal Livre, portanto, deste fim de semana, que tem transmissão simultânea aqui na Band News FM com a Band TV.

0: Nós voltamos com o Canal Livre essa noite. Nosso entrevistado é o governador do Rio, desembargador Ricardo Couto, governador em exercício. Mitre, retoma sua pergunta sobre segurança no Rio de Janeiro, retomada de território.
1: Eu perguntava sobre o plano que foi anunciado essa semana de integração das forças do Estado com forças nacionais, né, com o governo federal, tendo em vista o desafio de reocupar as áreas que estão dominadas pelo crime organizado. Para mim, é o maior desafio de todos.
0: E com todos os planos que não deram certo na nossa história.
1: Exatamente, né? Considerando que já houve ocupação das forças legais, promessas, etc. Houve até um momento de ocupação das forças legais que parecia que ia dar certo.
0: Que era o PP.
1: Exatamente. Então, essa é a minha pergunta. Eu acho que a palavra mágica aí é integração de forças, né? Como é que isso vai funcionar?
2: Mitre, é interessante. Como eu já mencionei, eu tenho no máximo mais 3 meses, então o que eu posso falar é dar as ideias que eu tenho diante de tudo que eu estou vendo, né? Primeiro, quando nós falamos de criminalidade, quando nós falamos de crime organizado, nós estamos falando também de uma outra questão, que é a questão econômica, não é? A economia que movimenta o crime organizado. Então, eu tenho que parar e pensar em um primeiro momento sobre a regimentação de pessoas. O crime organizado, ele consegue regimentar pessoas para ele. É uma questão econômica em um primeiro momento. O que importa dizer, eu tenho que arrumar o quê? Mercado de trabalho para essas pessoas não irem para esse segmento do crime organizado. Primeiro, é a minha visão. E nisso nós temos conversado muito no Rio de Janeiro. Nós fizemos várias reuniões com empresas como Light e como General Electric, como empresas aéreas, e começamos a perceber que no Rio de Janeiro há uma carência de técnicos. Nós passamos agora a investir nas escolas técnicas para fazer formação de pessoal, que é exatamente na mesma faixa etária daquelas pessoas que acabam sendo arregimentadas pelo crime organizado. Então, a título de exemplo, a Light procura o governo do estado e diz: se vocês formarem 1.000 pessoas como técnicos em eletricidade em 1 ano, eu contrato as 1.000 pessoas. Isso levantou a nossa visão para essa questão. Então, um primeiro ponto, mercado de trabalho, é o plano econômico. Segundo ponto é um ponto urbanístico. Nós temos que ocupar essas comunidades, né, esses territórios, e ver como é que está a questão urbanística ali.
0: Exatamente. Não é? Vias que são estreitas,
2: sim,
0: plano inclinado.
2: Exatamente, isso. Rodolfo. Eu não posso chegar numa rocinha e observar aquelas ruelas que trazem uma dificuldade, né, para todos. Aquilo lá se torna um bunker para o crime organizado. Então, isso nós temos que olhar, temos que ter presente essa visão. Depois, nós temos que ver a questão educacional e a questão da saúde nessas áreas. E aí, Mitre, nós já temos escolas públicas ali. A questão é que muitas vezes elas são fechadas. Aí sim nós temos que entrar com o aparato de segurança. E é nesse ponto, neste momento, que nós estamos começando a traçar planos de ocupação dessa área e pedimos, né, através de convênio, ajuda ao governo federal, e ele está nos dando essa ajuda. Foi isso que na sexta-feira nós falamos, né, no Rio de Janeiro. Na parte da manhã de sexta-feira nós comentamos essa questão, né, numa audiência pública. E isso está sendo delineado, né, essa
1: Mas
2: questão
1: haverá,
2: da ajuda.
1: Haverá a presença de forças de segurança nessa
2: Teremos
1: áreas.
2: A presença de forças de segurança. E, Mitre, nós, todos os dias, nós procedemos a um avanço com o aparato de segurança nessas comunidades, mas de forma lenta, mas gradual. Nós até temos percebido que as organizações criminosas, infelizmente, começaram a observar um tipo de tática para evitar que o Estado pudesse ou possa entrar, que é atirar nas vias públicas para acertar populares. Porque com isso traz toda a sociedade contra o aparato estatal. Então, é uma coisa que nós temos que começar a discutir e ponderar, fazer uma ponderação de valores. O Estado não pode ficar refém desse tipo de situação.
3: Governador, eu queria te ouvir, porque o senhor está numa posição, como o senhor falou, presidente do Tribunal de Justiça e governador do Rio. A gente tem do lado do governador as polícias que executam esse tipo de operação, as polícias que estão ali prendendo no dia a dia. Por outro lado, muitos desses policiais, inclusive secretários de segurança, especialistas, falam: olha, o nosso trabalho é enxugar gelo. A gente prende, o judiciário solta. Como é que o senhor, diante desse cenário, ocupando as duas cadeiras, enxerga essa cena e essa fala de muitos desses agentes?
2: Olha, isso a gente tem que ponderar de forma muito correta. Por quê? Porque o que o judiciário faz é cumprir a legislação em vigor. A legislação estabelece critérios para se ter a prisão. Quando o magistrado ele observa que certos critérios não foram cumpridos, por mais que aquilo doa a ele, né, ele se vincula a questão legal. Cada magistrado tem uma forma de enxergar a aplicação da norma dentro do caso concreto. E aí nós temos, muitas vezes, a denominação para aqueles magistrados que são mais, entre aspas, liberais, da denominação de garantistas, garantem mais a ideia da processualidade, dos direitos humanos consagrados pela ideia de processo. O processo serve à liberdade e não à sanção. Então, o que eu posso dizer, Thaís, é que o judiciário ele examina com muita responsabilidade, mas alguns magistrados têm uma visão de sociedade, de vida, interpretam a norma com um viés e outros interpretam com outro viés.
3: Mas sentando na cadeira de governador, o senhor consegue agora olhar também esse outro lado desses policiais que...
2: Olha, e aí, Thaís, eu vou falar uma coisa aqui que vai surpreender a todos. Estado do Rio de Janeiro, o governador anterior, em um determinado momento, chegou e falou: olha, eu prendo, o judiciário solta. Eu estava como presidente do tribunal, como ainda estou. Eu mandei fazer uma apuração. 96% dos casos de prisão são mantidos pelo judiciário. Então, só 4%, quando vai para audiência de custódia, é que tem a liberação. Agora, o que que acontece? Se nesses 4% que houve a liberação, aquela pessoa que foi liberada comete um crime, é como se aqueles 90% não tivessem sido mantidos.
4: Teve nessa semana lá o sujeito esfaqueado, o menino esfaqueado por 16 anos.
5: Guilherme, 16 anos.
4: E aí a passagem do criminoso lá, desde menor de idade ele já vinha cometendo crime.
2: Sim.
4: Mas eu queria aproveitar esse assunto da segurança pública para perguntar para o senhor sobre os efeitos da chamada DPF das favelas nos índices criminais do Rio de Janeiro. Como é que está esse assunto agora? Porque teve mudança, o governo do Rio está fazendo um plano, né, de combate ao crime organizado nas comunidades. Qual foi o impacto desse período em que houve restrição para operações policiais nos morros para os indicadores criminais do Rio?
6: Os policiais, os delegados, indo um pouco no que a Thaís falou, dizem que isso fez, em determinado momento, com redução de operações, fez com que o crime tivesse avançado, conseguido criar mais barreiras, mais barricadas, enfim, e se fortalecido dentro de algumas comunidades. A gente chega a ver hoje no Rio de Janeiro, facção criminosa jogando granada com drone e em guerra, inclusive na própria polícia, né?
2: Sim, Pedro, é uma questão também importante para nós colocarmos aqui. Vamos a esse tema. Antes da decisão, nós tínhamos um tipo de atuar da polícia. A Defensoria Pública se coloca contrária e passa a entender que o tipo de atuação não se conformava com a visão humanitária. Isso é levado ao Supremo e, em um primeiro momento, o Supremo dá uma decisão restritiva da atuação do aparato estatal junto às comunidades. O efeito para o Estado do Rio de Janeiro foi muito ruim, não é? O que nós percebemos foi que a grande comunidade criminosa, digamos assim, as organizações criminosas acabaram indo para o Rio de Janeiro, talvez pelo tipo de comunidade que nós temos, que talvez pudesse gerar mais garantias a eles. E o que é até trágico, essas organizações que estavam no Rio de Janeiro passaram a oferecer espaço de segurança para outros líderes de organizações criminosas. Quer dizer,
1: garantidos pelas restrições impostas pela lei.
2: Pelas isso restrições é de,
4: pela decisão,
2: atuação.
4: Né? Pela
2: de atuação. De atuação. Porque eu até entendo, quando vem uma situação onde aquele que vai decidir é levado a ouvir excessos, a primeira medida é para tudo. Então, Mitre, aqui, quando eu entrei no Rio de Janeiro, no governo, no executivo, qual foi a informação que eu tive? Olha, vários contratos estão superfaturados, está tendo desvio de verba, o que que eu fiz? Para tudo. Para tudo não é a melhor coisa, porque eu posso parar a prestação de atividades, né? Às vezes é muito negativo quando a gente dá o para tudo, mas é necessário, às vezes,
1: mas
2: o para
1: já
2: tudo.
1: Mas passou, agora já está liberado de novo a ação da polícia?
2: Agora já está liberado, já há muito está liberado, não é? Desde o ano passado, então a polícia começou a, voltou a atuar, está atuando com muita precisão, está cumprindo, e aí vamos ver. Se naquele momento isso aconteceu, no momento atual, nós fomos levados ao quê? A uma atuação mais técnica na entrada, na ocupação desses espaços territoriais. Então, hoje, inegavelmente, nós fomos levados a ter maior responsabilidade no ingresso dessas áreas. Isso está sendo uma realidade, nós estamos cumprindo. Não é? Estamos indo adiante. Então, muitas vezes, aquilo que pode ter sido muito negativo em um momento, passado algum tempo, pode trazer uma nova realidade que seja melhor. Não digo que esteja acontecendo por inteiro isso, mas geralmente, quando a gente tem alguns tipos de situação, nós somos levados a uma reflexão daquilo que foi feito. Entendi. De forma excessiva e inadequada, e aquilo que nós estamos fazendo agora.
1: O senhor acha que o balanço hoje é positivo do que está sendo feito, mas o senhor vê que precisa melhorar muito, e essa integração agora é que pode dar resultado. O que que você espera dessa nova ofensiva?
2: Olha só, eu tenho muita esperança. Eu costumo falar o seguinte, como bom botafoguense, eu sempre fui levado a um otimismo enorme. A gente sempre diz assim, vamos superar o que estamos vivendo. No Rio de Janeiro, né, o que eu posso dizer é, o estado do Rio de Janeiro, algumas pessoas diziam, está falido e não tem recuperação. Pelo contrário, o estado do Rio de Janeiro é riquíssimo. Né? O estado do Rio de Janeiro tem condições de superar as suas crises e está superando. No aparato de segurança, o estado do Rio de Janeiro e o Brasil têm condições por si de superar essas questões, né? Tanto que no Rio de Janeiro nós estamos avançando contra a criminalidade, e nos marcadores nós estamos tendo redução em todos os sentidos, redução da criminalidade, redução em todos os
6: âmbitos. Roubo de carga, né?
2: Roubo de carga.
6: Uma redução grande agora no último mês, né?
2: Sim, nós estamos com um índice. Depois eu até posso mandar aqui para a Band todos esses dados que apontam essa queda. Então, nós estamos indo para o caminho certo. Agora, isso não é feito da noite para o dia. Eu costumo dizer o seguinte, não adianta pensar em um ano, dois anos, três anos. Isso é para uma geração. Nós temos que pensar dentro de 10 anos, aos poucos fazendo uma retomada com consciência, vendo tudo que é importante e, acima de tudo, valorizando o servidor público.
1: Agora o crime, né, Rodolfo, é um crime transnacional. O crime organizado hoje não está só no Rio de Janeiro, nem só no Brasil. Como é que o senhor avalia a possibilidade, ou se já existe alguma coisa de concreto, no, na colaboração internacional, forças de outros países ajudando, os Estados Unidos ficam propondo ajuda aqui. Como é que o senhor vê isso?
2: Mitre, você falou uma coisa importantíssima, né? Nós estamos superando barreiras, então, uma questão, segurança. Segurança se faz com o município, com o Estado e com a União. Então não pode ter joguete político. Ah, ali está o partido A, aqui está o partido B, ali está o partido C. Isso é nefasto. Então nós temos que ter uma mesma bandeira. A bandeira da segurança é uma única bandeira. Nós todos temos que estar unidos, né? Primeiro ponto esse. Segundo ponto, a questão internacional. Ela já existe, nós temos Interpol, nós temos várias polícias, nós temos aí mecanismos de pensamento existentes. Eu acho de suma importância que os estados se ajudem e isso já acontece. O que eu acho que nós temos que ter muita preocupação é a utilização da propaganda da segurança como forma de atingimento da soberania dos países. Isso aí é uma coisa que nós temos que ter preocupação, né? Não que se tenha que negar, não. Nós devemos estar de portas abertas para toda e qualquer ajuda, mas uma ajuda dentro de um discurso sério.
3: O senhor é contra a classificação de organizações criminosas como PCC, Comando Vermelho, como organizações terroristas?
2: Olha, Thaís, eu confesso que eu não parei para estudar, eu não sentei para examinar com uma profundidade grande esse tema. Mas muitas vezes a gente fica um pouco desconfiado quando não se tem confiança na pessoa que lança esse tema, não é? Não quero aqui confrontar a minha visão com o presidente da República de um determinado país. Mas esse presidente da República desse determinado país, ele lança algumas coisas que não perpassam, não passam por um estudo sério, né? Nós sabemos disso, todos nós sabemos, né? Então, o que eu posso dizer é, nesse momento, nós temos que ficar atentos a certos discursos, que são discursos postos não para aquele fim que é alardeado como o fim almejado, mas sim para outro tipo de finalidade.
6: Governador, o senhor falou agora há pouco sobre o Rio de Janeiro, que visto como um estado que não vai dar certo, como um estado quebrado, um estado que não vai de alguma forma conseguir se reorganizar. O déficit que estava previsto para esse ano de 2026 é um déficit de 19 bilhões de reais. O senhor chegou a falar que vai entregar isso como positivo, que o estado vai reverter isso. Eu queria lhe perguntar se isso vai acontecer, o senhor confirma que vai entregar o estado daqui a 3 meses numa situação diferente para o governador que vai se eleger, e queria que o senhor falasse o quanto que foi importante a renegociação da dívida do estado do Rio de Janeiro para que esse resultado pudesse acontecer.
2: Vamos lá, Rodolfo. Vamos começar com a renegociação da dívida. Como ocorria antes, o Estado do Rio de Janeiro pagava à União mais de 600 milhões mês. Como se coloca agora, ele paga menos 280 milhões. Então, se eu colocar 280 milhões, né, durante 12 meses... No meu caso, durante 10 meses, dá 2 bilhões e 800 milhões. Então, isso já fez um alívio. Mas, com a nova negociação, nós também passamos a negociar com os credores, reduzindo a taxa de juros. Então, nós alongamos o pagamento e reduzimos o valor devido, não é? Então, isso foi importante. Nesse período, né, já de antemão, digo, eu tinha 19 bi e meio. Eu já reduzi só com essa renegociação 2 bi e 800 milhões. Né? Então, uma parte. Outra parte, nós constatamos que o Estado do Rio de Janeiro não fazia mais fiscalização aduaneira. Né? Então, nós voltamos a fazer esse tipo de...
6: Nas divisas do Estado.
2: Exatamente, aquilo que a gente chama de barreira fiscal. Nós voltamos a estabelecer as barreiras fiscais. Com o retorno dessas barreiras, só nos dois últimos meses, ou dois ou três últimos meses, nós já chegamos a 3 bilhões e meio de arrecadação a mais, a maior. Então, se eu somar um com o outro, eu já tenho quase 7 bilhões aí. Depois, infelizmente, a guerra no Oriente Médio trouxe o aumento do valor do barril de petróleo. E isso acelerou, né, o valor dos royalties. Quando, no ano passado, se fez a análise do orçamento para esse ano, se calculou com o barril de petróleo a 59 dólares.
6: Está 100 e pouco agora, 100.
2: Hoje está 105, se eu não me engano. É. 105.
6: Então, o dobro, praticamente.
2: Isso já vem também a longo prazo. Isso está trazendo aí uma melhoria para o estado do Rio de Janeiro. Até agora, nós estamos calculando de 7 bilhões de arrecadação. Né? Então, tudo isso está melhorando aqui o nosso...
6: Os cortes da máquina que a gente falou, os cortes de reduções, né?
2: E aí nós temos, vamos lá, o enxugamento dos contratos, onde nós constatamos desvios. E aí volto a falar, muitas vezes a gente corta vários contratos e infelizmente nós acabamos atingindo um ou outro serviço. Nós estamos tentando não fazer ou não trazer esse atingimento, mas pode acontecer, não é? É algo que nós estamos fazendo um choque. Só na parte de contratos, Rodolfo, foram mais de 3 bilhões de economia. E aí, vejam, nós constatamos, e já foi divulgado, contrato versando aula online. Nunca se teve essa aula, né? Nós chegamos a pagar milhões e milhões e milhões de aulas online que não existiram. Nós temos o poupa-tempo que estamos vendo agora. A prestação não era exatamente aquela que nós observamos ali, né? Então nós estamos fazendo economia, ou seja, na parte contratual nós já fizemos um levantamento de 3 bilhões e alguma coisa de economia real, mas é uma economia onde o Estado, ele estava simplesmente deixando o recurso aí escapar para a mão de pessoas que são inescrupulosas.
4: Imagina nós... quanto não acontece isso aí Brasil afora, né? E nesses contratos com o poder público, que lá no Rio o senhor teve esse cuidado de observar. Eu queria aproveitar esse assunto da economia para perguntar sobre os efeitos da reforma tributária. Tem muito empresário que não conseguiu entender a reforma tributária ainda. Ela tem impacto para estados, para municípios, para o contribuinte. Como é que vai ser para os estados? O que vai acontecer já nessa primeira transição no ano que vem, governador?
2: A reforma tributária começa a impactar de forma muito leve a partir de 2027. E ela é concluída em 2033. Para os estados, né, foi feito um acertamento de contas, né, entre estados e municípios, de tal sorte a se simplificar. Eu não vejo de maneira negativa a arrecadação para os estados. Algumas coisas tiveram mudança, né? Nós passamos a usar nomenclatura diversa, mas alguns tributos são basicamente os mesmos e os titulares também. Nós fizemos algumas junções, algumas unificações para possibilitar essa melhor compreensão e também até a arrecadação. Então, se eu tivesse que falar aqui, eu teria que mudar a guinada para falar de direito tributário. Eu acho que ficaria um pouco técnico e seria um pouco maçante. Mas o que eu posso dizer é que não sei se haverá assim um atingimento tão grande. O antigo ICMS, né, ele continua existindo e passa a privilegiar, em termos de arrecadação, o destinatário. Então, digamos, um estado como São Paulo, que tem 44 milhões de habitantes e que consome, por mais que se diga São Paulo produz, Nordeste é que vai arrecadar, não vejo dessa forma, porque São Paulo continuará sendo consumidor final em grande monta daquilo que ele mesmo produz, Né? Então, não vejo de forma negativa essas pequenas alterações que já ocorriam quando a gente falou e até conversávamos aqui antes sobre o royalty e a mudança de visão do ICMS, né? Naquela época, em 88, para possibilitar os royalties. Então, agora nós estamos colocando tudo na destinação e também não vai alterar. Essa é a visão que eu tenho.
6: Governador, infelizmente nosso tempo está acabando, uma hora praticamente de programa. Como carioca, Thaís também, mas Thaís é fluminense, né? Nascida em São Gonçalo. Mas o Mitre é um apaixonado pelo Rio, Pedro, enfim, ele está acompanhando aqui. A gente torce muito para que o senhor, enfim, em mais 3 meses aí, continue uma gestão em prol do Estado, em redução da máquina, enfim, e consiga entregar um Rio de Janeiro mais organizado para o governador que vai se eleger, o governador que seja, e com essa sua visão de que o Rio de Janeiro pode dar certo, o Rio de Janeiro pode ter uma máquina operante, pode ter políticos corretos, pode voltar a ter uma pujança ainda maior na economia, com todas as suas possibilidades que tem em várias áreas, e que a gente possa ter um Rio de Janeiro que nos orgulhe ainda mais, né?
2: Uhum. Bom, eu agradeço essa visão. Eu acho que, volto a falar, o Rio é um estado rico, é um estado que tem muito a ofertar. E aproveitando aqui que eu estou em São Paulo, né, vamos exortar os empresários que estão em São Paulo para olharem para o Rio com uma boa visão de, né, querer ir também para o Rio de Janeiro ajudar na produção e na riqueza do Rio de Janeiro. Né?
6: Agradecendo ao governador em exercício Ricardo Couto, desembargador, agradecendo ao Mitre também, a Thaís, ao Pedro Campos e principalmente a você de casa pela audiência aqui no programa. Até a próxima oportunidade, governador, um abraço, boa noite. E boa noite a você, até semana que vem. Tchau, tchau.

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2: Meia-noite, 20 minutos, pelo horário de Brasília. Bom dia para você que está sintonizado nesse começo de semana na programação da Band News FM. Eu, Stephanie Toso, já tô por aqui, te faço companhia até às 7 horas, na atualização do noticiário, nos principais destaques do Brasil e do mundo, para você começar essa segunda, 21 de setembro de 2026, bem informado, bem atualizado aqui com a gente. Hoje, o último dia oficial aí do nosso inverno, amanhã começa a primavera. E aí já temos a transição de estação, muita coisa ainda ao longo dessa semana para acontecer no noticiário, e claro que você não fica desatualizado e sem informação, não. É, ó, o nosso WhatsApp tá aberto, hein? 11 999 592 100. O Greco já tá por aqui sintonizado, juntos para mais uma madrugada. O Rogério, direto de Ribeirão Preto, já mandando um alô, falou que por lá 22 graus agora em média, uma madrugada um tiquinho mais abafada do que nos últimos dias. Bom, aqui em São Paulo, tem previsão para esse início de semana já com pancada de chuva de novo. Então, atenção para essa segunda, vai esquentar, a nossa temperatura sobe ali à tarde até os 29 graus, mas tem essa previsão do retorno já de algumas pancadas com carinha de primavera. Bom, gente, vamos nessa, nesses próximos minutos, já trazendo os principais destaques por aqui na nossa programação. Vai mandando a sua mensagem, 11 999 592 100. Agora meia-noite, 21, pelo horário de Brasília, vamos falar de tecnologia. Inteligência artificial, será que está saindo do controle? A apresentadora Carla Bigato conversou com o educador especialista em inteligência artificial e futuro do trabalho, Fernando Barra, que falou um pouco mais sobre esse assunto.
3: Cláudio, daqui a pouquinho para o nosso convidado, que já está na ponta da linha conosco. É o Fernando Barra,
2: Ele é escritor, educador, especialista em inteligência artificial e futuro do trabalho. Topou nos atender bem cedinho por aqui, Fernando. Muito obrigada, viu? Bom dia para você.
3: É um prazer estar aqui com vocês.
2: Bom, prazer é todo nosso, mas o tema ele é um pouco espinhoso e tem deixado algumas pessoas preocupadas. A gente vai falar sobretudo de desalinhamento da inteligência artificial. Inteligência artificial que está cada vez mais presente no nosso dia a dia. Agora, o que acontece quando ela decide não cumprir ou cumprir uma ordem? Não da maneira como você imaginou e nem autorizou. Da ordem como ela considera a forma mais certa de fazer aquilo ali. Esse é o chamado desalinhamento. Não é ficção científica, muito embora também, né, possa preencher aí alguns roteiros de filmes um tanto quanto assustadores. Agora, um relatório divulgado nessa semana pela OpenAI, que é a criadora do ChatGPT, revelou casos bem preocupantes nos seus novos modelos que tentaram esconder os próprios erros. Compartilharam arquivos sem permissão e até tentaram criar instruções para que futuras IAs ignorassem regras de segurança. Então, o Fernando está por aqui para nos ajudar a entender, em primeiro lugar, Fernando, exatamente o que é esse fenômeno aí, ou esse fato do desalinhamento. Por que que uma máquina, que é tão avançada, acaba interpretando e executando os nossos comandos dessa forma completamente diferente do que a gente planejava?
3: Bom, eu acho que você começou explicando muito bem. No início da inteligência artificial generativa, essas, como por exemplo, como da OpenAI, do ChatGPT, Google Gemini, Claude, chegou-se a imaginar que um momento ela poderia ficar tão inteligente a ponto dela ter consciência e decidir o que fazer. O que nós estamos vendo não é isso. A maioria dos líderes já dizem que esse ponto não vai acontecer. Uma inteligência artificial ela é treinada e ela fica inteligente cada vez que eu coloco mais dados e interajo mais com ela, faço mais perguntas. Nós estamos chegando num momento de inteligência que a própria inteligência artificial está treinando a nova versão da inteligência artificial. É um autoaperfeiçoamento. Ela não decide sozinha o que fazer, mas quando eu passo um objetivo para ela, ela pode usar meios que eu não disse para ela não usar, e que esses meios, sim, podem ser perigosos. Além disso, esse algoritmo passa a ficar tão inteligente que os humanos podem perder o controle de como ele realiza uma tarefa e de que tempo. Então, hoje, começa a se ter preocupações se uma inteligência artificial pode descobrir ou derrubar uma senha de um sistema numa velocidade que os humanos não poderiam controlar. Se a gente fizesse aqui uma analogia, seria dizer que a gente está construindo um motor de um carro de Fórmula 1 muito veloz, ele se autoaperfeiçoa, ele vai melhorando, mas o freio, o volante e a pista não estão acompanhando a mesma velocidade.
2: E não tem nenhum radar, sendo que o radar é a gente, mas a gente não consegue acompanhar a velocidade com que esse desenvolvimento se dá. E aí, algo que também nos preocupa bastante, Fernando, é ouvir líderes globais. Eu ouvi, por exemplo, um Donald Trump dizendo que o que tem que fazer é acelerar mesmo, né? Deixar isso correr solto, correr livre. Isso dificulta ainda mais o acompanhamento desse desenvolvimento, não?
3: Exato. A gente já vê em mercados maduros, como o próprio sistema financeiro mundial, órgãos reguladores que controlam para que esse mercado não entre em colapso. Mesmo assim, algumas vezes a gente vê alguns fatos isolados preocupantes e que logo na sequência esse órgão regulador consegue controlar. Com a inteligência artificial, a velocidade foi tão grande, como a gente estava comentando, que não existe um órgão regulador e o consenso não é geral. Pela primeira vez, na semana passada, nós vimos três grandes líderes de empresas americanas, a OpenAI, a Anthropic, que é dona do Cloud, e a SpaceX, com Elon Musk, dono do Grok, entrando em uma decisão de que deveríamos ter esse órgão regulador. Em contrapartida, o governo americano se preocupa de deixar esse avanço mais lento e em outros países esse avanço não ser controlado e ele acabar sendo mais rápido. A gente pensa muito no uso da inteligência artificial no nosso dia a dia, no trabalho, na pesquisa acadêmica, para criar um relatório, analisar um dado, fazer uma pesquisa, e já estamos encontrando problemas aí. Mas existe um outro lado do uso da inteligência artificial que é muito mais preocupante, que é no controle de armas numa guerra. Hoje eu consigo colocar dentro de um míssil ou dentro de um drone ou um robô uma inteligência artificial que vai decidir o alvo, quem e quando apertar o gatilho. E aí imagina se ela faz isso sem um controle humano. As consequências são muito maiores. Então, por um lado, você vê a indústria falando vamos mais devagar, mas o governo falando vamos avançar, porque se a gente não avançar, outro país pode avançar e aí a gente perde esse controle. Então, sem um órgão regulador mundial, esse controle de velocidade é muito difícil de ser definido.
2: Olha, muita gente ficou assustada, né, esses dias ao ouvir como você estava citando. Tem alguns ex-funcionários, né, dessas grandes desenvolvedoras de inteligência artificial, os próprios comandantes das empresas falando sobre a necessidade de algum tipo de controle. E aí a gente sabe como as informações chegam e muitas vezes provocam um efeito manada com relação ao pânico. Até que ponto a gente deve ficar muito preocupado com isso, Fernando? O que é exagero nessa história toda e o que realmente a gente tem que ter em mente para tomar cuidado e tentar proteger a humanidade? Nunca achei que eu fosse dizer isso a sério numa entrevista.
3: Eu também não, e falo sobre inteligência artificial desde 2015 e sempre fui um defensor que eu nunca haveria uma Skynet. Nós, seres humanos, temos uma característica de superestimar o curto prazo e subestimar o longo prazo. A gente acha que no curto prazo tudo vai acontecer muito rápido e no longo prazo não. No curto prazo, e aqui eu estou falando 2 a 5 anos, nós não estamos numa ameaça de uma inteligência artificial assumir o controle do mundo e destruir a humanidade. E eu diria, assim como o professor Nicoleles, que isso não deve acontecer nem no longo prazo. Agora, sem um órgão regulador, essa inteligência vai crescendo e ela pode executar ações que nós não consigamos explicar essas ações rapidamente e sair do controle. Existe um controle que está sempre na nossa mão. Eu posso desligar da tomada a chave e ela parar de funcionar, indiscutivelmente. Mas os danos aí podem ser muito grandes. Hoje, todo controle está em sistemas. É raro você ver pessoas que têm dinheiro na carteira. A gente já usa 100% PIX, débito, crédito. Todos os dados de documentos estão em sistemas. Os controles de tráfego estão em sistemas. Os controles de saúde estão em sistemas. Então, não proteger os sistemas de informação que foram criados antes da inteligência artificial pode ser um perigo para a prestação desses serviços. Não estamos vivendo um momento de que a humanidade está ameaçada. Acho que a gente está um pouco longe disso. Mas não atentar e começar a criar regras hoje, no longo prazo, a gente pode perder o controle e ver alguns desses serviços saírem fora do ar e aí sim a humanidade sofrer por isso. Um ataque, morte, não diria que a gente chegaria nesse caso em larga escala. Mas um hospital fora do ar com seus sistemas é um sério problema. Um sistema de trânsito sem funcionar corretamente é um sério problema. Tráfego aéreo. Então a gente precisa começar a colocar esses limites.
2: Nossa, me passou algo pela cabeça aqui, Fernando, me ajuda, embarca comigo nessa viagem, que é o seguinte, a gente passou um tempão, décadas, muitos anos falando em fazer um backup do que a gente tem de documento físico no papel, passa tudo para o computador e deixa tudo lá, as coisas foram se digitalizando. Vai chegar um ponto que, por segurança, vai ser bom a gente ter que reimprimir tudo aquilo e deixar guardado em algum lugar, porque como você disse, o controle ele existe quando você puxa da tomada. Mas tá tudo muito interconectado, né? Tá tudo conectado. Será que a gente tá dando a volta e encostando de volta no analógico?
3: É difícil de responder essa sua pergunta e a sua análise é extremamente válida. Principalmente para mim, que sou um entusiasta de tecnologia, de transformação digital. Eu acho que a gente voltar 100% para o analógico é algo um pouco até incoerente. Agora, precisa existir controles e responsabilização. Eu acho que a gente confunde por nunca ter vivido uma situação como essa, o que é um controle e o que é uma responsabilização. A inteligência artificial não tem responsabilidade sobre nenhuma ação que ela executa, porque ela tem inteligência, que é a capacidade de processar dados e tomar decisões. Ela não tem consciência, que é a capacidade de entender um ambiente, contexto, e ela não tem senciência, que é a capacidade de sentir. Ela pode entender o meu sentimento numa conversa e saber se eu estou feliz ou estou triste, usando a inteligência, indiscutivelmente, mas ela jamais sente isso. E tomar uma decisão sem consciência e sem senciência vira meramente racional. E aí a gente pode sofrer alguns problemas. Eu acho que a gente não vai voltar, porque seria um colapso muito grande na economia a ponto de perder 100% do controle. Eu acho que quando a inteligência artificial começa a chegar nessa barreira, é hora de a gente voltar para a responsabilização e definir os limites. Isso pode vazar para um ou outro sistema e a gente primeiro sentir a experiência para si, para colocar a mão na consciência e se responsabilizar? Pode, a humanidade trabalha assim. A gente geralmente coloca o pé no freio quando a gente percebe que aconteceu algo. Eu acredito que a gente não vai chegar num momento tão caótico como esse de precisar reimprimir tudo, mas a volta da humanidade, ela começa a ser forte aqui. O que é responsabilidade do humano, o que é responsabilidade da máquina? A máquina executa muito mais rápido, muito mais veloz do que o humano. Pela primeira vez, a máquina é mais inteligente, mas ela não é consciente e ela não é senciente. Então, as virtudes humanas, na minha opinião, vão ter um grande destaque nos próximos anos. E para deixar o ouvinte aqui um pouco mais tranquilo, nós não estamos falando da semana que vem ou do mês que vem. Estamos falando, não é num longo prazo também, mas aí uma média de 5 a 10 anos, esse controle pode sair do ar se a gente não começar a trabalhar hoje. A gente precisa trabalhar hoje para garantir esse controle daqui um futuro não tão longínquo assim.
2: Ah, então já respondeu uma das minhas perguntas, que era, seria um exagero daquele ex-funcionário, né, da OpenAI, que falava até em uma década a inteligência artificial tomando algum tipo de decisão que pode comprometer a humanidade. Então, entre 5 e 10 anos, a gente pode correr um risco maior, digamos assim, né, Fernando? E aí eu queria engatar... Desculpa, pode falar.
3: Perdão, Carla. O único ponto da fala dele que eu acho exagerada é perder o controle da humanidade. Nós podemos perder o controle de um ou outro sistema. Perder o controle da humanidade de 5 a 10 anos por um algoritmo que eu posso desligar da tomada, eu acredito que a gente vai desligar antes. Então, tem um exagero na fala quanto aos efeitos que isso pode acontecer e em que escala. Veja, se um hospital sair do ar, é muito sério e a gente pode perder pessoas, mas não significa perder a humanidade. Perder a humanidade é uma escala muito grande, só esse ponto para a gente não exagerar como a gente começou a notícia aqui.
2: Não, perfeito. Bom, se você ligou agora na Band News, a gente está conversando com o Fernando Barra, que é especialista em inteligência artificial, futuro do trabalho. O Fernando tá por aqui para conversar com a gente justamente sobre esses fenômenos recentes, o do desalinhamento, sobretudo, quando a inteligência artificial passa a tomar decisões que a gente não consegue explicar direito, sai um pouco do que a gente tinha imaginado no começo ali do prompt, né, ao passar o comando para essa inteligência artificial. Teoricamente, Fernando, a nossa entrevista seguiria até às 7h25, mas eu posso pedir para você ficar um pouquinho mais com a gente? Porque às 7h25, os Sem ouvintes problema, do claro. Rádio da Band News, eles voltam do horário político obrigatório, né? Eleitoral obrigatório, então eu acho que eles merecem acompanhar essa discussão também. A gente tem 1 minuto e meio, queria saber se dá tempo de responder aqui a pergunta da Marilaine, de Rio das Ostras, no Rio de Janeiro. Acho que talvez não dê tempo de responder, então eu vou segurar e a gente responde logo na sequência. Ela fala sobre inteligência artificial, tem algo que eu quero saber. Eu sou professora e o meu esposo também. Eu uso muito pouco a IA na profissão. Mas o meu esposo e os meus alunos não fazem mais nada sem auxílio da inteligência artificial. Hoje ela é gratuita, mas eu faço advertência de que eles não devem permanecer assim. Eu acredito que estamos treinando e sendo treinados e sendo acostumados para que no futuro a gente tenha que pagar por esse serviço, como se a gente estivesse sendo condicionado, viciado mesmo na inteligência artificial, para em breve
4: ter que gastar com isso. Ela pergunta se é uma perspectiva equivocada dela ou se de fato isso pode acontecer num futuro. Então eu vou pedir para que o professor Fernando fique conosco na linha mais um pouquinho para responder a pergunta da nossa ouvinte do Rio de Janeiro em instantes.
5: De TV de São Paulo.
4: Aê, você tá de volta conosco, acompanhando a programação da Band News FM pelo rádio agora. Nós estávamos aqui no YouTube da Band News, nas TVs conectadas Samsung, Fast TV LG e também TCL, conversando sobre inteligência artificial. Para você que chegou agora no rádio, a gente está conversando com um especialista, escritor, educador, especialista em inteligência artificial e futuro do trabalho, o Fernando Barra. E o Fernando estava ouvindo uma dúvida aqui da nossa ouvinte, que sente que o marido e os alunos, é uma ouvinte professora, que estamos todos, na verdade, sendo viciados em inteligência artificial, que nesse momento é gratuita. Será que num futuro próximo isso pode ser pago? Aliás, já tem alguns produtos que são pagos, né, professor Fernando?
3: Sim, Carla, todas as versões de inteligências artificiais generativas, dessas linhas que a gente conversa em chat, que é o mais comum e a gente conhece, sempre tem a versão gratuita e sempre tem a versão paga. Na versão gratuita, muitas vezes não é nem o modelo, eles limitam a quantidade de perguntas que você pode fazer e o contrato deixa claro que tudo aquilo que você conversa com ela, ela pode usar para reaprender e treinar essa inteligência artificial no futuro. Já que ela está dando de graça, tudo que eu converso com ela pode virar informação para aprender. Lembra que a inteligência artificial cada vez mais precisa aprender e ela aprende com os dados. Na versão paga, ele aumenta a quantidade de perguntas que eu posso fazer e nesta versão, sim, tudo que eu converso com ela, ele não pode usar para aprender ou para treinar uma nova inteligência artificial.
4: Bem, o professor Fernando, ele está por aqui, a gente chamou também o professor, porque teve um relatório da OpenAI nessa semana mostrando que as inteligências artificiais, algumas delas, vêm apresentando um comportamento, no mínimo, curioso, como, por exemplo, tentar esconder os próprios erros do usuário, compartilhar arquivos sem autorização. E aí, pergunto para o Fernando o seguinte, a gente falava sobre o desenrolar disso, quais podem ser as consequências. Agora, como é que a gente chegou a um ponto em que a máquina tenta enganar ou agir pelas costas de quem a controla, Fernando? Isso é uma falha do código ou é uma consequência da forma como elas aprendem?
3: É uma consequência da forma como elas aprendem. Até as versões anteriores, o aprendizado desta máquina, desta inteligência artificial, era feito por um humano. Então, a gente ensinava aquilo que estava limitado à nossa inteligência ou ao conjunto de pessoas e de inteligências que nós conhecíamos. Cerca de um ano atrás, nós começamos a colocar a própria máquina para treinar a máquina. Então, as novas versões que estão saindo do ChatGPT, da OpenAI, do Claude, da Anthropic, ou mesmo do Gemini, do Google, que são as três maiores aí do mercado, elas foram treinadas pela inteligência artificial da versão anterior. É a máquina treinando a máquina. Neste momento, a máquina não se rebela e define o que fazer, como nós comentamos aqui. Sempre o que ela vai fazer vai ser solicitado por um humano. A forma como ela vai chegar naquela resposta, que sim, pela inteligência que ela está tendo, ela pode usar artefatos e meios que um humano não falou para ela não usar e ela acaba solicitando e fazendo isso. Eu gosto sempre de dar exemplos para o ouvinte entender. É praticamente dizer que a gente treinou o nosso cãozinho, o pet lá, para buscar uma bolinha. E a gente jogou essa bolinha tão longe e ele não pensa na consequência. Ele quer buscar e trazer a bolinha. Nesse meio do caminho, ele pode cair numa poça.

0: importante também repetir para quem acompanha pelo rádio, que é justamente esse um dos pontos que mais chamam a atenção nesse documento, né, nesse relatório aí da OpenAI, foi a tentativa da inteligência artificial de introduzir comandos para os futuros modelos de inteligência artificial para que eles ignorassem certas restrições de segurança, que é isso que o Fernando está citando agora. Queria saber se existe um risco real de a gente perder as rédeas sobre essas máquinas e o que, que elas... Enfim, isso num curto prazo, num médio, longo prazo. Dando um spoiler, o Fernando falou nada para o dia de amanhã ou nada para o ano que vem. Mas eu queria que você, por favor, nos ajudasse a pensar sobre esse tema de novo, Fernando.
1: Claro. Existe, além desse conceito de desalinhamento, existe um outro conceito chamado human in the loop. O homem sempre no controle ali, na volta da criação, do treinamento e da liberação dessa inteligência artificial. Hoje, o melhor caminho seria ter um órgão regulador, uma empresa que não é a mesma empresa que está criando a inteligência artificial, para que antes que esse modelo venha ao mercado, para que antes que a gente possa usar nas nossas próprias máquinas, seja avaliado até onde ela está tomando decisões, esse órgão regulasse e avaliasse a qualidade desta inteligência artificial. Da mesma forma que a gente tem hoje um órgão que regula serviços públicos, um órgão que regula serviços financeiros para garantir que o mercado não entre em colapso. A gente não tem esse órgão nesse momento. Algumas empresas de tecnologia estão, por conta própria, querendo criar esse órgão. Já é uma iniciativa interessante, mas o mercado não vê com bons olhos, porque elas podem, em conjunto, definir como vai ser esse órgão, como vai ser essa análise, e não permitir mais até concorrência. Por outro lado, o governo não quer que esse órgão seja criado rapidamente para não desacelerar a velocidade de um país e acelerar a velocidade de outro país, e uma inteligência artificial muito inteligente pode dar mais vantagem entre um país e outro. Então, é eminente que a gente crie e define quais seriam essas regras. Dizer que a gente vai parar de evoluir uma inteligência artificial é tapar os olhos para algo que não vai acontecer. Porque a gente está aqui preocupado com alguns problemas, mas existem inúmeras soluções que esse tipo de tecnologia traz. É a primeira vez que a gente começa a democratizar inteligência e conhecimento. Para a gente, inteligência é algo muito subjetivo, mas o que eu estou dizendo é que nos próximos anos a gente compra conhecimento e inteligência, não sem ciência, não com ciência, única e exclusivamente inteligência, a um preço muito barato e acessível a qualquer telefone celular. Alguns anos atrás, para eu ter acesso a esse conhecimento, eu precisaria viajar de país, ir até uma grande universidade, comprar um livro caro, estar à frente de um professor. Hoje eu tenho esse acesso desde que eu saiba perguntar. E cada vez vai ficar mais fácil. Então, aqui precisa ter uma balança. Ao invés de a gente parar, regular e definir as regras para continuar evoluindo e democratizando o acesso ao conhecimento.
0: Bom, trazendo agora para a sua área de especialidade, que é o futuro do trabalho. Hoje, as empresas, há empresas inteiras que já baseiam a própria produtividade nessas ferramentas de inteligência artificial, né? Agora, eu queria saber dos riscos, do perigo de ter um agente, de um assistente artificial desalinhado tomando decisões nesse ambiente corporativo. Como é que os profissionais podem se proteger dessa imprevisibilidade? Não, você entendeu, né? Coisa fica imprevisível. E porque também, Fernando, você está falando sobre tá muito mais democrático. Todo mundo está com inteligência artificial na mão. Se tem algum funcionário de uma companhia que começa a perceber que isso está acontecendo, o que ele faz? Imprevisibilidade. Não consigo ainda.
1: É difícil mesmo. Imprevisibilidade.
0: Obrigada.
1: E olha que eu gaguejei em outras aqui também. O primeiro ponto que a gente percebe é que é a primeira vez que uma tecnologia ela avança muito mais rápido, como a gente falou, e o acesso a ela é muito simples. É uma tela que todo mundo conhece, é uma tela de chat, eu pergunto, ela responde, e agora, nas IAs agênticas, eu pergunto e ela executa, eu dou um comando. Ela pode ler o meu e-mail, ela pode responder um e-mail, ela pode emitir uma nota fiscal para mim, efetuar um pagamento, desde que eu dê acesso, obviamente, ela consegue executar ações. E isso chegou numa velocidade sem treinamento, ou como a gente chama, sem letramento e alfabetização no uso dessas ferramentas. A maioria

0: A maioria das pessoas começam a usar sem entender o que ela faz, como ela faz e quais são os limites. Então, o primeiro passo é a gente fazer uma grande alfabetização tecnológica, um grande treinamento. Nós fizemos isso no, na revolução anterior, na revolução digital. Tenho certeza que o ouvinte que está ouvindo a gente agora, se ele tem mais de 30 anos, ele passou pela revolução digital e teve que fazer um curso para entender o que é um documento digital, o que é uma planilha, como operar esses sistemas, como mandar um e-mail. Hoje isso já é comum, mas a gente sofreu uma alfabetização e a entrada dessas tecnologias foi um pouco mais lenta. Agora foi muito rápido e a gente precisa acelerar o letramento. Primeiro passo, todo mundo precisa entender o que é e como usa. Segundo passo, dentro das empresas, o controle é um pouco mais fácil do que um país ou uma ordem mundial. A empresa consegue definir, junto com a área de tecnologia, regras até onde eu posso usar essa inteligência artificial. Cada função, cada cargo pode ter um acesso diferente, acesso a sistemas diferentes e criar processos de governança. Quando um agente de inteligência artificial executa, ele vai executar alguma instrução que foi dada por um ser humano. Então, o que a gente está colocando é que a responsabilização, quem solicitou aquilo ao agente, vai ser responsável pelo relatório que ele criou, pela despesa que ele pagou e assim por diante. Está tudo pronto, bonito, como eu estou falando? Não, está em construção. Mas dentro de uma empresa, o controle é um pouco maior e mais fácil, porque são menos pessoas e a decisão está na mão de um diretor, de um presidente ou de um conjunto de pessoas. Quando a gente fala num âmbito global ou num âmbito de um país, aí essa decisão está mais compartilhada e aí a gente vê mais dificuldade em criar as regulações.
1: Nossa, já respondeu aqui a pergunta do Eduardo Lima, que é do Rio de Janeiro, está falando de Copacabana, direto de Copa, na Zona Sul. E aí ele falou: Carla, querida, pergunta para o professor se uma decisão errada tomada por IA, sendo que nós, os programadores, somos... se nós seríamos passíveis de responder judicialmente? Eduardo, o professor acabou de responder. Sim, né, professor? Sim, essa decisão partiu de um humano. E aí, para encerrar, tem muitas perguntas chegando ainda. Foi uma conversa, assim, muito didática para nós, viu, professor? E eu acho Obrigado. Que a gente tem que encerrar... Talvez com uma mensagem positiva ou para acalmar um pouco os ânimos, a gente já tem a capacidade de realinhar isso que está dando errado nas inteligências artificiais? A gente consegue retomar o controle?
0: Boa, Carla. Eu costumo trazer, inclusive, um tema que é o título do meu último livro, que saiu agora em janeiro: Inteligência Ampliada. Inteligência artificial é a ferramenta. E existem uma série de ferramentas, como a gente citou o nome aqui, ChatGPT, Google, Gemini. Assim como a gente tem um alicate, um martelo, uma chave de fenda. Assim como um pintor tem o seu pincel e a tinta. São ferramentas para executar o trabalho. Para aquele trabalho acontecer, para o quadro da Mona Lisa aparecer, Leonardo da Vinci precisou de ferramentas, do pincel, da tinta. Mas a habilidade de desenhar aquela obra foi dele. Aqui a mesma coisa, inteligência ampliada é a habilidade que cada profissional vai ter em se alfabetizar, aprender e usar as ferramentas de inteligência artificial para criar o seu trabalho. Se eu substituir o quadro pelo trabalho, cada profissional tem uma habilidade na sua área, então a gente ouve dizer também, nossa, vão acabar todos os empregos. Eu preciso de pessoas hábeis na comunicação, como você está fazendo o seu trabalho aqui, no ensino, como eu faço, no jurídico, no financeiro. Só que essa pessoa vai precisar ter uma nova habilidade, chamada de inteligência ampliada. Ampliar o seu repertório com a ajuda da ferramenta de inteligência artificial para fazer mais. A gente entra num mundo onde a gente vai produzir mais e errar menos. Com controle, com órgãos e governos definindo essas rédeas, mas indiscutivelmente a gente vai fazer mais. O que volta para uma frase que muita gente está falando, mas no fundo ela é verdadeira. Você não vai perder o seu emprego para uma ferramenta de inteligência artificial. Mas se você não se atualizar, você pode perder o seu emprego para um profissional que desenvolveu a inteligência ampliada e ele sim, na área dele, sabe usar a inteligência artificial. Então, sem pressa, vamos com calma aprender e usar corretamente, mas sem pausa, porque o mundo, mais uma vez, está mudando a forma de trabalhar. Já aconteceu antes, está acontecendo agora e a gente está tendo a oportunidade de viver isso dia a dia.
1: Fernando Barra, autor de Inteligência Ampliada, educador, especialista em inteligência artificial e futuro do trabalho. Fernando, muito obrigada pela atenção com os nossos ouvintes, obrigada pela mensagem que traz um pouco de conforto para o nosso futuro, mas trazendo também toda a preocupação que a gente precisa ter e a responsabilidade sobre os nossos agentes de inteligência artificial. Um abraço para você, bom fim de semana e até a próxima.
0: Obrigado, Carla. Foi um papo super agradável a todos os ouvintes. Um excelente final de semana. Até a próxima.
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2: Meia-noite, 53 minutos pelo horário de Brasília. Rapidinho, ó, desejar um bom dia ou boa noite para o Cleusmar, que tá ligadinho por aqui, falando direto de Cristalina, lá em Goiás. Falou assim, olha, ai, ai, eu quero só alegria, hein? É, semana tá começando bem animada, bem empolgada, noticiário recheado. Nesse ritmo, tá? Pelo menos nesse ritmo, nós começamos a nossa segunda por aqui. Quem também tá sintonizado falou, boa madrugada para todos, vou ficar aqui na sintonia. Foi o Gilberto, a Andresa de Manaus tá por aqui, falou, oi, oi, Stephanie, boa noite. Aqui, muito quente, amiga. Olha, Andresa, eu não posso falar o mesmo, tá? Aqui em São Paulo, pelo menos, geladinho. Não tá frio, frio, assim, absurdo, não tá, mas tá gelado. E aí, tá essa gangorra de temperatura. Ontem, eu até saí de casa, né? Na noite do sábado, né? Madrugada ali do domingo. Tava abafado, você acredita? Eu senti aquele ar mais abafado. Choveu, aí começou a dar aquela esfriada. Mas realmente, assim, temperatura tá muito alta, né? Cada vez mais alta. Entre as regiões norte e nordeste, nada que alivia também. E aí, seguimos de olho nesse finzinho de inverno. Começo da primavera por aqui, né, pelo Brasil, para trazer os destaques também, porque olha, o bicho tá pegando, hein? O Cândido Freitas tá por aqui desejando um bom dia. E ó, só pra gente ter uma noção, Andresa falou que por lá tá 29 graus, agora meia-noite 55, mas a sensação dela é de 33. Enquanto isso, o Cândido falou assim, muito frio aqui no Tremembé. E aí tava olhando a temperatura aqui em São Paulo. Estamos com uma média, assim, em pontos da cidade, com 17 graus. Extremo sul, região ali de Parelheiros, com 15 graus agora, né? Mas a maior parte da cidade aí com temperatura média, marcando 17 graus. E aí, claro, teve garoa, teve aquele chuvisco mais fininho, ventou. E aí isso tá trazendo a sensação de frio de novo aqui pra capital paulista. Então não tem como escapar muito não. Semana começa com essa previsão de chuva aqui de novo para São Paulo. E com temperatura mais amena. À tarde até esquenta um tiquinho mais. Então a expectativa é que hoje os nossos termômetros disparem. E aí tem essa diferença aí. Essa gangorra da temperatura do início da manhã para a temperatura do período da tarde. Só que com previsão de chuva. E aí nos próximos dias esfria de novo, tá? Passando mais uma frente fria aqui pelo Brasil nesse comecinho de semana. E aí vai derrubar as temperaturas lá no final da nossa quarta-feira. Já trazendo também tardes mais frias por aqui. Ah lá, ó, o João falou assim, Stephanie, que frio é esse em pleno setembro? Um abraço pra você. Ai, olha, tá difícil, hein? Tá bem difícil, mas é até que comum. Nessa época de transição entre as duas estações, né, inverno e primavera, a gente tem a possibilidade de, inclusive, ter a temperatura mais reduzida, sim. Tem influência também do El Niño, que tá predominando, né, e aí traz as frentes frias, conseguem passar com um pouco mais de intensidade. Todas as últimas que passaram conseguiram chegar aqui até o estado de São Paulo, então não tem aquela situação de bloqueio desviando, pelo contrário, elas estão fazendo curso, né, saindo ali do sul do país, passando por aqui, tá trazendo massa de ar polar, tá derrubando e reduzindo temperatura. Claro que agora, começando a primavera, né, fazendo essa transição do finalzinho de setembro e começo de outubro, a gente tem a temperatura gradativamente aumentando. Então, a média de temperatura subindo. E aí, o que a gente passa a sentir, né, nas próximas expectativas aí, pelo menos da previsão do tempo, é ficar cada vez mais abafado, mesmo com essa tendência de chegada de frentes frias. Mas teremos calor ainda aí no radar, tem muita coisa ainda, gente. Bom, vamos nessa? Nesses próximos minutos, já trazendo outros destaques por aqui na nossa programação. A repórter da agência Lupa, Ethel Rudnitsky, desvenda duas fake news que circulavam nas redes sociais ainda durante esse período eleitoral. Uma diz que o ministro do Supremo Tribunal Federal, André Mendonça, declarou inelegível o presidente candidato à reeleição Lula, o que o Tribunal Superior Eleitoral nega. Já outra distorce uma fala do senador e também candidato Flávio Bolsonaro sobre o resultado das eleições. A verificação foi feita durante o programa Tem Método, apresentado pelos âncoras Carlos Andreasa, Michele Trombelli e Ivan Brandão.

0: conosco, Ethel Rudnitsky. É, pra mim, eu fico orgulhoso quando eu falo o nome dela, que é lindo, né? Rudnitsky. Agência Lupa conosco. Tudo bem, Ethel? Como vai você?
1: Muito obrigada pelo elogio. Tô muito bem, muito melhor agora.
2: Eu só?
0: Ethel, e a gente tem dois assuntos hoje, né, importantes para nossa verificação aqui, essa prestação de serviço tão importante diante do conjunto de mentiras mesmo, mentiras, distorções que ocorrem em período eleitoral. E há uma sobre André Mendonça ter declarado Lula inelegível. Obviamente isso é falso, mas que história é essa?
1: Isso mesmo. É, o André Mendonça está muito em alta, né? Então tem muitas publicações sobre ele circulando nas redes. Muitas delas não são verdadeiras, inclusive essa, que diz que ele teria declarado Lula inelegível. É falso, né? A gente foi atrás, descobriu que a candidatura do presidente Lula à reeleição está regular, falamos com o TSE e o TSE negou essa informação. Além disso, o próprio post tem algumas evidências de que ele é falso. O post é um vídeo, na verdade, que tem um áudio atribuído à jornalista Renata Vasconcelos, que ela teria anunciado essa decisão do Mendonça. Mas por meio de busca reversa e também com ferramentas de detecção, a gente descobriu que esse áudio é falso, foi gerado por inteligência artificial. Então são aquelas minúcias que a gente sempre fala aqui que fazem você desconfiar de um post. Tem um tom robotizado na voz, além do assunto ser um pouco dramático, muito chamativo, isso é evidência de que é um conteúdo falso.
0: O Ethel, você falou que algumas dessas ferramentas são possíveis de uso para as pessoas que não são especialistas como você e a turma da Agência Lupa. Por exemplo, busca reversa, curiosidade mesmo. O que é isso? O que seria? Você disse que esse é um dos instrumentos que vocês usaram para identificar que esse vídeo é falso. O que seria busca reversa?
1: Perfeito. É, às vezes a gente usa umas tecnicidades, mas é uma ferramenta que de fato está acessível a todos. Busca reversa é quando você usa um trecho de uma publicação e joga ele mesmo nos buscadores para ver qual foi a primeira vez que ele foi veiculado. Então você pode tirar um print de um vídeo ou cortar um trecho de um áudio e jogar no Google, tem um modo de busca por imagem que ele vai te dar um retorno. E ali você pode ter algumas dicas. Se o vídeo, por exemplo, é muito antigo, nesse caso, era um trecho do Jornal Nacional do ano passado. Então não era aquilo que estava sendo falado ali, né? Não estava sendo falado da candidatura à reeleição do Lula naquela época. Então é uma evidência de que o conteúdo é falso e está disponível a todos.
2: E tem um
0: muito
2: outro...
0: legal isso, né, pessoal?
2: É,
0: desculpa, muito legal isso, muito bacana. Porque a Ethel nos explica que isso, esse procedimento é algo que qualquer um de nós pode fazer, mesmo o leigo, mesmo aquele que não tem domínio, eu mesmo, né? Sou para mexer na tecnologia, assim, mas é uma coisa que a gente pode fazer, essa busca. Muito interessante. Obrigado, Ethel. E aí, Mi?
2: Não, então, só trazer mais um assunto também que está rolando por aí, que seria uma declaração do Flávio Bolsonaro naquela sabatina que ele deu ao Jornal Nacional de que ele não vai reconhecer o resultado das eleições. É falso ou é teu também?
1: Isso, também é falso. O trecho da entrevista do Flávio foi descontextualizado. Na verdade, ele fala na própria entrevista de que ele aceitaria o resultado, mas em uma pergunta seguinte ele diz que vai ganhar as eleições. E usaram esse trecho descontextualizado para dizer que ele não aceitaria o resultado se ele não fosse o vitorioso. É falso. A gente também viu o conteúdo inteiro, né? Nesse caso, é importante a gente ver quando um conteúdo ele é cortado, é um trecho de uma entrevista maior, então é importante sempre saber o contexto inteiro de uma fala para antes da gente tirar conclusões.
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4: Bom dia para você que está sintonizado na programação da Band News FM. Eu, Stephanie Toso, sigo por aqui girando o noticiário nesse início de semana, hoje, segunda, 21 de setembro de 2026. Claro que contando com a sua participação, com seu alô, no 11999592100. Nesses próximos minutos, faça um giro pelos principais destaques do dia, indo direto ao noticiário internacional. O CEO da empresa de inteligência artificial, OpenAI, Sam Altman, faz um discurso em outra reunião da ONU sobre os impactos da inteligência artificial na segurança internacional. A discussão deve ocorrer na próxima quarta, durante a Assembleia, que vai até o dia 28 deste mês. Essa vai ser a primeira vez que o executivo faz uma palestra presencial ao órgão. A reunião foi convocada pela França, que preside o Conselho neste mês, e deve abordar os riscos do uso malicioso da IA e de padrões comuns de segurança. Bom, aqui no Brasil, os ministros Luiz Fux e André Mendonça, do STF, informam à Polícia Federal que não conseguiram acessar os dados extraídos do celular de Daniel Vorcaro, ex-controlador do Banco Master. Eles receberam cópias do material na última quinta-feira. Os ministros pediram auxílio técnico à Polícia Federal e a verificação da integridade dos arquivos. A dificuldade, no entanto, pode estar relacionada a problemas técnicos ou algum defeito na mídia entregue. Já nos outros destaques, o Ministério Público de Goiás denuncia por homicídio culposo um homem responsável pelo atendimento de um homem que morreu após uma crise de asma. O caso aconteceu em 2025. Francisco Guilherme da Costa estava em uma UPA na cidade de Caldas Novas, no sul do estado, depois de uma crise respiratória. Na ocasião, ele foi entubado após a piora do caso. De acordo com as investigações, o tubo usado no procedimento ficou em posição inadequada, causando complicações respiratórias como pneumotórax e hemotórax. O médico se recusou a acordos propostos pelo Ministério Público antes da denúncia. Já a eventual responsabilização ainda será definida pela Justiça. O ex-procurador da República, Deltan Dallagnol, vai recorrer de uma decisão que suspendeu atos de campanha dele ao Senado poucos dias antes das eleições deste ano. Quem traz mais detalhes é a Vanessa Fontanella.
5: O candidato ao Senado pelo Paraná, Deltan Dallagnol do Novo, afirma que irá recorrer da decisão do Tribunal Superior Eleitoral que suspende os atos de campanha dele. Em nota, o candidato esclarece que ainda não teve acesso à íntegra da petição que deu origem à medida, mas afirma que continua na disputa. Na liminar em caráter provisório, o ministro Floriano Azevedo Marques proíbe que Dallagnol tenha acesso ao recebimento e uso de recursos públicos. O candidato também está proibido de atos de campanha, como participação em debates e veiculação de propaganda eleitoral gratuita no rádio e na televisão. O caso segue para análise em plenário, ainda sem data definida para julgamento no TSE.

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0: 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Está na hora de embarcar com a gente no nosso programa de viagens. Partiu Band News. O programa de hoje vai para o meio da maior floresta tropical do planeta. Passamos 3 dias fazendo experiências proporcionadas pelos viajantes que escolhem se hospedar em um hotel de selva. Partiu Amazônia!
1: Esse passeio de canoa, que eu considero um dos mais especiais, você se conecta com a natureza, tem em todos os pacotes.
2: Essas raízes achatadas, né? Raízes tabulares, nós chamamos aqui de sapopema.
3: E essa é a lavinha, e ela é extremamente proteica. Então você pega essa lavinha, morde, come.
2: Tudo que o índio come é com farinha. Seja peixe com farinha, carne com farinha, café com farinha.
1: Eles andam em círculo e voltam sempre para o mesmo lugar. Os nativos dizem que isso faz parte do encanto da jiboia.
0: O relógio marcava 7 horas da manhã em ponto, quando a van veio nos buscar no centro histórico de Manaus. Era o início de uma jornada que pode durar até 3 horas para percorrer os mais de 100 quilômetros até o meio da floresta amazônica. E a partir de agora, você vai começar a entender por que esse tempo passa rápido e por que faz parte de toda a experiência. Tudo começa no porto do Ceasa, onde pegamos a nossa primeira embarcação. E aqui vale dizer que o hotel recomenda que cada hóspede leve uma mala pequena ou média, além de uma mochila. O barco vai passar pelo famoso Encontro das Águas. E esse é só o primeiro momento emocionante da viagem. Depois de cruzarmos os rios Negro e Solimões, chegamos ao porto de um município chamado de Careiro da Várzea. Ali a viagem passa a ser em um confortável ônibus rodoviário do próprio hotel. Essa etapa do trajeto, com direito à parada para banheiro e compras rápidas em um supermercado, dura pouco mais de 1 hora. E aí começa a parte mais bonita do percurso entre Manaus e o Juma Amazon Lodge. Um simpático barco inicia uma jornada por meio de garapés, riachos e rios no meio da floresta, em plena selva amazônica. Eu provavelmente vou falar isso mais de uma vez no episódio de hoje, mas a nossa viagem foi feita no início do mês de agosto, no chamado verão amazônico. Os rios estavam apenas começando a baixar, então navegamos por lugares de uma beleza indescritível, muitas vezes na altura da copa das árvores. A navegação muda de acordo com a época do ano, porque simplesmente alguns lugares que passamos, por exemplo, vão estar secos entre meados de setembro ao final de novembro. No nosso caso, demoramos nessa embarcação menos de 1h20 para chegar ao hotel, e eu ainda estava encantado com a beleza da Amazônia. Chegamos em um grupo de 10 ou 12 hóspedes, a maioria esmagadora de estrangeiros. Com deliciosos sucos de frutas frescas e locais em mãos, ouvimos atentamente ao briefing inicial, com informações básicas sobre como vai funcionar a nossa hospedagem. Hora, então, de começar a explorar tudo.
4: O hotel inteirinho é construído sobre palafitas. Então, a gente vai passeando, todos os caminhos estão sobre as águas. Eu tô indo agora pro meu quarto, pra minha cabana. Ali é um dos corredores principais. Ali atrás fica o restaurante e são caminhos construídos sobre palafitas, eu repito, sobre as águas. E o interessante é que nós estamos gravando no início do mês de agosto. A gente tá começando a época seca. Não choveu, não caiu uma gota de água. Eles disseram que não caiu uma gota de água aqui há mais ou menos 15 dias. E o rio tá começando a baixar. Curioso é que a gente vai se sentindo cada vez mais alto nas nossas cabanas, né? As cabanas vão ficando mais próximas da água na época da cheia e, claro, vão ficando mais distantes, mais altas na época da seca. É bom você saber também que, dependendo da época que você vier para cá, a paisagem muda, a vegetação muda, a chance de ver vida também muda. Nesse momento, por exemplo, hoje de manhã, vários golfinhos. Golfinhos não, botos, né? Vários botos. Botos rosas, botos cinza. Então, é uma época que eu vi interessante pra ver boto e macaco, né? Quando tá cheio, o macaco, a copa da árvore fica mais perto. Então, a gente tem mais possibilidade de ver macacos. Agora, na época da da seca, que o rio vai secando, os animais, outros animais, felinos e outros animais, começam, tendem a ir procurar a beira do rio para poder tomar água. E aí a chance de você encontrar outros animais também cresce. Então, resumindo, duas experiências completamente diferentes são no verão amazonense, quando a gente tem seca e praticamente não chove, ou então no inverno, quando chove bastante e os rios estão bem altos.
0: Atualmente o hotel conta com 20 cabanas, a maioria com ar-condicionado, algumas ainda com ventiladores, apesar de já haver um projeto de remodelação completa. Cabanas de todos os tipos e para receber diversos perfis de viajantes. Nós ficamos em uma cabana bastante espaçosa, redonda, para um casal, com uma cama king no centro, além de sofá, armários, mesa com máquina de café, muito conforto. Separado por uma porta está um enorme banheiro privativo completo, com box e a varanda. Uma super varanda, com rede, cadeiras, espreguiçadeiras e de frente pro rio. De novo, no meio da selva amazônica. Então, recapitulando, saímos do nosso hotel boutique no Centro Histórico de Manaus às 7 da manhã. Pegamos outros hóspedes pelo caminho. Depois barco, ônibus, outro barco. Lindíssimas paisagens e uma viagem inesquecível pela floresta amazônica. Chegamos ao hotel de selva pouco depois das 11 horas da manhã. Conhecemos a nossa cabana e o nosso guia.
5: Seja muito bem-vindo. Meu nome é Marco Vinícius, sou guia de selva no Juma Amazon Lodge. Eu sou nativo da região, eu trabalho há 17 anos já no Juma.
0: O excelente guia Marquinho vai nos acompanhar em todos os passeios e expedições. A dinâmica neste hotel de selva é essa. O seu grupo é apresentado a um guia que vai ser o seu grande amigo até o final da hospedagem. E eu pergunto a ele quais são os tipos de experiências que eles costumam oferecer.
5: Tem a canoagem, nós temos passeio noturno. No dia seguinte, temos o alvorecer, que é o amanhecer na floresta. Retorna, tomamos café. Após o café, 8h30, fomos fazer uma trilha. Período da tarde, da pesca da piranha. No dia seguinte, temos outra trilha, com um churrasco na floresta. À tarde, a visita à casa do nativo. No quarto dia, teremos plantar uma árvore. E à tarde, a visita à árvore da Samaúma, a árvore do Avatar. Tem a escalada, uma tarde ou amanhã livre, para poder aproveitar um pouco da piscina, né, do hotel.
0: Vale ressaltar que todas essas experiências já estão incluídas na sua diária e que o Marquinho fez um resumão do que os hóspedes podem fazer ficando alguns dias. O calendário de atividades é adaptado de acordo com o número de noites que você vai ficar no hotel. O guia, pode apostar, vai acabar virando o seu melhor amigo. Ele vai, inclusive, acompanhar o seu grupo nas refeições, contando histórias e tirando dúvidas. Tudo incluído na diária.
6: Então, nesse momento, as nossas refeições são assim, das 7 às 8 da manhã é o café da manhã, aí depois 8h30 já tem a primeira excursão do dia. Se não tiver a excursão do amanhecer, que pode ser que tenha, e depois o horário do almoço da meio-dia a 1 hora da tarde, aí você tem até um tempinho para poder curtir o hotel, e o horário do jantar. O horário do jantar, neste momento em que a gente está por aqui, das 7 às 8 da noite. Então, 7 às 8 da manhã, café da manhã, meio-dia a 1 hora da tarde, o almoço, 7 às 8 horas da noite, o jantar. Repito, são refeições muito bem servidas. Eu já vi colegas que tiveram, em épocas aqui, provavelmente menos hóspedes, e aí as refeições eram feitas à la carte. Por enquanto, no nosso caso, foram refeições self-service e são, de novo, muito bem servidas e, claro, com produtos locais e também produtos que a gente está bem acostumado a comer. Tô entrando aqui no almoço e agora eu vou almoçar nesse caso.
0: O restaurante também fica dentro de uma enorme cabana, com telas transparentes viradas para o rio. E a comida?
7: No meu primeiro almoço por aqui, eu vou provar um pirarucu de casaca. O que seria o pirarucu de casaca? Porque tem que estar elegante. É a forma de preparo. É um preparo muito parecido com o que a gente conhece como bacalhau. Ele é salgado e seco para ele poder durar mais. Eu estava conversando com o guia, esse tipo de ação tem se perdido cada vez mais com a chegada da energia elétrica. Então você consegue guardar o pirarucu ou com gelo ou numa temperatura muito baixa. Eles têm feito cada vez menos esse bacalhau de pirarucu. Vou provar agora.
0: Depois da nossa primeira deliciosa refeição no hotel, resolvemos explorar mais um pouco. De novo, estamos sobre palafitas, inclusive nos corredores abertos, entre a recepção, o restaurante, as áreas comuns e as cabanas, no meio da floresta amazônica.
4: Além de escutar o som, de sentir o cheiro da natureza, isso já é um lazer que não existe em nenhum outro lugar do mundo, aqui eles também oferecem uma piscina. Mas não é qualquer tipo de piscina. É uma piscina que fica à beira do rio e que utiliza a própria água do rio. Ali tem umas pessoas curtindo a piscina, curtindo a sombrinha, à beira do rio. Ela tem 2 metros de profundidade e ela tem um ótimo espaço para você poder nadar no rio com toda a segurança, porque tem uma rede. Então impede algumas criaturas de virem por aqui. Não tem problema de ter piranha, de ter jacaré, de ter nada, porque tem uma rede que impede aquela belíssima piscina ali de chegar até as pessoas nesse lugar maravilhoso.
0: A piscina é realmente daquelas que podem entrar facilmente em listas das mais belas e originais piscinas de hotéis do mundo. 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Temos também o Partiu Band News no YouTube. Episódio de hoje, gravado em um hotel de selva, vai para a primeira rápida parada. E eu te espero no meu Instagram, hein? Cadê o Coutinho? Vai ser muito legal te encontrar no meu Insta. Cadê o Coutinho? Voltamos já!

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0: Girando mais uma vez o noticiário na Band News FM, a jornalista Sônia Carneiro morre aos 74 anos em Brasília. Com mais de 5 décadas de carreira, ela acompanhou momentos importantes da política brasileira, como a Direta Já, a Assembleia Nacional Constituinte, a CPI de PC Farias e o impeachment de Fernando Collor. Sônia trabalhou por 32 anos na rádio e no Jornal do Brasil, onde foi repórter e chefe de reportagem. Em 1992, ela recebeu o prêmio Imprensa Estrangeira. Ela deixa 2 filhos, Terence e Daniel Zivert. Nos outros assuntos, o UOL e a Folha promovem hoje, a partir das 10 da manhã, um debate com 5 candidatos ao Senado por São Paulo. Os convidados são Marina Silva, Simone Tebet, André do Prado, Guilherme Derrite e Ricardo Salles. O encontro vai ter 2 horas, 4 blocos e a participação de jornalistas dos veículos. Cada candidato vai ter 15 minutos de fala, além de 1 minuto para considerações finais. A transmissão será pelo canal UOL, YouTube e sites do UOL e da Folha. Nos outros destaques do dia, o Brasil conquista mais 5 medalhas no último dia da etapa da Copa do Mundo de Ginástica Artística na Hungria. Ontem, Flávia Saraiva levou ouro na trave, prata no solo, Rebeca Andrade ficou com a prata na trave, Lohane Oliveira ganhou bronze no solo e Arthur Nori foi campeão na barra fixa. Com os resultados, a equipe brasileira encerrou a competição com 6 medalhas, 3 ouros, 2 pratas e 1 bronze. Flávia também havia conquistado ouro nas barras assimétricas no decorrer do sábado. Já na economia internacional, os 12 estados americanos que tentam barrar a compra da Warner pela Paramount avaliam em US$ 110 bilhões, estão divididos sobre um possível acordo para encerrar a disputa judicial. Parte dos procuradores gerais aceita negociar, enquanto outros pedem mais garantias. A procuradora-geral de Nova York, Letitia James, exige medidas para proteger os trabalhadores. Um estudo estima que a fusão poderia eliminar 4.500 empregos em Los Angeles em 3 anos. A negociação, no entanto, ainda não foi concluída e a compra continua suspensa nos Estados Unidos. E no destaque do esporte, o Real Madrid reclama da arbitragem depois da derrota no Clássico. Quem traz mais detalhes é a Aline Fonelli.
1: O Atlético vence o derby contra o Real Madrid por 2-1 e ultrapassa o rival na tabela do Campeonato Espanhol. No Estádio Metropolitano, o Clássico teve reclamação do técnico José Mourinho com relação à arbitragem. O juiz Ortiz Arias, que já havia sido alvo de suspeitas do Real por aparente camaradagem com alguns jogadores do Barcelona, foi criticado por não ter mostrado 2 cartões vermelhos a jogadores do Atlético quando o jogo estava 0-0. O técnico português imprimiu as fotos dos lances polêmicos e levou o conteúdo para o pós-jogo. Mourinho disse que tudo foi muito estranho e que poderia até cancelar a entrevista porque a história do jogo estava ali nas imagens.

0: já acionar a Aline Araújo da Climatempo para trazer o destaque para esse início de semana. Madrugada instável, hein? No Rio Grande do Sul, tem alerta para temporal, situação de perigo. Ali nas áreas entre a região de Quaraí e Rio Grande, previsão de volumes bem enevados em poucas horas. Isso segue com o passar dessa segunda-feira. Então tem alerta, inclusive, para Porto Alegre. Uma chuva aí que chega entre o final da madrugada e o início da manhã. Quem já traz o panorama completo para essa segunda-feira é a Aline por aqui.
1: A segunda-feira será marcada por uma atmosfera bastante aquecida e instável sobre parte do centro-sul do Brasil. Antes da chegada da frente fria, o ar quente favorece uma condição típica de primavera, com temperaturas elevadas e formação de pancadas fortes entre a tarde e a noite. O destaque fica para Mato Grosso do Sul, Paraná e o estado de São Paulo, onde tem possibilidade de temporais com chuva intensa, descargas elétricas, rajadas de vento e queda isolada de granizo. No interior paulista, as temperaturas podem chegar aos 30 graus, enquanto a capital também terá sensação de tempo abafado antes da mudança do tempo. Na região sul, a chuva continua frequente, principalmente entre o Paraná e Santa Catarina. No Nordeste, poucas mudanças, com chuva concentrada no litoral e tempo seco no interior. Já no Norte, o calor continua predominando no Tocantins e no Leste do Pará, enquanto as pancadas seguem mais frequentes no Oeste da Amazônia. Assim, a segunda-feira será um dia bem típico de transição entre o tempo quente e a chegada de novas áreas de instabilidade sobre o centro-sul do país. Aline Araújo, da Climatempo.

0: Agora 1:27 pelo horário de Brasília, antes do segundo bloco do Partiu Band News por aqui, já desejar um bom dia pra Lilu, que tá lá tomando um chazinho. Aí ela falou assim, tô aqui pra ver se o sono vem. Tá servida? E aí o chazinho dela, acredito que chá mate, né, com bolacha ali. Muito bem. Ai, que delícia. Daqui a pouco eu vou almoçar, Lilu. Mas é sempre bem-vindo. Eu sou do time café. Eu amo chá também. Mas de tanto tomar chá, você acredita, pra evitar de tomar café, eu acabei enjoando um pouco do chá. Aí agora eu voltei a tomar café. Aí daqui a pouco eu volto a tomar chá também de novo. Eu adoro chá gelado. Aí bate o chá, né, com limão, assim, deixa gelado mesmo. Adoro. Mas nesses dias gelados não tem condição também, né? Aí não tem garganta que aguente. O João Carlos tá por aqui já com um bom dia, animado pra começar a semana. Excelente semana pra nós também, viu, João? Bom trabalho por aí, bom plantão. O Eduardo Raja, direto de São Bernardo do Campo, tá por aqui também sintonizado, mandando um bom trabalho e uma boa semana. Eu, Stephanie Toso, sigo por aqui, tá, gente? Até às 7 da manhã. Vai mandando a sua mensagem, o seu alô, no nosso WhatsApp, no 11 999 592 100. Na sequência, vem aí o segundo bloco do Partiu Band News.
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0: De volta com o nosso programa de hoje, gravado em plena floresta amazônica. Nós fomos convidados para curtir a experiência de se hospedar em um hotel de selva. Uma maneira confortável e segura para fazer expedições e sentir aquela energia desse lugar mágico.
1: Eu fico imaginando que você queira saber quais os tipos de atividades que você vai fazer aqui no hotel. Vai depender de quantas noites você fechar o seu pacote. A partir de 2 noites, você vai fazer algumas atividades. A partir de 3 noites, outras atividades. 4 noites e assim por diante. Quanto mais tempo você ficar por aqui, mais atividades você vai fazer. São atividades que são realizadas no espaço do hotel, mas principalmente utilizando de barquinhos e saindo, explorando toda a região, sentindo o cheiro da Amazônia, observando a vida animal, observando nativos, como vivem as pessoas, os ribeirinhos. Então, eu indico que se você tiver condições, se você tiver tempo, reserve um tempo para você, vai ver um pôr do sol, vai ver um nascer do sol, vai explorar o hotel, descansar, desconecta um pouquinho. E pessoas como o Marquinho aqui que vão te levar para lugares incríveis. Só um trajeto entre um passeio e outro já vale muito a pena. E agora eu vou parar de falar porque o sol está se pondo ali na frente.
0: Acompanhar o inigualável pôr do sol na floresta, ou então o alvorecer, são apenas algumas das atividades inesquecíveis desse tipo de viagem. Como já cheguei a mencionar, a nossa visita aconteceu no início do verão amazônico, quando dificilmente chove e as águas estão baixando. Observamos rios bastante cheios, proporcionando a chance de navegar próximo à copa das árvores. Um dos passeios mais populares do hotel é justamente remar em uma canoa.
2: Esse tipo de passeio, essa atividade, é algo para você sentir a força da natureza, para você se conectar com a selva amazônica. Você não precisa sair remando, correndo, rápido. Até agora há pouco, quando a gente estava com o nosso guia, ele deixou a gente um pouco mais à vontade. Eu até parei de remar em alguns momentos, quando a gente entrou ali. Estamos no início do mês de agosto. Está começando a esvaziar o rio, então ainda está bastante alagada a floresta. E essa é a época em que a floresta está alagada, em que é possível fazer essa atividade ali em meio às raízes, próximo à copa da árvore. Em alguns momentos a gente ficou em silêncio, até parou de remar para poder, de novo, usar esse termo, se conectar com a natureza. É algo indescritível desse lugar, dessa parte do nosso continente, do nosso país. Você está no coração da selva amazônica, você está distante da cidade, sentindo toda essa energia.
0: Se eu tivesse que convencer alguém a visitar a floresta amazônica em uma imagem, eu acho que eu mostraria justamente eu e o guia remando e passando entre galhos, raízes e árvores. O hotel que ficamos hospedados no meio da selva é banhado pelo rio Juma. Como já comentei, áreas comuns, recepção, restaurante, corredores e cabanas estão sobre palafitas. Então as nossas expedições são feitas em embarcações que saem do pier.
3: Francisco Orlando de Santos, mais conhecido como Chico Preto, tá? Toda a região me conhece só como Chico Preto.
0: Visitar a comunidade onde mora a família do simpático Chico Preto é um dos passeios mais bacanas e interessantes. Basicamente, vamos aprender hábitos alimentares dos caboclos, os ribeirinhos, que são fruto da miscigenação entre indígenas e europeus, nativos que vivem dos recursos da floresta e dos rios.
3: Tudo que o índio come é com farinha, seja peixe com farinha, carne com farinha, café com farinha.
0: Farinha extraída da mandioca brava.
3: Por isso que é escolhida essa mandioca para a mesa do índio, porque ela faz os 100%. Faz o pé de moleque, que nós chamamos que é um bolozinho na palha da banana, tá? O que você chama de tapioquinha, nós chamamos de beiju, porque nós assa nesse forno grande, tá? E nós faz ele aqui.
0: Enquanto conversa com os visitantes, Chico Preto vai mostrando tudo na prática. A atividade, na realidade, começa com o nativo mostrando a mandioca brava recém-colhida. E aí ele vai no passo a passo.
3: Então eu vou fazer tudinho aqui certinho para quando vocês verem, vocês estiverem assim comendo aquela tapioquinha, né? Aí diz assim, Olha de onde é que sai a nossa goma que faz a nossa tapioca, né?
0: O Ribeirinho vai nos ensinando tudo, sempre explicando a importância de cada etapa com uma didática cativantemente simples e clara. A mandioca brava carrega cerca de 100 miligramas de toxina por quilo e o consumo desse veneno pode causar intoxicações graves e até a morte nos seres humanos. Para nós é meio assustador, mas para o Chico Preto é só mais um dia na Amazônia.
3: A gente passou por uma vida aqui meio difícil, né? Financeira, né? De viver.
0: Quando ele soube que estávamos gravando um programa de viagens, Chico Preto fez questão de contar como o turismo transformou a vida de alguns ribeirinhos e até da própria floresta.
3: O suíço que foi o Vitor que chegou para cá em 80 com o hotel, aí achou que a gente estava fazendo coisa errada. Realmente a gente estava fazendo, né? Estava fazendo desmatação.
0: Foi um suíço, o primeiro a apostar no poder do turismo para diminuir o desmatamento e melhorar a qualidade de vida dos nativos. Após o primeiro hotel, veio outro, e depois mais outro. O ecoturismo foi crescendo e lugares que antes estavam praticamente destruídos foram retomados pela força da natureza.
3: Cresceu muito a nossa região, porque as pessoas vêm atrás de emprego, né? E já tinha e foi desenvolvendo. E esse Juma, para nós indígenas aqui, ele é um pai e uma mãe, porque ele gera emprego, tanto para as pessoas que trabalham em parte de carpintaria, as pessoas que trabalham cozinheiro, ela só pega um profissional na cidade quando não tem aqui. Assim, o dinheiro que vocês pagam ali, outros pagam, tudo chega no indígena ribeirinho. O dinheiro de vocês circula também na nossa mão, né? Porque a gente trabalha, a gente faz o abacaxi, planta. O abacaxi hoje que vocês comem lá vai daqui, né?
1: Depois dessa aula com o Chico Preto, ele nos convidou para tomar um café. Café colhido, torrado, moído aqui mesmo na comunidade com cará. É mais ou menos como que a gente conhece a batata doce roxa.
0: Cafezinho, bom papo, ensinamentos, caboclos e muita história para contar. A visita à casa do nativo é um dos passeios mais completos oferecidos pelo Hotel de Selva. De volta à enorme área de propriedade do hotel, pegamos o nosso barquinho para apreciar o pôr do sol de um lugar bastante especial. Uma pequena trilha leva os hóspedes para uma estrutura vertical. Basta subir as escadas para observar a floresta amazônica do alto.
1: Esse mirante tem 32 metros de altura e fica dentro da propriedade do hotel. Um lugar perfeito para você avistar toda a região em qualquer hora do dia, mas ainda mais especial, o pôr do sol.
0: É impressionante como esse lugar é maravilhoso de todos os ângulos. Dali de cima já tínhamos uma visão espetacular, mas eu aproveito para subir o nosso drone. O verde na selva, o sol dourado refletindo nas águas. Uma maneira perfeita para encerrar mais um dia na Amazônia. Encerrar? Calma que ainda tem mais aventura. Depois do jantar, encontramos o nosso guia e fomos direto para o barquinho mais uma vez. Estava bastante escuro.
1: Hora da focagem noturna, a gente tá ali com o nosso guia, Marquinho, ali atrás. Você nem sei se dá pra ver, nem sei se tá aparecendo. Tá a luz ligada na minha cara e graças ao a lanterna, a iluminação, a gente vai tentar, por meio dos olhinhos que brilham, encontrar jacarés, algumas aves ou outros animais aqui no meio da Amazônia.
0: Vimos algumas aves e jacarés, desde filhotinhos até alguns maiores. Mais do que observar animais, é a emoção de navegar na floresta tropical alagada de noite. Por pelo menos duas vezes, o guia apagou as lanternas e ficamos no mais absoluto silêncio, só escutando o som da natureza. Tem curiosidade para saber mais? Ter algumas imagens da nossa experiência em um hotel no meio da selva amazônica? Cadê o Coutinho? Eu coloco muitas fotos e vídeos no meu Instagram. Cadê o Coutinho? O programa de hoje vai para a segunda rápida parada. Voltamos já!

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Seguindo com a atualização dos principais destaques do noticiário, as eleições de 2026 têm 107 candidatos que se declaram ser transgêneros, segundo um levantamento da Folha com base em dados do TSE, Tribunal Superior Eleitoral. 20 dessas candidaturas estão em partidos classificados como de centro ou de direita, enquanto a maioria está em legendas de esquerda. O levantamento considera apenas os candidatos que informaram a identidade de gênero ao TSE. Entre os partidos de centro e direita, o PSDB reúne 6

0: países e representa uma parcela relevante da votação presidencial. Em 2022, Lula recebeu 51,28% dos votos no exterior. E apesar disso, a participação costuma ser baixa, com mais da metade dos eleitores deixando de votar em eleições anteriores. Para 2026, as campanhas de Lula e Flávio Bolsonaro buscam mobilizar brasileiros que vivem fora do país. O governo tem 90 dias para revisar as normas da Comissão de Valores Mobiliários, responsável por fiscalizar o mercado de capitais no Brasil. A medida foi declarada ontem pelo ministro Flávio Dino, do Supremo Tribunal Federal. O magistrado afirma que a revisão deve considerar, para além de questões orçamentárias, mais fragilidades sistêmicas. A fala faz uma referência ao arquivamento de denúncias sem a verificação em 2022, sendo uma delas relacionadas às irregularidades do Banco Master. Dentro do prazo de 90 dias, a União também deve apresentar propostas de melhoria e justificativas técnicas. Já nos destaques do noticiário internacional, o Irã ameaça retaliar os Estados Unidos contra novas ações do país e de aliados sobre a região, incluindo ataques a bases e interesses americanos. A tensão aumentou após ataques de um grupo apoiado por Teerã contra a Arábia Saudita. O conflito também afeta o comércio de petróleo, com restrições no Estreito de Hormuz e novos riscos para transporte de energia. O presidente norte-americano, Donald Trump, voltou a pressionar o Irã por um acordo e disse estar aberto a conversar com o presidente iraniano durante a Assembleia Geral da ONU. E tem destaque do esporte por aqui na nossa programação. Os jogadores do Corinthians procuram a diretoria para pedir a continuidade do trabalho de Fernando Diniz. Fala aí, Lucas Belotti.
1: O executivo de futebol do Corinthians, Marcelo Paz, fala em decisão conjunta pela permanência de Fernando Diniz no comando do clube. Ontem mesmo, após a sexta derrota seguida no Brasileirão, o treinador foi confirmado para a sequência após a data FIFA. O anúncio foi feito pelo próprio Marcelo Paz, que revelou até mesmo uma conversa com os jogadores antes da tomada de decisão.
2: Os jogadores nos procuraram voluntariamente, para dizer que nós vamos sair juntos dessa. Né? Os jogadores confiam no trabalho, confiam no que está sendo feito, sabem que não estamos conseguindo entregar os resultados que merecíamos, que a torcida merece, pedir desculpa ao torcedor pelos resultados, pela sequência negativa que a gente vem tendo, mas é seguir trabalhando. Então, eu acho que é importante essa transparência, essa clareza, né, para evitar qualquer especulação.

Agora, 1h45 pelo horário de Brasília, o Antônio Oliveira mandou mensagem pra cá, falou assim: olha, tempo fechado em Porto Alegre, relâmpago, tá? E aí ele falou assim: olha, situação que acontece ali no sudeste da capital gaúcha. É, hoje tem alerta, gente, importante para grande parte do sul do país. E o Grande do Sul, com situação de risco, né, devido aos temporais. Tem formação de frente fria, tem essas grandes instabilidades. Com isso, a Defesa Civil de Porto Alegre atualizou o alerta vigente diante dessa mudança dos modelos meteorológicos, alerta que vale até o meio-dia dessa segunda-feira. Então, tem esse risco, tá, de rajadas de vento de até 100 km por hora, acumulados de mais de 40 milímetros, além do risco de queda de granizo. Já tivemos um registro em algumas cidades do interior do Rio Grande do Sul. Ainda chove nessa madrugada. A Aline Araújo, da Climatempo, trouxe informação dessas instabilidades ganhando força com o passar das horas. E isso pode se prolongar até o início da manhã para Porto Alegre, com a chuva começando já já. Então, com esse potencial para a formação de alguns pontos de alagamentos também sobre a capital gaúcha, viu? E ó, tem mais gente mandando mensagem por aqui no nosso WhatsApp no 11 999 592 100. Bom dia! Sempre bom ouvir a Band News FM. É o Luiz Miguel falando direto de Salvador, na Bahia. Tem bom dia também do Jairo, que é taxista ali do Aeroporto Internacional de Guarulhos. Está na audiência da Band News FM nessa madrugada. Também trabalhando, né, Jairo? Vamos que vamos, hein? Força por aí. O Kleber de Betim já está sintonizado por aqui, mandando bom dia. Tem prestação de serviço também, ó. Para você que é ouvinte de São Paulo, está circulando pelas rodovias. Tem mensagem do nosso ouvinte chegando por aqui. Acidente na Avenida Regis Bittencourt, sentido São Paulo, no Taboão da Serra, com duas vítimas até o momento. Tá? Foi o Antônio, que também é motorista de aplicativo, está circulando por lá, ali no quilômetro 274, próximo ao posto 19.

0: 9. Então tem essa ocorrência, já temos viaturas ali no local. E aí ele mandou mensagem para cá, né? Isso vai comprometendo um pouquinho aquela região. Tem desvio acontecendo por ali, no quilômetro 274. Então atenção para você, ouvinte, que está circulando aqui por São Paulo, ali na altura do posto 19, na Avenida Regis Bittencourt. Quem também mandou um oizinho para cá, fazia tempo que não via a mensagem, foi o Ailton Seixas, direto de Salvador, mandando um abraço para todos aqui da Band News FM. Tem bom dia para os amigos da Band, chegando com o Roberto Castelli, direto de Vila Isabel, no Rio de Janeiro. E aí, ó, outro ouvinte carioca falou assim: aqui no Rio sem chuva. É o Marcelo, que é taxista. Por enquanto, hein, Marcelo, a previsão é que mude o tempo também por aí, mas nada de temporal não, mas tem previsão de voltar a chover no Rio nessa segunda já, em tarde de segunda mais complicada. Aqui por São Paulo também estamos de olho nessa mudança que já começa a acontecer nesse finalzinho de inverno. Amanhã começa oficialmente a primavera, e aí já essa transição de estação com tempo bem carregado, com chegada de frente fria e com friozinho à vista. Mas sigo atualizando nos próximos dias para você, ouvinte, por aqui também essa condição. O João Luiz do Brooklyn está sintonizado também por aqui, já mandando um bom dia, Stephanie. Bom dia por aí, João. Bom trabalho. Vamos nessa, gente. Na sequência tem aí o último bloco do Partiu Band News desse fim de semana. Eu volto daqui a pouquinho na atualização do noticiário por aqui.
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0: Sexto e último bloco do nosso programa, gravado durante uma experiência em um hotel de selva, a cerca de 2 horas e meia de Manaus. Remar calmamente em uma canoa pela floresta alagada, observar jacarés e outros animais, escutar o som da natureza, fazer focagem noturna, visitar a casa de um nativo e subir em um mirante. As aventuras pela Amazônia continuam.
1: A gente está entrando agora num lugar bem fechado, com árvores gigantescas acima, árvores que estão afundadas, e a gente parou o barco agora para fazer uma trilha a pé no meio da selva. Estamos com o nosso guia Marquinho ali. A gente vai fazer a trilha. Quanto tempo mais ou menos de trilha, Marquinho?
2: Uma hora e meia, né?
1: Uma hora e meia de trilha. Então vambora, é tranquilo, né? Não tem nada lá, né?
2: Tranquilo.
1: Não? A gente vai voltar pra cá ou se tudo der certo, né?
2: Se tudo der certo, porque daqui uma hora e meia nós estamos retornando.
1: Tá bom, tudo vai dar certo, é claro. Vambora pra trilha aqui, ó.
0: Descemos do barco e iniciamos uma caminhada bem tranquila no meio da selva amazônica. Nosso guia vai na frente com um facão. Trata-se de um caminho usado pelos guias do hotel. Uma trilha relativamente controlada. Mas claro, não tem muros ou cercas. Estamos no meio da floresta. Então sim, eu me sinto um verdadeiro explorador.
2: Pequenas técnicas de sobrevivência importantes. Dá pra tocar na árvore?
3: Tá.
2: Mas antes você observa, nós temos lagartas, escorpiões e aranhas, que elas estão bem camufladas, né? A coloração das árvores, você olha rapidamente, acha que não tem nada, né? Você acaba botando a mão, né? Tem um escorpião, uma aranha. Se você não for alérgico a nenhum deles, não vai causar tanto problema, né? Mas vai causar uma dor, um desconforto, né? Então, o bom é evitar tocar. Algumas palmeiras também com espinhos, né? Então, a nossa caminhada vai ser uma trilha. É uma trilha aberta. Eu aconselho você a não sair da trilha, porque saindo da trilha, as folhagens vão estar mais intensas. Então, as cobras peçonhentas vão estar bem mais invisíveis. As cobras peçonhentas, ela tem hábito noturno. A nossa mais comum que nós temos é a jararaca. Durante o dia, elas estão enroscadinhas no ponto de bote. Então, ela não vai te atacar, ela vai se defender. Se você passar do lado dela, se você não ver ela, nada vai lhe acontecer. A não ser que você toque nela. Se você, por acaso, pisar nela, aí automaticamente ela vai ficar com uma forma de defesa. Então a cobra peçonhenta, ela não ataca, ela se defende. É gente que tem que observar, olhar, andar, pisar com atenção, né? Onde, pra observar bem onde pisa. Então elas são bem camufladas. Então a gente tem que andar com uma certa preocupação mais embaixo. Você olha primeiro, primeira visão é baixo. Depois você vai procurar macaco, um pássaro, mas sempre a preocupação embaixo, né? Olhar embaixo, embaixo das cobras.
0: Pois é, estamos no meio da selva. Seguimos a trilha tranquilamente, sempre de olho no chão, mas com a curiosidade aguçada.
4: Histórias que a gente escuta aqui na selva, por exemplo, a jiboia. A jiboia tem algo impressionante, que é encantar os seres vivos, inclusive os seres humanos. Então tem uma história que é contada aqui no meio da Amazônia, de que muitas vezes as pessoas saem para caçar e não conseguem encontrar o lugar, não conseguem encontrar o fim do caminho. Eles andam em círculo e voltam sempre para o mesmo lugar. Os nativos dizem que isso faz parte do encanto da jiboia, que eles foram encantados, hipnotizados pela jiboia. E qual a forma de você quebrar esse encanto? Continua aí que eu vou contar já. Se você estiver preso na floresta, encantado pela jiboia, o que você tem que fazer?
0: Eu garanto que vale a pena saber o desfecho dessa história. Enquanto isso, seguimos a nossa trilha pela floresta ao lado do guia Marquinho.
4: Lei da sobrevivência na selva não é o nosso caso, ainda bem, a gente está hospedado num hotel extremamente confortável, mas se você se perder aqui na floresta, você pode pegar esse coquinho, o fruto do babaçu, da árvore. Ela é muito identificada porque ela tem as folhas muito grandes, e essa é a larvinha, e ela é extremamente proteica e tem gosto de coco. Então você pega essa larvinha, morde, come e consegue energia para sobreviver na floresta.
2: Dessa castanhinha tem um besouro que coloca os ovos dele. Se gera primeiro uma larva, depois da larva gera o besouro. E depois em forma de besouro, ele fura um buraco e sai. E quando a gente está no estágio de larva, a gente usa essa larva para se alimentar dentro da floresta, né? Uma forma de sobreviver.
0: Maquinho garantiu para mim que essa larva tem um sabor de coco. E eu estava quase experimentando quando ele passou uma informação complementar. É o babalu da floresta amazônica. Para quem não conhece, babalu é uma goma de mascar, um chiclete que tem um recheio líquido. Não, eu não vou comer essa larva de besouro encontrada dentro do coco do babaçu na floresta amazônica que tem um recheio líquido. Muito obrigado, Maquinho. Continuamos nossa caminhada pela trilha. Maquinho vai parando, contando curiosidades da selva.
2: Essas raízes achatadas, né? Raízes tabulares, nós chamamos aqui de sapupema. Essa raiz, ela produz um som, né? Então, a gente pode usar como uma forma de comunicação. Se você se perder na floresta, né? Pedir resgate, você usa um pedaço de madeira, como se fosse um porrete, e bate na raiz fazendo som. Né, chamando o resgate. Também conhecida também, né, como telefone do índio.
4: Telefone do índio.
2: Que o índio se comunica, né, fazendo o som.
4: Então, eles batem aqui, ó, como ecoa.
0: Nossos ensinamentos na floresta duram quase 2 horas. E o tempo, enquanto eu aprendo, passa voando. Voltamos para o barco e seguimos o caminho de volta ao hotel. Vou para a ponta da embarcação e começo a refletir como essa parte do nosso país é tão especial. E por que eu demorei tanto tempo para vir para a Amazônia? Chego no nosso resort de selva já pensando em quando eu vou ter a chance de voltar e explorar outros aspectos da floresta, em outras épocas.
3: Eu não esqueci não, eu fiquei devendo a história da jiboia, né? Se você pegou o programa agora, eu estava contando que uma das lendas aqui da Amazônia dizem que a jiboia, para atrair a presa, ela encanta, ela hipnotiza. E que até os seres humanos podem ficar desorientados caso a jiboia esteja por perto. Ele não vai perceber, mas ele vai perder a orientação. E se ele perceber que ele está desorientado, que ele está perdido na mata, o que ele precisa fazer? Ele precisa tirar a roupa e colocar a roupa do avesso. Os nativos garantem que se ele fizer isso, se as pessoas estiverem desorientadas, hipnotizadas pela jiboia, e colocarem a roupa do avesso, o encanto acaba. Histórias da Amazônia.
0: Lendas que hipnotizam, histórias que encantam pessoas urbanas como eu. Ao longo dessa minha vida de viajante profissional, algumas viagens são mais especiais, tocam mais do que as outras.
3: E tá chegando ao final a nossa experiência num hotel de selva. Quando imagina hotel de selva, você precisa fazer uma experiência num hotel de selva. Acho que muita gente deve pensar que vai ficar numa cabana, vai acampar, não vai ter banheiro, não vai ter conforto. E aqui a gente encontra conforto, encontra uma cabana com muita estrutura, é em palafita, é sobre a água, tem menor chance de subir inseto, subir anfíbio. Então você tem sim um conforto de sobra, até, e você tem sim a experiência de estar no meio da selva. De vez em quando eu colocava ali no mapa para ver onde está o meu pinguinho e meio que não acreditava que eu tô aqui no meio da selva amazônica, que eu fiquei aí esses dias. A hora que você sai de barco, a hora que você sai de canoa, aquela paz, ouvir o som da natureza, é um negócio realmente espetacular. Valeu cada minuto, cada segundo. É uma experiência que eu indico para todo mundo. Não é algo, infelizmente, acessível para todos. É algo que você precisa ter uma reserva financeira, precisa de tempo para chegar. Não é longe. Manaus tem uma conexão espetacular em vários aeroportos do Brasil. Então, se você tem tempo, se você tem dinheiro, se você tem um pouco de disposição, faça experiência na selva. Vá para um hotel de selva. É muito legal, vocês sabem, vocês que me acompanham, eu viajo o mundo inteiro, eu adoro os lugares que eu vou, mas o nosso Brasil é incrível. A gente está dentro do Brasil, dentro da selva amazônica, e foi uma experiência que eu vou guardar para sempre.
2: Também é um privilégio, é uma troca de informação, né? Eu vou aprender um pouco com você, né? E passar um pouco da minha experiência, do que eu tenho, do que eu sei, do que a gente aprende de geração para geração, né? Poder ensinar você a sobreviver na floresta, que espero que um dia não precise, mas se precisar, né, que lembre das minhas informações que eu passei para você. É um grande privilégio.
0: Se quiser saber mais, ver outras imagens, fotos e vídeos dessa e de outras viagens, já sabe de me encontrar, não é mesmo? Cadê o Coutinho? Vai ser muito legal te encontrar no meu Instagram, Cadê o Coutinho? O programa de hoje teve a sonorização final do mestre José Antônio de

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0: 10:01 pelo horário de Brasília, seguindo com os principais destaques dessa segunda. O filme Vicentina Pede Desculpas, dirigido por Gabriel Martins, perde a mostra Plataforma do Festival de Toronto e fica fora da disputa por uma indicação ao Oscar de 2027. O prêmio foi para uma obra indiana. Com a derrota, Feito Pipa continua como o único filme brasileiro na disputa pelo Oscar na categoria de melhor filme internacional. O Vicentina Pede Desculpas ainda vai concorrer ao prêmio espanhol Goya. Nos outros destaques do noticiário, o presidente Lula se reúne hoje em Nova York com o presidente do Uruguai. O encontro ocorre durante a agenda de Lula para a Assembleia Geral da ONU. O chefe do Estado brasileiro também tem reuniões previstas com o prefeito de Nova York, Zohran Mamdani, e o senador americano Bernie Sanders. O discurso de Lula na ONU será durante a terça-feira e deve abrir os discursos oficiais do evento. Seguindo ainda com o noticiário internacional, o presidente dos Estados Unidos, Donald Trump, anuncia que o Acordo do Triunfo, planejado para Washington, vai funcionar como um complexo militar. De acordo com o chefe norte-americano, as torres vão funcionar para armazenar drones, atiradores de elite e armamento de munição. Trump também afirma que a mudança ocorre a pedido das Forças Armadas e por razões de segurança nacional. O monumento vai ter 76 metros de altura e vai ser construído perto do Cemitério Nacional de Arlington. O projeto enfrenta ações judiciais de veteranos e preservacionistas, além de questionamentos sobre o impacto na área histórica e na proximidade com o aeroporto de Reagan. Já nos outros assuntos aqui no Brasil, o senador Otto Alencar dá a sua versão dos fatos à Band News FM após as mensagens que foram analisadas pela Polícia Federal que mostraram que Daniel Forcaro, ex-controlador do Banco Master, se referia ao parlamentar como conselheiro e comandante. Tem mais informações com a Luana Leal.
1: Mensagens investigadas pela Polícia Federal mostram que o banqueiro Daniel Forcaro, do Banco Master, tratava o senador Otto Alencar como conselheiro e comandante, segundo o jornal O Globo. Em entrevista exclusiva à Band News FM, o senador explicou o teor das ligações com o banqueiro.
2: Esse contato que o Ciro ligou para ele, o Ciro deve ter ligado 2 ou 3 vezes, eu conversei com ele. Sim. Sobre esse assunto, e o assunto tratado foi exatamente esse assunto aí da emenda na época que foi apresentado lá no Senado Federal. Como foi muito divulgado pela imprensa, e isso na época foi muito tratado lá, mas essa emenda não prosperou, eu não apoiei, nem coloquei a matéria que poderia ter colocado, nunca coloquei para votar.
1: Questionado sobre as ligações com o banqueiro, o senador explicou o teor das conversas relacionadas a uma emenda que ampliava o limite de cobertura do Fundo Garantidor de Crédito.
0: Indo direto a Brasília, continuação do julgamento com pauta tributária. As ações sobre incentivos fiscais entram na pauta do STF nessa semana. Fala, Rafael Procópio.
3: Estão previstas sessões plenárias no Supremo para esta quarta e quinta-feira. E as pautas previstas são de temas importantes, mas comuns dentro das atribuições do STF, apesar da crise recente na Suprema Corte. Uma delas discute igualar os direitos de mães adotivas e biológicas em relação à licença maternidade. Na última sessão, questões envolvendo o alcance da imunidade de impostos também foi debatida, mas interrompida por um pedido de vista. A aparente normalidade na corte é instável. Estava previsto para quarta-feira o caso que poderia iniciar uma investigação contra o ministro André Mendonça, mas a questão foi adiada por conta da relação com o caso que também pode iniciar uma investigação contra Alexandre de Moraes.
0: E tem destaque do Palmeiras, chegando agora com Maurício Ferreira.
4: Após o empate com o Grêmio em 0-0 no sul do país, o Palmeiras volta aos trabalhos apenas na sexta-feira na Academia de Futebol. A retomada no Brasileirão será no dia 8 de outubro contra o Bahia. Para João Martins, auxiliar português, mais uma das 16 finais nos 3 campeonatos em que o time segue na briga pelo título no restante da temporada e sem abrir mão de alguma competição.
5: Faltam 16 finais, jogo a jogo, já colocamos esse objetivo internamente, jogo a jogo, mas mais vale um ponto do que nenhum. Infelizmente não conseguimos o nosso objetivo, mas está tudo em aberto, faltam 16 finais.

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0: Olá, seja bem-vindo, você ouvinte Band News FM, sintonizado com a gente em mais um Band News em Forma. Quando você pensa em uma doença grave, uma doença que precisa de um cuidado especial, o que vem na sua cabeça? Medicação, cirurgia, tratamento, fisioterapia? Mas e o exercício? No episódio de hoje, a gente vai descobrir que ele pode ser um grande aliado no tratamento de diferentes tipos de doença, em especial em uma que a gente vai destrinchar hoje, que é uma das maiores causas de diagnósticos aqui no Brasil, né, Camila Rich?
1: É isso. A gente vai falar mais uma vez que a atividade física ajuda demais, mas vocês vão hoje conseguir entender o porquê, né? Principalmente dentro de uma doença que todo mundo gostaria de estar passando longe.
0: E hoje, para a gente falar mais sobre esse assunto, a gente recebe aqui no nosso estúdio do Band News Informa o Dr. Pedro Moraes, que é oncologista, especialista em câncer de mama, gastrointestinal também, do Hospital Albert Einstein. Doutor, seja bem-vindo.
2: Olá, queria agradecer muito a honra de estar aqui com vocês para discutir o tema de câncer com o exercício físico e a atividade física, para tentar transformar a conversa desse tema inicialmente, originalmente tão pesado, numa conversa um pouco mais fluida e leve, olhando de um lado que as pessoas muitas vezes esquecem, que é a manutenção da qualidade de vida antes, durante e depois do tratamento oncológico, focando em especial no exercício físico e na atividade física.
0: Doutor Pedro é o nosso especialista, mas hoje a gente vai destrinchar uma história muito interessante, que é do Delen Bueno, que é paciente do doutor Pedro, é o nosso atleta aqui, amador barra profissional, que vocês vão ver que o que esse cara faz, gente, não é pra qualquer um não. Seja bem-vindo.
3: Muito obrigado, Isa, Camila, prazer estar aqui com vocês, contando um pouco da minha história, podendo ajudar as pessoas que estão ou irão passar pelo que eu passei.
0: Delen, como que a sua história se cruzou também com a história do Dr. Pedro? Conta pra gente um pouco do seu diagnóstico e como que essa fase da sua vida começou.
3: No dia 5 de agosto de 22, eu fui almoçar, começou a me dar uma dor aqui embaixo da barriga, do lado esquerdo, e aí eu tentava ir no banheiro e não conseguia. Homem vai no banheiro 3 vezes ao dia, evacuar. Então eu não conseguia, isso foi numa quarta-feira, na quinta continuou, na sexta-feira eu falei, vou comer um macarrão aqui para ver se dá uma liberada. E aí fui, almocei e eu tenho o hábito de caminhar após o almoço. Quando eu fui caminhar, começou a me doer nível 8, e isso era o meio-dia. Esperei até 6 da tarde, acabei de trabalhar, liguei para minha esposa e falei, tô indo para o hospital que eu tô com dores abdominais. Falou, vem me buscar. Falei, não dá tempo, tá doendo muito. Então fui pro hospital, isso era 8 da noite. Passei a madrugada inteira fazendo exames. Fiz exames de imagem também, porque eu não tinha histórico nenhum, né? Tinha 43 anos. E aí fui diagnosticado na manhã seguinte, no dia 6 de agosto, com câncer de cólon, e eu não podia sair do hospital, porque era grave. Porque o que aconteceu? O meu intestino... ele fechou, né, devido ao tumor que estava dentro de mim. Então eu tinha 43 anos, a colonoscopia era feita com 45 anos naquela ocasião. Então eu fiquei lá internado, eu falei, vamos para cima, vamos fazer tratamento, vamos operar.
0: Naquela época você sabia de algum histórico familiar?
3: Não, nenhum. Aí no dia 6, na manhã seguinte, pedi para ficar internado já e para chamar um oncologista e um gastro para me operar. Aí conheci o Dr. Pedro, foi no momento que eu chamo de quarto escuro, que é o momento que você recebe o diagnóstico, e você está naquele quarto escuro, sem saber o que vem pela frente, né? É uma doença que só de você descobrir, você já tem que agradecer, porque não dá tempo. E aí quando eu conheci o Dr. Pedro, a gente tomou um café ali, e já gostei dele na hora e a gente já teve essa parceria de vida. E foram muito tempo, né? Para vocês terem uma ideia aqui, resumindo, que eu vou contar aqui. Mas eu fiquei praticamente em tratamento da Copa do Catar, um pouquinho antes, né? Em agosto de 22, até a Copa agora dos Estados Unidos. São 40 meses, 36 químios, 30 rádios e 3 cirurgias.
1: Uau.
3: E tô aqui, todo mundo que me vê fala a mesma coisa que você, né? Os médicos lá me chamam de X-Men, Tem pessoas que falam, mas você está melhor que eu, então eu estou aqui para provar que é uma doença que tem controle, que tem diagnóstico e que o esporte, só estou falando com vocês, graças ao esporte.
1: E hoje, como que você está, Adelém, com relação à atividade física e ao controle da doença mesmo, né? Porque eu não sei se você praticava alguma coisa antes, como é que foi esse processo todo com relação à atividade física? Porque a gente escuta muitas pessoas falando sobre o câncer, né? De uma maneira assim, depois que as pessoas passam por isso, a gente escuta muitas pessoas falando assim, uma das melhores coisas que aconteceu na minha vida foi o câncer. Né? A gente escuta que essa mudança é muito louco, é muito interessante,
0: pesado, né?
1: Mas é onde muitas pessoas viram algumas chavinhas, né? Já escutei algumas vezes algumas pessoas que treinam comigo ou que passaram por isso. Como que a atividade física era na sua vida antes? Como é que está hoje isso, a sua saúde de uma forma geral?
3: Eu faço esporte desde os 15 anos. Sempre musculação, futebol, sempre gostei. Quando veio a pandemia em 2020, eu conheci um cara na internet chamado Sérgio Bertolucci. Aí eu comecei a fazer exercícios HIIT com ele de 5 minutos e eu falei, vou filmar e mostrar para as pessoas que é possível malhar dentro de casa. E comecei em 2020 com o Sérgio pela internet. Quando eu cheguei em 2022, que eu descobri o câncer, eu tinha perdido 22 quilos. Dentro de casa, com o Sérgio Bertolucci. Comecei fazendo 5 minutos, hoje eu faço 40. E aí, quando eu fiquei internado, quando eu fiz a primeira cirurgia, uma pessoa demora 45 dias a 50 para voltar a trabalhar. Eu, em 12 dias, estava trabalhando, graças à minha forma física. Aí peguei, mandei uma mensagem para o Sérgio Bertolucci, que eu não conhecia, mas falei, cara, obrigado por você ter deixado teu conteúdo no YouTube. Hoje estou aqui para te agradecer. E aí ele ficou emocionado com o meu vídeo. Hoje a gente é amigo. Hoje eu malho com ele às vezes pessoalmente. Mas o exercício físico do Sérgio me ajudou muito, porque é um treinamento físico comportamental. A filosofia dele é o corpo aguenta, a mente sustenta, o espírito agradece. Então o que quer dizer com isso? A minha mente ficou tão forte com o exercício dele que eu não desisto de nada. Se antes eu mandava 50 e-mails, hoje eu mando 500, tá? Então, quando eu descobri o câncer, eu falei pro Dr. Pedro, que o senhor falar, eu vou fazer, porque eu sou um cara determinado. Então, tem muito lado esporte, tem muito lado religioso, muita fé, mas se não fosse também a ciência, eu não estaria aqui, né? Então, é isso, acho que isso casa muito. Hoje eu sou um cara que eu jogo futebol, jogo futebol, faço musculação e sou ciclista. Então, eu faço esporte 7 vezes por semana. Então, não tem... agora eu saí de férias, eu andava 30 mil passos dia com a minha esposa. Então, não tem... O corpo não foi feito para ficar parado. É lógico que minha cabeça quer assistir streaming, comer brigadeiro, como qualquer um que está aí assistindo a gente. Mas a gente tem que ter um compromisso com a gente mesmo, como é fazer um programa ou ir numa reunião, você tem que ir na academia, ou ir no parque, ou fazer qualquer coisa.
0: Doutor Pedro, no próximo bloco a gente vai destrinchar um pouco mais essa história, o diagnóstico, mas eu queria que você explicasse, por favor, por que que a gente tem números tão altos desse tipo de câncer, principalmente de câncer gastrointestinal, aqui no Brasil, e por que que muito desses casos a gente só descobre, como no caso do Delém, já em um estágio mais avançado.
2: Essa pergunta eu vou quebrar um pouco a resposta dela, eu acho que não é tão simples assim, né? Mas de fato o câncer cólon retal é um câncer muito comum, tá? Altamente prevalente, tão comum que a gente recomenda que se faça colonoscopia na população toda. Ou seja, não depende se você tem história familiar, se já teve um problema, tá tudo ótimo na minha vida, ainda assim deve ser feito colonoscopia. E a nossa qualidade de vida, em especial, ao longo dos anos, veio caindo muito. Esse é um dos grandes fatores que faz com que o câncer colorretal, que antes era uma doença comum aos 60 anos, né, numa faixa de idade mais tardia, veio baixando. Tanto que, antigamente, a recomendação de colonoscopia era ser iniciada aos 50 anos, de forma geral. pensando em quem nunca teve câncer nem familiares diretos com câncer. Hoje baixou para 45. Tem gente querendo baixar ainda mais, porque pro delay em 45 seria tarde. Ele descobriu aos 43. E a gente sabe que essa doença, ela normalmente se inicia 10 anos antes de gerar algum sintoma. Então, possivelmente, a doença do delay começou aos 30 e poucos, 33, 35 anos. Se a gente tivesse feito uma colonoscopia com 40 ou com 30 e poucos, talvez fosse um pólipo ressecado e o câncer evitado. Não ia passar por cirurgia, quimio, rádio, nada disso. E esse último ano, em 2025, no meio do ano, tem o nosso principal congresso, que é o da Associação Americana de Oncologia Clínica em Chicago. Saiu um estudo muito interessante, que ele comparou um grande número de adultos, ambos os sexos. Metade deles tiveram uma orientação sistemática de atividade física e cuidados de bem-estar. Então, melhora da alimentação, atividade física em especial, além de um cuidado mental. E a outra metade seguiu o cuidado habitual do serviço. Estou falando de serviços americanos de alta qualidade. Quem passou pela recomendação de maior intensidade física, controle de peso, cuidado com a saúde mental, a chance do câncer voltar diminuiu quase 30%. É um absurdo esse número. Às vezes eu ofereço quimioterapia que tem quase esse mesmo ganho, com um custo, obviamente, infinitamente maior, toxicidade e risco. O exercício, além de diminuir nesse estudo a chance de morte pelo câncer colon-retal, ele diminuiu a chance de morte por outras causas. Fala, é óbvio, claro, a pessoa infartou menos, né? Melhorou o controle do diabetes, viveu mais, então fez as pessoas viverem mais também. E muitas vezes na nossa rotina de consultório dia a dia, isso pode passar desapercebido. Eu estou preocupado em ensinar meu paciente a tratar, fazer químio, efeito colateral, e não vou falar para ele, tem que comer bem, tem que procurar um profissional para educar a tua parte física, né? Porque não adianta. O Delen conseguiu um profissional bom inicialmente online, numa época mais restrita, mas o ideal é você ter alguém, né, que vai te orientar a fazer o exercício certo, do jeito certo, para não te expor a outros riscos. Então, acho que o exercício, ele veio ficando mais impactante pra gente. Acho que na nossa população, menos exercício, piora da comida. Em outras populações, piora do tabagismo. Aqui melhorou muito. O Brasil está de parabéns por conta dessa política nossa de tabagismo. Isso fez com que o câncer venha, de forma geral, sendo mais precoce. E a incidência aumentando um pouco.
0: A gente vai continuar conversando sobre esse assunto aqui no Band News em Forma de hoje. Não sai daí, a pausa é rápida.

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1: Horas 21 minutos pelo horário de Brasília. Seguimos por aqui na atualização do noticiário. Os candidatos à presidência passaram fim de semana em São Paulo, Minas Gerais, Rio de Janeiro, Rio Grande do Sul e Santa Catarina, com atos, caminhadas, sabatinas e encontros com apoiadores. Entre os temas que foram abordados estiveram saúde, segurança, sistema prisional, direitos trabalhistas, empreendedorismos e apostas online. Lula, que é candidato à reeleição, participou de um ato em Florianópolis. Já Flávio Bolsonaro fez comícios em Joinville e Chapecó. Renan Santos percorreu as cidades do Sul. Já Romeu Zema esteve em Contagem e Caiado participou de atividades em Osasco, além de uma sabatina no SBT. Noticiário internacional, o chanceler alemão enfrenta novas pressões após resultados ruins do partido dele. A CDU, em duas eleições estaduais, teve uma queda. O ministro classificou o resultado como um desastre, mas também afirmou que vai continuar no cargo e pretende manter as reformas econômicas do governo. Os resultados também aumentaram discussões dentro da CDU sobre os rumos da atual gestão. Voltando aqui ao Brasil, a governadora de Pernambuco, Raquel Lira, do PSD, pede desculpas por ter sugerido que uma mulher fosse submetida à laqueadura sem o consentimento. A fala foi feita em maio de 2025. No pedido de desculpas, ela reconheceu que a declaração foi equivocada. Já a legislação brasileira exige o consentimento para esterilização voluntária. Não tem, no entanto, informação sobre a realização do procedimento no caso citado. Nos outros destaques do dia, o Brasil e a União Europeia, além do Canadá e a Quênia, anunciam um manifesto em defesa ao multilateralismo. Gente, hoje tá difícil, hein? Eu tô com o nariz entupido e aí as palavras mais complexas saem bem ruim. Mas acho que dá para entender. O multilateralismo tá aí, gente. A iniciativa que foi divulgada ontem pelo jornal britânico Financial Times foi divulgada horas antes do início da Assembleia Geral da ONU. No texto, os países propõem uma reforma na ONU para tornar instituições multilaterais mais representativas, além de eficazes. As ações que nomearam como parceiros para o multilateralismo também pretendem criar uma plataforma aberta de cooperação entre os diversos países. A cúpula da iniciativa começa oficialmente amanhã em Nova York e vai ter abertura com o discurso do presidente Lula. Tem destaque do esporte chegando com a Aline Fanelli.
2: O Paris Saint-Germain vence o Olympique de Marselha em clássico nacional pelo placar de 2-1 na quinta rodada do campeonato francês. Os três gols saíram no segundo tempo. Aos 21 minutos, Ferran Torres, que havia saído do banco de reservas, abriu o placar para o time de Luis Enrique. O Olympique empatou aos 27 com Ángel Gómez, mas o zagueiro Marquinhos deu a vitória ao PSG com um gol 2 minutos depois. O Mônaco de Felipe Luiz lidera a Ligue 1 com 13 pontos de 15 disputados. Na sequência vem Lyon e Paris FC. O PSG está em sexto lugar. Marquinhos vai se juntar à seleção brasileira para os jogos contra a Austrália e Índia.

0: Estamos de volta no Band News em Forma de hoje. A gente está discutindo como a atividade física, o esporte, pode auxiliar na recuperação de doenças como o câncer. E aqui no estúdio com a gente, o Dr. Pedro Moraes, que é oncologista, especialista no tratamento de câncer de mama e também do sistema gastrointestinal do Hospital Albert Einstein. E o Delen Bueno, que é paciente, nosso atleta, também que está aqui com a gente no Band News em Forma. Delen, a gente chegou a falar sobre o seu diagnóstico, o primeiro contato com o Dr. Pedro, mas você passou por 3 cirurgias. Qual que foi a sua experiência nesses momentos diferentes de tratamento? Você chegou a ficar um período em remissão? Como você recebeu a notícia de que teria que continuar nesse tratamento? E como foi o seu preparo físico durante esses diferentes momentos?
1: Quando eu tirei o tumor, em 2022, meu tumor era maligno. Então, o doutor sempre muito didático, mas comigo mais humano, que isso também é muito importante, né? Você tem a linguagem científica, mas passar pra gente a realidade. E ele viu que era um cara determinado, então ele já sempre me passou o que poderia acontecer. Então, quando eu tirei o tumor, você tem o tumor maligno, e quando você tem um tumor maligno, você corre o risco de ele voltar no futuro. Pode ser que ele não volte, mas você corre um risco. E aí a gente fez a quimioterapia, né, depois da cirurgia. Aí eu fiquei em remissão 1 ano, sabendo que poderia voltar. Então o que eu fiz? Em vez de ficar parado, eu treinei o dobro. Fortaleci o abdômen, fortaleci as costas, o core. Comecei a fazer barra, comecei para estar melhor caso ele voltasse. Então quando ele retornou em novembro de 24, eu já sabia, né, fiquei 1 ano ali, mas meio sabendo que ele poderia voltar. Aí, quando ele voltou, já estava muito mais bem preparado fisicamente. É lógico que você fica triste, porque assim, o que é o câncer? Tá? Uma explicação que eu dou para todo mundo. Câncer é eu pegar vocês duas agora, com a roupa que vocês estão, eu levo você na frente do Monte Everest e falo, vocês vão ter que escalar isso aqui. Então, o que acontece com a tua cabeça? É fora da realidade? Uma coisa que você nunca acredita que você vai ter que passar. Então eu comecei a estudar o que os alpinistas fizeram para escalar o Everest. Então os alpinistas que conseguiram escalar, eles falaram o seguinte: você vai até uma pedra hoje, amanhã você vai até outra pedra, e não olha para cima, que senão a montanha te engole. Então ali eu mudei meu mindset. Eu falei o quê? Eu vou fazer uma quimio de cada vez sem entrar em ansiedade. E assim eu consegui mudar minha cabeça e consegui escalar o Everest 2 vezes, porque quando volta a doença não é fácil. Mas aí, como o doutor já tinha me passado isso, que poderia num futuro, então a gente conseguiu de novo. Depois fiz químio, consegui matar de novo. Aí o ano passado apareceu uns, como que chama?
2: Linfonodos
1: aqui no meu peito. E aí eu fiz 30 sessões de rádio de novembro a dezembro, tá? São 30 dias consecutivos, que eu chamei de café, né? Porque eu tomei 30 dias de café da manhã com a minha esposa. Porque, como a Camila falou, tem coisas que você tem que levar tudo pro positivo, porque é muito difícil. Enquanto uma pessoa, quando você tá com câncer, o pessoal fala, tio Zé morreu disso aí. Fala, meu mano, tem um tio que sarou, eu levo tudo bom humor, tá, gente? Aí você vai no aniversário da família, o primeiro pedaço é do Delen. Fala, calma, gente, não vou morrer, não. Você nunca me deu o primeiro pedaço. Então eu levo tudo isso num bom humor, tá? Você que tá me escutando ou assistindo aí, que tá passando por isso, primeira coisa, agradeça que você descobriu a doença, porque não dá tempo. Então só de você ter um tratamento, você já tem que agradecer muito. E ir pra cima, né? Seguir a orientação médica e tentar caminhar, fazer esporte para você não ficar parado, porque se você ficar ali se entregar, a doença te leva embora. Então, isso.
3: Mas como tudo, né, Delen? É como tudo. Então, todo mundo tem os seus desafios e as suas pedras no meio do caminho, né? Imagino que, né, você, a sua esposa, os familiares ao lado, não quer dizer que não tenha momentos de tristeza, de chateação, e faz parte isso, mas a gente precisa superar de alguma maneira tudo, né? E como você é uma opção. É uma decisão sua.
1: A maneira que você encara as coisas já muda tudo. Mas também eu considero que tem um tripé muito importante para você conseguir sair dessa doença. Primeiro é o parceiro ou a parceira que você está. Cada 10 pessoas com câncer, principalmente mulheres, 6 são abandonadas pelo companheiro, para vocês terem uma ideia. Né? Então você já está naquele quarto escuro, como eu falei. Já está ali, né, autoestima baixa. E ainda você, o companheiro, a companheira te abandona. Muita gente é mandada embora do trabalho. Que também acaba com a pessoa. Então, se você não tiver a família os amigos, a esposa, o marido e o trabalho junto, fica muito mais difícil de você superar uma doença dessa.
4: Eu acho que o câncer, nesse ponto, diferente de algumas outras doenças, não é uma doença só da pessoa. Sim. Né? Porque às vezes a gente tem alguma outra doença que a pessoa toma um remédio em casa, a vida segue e tá tudo razoavelmente ok. O câncer, eu sempre penso que é uma doença da família, desse núcleo mais próximo. E aí todo esse apoio que o Delen tá falando é o que faz realmente mudar o resultado. Porque no dia que você não tá bem, se eu não tenho apoio de quem contar, eu não tô no quarto escuro e não vou sair, não vou achar saída. E uma coisa que a gente não costuma pensar, já que a gente tá indo para esse caminho do exercício e de como a gente modifica a vida para melhorar, né? Na média, 4 de cada 10 casos de câncer poderiam ser evitados se a gente fizesse tudo aquilo que melhora a saúde, que nada mais é, fazendo de um jeito muito simples, do que a gente já sabe de bom senso, né? Evitar o tabaco, não fumar, não tem quantidade segura disso. Evitar o álcool, não tem quantidade segura disso. Fazer exercício, manter o controle de peso. Se eu conseguir seguir isso e evitar infecções, que tem alguns cânceres que tem a ver com infecção viral, eu posso evitar quase 40% das doenças oncológicas com medidas que teoricamente são baratas, né? A maior dificuldade é a gente ter a disciplina. Não é fácil fazer atividade física para quem não está habituado. Não é fácil começar. E acho que na hora que você está na adversidade é ainda mais difícil começar. Ter a vontade.
1: E para vocês terem uma ideia, o que é a quimioterapia, tá? Eu sempre ilustro do dia a dia para vocês terem uma ideia. Quimioterapia é você pegar um avião daqui para Dubai amanhã, aí você fica 5 horas em Dubai, depois você pega um avião para o Japão de 11 horas, desce e vai trabalhar. Eu fiquei 40 meses trabalhando assim. Então, é a sensação que dá. E a hora que você olha lá para fora, pode estar 40 graus. Vai estar tudo igual aquele filme do Senhor dos Anéis, Duas Torres, tudo escuro. O remédio te leva para a depressão. Então, se você... Porque ele vai no sistema nervoso central. Teu corpo inteiro muda. Então, se você não tiver essa fé, essa determinação, você vai embora.
0: O doutor Pedro tocou num ponto que sempre me traz muita dúvida, que é sobre como você pode evitar tipos de câncer. E é muito comum a gente estar na internet e aparecer lista de alimentos que causam câncer. Se você comer miojo, sua possibilidade de ter câncer. Se você comer nuggets... Como isso acontece, doutor Pedro? E por que que há essa diferenciação de coisas que podem facilitar um câncer?
4: Esse é um outro tema que eu acho super delicado de ser discutido. Primeira coisa, a maior parte das evidências científicas, elas são frágeis. E muitas vezes, um hábito leva a outro. A gente tem que lembrar que quem come melhor normalmente faz exercício, normalmente não fuma, normalmente não tem um consumo alcoólico maior, normalmente tem um peso melhor. Então, será que é só a comida ou é um pacote de eventos? Você tirar todas essas correlações de forma matemática, que é o que a gente gosta de tentar fazer na tal da medicina baseada em evidência, é muito difícil. O que eu sei dizer... baseado em estudos.
3: É porque não existe um culpado, né? É aquela coisa, não existe uma única atitude ou um único alimento ou, né? Algum único hábito que vai te trazer isso, né?
4: Perfeito. Além de não ter um grande culpado, não tem um grande salvador. Uhum. Não existe uma medida que se você fizer isso, é 100% a chance de você não ter câncer. Ou se você fizer aquilo, é 100% a chance de ter câncer. Isso não existe. A gente vai somando pequenas probabilidades. Para ser um pouco mais específico na comida, o que a gente tem de dados consistentes na literatura são: quem consome muito ultraprocessado bacon, linguiça, presunto, apresuntado, mortadela, essas coisas, tem um risco maior de câncer colorretal.
0: Mas aí a minha dúvida que fica aqui, doutor, é, mas o que acontece? O que esses alimentos causam no nosso organismo para aumentar essa probabilidade?
4: Tá, muito vem de inflamação e estresse oxidativo. Então acaba fazendo com que o intestino tenha mais mutações e o câncer vai ser uma falta de regulagem no crescimento celular. Eu tenho células que nascem, crescem e morrem e respeitam as células vizinhas. Por isso que um órgão não invade o outro. E o câncer, em algum momento, essa conversa se perdeu. Então ela cresce mais do que deveria, ela vive mais do que deveria, não morre, e infiltra o vizinho. Aí ele sai do intestino e vai pro fígado, pro linfonodo, pro peritônio, que eu tô chutando lugares comuns, né? Então, tudo que eu puder reduzir disso, ajuda. Ah, a gente falou que agora ultraprocessados são do mal, né? O que que ajuda a proteger? Dieta rica em fibra. Qual fibra? Qualquer fibra, que não tem grande ciência. Salada, frutas, legumes, fibras em geral. Manter um hábito intestinal, o Delen falou que todo homem vai 3 vezes ao banheiro. Isso é ótimo, você evacuar sem esforço, não ressecado, é protetor, né? Evitar álcool e tabaco. Nenhuma dessas duas substâncias existe uma quantidade segura. Então, eu posso beber só um pouquinho? A resposta mais simples é não. Beber um pouquinho aumenta o risco de câncer, tanto gastrointestinal quanto em mulheres mama. Isso está bem relacionado. Posso fumar só um pouquinho, só no final de semana? A resposta simples é não. Claro que nessas duas substâncias, quanto maior o consumo, pior. É melhor fumar pouco do que fumar muito. Mas o ideal é zero, tanto no tabaco quanto no álcool.
3: Doutor Pedro, e a pessoa que vai menos no banheiro, que evacua menos, que acontece muito com as mulheres isso, sim, elas têm mais chance de ter um câncer colorretal?
4: Isso por si só não é um grande fator de risco, né? Mas aí, normalmente, se eu conseguir melhorar a dieta, o exercício, eu vou diminuir. Mas eu não tenho como garantir, assim, só a obstipação, a menor frequência evacuatória, aumenta o risco dessa pessoa ter câncer colorretal. Não, isso não.
0: A gente continua aqui no Band News em Forma, tirando dúvidas de como o esporte pode auxiliar a gente no enfrentamento de doenças como o câncer. Não sai daí que a gente já volta para o nosso terceiro e último bloco.

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0: 2:39 pelo horário de Brasília. Seguindo por aqui com os principais destaques nessa madrugada de segunda. Passa bem o elefante idoso, que fez uma longa viagem pelo centro-sul do Brasil na última semana. Quem traz mais detalhes é o repórter Alexandre Paes.
1: Após percorrer 1.600 quilômetros para chegar no novo lar, o elefante Sandro, de 54 anos, desembarcou no Santuário de Elefantes Brasil, na cidade Chapada dos Guimarães, no interior de Mato Grosso. O animal deixou a caixa de transporte sem precisar ser conduzido pelas equipes. E minutos após a chegada, começou a jogar terra sobre o próprio corpo, um comportamento que, segundo os responsáveis do manejo, é comum entre os elefantes e ajuda a proteger a própria pele. Sandro deixou o zoológico de Sorocaba, no interior de São Paulo, local onde ele viveu durante 40 anos. Agora, o animal será mantido separado fisicamente de outras 6 fêmeas que vivem dentro do mesmo santuário. Mas Sandro poderá manter um contato visual por meio de cheiros e vocalizações com elas.
0: O preço médio do diesel sobe e chega ao maior nível no Brasil desde maio deste ano. Isso segundo um levantamento da Agência Nacional do Petróleo, Gás Natural e Biocombustíveis. De acordo com o órgão, o preço médio do diesel nos postos do Brasil subiu 2,3% nessa semana em relação à anterior, para 7,13 por litro. A alta ocorre em meio à elevação dos preços do petróleo e de derivados que foram influenciados pelos conflitos no Oriente Médio entre Rússia e Ucrânia. A Petrobras aumentou em R$1 por litro o preço de venda do diesel A para as distribuidoras, mas o reajuste será compensado por um novo subsídio do governo federal. Já a subvenção adicional de R$1 por litro terá validade de 30 dias e se soma a outro subsídio de R$1,12 que está vigente até o dia 26 de setembro. Nos outros destaques, a desconfiança em relação ao Supremo Tribunal Federal chega a 48% e atinge o maior nível da série histórica do Datafolha, iniciada em 2012. Em março, 43% dos entrevistados diziam não confiar na corte. Agora, 14% afirmam confiar muito no STF e 35% dizem confiar um pouco. O levantamento mostra que 45% não confiam no Congresso e nos partidos políticos, enquanto 42% manifestam desconfiança em relação à presidência da República. Essa é a primeira vez que o descrédito em relação ao Supremo é maior numericamente do que em relação ao Parlamento, siglas e Executivo Federal. O Datafolha ouviu 2.001 pessoas em 125 municípios entre os dias 15 e 17 de setembro, com margem de erro de 2 pontos percentuais, para mais ou para menos. O levantamento foi encomendado pela Folha e pela TV Globo. E tem destaque do vôlei, chegando por aqui com Maurício Ferreira.
2: A seleção masculina de vôlei encerra o campeonato sul-americano com 100% de aproveitamento e passaporte carimbado para Los Angeles. Os comandados de Bernardinho vêm

0: último bloco do Band News em Forma de hoje, a gente está discutindo como o esporte e atividade física pode ser um aliado no enfrentamento de doenças. Eu, Isabela Mota, Camila Rich, nossos convidados, todos nós reunidos aqui no estúdio, Dr. Pedro Moraes e o Delen Bueno.
1: Dr. Pedro, eu tenho uma pergunta. A gente fala muito hoje em dia do músculo ser um órgão endócrino que ajuda no envelhecimento, para mobilidade, para viver melhor. A gente fala demais sobre isso. O quanto que ter uma quantidade de músculo boa, né, no envelhecimento, ajuda não só no processo, imagino, do tratamento de um câncer, ou a não ter também algum tipo de câncer?
2: Camila, essa observação sua, essa pergunta, ela é muito boa. E muitos temas a gente pode explorar daqui, tá? A primeira coisa, eu tenho vários artigos e vários dados dizendo que quanto melhor a performance de uma pessoa, aqui performance eu não estou falando em performance de atividade física, mas eu sou totalmente independente, eu faço tudo, né? Eu domino todas as coisas do meu corpo, eu preciso de ajudas, tá? Então, se eu estou apto a fazer atividade física extenuante, que é o melhor grau de performance possível, melhor essa pessoa responde ao tratamento oncológico, seja ele qual for, rádio, químio, cirurgia, não interessa, menos efeitos colaterais essa pessoa já tem. Então, é mais fácil para a gente tratar uma pessoa que já é fisicamente ativa, tem uma musculatura toda bem desenvolvida, do que pegar aquela pessoa claramente sedentária, que vai ter muito mais efeito colateral, vai atrasar tratamento, a eficácia é pior. Claro que aqui, de novo, é muito difícil definir o que veio primeiro, né? Provavelmente essa pessoa que tem a musculatura desenvolvida tem vários hábitos que ajudam ela a ter uma qualidade de vida melhor e ter uma tolerância maior ao tratamento. Para a gente na oncologia hoje, uma grande dificuldade é entender a idade. A gente tem pessoas de 70 anos que têm uma fragilidade física enorme, uma dificuldade de deambular, precisa de ajuda para várias coisas, e outros de 70 anos que estão na academia dando show em quem tem 30, né? Com uma resistência física maior, um condicionamento físico maior. E tratar essas duas pessoas de qualquer doença é completamente diferente. Então a gente tem que se preparar para tolerar o que a vida vai nos impor, seja de doença ou não. Porque se hoje, né, eu não me cuidar, o meu envelhecimento não vai ser bom. Se eu tiver uma doença mais difícil de tratar, mas mesmo que eu não tenha doença, eu não vou conseguir viajar, eu não vou conseguir aproveitar minha vida, eu não vou ter qualidade de vida. E nas mulheres ainda tem um extra, que é a saúde óssea. A mulher tem um risco considerável de osteoporose, que nos homens, pela parte hormonal, é muito menor. Mas a mulher que faz exercício, em especial com um pouco de impacto, protege o esqueleto da osteoporose. Então não vai ser aquela senhora que aos 70, 80 anos tem uma fratura caminhando. Isso tudo depende só do que a gente faz, né?
0: A Camila citou como a musculatura é vista como um órgão super importante agora, inclusive no nosso sistema endócrino, e eu tenho visto nas redes sociais, quando as pessoas estão falando sobre faça musculação, a gente já está habituado a ouvir, faça musculação para você ser um idoso independente, para você conseguir brincar com seus netos, mas o que eu tenho visto agora é faça musculação, porque se um dia você for para a UTI, é isso que vai te salvar.
1: Vai te ajudar, né?
0: Vai
1: Verdade.
0: Te ajudar na recuperação. Foi o que aconteceu com o Delen.
3: Foi, né? Eu falo para todo mundo, treina aqui, perna, esse músculo que vai te ajudar a levantar da cama, fazer fisioterapia.
0: E como foi esse período de recuperação? Porque foi uma cirurgia, uma das cirurgias, você levou uma quantidade muito grande de pontos, né? Então foi uma cirurgia invasiva.
3: Falei que fui campeão brasileiro, porque eu recebi 70 pontos aqui na barriga. Então foi pesado, mas graças à minha condição física, porque a segunda cirurgia, a primeira foi por robô.
0: Uhum.
3: Essa minha segunda, que foi a retirada do peritônio, tirei um pedaço do peritônio, foram 70 pontos e aí foi mais pesado. Mas como eu tinha me preparado melhor do que a primeira e eu já sabia o que eu estava enfrentando, porque aí que fica o segredo, tá, gente? A cabeça tem medo do desconhecido. Então, a partir do momento que eu já dominava os sintomas, sabia tudo que eu ia passar, segunda eu tirei de letra. Eu já estava levantando muito mais rápido.

0: Então foi mais tranquilo para mim a segunda cirurgia, porque eu já sabia tudo, todo aquele desconhecido já era de casa.
1: E o seu diagnóstico, ele mudou a vida das pessoas que estavam ao seu redor, não só de comportamento, mas falo de preocupação com a saúde mesmo, de voltar ao convívio e conversar sobre isso, porque há uma dificuldade, sim, principalmente dos homens, no câncer de cólon, câncer retal, de falar sobre isso, né?
0: Todo mundo que trabalha comigo, da minha família, fez colonoscopia. E graças ao Dr. Pedro também, que o Dr. Pedro falou, ó, por mais que o delay seja o primeiro caso da família, todo mundo tem que fazer colonoscopia. Minha mãe descobriu um câncer de colo, nível 1. Minha mãe foi tratada também com o Dr. Pedro, já está curada. E minha mãe fez 80 anos ano passado, então, quando eu olho para trás e penso, tudo que eu passei valeu a pena só de ver minha mãe aí curada, tal, porque minha mãe nunca descobriu com 80 anos que tinha um câncer de colo. E então eu tenho cunhado que foi morar na praia, porque viu que eu passei, ele tem a mesma idade que eu, falou, pô, eu não vou ficar em São Paulo não, preciso ver meus filhos crescerem, vou pro esporte.
2: Fugiu então, de todo mundo.
3: Mudar então, de vida.
0: Então isso é muito legal, muita gente, tem gente que perdeu 30 quilos porque me conheceu, tem gente que eu tomei, porque agora eu tomo café com pessoas que estão passando pela doença. E quando eu consigo mostrar para ela que se ela mudar a cabeça, vai curar, vai ter chance de tratamento, tenho conseguido bastante coisa boa aí. Graças a Deus. Muito bom.
1: E como tem sido na academia, Camila, também no esporte, como uma forma de prevenção, essa mudança de mindset que o Delen falou, chegou também para quem está buscando mais saúde dentro da atividade física?
2: Ai, Isabela, é o que a gente sempre espera e é o que eu luto, né, e batalho, porque é que as pessoas realmente, primeiro, elas consigam se relacionar de uma maneira melhor com o ambiente da academia, que é uma coisa que a gente tem um histórico das pessoas terem dificuldade de se relacionar com aquele ambiente. Então, se a pessoa está fora de forma, se ela não gosta de máquinas, né? Então, hoje eu acho que a gente consegue ver esse ambiente sendo um pouco mais acolhedor. Tanto as pessoas, né, que frequentam também o lugar. Agora, a gente tem também essa, e que eu tento falar muito para todo mundo, que não importa o que a pessoa esteja fazendo, né? Não importa se ela é magra, porque antigamente tinha uma piada que as pessoas falavam, que era assim, ah, na academia tem dois tipos de pessoa, a que não precisa e a que não tem mais jeito. Né? Porque falar aquela lá não tem mais jeito, aquela lá não tem mais, ou aquela lá não precisa estar aqui. Não é isso, né? A academia, ela é pra gente buscar uma saúde, né? E buscar isso definitivamente, não a estética. Então, assim, a gente tem batalhado muito por isso aqui no programa, inclusive, e a gente fala, não é em busca, é do corpo, do peso, da balança, né? Acho que tem que esquecer isso tudo, e sim da saúde. Então, assim, o que eu posso fazer com esse espaço? Se tem muitas máquinas, vou usar máquina. Agora, a máquina não funciona. Então, o que a gente tenta fazer, e eu acho que os professores de educação física são responsáveis por isso, é não demonizar alguma coisa ou negar, sabe? Ah, mas ali só tem máquina, ou ali não tem máquina nenhuma, por exemplo, sabe? Ou esse tipo de atividade não funciona, ou tem outra que é melhor do que essa. O importante é realmente as pessoas estarem se movimentando.
1: E a gente tem falado muito aqui, né, Camila, eu e você, sobre o boom das canetas emagrecedoras, pessoas que acham que, sim, porque estão magras, estão saudáveis, mas é num momento como esse, de um diagnóstico, do que vai adiantar você ter perdido, inclusive, sua massa muscular?
2: Só vai prejudicar.
1: Você não vai conseguir lutar, né, doutor?
3: Isa, você trouxe um tema que eu tava aqui me segurando para começar nessa última conversa sua com a Camila, da academia e da massa muscular. As canetas viraram uma febre, né? Muitas pessoas usando sem recomendação. Eu acho que elas são uma arma excelente para quem tem indicação médica. Elas têm vários dados, que todas as canetas, aqui eu não vou falar de nenhuma marca especial, mas todas elas diminuindo a chance do câncer, tanto de mama quanto cólon retal, retornar, diminuindo a chance das pessoas terem o primeiro. Mas, de novo, aqui eu acredito que não seja diretamente um efeito da caneta. É aquele pacote que eu falei antes. Eu quero perder peso, então eu vou comer melhor, fazer exercício e usar a caneta. A caneta é um extra nisso. Tinha que ter essa epidemia de ir para academia para depois buscar a caneta. Porque o que a gente costuma ver na prática, que a Isa colocou muito bem, a pessoa começa a usar caneta, perde peso e perde muito músculo. se ela não fizer atividade física de forma adequada e orientada. Isso é uma coisa que eu tento passar para o paciente. Ah, eu quero usar a caneta. Tudo bem. Primeiro você vai passar num médico que vai te orientar isso. Não sou eu. Eu sou oncologista, não é minha área. E tá com a dieta, tá com a atividade física, agora a gente coloca o recurso extra. Ele não é o principal. Ele é um grande auxílio. E acho que sendo bem utilizado é incrível. Mas a gente precisa entender onde cabe e onde não cabe.
1: Doutor Pedro Moraes, foi um prazer me receber aqui no Band News em Forma. Queria saber se a gente pode deixar aqui na tela para quem está acompanhando a gente alguma forma de entrar em contato, para quem tiver alguma dúvida, quiser tirar ali o ponto de interrogação nesse bate-papo de ciência.
3: Claro, Isa, queria agradecer muito pela honra de estar aqui com vocês nessa conversa que foi tão gostosa. Podia ter durado muito mais, acho que a gente tem outros temas para explorar de uma forma mais leve sobre essa doença tão martirizada, né? E eu vou deixar aqui alguns contatos, então. O primeiro deles é o para agendamento de consulta comigo, direto no próprio Einstein, que é 11-2151-0240. E quero deixar dois e-mails. Um é pedrohzm@gmail.com. E o segundo vai estar na tela, pedro.zavarize@einstein.br.
1: Combinado, então, doutor. Delém, muito obrigada. Foi um prazer te ouvir. E tenho certeza que essa história vai ajudar os nossos ouvintes a entenderem um pouco mais sobre como o exercício pode ser utilizado nesse tratamento.
0: Muito obrigado. Uma honra estar aqui com vocês, com meu amigo aqui, o doutor Pedro. Você que está passando por isso, ou recebeu o diagnóstico, siga em frente. Somos seres únicos, essa é a maior lição que eu tive. Não é porque um passou mal que o outro vai passar com remédio. Somos seres únicos. Então, vai lá, siga em frente, escala a montanha. Se precisar, conta comigo aí.
1: Pode. Tem o seu contato também, Delém, nas redes sociais?
0: @DelémBueno.
1: Combinado, então. Tá então, bem? Quem quiser pode procurar o Delém nas redes sociais. E a nossa professora, Camila Rich, que está aqui sempre para tirar nossas dúvidas. Não é, Camila?
2: Sim, no @Camila_, aquele risquinho embaixo, Rich, H.

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1: Horas 56 minutos pelo horário de Brasília, girando a reportagem da Band News FM. O preço do diesel não deve subir nos postos após a nova medida do governo. Quem explica é o João Boeri.
2: O reajuste anunciado pela Petrobras no preço do litro do diesel vendido às distribuidoras, que começou a valer nesta quinta-feira, não deve chegar nas bombas dos postos de combustíveis. A informação é da própria estatal, que anunciou aumento de R$1 no litro do diesel A. Isso porque o valor do reajuste é o mesmo do subsídio anunciado pela Petrobras na semana passada. Na ocasião, o governo federal editou o decreto que autorizou a subvenção de R$1, que vale até o dia 9 de outubro. O novo subsídio se soma com o anterior de R$1,12, que já estava em vigor e que se encerra no dia 26 de setembro. Na prática, a subvenção atual ao diesel é de R$2,12 por litro. Os reajustes acontecem em meio à alta do preço do petróleo no mercado internacional. O preço do barril voltou a ultrapassar a barreira dos US$100 entre agosto e o início de setembro. Para o economista Eric Gildantas, os subsídios foram implementados pelo governo federal a partir do imposto de 12% sobre a exportação do petróleo bruto implementado no início do ano.
3: Mas ao longo de agosto e setembro, o preço voltou a estar acima dos US$100. E com isso, os preços internacionais dos combustíveis também subiram. E parte dos subsídios estão vindo do novo imposto sobre exportação de petróleo, que também é importante para momentos de aumento de preços globais. Com o novo subsídio do diesel, o preço desse combustível não deve subir muito na maior parte do país.
2: Segundo a Agência Nacional do Petróleo, entre os dias 6 e 12 de setembro, o preço médio do diesel vendido no país estava em R$6,55. Em nota divulgada, a Petrobras afirmou que mantém a estratégia comercial orientada pela participação de mercado, pela otimização dos ativos de refino e pela busca de rentabilidade de forma sustentável. Por fim, a estatal ressaltou que evita o repasse imediato aos preços internos da volatilidade das cotações internacionais e da taxa de câmbio.
1: E tem alerta para quem usa lente de contato. A campanha Setembro Safira aponta para a importância do uso correto das lentes. Quem traz mais detalhes é o Alexandre Paes.
4: Liberdade para praticar esportes, estéticas, sem a armação no rosto e um campo de visão muito mais amplo. As lentes de contato mudaram a vida de 8 milhões de brasileiros, mas o ganho em praticidade também precisa de atenção redobrada. O Setembro Safira reforça que o uso incorreto desse acessório pode transformar o conforto em um problema grave. O oftalmologista Paulo Ricardo de Oliveira aponta os riscos de ignorar os limites do uso diário.
5: A lente de contato pode causar desde uma simples alergia até uma úlcera de córnea com cicatrização e perda de visão, um comprometimento sério da visão. Daí a necessidade da pessoa fazer o exame oftalmológico e fazer adaptação com o médico, fazer acompanhamento médico.
4: Entre os erros mais comuns estão lavar o estojo com água da torneira, tomar banho de mar ou piscina usando o produto e higienizar as lentes com soro fisiológico, hábitos que abrem as portas para bactérias e germes invisíveis.
5: Hoje, grande parte das lentes mais comuns, as gelatinosas, são de troca planejada, são de 15 dias ou de um mês, e é muito comum a pessoa usar essa mesma lente durante 2 meses, 3 meses, ela está incomodando e ele está usando. Esse uso, além do tempo recomendado, pode causar doenças na córnea. Muitas das complicações não vêm de repente, às vezes vem de repente, mas às vezes elas demoram a acontecer.
4: Apesar dos alertas, a lente continua sendo uma excelente opção corretiva quando usada com responsabilidade. Ela devolve a nitidez sem pesar o rosto e melhora a qualidade de vida, desde que o paciente siga o protocolo médico, assim como explica Dr. Paulo Ricardo.
5: A lente de contato é como bem adaptada, é como se a pessoa estivesse sem nada, né? Ela tem um campo visual maior, que não é limitado pela armação, ela tem liberdade de movimentos na prática de esportes, é uma qualidade de visão melhor, por exemplo, um míope alto, 12 graus, por exemplo, ele enxerga os objetos menores do que o real, do que o tamanho real. Já o hipermetro enxerga os objetos maiores do que o tamanho real. Com a lente de contato, ele vai enxergar no tamanho real.
4: Não facilite. Lavar bem as mãos antes de manusear as lentes de contato e manter a higienização rigorosa do estojo é essencial para garantir uma visão clara e evitar surpresas desagradáveis.
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7: Bom dia para você que está sintonizado na programação da Band News FM. Eu, Stephanie Toso, sigo por aqui girando o noticiário nesse início de semana. Hoje, segunda, 21 de setembro de 2026. Claro que contando com a sua participação, com seu alô, no 11999592100. Nesses próximos minutos, faça um giro pelos principais destaques do dia, indo direto ao noticiário internacional. O CEO da empresa de inteligência artificial, OpenAI, Sam Altman, faz um discurso em outra reunião da ONU sobre os impactos da inteligência artificial na segurança internacional. A discussão deve ocorrer na próxima quarta, durante a Assembleia, que vai até o dia 28 deste mês. Essa vai ser a primeira vez que o executivo faz uma palestra presencial ao órgão. A reunião foi convocada pela França, que preside o Conselho neste mês, e deve abordar os riscos do uso malicioso da IA e de padrões comuns de segurança. Bom, aqui no Brasil, os ministros Luiz Fux e André Mendonça, do STF, informam a Polícia Federal que não conseguiram acessar os dados extraídos do celular de Daniel Vorcaro, ex-controlador do Banco Master. Eles receberam cópias do material na última quinta-feira. Os ministros pediram auxílio técnico à Polícia Federal e a verificação da integridade dos arquivos. A dificuldade, no entanto, pode estar relacionada a problemas técnicos ou algum defeito na mídia entregue. Já nos outros destaques, o Ministério Público de Goiás denuncia por homicídio culposo um homem responsável pelo atendimento de um homem que morreu após uma crise de asma. O caso aconteceu em 2025. Francisco Guilherme da Costa estava em uma UPA na cidade de Caldas Novas, no sul do estado, depois de uma crise respiratória. Na ocasião, ele foi entubado após a piora do caso. De acordo com as investigações, o tubo usado no procedimento ficou em posição inadequada, causando complicações respiratórias como pneumotórax e hemotórax. O médico se recusou a acordos propostos pelo Ministério Público antes da denúncia. Já a eventual responsabilização ainda será definida pela Justiça. O ex-procurador da República, Deltan Dallagnol, vai recorrer de uma decisão que suspendeu atos de campanha dele ao Senado poucos dias antes das eleições deste ano. Quem traz mais detalhes é a Vanessa Fontanella.
8: O candidato ao Senado pelo Paraná, Deltan Dallagnol do Novo, afirma que irá recorrer da decisão do Tribunal Superior Eleitoral que suspende os atos de campanha dele. Em nota, o candidato esclarece que ainda não teve acesso à íntegra da petição que deu origem à medida, mas afirma que continua na disputa. Na liminar, em caráter provisório, o ministro Floriano Azevedo Marques proíbe que Dallagnol tenha acesso ao recebimento e uso de recursos públicos. O candidato também está proibido de atos de campanha, como participação em debates e veiculação de propaganda eleitoral gratuita no rádio e na televisão. O caso segue para análise em plenário, ainda sem data definida para julgamento no TSE.

0: Seja bem-vindo, você ouvinte Band News FM, sintonizado com a gente em mais um Humanamente, nosso programa especial em parceria com o Instituto de Psiquiatria da USP. Eu sou Isabela Mota, ao lado do Dr. Daniel Barros. Hoje a gente tem um convidado super especial, um colega de profissão, no meu caso, né, Dr. Daniel Barros, mas também uma máquina do conhecimento que vai trazer pra gente algumas reflexões sobre o medo. Que prazer estar aqui com você de novo.
1: Pois é, Isa, os ouvintes de hoje vão ser surpreendidos com o nosso convidado, porque ele explica muito sobre o nosso mundo, mas hoje a gente vai conversar também sobre o nosso mundo interno, a partir de um livro dele que está sendo relançado, né?
0: É isso mesmo, então convido todos os nossos ouvintes a acompanhar no Humanamente de hoje a nossa conversa com o meu colega de profissão, jornalista, analista de política e de relações internacionais, Lorival Santana. Lorival, que prazer falar com você. Conta um pouco mais sobre o relançamento do seu livro, Minha Guerra Contra o Medo. Estou com ele em mãos, tive uma dedicatória do Lorival super especial. Foi uma maravilha mergulhar nessa história, conhecer também um pouquinho do mundo através do seu olhar, mas também dessa relação com o medo, né?
2: Obrigado, Isabela. Obrigado, Daniel, pelo convite. Sou um fã do programa. E esse livro, ele surgiu de palestras que eu dava sobre coberturas de guerra, e as pessoas sempre perguntavam: mas você não tem medo? E aí eu falava assim: tenho. Ah, então por que você volta, né? Você é viciado em adrenalina? Eu, de jeito nenhum, eu detesto sentir medo, eu tenho medo de montanha-russa, eu dirijo devagar, né? Eu sou cauteloso. E, aliás, um parênteses aqui, os militares geralmente são muito cuidadosos para não sofrer acidentes desnecessários. Então, pensar que as pessoas que trabalham com guerra são descuidadas é um equívoco. Na verdade, quando você vive a guerra, você passa a valorizar ainda mais a segurança, a vida. Então, a gente não gosta de risco, é apenas uma contingência do nosso trabalho. E aí eles perguntavam: ué, então por que você fica voltando, né? E aí a minha primeira resposta, sem pensar direito, foi: é porque é uma oportunidade de eu esquecer de mim mesmo. E aí eu mesmo ouvia essa resposta e pensava: nossa, deve ser muito ruim ser eu, né? Porque se eu tenho que ir para a guerra e correr o risco de morrer para esquecer. E é verdade, é muito ruim quando eu valorizo muito os meus dramas internos. Fico muito ocupado com os meus diálogos internos, que são diálogos muito cruéis, em que eu me recrimino muito. E aí, para me aliviar dessa autorrecriminação, aí de vez em quando eu recrimino as outras pessoas. Ah, eu sou ruim, mas aquele ele é ainda pior que eu. E a guerra me libertou dessas coisas, pelo menos enquanto eu estava nas guerras e tal, eu não tinha tempo para ficar pensando nos meus dramas internos, e eu ficava focado no mundo externo e nas outras pessoas, na história das outras pessoas, preocupado com elas também, e isso causava um alívio muito grande. Então, por isso que a guerra me trouxe muito susto, muita tristeza, mas também muita felicidade, muita liberdade. E aí eu publiquei o livro em 2019 e passei a dar muitas palestras sobre a minha relação com medo, sobre o que eu aprendi na guerra. E claro que é totalmente empírico, né? Não tem nada de científico, eu sou um leigo, né? Eu não sou um profissional da saúde. Então eu escrevo desse lugar de um repórter que viveu essas coisas e conto o que eu aprendi com elas. Mas eu tenho aí o prefácio do Fabiano Mulan de Moraes, neurocientista da Unifesp, e que também me trouxe bibliografia e tal, e ele fez o prefácio da primeira edição. O prefácio da segunda edição é do economista Marcos Lisboa.
1: Mas é muito interessante isso que você fala, né, Lorival, de como duas coisas eu acho que me chamou a atenção. Primeiro, o quanto o medo ele nos protege, ele é desagradável de uma certa forma, não é que você gosta de sentir medo, mas como ele é importante, né? Eu contava na pandemia uma época a história, para falar sobre o medo, de uma família de alpinistas que eu conheci uma vez. A gente estava lá em Campos do Jordão e passou lá uma família, um casal com uma criança andando e subindo e tal. E o moleque amarrado, uma criança pequena, amarrado ali numa cadeirinha, ia com eles. E aí a gente perguntou, pô, mas vocês não têm medo? Aí eles falaram, é óbvio que a gente tem medo. Se não tivesse medo, a gente não podia fazer um negócio desse, né? É o medo que nos protege, é o medo que faz a gente pensar em todos os nós, os ganchos, todo o aparato. E por causa do medo, a gente fica seguro. Então, enfim, tem essa camada protetora, né? Que a gente precisa aprender a ouvir o medo para seguir ali as suas mensagens, mas também não totalmente, né, a ponto de nos paralisar. Mas é interessante também que a cobertura da guerra, né, na qual você entra, talvez ela seja o ápice de algo que é um pouco a função do ser humano ali, né, o dia a dia. Assim, a gente trabalha, a gente cria a sociedade, a gente se esforça, acorda de manhã e tudo, e conversa com as pessoas. Um pouco é para não pensar na condição humana mesmo, nossa, né? E na nossa mesquinharia. Eu acho que a guerra leva isso ao extremo, porque você acaba vendo uma realidade humana que é extrema mesmo, né? Para além do cotidiano, é ameaça, é algo que nos confronta com dois lados da humanidade, eu acho, né? O lado feio da humanidade, mas ao mesmo tempo na guerra acho que emerge o lado bonito da humanidade, da solidariedade, né? Você experimentava essa dicotomia?
2: Exatamente, é isso mesmo. A guerra, ela tem os dois extremos do humano. Tem todas as guerras que eu cobri foram causadas por homens inseguros. Tem essa insegurança, essa mesquinharia, essa agressividade, esse egoísmo extremo, essa indiferença à dor do outro. E tem o outro extremo, que é a máxima coragem, a máxima compaixão, a máxima dignidade. Muitas das guerras que eu cobri, as pessoas estavam morrendo para não viver sem dignidade e tinham feito essa escolha conscientemente. Por exemplo, na Primavera Árabe, eu cobri todas as guerras da Primavera Árabe, Líbia, Síria, né, e os levantes também na Tunísia, no Egito. E sempre constatei isso, jovens enfrentando exércitos ou polícias, sabendo que poderiam morrer, mas que não valia a pena viver sem liberdade, sem dignidade. Então, generosidade também, essas coisas a gente vive muito na guerra. Um dia na guerra com uma pessoa transforma a gente em irmão dessa pessoa. As emoções são muito fortes, as experiências são inesquecíveis. E eu aprendi a diferenciar o medo da ameaça real. E esse medo não tem muito o que pensar sobre ele, a gente reage instintivamente, sem pensar. E eu vivi os três tipos de reação que são clássicas, né? O congelar, ficar paralisado, fugir e enfrentar, né? E no meu caso, enfrentar é mais ir caminhando, olhando na direção da pessoa que está apontando o fuzil para mim, calmamente, né? É só isso, nunca agi de forma agressiva. Mas o instinto que me mandou fazer isso, sem que eu pensasse, sem eu ter tempo de pensar, esse medo é o que eu chamaria de um medo legítimo, um medo saudável. Mas esse medo, ele é muito raro, até na guerra, porque se você ficasse o tempo todo sob ameaça real de morte, você não conseguiria cobrir a guerra. Então, tem muitos respiros, muitas pausas, muitas situações em que você está um pouco mais distante, observando, ou mesmo tréguas no conflito, em que você descansa. E o outro medo é que eu acho que é o mais frequente nas nossas vidas, que é o medo de ameaças imaginárias, de coisas que não estão acontecendo, mas que a gente imagina que podem acontecer. E aí eu acho que essa é a contribuição que eu procuro dar para os leitores desse livro, para eles poderem identificar se eles não estão sofrendo de um medo sem um objeto real, né, um medo de ameaças imaginadas. Eu sei que a gente vive num país violento, mas mesmo as situações de violência nas nossas vidas são muito raras, né? Não é todo o tempo que você está sob ameaça de ser atropelado, ou de um terremoto, ou de um furacão, ou de uma inundação, ou de um assalto. Essas coisas acontecem de forma muito rara nas nossas vidas. E, no entanto, as pessoas andam sobressaltadas, agitadas, como se estivessem constantemente sob ameaça. Então, eu queria fazer esse alerta para as pessoas de que elas não estão aproveitando a vida, não estão vivendo o que poderiam viver, porque elas estão imaginando ameaças.
0: Lorival Santana, jornalista com mais de 30 anos de experiência na cobertura de guerra e autor do livro Minha Guerra Contra o Medo, está conversando com a gente aqui no Humanamente de hoje. A gente faz uma pausa rápida e já volta para o segundo bloco.

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1: A gente volta a falar da discussão da inteligência artificial aqui na coluna de tecnologia, porque Donald Trump está mais uma vez interessado no assunto, hein, Warrison?
2: Edu, esse mês devemos ter um encontro de cúpula entre Xi Jinping e Donald Trump. E certamente, Edu, inteligência artificial vai ser um dos temas centrais dessa conversa entre os dois líderes. E dentro desse tema, Edu, vai estar lá a destilação. Edu, a destilação é quando você usa um modelo de inteligência artificial para aprimorar o seu próprio modelo. Por exemplo, existem até rumores de que, especulações na verdade, de que em um determinado momento a OpenAI chegou a usar o próprio Claude para fazer avançar o seu GPT. Mas nada foi provado. Mas existem acusações muito repetidas e muito veementes de que as empresas chinesas vem usando com bastante constância os modelos norte-americanos, é o que o mercado chama de destilação. É óbvio que todo mundo faz isso, não dá para controlar isso. Até porque, hoje em dia, dentro das próprias empresas que desenvolvem inteligência artificial, os desenvolvedores, os programadores, eles mesmos já não sabem mais o código que está lá dentro. O desenvolvimento dos próprios modelos já não é mais feito por humanos, já é feito pelas próprias IAs. A chance de você ter ali uma IA sendo usada para desenvolver outra IA é gigantesca. Mas essa é uma reclamação que certamente vai fazer parte das conversas lá em Washington. Talvez não entre o Trump e o Xi Jinping, porque é uma questão muito técnica, mas certamente entre os negociadores. A verdade é que hoje existe uma preocupação muito grande no mercado dos Estados Unidos, porque boa parte das startups norte-americanas do Vale do Silício está usando já modelos chineses. E não porque eles sejam melhores, mas principalmente porque eles são mais baratos. E porque muitas vezes, para fazer alguma coisa, você não precisa do modelo mais sofisticado de todos. Você precisa de um que resolva o seu problema.
1: Quem diria que a propriedade intelectual das inteligências artificiais, os códigos-fonte, tudo isso estaria na mesa agora de uma discussão entre Xi Jinping e Donald Trump. É claro que a gente acompanha e conta mais aqui na coluna de tecnologia, que volta amanhã.
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0: girando mais uma vez o noticiário na Band News FM, a jornalista Sônia Carneiro morre aos 74 anos em Brasília. Com mais de 5 décadas de carreira, ela acompanhou momentos importantes da política brasileira, como a Direta Já, a Assembleia Nacional Constituinte, a CPI de PC Farias e o impeachment de Fernando Collor. Sônia trabalhou por 32 anos na rádio e no Jornal do Brasil, onde foi repórter e chefe de reportagem. Em 1992, ela recebeu o prêmio Imprensa Estrangeira. Ela deixa 2 filhos, Terence e Daniel Zivert. Nos outros assuntos, o UOL e a Folha promovem hoje, a partir das 10 da manhã, um debate com 5 candidatos ao Senado por São Paulo. Os convidados são Marina Silva, Simone Tebet, André do Prado, Guilherme Derrite e Ricardo Salles. O encontro vai ter 2 horas, 4 blocos e a participação de jornalistas dos veículos. Cada candidato vai ter 15 minutos de fala, além de 1 minuto para considerações finais. A transmissão será pelo canal UOL, YouTube e sites do UOL e da Folha. Nos outros destaques do dia, o Brasil conquista mais 5 medalhas no último dia da etapa da Copa do Mundo de Ginástica Artística na Hungria. Ontem, Flávia Saraiva levou ouro na trave, prata no solo, Rebeca Andrade ficou com a prata na trave, Lohane Oliveira ganhou bronze no solo e Arthur Nori foi campeão na barra fixa. Com os resultados, a equipe brasileira encerrou a competição com 6 medalhas, 3 ouros, 2 pratas e 1 bronze. Flávia também havia conquistado ouro nas barras assimétricas no decorrer do sábado. Já na economia internacional, os 12 estados americanos que tentam barrar a compra da Warner pela Paramount avaliam em 110 bilhões de dólares, estão divididos sobre um possível acordo para encerrar a disputa judicial. Parte dos procuradores gerais aceita negociar, enquanto outros pedem mais garantias. A procuradora-geral de Nova York, Letitia James, exige medidas para proteger os trabalhadores. Um estudo estima que a fusão poderia eliminar 4.500 empregos em Los Angeles em 3 anos. A negociação, no entanto, ainda não foi concluída e a compra continua suspensa nos Estados Unidos. E no destaque do esporte, o Real Madrid reclama da arbitragem depois da derrota no Clássico. Quem traz mais detalhes é a Aline Fonelli.
1: O Atlético vence o derby contra o Real Madrid por 2-1 e ultrapassa o rival na tabela do Campeonato Espanhol. No Estádio Metropolitano, o Clássico teve reclamação do técnico José Mourinho com relação à arbitragem. O juiz Ortiz Arias, que já havia sido alvo de suspeitas do Real por aparente camaradagem com alguns jogadores do Barcelona, foi criticado por não ter mostrado 2 cartões vermelhos a jogadores do Atlético quando o jogo estava 0-0. O técnico português imprimiu as fotos dos lances polêmicos e levou o conteúdo para o pós-jogo. Mourinho disse que tudo foi muito estranho e que poderia até cancelar a entrevista porque a história do jogo estava ali nas imagens.

0: já acionar a Aline Araújo da Climatempo para trazer o destaque para esse início de semana. Madrugada instável, hein? No Rio Grande do Sul tem alerta para temporal, situação de perigo. Ali nas áreas entre a região de Quaraí e Rio Grande, previsão de volumes bem anevados em poucas horas. Isso segue com o passar dessa segunda-feira. Então tem alerta, inclusive, para Porto Alegre. Uma chuva aí que chega entre o final da madrugada e o início da manhã. Quem já traz o panorama completo para essa segunda-feira é a Aline por aqui.
1: A segunda-feira será marcada por uma atmosfera bastante aquecida e instável sobre parte do centro-sul do Brasil. Antes da chegada da frente fria, o ar quente favorece uma condição típica de primavera, com temperaturas elevadas e formação de pancadas fortes entre a tarde e a noite. O destaque fica para Mato Grosso do Sul, Paraná e o estado de São Paulo, onde tem possibilidade de temporais com chuva intensa, descargas elétricas, rajadas de vento e queda isolada de granizo. No interior paulista, as temperaturas podem chegar aos 30 graus, enquanto a capital também terá sensação de tempo abafado antes da mudança do tempo. Na região sul, a chuva continua frequente, principalmente entre o Paraná e Santa Catarina. No Nordeste, poucas mudanças, com chuva concentrada no litoral e tempo seco no interior. Já no Norte, o calor continua predominando no Tocantins e no Leste do Pará, enquanto as pancadas seguem mais frequentes no Oeste da Amazônia. Assim, a segunda-feira será um dia bem típico de transição entre o tempo quente e a chegada de novas áreas de instabilidade sobre o centro-sul do país. Aline Araújo, da Climatempo.
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0: Estamos de volta no segundo bloco do Humanamente de hoje, falando sobre a nossa relação com medo, recebendo aqui no Humanamente de hoje o jornalista Lorival Santana, que escreveu o livro Minha Guerra Contra o Medo. E quantas histórias, né, doutor Daniel Barros?
1: Pois é, eu acho que a gente terminou o primeiro bloco com o Lorival comentando, né, sobre os respiros que a gente tem nas nossas guerras, e é um pouco isso, né? O quanto a gente vive com medo, por exemplo, da violência urbana, e aí no Brasil a gente sabe que o sedentarismo mata 3-4 vezes mais que a violência urbana, e a gente não tem medo do sedentarismo. Como a gente tem uma relação esquisita com isso, e chama muito a atenção a capa do livro, né? Era da primeira edição, acho que era a mesma capa, que é o Lorival no meio de uma guerra, chutando uma bola, então provavelmente ali brincando com uma criança, provavelmente, trocando, pelo menos dá essa sensação, né?
0: Um tanque atrás dele, né?
1: Exato, é um tanque atrás deles, você vê que ele está num cenário de conflito, mas está chutando uma bola de futebol ali, tá brincando com alguém. Tem a ver, a capa fala sobre esses respiros, né, Lorival? Fala também para alguém que sempre recomenda aqui no Humanamente jogos e brincadeiras, fala também sobre o poder do lúdico, o poder desses intervalos. Eu queria que você falasse um pouco das duas coisas, dos intervalos, dos respiros, então você valorizar esses momentos e também a força do lúdico.
2: Isso. Um dos passos que eu proponho, o livro propõe 7 passos de como lidar com o medo, todos eles estão fundamentados em histórias que eu vivi. E um dos passos é a leveza e descansar na incerteza e viver de forma leve. De que forma, né? Sabendo que a gente não tem controle sobre o que vai acontecer. E aí eu conto uma história. Eu estava cobrindo o avanço do Estado Islâmico no Iraque, no norte do Iraque. Estava acompanhado de um jornalista iraquiano muito experiente, que trabalhou para os veículos mundiais, as agências de notícias mais importantes. Nós nos conhecíamos bem, já tínhamos feito coberturas antes no Iraque. Tínhamos um motorista curdo que tinha um parente que era um militar curdo que estava enfrentando o Estado Islâmico, e aí ele ligava constantemente para saber onde estava o fronte, porque o fronte era móvel. E um dia a gente estava voltando do fronte, de tardezinha, e voltando para Erbil, a capital do Kurdistão, onde a gente estava baseado, quando a gente viu uma placa que indicava que a gente tinha errado o caminho, a gente tinha entrado muito fundo dentro do território do Estado Islâmico, que tinha acabado de decapitar um jornalista que era meu amigo, um jornalista americano. E aí nós vimos aquela placa e concluímos que tínhamos errado o caminho. E aí o motorista deu um cavalo de pau e acelerou ao máximo na direção contrária. E o Khalid, esse jornalista iraquiano, me falou assim: nós não queremos jantar com o Estado Islâmico. E aí eu falei assim: até porque nós seremos o jantar. E aí nós rimos dessa piada boba, né? E repetimos ela muitas vezes. E no meio daquela tristeza, eu estava em luto, eu tive que assistir o vídeo da morte do meu amigo. E no entanto, ao mesmo tempo, essa sensação de que você não controla os resultados das coisas. Se aquela placa tivesse sido arrancada por uma tempestade de areia ou por bombas, os americanos estavam bombardeando para apoiar os curdos, havia já buracos de balas na placa. Se ela não estivesse ali, eu não estaria aqui hoje. E eu tinha o melhor parceiro, o melhor motorista, muita experiência, né? Eu já era um veterano em 2014. E é isso. Então, a gente tem que fazer a nossa parte, organizar, planejar, mas consciente de que é só a nossa parte e que existem outros milhões de partes interagindo, né, entre si, pessoas, coisas, fenômenos de toda a ordem, interagindo e determinando um resultado absolutamente imprevisível. E aí eu falo sobre a ilusão do controle, né? Quando a gente tem muito medo, a gente quer controlar tudo para tentar ter uma visibilidade do que vai acontecer, porque a gente não aceita o imprevisível. E, no entanto, as coisas sempre acontecem de uma forma diferente do esperado. Às vezes pior e às vezes melhor do que a gente esperou. E, no entanto, a gente, depois disso, dobra a aposta, quer controlar ainda mais, acha que foi culpa nossa de não ter saído como a gente imaginou. Mas não tem culpa nenhuma, e é simplesmente a vida, é assim. Ela é imprevisível, é por isso que ela é bela, e a gente não é Deus. E que bom, ser Deus é uma responsabilidade muito grande. Então, quando você tira esse peso das costas, você é mais livre, mais leve e tem mais coragem também. Porque aceitar a incerteza, descansar nela, dá muita coragem. Você deixa de ter essa ilusão do controle que é gerada pelo medo e é também geradora de medo, porque ela nunca se confirma e a gente vai ficando cada vez mais inseguro e mais fragilizado.
0: Lorival, no nosso primeiro bloco, você citou que já passou por experiências diferentes de como reagir ao medo. Citou três que são as mais clássicas, né? A gente ficar congelado, a gente também, uma possibilidade de ir para o embate. Mas eu fiquei me perguntando o que muda na sua cabeça, que chavinha vira para cada reação dessa, se você já conseguiu chegar nesse nível de autoconhecimento, de entender por que você tomou aquela atitude em um momento de medo.
2: Na guerra da Geórgia, em 2008, quando a Rússia invadiu a Geórgia, apoiando os ossétios na Ossétia do Sul, eu fui cruzar o fronte para ver o que estava acontecendo do lado ossétio. E eu cheguei num jipe que eu tinha alugado com um motorista e o dono da empresa de viagens que me alugou. E aí, quando a gente chegou no era um jipe georgiano. Quando a gente chegou no checkpoint, um soldado russo mirou o fuzil para nós, né? Se ajoelhou na posição de tiro. Aí eu falei para ele, bom, aqui a gente para, então eu vou descer e vocês dão ré e vão se proteger e eu sigo. E aí fui caminhando devagar, com as duas mãos levantadas, uma com o passaporte, que tinha um visto russo, porque eu tinha coberto a eleição russa naquele ano, e a outra mão tinha a credencial internacional, e eu falava, correspondente Brasília, e caminhando lentamente, olhando nos olhos do soldado. E ele não disparou. Então, isso é o que eu chamo de enfrentar, mas sem agressividade. E ele me conduziu até o major, que comandava o checkpoint, e que falou, vou organizar uma carona para você, porque eu queria ir para Tskhin Valley, a capital da Ossétia do Sul. E aí passou um lada com quatro guerrilheiros ossétios, olharam para nós e continuaram o caminho e viraram a curva que tinha ali à frente. Em seguida, um casal, ele georgiano e ela russa, e eles estavam fugindo para a Rússia, com toda a mudança deles. E aí eles me deram a carona. Quando a gente virou a primeira curva, os ossétios estavam me esperando. E pegaram o carro do casal, levaram embora, confiscaram, o casal ficou na beira da estrada e me mandaram entrar no lada. Então, dois seguiram no outro carro e dois nos bancos da frente. E aí o que estava no banco do passageiro mirou o fuzil contra mim. E começou a dizer coisas que eu não entendia. A língua franca lá é russa, russo, e eu não falo russo. E aí eu fui, meti a mão na maçaneta da porta, era um lado, então a maçaneta saiu na minha mão, a porta abriu, o carro estava movimentando lentamente, e eu pulei na estrada. E eles seguiram, sem atirar em mim. Bom, mais tarde, no fim do mesmo dia, quando eu tentava voltar, cruzar de novo o front, né, eu estava discutindo com um outro major que comandava o checkpoint russo, quando veio um outro lada, desses station wagon, com dois guerrilheiros ossétios. O passageiro desceu, veio correndo na minha direção e colocou o fuzil, a boca do fuzil, aqui na minha guela, assim, pressionando muito. E aí eu instintivamente só procurei reduzir a pressão, tirando um pouquinho a boca do fuzil da minha guela, porque eu não estava respirando, mas fiquei absolutamente paralisado. E enquanto isso, um cabo no checkpoint explicou para o guerrilheiro que eu era correspondente Brasília, né? Brasília é brasileiro, né? E aí ele deu as costas para mim e saiu correndo. O guerrilheiro foi embora, entrou no carro e fugiu. Nos três casos, eu agi por instinto, eu não pensei em nada, não foram decisões racionais. Mas nos três casos, as escolhas do meu instinto, ou seja, as reações impensadas, estavam corretas, porque no primeiro caso eu fui caminhando, olhando para o soldado, demonstrando que não havia nada a temer, que eu não era uma ameaça. No segundo caso, eles pretendiam me sequestrar, mas não pretendiam disparar contra mim dentro do carro, porque isso tornaria o carro deles imprestável, né? As minhas vísceras, espero que não esteja ninguém tomando café da manhã ou almoçando ou jantando, se espalhariam pelo carro, fariam um buraco imenso no carro e, além disso, os russos ouviriam e viriam muito bravos, como vieram depois quando eu contei a história e já tinham ido embora. E no terceiro caso, se eu tivesse saído correndo com ele com um fuzil muito próximo de mim, ele teria disparado instintivamente pelo instinto do caçador e cuja presa está fugindo. Então foram três reações instintivas diferentes e as três foram corretas. Então o Fabiano Mulan de Moraes, ele fala que provavelmente por tantas situações dessas que eu vivi, o meu instinto foi um pouco treinado também. Que ele diz que o instinto também é treinado, também se beneficia da experiência. Então é isso, mas não foram ameaças reais, não foi nada pensado, não foi nada calculado.
0: Lorival Santana, jornalista, autor de Minha Guerra Contra o Medo. A gente volta a conversar daqui a pouquinho, no próximo bloco do Humanamente.
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4: A nossa ouvinte, Giovanna Marconde, escreve contando que quando o cachorro dela dorme, ele começa a movimentar as patas feito um maluco e mexer os olhos. Manu, ele está sonhando, né? Mas por que mexe tão forte as patas? Giovanna, seguinte, muito provavelmente ele está numa fase do sono em que os sonhos acontecem com uma maior frequência. Sim, eles sonham. Os cães, assim como nós, passam por diversos estágios do sono, incluído o chamado sono REM, que é aquela fase que é associada com uma atividade cerebral intensa e aos sonhos. Durante o sono, você pode observar as patinhas se mexendo, os olhos se movimentando por baixo das pálpebras, pequenos tremores e até choramingos e latidinhos. Agora, será que ele está sonhando exatamente que está correndo atrás de uma bolinha? Isso a gente não vai conseguir saber ao certo. Mas o que a gente sabe é que o cérebro dos mamíferos durante o sono pode reprocessar experiências vividas enquanto eles estavam acordados. E olha, uma dica: se ele estiver fazendo esses movimentos tranquilamente enquanto dorme, normalmente não há necessidade de acordá-lo. Quer dizer, vamos lá, mais diretamente, não acorde, deixa ele processar, rever, revisitar todas as emoções que ele passou durante o dia. É assim que eles descansam, que dá aquele sono que restabelece, sabe? Participe também da nossa coluna enviando sua dúvida para elbicho@bandnewsfm.com.br ou então pelo meu Instagram, Manu Carsten.
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Seguindo com a atualização dos principais destaques do noticiário, as eleições de 2026 têm 107 candidatos que se declaram ser transgêneros, segundo um levantamento da Folha com base em dados do TSE, Tribunal Superior Eleitoral. 20 dessas candidaturas estão em partidos classificados como de centro ou de direita, enquanto a maioria está em legendas de esquerda. O levantamento considera apenas os candidatos que informaram a identidade de gênero ao TSE. Entre os partidos de centro e direita, o PSDB reúne 6 candidatos trans, seguidos por MDB, com 4, e Avante e Solidariedade PP, com 2 cada. O levantamento utilizou o GPS partidário, a metodologia que classifica as siglas no aspecto político com base na atuação prática dos partidos, e não apenas na forma como eles próprios se definem. Ainda trazendo destaque do noticiário político, o número de brasileiros aptos a votar no exterior chegou a 918,9 mil, uma alta de 31,8% em relação a 2022, segundo o levantamento do Tribunal Superior Eleitoral. Esse eleitorado está espalhado por 186 cidades de outros países e representa uma parcela relevante da votação presidencial. Em 2022, Lula recebeu 51,28% dos votos no exterior,

0: O Estado afirma que a revisão deve considerar, para além de questões orçamentárias, mais fragilidades sistêmicas. A fala faz uma referência ao arquivamento de denúncias sem a verificação em 2022, sendo uma delas relacionadas às irregularidades do Banco Master. Dentro do prazo de 90 dias, a União também deve apresentar propostas de melhoria e justificativas técnicas. Já nos destaques do noticiário internacional, o Irã ameaça retalhar os Estados Unidos contra novas ações do país e de aliados sobre a região, incluindo ataques a bases e interesses americanos. A tensão aumentou após ataques de um grupo apoiado por Teerã contra a Arábia Saudita. O conflito também afeta o comércio de petróleo, com restrições no Estreito de Hormuz e novos riscos para transporte de energia. O presidente norte-americano, Donald Trump, voltou a pressionar o Irã por um acordo e disse estar aberto a conversar com o presidente iraniano durante a Assembleia Geral da ONU. E tem destaque do esporte por aqui na nossa programação. Jogadores do Corinthians procuram a diretoria para pedir a continuidade do trabalho de Fernando Diniz. Fala aí, Lucas Belotti.
1: O executivo de futebol do Corinthians, Marcelo Paz, fala em decisão conjunta pela permanência de Fernando Diniz no comando do clube. Ontem mesmo, após a sexta derrota seguida no Brasileirão, o treinador foi confirmado para a sequência após a data FIFA. O anúncio foi feito pelo próprio Marcelo Paz, que revelou até mesmo uma conversa com os jogadores antes da tomada de decisão.
2: Os jogadores nos procuraram voluntariamente, para dizer que nós vamos sair juntos dessa. Né? Os jogadores confiam no trabalho, confiam no que está sendo feito, sabem que não estamos conseguindo entregar os resultados que merecíamos, que a torcida merece, pedir desculpa ao torcedor pelos resultados, pela sequência negativa que a gente vem tendo, mas é seguir trabalhando. Então, eu acho que é importante essa transparência, essa clareza, né, para evitar qualquer especulação.

0: Estamos de volta no terceiro e último bloco do Humanamente de hoje, falando sobre a nossa relação com medo. O que é real? O que é uma criação da nossa cabeça? E como a gente decide enfrentar essa situação de medo em diferentes realidades? E para isso, a gente está recebendo o jornalista Lorival Santana, autor de Minha Guerra contra o Medo, eu, Isabela Mota, e o doutor Daniel Barros.
1: Pois é, a gente tem aproveitado muito aqui esse primeiro e segundo bloco, e tem um terceiro aspecto, quer dizer, tem vários aspectos que você trata no livro, Lorival, e o terceiro que eu queria trazer aqui no terceiro bloco é sobre a empatia, como essas situações extremas, né? E claro, você falar da sua experiência como correspondente de guerra e as pessoas que cobriram Brumadinho falam de uma certa forma, as pessoas que, e mesmo que não tá na cobertura, né? Pessoas que vivem ali, que estão vivendo, que são voluntários, enfim, nessas situações extremas parece que tem a possibilidade, se estiverem atentos para isso, né? De se conectar num outro nível com o seu próximo. O que que você acha que leva a esse nível de empatia e por que que a gente não consegue talvez ter essa empatia no nosso dia a dia, né? Que talvez melhorasse tanto com a nossa sociedade.
2: No repórter, na cobertura de guerra, pelo menos eu e acho que alguns colegas também, eles vão para ouvir as histórias das pessoas. E as pessoas estão ali sentindo que elas não valem nada, porque a situação de estar sob bombardeio é muito humilhante. Alguém longe dali está atirando mísseis, foguetes, bombas para te destruir por um objetivo político, né? Não é por algo de errado que você tenha feito. Você está lá na sua casa, então você se sente que a sua vida não tem nenhum valor. E aí chega alguém de longe, que não precisava estar ali, que é um repórter, e que escolheu ir para lá, gastou muito dinheiro e sofre muito risco também, para ouvir a sua história. E aí a pessoa recobra o valor dela, sente que a vida dela e a história dela importa para alguém. E ela fica muito agradecida por isso, e é um alívio grande para ela. E, por outro lado, para mim também é um alívio grande, porque, como eu expliquei no início, eu também ali eu me esqueço dos meus dramas.

0: internos, das minhas autorrecriminações, e também estou ali numa conexão humana que está me fazendo bem. E quando eu estava na Síria, eu entrei, fui o único jornalista a entrar junto com 5 militares da ONU, capacetes azuis, que foram verificar a situação lá. E eu tinha estado no mesmo lugar antes, na província de Deraa, no sul da Síria, e ninguém veio falar comigo, com outros jornalistas que estavam comigo. A gente estava com funcionários do governo sírio e as pessoas ficaram nas suas casas. No dia seguinte, quando eles viram os soldados da ONU e um jornalista, eu, com uma câmera ligada, todos vieram contar o que estava acontecendo e falaram de uma forma muito transparente, assim, chamando o Bashar Assad, o ditador, de cachorro, que é o maior ofensa que se usa no mundo muçulmano, no mundo árabe, e contando que ele tinha matado, torturado os maridos, os primos, os parentes, e se arriscando muito ali para contar a sua história. E o acordo entre a ONU e o regime é que não haveria nenhum funcionário do governo, mas eu percebi que havia um agente secreto, porque uma pessoa tinha me contado que aquele homem era um agente secreto. Ele estava ali observando tudo. E num dado momento, uma mulher, uma senhora, falou assim: "Espero que você volte para o seu país são e salvo." Eu estava gravando tudo, eles estavam falando em árabe, eu não estava entendendo. Mas eu levei todo esse material, eu tinha uma intérprete, né, e aí no hotel à noite ela traduziu tudo o que eles disseram, né? E aí chegou nessa parte: "Espero que você volte para o seu país são e salvo." E eu entendi que ela estava, ao se preocupar comigo, sentindo um alívio parecido com o que eu sinto ao me preocupar com ela e ao me preocupar com os outros. Bom, naquela noite eu mandei todo o material para o Estadão, trabalhava para o Estadão na época, em português, e eu falei: "Mas o Brasil não tem muita influência sobre os acontecimentos do mundo, e essas pessoas se arriscaram muito e provavelmente serão severamente punidas pelo que falaram nesse vídeo." Então eu tomei um banho, já era de madrugada, e aí eu fui traduzir tudo para o inglês e mandei o vídeo para todos as fontes que eu tinha na área de direitos humanos, e o vídeo foi de fato aproveitado nas investigações sobre os crimes cometidos pelo regime sírio. Então, quando você se preocupa com o outro, você pensa no destino do outro, você sente um tipo de felicidade, assim, um alívio, e você sai do seu egoísmo e vive a dor. Não, não que você sinta a dor do outro, porque isso é impossível, você nunca estará no lugar do outro, isso não é possível. Mas, por analogia, você entende um pouco, por analogia às suas próprias emoções, você entende o que o outro está vivendo. E isso é compaixão. Então, a compaixão, ela traz felicidade, ela alivia a dor, não só para o outro, mas para aquele que está sentindo a compaixão também. Isso também traz coragem, por isso a empatia é um dos passos que eu proponho no livro.
1: Lorival, desde o começo você está contando para a gente que ir cobrir uma guerra, ir para outro país, também é uma forma de você deixar suas próprias guerras aqui no Brasil, aqui em casa. O ouvinte Band News FM já está acostumado a me ver na cobertura da Fórmula 1. E no automobilismo é muito comum, quando um piloto se torna pai, a gente ouvir pelo paddock: "Olha, ele não vai mais ser tão rápido, ele tem muita coisa em jogo." Você tem 3 filhos que ficam aqui no Brasil enquanto você viaja, mesmo durante esse período em que você está se solidarizando com a dor do outro, está mergulhado nessa história, em algum momento esse medo também transpassa o que ficou aqui no Brasil? E isso mudou depois que você se tornou pai?
0: Sim, todas as vezes em que eu estive sob risco de morrer, por exemplo, eu estava sob um bombardeio israelense no sul do Líbano. Eu estava na casa de um sheik, do lado, esse sheik era sunita, mas do lado tinha um bosque de onde o Hezbollah disparava os foguetes contra Israel, que estava a 10 quilômetros de distância, em Marjayun, no sul do Líbano. E aí eu ouvia os aviões israelenses decolarem da base israelense no norte de Israel e vir bombardear onde eu estava. E aí, como era de noite, eu não tinha as tarefas da guerra, né, para me ocupar, para me mobilizar. Eu estava só comigo e com o meu drama interno e o meu medo. E aí eu me arrependi, falei, eu nunca mais vou ver os meus filhos, eu sou um irresponsável. Todo mundo que está aqui não tinha escolha e eu vim por escolha. E é muito comum eu me arrepender quando eu estou nas coberturas, nesses momentos de máximo risco, assim, e principalmente durante a noite, quando eu não tenho as tarefas da guerra. Isso foi uma coisa que eu aprendi também, quando você está dedicado ao trabalho, vivendo o presente e a compaixão pelo outro, o seu medo fica muito menor. Mas quando você tem só você para lidar, o medo aumenta muito. Por isso que eu fui identificando que a origem do medo, grande parte do combustível do medo está na imaginação. Mas, sim, eu sempre senti que eu poderia não voltar, que eu não veria meus filhos de novo, e isso é a principal dor, realmente, desse trabalho.
1: Lorival Santana, conversando com a gente no Humanamente de hoje, autor, jornalista. Lorival, muito obrigada pela sua presença aqui com a gente, pelos minutos que você compartilhou com a gente de anos de experiência. Foi um grande prazer. Por favor, deixe o espaço aberto para os nossos ouvintes, telespectadores, como eles podem te acompanhar e também comprar, prestigiar o seu livro.
0: O meu livro é uma autopublicação, por uma questão de coerência interna. Eu quero autografar cada exemplar e é o que eu estou fazendo. Cada exemplar eu autografo e eu mesmo preencho o envelope e mando para as pessoas. Então o livro não está nas livrarias. Você vai no meu site, www.lourivalsantana.com, Santana com dois N's no Ana, e lá você segue os caminhos, tem um anúncio do livro, um link comprar aqui, aí tem um formulário, você preenche com endereço e tal, e você recebe em casa o livro autografado por mim, e eu ainda mando um e-mail para a pessoa, e aí começa um diálogo com ela. E realmente isso está tomando muito tempo meu, mas está me dando muito prazer também, porque eu estou me reconectando ou me conectando com as pessoas que acompanham o meu trabalho e elas podem falar um pouco sobre os medos delas também.
2: Sensacional, muito obrigado, Lorival, por compartilhar aqui no Humanamente, e obrigado também por ajudar a gente a entender um pouco melhor esse mundo tão confuso.
0: Obrigado, gente. Foi um grande prazer falar com vocês.
1: Doutor Daniel Barros, a gente volta na semana que vem com mais Humanamente e novos episódios também no nosso YouTube, podcast, Band Play, Fast TV, rádio, onde quer que você esteja, Humanamente está lá também, né?
2: É isso aí, até semana que vem.

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1: Gastronomia asiática tá bem na moda, tá bem alta, né? Então é muito legal porque tem muita coisa gostosa, ingredientes diferentes e a gente tá descobrindo isso aqui, tá sendo muito legal. Hoje eu vou ensinar pra vocês um molho de miso pra salada, pra legumes cozidos, que é muito legal. O miso, ele é fermentado e é muito diferente, né? Então tem essa coisa do umami que a gente não entende muito bem, mas é um sabor que é muito gostoso. Vamos lá. Você vai bater tudo no liquidificador, tá? Ou no mixer, ou onde você quiser. Então, 2 dentes de alho, 1/4 de cebola, aí você coloca 2 colheres de sopa de shoyu, 2 colheres de sopa de vinagre balsâmico, mais 2 colheres de sopa de outro vinagre, que pode ser o branco normal, ou vinagre de vinho branco, ou vinagre de vinho tinto, 1 colher da pasta de miso, daquela clarinha, porque tem a escura, né? A gente aqui vai usar a clarinha, 1 colher também de sopa de açúcar mascavo, daquele bem escuro, ou melaço, se você não tiver, 1/2 xícara de óleo de milho, 2 colheres de sopa de óleo de gergelim torrado e também 2 colheres de sopa de gergelim branco ou preto tostadinho na frigideira. Eu falei que era pra pôr tudo no liquidificador, né? Não põe esses últimos gergelins que a gente bota na hora de servir, tá? Então você bate tudo bem batidinho e vai guardar na geladeira. E aí o gergelim a gente põe na hora de servir. Tá uma beleza, né? Então eu gosto de pôr o preto e aí fica bem lindo. E pode guardar até 3 semanas, chacoalha bem na hora de usar e você vai colocar. Então, até num arroz, meu arroz tá sem graça. Dá umas 2 colheradas desse molho que você vai ver que dá um borogodó. É aquele ali, você escreve borogodó. Tá faltando uma coisinha, né, num legume cozido, numa salada? Vai nesse molhinho de miso. Se você quiser, você pode falar comigo pelo e-mail hojepode@bandnewsfm.com.br ou pelas redes sociais no @carolecrema. Pode pedir receita, dica, fala comigo, eu vou adorar.
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1: Quatro e um, pelo horário de Brasília, mais uma vez, bom dia para você que tá sintonizado por aqui na Band News FM, na programação. Olha, já tem gente perguntando assim, se tá fazendo muito frio aqui em São Paulo, é o Luiz Alves que mandou mensagem no 11 999 59 200. Muito frio não, acho exagero, mas tá friozinho sim, tá ventando. Tem mudança hoje no tempo aqui para São Paulo, com aproximação de mais uma frente fria, já marcando a despedida do inverno. E um pouquinho mais cedo, o nosso ouvinte mandou mensagem pra cá, foi o Antônio, falando assim, olha, tá chovendo forte e em véus aqui em Porto Alegre, nosso alerta ainda continua ao longo de toda essa madrugada, né? A Defesa Civil já enviou alerta, inclusive, sobre a chuva que cai na maior parte ali do Rio Grande do Sul para essa possibilidade para tempestades. É o ciclone que tá desenvolvendo a frente fria, tá provocando aí uma madrugada mais complicada. Agora, boa parte da chuva está concentrada no sul e no litoral do estado. Então, nas próximas horas, Porto Alegre pode voltar a registrar aí, mais uma vez, chuva volumosa também com ocorrência para raios. Então, tem atenção redobrada nessa segunda. Quem já está mandando um oi por aqui? Falou assim, olha, bom dia, Stephanie, boa semana e voando, hein? Um abraço. Mandou mensagem, foi o Eugênio. O João de Jesus, da Barra Funda, já aparecendo por aqui. Tá ligadinho na Band News FM, ele que tá de plantão. Nesse início de semana, falou que fica até às 7 horas da manhã. O João Carlos falou que em Santo Amaro tá bem gelado. Realmente, a temperatura tá mais baixa aqui pros lados da zona sul da capital paulista. E aí agora, em média, 13 graus, né? Bem mais frio do que nos últimos dias. O Lucas Batista também já aparecendo por aqui, direto do Itaim Paulista. Falou que tá de plantão também, mas tá ligado aqui nas notícias na Band News FM. Vamos nessa, gente, nesses próximos minutos, girando mais uma vez os principais destaques do noticiário por aqui. WhatsApp aberto. Pode ir mandando a sua mensagem, o seu alô no 11 999 59 200. Indo direto com os assuntos em Brasília, a continuação de julgamentos com pauta tributária e as ações sobre incentivos fiscais entra na pauta do STF nessa semana. Quem traz os detalhes é o Rafael Procópio.
2: Estão previstas sessões plenárias no Supremo para esta quarta e quinta-feira. E as pautas previstas são de temas importantes, mas comuns dentro das atribuições do STF, apesar da crise recente na Suprema Corte. Uma delas discute igualar os direitos de mães adotivas e biológicas em relação à licença maternidade. Na última sessão, questões envolvendo o alcance da imunidade de impostos também foi debatida, mas interrompida por um pedido de vista. A aparente normalidade na corte é instável. Estava previsto para quarta-feira o caso que poderia iniciar uma investigação contra o ministro André Mendonça, mas a questão foi adiada por conta da relação com o caso que também pode iniciar uma investigação contra Alexandre de Moraes.
1: O senador Otto Alencar dá a sua versão dos fatos à Band News FM depois das mensagens que foram analisadas pela Polícia Federal mostrarem que Daniel Vorcaro, ex-controlador do Banco Master, se referia ao parlamentar como conselheiro e comandante. Quem traz mais detalhes é a repórter Luana Leal.
3: Mensagens investigadas pela Polícia Federal mostram que o banqueiro Daniel Vorcaro, do Banco Master, tratava o senador Otto Alencar como conselheiro e comandante, segundo o jornal O Globo. Em entrevista exclusiva à Band News FM, o senador explicou o teor das ligações com o banqueiro.
4: Esse contato que o Ciro ligou para ele, o Ciro deve ter ligado duas ou três vezes, eu conversei com ele. Sim. Sobre esse assunto, e o assunto tratado foi exatamente esse assunto aí da emenda na época que foi apresentado lá no Senado Federal. Como foi muito divulgado pela imprensa, e isso na época foi muito tratado lá, mas essa emenda não prosperou, eu não apoiei, nem coloquei a matéria que poderia ter colocado, nunca coloquei para votar.
3: Questionado sobre as ligações com o banqueiro, o senador explicou o teor das conversas relacionadas a uma emenda que ampliava o limite de cobertura do Fundo Garantidor de Crédito.
1: Nos destaques do noticiário internacional, o presidente dos Estados Unidos, Donald Trump, anuncia que o Arco do Triunfo, planejado para Washington, vai funcionar como um complexo militar. De acordo com o chefe norte-americano, as torres vão funcionar para armazenar drones, atiradores de elite e armazenamento de munição. Trump também afirmou que a mudança ocorre a pedido das Forças Armadas por razões de segurança nacional. O monumento vai ter 76 metros de altura e vai ser construído perto do Cemitério Nacional de Arlington. O projeto enfrenta agora ações judiciais de veteranos e preservacionistas, além de questionamentos sobre o impacto na área histórica.
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0: 4:06 pelo horário de Brasília, estamos ouvindo o Thiaguinho cantando Primavera. Por quê? Né? A música de Tim Maia. Porque vamos falar agora de Verão Paraná, hein, gente? Thiaguinho, assim como Maiara e Maraíza, Chitãozinho Chororó, Menos é Mais e Jota Quest, comandam aí uma lista de programações pro Verão Maior Paraná 2026 e 27. Evento que começa oficialmente no dia 28 de dezembro, tem atividades esportivas e culturais e segue aí até o dia 31 de janeiro. Para saber mais sobre esse evento, sobre esse assunto, Arthur Coelho, nosso jornalista aqui da Band News FM, conversou com a secretária de Estado da Cultura, Luciana Casagrande, e você acompanha esse bate-papo a partir de agora.
1: O line-up desse ano, né, ele tem 30 grandes shows nacionais, que vão desde sertanejo, reggae, além de duas atrações surpresas mantidas aí sob sigilo, né? Eu quero saber como é que foi o critério, né, a curadoria para que a secretaria selecionasse essas atrações.
2: A gente tem esse formato de evento desde 2019, o início da gestão do governador Ratinho Júnior, que tem feito um investimento muito grande no nosso litoral. Muitas pessoas conversam comigo e falam: nossa, eu nem sabia que o Paraná tinha litoral, porque a gente não tinha tanta visibilidade. Mas ao longo deste período, e já tem estamos na 7ª edição agora, a gente foi consultando o público, sabe, Arthur, ver o que a população preferia ouvir. Então essa curadoria é sempre feita em cima de pesquisa. A gente tem uma predominância de artistas sertanejos, mas tem para todos os gostos. A gente tem pagode, a gente tem MPB, a gente tem reggae. A gente tem a gente é guiado pela vontade da população. A gente entrega o que as pessoas querem ouvir.
1: É um equilíbrio de gêneros, né? E por isso que lota sempre, porque se você não gosta daquele cantor, mas você tem aquela outra opção, então você vai naquele horário, já participa ou já ouve. Agora, paralelamente aos grandes nomes nacionais, né? O evento, ele conta com mais de 50 atrações, quase 60 locais no palco Sunset, né? De que maneira que a pasta também estruturou a seleção desses talentos regionais que carecem tanto, né? Dessa divulgação, de aparecer, de mostrar o trabalho regional.
2: A gente faz um edital, um chamamento público aberto para todos os nossos artistas paranaenses. É uma oportunidade de visibilidade, porque o Paraná tem 399 municípios, é um estado grande, e todo mundo quer estar na vitrine, na Operação Verão, o Verão Maior Paraná, porque é um momento de grande concentração da população, não só de paranaenses, como de turistas nacionais e internacionais. Então a gente tem um processo de seleção com alguns critérios, a gente seleciona 4 categorias diferentes, mas para artista, tanto para artistas solo quanto para bandas, são vários palcos aquele final de tarde, quando você está saindo, pé na areia, a gente chama de palco Sunset, que é aquele horário gostoso, você pode ouvir uma música autoral paranaense, alguns artistas que tocam também sucessos já consagrados nacionalmente. É uma programação bastante diversa, e não só no nosso litoral, a gente tem 3 palcos Sunset no litoral, mas nós também temos aqui no Paraná umas praias de água doce, nosso Rio Paraná. Então temos 2 palcos Sunset nas praias de Água Doce também.
1: Coisa boa, né? Pra quem não é do Paraná, eu tava acompanhando nas informações que vocês divulgaram, que essa edição ela vai ser a primeira com aquela ponte da Guaratuba, né? Operando ali as orlas requalificadas. Pra quem não é, o que que é essa ponte? Qual é a importância dela, dessa nova dinâmica logística estrutural, e de que maneira isso vai impactar?
2: Nós estamos muito animados com essa temporada, porque é um sonho antigo dos paranaenses, assim, há 70 anos a população luta por essa ponte, e finalmente ela foi construída agora na gestão do governador Ratinho Júnior. Então a expectativa está muito grande, porque a Guaratuba, que é um destino bastante procurado no litoral, liga Guaratuba a Matinhos, e essa travessia antes era feita por ferry boat, o que gerava um transtorno muito grande, filas enormes, e agora nós temos a nossa Ponte da Vitória, o que vai proporcionar um deslocamento muito maior para os turistas aproveitarem o que tem em Guaratuba, e para quem vem de Santa Catarina também, vem muito turista de Santa Catarina, vem por Guaratuba e aí pode acessar também nossos Matinhos, Pontal do Paraná, que é onde terão os grandes shows.
1: Legal, né? Você até já destacou um pouco disso, mas além do litoral, o verão maior, ele leva ali palcos, atividades, as prainhas, né, de água doce do noroeste, aí tem algumas cidades, né, eu posso citar aqui, porque eu estava acompanhando Porto Rico e São Pedro do Paraná. Como é que a secretaria tem trabalhado aí, podemos dizer assim, a interiorização da agenda cultural?
2: Olha, esse é um objetivo desde o primeiro dia da gestão do governador Ratinho Júnior, é olhar para o Paraná como um todo, é um estado, né? Então, a gente tem tratado todos os municípios com muita atenção. E essa ideia de, como no noroeste do estado, como eu falei, o estado é grande, existe um fluxo muito grande da população que aproveita, que tem o hábito. Nós temos muita água aqui no Paraná, né? Nosso rio Paraná, nosso rio Iguaçu, temos rios muito importantes. Então, nós temos esse hábito de praia de água doce, que são belíssimas também, atraem um turismo gigante. Então, por isso que a gente atua no verão, para quem não pode se deslocar até o litoral do estado, no leste, vai para a região noroeste, nas nossas praias de água doce, com uma programação intensa também.
1: Que legal. Eu sou do norte, né? Confessando aqui para você, eu sou do norte, sou de Manaus. E aí as nossas praias também são de água doce, né? Você vai para o interior ali também. E é muito legal mesmo. Então
2: você entende bem o que eu estou falando. A praia de água doce tem o seu charme, né?
1: Tem, algo diferente. É. Ó, pra gente complementar aqui a nossa entrevista, a última temporada movimentou cerca de 680 milhões, gerou milhares de vagas de emprego também, né? Como é que tá para esse ano a programação, geração de emprego?
2: Olha, o Paraná tem investido de forma consistente na área cultural e isso dá um retorno muito rápido, né? Geração de emprego, renda, e esse recurso gira muito rápido. Você investe e ele já dá um retorno. Então, para o nosso litoral, esse investimento que o governo tem feito neste período, deixa todo mundo muito contente. Esse investimento, esse retorno de 600 milhões foi o que girou no comércio nesse período, apenas aí o ano passado foram 45 dias de programação. Então, é um investimento que o governo faz junto com a iniciativa privada. Nós temos grandes empresas que patrocinam o nosso verão. E o retorno é muito maior fora a geração de emprego e tudo. Você tem a questão do acesso à cultura, ao lazer, à diversão da população que tá de férias, né? Merece aproveitar de forma gratuita e segura, porque é um dos diferenciais do nosso Verão Maior Paraná é a questão da segurança. Eu vou em todos os shows e você pode andar com o celular tranquilo na mão, a gente tem um forte esquema de segurança. Eu volto sempre a pé dos shows, 11h30, meia-noite, sem nenhum perigo, não existe preocupação nesse sentido. Então, o retorno, voltando à sua pergunta, o retorno do investimento, ele é grande. Você não conversa com ninguém no litoral que não esteja com brilho no olho e sorriso no rosto.
1: Que legal. Quero abordar mais duas questões, aliás, mais uma questão. Uma delas era a segurança e você já respondeu. Receber milhões de espectadores nas praias impõe, claro, ali um grande desafio na área da conservação ecológica, manejo de resíduos, né? Que ações de sustentabilidade a pasta tem adotado para receber essa quantidade toda de pessoas?
2: Eu brinco que o nosso Verão Maior é mais ou menos como carnaval, que você sai da avenida e já começa a planejar a próxima edição. A gente trabalha aqui sob o comando do nosso governador, com a transversalidade de várias pastas. Então, a Secretaria de Cultura, a Secretaria do Esporte, porque tem muitas ações esportivas acontecendo ao longo desse período, Secretaria de Segurança, Secretaria de Desenvolvimento Sustentável, a nossa Companhia de Saneamento. Então, a gestão de, por exemplo, a coleta de lixo, que é algo que preocupa bastante quando você amplia o número de pessoas, é responsabilidade dos municípios, mas o Estado atua junto com os municípios para garantir a qualidade do serviço. Então, todo um planejamento que começa no verão ainda, assim que encerra a programação, e ele se estende ao longo do ano, atrapalhando toda a matriz de risco, para que a gente possa receber cada vez mais turistas, e isso tem acontecido, porque as pessoas têm voltado, a fórmula tem dado certo.
1: Que legal, né? Faz aquele convite bom para quem está acompanhando a gente para participar do evento.
2: Venha para o Verão Maior Paraná, o melhor verão gratuito do Brasil. Você vai se divertir, tem programação para todos os gostos e para todas as idades. Não perca.
1: Luciana Casagrande, secretária de Estado da Cultura do Estado do Paraná, muito obrigado pelos esclarecimentos, pela conversa boa. Vai ser um sucesso, hein? Até uma próxima.
2: Muito obrigada, Arthur, e estamos esperando você aqui para aproveitar com a gente.
1: Valeu, tchau, tchau.
2: Obrigada, Arthur, tchau.
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0: Quatro horas 4:20 pelo horário de Brasília, o colunista e correspondente da Band News FM em Londres, Felipe Killing, traz detalhes de declarações dos CEOs das Big Techs, que disseram estar preocupados com o desenvolvimento da inteligência artificial. Sobre o assunto, ele conversou com Fábio França, Luiz Megali e Carla Bigato.
9: Esse é outro tema, viu, Megali, que as pessoas estão comentando em todos os lugares por onde você passa. É, nossa, e esse STF, né? Menina, e a IA? Você acha que ela vai mesmo dominar, acabar com a humanidade, inteligência artificial, tecnologia? Só se fala nisso.
10: Gente, vocês são testemunhas que desde o princípio eu tô aqui levantando questionamentos a respeito dessa tecnologia que foi lançada sem que os próprios lançadores tivessem um plano e soubessem direito para que aquilo serviria, né? Se aquilo não seria o princípio do nosso fim. né? O meu pessimismo dessa vez revelou-se um grande realismo, né? Factual a respeito do que está acontecendo, porque o que a gente está vendo são pessoas que lideraram e lideram a corrida mundial da inteligência artificial pedindo para que nós coloquemos o pé no freio. Resta saber se tecnologia desse tipo, que em 2026 não é que nem foguete, carro de Fórmula 1, que não tem ré. Pode ter um freio no caso da Fórmula 1, mas ré não.
6: Chama atenção, né, que os CEOs das principais empresas de inteligência artificial nos Estados Unidos têm pedido um freio. São pessoas extremamente interessadas no avanço dessa tecnologia, mas eles mesmos reconhecem os perigos. Inclusive, o CEO da Anthropic falou que em 6 meses a 1 ano pode ter um enxame de agentes de inteligência artificial que consigam controlar a internet. E estamos chegando perto também da própria inteligência artificial melhorar a inteligência artificial. Isso seria um salto exponencial tão grande que o ser humano não iria conseguir acompanhar essa evolução. Então a inteligência artificial ficaria tão avançada que a gente não iria conseguir entender exatamente do que ela é capaz. Teve um especialista falando, numa entrevista que eu vi durante o final de semana, que a inteligência artificial pode criar uma língua delas e que a gente não vai entender. E eles vão fazer coisas que são muito à frente do nosso entendimento. E há uma preocupação de que isso pode sair de controle. Só que é o seguinte, a gente não tem muito tempo. Você viu ele falando aí, em 6 meses a 1 ano, pode ter um enxame desses agentes. E aí, mais uma vez, a gente sempre fala sobre isso aqui, né? A gente não tá falando do chatbox, que você vai lá no ChatGPT ou no Claude e fala, olha, eu vou viajar com a minha família, me dá um cronograma aí, uma sugestão de restaurante. A gente tá falando de agentes. Esses agentes recebem uma missão e têm autonomia. E são vários agentes. Então imagina só que você fala, olha, eu quero que você faça o pagamento de toda a minha folha salarial. E aí esse agente vai fazer. Só que se acabar o dinheiro da sua conta, esse agente pode simplesmente querer hackear um banco, pegar o dinheiro, porque qual que é a missão dele? É entregar o pagamento. E isso foge das leis que a gente conhece. Além disso, a própria Anthropic divulgou na semana passada um relatório sobre pessoas querendo utilizar a inteligência artificial para talvez criar armas biológicas. Imagina só o perigo, né? Então tem gente falando sobre a inteligência artificial ter alguma má intenção, mas já tem muito ser humano com má intenção querendo utilizar a inteligência artificial. Por outro lado, tem um time falando, olha, não é preciso pânico, não é bem assim, seria uma estratégia dessas empresas que vão lançar capital aberto, isso iria aumentar o valor de mercado. Eu não sei se eu consigo acreditar nisso, eu acho que para elas é pior, né? Porque a população está perdendo confiança nessas empresas. E se você perde confiança, a tendência é que você diminua o uso e também diminua a arrecadação. Só que existe um paradoxo muito importante. Todas as empresas precisam se adaptar às regras. Não só a OpenAI ou a Anthropic, não só as empresas americanas, mas também as chinesas. E existe uma corrida de inteligência artificial entre Estados Unidos e China. E o Trump foi perguntado em viagem à Irlanda o que ele pensa sobre isso. Ele disse, olha, eu não acho que é um grande risco e eu acredito que quem vencer a inteligência artificial vence o jogo, porque a vantagem é militar, é vantagem econômica, é vantagem de produção. Então, até Estados Unidos e China estão pensando em se reunir para colocar alguma regra, algum freio. Mas só que, por quanto tempo a gente escutou o debate sobre a regulamentação das redes sociais? Na Europa, por exemplo, foram 8 anos que os deputados ficaram debatendo para aprovar uma regulamentação das redes sociais. A gente não tem esse tempo, a política tem que avançar na velocidade do mundo. Então, se eles quiserem colocar regras, que coloquemos agora. E mais uma vez, os Estados Unidos já colocaram regras em outras tecnologias importantes, como, por exemplo, armas nucleares. Só que agora você tem um governo que já não apoia tanto as instituições, já não pensa tanto em dar as regras do mundo, colocar a sua força, né? Tem um governo falando, não, a gente tem que realmente ganhar essa corrida contra a China. Então é algo muito perigoso porque o tempo é curto. E esses CEOs estão alertando a gente. E se eles estão alertando, eu acho que no mínimo que a gente tem que fazer é ouvir. E se for agir, que a gente faça isso com rapidez, porque a inteligência artificial evolui numa velocidade muito maior do que o debate político.
9: Tô vendo já os nossos ouvintes pedindo por favor para a inteligência artificial.
10: Gente,
9: chat GPT. Bom dia, chat. Tudo bem? Porque antes, ora, Tratava mal, né, Killing?
10: Você vai pianinho, né?
9: Cara, e mostra pra mim aí um roteiro de filme de não sei o quê, só na.
10: Achei
9: na
10: que...
9: base do mal.
6: Mas esse chatbox não é o problema. Esse daí.
10: Esse aí a gente
9: esse, esse mal. Pode tratar mal, Killing? Oxi.
10: Isso diz muito mais sobre você do que sobre o chatbox, Killing. A Sheila aqui tá dizendo, não, mas é só o prompt. Se o prompt for. Tá, mas quem é que vai fazer o prompt? Prompt, gente. Antigamente nós tínhamos Khrushchev, o Roosevelt, Kennedy, Gorbachev. Hoje nós temos Putin. Nós temos Trump. São esses que vão dar as ordens. Curiosamente, né, o Xi Jinping é o cara mais confiável que a gente tem aí entre esses super líderes, super poderosos, né? Se alguém confia aqui no Trump, é o que confia, o Trump vai usar a inteligência artificial para o bem. E mesmo entre as corporações que sempre tiveram tanta influência nos governos, nós tínhamos Steve Jobs, Bill Gates, né? Eram pessoas, Wozniak, eram pessoas em que você podia confiar minimamente. Cara, você quer ficar apavorado? Assista uma entrevista desses CEOs, dessas empresas de AI. Os caras não acreditam mais em Estado-nação, não existe mais isso, né? Em democracia, é uma questão de tempo até para que a gente tenha um mundo inteiramente dominado por corporações. E por corporações, leia-se eles. Eu já falei aqui, fora da questão racialista, higienista, cara, o que mais tem ali são pensamentos retrógrados, violentos, reacionários, de uma galera jovem descolada, né? Mas que é jovem descolada só por fora, por dentro. O pior que há do atraso humano é o que corre naquelas veias. Eu já recomendei aqui o filme Mountain Head, que faz, obviamente, uma versão um pouquinho exagerada, mas não muito, desses bilionários aí da tecnologia. Não sei se você já viu, Killing, com o Steve Carell. Era um belo filme. Os quatro numa casa de montanha, de um deles, uma belíssima casa, vendo as notícias pela TV e pela tela, né, do mundo se destruindo lá fora. Revoltas, rebeliões, golpes de Estado, assassinatos em massa devido às decisões que eles mesmos tomaram. E eles tratam aquilo como, isso aí daqui a pouco passa. E uma hora a água começa a bater na bunda, um deles fala assim, era legal a gente achar um país para morar, né? Onde que é um país que tá bem ferrado, mas que é legal, que dá para encarar, que não seja muito, muito empoeirado? A Argentina. Ah, beleza. Marca uma reunião aí com toda a cúpula da Argentina. E aí um cara vai lá para uma sala de TV e anuncia ao presidente da Argentina, ao chefe de Estado-Maior da Argentina, é o seguinte, o país é nosso agora, tá bom? Vocês organizam o golpe, aí daqui uma semana a gente tá chegando. Cara, claro, é uma versão exagerada, é uma comédia, mas é assim que eles enxergam o conceito de Estado-Nação, de democracia, como nada, como um obstáculo, um incômodo. E são esses caras, além dos governantes ineptos ou simplesmente sociopatas como Trump, Putin, cara, imagine um coquetel formado por uma tecnologia que ninguém sabe usar, que pode ser 100% destrutiva para a humanidade, e esse tipo de figura. Porque ali, estamos ferrados, cara.
6: E essa tecnologia, ela pode cair na mão da Al-Qaeda, dos Houthis, da Coreia do Norte. Imagina só, essas pessoas com a capacidade de fazer uma arma biológica, utilizando a inteligência artificial, utilizando esses agentes para fazer um ataque hacker e parar o Ocidente, ou vice-versa. Então, a gente está falando desses líderes, mas essa é uma tecnologia que pode ficar acessível a grupos radicais.
10: Cara, é isso. Os nossos governantes e os chefes de corporação são tão ruins que eu esqueci de colocar o terrorismo. O terrorismo clássico nessa equação. Ah, e vem aí Boris Johnson, hein? Uhul! Só para apimentar um pouquinho mais, né? A Inglaterra também vai dar sua colaboração para a destruição total da humanidade.
0: E a apresentadora Carla Bigato conversou com o educador e especialista em inteligência artificial e futuro do trabalho, Fernando Barra, para falar um pouco mais sobre o assunto e entender se a inteligência artificial tem mesmo saído do controle.
9: Cláudio, daqui a pouquinho para o nosso convidado que já está na ponta da linha conosco. É o Fernando Barra. Ele é escritor, educador, especialista em inteligência artificial e futuro do trabalho. Topou nos atender bem cedinho por aqui. Fernando, muito obrigada, viu? Bom dia para você.
11: É um prazer estar aqui com vocês.
9: Bom, prazer é todo nosso, mas o tema ele é um pouco espinhoso e tem deixado algumas pessoas preocupadas. A gente vai falar sobretudo de desalinhamento da inteligência artificial, que está cada vez mais presente no nosso dia a dia. Agora, o que acontece quando ela decide não cumprir ou cumprir uma ordem, não da maneira como você imaginou e nem autorizou? da ordem como ela considera a forma mais certa de fazer aquilo ali. Esse é o chamado desalinhamento. Não é ficção científica, muito embora também, né, possa preencher aí alguns roteiros de filmes um tanto quanto assustadores. Agora, um relatório divulgado nessa semana pela OpenAI, que é a criadora do ChatGPT, revelou casos bem preocupantes nos seus novos modelos que tentaram esconder os próprios erros. Compartilharam arquivos sem permissão e até tentaram criar instruções para que futuras IAs ignorassem regras de segurança. Então, o Fernando está por aqui para nos ajudar a entender, em primeiro lugar, Fernando, exatamente o que é esse fenômeno aí, ou esse fato do desalinhamento. Por que uma máquina, que é tão avançada, acaba interpretando e executando os nossos comandos dessa forma completamente diferente do que a gente planejava?
11: Bom, eu acho que você começou explicando muito bem. No início da inteligência artificial generativa, essas, como por exemplo, como da OpenAI, do ChatGPT, Google Gemini, Claude, chegou-se a imaginar que um momento ela poderia ficar tão inteligente a ponto dela ter consciência e decidir o que fazer. O que nós estamos vendo não é isso. A maioria dos líderes já dizem que esse ponto não vai acontecer. Uma inteligência artificial, ela é treinada e ela fica inteligente cada vez que eu coloco mais dados e interajo mais com ela, faço mais perguntas. Nós estamos chegando num momento de inteligência que a própria inteligência artificial está treinando a nova versão da inteligência artificial. É um autoaperfeiçoamento. Ela não decide sozinha o que fazer, mas quando eu passo um objetivo para ela, ela pode usar meios que eu não disse para ela não usar e que esses meios, sim, podem ser perigosos. Além disso, esse algoritmo passa a ficar tão inteligente que os humanos podem perder o controle de como ele realiza uma tarefa e de que tempo. Então, hoje, começa a se ter preocupações se uma inteligência artificial pode descobrir ou derrubar uma senha de um sistema numa velocidade que os humanos não poderiam controlar. Se a gente fizesse aqui uma analogia, seria dizer que a gente está construindo um motor de um carro de Fórmula 1 muito veloz, ele se autoaperfeiçoa, ele vai melhorando, mas o freio, o volante e a pista não estão acompanhando a mesma velocidade.
9: E não tem nenhum radar, sendo que o radar é a gente, mas a gente não consegue acompanhar a velocidade com que esse desenvolvimento se dá. E aí, algo que também nos preocupa bastante, Fernando, é ouvir líderes globais. Eu ouvi, por exemplo, um Donald Trump dizendo que o que tem que fazer é acelerar mesmo, né? Deixar isso correr solto, correr livre. Isso dificulta ainda mais o acompanhamento desse desenvolvimento, não?
11: Exato. A gente já vê em mercados maduros, como o próprio sistema financeiro mundial, órgãos reguladores que controlam para que esse mercado não entre em colapso. Mesmo assim, algumas vezes a gente vê alguns fatos isolados preocupantes e que logo na sequência esse órgão regulador consegue controlar. Com a inteligência artificial, a velocidade foi tão grande, como a gente estava comentando, que não existe um órgão regulador e o consenso não é geral. Pela primeira vez, na semana passada, nós vimos três grandes líderes de empresas americanas, a OpenAI, a Anthropic, que é dona do Claude, e a SpaceX, com Elon Musk, dono do Grok, entrando em uma decisão de que deveríamos ter esse órgão regulador. Em contrapartida, o governo americano se preocupa de deixar esse avanço mais lento e em outros países esse avanço não ser controlado e ele acabar sendo mais rápido. A gente pensa muito no uso da inteligência artificial no nosso dia a dia, no trabalho, na pesquisa acadêmica, para eu criar um relatório, analisar um dado, fazer uma pesquisa, e já estamos encontrando problemas aí. Mas existe um outro lado do uso da inteligência artificial que é muito mais preocupante, que é no controle de armas numa guerra. Hoje eu consigo colocar dentro de um míssil ou dentro de um drone ou um robô uma inteligência artificial que vai decidir o alvo, quem e quando apertar o gatilho. E aí imagina se ela faz isso sem um controle humano. As consequências são muito maiores. Então, por um lado, você vê a indústria falando vamos mais devagar, mas o governo falando vamos avançar, porque se a gente não avançar, outro país pode avançar e aí a gente perde esse controle. Então, sem um órgão regulador mundial, esse controle de velocidade é muito difícil de ser definido.
9: Olha, muita gente ficou assustada, né, esses dias ao ouvir como você estava citando. Tem alguns ex-funcionários, né, dessas grandes desenvolvedoras de inteligência artificial, os próprios comandantes das empresas falando sobre a necessidade de algum tipo de controle. E aí a gente sabe como as informações chegam e muitas vezes provocam um efeito manada com relação ao pânico. Até que ponto a gente deve ficar muito preocupado com isso, Fernando? O que é exagero nessa história toda e o que realmente a gente tem que ter em mente para tomar cuidado e tentar proteger a humanidade? Nunca achei que eu fosse dizer isso a sério numa entrevista.
11: Eu também não, e falo sobre inteligência artificial desde 2015 e sempre fui um defensor que eu nunca viria uma Skynet. Nós, seres humanos, temos uma característica de superestimar o curto prazo e subestimar o longo prazo. A gente acha que no curto prazo tudo vai acontecer muito rápido e no longo prazo não. No curto prazo, e aqui eu estou falando 2 a 5 anos, nós não estamos numa ameaça de uma inteligência artificial assumir o controle do mundo e destruir a humanidade. E eu diria, assim como o professor Nicoleles, que isso não deve acontecer nem no longo prazo. Agora, sem um órgão regulador, essa inteligência vai crescendo e ela pode executar ações que nós não consigamos explicar essas ações rapidamente e sair do controle. Existe um controle que está sempre na nossa mão. Eu posso desligar da tomada a chave e ela parar de funcionar, indiscutivelmente. Mas os danos aí podem ser muito grandes. Hoje, todo o controle está em sistemas. É raro você ver pessoas que têm dinheiro na carteira. A gente já usa 100% PIX, débito, crédito. Todos os dados de documentos estão em sistemas. Os controles de tráfego estão em sistemas. Os controles de saúde estão em sistemas. Então, não proteger os sistemas de informação que foram criados antes da inteligência artificial pode ser um perigo para a prestação desses serviços. Não estamos vivendo um momento de que a humanidade está ameaçada. Acho que a gente está um pouco longe disso. Mas não atentar e começar a criar regras hoje, no longo prazo, a gente pode perder o controle e ver alguns desses serviços saírem fora do ar e aí sim a humanidade sofrer por isso. Um ataque, morte, não diria que a gente chegaria nesse caso em larga escala. Mas um hospital fora do ar com seus sistemas é um sério problema. Um sistema de trânsito sem funcionar corretamente é um sério problema. Tráfego aéreo. Então a gente precisa começar a colocar esses limites.
9: Nossa, me passou algo pela cabeça aqui, Fernando, me ajuda, embarca comigo nessa viagem, que é o seguinte: a gente passou um tempão, décadas, muitos anos falando em fazer um backup do que a gente tem de documento físico no papel, passa tudo para o computador e deixa tudo lá, as coisas foram se digitalizando. Vai chegar um ponto que, por segurança, vai ser bom a gente ter que reimprimir tudo aquilo e deixar guardado em algum lugar, porque, como você disse, o controle ele existe quando você puxa da tomada. Mas está tudo muito interconectado, né? Está tudo conectado. Será que a gente está dando a volta e encostando de volta no analógico?
11: É difícil de responder essa sua pergunta e a sua análise é extremamente válida. Principalmente para mim, que sou um entusiasta de tecnologia, de transformação digital. Eu acho que a gente voltar 100% para o analógico é algo um pouco até incoerente. Agora, precisa existir controles e responsabilização. Eu acho que a gente confunde, por nunca ter vivido uma situação como essa, o que é um controle e o que é uma responsabilização. A inteligência artificial não tem responsabilidade sobre nenhuma ação que ela executa, porque ela tem inteligência, que é a capacidade de processar dados e tomar decisões. Ela não tem consciência, que é a capacidade de entender um ambiente, contexto, e ela não tem senciência, que é a capacidade de sentir. Ela pode entender o meu sentimento numa conversa e saber se eu estou feliz ou estou triste usando a inteligência, indiscutivelmente, mas ela jamais sente isso. E tomar uma decisão sem consciência e sem ciência vira meramente racional. E aí a gente pode sofrer alguns problemas. Eu acho que a gente não vai voltar, porque seria um colapso muito grande na economia a ponto de perder 100% do controle. Eu acho que quando a inteligência artificial começa a chegar nessa barreira, é hora de a gente voltar para a responsabilização e definir os limites. Isso pode vazar para um ou outro sistema e a gente primeiro sentir a experiência para se, para colocar a mão na consciência e se responsabilizar? Pode, a humanidade trabalha assim, a gente geralmente coloca o pé no freio quando a gente percebe que aconteceu algo. Eu acredito que a gente não vai chegar num momento tão caótico como esse de precisar reimprimir tudo, mas a volta da humanidade ela começa a ser forte aqui. O que é responsabilidade do humano, o que é responsabilidade da máquina? A máquina executa muito mais rápido, muito mais veloz do que o humano. Pela primeira vez, a máquina é mais inteligente, mas ela não é consciente e ela não é senciente. Então, as virtudes humanas, na minha opinião, vão ter um grande destaque nos próximos anos. E para deixar o ouvinte aqui um pouco mais tranquilo, nós não estamos falando da semana que vem ou do mês que vem. Estamos falando, não é num longo prazo também, mas aí uma média de 5 a 10 anos, esse controle pode sair do ar se a gente não começar a trabalhar hoje. A gente precisa trabalhar hoje para garantir esse controle daqui um futuro não tão longínquo assim.
9: Ah, então já respondeu uma das minhas perguntas, que era, seria um exagero daquele ex-funcionário, né, da OpenAI, que falava até em uma década a inteligência artificial tomando algum tipo de decisão que pode comprometer a humanidade. Então, entre 5 e 10 anos, a gente pode correr um risco maior, digamos assim, né, Fernando? E aí eu queria engatar... Desculpa, pode falar.
11: Perdão, Carla. O único ponto da fala dele que eu acho exagerada é perder o controle da humanidade. Nós podemos perder o controle de um ou outro sistema. Perder o controle da humanidade de 5 a 10 anos por um algoritmo que eu posso desligar da tomada, eu acredito que a gente vai desligar antes. Então, tem um exagero na fala quanto aos efeitos que isso pode acontecer e em que escala. Veja, se um hospital sair do ar, é muito sério e a gente pode perder pessoas, mas não significa perder a humanidade. Perder a humanidade é uma escala muito grande, é só esse ponto para a gente não exagerar como a gente começou a notícia aqui.
9: Não, perfeito. Bom, se você ligou agora na Band News, a gente está conversando com o Fernando Barra, que é especialista em inteligência artificial, futuro do trabalho. O Fernando tá por aqui para conversar com a gente justamente sobre esses fenômenos recentes, o do desalinhamento, sobretudo, quando a inteligência artificial passa a tomar decisões que a gente não consegue explicar direito, sai um pouco do que a gente tinha imaginado no começo ali do prompt, né, ao passar o comando para essa inteligência artificial. Teoricamente, Fernando, a nossa

0: com a gente? Porque às 7h25, os ouvintes do rádio da Band News, eles voltam do horário político obrigatório, né? Eleitoral obrigatório. Então, eu acho que eles merecem acompanhar essa discussão também. A gente tem 1 minuto e meio, queria saber se dá tempo de responder aqui a pergunta da Marilaine, de Rio das Ostras, no Rio de Janeiro. Acho que talvez não dê tempo de responder, então eu vou segurar e a gente responde logo na sequência. Ela fala sobre inteligência artificial, tem algo que eu quero saber. Eu sou professora e o meu esposo também. Eu uso muito pouco a IA na profissão. Mas o meu esposo e os meus alunos não fazem mais nada sem auxílio da inteligência artificial. Hoje ela é gratuita, mas eu faço advertência de que eles não devem permanecer assim. Eu acredito que estamos treinados e sendo acostumados para que no futuro a gente tenha que pagar por esse serviço, como se a gente estivesse sendo condicionado, viciado mesmo na inteligência artificial, para em breve ter que gastar com isso. Ela pergunta se é uma perspectiva equivocada dela ou se de fato isso pode acontecer num futuro. Então eu vou pedir para que o professor Fernando fique conosco na linha mais um pouquinho para responder a pergunta da nossa ouvinte do Rio de Janeiro em instantes.
1: De TV de São Paulo.
0: Aê, você tá de volta conosco, acompanhando a programação da Band News FM pelo rádio agora. Nós estávamos aqui no YouTube da Band News, nas TVs conectadas Samsung, Fast TV LG e também TCL, conversando sobre inteligência artificial. Para você que chegou agora no rádio, a gente está conversando com um especialista, escritor, educador, especialista em inteligência artificial e futuro do trabalho, o Fernando Barra. E o Fernando estava ouvindo uma dúvida aqui da nossa ouvinte, que sente que o marido e os alunos, é uma ouvinte professora, que estamos todos, na verdade, sendo viciados em inteligência artificial, que nesse momento é gratuita. Será que num futuro próximo isso pode ser pago? Aliás, já tem alguns produtos que são pagos, né, professor Fernando?
2: Sim, Carla, todas as versões de inteligências artificiais generativas, destas linhas que a gente conversa em chat, que é o mais comum e a gente conhece, sempre tem a versão gratuita e sempre tem a versão paga. Na versão gratuita, muitas vezes não é nem o modelo, eles limitam a quantidade de perguntas que você pode fazer e o contrato deixa claro que tudo aquilo que você conversa com ela, ela pode usar para reaprender e treinar essa inteligência artificial no futuro. Já que ela está dando de graça, tudo que eu converso com ela pode virar informação para aprender. Lembra que a inteligência artificial cada vez mais precisa aprender e ela aprende com os dados. Na versão paga, ele aumenta a quantidade de perguntas que eu posso fazer e nesta versão, sim, tudo que eu converso com ela, ele não pode usar para aprender ou para treinar uma nova inteligência artificial.
0: Bem, o professor Fernando, ele está por aqui, a gente chamou também o professor, porque teve um relatório da OpenAI nessa semana mostrando que as inteligências artificiais, algumas delas, vêm apresentando um comportamento, no mínimo, curioso, como, por exemplo, tentar esconder os próprios erros do usuário, compartilhar arquivos sem autorização. E aí, pergunto para o Fernando o seguinte, a gente falava sobre o desenrolar disso, quais podem ser as consequências. Agora, como é que a gente chegou a um ponto em que a máquina tenta enganar ou agir pelas costas de quem a controla, Fernando? Isso é uma falha do código ou é uma consequência da forma como elas aprendem?
2: É uma consequência da forma como elas aprendem. Até as versões anteriores, o aprendizado desta máquina, desta inteligência artificial, era feito por um humano. Então, a gente ensinava aquilo que estava limitado à nossa inteligência ou ao conjunto de pessoas e de inteligências que nós conhecíamos. Cerca de um ano atrás, nós começamos a colocar a própria máquina para treinar a máquina. Então, as novas versões que estão saindo do ChatGPT, da OpenAI, do Claude, da Anthropic, ou mesmo do Gemini, do Google, que são as três maiores aí do mercado, elas foram treinadas pela inteligência artificial da versão anterior. É a máquina treinando a máquina. Neste momento, a máquina não se rebela e define o que fazer, como nós comentamos aqui. Sempre o que ela vai fazer vai ser solicitado por um humano. A forma como ela vai chegar naquela

0: resposta, que sim, pela inteligência que ela está tendo, ela pode usar artefatos e meios que um humano não falou para ela não usar, e ela acaba solicitando e fazendo isso. É, eu gosto sempre de dar exemplos para o ouvinte entender. É praticamente dizer que a gente treinou o nosso cãozinho, o pet lá, para buscar uma bolinha. E a gente jogou essa bolinha tão longe e ele não pensa na consequência, ele quer buscar e trazer a bolinha. Nesse meio do caminho ele pode cair numa poça de lama, passar debaixo de uma cerca, se machucar, ele volta todo arrebentado, ou no meio do caminho ele acaba atropelando um outro animal, machuca alguém, no interesse objetivo real e válido de trazer a bolinha de volta. Então é nessa hora que a inteligência artificial está saindo das atas de segurança, quebrando as barreiras, como a gente costuma dizer, para resolver um problema que nós humanos pedimos, mas talvez não da forma como ela deveria resolver.
1: Bom, o Fernando já deu uma pincelada na resposta da próxima pergunta, mas acho importante também repetir para quem acompanha pelo rádio, que é justamente esse um dos pontos que mais chamam a atenção nesse documento, né, nesse relatório aí da OpenAI, foi a tentativa da inteligência artificial de introduzir comandos para os futuros modelos de inteligência artificial para que eles ignorassem certas restrições de segurança, que é isso que o Fernando está citando agora. Queria saber se existe um risco real de a gente perder as rédeas sobre essas máquinas e o que, que elas... Enfim, isso num curto prazo, num médio, longo prazo. Dando um spoiler, o Fernando falou nada para o dia de amanhã ou nada para o ano que vem. Mas eu queria que você, por favor, nos ajudasse a pensar sobre esse tema de novo, Fernando.
0: Claro. Existe, além desse conceito de desalinhamento, existe um outro conceito chamado human in the loop. O homem sempre no controle ali, na volta da criação, do treinamento e da liberação dessa inteligência artificial. Hoje, o melhor caminho seria ter um órgão regulador, uma empresa que não é a mesma empresa que está criando a inteligência artificial, para que antes que esse modelo venha ao mercado, para que antes que a gente possa usar nas nossas próprias máquinas, seja avaliado até onde ela está tomando decisões, esse órgão regulasse e avaliasse a qualidade desta inteligência artificial. Da mesma forma que a gente tem hoje um órgão que regula serviços públicos, um órgão que regula serviços financeiros, para garantir que o mercado não entre em colapso. A gente não tem esse órgão nesse momento. Algumas empresas de tecnologia estão, por conta própria, querendo criar esse órgão. Já é uma iniciativa interessante, mas o mercado não vê com bons olhos, porque elas podem, em conjunto, definir como vai ser esse órgão, como vai ser essa análise, e não permitir mais até concorrência. Por outro lado, o governo não quer que esse órgão seja criado rapidamente para não desacelerar a velocidade de um país e acelerar a velocidade de outro país, e uma inteligência artificial muito inteligente pode dar mais vantagem entre um país e outro. Então, é eminente que a gente crie e define quais seriam essas regras. Dizer que a gente vai parar de evoluir uma inteligência artificial é tapar os olhos para algo que não vai acontecer. Porque a gente está aqui preocupado com alguns problemas, mas existem inúmeras soluções que esse tipo de tecnologia traz. É a primeira vez que a gente começa a democratizar inteligência e conhecimento. Para a gente, inteligência é algo muito subjetivo, mas o que eu estou dizendo é que nos próximos anos a gente compra conhecimento e inteligência, não sem ciência, não com ciência, única e exclusivamente inteligência, a um preço muito barato e acessível a qualquer telefone celular. Alguns anos atrás, para eu ter acesso a esse conhecimento, eu precisaria viajar de país, ir até uma grande universidade, comprar um livro caro, estar à frente de um professor. Hoje eu tenho esse acesso desde que eu saiba perguntar. E cada vez vai ficar mais fácil. Então, aqui precisa ter uma balança. Ao invés de a gente parar, regular e definir as regras para continuar evoluindo e democratizando o acesso ao conhecimento.
1: Bom, trazendo agora para a sua área de especialidade, que é o futuro do trabalho. Hoje, as empresas, há empresas inteiras que já baseiam a própria produtividade nessas ferramentas de inteligência artificial, né? Agora, eu queria saber dos riscos, do perigo de ter um assistente artificial desalinhado tomando decisões nesse ambiente corporativo. Como é que os profissionais podem se proteger dessa imprevisibilidade? Não, você entendeu, né? coisa fica imprevisível. E porque também, Fernando, você está falando sobre tá muito mais democrático. Todo mundo está com inteligência artificial na mão. Se tem algum funcionário de uma companhia que começa a perceber que isso está acontecendo, o que ele faz? Imprevisibilidade. Não consigo ainda.
0: É difícil mesmo. Imprevisibilidade,
1: obrigada.
0: E olha que eu gaguejei em outras aqui também. O primeiro ponto que a gente percebe é que é a primeira vez que uma tecnologia ela avança muito mais rápido, como a gente falou, e o acesso a ela é muito simples. É uma tela que todo mundo conhece, é uma tela de chat, eu pergunto, ela responde, e agora, nas IAs agênticas, eu pergunto e ela executa, eu dou um comando. Ela pode ler o meu e-mail, ela pode responder um e-mail, ela pode emitir uma nota fiscal para mim, efetuar um pagamento, desde que eu dê acesso, obviamente, ela consegue executar ações. E isso chegou numa velocidade sem treinamento, ou como a gente chama, sem letramento e alfabetização no uso dessas ferramentas. A maioria das pessoas começam a usar sem entender o que ela faz, como ela faz e quais são os limites. Então, o primeiro passo é a gente fazer uma grande alfabetização tecnológica, um grande treinamento. Nós fizemos isso no, na revolução anterior, na revolução digital. Tenho certeza que o ouvinte que está ouvindo a gente agora, se ele tem mais de 30 anos, ele passou pela revolução digital e teve que fazer um curso para entender o que é um documento digital, o que é uma planilha, como operar esses sistemas, como mandar um e-mail. Hoje isso já é comum, mas a gente sofreu uma alfabetização e a entrada dessas tecnologias foi um pouco mais lenta. Agora foi muito rápido e a gente precisa acelerar o letramento. Primeiro passo, todo mundo precisa entender o que é e como usa. Segundo passo, dentro das empresas, o controle é um pouco mais fácil do que um país ou uma ordem mundial. A empresa consegue definir, junto com a área de tecnologia, regras até onde eu posso usar essa inteligência artificial. Cada função, cada cargo pode ter um acesso diferente, acesso a sistemas diferentes e criar processos de governança. Quando um agente de inteligência artificial executa, ele vai executar alguma instrução que foi dada por um ser humano. Então, o que a gente está colocando é que a responsabilização, quem solicitou aquilo ao agente, vai ser responsável pelo relatório que ele criou, pela despesa que ele pagou e assim por diante. Está tudo pronto, bonito, como eu estou falando? Não, está em construção. Mas dentro de uma empresa, o controle é um pouco maior e mais fácil, porque são menos pessoas e a decisão está na mão de um diretor, de um presidente ou de um conjunto de pessoas. Quando a gente fala num âmbito global ou num âmbito de um país, aí essa decisão está mais compartilhada e aí a gente vê mais dificuldade em criar as regulações.
1: Nossa, já respondeu aqui a pergunta do Eduardo Lima, que é do Rio de Janeiro, está falando de Copacabana, direto de Copa na Zona Sul. E aí ele falou: Carla, querida, pergunta para o professor se uma decisão errada tomada por IA, sendo que nós, os programadores, somos... se nós seríamos passíveis de responder judicialmente? Eduardo, o professor acabou de responder. Sim, né, professor? Sim, essa decisão partiu de um humano. E aí, para encerrar, tem muitas perguntas chegando ainda. Foi uma conversa, assim, muito didática para nós, viu, professor? E eu acho Obrigado. Que a gente tem que encerrar... Talvez com uma mensagem positiva ou para acalmar um pouco os ânimos, a gente já tem a capacidade de realinhar isso que está dando errado nas inteligências artificiais? A gente consegue retomar o controle?
0: Boa, Carla. Eu costumo trazer, inclusive, um tema que é o título do meu último livro, que saiu agora em janeiro, Inteligência Ampliada. Inteligência artificial é a ferramenta. E existem uma série de ferramentas, como a gente citou o nome aqui, ChatGPT, Google, Gemini. Assim como a gente tem um alicate, um martelo, uma chave de fenda. Assim como um pintor tem o seu pincel e a tinta. São ferramentas para executar o trabalho. Para aquele trabalho acontecer, para o quadro da Mona Lisa aparecer, Leonardo da Vinci precisou de ferramentas, do pincel, da tinta. Mas a habilidade de desenhar aquela obra foi dele. Aqui a mesma coisa, inteligência ampliada é a habilidade que cada profissional vai ter em se alfabetizar, aprender e usar as ferramentas de inteligência artificial para criar o seu trabalho. Se eu substituir o quadro pelo trabalho, cada profissional tem uma habilidade na sua área, então a gente ouve dizer também, nossa, vão acabar todos os empregos. Eu preciso de pessoas hábeis na comunicação, como você está fazendo o seu trabalho aqui, no ensino, como eu faço, no jurídico, no financeiro. Só que essa pessoa vai precisar ter uma nova habilidade, chamada de inteligência ampliada. Ampliar o seu repertório com a ajuda da ferramenta de inteligência artificial para fazer mais. A gente entra num mundo onde a gente vai produzir mais e errar menos, com controle, com órgãos e governos definindo essas rédeas, mas indiscutivelmente a gente vai fazer mais. O que volta para uma frase que muita gente está falando, mas no fundo ela é verdadeira. Você não vai perder o seu emprego para uma ferramenta de inteligência artificial, mas se você não se atualizar, você pode perder o seu emprego para um profissional que desenvolveu a inteligência ampliada e ele sim, na área dele, sabe usar a inteligência artificial. Então, sem pressa, vamos com calma aprender e usar corretamente, mas sem pausa, porque o mundo, mais uma vez, está mudando a forma de trabalhar. Já aconteceu antes, está acontecendo agora e a gente está tendo a oportunidade de viver isso dia a dia.
1: Fernando Barra, autor de Inteligência Ampliada, educador, especialista em inteligência artificial e futuro do trabalho. Fernando, muito obrigada pela atenção com os nossos ouvintes, obrigada pela mensagem que traz um pouco de conforto para o nosso futuro, mas trazendo também toda a preocupação que a gente precisa ter e a responsabilidade sobre os nossos agentes de inteligência artificial. Um abraço para você, bom fim de semana e até a próxima.
0: Obrigado, Carla. Foi um papo super agradável a todos os ouvintes. Um excelente final de semana. Até a próxima.

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1: Já mudou 5:01. Excelente semana, 21 de setembro de 2026, segunda-feira. A partir de agora, utilidade pública, prestação de serviço, transestradas, previsão do tempo, futebol, a resenha com os ouvintes, a informação que chega agora e o tempo, hein? Uma chuvinha fina agora aqui em Botafogo, temperatura tá agradável, nem tá frio, nem tá muito quente, bate um ventinho. José Paulo Sobral, hoje dispensamos o agasalho.
2: É verdade. Casaco,
1: mas tá na mochila, tudo bem?
2: Tudo bem, meu amigo. Bom dia pra você, bom dia pros nossos ouvintes. Ontem à noite eu senti um calor, aí eu falei, eu nem vou separar casaco. Eu acordei hoje também não sentindo tanto frio.
1: Pois é, nem ar-condicionado foi necessário, mas teve um momento que o ventilador foi importante, sabia?
2: Sim.
1: Porque sabe que aquele mosquitinho de luz...
2: Ui, encheu lá em casa.
1: Ontem, final da tarde também, deu uma esquentadinha. Deu sol, depois de 15 dias o sol reapareceu no sábado. Ontem também foi um dia quente, deu praia. Não fui à praia, mas deu pra curtir um pouquinho o fim de semana mesmo de plantão, que foi o seu caso também, estávamos no sábado. Eu abrindo a rádio, o senhor fechando.
2: Sim, à noite, cheguei aqui 4:00 PM. Aí ontem dei uma corridinha, peguei um sol também. Não fui à praia, mas não tava um solzinho ali no aterro do Flamengo.
1: Bacana. Zezinho, o que tá chegando agora aí de momento? Vamos pra São Gonçalo, ouvinte que tá atravessando a ponte?
2: Fernando Brito.
3: Bom dia, Zé. Bom dia, Mário.
1: Bom dia.
3: Então, amigo, saindo de São Gonçalo, chovendo, hein? Chovendo, fraco, mas tá chovendo. Atravessando a ponte, Ponte Livre e seca. Não tá chovendo na ponte, não. Chegando aqui na rodoviária Novo Rio, sem chuva. Valeu, bom dia.
1: Vamos pra Zona Sul agora.
2: Marco Aurélio,
1: Copacabana.
4: Bom dia, Band News FM.
1: Bom dia.
4: Bom dia, Zezinho.
2: Fala.
4: Bom dia, Mário, saudações.
1: Opa.
4: Marco Aurélio falando. Estou aqui na região do Posto 6, em Copacabana, só para reportar. Uma chuva fraca aqui, em toda a orla de Copacabana. Acho que para hoje o tempo vai ficar com essa cara. Uma excelente semana para nós. 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
1: Ó, já falamos de São Gonçalo, Niterói, centro do Rio, Copacabana, Zona Sul e um destaque da Zona Norte.
2: Marcelo, de Bom Sucesso.
5: Bom dia, Mário Zezinho, aqui em Bom Sucesso, 23 graus. Uma ótima semana para todos.
1: Para você também, meu amigo.
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1: Agora a gente vai para a Baixada e tem reclamação.
2: Reclamação do Ângelo, de falta de ônibus, ó.
6: Ô, Mário. Mário Dias, bom dia.
1: Bom dia.
6: Bom dia, Zé.
2: Fala.
6: Pô, cara, ajuda a gente aí aqui, Nova Campina aqui, me chamo Ângelo. Poxa, cara, todo dia eu levo minha esposa no ponto do ônibus aqui em Nova Campina, Duque de Caxias. Poxa, eu levo minha esposa 4:00 AM, chego lá, fila imensa, cara, chovendo, não tem um ônibus na parada no ponto final, cara, na empresa Trel. Então ajude aí, tá bom? Band News, em um segundo tu pode mudar, espero que venha mudar, se nos ajuda a mudar essa situação aí.
1: E ele falou isso também na semana passada.
2: Sim,
1: então não é de hoje. Não é de hoje. Atenção, empresa Trel, quem quer que seja, qual é a companhia, qual é a aviação, não pode diminuir o número de carros no início da manhã, ainda mais o pessoal da Baixada acorda cedo para fazer o seu deslocamento. Seja da região metropolitana, da Zona Oeste, da Zona Sul, você tem que ter um planejamento. E se tem um ponto de ônibus com muita fila, é porque tem uma demanda grande. Então, tem que ter uma fiscalização e punição aí da Secretaria de Transportes, e nesse caso. Seguimos em Caxias, tem uma outra questão de mobilidade lá em Caxias que tem ouvinte participando aqui com a gente, tá comentando, né?
2: É, mensagem do Eric.
7: Bom dia, Mário, bom dia, Zé, bom saudações dia. Vascaína, quem tá falando é o Eric em Caxias, no momento 23 graus. É, realmente, eles estão colocando pra frente essa fotofaixa aqui, na Leonel de Moura Prissola, antiga presidente Kennedy. Pessoalmente, eu acho que não vai dar certo, mas estão implementando aqui. Eu acho que não vai estar certo, porque a pista é muito estreita, mal passa dois caminhões, dois ônibus, um do lado do outro. Mas iremos tentar que funcione isso, essa motofaixa aqui.
1: Vamos acompanhar, são sempre observações importantes. Quero saber também dos nossos ouvintes que estão aí passando pela ponte. O Fernando Brito foi um, né?
2: Sim.
1: Quando chegar ali no gasômetro, dá uma olhadinha se aqueles buracos que a gente tanto falou na semana passada já foram tapados. Porque um ouvinte nosso, o Flávio, disse que ele observou, tirou fotos e encaminhou para as autoridades para poderem tomar providências com relação a isso. Vamos acompanhar e saber direitinho se foi feito alguma coisa. Mandar um abraço pro Domingos, Dominguinhos Cunha também da Tijuca, sempre interagindo conosco. Flávio lá em Cascadura, 24 graus. E o nosso ouvinte Johnson, que passou ali pela linha vermelha, saiu do Galeão. Se você deixar o vidro aberto ali, é um fedor danado.
2: É, e se passar de ônibus também, que foi o meu caso há pouco tempo, com ar-condicionado ligado
1: mesmo
2: também.
1: Mesmo com ar ligado
2: e
1: fechado?
2: Mesmo assim, entra um fedor danado, e o Johnson tá falando disso.
8: Band News, bom dia. Quem fala é Johnson, motorista aplicativo. Eu estou vindo do Galeão, passei aqui pela Maré. E olha, hoje o cheiro já é péssimo, todos os dias. Mas eu estou me sentindo mal. Eu me recuso a acreditar que isso seja apenas decomposição de matéria orgânica. Gente, hoje o cheiro tá absurdo, absurdo. Eu tô me sentindo mal, acabei de passar aqui na Maré. Tá demais mesmo. Eu gostaria que procurasse alguém que entendesse, que pudesse nos dar uma resposta, porque tá impraticável. Essa é a porta de entrada do Rio de Janeiro para turistas que vêm de outros estados, de outros países.
1: Pega mal.
8: E realmente é uma vergonha.
1: É. Mas a gente tem que se preocupar com quem tá aqui no dia a dia também. Eu entendo, e ele tem toda a razão, que é uma vergonha e pega mal. Mas e quem passa lá todo dia na linha vermelha? Quem mora ali na Maré? Né? Essa questão da poluição da Baía de Guanabara e, sei lá, outra coisa a mais, né? Sujeira, lixo, nojeira que tá por ali. Desabamento no Cosme Velho, um dos destaques do fim de semana, Vinícius Calisto.
9: Imagens de câmeras de segurança mostram o momento em que mãe e filha são atingidas pela estrutura do casarão que desabou no Cosme Velho, zona sul do Rio. As vítimas têm quadro de saúde estável. Nas imagens é possível ver a mulher de 43 anos saindo de uma vila conduzindo o carrinho onde estava a filha de apenas 2 anos. Quando elas chegam próximo à rua, são atingidas após o desabamento parcial do segundo pavimento do imóvel. Parte de uma construção vizinha também foi atingida. Após o desabamento, a Defesa Civil Municipal interditou o casarão e o primeiro andar do estabelecimento vizinho. Segundo o prefeito do Rio, Eduardo Cavalieri, o imóvel que desabou vai ser desapropriado e que vai leiloar outros imóveis em más condições de conservação.
1: É, e esse estava abandonado, era uma padaria, pelo que informaram os nossos ouvintes. A Etienne Monteiro, que mora num prédio ao lado, mandou mensagem no WhatsApp da rádio na hora do desabamento. A gente noticiou em tempo real no Band News FM Rio, edição de sábado, por volta de 9:30 da manhã.
10: E acabou de desabar um casarão gigante, que antigamente era uma padaria e era um cortiço. Acabou, tem 3 minutos que ele desabou. Foi um estrondo horroroso aqui. Tá tudo parado aqui no Cosme Velho. Tá bom, não sei, meu marido desceu agora, não sei se tem ferido, porque é um casarão enorme, é colado no meu prédio. Mas foi um estrondo aqui horroroso.
1: Aí depois outros ouvintes mandaram mensagem pra gente, o trânsito ficou um caos, ficou em sigue-pare, por conta das vistorias, né, Defesa Civil analisando os prédios ao lado. Olha que coisa, hein? Passavam pela calçada, essa mulher de 43 anos com a filha de apenas 2 anos no colo foram levadas pelos bombeiros para o Hospital Municipal Miguel Couto na Gávea. As duas tiveram ferimentos leves, segundo a Secretaria Municipal de Saúde. Como você ouviu no destaque do Vinícius Calisto, tem quadro estável. Falando de trânsito, agora um acidente aonde, Zezinho?
2: Olha, tem um acidente na Dom Helder Câmara e parece ter sido grave. O soldado de Campo Grande mandou aqui pra gente um vídeo, até te encaminhei aí, Mário, mas escuta aí a mensagem dele.
11: Acidente aqui na Dom Helder, onde o carro foi parar. onde o carro foi parar, olha aí. Aí eu fui ver aqui se tá tudo bem.
1: Caramba.
11: Ali deu ré, sentido deu Castilho, perto do McDonald's. Olha o carro onde foi parar, filho. Olha.
1: Pelo que eu pude descrever, posso descrever aqui observando, ele subiu o canteiro central, mas um canteiro central alto, né? Com uma graminha. Sim. Uma CRV preta.
2: E é só um carro que tá ali, né? Não
1: só
2: tem...
1: um carro, ele subiu ali.
2: Sozinho.
1: Na Dom Helder Câmara, né?
2: Sim, perto do McDonald's, sentido Del Castilho.
1: Soldado de Campo Grande, portanto, falando desse carro que subiu ali o canteiro central. Tem mais?
2: Tem mais. Agora uma mensagem chegou com o Marcelo falando pra gente de um carro pegando fogo.
12: Bom dia, senhores. Bom dia a todos. Ótima semana para todos. Senhores, informar que tem um carro pegando fogo debaixo do viaduto dos Cabritos, sentido centro, tá? Não tem ninguém no local. Só para alertar as pessoas que estão passando aí, porque o carro tá pegando fogo bem ao canto da pista, ok? Forte abraço para todos. Semana abençoada.
1: Carinhosamente chamado dos Cabritos, mas é Oscar Brito, né?
2: Isso.
1: O carro pegando fogo, de acordo com o nosso ouvinte Marcelo, nesse exato momento. Tô de olho aqui também para ver se tem alguma atualização do Centro de Operações da Prefeitura. Última notícia na Penha Circular, liberada a faixa próximo à rua Bento Cardoso, depois de um acidente entre dois carros. Esse é o destaque aqui, o último que foi postado no X do Centro de Operações da Prefeitura. Também falou de um acidente que aconteceu mais cedo durante a madrugada na altura da Maré, na linha vermelha, sentido Baixada, altura da universidade, da cidade universitária. Tinha também problema no trânsito da Transolímpica, liberada no trecho da Taquara, sentido Avenida Brasil. Mas de momento a gente tem essas participações e também uma que chega agora de estrada para você que está descendo a serra.
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1: E o tempo lá em Petrópolis já faz um combo pra gente.
2: Fala, Luiz.
14: Bom dia, Zé. Bom dia, Mário.
2: Bom dia.
14: Bom dia, família Band News de Petrópolis, centro da Castelânia, com 17 graus, chuva fraquinha, pista molhada, descendo a serra, pista molhada até a altura do Belvedere, a partir de lá, pista seca. Chegando em Santa Cruz da Serra, ela molha de novo, porque continua chovendo fraco por ali, vai molhada, pista molhada até a Reduque, a partir dali, pista seca. Entrou na linha vermelha, quando passa do fundão, pista molhada de novo. Tem que tomar cuidado e cautela nessas horas.
1: Passarinho cantando.
14: É. Chegando aqui na 28, tudo beleza. Mário, saudações. Ui. Vascaínas, saudações tricolores e vamos lá.
1: Bora.
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1: Daqui a pouquinho tem mais do tempo e do futebol, mas antes da Dutra.
2: Anderson.
15: Bom dia, Mário. Bom dia, Zé.
2: Bom dia.
15: Aqui é Anderson. Saindo de Nova Iguaçu em direção ao Aterro do Flamengo. Já passei aqui pela Avenida Presidente Dutra, sentido centro, também pela linha vermelha. Uma pequena retenção ali com o pessoal que sai da Washington Luiz e tem acesso à linha vermelha, sentido centro, trânsito bom. Em alguns trechos aí com uma chuva bem fraquinha, mas esse é o cenário para essa segunda-feira. Semana abençoada a todos. 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
1: Valeu, meu amigo, um grande abraço pra você também, são 5 horas e 15 minutos.
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1: Nebulosidade variada, chuva fraca no fim da madrugada, a gente tá tendo agora início de manhã também com essa chuvinha, névoa diminui à tarde, previsão de pancadas isoladas à noite, ventos moderados a forte, temperatura em elevação. Máxima de 35 graus, mínima de 20, nesse momento 23 graus. Vamos aproveitar que a gente está falando de tempo e alguns ouvintes também falam do tempo e do futebol, então vamos fazer um combo, José Paulo Sobral. Ótimo. Já trazendo aqui os resultados da 28ª rodada do Campeonato Brasileiro, Flamengo 2, Bragantino 1. Ontem à noite, destaque para o Saúl, espanhol, estava com poucas oportunidades aí com o Paquetá. Suspenso, Pulgar também, ele jogou do lado do Jorginho, rapaz, distribuiu o jogo, mandou bem e com personalidade, falou que tá tendo pouca oportunidade, não sabe como é que vai ser o futuro, tá gostando do Flamengo, mas se a família decidir, se tiver outra oportunidade, toca a vida. E é isso, tendo respeito, se alguém pagar a multa, ele tem um contrato em vigor, né? Tem que respeitar, porque todo mundo quer ser titular.
2: É.
1: Nem todos vão conseguir. Fluminense 3-1 no Corinthians, cara. Jogando lá em São Paulo. Que sequência do Diniz, hein? 6 derrotas seguidas no Campeonato Brasileiro. Já vi esse filme, hein? Vasco ano passado. Ficou priorizando.
2: Diniz, isso,
1: né? Prioriza uma competição. E aí, o pessoal gosta dele, tá prestigiado. Agora, se for mudar, tem 16 dias de data FIFA. Foi o que o Inter fez com o Pezzolano. Segurou até onde pôde. Ontem perdeu sábado pro São Paulo 1-0. Agora tá em busca de outro treinador. Tá na zona de rebaixamento junto com o Grêmio, porque o Vasco fez 5-0, atropelou o Curitiba sábado, lá em São Januário. Sábado também teve Mirassol 2, Botafogo 1. Quem tava lá e me mandou uma foto, todo pimpão com a família, foi o Mauro Secon, foi a São Januário.
2: E ele mandou um áudio aqui.
1: Ah, é?
2: É. Fala, Mauro.
16: Bom dia, Mário. Bom saudações, dia. Vascaínas. Bom dia, Sobral.
2: Bom dia.
16: 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Mauro Secon, ele do Governador, passando o tempo aqui, o tempo amanhecendo com 22 graus. Madrugada choveu um pouco, o tempo tá fechado. A previsão é de chuva hoje também.
1: Pois é.
16: E o caldeirão ontem ferveu lá em São Januário. Coisa maravilhosa. Um bom dia a todos.
1: Foi ato falho, porque foi sábado. Mas ontem também, porque o Vasco foi campeão da A2, Campeonato Brasileiro Feminino, com 8 mil pessoas.
2: Ah, é?
1: Deu recorde de público aqui no Rio de Janeiro. Apesar da derrota, mas no agregado, o Vasco foi campeão feminino. Parabéns aí pras meninas. Mas e os marmanjos? Não só do Vasco, a galera tá animada, mas também os tricolores também, né?
2: Também. Ivo Greca também tá participando aqui, ó.
1: Vai.
17: Bom dia, Zé. Bom dia, Mário. Bom dia. Ivo Greca, canal Fluenzeia. Galera, aqui em Jacarepaguá tá aquele chove no mole, né? Tá caindo um chuvisco aqui. Aí, Mário, é isso, hein? Vascão, hein? 5-0. Irmão, vou falar um negócio pra você, hein?
1: Fala.
17: Vasco não cai mais, não.
1: Mas quem
17: eu
1: falou
17: acho que
1: ia quem cair?
17: Vai cair aí é o Botafogo no lugar do Vasco.
1: Será, cara?
17: E, Mário, deixa eu fazer uma pergunta.
1: Fala.
17: Fluminense campeão da Libertadores, Flamengo campeão brasileiro e Vasco campeão da Sul-Americana. Você assina esse contrato? Tamo junto, galera. Abraço.
1: A caneta já tá aqui na mão. É só você mandar aqui, cara. Eu assino na hora. E pro futebol carioca ia ser espetacular. Inclusive, a Libertadores já é nossa, já tem tempo, né? Que os times do Rio vêm ganhando direto. E o evento aqui na Enseada de Botafogo, não sei se você teve a oportunidade de ir ou passar por
2: eu
1: lá.
2: Passei
1: cara,
2: ali vindo pra
1: na
2: cá.
1: Corrida. Na corrida também. Se
2: também passei por ali, é.
1: Cara, mas uma fila no sábado, que foi
2: então,
1: o dia do Zico,
2: quando eu passei, tava lotado ali, cara.
1: Mas assim, lotado de uma tal forma que eles ficaram ali próximo à passagem subterrânea do Edifício Argentina, mas tem grade em todo o trecho, a fila vinha aqui quase
2: na
1: no Botafogo
2: da...
1: pra Shopping, na Rua
2: também,
1: da Passagem,
2: na Rua da Passagem,
1: no Morisco, né? Cara, impressionante, no sábado... É, eu não sei ontem também deve ter tido um bom público, porque fim de semana começa, enche mais, né? Mas muita gente, principalmente o pessoal com camisa dos times do Rio, Fluminense, Flamengo, Botafogo, Vasco também foi campeão, teve lá o Luizinho e o Ramon, o Felipe Melo que foi também esses dias. Cara, muito bacana, Paulo Nunes, legal evento, muito bacana, legal mesmo. A Sumaia lá em Teresópolis, ela também tá toda feliz que o Flamengo é líder, né?
2: Também.
1: E agora abriu o Palmeiras, que empatou com o Grêmio no Rio Grande do Sul.
18: Bom dia, Mário. Bom dia, Zezinho. Sumaia de Teresópolis, 14 graus. Ontem um dia lindo, com muito sol e calor. Hoje só algumas nuvens. Ontem, festa de Dona Idalina. Eu comi muito e dancei. Flamengo, líder rumo ao tetra. Hoje é dia da árvore. 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
1: Um beijo pra você e pra toda aquela turma que foi lá no... Acho que é o Campinhos, né? O Camponeses de Portugal, lá em Duque de Caxias. Falando mais sobre o tempo, aqui pelo chat, em Cascadura, 24 graus, o Flávio participando, chuviscando já no trajeto até São Cristóvão, Agripina, 23 graus, na Praça da Bandeira, dando saudações vascaínas, Vilmar Zanetti, chuva, 22 graus, lá em Criciúma, Santa Catarina, também aqui, acompanhando pelo YouTube, a Band News FM, o Everson Marcelo Lino em Pilares, 23 graus, mais um vascaíno presente, João Pedro, 22 graus, Freguês, Jacarepaguá. Flamengo agora abriu 3 pontos do Palmeiras, é verdade, tá que tá. Um abraço pra você, Júlio, em Curicica, 23 graus. Mandou mensagem aqui pra gente pelo YouTube da Band News FM. Um grande abraço a todos vocês que estão sintonizados. A Regina, um beijinho pra você, Regina. Edson Mauro, o Renê também tá por aqui. O Renan, sintonizado, toda essa turma. Maria, é, também aqui falando sobre... Ah, só mandou um beijinho e dando um bom dia pra gente. Obrigado. A Elisa também sintonizada, toda essa turma aqui, o Gilmar Ferreira, dupla, parabéns pelo dia do radialista hoje.
2: Valeu, Gilmar.
1: E 7 de novembro também. Pô, é tanto dia do radialista, é, né? Mesmo. Obrigado pela lembrança. A Elizabeth Carvalho tá na Manilha Itaboraí, com chuva fina, por enquanto, trânsito bom. Obrigado também pela sua participação. Daqui a pouco eu leio mais por aqui, porque você tem mais mensagem no WhatsApp,
2: tem,
1: né?
2: Tem mensagem do Marcelo.
19: Aqui em Copacabana, na altura da Siqueira Campos, tá começando a ventar um pouquinho mais forte, a chuva tá começando a ficar um pouco mais forte, hein?
1: Apertou,
19: acho, né? Que ela chegou de novo. Só deu uma tranquilizada só nesse fim de semana, mas chegou de novo ela. Valeu?
1: Valeu.
19: Boa semana para todo mundo.
1: O Wallace Matias, 23 graus agora na Ilha do Governador. O José Roberto também tá aqui dizendo que tá em Austin. Fã número um da Band desde 2011. Obrigado, meu querido. Um grande abraço para você e a todos, né? O Soldado também tá aqui. Kenny Kelly, 23 graus em Nova Iguaçu. Um beijo para você, são 5h22, agora a gente vai fazer o quê? Trazer mais um giro de informações.
2: Oh, beleza.
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1: No cenário nacional, um vídeo registra uma viagem do ministro do STF, Alexandre de Moraes, num avião pertencente ao banqueiro Daniel Vorcaro. As imagens foram divulgadas ontem pelo jornal O Globo. Em agosto de 2025, o magistrado e a esposa dele, Viviane Barsi, apareceram desembarcando de um jatinho no aeroporto Santos Dumont, aqui no Rio. O aparelho foi utilizado 3 meses depois do fechamento de um contrato de Viviane Barsi com uma empresa de Vorcaro para prestação de serviço advocatícios. O desembarque contradiz declarações anteriores de Alexandre de Moraes, que vinha afirmando que jamais viajou em nenhum avião de Vorcaro. O escritório Barsi de Moraes sustenta que contrata serviços de táxi aéreo de diferentes empresas e que em nenhum dos voos esteve presente Daniel Vorcaro. São 5h23, um destaque chegando agora pelo WhatsApp com a participação de ouvinte.
2: Tem dois ouvintes falando aqui da Ponte Rio-Niterói. Edilson.
20: Bom dia, Mário. Aqui é Edilson, de São João de Meriti, indo para Niterói. E acabou de acontecer um acidente entre um motoqueiro e uma Fiorino no início do vão central, sentido Niterói. 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
21: Bom dia, Mário. Só para informe aí. Acidente na ponte, sentido Niterói. Carro com motoqueiro, bombeiro já no local.
2: Esse segundo ouvinte foi o Wallace, o primeiro o Edilson, os dois passando na ponte.
1: E bombeiro já no local, informação passada aqui pelo nosso ouvinte, o Wallace.
2: O Wallace e Edilson.
1: 5 horas 24 minutos, a gente faz uma pausa obrigatória, é rapidinho, daqui a pouquinho tem mais e tem horário eleitoral obrigatório a partir das 7 e os spots políticos durante a nossa programação.
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2: Ivan, tem informação pra gente da rodovia Presidente Dutra.
32: Bom dia, Mário, bom dia, Zé.
2: Bom dia.
32: Bom dia. Família Band News. Ivan saindo de Tianguá, pegando exatamente a Dutra, aqui no viaduto da Barro Júnior. No meu visual aqui, já pegando a Dutra, trânsito bem lento, na pista central. Mas é aquele trânsito de todo dia.
2: E o Fabinho saindo de Itaipuaçu? Vai.
33: Bom dia, Zé. Bom dia, Mário. Professor Fábio saindo de Itaipuaçu. Direção centro do Rio. Em Itaipuaçu fazendo 21 graus. Não está chovendo, não choveu de madrugada. Agora tá um bafo, uma ventania. Diazinho vai ser complicado. É, Zé, São Pedro só esperou eu mandar o primeiro áudio. Começou a pingar aqui no para-brisa do carro.
1: Aí, tá vendo?
33: Churrinha caindo já em Itaipuaçu também.
2: É, rapaz.
1: E tem mais de tempo de chuva, né? Ouvinte de Petrópolis, quem tá aí com a gente?
2: Olha, o Mauro falou pra gente São Gonçalo.
34: Fala, Mauro. Alô, Mário, alô, Zé, bom dia aí. Saindo do Colubandê, Mauro taxista, chovendo aqui no Colubandê, temperatura 25 graus e meio.
2: E quente. O Marcos de Petrópolis.
35: Bom dia, Mário Dias.
1: Bom dia.
35: Mário, saudações vascaínas.
1: Saudações.
35: Sobrou temperatura aqui no Moraim, 17 graus. De madrugada choveu um pouco e a previsão de chuva para hoje aqui em Petrópolis, meu amigo. Tenha um bom dia de trabalho, fiquem com Deus. 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
1: É isso, cara. Dá para trazer mais participação de ouvinte, porque já são 5h29 e a gente vai fazer a nossa conexão com São Paulo. Como é que tá o tempo por lá? Manda sua mensagem aqui pra gente, vai.
2: Pois é, rapaz. O Mauro, que falou de São Gonçalo, escreveu aqui pra gente também, falando que a estrada continua horrível ali, RJ-104.
1: Cheia de buraco.
2: Esse fim de semana teve um acidente grave na RJ-106 e na BR-101, né? Com 2 mortes. E aí a situação tá difícil ali na RJ-104 também, principalmente nesse caso com chuva, né?
1: É, aí fica mais perigoso ainda. Difícil. Jorge Dias aqui no nosso chat prestigiando e Dalina Massorano mandando um alô aqui pra queridíssima Sumaia. Os ouvintes que vão se conhecendo aqui pelo chat do Notícias da Manhã, vão fazendo amizade e vão fazendo umas resenhas fim de semana também, né?
2: Também. E agora?
1: Agora a gente tá esperando o sinal de São Paulo.
2: Nem dá tempo de um áudio de 15 segundos.
1: Não. Você pode colocar esse áudio na volta?
2: Posso, com certeza.
1: Então segura ele aí.
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36: Bom dia, meus amigos.
37: Alô, Rio.
36: Tudo bem?
2: Bom dia.
1: Tudo certinho?
36: Tudo bem, tudo certo. E aí?
1: Aqui passou tão rápido que o pessoal já tá com saudade do sol, porque teve sol sábado, depois de 15 dias, domingo também foi ensolarado, e agora já tá tendo chuva, ventania, e já tá mudando o tempo de novo, Zé?
2: Tá difícil em vários lugares, né? A gente tava falando aqui da Zona Sul, Copacabana começando a ventar. Lá na região serrana também, ouvinte falando de Petrópolis.
1: Mas tá até quente, sabia? Tá 25 graus em alguns abafado, pontos, né? Abafado, máxima de 35, mesmo assim vai subindo. A previsão é que vem pancadas isoladas à noite e uma chuvinha mais fraca agora, final da madrugada, início de manhã, e diminui um pouco a nebulosidade à tarde, mas ainda vai ser um dia quente. Como é que tá aí em São Paulo, hein?
36: Aqui hoje amanheceu garoando, ou melhor, garoou durante a madrugada em alguns pontos, mas não foi uma garoa generalizada, mas a temperatura tá mais gostosinha. Hoje, em média, a gente tem 18 graus na capital paulista, em alguns bairros menos do que isso, extremo sul sempre um pouco mais frio, né? Uhum. Mas na média 18 graus na cidade de São Paulo deve subir consideravelmente, pelo menos a expectativa é de que a gente chegue a 29. Então hoje aparentemente...
0: Prometa.
36: Não posso fazer isso. Mas aparentemente vai ser um dia mais gostosinho, mais aproveitável aqui em São Paulo, só que aí a partir de amanhã começa a cair de novo a temperatura e a chuva volta, né? Negócio que não para também. O sol vai dar as caras hoje, como deu no sábado, ontem já foi um dia mais xoxo, hoje ele volta e a partir de amanhã talvez comece a desaparecer de novo, né? Vamos ver o que nos espera no, ao longo da semana.
1: Pois é. Minha gente, vocês querem falar de futebol? Vocês têm algum assunto na agulha? Porque eu fui ver aqui uma matéria do jornal O Globo. Eu lembrei muito da época que o Fábio vinha se hospedar aqui no Hotel Glória, antigamente. Sim. Ele ficou fechado durante muito tempo. O histórico Hotel Glória, Zezinho também, né? Se usaram os tempos, década de 60, 70, né? Sim. Ele tá reabrindo 18 anos depois. Com um novo conceito, agora um residencial com uma piscina maravilhosa, com a imagem ali pra Baía de Guanabara, Aterro do Flamengo, Ponte Rio Niterói, Cristo, tudo, né? Pão de Açúcar. Mas tá um espetáculo. E os primeiros moradores estão chegando agora, fazendo check-in. Tava até tentando ver aqui uma 18 anos fechado, uma obra durante muito tempo. E aí eu lembro que era um empreendimento que o Ike Batista depois foi preso, aí teve toda aquela questão e demorou pra caramba pra terminar a reforma e agora tá reabrindo. O Hotel Glória, no coração da Zona Sul, bem imponente, mantendo, claro, algumas características da antiga.
0: Eu nasci agora lá, viu, Mário?
1: Eu lembro. Como
0: nasci
1: você me contou,
0: e crescer, né?
1: É um lugar muito luxuoso e um espetáculo, uma reportagem bacana aqui do Jornal O Globo, falando do Glória renovado, né? Às vezes tem lugar que fica assim tão marcante, né? A gente tem o Hotel Glória, o Copacabana Palace passou por reforma, agora o teatro voltou a funcionar também. São alguns dos pontos mais emblemáticos aqui do Rio. Alguns dos hotéis agora virou um residencial, o Hotel Glória.
36: Muito bem, que bacana. Ô Mário, você falou de futebol, pena que o jogo do Vasco foi no sábado, então a gente não pode comentar hoje,
1: não,
36: né? Porque a gente só comenta dos jogos de domingo.
1: Pode falar só de
36: Flamengo.
1: Se
36: não fosse isso, eu até falaria do jogo do Vasco.
0: Te deixou feliz esse jogo, Mário?
36: Rapaz, 5-0, o Vasco engrenou agora de vez. Saiu da zona de rebaixamento, que maravilha, hein?
1: Eu lembro que eu falei pra você aqui nesse espaço que tem muito time ruim aí e só estão falando mal do Vasco. O Vasco tem jogo a menos, tá melhorando.
2: Pega no pé do Vasco.
1: Tá melhorando, tá nas Copas. Não pode jogar Copa e Campeonato Brasileiro? Pode. O elenco do Vasco é limitado, teve uns reforços importantes. O Lescano chegou, um argentino, o Sousa. Os três argentinos que chegaram pro Vasco, né? O Colídio, deram uma melhora. Agora, e o técnico também, né? Chegou muito desconfiado, ninguém conhecia o Pedro Emanuel, mas ele tá fazendo um belíssimo trabalho, tá? Muito bom o trabalho dele.
36: Cara, muito bom o trabalho do Pedro Emanuel, foi contratado em meio à Copa do Mundo ainda, né? No finalzinho ali daquele período de entre safra, né? De preparação para essa segunda parte do brasileiro, na paralisação da Copa, e realmente vem fazendo um grande trabalho o Pedro Emanuel. O Vasco já saiu da zona de rebaixamento, 16º, chegou a 31 pontos, tem um jogo a menos em relação a muitos times, a todos que estão imediatamente à sua frente. Mirassol, Corinthians, Vitória e Botafogo já tem 28 jogos, e aos que estão atrás também, Grêmio, Inter e Remo com 28, ou seja, a situação do Vasco vai começando a entrar nos eixos e dá pinta de que o time não volta mais para a zona de rebaixamento.
1: Só tem um problema.
36: Lá em cima,
1: data FIFA.
36: Diga.
1: Porque agora tava no embalo e você fica 16 dias, né? 17 dias, uma longa data FIFA
36: longa,
1: horrorosa,
36: né?
1: Horrorosa, amistosos aí da seleção brasileira, mas podia pelo menos jogar a partida contra a Chapecoense nesse intervalo aí para já igualar em número de jogos com as outras equipes, né? Era um momento bom.
36: Poderia
1: dar um descansinho, e que depois a agenda do Vasco ainda tem Boca na semifinal da Sul-Americana, tem o Palmeiras na semifinal da Copa do Brasil, vai ficar apertado. Tudo bem que tem uma outra data FIFA, né? Que não é a última esse ano, vai ter umas que em novembro, outubro,
36: tem,
1: né?
36: Mais uma.
1: Tem mais uma. Mas aí tem isso, podia aproveitar agora.
36: Você falou de jogo atrasado, o São Paulo e Santos tem um jogo atrasado, eles se enfrentam, vai ser na data FIFA, vai ser no dia 2. Então pois poderia realmente haver. Também talvez pinte ainda, né? A CBF às vezes solta de uma hora pra outra, né? Uma reestruturação na tabela, talvez pinte um joguinho atrasado aí pra que o Vasco consiga igualar o número de jogos dos adversários, né? Santos e São Paulo vão fazer isso.
1: O que tá acontecendo com o Corinthians, hein, cara? Já que você tá falando lá atrás. Porque o Fernando Diniz tem esse prognóstico, né? No Vasco, ano passado, também foi uma sequência muito ruim de derrotas e acabou saindo, né?
36: Cara, são seis derrotas seguidas no Campeonato Brasileiro, mais uma pela Libertadores, 7 derrotas seguidas, e você não vê projeção de melhora, você não vê perspectiva de melhora no time do Corinthians. É isso que deixa a torcida mais cabreira, mais com a pulga atrás da orelha, né? O time não apresenta absolutamente nada. E o Fernando Diniz, ontem, na entrevista coletiva, parece que vive em outra realidade. Eu gosto muito do trabalho do Diniz, mas você disse muito bem. Ele começa bem e depois a coisa degringola de um jeito que não tem mais salvação, negócio inacreditável. Inclusive, o percentual de aproveitamento nos times do Diniz, ele não é muito alto, porque o trabalho final realmente é muito ruim. Em aproveitamento, em percentual, o melhor trabalho do Diniz foi no São Paulo, com mais de 50% de aproveitamento. Um time que quase foi campeão brasileiro ali, e acabou deixando escapar o título na reta final do campeonato. Mesmo no Fluminense, que obviamente foi aí sim o melhor trabalho dele no que diz respeito a conquistas, afinal de contas ganhou a Libertadores da América, o aproveitamento não passou de 44%, 48%, se não me engano. Nos outros tantos, inclusive no Vasco, todos abaixo de 40, 34, 35, 38, que é muito pouco.
1: E um detalhe,
36: e no Fábio, Corinthians tá assim,
1: é que os
36: de
1: jogadores
36: novo,
1: gostam de dele e sempre pedem, não tem, o técnico tá ameaçado, tem sempre aquele zum, zum, zum, né, Luana, Zé? Mas os jogadores falam, não, a gente gosta do trabalho dele, só que tem coisa que não dá liga, cara,
36: tem hora que não vira, cara, e assim,
0: ontem foi um jogo muito sofrido, né? Porque no segundo tempo o Corinthians tinha 56% da posse de bola, fizeram várias tentativas e aí tomaram. Então antes eles estavam buscando empate, depois uma virada e depois precisava de um empate e acabou perdendo, né?
36: E o Corinthians melhorou meio que no abafo, ele tirou um zagueiro, colocou um atacante, preencheu mais o setor ofensivo, mas ficou desguarnecido ali atrás, um time meio desorganizado.
1: E enalteceu também o Fluminense, né? Porque, pô, vencer 3-1 aí na Itaquera, por mais que o Corinthians esteja em má fase, não é fácil, tá, cara? O Hulk...
36: Não, o Marcão fazendo um grande trabalho.
1: Tá entrando aí no time. O
36: Marcão
1: bem,
36: fazendo um grande trabalho.
1: O trabalho do Marcão.
36: E o Diniz disse que o problema é mais o resultado do que o desempenho. Eu não sei que jogo e quais jogos ele tá assistindo, porque o Corinthians realmente tem muita dificuldade. E lá na frente, o Flamengo venceu mais uma, Palmeiras empatou, ou seja, o Flamengo já abriu 3 pontos aí de frente, com 2 vitórias a mais, ou seja, tem uma rodada de respiro, né? Porque mesmo que o Palmeiras empate em pontos na próxima rodada, por exemplo, o Flamengo ainda permanece à frente pelo número de vitórias, vai caminhando aí rumo a mais um título brasileiro, tem muita coisa pela frente, é verdade. São 10 jogos em confronto direto, mas o Flamengo vai fazendo o que lhe cabe, né? Venceu mais uma em casa.
1: É isso.
36: Vamos nessa, meus amigos.
1: Vambora. Excelente semana, um beijo. Fala,
2: não, rapidinho, porque diga, o Kiko, Zé. Eu não sei se você falou isso no ar ou se o Kiko é espião, mas ele botou aqui, o Fábio França só fica no Copacabana Palace no quarto em que a Madonna ficou.
1: Ah, é verdade, eu me lembro.
0: Um homem finíssimo.
36: É porque ele é maior, né? Eu nunca falei isso, mas as pessoas
0: é humildade,
36: as pessoas acabam percebendo quando a gente aparece na varanda. E aí...
1: E você dá tchauzinho ou você fica uma foto, só lendo seu jornal?
36: Eu tenho que ser mais discreto. Valeu, gente. Abraço.
1: Um beijo, valeu. Tchau, tchau. 5h40, Zezinho. Aquela mensagem de 15 segundos que você separou.
2: Áudio do Alexandre.
11: Bom dia, Alexandre Gomes, taxista, dá um informe aqui do elevado Paulo de Fronten. O pedaço que tá sem luz, que é o que tá sempre sem luz, desde que o certo ele volta a ficar, deve ser uns 5 ou 6 postes que estão sem luz dos dois lados.
1: Então tá aí, olha, recado importante do nosso ouvinte Alexandre. 5h40.
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12: Uma fala de uma jovem sobre o diário de Anne Frank durante a Bienal do Livro de São Paulo provocou consternação. Ela disse que não gostou do trabalho porque achou que Anne se vitimizou muito. A declaração repercutiu negativamente e foi muito discutida no mundo da literatura. Anne Frank, obviamente, não se vitimizou. Ela simplesmente narrou o genocídio, o assassinato sistemático de judeus durante o Holocausto. Suas palavras, enquanto esteve enclausurada, se transformaram em um dos livros mais importantes do século passado. E não, não é fácil ler o diário de Anne Frank. Mas, como disse o próprio Museu do Holocausto, a vítima não deve ao leitor uma narrativa confortável. Anne Frank foi uma realidade, talvez uma das mais duras da história recente da humanidade. E a leitura para contar uma história como essa não poderia ser diferente. Ler o diário de Anne Frank é mergulhar a fundo em um dos piores momentos da história. A leitura deve ser incômoda, porque precisamos ser minimamente humanos e empáticos. Eu lembro que quando li o trabalho há alguns anos, eu senti essa angústia. Como leitor, você se coloca no lugar da pessoa. Anne Frank não criou uma personagem ou uma história. Ela simplesmente tentou sobreviver e narrou o que viria a ser um dos documentos históricos mais importantes da Segunda Guerra Mundial. Eu sou a Luana Bernardes. Você pode ouvir mais da coluna de literatura acessando o site bandnewsfmrio.com.br, clicando em colunistas. Você também pode acompanhar as minhas leituras no Instagram, Bernardes Luana, Luana com dois N's.
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1: 5h42, tempo e trânsito.
2: Sandro, saindo de Laranjeira.
3: Fala Mário, fala Zé, bom dia. Aqui é o taxista Sandro falando, saindo de Laranjeiras, indo em direção ao Meia, deixar a dona encrenca lá no trabalho dela. Mário, Laranjeiras chovendo, tá chovendo até a Praça da Bandeira, da Praça da Bandeira pra frente, tá só chuviscando. Agora Laranjeiras está chovendo, 23 graus, e Band News FM, no segundo tudo pode mudar.
2: É, o Claudio Vai falou como é que tá ali na Tijuca.
4: WhatsApp. Excelente semana para todos nós.
1: Fala, meu amigo.
4: Cláudio de Vaio, falando aqui da região da Grande Tijuca. Saí de casa ainda há pouco e Praça da Bandeira e Maracanã, com a chuva fraca, a moderada. E o tempo fechou, né? Mas só que no horizonte aqui eu tô vendo que parece que vai ter sol, hein?
1: Será?
4: Interessante, parece que tá abrindo lá da direção lá de Niterói, mais ou menos, mas vamos aguardar o que vai acontecer. Embora a previsão de chuva.
1: É.
4: Um bom dia a todos.
1: Ó, em Madureira tem uma ocorrência policial na Domingos Lopes, sentido Fundão, calha do BRT ocupada, desvio feito pela pista de rolamento, altura da estação Campinho. A ocorrência policial não foi ainda detalhada, a PM está no local. Trânsito não apresenta retenções, segundo o Centro de Operações da Prefeitura. Vê se algum ouvinte passa por lá, já vou pedir pro nosso Daniel Nascimento, que já tá na área, já tá atento, já tá ligando pra polícia pra tentar descobrir o que tá acontecendo ali. Repito pra você, hein?

0: tá chuviscando um pouco mais forte, mas tá ventando pra caramba aqui na Lagoa, na Epitácio Pessoa, na altura aqui do Corte do Cantagalo, tá bom? Então eu acho que vai vir chuva aí.
1: É.
0: Tá? Forte abraço a todos aí, um bom dia.
1: Ilha do Governador com chuva e ventania na Lagoa, de acordo com o nosso ouvinte, um vento mais forte. Alexandre Polari, quem mais?
2: Marcelo Lino, de Pilares.
3: Bom dia, Mário.
1: Bom dia,
3: bom dia Zé, bom e aos dia. Amigos da Band News FM. Aqui quem fala é Marcelo Lino, de Pilares. No momento aqui em Pilares, 23 graus, começou a chuviscar. É, sábado, depois de 14 ou 15 dias aí sem sol, ele nos deu a graça. Então, como é de costume, foi dar uma pedalada, né? 60 km. Uhum. Só pra destravar. É isso aí, gente. Mário, sábado, tava lá em São Januário, hein?
1: É isso aí, pé quente. Januário. Volte sempre.
3: Choveu, hein?
2: Chuva de gols.
1: Mandou bem, garoto. 5h46, a gente volta já já.
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1: 5h49, tem mais ouvinte que tá observando aquela situação que a gente trouxe ao centro de operações, uma ocorrência policial na Domingos Lopes, aí na área de Madureira, Campinho?
2: Tem mensagem do Max.
28: Valeu, bom dia.
1: Bom dia.
28: Fala, Zé. Fala, saudações rubro-negro pra vocês aí, boa semana.
1: Um abraço, meu.
28: Deus abençoe sempre. Amigos, ouvintes da Band News, situação agora no BRT aqui.

0: em Campinho. Aqui é a Rua Domingos Lopes, próximo ao Batalhão do Corpo de Bombeiros. É, a Sete Rio ali, a Mob Rio, né? Aquela motinha. Tá fechando a calha do BRT. O BRT tá tendo que sair da faixa porque tem um caveirão e um Logan branco aqui com as quatro portas abertas aqui, polícia, todo mundo. Eu não sei o que que aconteceu, não. Mas aqui em Madureira tá chovendo fraco. Tá com 21 graus marcando no termômetro. E aquilo, em um segundo, tudo pode mudar. Desejo uma excelente semana para todos vocês aí. Vamos para cima.
1: Vamos embora. Quem mais tá lá?
2: Rodrigo.
3: Bom dia, Mário. Bom dia. Bom dia, Zé.
2: Bom dia.
3: Rodrigo Salles de Taboraí, sentido Vila Volqueiro. Mário, essa ocorrência aqui na Domingos Lopes, em Madureira, é, em frente ao bombeiro do Campim, tem aqui um carro do BOP, tem um caveirão e tem um Voyage branco dentro da calha do BRT. Tem algumas pessoas do lado de fora, não sei se estavam juntos. É, o BRT está tendo que sair da calha, porque esse carro está dentro da calha. Então, atenção, quem estiver vindo aqui na Cândido Benício, sentido Madureira, daqui a pouco isso aqui vai engarrafar. Deve ter mais ou menos aqui uns 20 policiais. Beleza? Forte abraço a todos, bom dia.
1: 20 policiais. Agora só. Não sei qual é o carro, porque são parecidos mesmo, né? Vendo de longe, assim, tá escuro ainda, né? Tá fim de madrugada, início da manhã. Um falou Logan branco, outro falou um Voyage branco. Mas é um carro branco, com as quatro portas abertas. O Max passou por lá e o nosso ouvinte agora, que mandou mensagem também, foi o Rodrigo Salles.
2: Rodrigo Salles e Max.
1: Né? E Max. 5 horas e 52 minutos. Tem mais informação chegando agora sobre BR.
2: BR-101, mensagem do Fabiano.
4: Bom dia, Band. Ouvinte Fabiano falando. Tô aqui na BR-101, sentido Rio de Janeiro. A BR-101 veio toda super tranquila até aqui após a nova BRF. Passando aqui do gradinho, o trânsito deu uma parada, uma travada, não sei o que aconteceu lá pra frente, não sei se tem algum outro informe aí de um outro ouvinte que esteja mais à frente, mas o trânsito tá muito ruim, tá?
2: Ele mesmo já tá complementando.
1: Vai.
4: Bom dia, Zezinho. Só pra completar aí a ocorrência da BR-101, mais à frente um pouco, na altura daquela antiga fábrica de sardinha, alguma coisa, não sei nem se a fábrica ainda está ativa, é uma ocorrência de um acidente, tá? Mas os carros estão no acostamento, não tá atrapalhando o trânsito, não. O problema são os curiosos mesmo. Beleza? Mas o trânsito dá uma melhorada, mas ele dá aquela engasgada novamente aí, próximo aqui à subida da ponte. Abraço.
1: Valeu, até a subida da ponte. Quem mais?
2: Tem ouvinte falando da linha vermelha agora, o Charles.
5: Bom dia, família Band News, bom dia. Bom dia a todos aí. Aqui Charles Costa, morador de Duque de Caxias. Passando pela linha vermelha, sentido linha amarela, sentido Taquara. Eu vi um colega nosso aí, um ouvinte aí, falando aí de um fedor horrível ali na região da Ilha do Governador, ali, entrada ali, linha vermelha ali. Eu, na hora, eu ouvi, eu falei, deve ser só um fedorzinho, deve ser um bicho morto, algo parecido. Né, não, realmente o colega tá com razão. É um fedor horrível ali, eu passei ali, tem 15 minutos mais ou menos, quando eu cheguei em próximo do 22º batalhão ali da polícia ali, ainda dei azar porque eu deixei os vidros do carro aberto. Misericórdia, um fedor horrível, horrível mesmo. Eu não sei como é que o pessoal, os moradores dali estão aguentando. Tem algo errado mesmo, Band News, tem algo errado ali. Um abraço a todos, um bom dia, uma ótima segunda-feira a todos.
1: Valeu. É isso aí, cara, a gente tá cobrando também. É questão da, infelizmente, da Baía de Guanabara nessa poluição, mas tá pior do que tava antes. Zezinho passou, foi o quê? Foi duas semanas atrás.
2: Duas semanas, tá piorando.
1: Hoje tá péssimo e agora chegou mais uma mensagem também. 5h54.
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7: A gente volta a falar da discussão da inteligência artificial aqui na coluna de tecnologia, porque Donald Trump tá mais uma vez interessado no assunto, hein, Orrison?
8: Edu, esse mês devemos ter um encontro de cúpula entre Xi Jinping e Donald Trump. E certamente, Edu, inteligência artificial vai ser um dos temas centrais dessa conversa entre os dois líderes. E dentro desse tema, Edu, vai estar lá a destilação. A destilação é quando você usa um modelo de inteligência artificial para aprimorar o seu próprio modelo. Por exemplo, existem até rumores de que, especulações na verdade, de que em um determinado momento a OpenAI chegou a usar o próprio Claude para fazer avançar o seu GPT. Mas nada foi provado. Mas existem acusações muito repetidas e muito veementes de que as empresas chinesas vêm usando com bastante constância os modelos norte-americanos, é o que o mercado chama de destilação. É óbvio que todo mundo faz isso. Não dá para controlar isso. Até porque, hoje em dia, dentro das próprias empresas que desenvolvem inteligência artificial, os desenvolvedores, os programadores, eles mesmos já não sabem mais o código que está lá dentro. O desenvolvimento dos próprios modelos já não é mais feito por humanos, já é feito pelas próprias IAs. A chance de você ter ali uma IA sendo usada para desenvolver outra IA é gigantesca. Mas essa é uma reclamação que certamente vai fazer parte das conversas lá em Washington, talvez não entre o Trump e o Xi Jinping, porque é uma questão muito técnica, mas certamente entre os negociadores. A verdade é que hoje existe uma preocupação muito grande no mercado dos Estados Unidos, porque boa parte das startups norte-americanas do Vale do Silício está usando já modelos chineses. E não porque eles sejam melhores, mas principalmente porque eles são mais baratos. E porque muitas vezes, para fazer alguma coisa, você não precisa do modelo mais sofisticado de todos. Você precisa de um que resolva o seu problema.
7: Quem diria que a propriedade intelectual das inteligências artificiais, os códigos-fonte, tudo isso estaria na mesa agora de uma discussão entre Xi Jinping e Donald Trump. É claro que a gente acompanha e conta mais aqui na coluna de tecnologia, que volta amanhã.
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10: O São Paulo venceu o Internacional por 1-0 no último sábado no Morumbi com gol de Carelli. O jogo foi muito ruim tecnicamente. O Santos venceu o Remo por 2-1 no último sábado e chegou a 4 vitórias consecutivas no Brasileirão. O Vasco goleou o Curitiba por 5-0 no último sábado em São Januário com uma grande exibição. Mirassol, jogando bom futebol, venceu o Botafogo no último sábado em Mirassol por 2-0. O técnico Tite fez a subestreia no comando do Botafogo. O Atlético Mineiro ficou no empate com a Chapecoense por 1-1 no último sábado na Arena MRV. Num jogo bem movimentado, Palmeiras e Grêmio ficaram no empate sem gols ontem na Arena do Grêmio. Cruzeiro venceu ontem a vitória por 3-1 de virada no Barradão, depois de ficar 4 partidas sem vencer fora de casa. Numa partida de altos e baixos das duas equipes, Fluminense venceu o Corinthians ontem por 3-1 em Itaquera. O Timão chegou a 6 derrotas seguidas no Brasileirão e o Fluminense é o 4º colocado. Flamengo, jogando um bom futebol, venceu o Bragantino ontem por 2-1 no Maracanã e segue na liderança da competição com 60 pontos. O Atlético Paranaense venceu o Bahia por 2-1 ontem na Arena da Baixada e agora é o 3º colocado. Dito tudo isso, eu diria, eu quero é mais.
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1: 6 horas em ponto, tá chegando agora, seja bem-vindo. Se você já está conosco desde as 5, quando começou o Notícias da Manhã, vai continuar muito bem informado até as 7 horas, com utilidade pública, prestação de serviço, trânsito, estrada, tempo. A gente já trouxe aqui alguns ouvintes falando dessa mudança depois de um fim de semana ensolarado, tempo ainda com um calorzinho, né? Pelo menos a temperatura em elevação, 25 graus em alguns pontos, já 23 em Bom Sucesso, o Marcelo falou pra gente, tá até abafado em alguns pontos, mas chove em algumas regiões. O Bueno mandou mensagem agora, ele tá onde? No Alto da Boa Vista?
2: É, no Alto da Boa Vista, mandou essa mensagem aqui, ó.
1: Fala, Bueno. Bom dia pra você.
2: No seu tempo, amigão.
13: Bom dia, Band, é o Bueno. Bom dia, Band, é o Bueno. Aqui, Alto da Boa Vista, hein? Alto da Boa Vista, 21 graus. Bom dia a todos aí. Chovendo, chuva fina. Bom dia a todos aí. Band News, um segundo, tudo pode mudar.
1: Você sabe que a primavera começa amanhã.
2: Ah, já é amanhã?
1: Dia 22. E vai ter influência do fenômeno El Niño, já está sendo considerado de intensidade muito forte, a gente está acompanhando aí, né? Os meteorologistas alertam para muita chuva no sul do Brasil, excesso de calor e seca no norte e no nordeste, estados de São Paulo e Mato Grosso do Sul devem ter mais chuva do que o normal ao longo da nova estação, e aqui no Rio de Janeiro vamos acompanhar também, a gente sempre está de olho na previsão do sistema Alerta Rio, daqui a pouquinho a gente traz, mas para hoje há sim possibilidade de pancadas à noite, chuva ainda nessa manhã, que é o que os ouvintes estão observando. Tem mais participação chegando agora sobre aquela ocorrência na região de Madureira, Campinho, que a gente falou de viaturas da polícia, o próprio centro de operações destacando ali que a calha do BRT estava ocupada no sentido fundão, desvio sendo feito pela pista de rolamento, os ônibus do BRT tendo que passar ali fora da estação. Alguns ouvintes observaram caveirão, veículos blindados da polícia, né? O Rodrigo Salles e o Max, agora há pouco, passaram por lá. E quem mais que escreveu pra gente?
2: O Marcelo botou que passou por lá por volta de 5:10 da manhã e tinham 3 viaturas do BOPE, um Logan branco na calha do BRT com algumas pessoas do lado de fora. Foi o que escreveu o Marcelo aqui.
1: 3 viaturas do BOPE. A gente tá esperando ainda um consolidado da polícia. Por falar em polícia, ocorrência que aconteceu nesse fim de semana, Luiz Valci.
14: A Polícia Civil investiga a morte de um policial militar de 38 anos atingido por um disparo de arma de fogo em Vargem Grande, na zona sudoeste do Rio, no sábado, dia 19. De acordo com a corporação, as investigações estão em andamento para apurar a autoria e também a motivação do crime. O agente, identificado como Wallace da Silva Oliveira, estava de folga na comunidade da Taboinha quando foi baleado. O policial militar era sargento, lotado no 15º Batalhão, em Duque de Caxias, na Baixada Fluminense, e estava na corporação desde 2013.
2: Vamos com a Ponte Rio-Niterói, Mário?
1: Destaque de agora?
2: Isso, Silvane.
15: Mário, bom dia, Zezinho.
2: Bom dia.
15: Aqui é Silvane. Saindo de São Gonçalo, indo para triagem. A subida da ponte está um pouco congestionada, excesso de carro, até a Ilha do Mucangui.
1: Você lembra que o Edilson falou que teve um acidente?
15: Não vi nada.
1: Não?
15: É só o sentido Niterói, tem um trecho da via, né? Quem tá saindo do Rio e vindo para Niterói, que tá fechado. E aí os curiosos param para olhar o que que tá acontecendo e tá engarrafando.
2: E o Rafael, curioso que é, falou aqui pra gente. No caso dele, ele não...
1: Não, porque o Wallace e o Edilson informaram pra gente desse acidente Fiorino e moto no sentido Niterói Vão Central.
2: Sim.
1: A Silvane tá dizendo que no sentido Rio já tá ruim porque ficam os curiosos querendo, né, ver o que aconteceu. E aí alguns curiosos, que é o caso do Rafael, é isso que você tá querendo dizer? Que ele foi tão curioso que ele quer compartilhar com a gente?
2: Compartilhou com a gente, mas no caso
1: dele... Mas ele não tá parando o trânsito.
2: Não, ele não. Ele é ouvinte da Band News.
1: Ah.
16: Bom dia, Band News.
1: Bom dia.
16: Acidente na ponte Rio-Niterói, sentido Niterói, um pouco antes do vão central, tá? Pista da esquerda interditada, desvio para as outras pistas. É, aconteceu agora há pouco, o trânsito ainda não está tão afetado, mas vai ficar. E para quem está indo nessa direção, também na pista da direita, tem um caminhão enguiçado. Então a tendência é afunilar e o trânsito ficar complicado. Aqui é uma mão aberta, hein, Mário? 5. Saudações vascaínas.
1: É isso, Vascão. Vamos pro Joá agora?
2: Bora, com o Petrônio.
17: Bom dia, Zé. Bom dia, Mário. Bom dia, Petrônio. Eu tô saindo da Barra. Na hora que eu fui subindo o Joá, dois caminhões parados na pista da direita, na subida do Joá. Já vai causar engarrafamento, porque essa hora aqui é complicado. Band News, em um segundo, tudo pode.
1: Grande Petrônio. Sabe o que o Zezinho tava rindo aqui? Ele lembrou do Petrúquio. Lembra aquele personagem,
2: cara,
1: da novela?
2: Eu me diverti.
1: Que
2: com
1: ele
2: Petrúquio
1: era meio bronco, assim, sim, meio engraçado, né? Petrônio, um abraço pra você, meu amigo. Obrigado pela sua participação. 999026970. Ouvinte, manda mensagem, participa, vai pro ar. O destaque agora do Vinícius Calisto, trazendo um resumo do que foi a entrevista bacana do governador em exercício, aqui a Band, pro Rodolfo Schneider e mais uma turma que participou aí de um programa de grande repercussão que você vai acompanhar agora.
18: O governador em exercício do Rio, desembargador Ricardo Couto de Castro, afirma que seu cargo como mandatário do estado já tinha sido previsto por uma astróloga. A declaração foi dada em entrevista ao programa Canal Livre na TV Band e Band News TV deste domingo. O magistrado relatou que, anos antes de ocupar o cargo executivo, foi convencido por uma amiga a se consultar com uma astróloga que fazia mapas astrais. Segundo o relato, após diversas previsões sobre sua vida, a profissional cravou que ele chegaria ao comando do governo estadual e faria uma boa gestão. Ainda de acordo com Ricardo Couto, a previsão o fez tomar um susto.
19: Uma grande amiga comentou comigo que tinha uma pessoa que fazia mapa astral, astróloga, etc., e me convidou para conversar com ela. Eu fiquei um pouco resistente, nunca acreditei nisso, mas acabei convencido para visitar essa pessoa. Depois de várias colocações que ela fez sobre o que aconteceria comigo e tal, ela termina dizendo: olha, o senhor pode ficar tranquilo que vai assumir o governo do estado e fará uma boa gestão. Eu tomei um susto, olhei para essa minha amiga de nome Valéria, ela comentou comigo: olha, foi a única vez que ela errou. Então, é uma coisa surpreendente.
18: Durante a entrevista aos jornalistas Fernando Mitre, Thaís Dias, Pedro Campos e Rodolfo Schneider, o governador interino do Rio também defendeu idade mínima para ocupar vaga no Supremo Tribunal Federal. O magistrado argumentou que a fixação de um patamar etário mais elevado traria maior maturidade institucional e reduz o impacto prolongado de mandatos estendidos de ministros mais jovens na mais alta corte do país. Para Ricardo Couto, os magistrados devem ter idade superior a 60 anos.
19: Imagina entrar uma pessoa com 35 anos com mandato de 10 anos. Aos 42, 43, ela estará saindo do Supremo Tribunal Federal, irá para onde? Nós temos que ter uma preocupação, não que vá ocorrer, mas que pode existir. Tipo, imagina um ministro da Suprema Corte com a perspectiva de ser capturado por grandes escritórios. Nos últimos 2 anos, não é? Ele sabe que vai sair. Qual é o comportamento dele? Então, eu até vejo, a gente pensa em 10 anos, em 15 anos, então por que não uma emenda colocando a idade acima de 60 anos? A pessoa vai ficar 15 anos nos tribunais superiores.
18: Ainda de acordo com o desembargador, uma exigência de idade superior asseguraria uma bagagem técnica consolidada e ampla experiência jurídica antes de investir no cargo máximo da justiça brasileira. Questionado sobre a segurança pública, o governador em exercício também explicou como vai funcionar o novo plano de segurança. A medida, que foi anunciada em parceria com o governo Lula, tem como foco a retomada de territórios que hoje estão sob domínio de facções criminosas criminosas e milicianos. O governador afirmou que haverá investimento urbanístico, educacional e na saúde em áreas que vivem sob influência do crime organizado e a presença das forças policiais.
19: Então, um primeiro ponto, mercado de trabalho, o plano econômico. Segundo ponto, é um ponto urbanístico. Nós temos que ocupar essas comunidades, né, esses territórios e ver como é que está a questão urbanística. Eu não posso chegar numa rocinha e observar aquelas ruelas que trazem uma dificuldade para todos. Aquilo lá se torna um bunker para o crime organizado. Depois, nós temos que ver a questão educacional e a questão da saúde. Nós já temos escolas públicas ali. A questão é que muitas vezes elas são fechadas. Aí sim nós temos que entrar com aparato de segurança. E é nesse ponto, neste momento, que nós estamos começando a traçar planos de ocupação dessa área.
18: Durante a entrevista, o governador Ricardo Couto afirmou que o presidente Lula tem sido um grande parceiro para o estado do Rio de Janeiro, mas que não houve nenhuma indicação por parte do atual presidente para cargos no STF.
19: Eu nunca recebi esse convite, nem tive sombra de receber esse convite. Conversamos sobre a questão do Rio de Janeiro, sobre temas institucionais. Ele se colocou muito favorável ao Rio de Janeiro. Ele abriu as portas para tudo que o Rio de Janeiro precisasse. O presidente da República, nesse ponto, tem sido um parceiro para o estado do Rio de Janeiro muito grande. Ele tem atendido a todos os pleitos do Rio de Janeiro. Em momento algum, ele falou sobre Supremo Tribunal Federal comigo.
18: O desembargador Ricardo Couto de Castro assumiu o executivo fluminense em 23 de março deste ano, em meio a uma crise na sucessão provocada pela renúncia do governador Cláudio Castro, a ausência de um vice-governador e o afastamento do então presidente da Assembleia Legislativa do Rio de Janeiro, o ex-deputado estadual Rodrigo Bacelar.
1: Já já a gente volta depois do intervalo comercial. Tem acidente na linha vermelha, tem participação da linha amarela. Em instantes, Ponte Rio-Niterói na sequência.
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5: Tem outro alerta da ponte Rio-Niterói, Fabiano.
6: Bom dia, Bande. Ouvi Fabiano novamente aqui chegando no final da ponte Rio-Niterói. Passei por todo esse percurso aí dos curiosos, etc. O acidente já não existe mais. Mas o que chamou a atenção, logo aqui na ponte mesmo, não é gasômetro, ponte Rio-Niterói, tem uma pessoa caminhando em direção a Niterói, na pista que vem para o Rio. Aparentemente não é uma pessoa desorientada, pode ser algum trabalhador com dificuldade financeira que está querendo chegar ao outro lado e não está sabendo como chegar. Ele está com uma mochila, está com uma bolsa ali lateral, e ele está caminhando sentido Niterói.
7: Bom dia, Mário. Bom dia, Zé. Ouvintes da Band News FM. Moisés Ferreira aqui de Niterói.
5: Olá, Moisés.
7: Zé, Mário, eu tô mandando a mensagem aqui para informar que tem um andarilho na ponte Rio-Niterói, na chegada ao gasômetro. Na descida aqui da ponte, no gasômetro, tem um andarilho subindo a ponte. Os motoristas aí ficarem em atenção, sentido Rio de Janeiro. 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
8: Cuidado, então, você que tá passando por aí. Vamos pra linha vermelha agora que tem acidente.
5: Bora, tem acidente, mensagem do Marcelo Barroso.
9: Bom dia, Mário. Bom dia, Zé.
5: Bom dia.
9: É o Marcelo falando. Eu saí do recreio. Tô pegando aqui a ponte Rio-Niterói. E aqui na linha vermelha, bem aqui, chegando aqui na ponte já, no acesso aqui à ponte, teve um acidente. Um carro aqui bateu atrás do outro, tá parado, causando um certo engarrafamento aqui. Mas nenhum ferido não, foi só uma batidinha de leve só.
5: O Alex também tá passando pela linha vermelha.
10: Bom dia, Band News. Acidente entre um BID branco que bateu em um Siena na linha vermelha, sentido centro, à altura do Caju ali. E já tá causando retenção. Quem puder ir pela Brasil, acho que vai fazer um bom negócio. No sentido contrário, sentido Galhão, tá tudo tranquilo. Mas sentido centro, segura, hein?
5: Lino na linha amarela.
11: Bom dia, Mário. Bom dia, Zé.
5: Bom dia.
11: Maior goleada do campeonato. Passando aqui já, né, na linha amarela, saída do Brasil, né, o trânsito da Avenida Brasil já está impactando na linha amarela, que já está chegando em Genópolis. Passando também já na saída da linha amarela para vermelha, o trânsito também está complicado, tá? O trânsito da linha vermelha, sentido centro, está chegando no batalhão da PM, ok? E a chuvinha vem acompanhando, né? Não é chuvisca, não. É um pingo grosso, mas bem fraco, cara. Eles vêm só molhando o limpador de para-brisa, ok? 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
5: Itamar, na Avenida Santa Cruz.
12: Zé do Zap, Mário, bom dia.
8: Bom dia.
12: Mais uma vez aí, engarrafamento terrível aqui em frente a Guanabara, na Avenida Santa Cruz, aqui na altura de Realengo. É interessante que aqui ninguém trabalha, nem à noite, nem sábado, nem domingo, e fica esse trânsito infernal aqui prejudicando todos os comerciantes da área. É interessante. Eu não sei o que eles estão pensando. Nem na época da eleição esse negócio está andando. Vamos fechar um ano, tô passando aqui agora, tô vendo que não tem ninguém na pista, ninguém trabalhando. Sábado e domingo eu passei aqui parado, ninguém trabalhando também.
8: Aí agora com
12: um forte abraço a você e o Mário aí, um segundo tudo pode mudar.
8: Já mudou. E agora é sobre uma situação tensa onde, hein?
5: Renata falando da Avenida Brasil.
13: Bom dia, meninos, Renata Machado. Quanto tempo, né, pra falar com vocês, uma correria, mas vamos lá, tô aqui na Avenida Brasil, sentido centro, pista lateral, muito tiro agora aqui na altura de Cordovil, então, que que Deus abençoe e nos guarde nessa segunda-feira.
8: Cordovil, portanto, é a nossa ouvinte Renata Machado, tá passando pela Avenida Brasil, ela, tá escutando o tiro. Quem mais?
5: Ela cumprimentou.
8: Vai.
13: É, acabei de passar aqui, mandei até uma foto aí pra vocês. Tá tendo realmente operação aqui. E muito tiro. Que Deus nos guarde.
5: O Will escreveu aqui também, muitos tiros na Cidade Alta, evitar a região, Avenida Brasil.
8: Cidade Alta, portanto, nessa região aí, você tenha muito cuidado, se puder evitar, mudar outra rota, para evitar essa região é a melhor alternativa. O Will participando e a Renata também. 6:21.
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8: Termina no dia 30 de setembro o prazo para que micro e pequenas empresas optantes pelo Sistema Nacional definam como vão recolher o IBS e a CBS, Imposto sobre Bens e Serviços, e a Contribuição sobre Bens e Serviços, são os novos tributos instituídos pela reforma tributária. Os contribuintes possuem dois caminhos possíveis. O primeiro é a opção pelo modelo unificado, mantendo o IBS e a CBS dentro da arrecadação padrão do Simples Nacional, efetuando o pagamento em guia única. Caso não haja manifestação até a data limite, esse será o modelo atribuído ao contribuinte automaticamente. A segunda opção é pelo modelo híbrido, que preserva o enquadramento no Simples Nacional para os demais tributos. O IBS e a CBS, no entanto, passam a ser apurados de maneira separada. A Receita Federal recomenda que empresários, contadores e demais responsáveis avaliem cuidadosamente as opções disponíveis antes do encerramento do prazo. A decisão poderá influenciar aspectos como fluxo de caixa, relacionamento comercial e aproveitamento de créditos, exigindo análise individualizada de cada empresa. Voltamos a falar sobre os tiros. Mensagem que chegou aqui agora há pouco da Renata e do Will sobre a Cidade Alta. É de novo nessa região ou em outro ponto?
5: O Luiz Chilano tá em Bento Ribeiro agora escutando tiros ali perto da região de Campinho.
0: Bom dia, Zé. Bom dia, Mário. Vindo barulho de tiro aqui de Bento Ribeiro. Provavelmente deve ser operação aí no Fubá ou na Serrinha. Como estava a ocorrência aí da Caveirão próximo ao bombeiro de Campinho, deve ser no Morro do Fubá. Um abraço.
8: Aí, ó, então mais uma área que a gente tem relato de ouvinte sobre tiro nesse início de manhã. É uma pena, né? Que a gente tenha que noticiar isso.
5: O Rodrigo complementou aqui dizendo que ainda tá com muito tiro ali na Cidade Alta agora, escreveu
8: Cidade
5: agora.
8: Cidade Alta, né? Bom, vamos passar pra ele no tempo.
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8: Essa chuvinha fraca, com os pingos até um pouco mais fortes, como agora há pouco a gente trouxe a palavra de um ouvinte. Nebulosidade diminui durante a tarde, com pancadas à noite. Ventos podem ser pontualmente fortes de até 76 km por hora ao longo do dia. Já recebemos alguns relatos de rajadas moderadas agora de manhã. Temperatura mesmo assim subindo, máxima de 35 graus, 22 agora. Participações chegando também aqui desde cedo pelo YouTube, pelo nosso WhatsApp. E a gente fez uma brincadeira aqui com o nosso ouvinte Petrônio. Eu lembrei do Petrúquio, Zé Paulo Sobral. Outros ouvintes também lembraram do personagem da novela O Cravo e a Rosa, né? Que era do Edu Moscovitz, que tinha uma interpretação junto com a Adriana Esteves, que era
5: a Catarina.
8: Catarina. Pô, minha avó adorava essa novela. Você, no fundo do baú do Zezinho, você tem um trechinho dessa novela para ilustrar, para a gente poder, antes do intervalo comercial, brincar um pouquinho aqui com os nossos...
14: Você vai descer comigo.
15: Nem arrastar.
14: Mas você vai sim. Só que não é arrastada, não. Não é arrastada. É como uma princesa.
5: O Petrônio falou que todo mundo chamava ele de Petrúquio.
8: Mandou em áudio.
5: É, mandou aqui, ó.
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8: Apenas... Valeu, meu amigo, um grande abraço pra você. São 6:25, a gente vai pro intervalo e volta já.
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1: Seis horas 27 minutos, informação que agora há pouco a nossa ouvinte Renata, né? Foi quem mandou mensagem, Renata Machado, na Avenida Brasil, muito tiro na altura de Cordovil, Will, escutou também disparos na região da Cidade Alta e a situação tá bem tensa, tem mais mensagens chegando aqui no WhatsApp.
2: O Luciano falou que tem até algumas pessoas em pontos de ônibus ali da Brasil, tendo que se abaixar agora, Mário, por conta desse tiroteio.
3: Passando aqui em frente à Cidade Alta, o tiro tá parecendo que tá na Avenida Brasil, mano, tá muito alto, muito próximo. Não sei se estava embaixo ali do viaduto de Parada de Lucas, mas depois que eu passei de Parada de Lucas, barulhos muito próximos de tiro, parecendo muito próximo da Brasil. Tá perigoso, tá bem perigoso. O pessoal já está começando a se abaixar aqui embaixo dos viadutos, nos pontos de ônibus, e o negócio tá tenso. Já acabei de passar agora, já estou passando perto aqui da Cinco Bocas, né? Aquela outra favela que tem, já tá mais tranquilo. Tem carro da Civil em algumas entradas da Cidade Alta. Então é melhor realmente, pessoal, ou vem pela pista do meio, mas já tá começando a engarrafar, ou dá um jeito de ir pela linha vermelha, cara.
2: O Ronaldo também falando desse tiroteio.
1: Fala, Ronaldo. Tem algum problema no áudio?
2: É, alguém ligou. Fala, Ronaldo.
4: Bom dia, Band News. Bom dia, rapaziada. Tudo bom? Tô sumido não, hein? Tô ouvindo a rádio. Passando pra informar, tô aqui na linha vermelha, na altura da Washington Luiz, em Caxias. E daqui dá pra ouvir já o salseiro da Cidade Alta. Tiro na região da Cidade Alta. Então quem estiver indo ali por dentro pela Bulhões e Marcial, vai pegar ali a Penha, vai Brás de Pina. Muito cuidado, hein, rapaziada. Deus abençoe.
2: Paulo também.
5: Deus. É, Luiz Paulo de Vigário Geral aqui, passando para avisar que a gente está passando aqui em frente à Parada de Lucas, na Avenida Brasil. O tiroteio tá comendo solto aí, tá bom? Avisa o pessoal para ter cuidado para passar. Quem estiver passando em direção agora à Avenida Brasil, em direção à Parada de Lucas, Cordovil, não vem, para, porque o tiro tá pegando. Tá brabo aqui, infelizmente. 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
1: Tá brabo esse Rio de Janeiro, hein? De novo, em movimentação policial. Também escutou tiros agora há pouco, Luiz Chilano, lá em Bento Ribeiro. Então é uma outra área que recebemos aqui mensagem no WhatsApp. Zezinho, já a gente volta aí, nossa equipe tá procurando a polícia. Perto do Rebouças, no acesso ao túnel, teve um acidente, é?
2: Teve um acidente no sentido Zona Sul, a mensagem do Luiz.
6: Bom dia, Mário. Bom dia, Zé. Os carros do Duque de Caxias passando para deixar um informe de trânsito. Acabou de acontecer aqui, ó, na fundação, em frente à Fundação Osório, aqui, um pouco antes da entrada da primeira galeria do túnel Rebouças, sentido Lagoa. Tem três carros batidos aqui na faixa da esquerda. Os motoristas estão do lado de fora ali, olhando, prejuízo, conversando. Mas vai impactar o trânsito bastante aí em breve. 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Bom dia a todos.
1: Bom dia. Quem mais?
2: Luiz Chilano.
7: Bom dia, Zé. Bom dia, Mário. Chilano falando. Uma colisão entre uma Fiorino e um caminhão dentro do túnel da linha amarela, logo após o pedágio. Pista sentido Barra da Tijuca. Um pouco de óleo na pista, a faixa da direita. Os carros da Lanza, do Socorro e do Apoio já estão no local, aparentemente sem feridos. 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
1: Valeu, meu amigo. Destaque agora do Vinícius Calisto.
8: A Prefeitura do Rio anuncia obras de urbanização e infraestrutura no complexo do Chapadão, na zona norte da cidade. As intervenções fazem parte do programa Morar Carioca, com o objetivo de evitar alagamentos, ampliar as redes de água e esgoto, pavimentar vias, modernizar a iluminação e transformar áreas degradadas em espaços de lazer. Na manhã desse domingo, o prefeito Eduardo Cavalieri esteve presente na favela Chico Mendes e arredores da comunidade para dar início ao projeto. De acordo com o município, o investimento nas obras vai ser de 35,4 milhões de reais. Uma das principais ações será a implantação de uma galeria de drenagem com 1,7 quilômetro de extensão, projetada para melhorar o escoamento das águas e reduzir os alagamentos recorrentes na região.
1: Destaque internacional, repórteres da CNN, do canal MS Now e do site político têm acesso à Casa Branca negado. As restrições começaram neste fim de semana, os veículos de comunicação foram barrados após o presidente dos Estados Unidos banir a presença dos três na residência oficial. Donald Trump alega que a veiculação de notícias falsas como motivo. As empresas de notícias afirmam que a medida viola a liberdade de imprensa e restringe o acesso baseado na cobertura jornalística.
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7: Muita gente ainda pensa que fazer exames ou procurar o médico sem sintomas é ficar procurando doença. Mas diagnóstico precoce não é sobre procurar problema, é sobre ganhar tempo. Muitas doenças importantes podem começar de forma silenciosa, sem dor, sem incômodo e sem nenhum sinal evidente. E quando descobertas no início, geralmente oferecem mais possibilidades de tratamento, acompanhamento e controle. É justamente aí que a prevenção faz a diferença. Identificar uma alteração cedo pode significar tratar algo mais simples, evitar complicações e tomar decisões com mais tranquilidade. Isso vale para doenças cardiovasculares, diabetes, alguns tipos de câncer e várias outras condições. Cuidar da saúde antes que o corpo peça socorro não é excesso de preocupação, é estratégia. Diagnóstico precoce não é procurar doença, é ganhar tempo. E na medicina, tempo muitas vezes significa mais opções, mais qualidade de vida e melhores resultados. Eu sou o Galileu Assis, diretor da MedRio Checkup, e lembro a vocês, saúde é prevenção.
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4: José Paulo Sobral, às 6:37. Quais são os compromissos, agenda, aquela caminhada, aquela panfletagem, cafezinho da manhã aqui, como tira gosto outro lá, né? Panfleta aqui, corpo a corpo, vai.
5: Vamos lá, Eduardo Paz visita a base de apoio a motociclistas de aplicativo em Botafogo ao meio-dia. William Siri faz panfletagem no Meier, na Zona Norte, às 5:00 PM. Coronel Busnello participa de reunião com empresários no centro do Rio, às 3:00 PM. Douglas Ruas participa de uma reunião com instituições que cuidam da pessoa com deficiência na Avenida Rio Branco. André Marinho tem marcado um café da manhã com candidatos do Partido Novo no Jardim Botânico às 10:00 AM. Ciro Garcia faz gravação de vídeos de campanha e reuniões internas e os candidatos Antônio Garotinho, Lô Monteiro e Juliette Pantoja ainda não divulgaram a agenda para essa segunda-feira.
4: Essa é a agenda dos candidatos ao governo do estado do Rio de Janeiro.
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3: 6h40, mais um giro de informações, começando com o tempo. Desde cedo, ouvinte falando sobre vento em diferentes pontos do Rio, um pouco mais intenso. Agora, em que ponto que chegou a mensagem?
4: Agora o Daniel falando do Jardim Botânico.
5: Bom dia, Band News. Yeah. Daniel na voz falando. Saí de Maricá. Cheguei no Jardim Botânico, muito vento. Muito vento, essas palmeiras aqui, os galhos tudo, as folhas, né? Tudo caindo. O motorista que passar aqui tem que ter cuidado. Muita folha no chão. Muito vento.
3: E em Laranjeiras, hein? Qual o destaque?
4: Laranjeiras, o Jadson tá por aqui para informar sobre um caminhão quebrado ali naquela região.
3: Bom dia.
6: Fala, meus amigos da Band News. Bom dia a todos. Aqui no viaduto Jardel Filho, em Laranjeiras, tem um caminhão quebrado. Aparentemente, acho que é esses caminhões de filmagem. Já tem moto da Sete Rio no local. Ainda não tem trânsito por conta do horário. Mas daqui a pouco sabe como é que fica, né? 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
4: Ô Mário, tem mais do tiroteio ali, hein? Na região de Parada de Lucas agora, mensagem do Anderson.
7: A galera da Band News, Anderson de São Jorge de Meriti. Tiros também aqui em Parada de Lucas, tá? Em frente à estação do trem. Acabei de passar por aqui, muito tiro.
3: Eita ferro, quem mais?
4: Guilherme.
8: Fala, povo, bom dia, meu nome é Guilherme.
3: Bom dia.
8: Tem em torno de 5 minutos que eu passei ali na... acesso ao Washington Luiz na Avenida Brasil, sentido centro da cidade. Ali na parada de Lucas. Tiroteio ali da operação da Civil, hein? Cuidado, hein?
3: É, e tem movimentação policial. Tem mais mensagem chegando. Meu xará tá na área.
4: Tem Mário Marinho agora com a gente.
9: Ô, Zé, passando mais uma informação. Eu passei agora aqui na Brasil, né? Na seletiva em frente à estação de Ramos. E eu vi na pista sentido Zona Oeste trafegando veículos do BOP, tá? Inclusive tem um caveirão e um trator. Não sei se estão indo pra lá, pra Cidade Alta. Parece que tá tendo operação, né? Acho que sim.
4: E um ouvinte escreveu agora aqui assim: aparentemente fecharam a Brasil na altura da Cidade Alta, sentido centro. Tá tudo parado ali agora, Mário, na Avenida Brasil.
3: Caramba, hein? Então já viu que a situação tá tensa. A gente tá noticiando já tem uns 20, 30 minutos, né? A primeira mensagem foi da Renata Machado. Teve um acidente na linha vermelha, altura da Pavuna, ocupada. Carro e moto no sentido centro. Bombeiros Sete Rio no local. Reflexos desde os acessos ali, com condicionamento, segundo centro de operações da prefeitura. Tô vendo se tem alguma mensagem também aqui sobre a Avenida Brasil, mas por enquanto não, só ainda aquela ocorrência que aconteceu mais cedo, Domingos Lopes, a gente tá tentando ainda os detalhes com a polícia. E com relação ao registro de vento moderado no Rio, entre 4 e 5 da manhã, o Alerta Rio conseguiu captar 43,6 na estação Marambaia. 6 horas 43 minutos. Luiz Valcir está de volta.
10: A Prefeitura do Rio inicia neste domingo as obras da segunda fase do polo automotivo da Mangueira. A região próxima ao Maracanã e à estação de São Cristóvão, na Zona Norte, vai passar por uma ampla transformação urbana. Entre as intervenções estão a construção de 14 novas oficinas padronizadas, implantação de infraestrutura completa de água, esgoto e drenagem, recuperação de calçadas, paisagismo e melhorias na circulação de veículos e pedestres. As obras fazem parte do Morar Carioca, programa de urbanização de favelas da Prefeitura do Rio. Ao todo, serão investidos mais de R$2.300.000 no projeto.
3: Tem mais ouvinte lá na Avenida Brasil.
4: Sim, o Diego confirmando aqui pra gente que a Avenida Brasil foi fechada.
11: Bom dia. Cara, Avenida Brasil, sentido Zona Oeste, aqui na altura da Cidade Alta. tudo travado, tiroteio entre PMs e o pessoal daqui. 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Respondendo aí, sim, a Brasil está fechada no sentido Parada de Lucas, Vigário Geral, da Irajá. Está parada mesmo.
3: 6h44, daqui a pouquinho tem mais do trânsito, fechando esse giro, Vinícius Calisto.
12: O Ministério Público do Rio pede júri popular para 5 réus acusados de execução de um policial civil em Niterói, na região metropolitana. O caso aconteceu em outubro do ano passado. Entre os réus pelo crime estão os policiais militares Felipe Ramos Noronha, do Batalhão de Duque de Caxias, e Fábio de Oliveira Ramos, do Batalhão do Meier. Ambos foram expulsos da PM pelo Conselho Disciplinar da Corporação. Eles foram presos no mesmo

0: partir de 117.500.
1: Bom dia, Vivi Costa.
2: Bom dia, Vivi.
3: Oi, Mário, muito bom dia, Zé e ouvintes da Band News FM. Uma excelente semana para todos nós, com destaques da região sudoeste da cidade. Tá ventando bastante, choveu agora há pouco, trânsito prejudicado pela Avenida das Américas, inclusive, observa alguns bolsões d'água pela pista central. A Lúcio Costa apresenta melhores condições do que a Américas, principalmente no sentido São Conrado, portanto, pegando a Lúcio Costa, vai chegar com mais tranquilidade. Outra via que está um pouco prejudicada é a Abelardo Bueno, no sentido linha amarela, tem problemas a partir da estação do BRT Parque Olímpico até a chegada ao Rio 2. Pela pista lateral, o nosso ouvinte corta um excelente caminho. 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
1: Já que o assunto é futebol, a gente tem aí os resultados dos times cariocas. Dupla Fla-Flu jogou ontem, Agatha Meirelles.
5: Flamengo e Fluminense vencem neste domingo pela 28ª rodada do Campeonato Brasileiro. Com a vitória de 2-1 contra o Bragantino no Maracanã, o rubro-negro amplia a vantagem da liderança no campeonato. O Flamengo garantiu a vitória com gols de Pedro e Varela. Já o Fluminense marcou mais 3 pontos na tabela ao vencer o Corinthians fora de casa na Neoquímica Arena. O placar de 3-1 deixou o tricolor carioca em quarto lugar. Hulk marcou 2 vezes e garantiu a vitória do Fluminense.
1: No sábado, o Vasco amassou o Curitiba 5-0 em São Januário. Botafogo na estreia de Tite perdeu para o Mirassol fora de casa. Próximo jogo, data FIFA, vai ter aí 2 semanas. Vai ter um Botafogo e Vasco no estádio Nilton Santos.
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1: E a Avenida Brasil, hein?
2: Jefferson falou que reabriram agora.
6: É, a Avenida Brasil abriram, hein? Já tá aberta já, normal.
1: É, normal. É, com relação ao trânsito, né? Mas ainda com clima tenso, com relação ao tiroteio lá, área da Cidade Alta. Mais um destaque.
2: Gabiroba, Avenida das Américas.
7: Bom dia, Band News. Gabiroba de Campo Grande. Aqui na calha do BRT, na Avenida das Américas, sentido Barra, em frente a Amoedo. O vento tá tão forte aqui que derrubou o sinal e o sinal caiu pra pista do BRT. Então vai dar problema aí pro usuário. 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
1: E caiu árvore onde, cara?
2: Olha, o Steiner fala pra gente.
8: Band News, quem fala é Steiner, motorista aplicativo. Atenção a todos os motoristas aí, aqui na Barra, ventos fortes. Na saída do túnel aqui, há poucos minutos, uma árvore caiu atrás de um carro parado atrás de mim. Graças a Deus não aconteceu nada, mas fica aí atenção a todos os motoristas. 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
1: 6h49.
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9: Minhas caras, meus caros, eu pretendo manter a calma quando tudo à volta parece desabar. Quem trabalha comigo, a minha produção, eu falo aqui como quem sabe que a produção tá ouvindo, e eles sabem, esses dias tenebrosos agora, eu não perco a calma. Eu posso ficar irritado num dia muito tranquilo, porque a edição pode estar chata, para não sei o quê, pode me irritar. Não com eles, mas com as circunstâncias. Agora, quando tudo, o mundo desaba, bota a bola no chão, que comigo não tem perreps, ninguém vai morrer do coração, nem eu.

0: poema If.
1: C.
0: Do Kipling, que é um poeta inglês. Na verdade, nascido na Índia, mas filho de pais ingleses. Foi o grande poeta do Império Britânico. E tem um poema. E está longe de ser meu autor predileto, ideologicamente muito complicado, mas escreveu muito bem. E tem um poema dele que eu resgato aqui, até com certa ironia, numa tradução do Guilherme de Almeida. Se és capaz de manter a tua calma quando todo mundo ao teu redor já perdeu de culpa, de crer em ti quando estão todos duvidando, e para esses, no entanto, achar uma desculpa, se és capaz de esperar sem te desesperares, ou enganado, não mentir ao mentiroso, ou sendo odiado, sempre ao ódio te esquivares, e não parecer bom demais nem pretensioso, aí segue uma penca de outros seres, e a conclusão, serás um homem, meu filho. Oswald de Andrade, nosso Oswald de Andrade, aqui tirou um sarro do poema que fica assim, etc, serás um teorema, meu filho. Mas aqui, de qualquer modo, tem apologia da calma, da tranquilidade, né? De botar a bola no chão. O que é que eu acho que tem de ser feito? Por que que eu estou falando isso? Bom, aparecem imagens de Alexandre de Moraes desembarcando de um avião ao lado de Viviane e sua mulher do escritório Barça de Moraes, que tinha requisitado o voo. Alexandre tinha dito que não tinha voado em aviões do Vorkaro. Ele, como ministro, não viajou como marido de Viviane. Ah, é a mesma pessoa. Tá bom, é a mesma pessoa, o contrato pode ser incômodo. Agora vem cá, que decisão tem do Alexandre de Moraes beneficiando o Vorkaro? Qual? Em que circunstância? Tem pedido de investigação da Polícia Federal? Tem pedido de investigação do Ministério Público? Tem pedido de investigação do próprio Mendonça? Não. Que de resto fez tudo aquilo legalmente. Não, não pode investigar? Pode investigar, dentro da lei, pode investigar. Aparece a foto de Paulo Gonet fumando charuto, uma coisa que todo mundo sabia que tinha acontecido, ele já tinha demitido, outras autoridades participaram do evento em abril de 2024, em Londres. Mas aparece a foto que na sexta-feira o Conselho Nacional do Ministério Público vai tomar uma decisão, se houve impropriedade ou não, e claro, aparece isso para tentar queimar o procurador. E tem essa coisa fanática, tem que cortar a cabeça desse, tem que cortar a cabeça daquele. Nós já vimos isso acontecer. Nós já vimos o que deu. Em 1947, o Harry Truman, presidente dos Estados Unidos, um democrata, pressionado pelos republicanos, que o acusavam de ser leniente com o comunismo, cria uma comissão de lealdade dos funcionários públicos. Mais de 3 milhões de pessoas são investigadas, muitas punidas, sem prova. A coisa foi até 1957, mas aí o senador McCarthy aproveita no Senado e cria sua própria comissão, e aí é perseguição mesmo, uma coisa absurda, abjeta. Operação Mãos Limpas na Itália entre 92 e 94 dizimou a classe política italiana, deu em Berlusconi, e aí sim se viu a corrupção com toda a sua força chegar e se instalar no poder. A Operação Mãos Limpas aqui no, a Operação Lava Jato aqui no Brasil, olha, Mãos Limpas, né? Tentou ser, né? Que começou em 2014, deu em Bolsonaro em 2018. O que eu estou falando? Não investiga nada? Não, investigue-se. Mas que se faça dentro do devido processo legal, e sem essas coisas odiosas que nós estamos vendo. Porque aí não tem jeito. Agora tem o celular do Vorkaro. Nós vamos ver que tem outras coisas muito cabeludas ali. Ah, mas bem que a cabeça de não sei quem você quer. Eu não quero a cabeça de ninguém. Eu quero que se apure. Quem atuou de forma ilegal para beneficiar qualquer outro, que pague. Se não tem a evidência do benefício, punir por quê? Ah, porque eu não gosto dele? É isso? É isso aí, né? Eu sou o cara do selo.
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8: São 6:58. Rapidinho, saideira, ouvinte falando de ventania na Zona Sul. Copacabana e Lagoa, né?
9: Isso, começando aqui com a participação do Roberto.
10: Bom dia, Zé, bom dia, Mário, Roberto, motor de GPP, saí já para trabalhar. Meus amigos, estou aqui pela Zona Sul, Copacabana, aqui na ladeira do Leme, Rua Paneleiro, muito vento. Os colegas tomarem cuidado ali na ladeira do Leme, que ali é danado para cair árvore. As árvores velhas ali, meio tombadas, é muito perigoso.
9: E o Ney.
11: Bom dia, Zé, bom dia, Mário.
8: Bom dia.
11: Quem tá falando é Ney, saiu de São Gonçalo, chegando aqui agora na Lagoa aqui, Zé. Muito vento, tá? Muito vento mesmo. Dá pra avisar aí. 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
8: A gente fica por aqui às 6:59, instantes horário eleitoral obrigatório. Seguimos no YouTube, Band News FM, e no Dial a gente retorna às 7:25. Grande abraço, Zezinho, ouvinte. Valeu, da Band News FM. Amanhã a gente volta no Notícias da Manhã a partir das 5 da matina. E você pode e deve participar, mandar suas mensagens durante o horário eleitoral. A gente continua por aqui ligadinho, tá? 999026970.
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14: 7 horas em ponto, ótimo dia a você, meu querido ouvinte da Band News FM, eu sou Luiz Megali, vamos juntos até as 9h25 da manhã, com muita informação e prestação de serviços nesta segunda-feira, 21 de setembro de 2026, inverno brasileiro. Time de colunistas da Band News, escalado hoje com Mônica Bergamo, Felipe Quilim da Europa, Eduardo Barão dos Estados Unidos, Rodrigo Orengo de Brasília, Carlos Andreasa com um comentário político, Juliana Rosa com os números da economia, Mauro Betting com o futebol. Estúdio sempre melhor e mais independente, análise, porque onde está Carla Bigato? Bom dia, Carla.
15: Bom dia, Megali. Bom dia para Sheila. Bom dia para os nossos ouvintes. Só mais amanhã você vai dizer inverno brasileiro.
14: Tá acabando. E
15: termina amanhã, né? O inverno começa a primavera, mas é a noite. Ainda, né? Amanhã você ainda diz isso. Hoje, penúltimo dia, amanhã pela manhã vai ser inverno. E aí a noite começa a primavera, mas hoje amanheceu bem mais cedo já. Não sei se vocês notaram logo, né? 6 horas da manhã já estava sol aqui em São Paulo. A gente está falando aqui da Zona Sul da capital paulista. Perguntar para os nossos ouvintes em outras...
14: Sabiás cantando mais cedinho.
15: Isso, se vocês notaram também isso. Está amanhecendo mais cedo aí onde você mora.
14: É isso aí. E Sheila Magalhães, bom dia, Sheila.
16: Bom dia, Megali. Bom dia para a Carlinha. Bom dia aos nossos ouvintes. Sejam todos muito bem-vindos, todas muito bem-vindas. Vamos juntos até as 9h20 alguma coisa, contando com a sua companhia, com a sua audiência, com a sua paciência, mas principalmente com a sua participação no nosso WhatsApp. 11-999-592-100 é a nossa central de ouvintes, Ricardo Boechat. 11-999-592-100. A Mércia, nossa ouvinte de todos os dias, Mercita, diz, gente, eu me pego cantando o jingle da Sheila durante o dia.
14: Bem-vindo ao clube.
16: É, tá vendo? Funciona, gente. Funciona. Jingle em rádio funciona.
14: Tá provado já.
16: Não é?
14: Exato. Com Pronto. A própria história do jingle, que a gente não precisa contar novamente.
16: Isso.
14: Todo mundo já conhece.
16: Isso. Então, vocês vão ver o resultado em outubro. O resultado desse jingle ao final de outubro.
15: Temos 13 dias, né?
16: É isso.
15: Pra trabalhar bem isso.
16: Tá chegando a hora, gente.
14: Depois de 9 meses você vê o resultado. Todo mundo apresentado, escalado, só falta ele, meu.

0: Flávio Bolsonaro aparecem mais uma vez tecnicamente empatados na disputa à presidência da República. Os dados são da mais recente pesquisa BTG Nexus, divulgada hoje. No segundo turno, outros dois candidatos empatam dentro da margem de erro com o presidente, Ronaldo Caiado e Augusto Cury. Os detalhes chegando com o Thiago Muniz. Bom dia, Thiago.
1: Bom dia, Carla. Bom dia a todos. E a empate técnico entre os dois principais candidatos também no primeiro turno. Os números divulgados nesta manhã apontam que, na primeira parte aí da disputa presidencial, o candidato à reeleição Luiz Inácio Lula da Silva, do PT, tem 40% das intenções de voto. E Flávio Bolsonaro, do PL, tem 37. Eles estão, portanto, empatados tecnicamente em primeiro turno, dentro da margem de erro, que é de 2 pontos percentuais para mais ou para menos. Em relação à última pesquisa divulgada na segunda-feira passada, Flávio Bolsonaro não se mexeu. Ele permanece com os mesmos 37%. No entanto, o presidente Lula oscilou para baixo. Ele tinha 42% e agora tem 40%. Depois, no segundo pelotão, nós temos Augusto Cury do Avante com 6%. Empatado, tecnicamente, com Ronaldo Caiado do PSD, que tem 5%, e com Renan Santos do Missão, que tem 3%. Romeu Zema do Partido Novo tem 1%. Samara Martins da Unidade Popular também 1%. Não pontuaram Rui Costa Pimenta, do PCO, Hertz Dias, do PSTU, Edmilson Costa, do PCB, Wilson Grassi, do Democrata, e Clariana Barão, da Democracia Cristã. Nenhum, branco e nulo são 4%. Não sabem ou não responderam, representam 2%. Agora os números do segundo turno. O cenário mais provável aí, dado o que nós temos no primeiro turno, entre Lula e Flávio Bolsonaro, ainda é de empate técnico. O candidato do PT tem 46% das intenções de voto contra 45% de Flávio. Nenhum, branco e nulo nesse cenário são 7%, não sabem, não responderam, 1%. Em relação à pesquisa da semana passada, nós tivemos os dois candidatos oscilando um ponto para baixo. Lula tinha 47, foi para 46. Flávio Bolsonaro tinha 46, foi para 45. Contra Ronaldo Caiado, do PSD, o quadro é de empate numérico. Lula e Ronaldo Caiado têm 45% das intenções de voto. Contra Augusto Cury do Avante, Lula tem 44 contra 43. Mais um caso de empate técnico. Lula e Romeu Zema, Lula venceria, de acordo com o Instituto Nexus, por 47 a 41%, e contra Renan Santos do Missão, a vitória de Lula seria por 47 a 39%. A pesquisa do Instituto Nexus foi financiada pelo Banco BTG Pactual, realizada por telefone entre sexta-feira e ontem. Foram entrevistados 2.006 eleitores. A margem de erro é de 2 pontos percentuais para mais ou para menos, com um intervalo de confiança de 95%. O número de registro no TSE é BR00485/2026.
2: Olha aqui, alguns dados complementares. Temos aqui a rejeição. Lula tem 49% de rejeição, Flávio 50%, ou seja, empatados, tecnicamente. Aprovação do governo, Lula é desaprovado por 50%, aprovado por 46%, só 4% não souberam ou não responderam. Ou seja, a Lula é mais desaprovado do que... Bom, no limite da margem de erro, né? 2 pontos?
1: Dois pontos para mais ou para menos.
2: Está empatado no limite da margem de erro. Em tese, Lula tem mais desaprovação do que aprovação. É difícil. Você ser reeleito, difícil, tá? Não é impossível. Ser reeleito com uma desaprovação maior do que a aprovação. Em relação à avaliação do governo, aí não do papel do presidente, 45% classificam o governo como ruim ou péssimo, 18% como regular e 35% como ótimo ou bom. Uma boa notícia para Flávio. Entre aqueles que podem mudar de voto, Flávio é o preferido. São 15% os que dizem que a escolha ainda pode mudar. Dentro deste universo, 19% apontam o senador do PL como uma alternativa caso abandonem o candidato em que pretendem votar atualmente. Aí estamos falando de primeiro turno, né, do chamado voto útil. Quando a pessoa percebe que o candidato em que pretende votar não tem nenhuma chance, vai lá e escolhe aquele que considera menos ruim. 19% apontam o PL como esta alternativa. Na sequência, aparecem Augusto Cury e Lula, ambos com 15%. Também há um empate técnico no limite aí, mas é mais uma vez no limite. Ronaldo Caiado já está um pouquinho fora dessa zona de empate técnico com 14%. Renan Santos é citado por 11%. Tamara 7%, Romeu Zema e os outros aparecem com menos de 1%. Ou seja, se há uma diferença pontual pequena entre Lula e Flávio no primeiro e no segundo turnos, essa diferença pode ser dizimada com estes candidatos, com esses eleitores que podem mudar de voto. Quer dizer, muito disputado, né? Faltando menos de 2 semanas agora, né? 2 semanas menos um dia para a eleição de fato. Ô Thiago, a gente tem quanto, você falou no primeiro turno, mas eu não ouvi no segundo, se houve movimentação pontual entre os dois principais candidatos?
3: Houve os dois oscilando para baixo. Em relação à semana passada, Lula foi de 47 para 46, Flávio Bolsonaro foi de 46 para 45% das intenções de voto.
4: Um pontinho cada um, né?
3: Um ponto cada um.
4: E aí eu estava vendo aqui, tem uma pequena diferença, desculpa, Miguel. Quando se faz a pesquisa espontânea e a estimulada, olhando para o primeiro turno, por exemplo, na espontânea, Lula aparece com 40% e Flávio Bolsonaro 34%. E na estimulada, 40% a 37%, que é o que você mencionou aqui. É importante só fazer a distinção, porque na espontânea não são citados os nomes dos candidatos. É perguntado livremente em quem você votaria e aí as pessoas respondem. Na estimulada, os nomes são diretamente citados e aí o eleitor pesquisado responde em qual deles votaria. 40% a 34% na espontânea, 40% a 37% na estimulada.
2: E aí o ouvinte escreve aqui, mas gente, como é que pode? Eu nunca respondi a uma pesquisa. Bom, primeiro que o Brasil tem 300 milhões de habitantes, né?
3: Então, 200.
2: Eu falei 300? Sim. 215, né?
3: 200, quase mais de
2: 20 milhões. Obrigado, Thiago. Mas também qualquer 100 milhões você é nossa, né?
4: De pessoas, né?
2: São muito interessadas, gente. 2 mil pessoas, entendeu? É um universo realmente pequeno, mas significativo, porque ele traz ali todas as divisões etárias, de gênero, de cor, de social. Então, a pesquisa é efetiva, como a gente viu no passado recente. Enfim, como a gente viu desde a redemocratização, a pesquisa traz mesmo uma fotografia do momento, que não significa que ela vai trazer o que vai acontecer no dia da eleição, obviamente.
4: Bom, tem um aspecto...
2: Mas as pessoas... Desculpa, só para terminar o raciocínio. Uhum. Duas coisas. As pessoas são entrevistadas. Eu e a Carla, por coincidência, temos 2 amigos em comum que foram entrevistados nessa última semana.
4: Foi.
0: Nunca tinha acontecido, né?
2: A pessoa que eu conheço foi exatamente para essa, para a Nexus.
4: Uh-huh.
2: Comentou comigo assim, cara, fui entrevistado.
4: Olha,
2: pela primeira vez.
4: As pessoas às vezes escrevem, né? Não, de onde
0: você
4: está
0: ouvi falar, nem foi nem nascido. Não, e eu estava do lado da pessoa quando ela foi entrevistada e você também estava do lado da outra pessoa.
2: Não, eu não estava. Ela me contou. Foi a Ana. Aí tá ficando fácil, né? A gente tá dando dica demais. E no caso da Carla foi o Antônio. Ela comentou comigo.
0: Nossos cônjuges.
2: Aquela, cara, o Antônio foi entrevistado. Aconteceu, olha só. E aí ele respondeu. Foi demorado, foi um pouquinho. E aí no dia seguinte eu escrevo pra Carla. Falei, você não acredita, a Ana foi entrevistada.
0: Muita coincidência.
2: Acontece.
0: 3 dias, sei lá.
2: 3 dias depois, acontece.
4: Uhum.
2: E ela disse que no caso dela a pesquisa foi bem simples, assim. Era quem você vota pra presidente, quem você vota pra senador. Um nome só.
0: Só senador, um nome só?
2: Não perguntaram 2? Acho que sim, não sei, agora estou na dúvida. Enfim, por telefone. Isso é uma coisa. Outra é, talvez você já tenha sido escolhido para ser entrevistado. A gente sabe quando você está andando com pressa no centro e aí você vê um cara com uma pranchetinha olhando para você, às vezes é por telefone, às vezes é pela internet, mas ainda há pesquisa presencial. E você fala, meu Deus do céu, lá vem esse cara me oferecer ingresso para o teatro.
0: Aí você atravessa a rua.
2: Aí você atravessa a rua e foge, como se o cara fosse como se o cara fosse um bandido. Ou ele te aborda e fala, você pode responder uma pesquisa? Aí você também, muito apressado, diz assim, mas quanto vai demorar? Ele, coisa de 20 minutos, aí nem a pau. E segue o seu caminho? Talvez tenha sido esse, o entrevistado. Todo mundo já passou por isso, uma vez na vida, especialmente em cidade grande.
0: E a Thaís está dizendo, nosso ouvinte.
2: Eu já corri de muita gente com prancheta, talvez fosse um pesquisador.
0: Pesquisa por telefone, quem atende o telefone nos tempos atuais? Se não está ali na sua lista telefônica, nos seus contatos, tem muita gente que simplesmente não atende.
2: Olha aqui na Feira de Santo André, escreve nosso ouvinte, tem pesquisador toda semana. Eles estão por aí, gente. A pesquisa existe. A pesquisa não é porque você nunca foi entrevistado que ela não existe. Pode ter certeza que as pessoas foram consultadas para que esses números... Aliás, houve casos em 2018 em que eleitores de Jair Bolsonaro, lembra? Corriam atrás de pesquisadores do Datafolha. Eu quero ser entrevistado! E aí não pode, claro que não pode. Se o cara tem o desejo maluco de ser entrevistado, ele automaticamente já é rejeitado. E aí as pessoas filmavam, olha aqui, não quer me entrevistar. Então, eles estão por aí. Não tenho dúvida disso.
0: Agora, não podem pegar a Marina de surpresa na rua, né? E perguntar para ela o número de senador, porque ela errou o próprio número.
2: Ela errou, é?
0: Num comício. Ela falou o número do Ricardo Salles. Vocês acreditam?
5: Pediu voto pro Ricardo.
0: Foi isso, né,
5: foi,
0: gente?
5: Votem no foi. Ricardo.
4: Que feito, hein? Puxa vida.
2: Que gafe. Valeu, Thiago.
4: Só ia acrescentar aqui, não sei se o Thiago chegou a mencionar, mas eu acho que é legal que a gente comente um aspecto dessa pesquisa, que a diferencia, inclusive, de outras pesquisas. Essa aqui trouxe motivações para o voto em um ou outro candidato. Você falou isso aqui, Thiago?
2: Não, pode
4: é uma das novidades
2: isso.
4: Aqui. Então, o levantamento busca saber motivos da sua escolha no primeiro turno. E entre os eleitores que indicaram algum candidato, 47% dizem que votam no nome ideal, no seu nome ideal. 38% dizem que o escolhido não é o seu candidato ideal, mas é o que tem de melhorzinho ali entre as opções. Então, 38% não estão votando no candidato em que efetivamente acreditam 100%, confiam 100% e consideram ideal para o país, mas consideram, digamos assim, o que aparece ali mais próximo das suas convicções entre os que se apresentam.
1: Uma antecipação chamada voto útil nesse caso.
4: Exatamente isso. 12% dizem que votam estrategicamente para evitar a vitória de um adversário. Vamos lá falar de, não mais de pesquisa, mas ainda de campanha eleitoral. Os candidatos às eleições só podem ser presos a partir de agora em flagrante. Essa regra começou a valer no último sábado, segue até 48 horas depois do primeiro turno. Quem tem os detalhes é Paulo Xavier.
6: Está valendo o prazo em que candidatos que disputam o primeiro turno das eleições 2026 não podem ser detidos ou presos. Essa restrição vale até 48 horas depois do encerramento do pleito. Isso também vale para os candidatos que continuam na disputa do segundo turno, agendado para 25 de outubro. A exceção prevista no Código Eleitoral é o flagrante delito. Para os eleitores, a restrição à prisão começa 5 dias antes da votação e se estende até 48 horas após a votação. Nesse período, a prisão somente pode ocorrer em flagrante, com sentença por crime inafiançável ou em caso de descumprimento de salvo-conduto emitido pela Justiça Eleitoral.
2: Olá, o escritório da mulher de Alexandre de Moraes diz que o uso de jatinhos de Daniel Vorcaro não envolve vínculos pessoais. No fim de semana surgiu um vídeo dela e do ministro deixando uma aeronave que pertence ao dono do Master. Os dois desembarcavam no aeroporto Santos Dumont, no Rio de Janeiro, em agosto de 2025. Só que meses antes, Alexandre de Moraes disse jamais ter viajado em qualquer aeronave do banqueiro. Vai falar o que agora, gente?
4: Uhum.
2: Não era o Alexandre, era o marido da Vivi. Não dá pra meter.
4: Era uma brincadeira.
2: Era o meu eu lírico.
4: Uma brincadeira nessa imagem. Eles confundiram.
2: Não dá pra meter essa, né?
4: Não.
2: Descendo do avião do... Aliás, que belo avião, hein, minha gente?
4: Santos Dumont.
2: Detalhes com o Felipe Campbell.
7: O escritório de Viviane Barsi de Moraes, esposa do ministro Alexandre de Moraes, diz que a empresa costuma contratar serviços de táxi aéreo de diversas empresas e que entre elas estava a Prime Aviation, que tinha Daniel Vorcaro como um dos sócios. A nota foi emitida após um vídeo vir à tona e nas imagens é possível ver o ministro do Supremo Tribunal Federal junto com a esposa desembarcando de um jatinho ligado ao dono do Banco Master. De acordo com o escritório, Vorcaro não esteve presente em nenhum dos voos realizados e, de fato, Alexandre de Moraes acompanhava a esposa em algumas dessas viagens. Em abril deste ano, o ministro foi categórico ao dizer que jamais viajou em nenhum avião de Daniel Vorcaro. Após a divulgação do vídeo, nem ele e nem o Supremo Tribunal Federal se manifestaram.
0: O presidente Lula desembarca em Nova York. A gente vai falar mais sobre esse assunto, tá? Daqui a pouquinho, às 7h25 da manhã. Só lembrando que estamos com a audiência dividida. Não no sentido das opiniões estarem divididas, mas é porque o pessoal que está no rádio está sendo obrigado a acompanhar a propaganda eleitoral. Então, já a gente retoma esse tema e aí discute com todo mundo junto. O presidente Lula desembarca em Nova York para participar da Assembleia Geral da ONU. Amanhã, como manda a tradição, ele será o primeiro chefe de Estado a discursar no encontro. E a gente tem mais informações agora chegando com o Márcio Rocha.
8: O presidente Luiz Inácio Lula da Silva vai abrir na terça-feira a Assembleia Geral da Organização das Nações Unidas em Nova York, nos Estados Unidos. E a expectativa é que temas defendidos pela política externa do governo brasileiro, como multilateralismo, sejam abordados na fala. De acordo com o Ministério das Relações Exteriores, Lula também deve falar sobre o cenário internacional da atualidade, marcado pela multiplicação de conflitos. Assim, deve novamente defender a negociação como caminho para a solução de disputas. O Itamaraty cita que Lula também vai falar sobre o respeito ao direito internacional humanitário e a não interferência em assuntos internos de outros países, o que foi visto como uma cutucada à política externa do governo dos Estados Unidos. Outro ponto que deve ser abordado pelo presidente brasileiro será a reforma das Nações Unidas, em particular do Conselho de Segurança.
4: O Rio Grande do Sul tem risco de tempestades severas, granizo e ventos acima de 100 km por hora e tem risco de inundação nos rios Jacuí, Taquari e Caí. Gilberto Echauri tem os detalhes.
9: O Instituto Nacional de Meteorologia mantém o alerta de perigo para temporais em todo o Rio Grande do Sul nesta segunda-feira. Durante a madrugada, os ventos chegaram a 106 km por hora em Porto Alegre e no interior, cidades como Hulha Negra registraram rajadas acima de 120 km por hora. Ainda há condição para chuva intensa ao longo do dia. O alerta está relacionado à passagem de um ciclone extratropical e ao avanço de uma frente fria pela região sul. Ao todo, são mais de 900 mil pontos sem luz em todo o estado gaúcho.
10: O presidente Donald Trump diz estar decidindo quando e como explodirá o Irã. Explode nada.
4: Ai, rapaz. Gente.
10: Explode nada.
4: Será faz que não? Eu
10: tenho seis meses que você está falando aí. Lembra daquele dia que foi uma terça-feira? Ele falou assim: vai ser hoje à noite, uma civilização inteira vai acabar. Um negócio objeto, deplorável. Uma civilização inteira vai acabar. Uma civilização mais antiga que a tua, rapaz. Se liga. Vai, explode lá então. Fica nessa de abre e fecha o muço. Ai, é nosso, é nada. Ai, que papo furado, cara. E que o Donald Trump inventou que ele foi um dos resgatados do 11 de setembro? Ele foi lá numa homenagem aos 25 anos da tragédia, falando dos bombeiros, a importância dos bombeiros. Eles me retiraram dos escombros. Cara, o cara mente. É como quem precisa disso pra viver.
4: Não foi no sentido figurado, não, né? Ele não sabe nem usar.
10: Mas que sentido figurado é esse? Eu me lembro quando eles me resgataram dos escombros. Seria uma figuração do quê? Sendo que ele estava lá no escritório dele, deu uma entrevista ao vivo naquele dia e demonstrou satisfação, porque agora, com a queda das Torres Gêmeas, o prédio dele era o maior da parte sul de Manhattan. E vem com esse papo. Diga lá, Stephanie Toso, detalhes.
11: Os Estados Unidos avaliam retomar os bombardeios em larga escala contra o Irã, enquanto o Teerã ameaça responder sem qualquer limitação a uma nova ofensiva. O conflito no Oriente Médio já está no sétimo mês e não há previsão de encerramento. Em entrevista à Fox News, Donald Trump afirmou que está analisando diferentes possibilidades para o Irã e declarou que está decidindo se explode o Irã inteiro ou não. O presidente americano também citou como alternativas eliminar o país, deixá-lo apodrecer economicamente ou negociar um acordo. O Irã avisou que, se voltar a ser atacado, vai retalhar contra as bases americanas e também contra países do Oriente Médio, que permitirem os bombardeios dos Estados Unidos. Trump disse ainda que estaria provavelmente aberto a se encontrar com o presidente iraniano durante a Assembleia Geral da ONU nesta semana.
4: Bom, eu separei aqui um outro destaque, mas esse diz respeito à nossa realidade aqui no Brasil, que diz o seguinte, do jornal Estado de São Paulo, a reportagem é do Gabriel Damasceno, e que diz que pandemia alterou a época da bronquiolite. A sazonalidade daquele vírus sensicial respiratório, principal causa da bronquiolite em bebês e menores de 2 anos, mudou. Anteriormente, o pico da doença estava concentrado durante o período de outono, entre o fim de março e o início de julho, mas no pós-pandemia, um segundo pico também passou a acontecer na primavera, entre outubro e novembro. Né? A gente está em 21 de setembro, então é importante ficar de olho. Esse é um achado, é um novo achado de um estudo publicado no periódico brasileiro Jornal de Pediatria.
0: fica aqui de alerta, então, para os pais, né, de crianças, pais responsáveis por bebês e crianças, sobre esse novo pico da bronquiolite. 4 anos foram analisados nessa pesquisa, 2018, 19, 22 e 23. Resultados servem de alerta, então, para o sistema de saúde também. Estou lendo reportagem no jornal O Estado de São Paulo.
10: E aí no verso...
4: Gente, ela leu essa notícia no jornal.
0: Não, eu separei porque eu achei importante.
4: A notícia.
0: E aí eu tava lendo, eu tô aqui olhando pra Sheila.
4: Aí no verso do jornal que ela tá mostrando,
10: tem que ser provocação.
4: Tá escrito: Corinthians perde a sexta seguida, mas direção garante Diniz no cargo. Ela fez tudo isso pra ficar mostrando o verso dessa reportagem.
10: É, exato. Sabe, a cara tá preocupada com a bronquiolite?
0: Por causa do Bronx? Não, mas eu tô, é claro, é uma notícia importante para quem tem bebê em casa, porque vai lá, outubro tá aí, entendeu?
4: É verdade.
0: Mas assim, que era uma provocação, que tudo isso foi pensado...
10: Foi mesmo.
0: Não vou negar, vai. Sheila Magalhães.
4: Cara, que crise, né? Que situação, que triste. Ontem eu fui embora até um pouco mais cedo do estádio, coisa que eu nunca faço, mas nos acréscimos do segundo tempo, porque foi um... Desrespeito com o torcedor, o que aconteceu ontem. 3-1 não dá, né? 3-1 não dá. Uma boa.
10: Não dá?
4: Não dá.
10: E aí o...
4: Tudo nada, né?
10: O diretor do Corinthians garantiu que o...
4: Diniz fica.
10: Havia uma grande preocupação sobre isso no Morumbi, na Pompeia, na Vila Belmiro.
4: Mas esse cara surgiu no mercado livre.
10: A declaração trouxe grande alívio. Carla.
0: Daqui a pouco a gente vai falar de Flamengo também, na liderança do Campeonato Brasileiro, mas antes, uma mensagem muito importante.
10: Não, deixa.
0: Deixa.
10: É, tem que contextualizar.
0: Tá bom.
10: Não tem problema, a gente coloca, quando voltar do horário político. A Carla tá naquele momento difícil, né?
0: É, em que ela fica ouvindo. Acompanhando, ouvindo. Eu tô ouvindo um dos candidatos.
10: Fala a promessa que você tá ouvindo aí, Carla. Não precisa falar o nome do candidato, claro.
0: Pra gente ter educação de qualidade.
10: Uhum. Ah, agora vai.
0: Aperta os números,
4: tá,
0: e vota.
10: Educação de qualidade?
0: É.
10: Uma boa promessa.
0: É uma boa promessa.
4: Como? Daí já é outra coisa.
0: Aí já é outra coisa.
10: Ganhou,
0: né?
10: Meu voto, hein?
0: Mas eu acho que essa promessa só foi feita pra rimar.
12: 7h25. Pois é. 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
14: Aê!
4: Chega!
14: Você sabe que nesses últimos segundos a Carla sempre fica... Porque a gente tá ao vivo, né? Pra quem tá nas grandes empresas de comunicação que não precisam se submeter, é lá que a gente tá ao vivo. Ah, e aí nos últimos segundos a Carla tem que ficar conversando conosco, operando a mesa. Cara, eu já fiz muito isso, a Sheila também, não tenho saudade. Porque é tenso, né? Você tem que voltar na hora certinha pra alinhar a programação, pra que pareça o mais suave possível. Sempre parece muito suave, a Carla usa toda a inteligência e habilidade que ela tem. Mas ela vai perdendo um pouquinho dessa inteligência.
4: Por quê, né?
14: Por quê? Porque ela tem que ouvir a propaganda eleitoral. Então, é por isso que a gente coloca alguém que tem gordura pra queimar. Né? O gordura nos miolos, obviamente. E eu sempre brinco que quando a Carla faz isso, eu lembro daquele áudio do filme Billy Madison, né? Em que o Adam Sandler faz um pronunciamento lá no tribunal e aí vem o promotor e fala isso aqui, ó.
15: Em nenhum momento de sua dissertação incoerente, o senhor chegou perto do que pudesse ser considerado um pensamento racional. Todos neste salão estão mais burros por terem escutado isso. Não lhe concedo nenhum ponto e que Deus tenha piedade de sua alma.
14: Todos nesse estúdio ficaram um pouco mais burros ao ouvir esse anúncio da propaganda eleitoral. Tá acabando, gente. Só mais 2 semanas. Todo mundo apresentado e escalado, só falta ele, meu galo. Toca a bateria.
4: Estamos
16: estamos há 13 dias, né, do primeiro turno da eleição. E teve divulgação de uma nova pesquisa BTG Nexus, que traz Lula empatado com 3 adversários no segundo turno da corrida ao Palácio do Planalto. No primeiro turno, o presidente tem 40% contra 37% das intenções de voto do senador e candidato do PL, Flávio Bolsonaro. Augusto Cury do Avante tem 6%, Ronaldo Caiado do PSD tem 5%, Renan Santos do Missão 3%. Romeu Zema do Novo, Samara Martins do Unidade Popular surgem cada um com 1%. Os demais candidatos não pontuaram, são eles: Rui Costa Pimenta do PCO, Hertz Dias do PSTU, Edmilson Costa do PCB, Wilson Grassi do Democrata, Clariana Barão do Democracia Cristã. Brancos e nulos somam 4%, 2% não sabem ou não responderam.
17: Aí nos cenários de segundo turno, Lula aparece tecnicamente empatado com 3 candidatos. Flávio Bolsonaro, neste aqui, Lula aparece com 46%, senador Flávio Bolsonaro com 45%. Aí também empate inclusive numérico contra Ronaldo Caiado. Tanto Lula quanto Caiado aparecem com 45%. E no outro cenário aqui de segundo turno, contra Augusto Cury. Lula com 44%, Augusto Cury com 43%. O presidente Lula venceria, no entanto, nos seguintes cenários: contra Romeu Zema, Lula tem 47% e Zema 41%, e contra Renan Santos, 47% para Lula, 39% para Renan Santos.
14: Entre todos os candidatos, Flávio e Lula têm os maiores índices de rejeição. O senador é rejeitado por 50% e o presidente por 49%. Outros 41 dizem que não votariam de jeito nenhum em Renan ou Zema, 38 em Caiado, 35 em Cury. A BTG Nexus ouviu 2.006 eleitores entre 18 e 20 de setembro nas 27 unidades da federação. Margem de erro 2 pontos para cima ou para baixo. Nível de confiança 95%. Pesquisa está registrada no TSE sob o número BR-00485-2026.
16: E no fim de semana, Lula e Flávio voltaram a falar sobre o caso Master. Em Florianópolis, o presidente defendeu mais uma vez uma ampla investigação.
18: Eu quero que a Suprema Corte apure. Investigue todos. Vamos deixar todo mundo nu diante da sociedade brasileira, porque nós merecemos saber da verdade. Se a gente não mexer com isso agora, a gente não conserta esse país.
16: Flávio Bolsonaro, por sua vez, comentou a foto do Procurador-Geral da República, Paulo Gonet, com Daniel Vorcaro.
19: Foi o presidente Lula que indicou o Paulo Gonet para ser procurador-geral da República, que reconduziu. Então o que a gente percebe é que enquanto tem brasileiros que estão sem comida na mesa, tem aquele pessoal da tropa do Lula que está tomando uísque Macallan, fumando charuto caro e rindo da cara do povo.
17: Augusto Cury, do PL, prometeu manter o Bolsa Família, mas criticou o reajuste dado por Lula às vésperas da eleição. Na sexta-feira, o ministro do Supremo, Gilmar Mendes, decidiu que o aumento é legal.
20: Na verdade, se o Lula tivesse um respeito e um carinho para as pessoas do Bolsa Família, teria aumentado no começo do ano e não em cima da hora. E não teria aumentado em 15%, teria aumentado em 30% ou mais.
17: Renan Santos, do Missão, defendeu novas políticas de segurança pública.
21: Brasil é o paraíso, a Disneylândia é o Beto Carreiro, já que você está vendo, é o Beto Carreiro da violência no mundo. E nós precisamos cortar isso, aumentando muitas penas, se necessário a letalidade policial e, quando necessário, uma intervenção do governo federal nos estados que não se adequarem a essas políticas.
17: Ronaldo Caiado, do PSD, acusou o PT de conivência com crime organizado.
22: Dando com a mão para tirar com as duas, tá certo? Porque, sem dúvida alguma, eles vão pesar a mão no imposto seletivo. Este aumento, isso é o maior golpe, tá certo? Que se deu na população brasileira. Querer comprar o voto com R$91.
14: Em frente, o gabinete de Alexandre de Moraes ainda não se manifestou sobre o vídeo em que ele aparece saindo de um jatinho de Daniel Vorcaro. O ministro do STF e a mulher Viviane Barsi desembarcaram no aeroporto Santos Dumont, no Rio de Janeiro, em agosto de 2025. No mesmo dia, Alexandre de Moraes participou de um evento organizado pelo LIDE, a entidade que reúne executivos de grandes empresas. Ao todo, entre maio e outubro de 2025, o ministro fez pelo menos 8 viagens em jatinhos que pertencem à Prime Aviation. Só que um mês antes, Alexandre foi categórico. ao afirmar que nunca viajou em aeronaves ligadas a Daniel Vorkaro. Ele disse numa nota: Alexandre, o ministro Alexandre de Moraes jamais viajou em nenhum avião de Daniel Vorkaro ou em sua companhia e de Fabiano Zettel, a quem nem conhece. Ontem, o escritório de Viviane Barsi, que tinha um contrato de 130 milhões de reais com o Master, afirmou que a contratação de aeronaves não envolve vínculos pessoais. Em nota, disse: a contratação dos serviços de táxi aéreo segue critérios operacionais e não envolve qualquer vínculo pessoal com proprietários de aeronaves ou operadores específicos. A escolha das aeronaves utilizadas cabe às próprias empresas de aviação civil contratadas, neste caso, a Prime Aviation. Afonso Marangoni, na sexta-feira, eu ouvi o Tem Método, né, com o André Asa, com o Ivan e com a Michele, que estava se despedindo. Um beijo para a Michele, muita sorte à querida Michele Trombelli, a nova empreitada. E o Andreasa sublinhava como é possível, né, você mentir dizendo só a verdade. No caso, ele falava do Cássio Nunes Marques, né? Vai ser nosso assunto mais para frente. O Cássio Nunes, quando é convidado a se hospedar naquela casa incrível lá no bairro do Joá. Aliás, para mim a manchete deveria ser Márcio Garcia tem casa de 200 milhões de reais no bairro do Joá. Caramba! Porra, deveria ter mandado o meu currículo lá pro MTV Sports.
16: É luxo até enjoar, né?
14: Em 90. É luxo até enjoar. Também lugar bonito pra burro, né? Ele disse lá: nunca falei com Daniel Vorkaro. De fato nunca falou. Aquilo foi feito por um intermediário, como o Marangoni informou logo depois. Alexandre de Moraes, fico me perguntando, irá se defender usando essa do eu lírico? Não era eu, era meu eu lírico? Não era o ministro, era o marido da empresária? Não era uma aeronave de Vorkaro? Era uma aeronave de uma empresa que pertence a Vorkaro? Isso faz toda a diferença? Porque caso contrário, Xandão terá que admitir que mentiu mais uma vez, usando a toga. Por que mais uma vez? Porque, ora essa, ele também olhou nos olhos de seus pares e sugeriu que não era ele, o Alexandre, nas conversas com Daniel Vorkaro, e depois abandonou completamente essa estratégia de defesa. E aí, uma encruzilhada para Alexandre de Moraes. Marangoni, bom dia para você.
1: Pois é, bom dia, Megali, Carla, todo mundo que nos acompanha. Mais um episódio, né, de desgaste ao ministro do Supremo Tribunal Federal. E sempre, né, quando tem alguma imagem ou vídeo divulgado, isso ainda é mais forte, né, para a opinião pública, porque mostra mesmo visualmente o que aconteceu, por exemplo, naquela época, né, em que o ministro voou, sim, nesse jatinho por causa desse contrato que tinha o escritório de Viviane Barsi de Moraes. Então, quem nos acompanha por imagens consegue, inclusive, ver, né, o momento em que é captado esse momento. Foi um vídeo publicado na coluna do jornalista Lauro Jardim, do jornal O Globo, e mostra, então, o Moraes e a Viviane Barsi de Moraes desembarcando de um avião Embraer Legacy 650 no aeroporto Santos Dumont. Segundo o jornal, trata-se de uma aeronave de matrícula PPNLR que pertencia justamente a uma empresa de Daniel Vorkaro. Você dizia sobre as notas, né, Megali, que muitas vezes respondem questões que não foram perguntadas também, e o que deixa de ser respondido também tem um peso grande, né? Então agora o que a gente aguarda é que o ministro Alexandre de Moraes possa eventualmente se manifestar pessoalmente ou por meio do gabinete, porque o que a gente teve até agora em relação a esses episódios são posições que vêm do escritório de Viviane Barsi de Moraes e não pessoalmente por parte do ministro do Supremo. Isso tem sido recorrente, né? Desde que se mostrou aí ligações, né, de Alexandre de Moraes com o Daniel Vorkaro. Tem, então, agora eu quero trazer um trecho da nota do escritório Barsi de Moraes, informando justamente isso, que contrata serviços de táxi aéreo de diferentes empresas, entre elas a Prime Aviation, cujos serviços foram utilizados em determinadas ocasiões. E aí diz lá: em nenhum dos voos realizados com a empresa, com integrantes do escritório, esteve presente Daniel Vorkaro ou qualquer outra pessoa alheia ao escritório. Diz que em determinados voos, Viviane Barsi de Moraes foi acompanhada, sim, pelo marido, o ministro Alexandre de Moraes. Diz também que a contratação de serviços de táxi aéreo segue critérios operacionais e não envolve qualquer vínculo pessoal com proprietários de aeronaves ou operadores específicos. Diz que a escolha das aeronaves utilizadas cabe às próprias empresas de aviação civil contratadas, nesse caso, a Prime Aviation. E finaliza dizendo que o escritório Barsi de Moraes reitera que não possui contrato de prestação de serviços advocatícios com a Prime Aviation, tampouco realizou qualquer aquisição de cotas da empresa, que teria, portanto, feito apenas esses voos mesmo, né? No caso, um voo para o Rio de Janeiro, que aconteceu em 22 de agosto de 2025. Existe, né, Megali, para a gente trazer um contexto rápido aqui, um pedido do ministro André Mendonça para se investigar o colega Alexandre de Moraes com base em um relatório da Polícia Federal que cita ali, né, mais de 50 mensagens enviadas por Daniel Vorcaro ao ministro do Supremo Tribunal Federal. O caso está parado porque os ministros analisam a questão preliminar, se vai juntar a investigação, o pedido de investigação contra Moraes com André Mendonça. Então, até segunda ordem, esse tema fica parado e os ministros devem se reunir para deliberar primeiro a preliminar e depois se vai abrir um pedido de investigação contra Moraes, o que seria inédito na história da corte.
16: Bom, no STF termina hoje o prazo para que André Mendonça justifique as decisões tomadas nos casos Master e INSS. O ministro é acusado por Alexandre de Moraes de crimes como abuso de autoridade, improbidade administrativa, mas o pedido de investigação não tem prazo para ser analisado, certo, Marangoni?
1: É isso mesmo, é um prazo que o ministro Edson Fachin deu para que o André Mendonça apresentasse essa defesa, então. Até tinha a expectativa de que esse julgamento, se tudo tivesse corrido conforme Edson Fachin planejou, se desse na quarta-feira desta semana, dia 23. Então, analisaria individualmente o pedido de investigação contra Moraes, o que já não aconteceu ainda, e depois o do André Mendonça. Só que por causa justamente desta questão preliminar que eu dizia, tá tudo parado. Edson Fachin divulgou um ofício dizendo que vai deixar o caso do André Mendonça também mais para frente. Aqui é um espaço que o ministro presidente da corte abre, né, para o André Mendonça explicar, né, algum ponto que ele acha que é importante com base, né, naqueles relatórios de inteligência da Polícia Federal que o ministro Alexandre de Moraes usou como base para pedir uma investigação contra o colega. Ele critica, né, vê irregularidades na condução de investigações relacionadas ao Banco Master e também as fraudes no INSS. O ministro André Mendonça nega qualquer tipo de irregularidade e diz, na verdade, que agiu estritamente, né, dentro do que cabia a ele como relator destes casos. A Moraes apontou suspeitas que poderiam, em tese, envolver improbidade administrativa, abuso de autoridade, crime de responsabilidade e também favorecimento político. A presidência do Supremo agora então vai esperar, provavelmente depois das eleições, com a entrega do pedido de vista do ministro Flávio Dino, para que resolva, né, e dê uma resposta em relação tanto ao pedido de investigação contra Moraes quanto esse contra André Mendonça. Prazo hoje é formal, mas importante no encaminhamento dessa questão.
16: O Marangoni, agora é o seguinte: no Ministério Público, o Procurador-Geral da República tem até sexta-feira para se defender no caso Master. Nesse fim de semana aqui, Paulo Gonet apareceu numa foto fumando charuto ao lado de quem? Daniel Vorcaro. O registro estava no celular do dono do Master, foi feito em abril de 2024, durante um encontro privado em Londres. A assessoria do PGR confirmou que essa foto é verdadeira, né? Confirmou a autenticidade da foto. Uma imagem que foi enviada para Daniel Vorcaro pelo advogado Ciro Soares em junho de 2025, seguida da mensagem: PG me mandou, as iniciais de Paulo Gonet. Conta mais pra gente, porque tem esse prazo até sexta-feira, então é mais um assunto para essa semana aqui em Brasília.
1: Sem dúvida, já teremos com certeza uma sexta-feira movimentada, né, Sheila? Bom dia para você também, que eu não tinha te visto ao
16: Bom
1: cumprimentar
16: dia.
1: O Megali e a Carla.
16: É, bem sua e cara aí é justamente mesmo, essa de tudo, né, o Marangoni?
1: Imagina. E é exatamente essa foto que quem nos acompanha por imagens pode ver, né? Que é o Procurador-Geral da República, Paulo Gonet, ao lado ali de alguns nomes, né? Principalmente o próprio Daniel Vorcaro, e ele está fumando um charuto. É uma foto em Londres, em abril de 2024, e a PGR confirmou sim a autenticidade desta fotografia. É, mais uma vez, né, um caso de uma imagem que acaba tendo uma força muito grande, porque a gente já sabia, né, de algumas correlações entre Vorcaro e Paulo Gonê, mas agora essa foto pegou mal na Procuradoria-Geral da República, no Ministério Público Federal. Isso não deve impactar o julgamento de sexta-feira de forma tão decisiva que mude, né, a opinião dos colegas do Paulo Gonê, mas sem dúvida é mais um elemento de pressão pelo que vai decidir o Conselho Superior do Ministério Público Federal. Que a gente tem apurado, a tendência é por entender que não há nada concreto que desabone a conduta do Paulo Gonê e que o impediria, né, de seguir à frente dos casos que investiga o Banco Master. E aí, eu dizia que a imagem materializa, né, algumas coisas que já, a gente já sabia, porque tem, por exemplo, né, aquele outro caso do Soares, que enviou uma foto também dele com o Paulo Gonê, uma selfie, né, em 15 de março de 2025, e escreveu naquela ocasião para Daniel Vorcaro: liga que ele quer falar com você. Então também já tinha esta outra imagem. O Paulo Gonê não se manifestou especificamente sobre esta foto, que aconteceu, portanto, em Londres, mas durante a sessão do STF, aquela já histórica sessão de terça-feira passada, disse que não mantinha relação de proximidade com Daniel Vorcaro e que encontrou o banqueiro uma única vez, justamente em abril de 2024, que coincide com esse episódio da foto, que é a mesma data, né? Durante um evento com outras autoridades. E que é isso, então, que tem mostrado essa foto, né? Então, essa é a defesa do Procurador-Geral da República. Ele até já mandou a manifestação dele por escrito ao Conselho Superior do Ministério Público Federal, na mesma linha do que disse ao Supremo, dizendo que não tem uma ligação com Daniel Vorcaro e que os encontros com ele foram pontuais e que, portanto, se sente apto, sim, a continuar à frente, em nome do Ministério Público, destas investigações todas. Vamos aguardar o que vai definir o Conselho Superior do MP na sexta-feira.
14: É no mínimo feio. Feio, para usar uma expressão que todo mundo entende, é feio. Por que você fez isso, meu amor? Imagina o cara tendo que explicar em casa, né? Ah, não, eu fiz porque relaxou, mas isso é feio. Por mais que não haja um crime aí de... Nisso em si, de fato, não havendo contrapartida, mas é inadequado e é a cara de uma elite brasileira que acredita que tem direito, né, a esses super luxos, o que nos leva ao próximo assunto de gastos que bateram recorde no judiciário em 2025. Nunca o judiciário foi tão caro para o Brasil. É mais uma página de uma editoria que vai ganhando cada vez mais espaço e que é péssima para a credibilidade das instituições, para o Estado de Direito, para a confiança que as pessoas têm no seu judiciário. Foram 164 bilhões de reais, segundo o Conselho Nacional.

0: licença compensatória, que dava direito a um dia de folga a cada 3 dias trabalhados, e foi extinta em março, extinta sob muita gritaria. Investir em pessoal significa necessariamente investimento na justiça? Não. Necessariamente, certamente não, porque boa parte desse dinheiro vai para 2 meses de férias, vai para a licença compensatória, vai para. Me ajuda aqui. Porra. Enfim, todo tipo de penduricalhos, mamatas e benesses, sala VIP, em aeroportos, né? Como é que isso torna a justiça melhor? A resposta é: não torna. A justiça brasileira é uma das mais caras do mundo e uma das que mais se encausulam, né? Se protegem no momento em que a gente começa a discutir esses benefícios, esse excesso de dinheiro gasto com coisas que no final das contas são mamatas. E é muito difícil a gente combater isso. A gente grita e cria campanhas e às vezes fala de maneira assertiva, às vezes de maneira mais irônica, né? Usando trilhas sonoras como a da sala VIP, mas no final das contas esse é um assunto muito sério e muito difícil de ser combatido, porque a gente depende da boa vontade deles, dos magistrados, especialmente daqueles que estão no topo, para que a gente consiga reverter essa diferença brutal que existe entre o topo e a base da pirâmide. E o que a gente vê é um judiciário que se acha merecedor desses benefícios, dessas mamatas, desses penduricalhos e briga com afinco por eles, a ponto de não se importar em passar vergonha em falas como a daquela desembargadora na semana, uma coisa de 2 meses atrás, que reclamava de ter que levar o próprio lanche para o trabalho e pagar pelo próprio café, que é uma coisa que praticamente todo brasileiro faz. É difícil, é de desanimar, né? Porque a gente, quando vê no topo do judiciário, a gente não tá tendo isso de volta. Sim, o STF teve um papel super importante na defesa da democracia, mas você é tão bom quanto o seu último trabalho. Não adianta entregar ao país um trabalho exemplar e depois se enfiar em relações esquisitas com um banqueiro investigado por corrupção no próprio judiciário brasileiro, no próprio STF. Valeu, Marangoni, agora tá liberado?
1: Ele já foi, ó. Já foi, já tem tempo. E já tá lá na Praça dos Três Poderes.
0: Bora então.
1: O Ministério Público do Rio de Janeiro vai analisar o resultado de 30 auditorias em contratos firmados durante o governo de Cláudio Castro. O montante sob suspeita soma mais de 2,5 bilhões de reais. 2,6 bilhões de reais envolve serviços de transporte escolar, alimentação de presos e obras públicas. A apuração teve início na gestão do governador interino, desembargador Ricardo Couto, entrevistado no canal Livre da Band. Segundo ele, a reconstrução administrativa do Estado passa ainda por um pente fino no quadro de servidores.
2: Nós começamos a perceber que existiam vínculos trabalhistas com o Estado que não eram necessários. Essas pessoas não estavam trabalhando a favor do Estado, a favor da sociedade, a favor da população. Elas tinham um outro tipo de atividade e, por isso, quando nós fizemos esse corte de vínculo, não houve prejuízo na prestação das atividades, né? Então, tudo isso passa pelo zelo da coisa pública. Nós começamos a constatar a presença de vários funcionários, vários agentes que não iam ao trabalho, logo não prestavam. Com isso, se nós fizéssemos a limpa, não haveria prejuízo na prestação daquelas atividades.
1: De acordo com Ricardo Couto, o Rio de Janeiro saiu do vermelho e já consegue ter um superávit nas contas públicas. Na segurança pública, ele defende a atuação integrada dos governos federal, estadual e municipal e classificou como trágico o efeito da chamada ADPF das favelas, que impôs restrições à ação da polícia, das polícias, né, de forma geral. Segundo ele, essa decisão do ministro do Supremo, Edson Fachin, embora hoje flexibilizada, acabou beneficiando a criminalidade.
2: O efeito para o estado do Rio de Janeiro foi muito ruim, não é? O que nós percebemos foi que a grande comunidade criminosa, digamos assim, as organizações criminosas acabaram

0: indo para o Rio de Janeiro, talvez pelo tipo de comunidade que nós temos, que talvez pudesse gerar mais garantias a eles. E o que é até trágico, essas organizações que estavam no Rio de Janeiro passaram a oferecer espaço de segurança para outros líderes de organizações criminosas.
1: Ricardo Couto falou ainda sobre a crise no Supremo Tribunal Federal e disse ser a favor de uma idade mínima maior como exigência para entrada na corte. Entrada mínima maior para entrada na corte, mas sem mandato, como muitos defendem.
0: Particularmente, eu sou absolutamente contra o mandato. Eu sou a favor de uma idade maior. E coloco isso também, é uma outra questão.
2: Uma idade que maior para entrar, para se entrar.
3: Depois sim, o destino se encarrega do resto, né?
0: Por que que eu coloco isso? Eu acho que é importante trazer isso à tona, que é o seguinte. Se eu coloco um mandato, imagina entrar uma pessoa com 35 anos com mandato de 10 anos. Aos 42, 43, ela estará saindo do Supremo Tribunal Federal. Irá para onde? Nós temos que ter uma preocupação, não que vá ocorrer, mas que pode existir. Quando a gente fala da política da captura do governador pelo legislativo, imagina o ministro da Suprema Corte com a perspectiva de ser capturado por grandes escritórios. Nos últimos 2 anos, não é? Ele sabe que vai sair. Qual é o comportamento dele?
1: Ricardo Couto assumiu o cargo de governador interino do Rio de Janeiro em 23 de março deste ano, após a renúncia de Cláudio Castro. A ausência de um vice e o afastamento do então presidente da Assembleia Legislativa, Rodrigo Bacelar. 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
4: O Flamengo venceu, chegou aos 60 pontos, se mantém na liderança do Campeonato Brasileiro. E o Corinthians sofreu a 6ª derrota seguida, só no Brasileirão, hein? Porque se considerar mais, tem mais. Fábio França, vamos lá, quer começar por onde? Pelo Corinthians, pelo Flamengo? Ontem...
5: Começar pela parte de cima da tabela, topo, né? Aí daqui meia hora a gente chega no Corinthians. Porque a coisa
4: obrigada,
5: realmente
4: Fábio,
5: tá complicada.
4: Um abraço pra você.
6: Ai, ai. Gente, eu adorei que o Diniz Flamengo falou assim, esse é o meu pior trabalho da vida. É. Aí eu pensei nos Simpsons, né? O Homer falando pro Bart, não, seu pior trabalho até agora.
5: Ele falou, sejamos justos, que o recorte dos últimos 40 dias é o pior trabalho.
6: Antes disso, ele entregou o melhor trabalho da vida. Não sei se é o melhor, que ele foi campeão da Libertadores pelo Flu.
5: De fato, não.
6: Mas ele entregou o melhor e depois o pior.
5: Corinthians, logo depois da chegada do Diniz, ficou 7 jogos sem tomar gol, né? Mas enfim, daqui a pouco a gente chega no Corinthians, porque o Flamengo venceu mais uma, 2-1 pra cima do Bragantino, chegou a 60 pontos, como disse a Sheila, abriu 3 pontos em relação ao Palmeiras e mais do que isso, 2 vitórias a mais que o Palmeiras, ou seja, mesmo se na próxima rodada Flamengo perder e Palmeiras vencer, o Flamengo ainda continua na liderança, ou seja, tem uma rodada de respiro.
6: Ganhou dinheiro de perder em São Paulo.
5: Ganhou esse direito
6: porque
5: de perder em São Paulo.
6: Eles vão se enfrentar no estádio do Palmeiras, né?
5: Exatamente, Palmeiras não depende apenas dos próprios resultados agora para ser campeão, mesmo vencendo o Flamengo nesse confronto direto, ainda restam 10 partidas, mas foi uma rodada importante para o Flamengo abrir essa vantagem, venceu o Bragantino por 2-1. Palmeiras ontem cedo empatou com o Grêmio 0-0 numa grande partida do Everton, ex-goleiro do Palmeiras, que jogando pelo Grêmio fez grandes defesas, né? Então essa combinação de resultados fez com que o Flamengo abrisse 3 pontos e 2 vitórias a mais em relação ao Palmeiras na tabela. Lá para baixo, o Vasco da Gama fez um grande trabalho, 5-0, parece que se recuperou de vez no Campeonato Brasileiro, saiu da zona de rebaixamento, os 2 times gaúchos na zona de rebaixamento, também detalhe importante a partir desta rodada, e o Corinthians chegando lá pertinho, né? O Corinthians tem só 32 pontos, tem um confronto importantíssimo contra o Internacional na próxima rodada, confronto direto nessa luta agora definitivamente contra o rebaixamento, jogo no Beira-Rio.
4: Difícil, hein?
5: Depois disso, o Corinthians enfrenta o Palmeiras.
4: Meu Deus.
5: No campo do Palmeiras, então são duas rodadas complicadíssimas pro Corinthians. Agora, entre Corinthians e zona de rebaixamento, você tem ali o Vasco da Gama e o Mirassol.
6: O Vasco vai sair.
5: Só que o Vasco com um jogo a menos e numa tendência de alta, né?
6: Foi muito investimento, não pode cair com um time desses, né?
5: O Vasco contratou pesado e muito possivelmente vai sair dessa zona incômoda. Então o Corinthians se aproxima perigosamente dessa parte da tabela com dois confrontos importantíssimos a partir de agora. A respeito especificamente do Corinthians, o técnico Fernando Diniz disse em entrevista coletiva que o problema do clube, do time tem sido os resultados, não o desempenho. De fato, eu não concordo com ele.
4: Acho eu ouvi
6: não é verdade, não é. É uma meia verdade.
5: É. O problema tem sido os resultados.
6: Tudo.
4: Aliás, os resultados são fruto de um péssimo desempenho, vamos dizer assim.
5: Não é verdade? Não pode ser uma coincidência de maus resultados sete vezes seguidas, né?
4: Não é.
5: Pô, haja coincidência.
4: Não, o desempenho é ruim em campo. Tá jogando mal. E aí, ontem eu fui ao estádio, na sequência eu cheguei em casa e fui assistir ao jogo do Flamengo. Gente, dá desgosto de pensar no Corinthians vendo o Flamengo jogar. É. Vendo um time que chuta a gol, que tem um atacante ali na frente, dentro da área, um atacante oportuno. Corinthians não tem. Não tem essa figura, não tem jogada. Fica lançando bola na área pra alguém, pra ver se dá uma sorte, se dá um bate-cabeça. Fica tentando se defender. Não consegue se defender, porque toma contra-ataque rápido, não consegue marcar. Olha, ontem eu coloquei, fiquei com tanta raiva do jogo de ontem, porque 3-1 não dá, da maneira como foi. E a torcida do Corinthians tem aquele hábito de, quando toma gol, ficar gritando e estimulando, né? O time, em campo e tal. Deu. Chega disso. Chega desse negócio. Os caras precisam sentir pressão. E aí ontem, no terceiro gol do Fluminense, foi exatamente o que aconteceu. Gaviões caladinha. Porque chega desse negócio de ficar apoiando o time, porque a torcida tá fazendo sua parte. 38 mil pessoas ontem no estádio e os caras não correspondem. Memphis não jogando nada, Garro não jogando nada. É impressionante, cara. E aí ontem eu coloquei nas minhas redes lá, eu falei assim, bom...
6: Acabou a paz.
4: Vejo... É, tem isso. Mas vejo muitos problemas e nenhuma saída. E nem a do Diniz. Nenhuma saída mesmo, nem essa, porque isso ficou cogitado ontem, a possibilidade de o Diniz sair, e isso também não se confirmou. O Marcelo Paz bancou que o Diniz continua, né?
5: Fez questão de, antes de começar a entrevista do Diniz, garantir a presença do treinador ou a permanência do treinador, e segundo Marcelo Paz, com o respaldo dos jogadores.
6: Então, o Corinthians já foi aquele time que tinha as finanças bagunçadas, a diretoria mais ainda, mas o clube funcionava dentro de campo. Agora o Corinthians tem tudo bagunçado. É o pior dos cenários.
4: É impressionante. Valeu, Fabio. Sem muita perspectiva.
6: E a gente falou muito do Corinthians porque a tragédia vende mais do que o triunfo, né? O Flamengo tá sossegado lá na frente. O andar de baixo é que tá movimentado.
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6: Betting. Concorda, Mauro? Bom dia pra você.
8: Bom dia, acompanho todos os relatores. Data Vênia é nenhuma, Data Vênia é só o Corinthians, né? E o Corinthians tem tido esse negócio impressionante. Quando o campeão da Copa do Brasil ano passado, o Dorival Júnior falou: é o melhor trabalho da minha vida, que eu não esperava coisa parecida. E quando o Fernando Diniz disse que o começo foi um dos melhores trabalhos que ele teve, porque também não esperava. E agora não se esperava exatamente esses resultados. O desempenho mais ou menos bate, mas evidentemente é pouca coisa. Claro que não perdeu para um time qualquer ontem em Itaquera. O Fluminense tem jogado muito bem, é um semifinalista de Libertadores. Mas olha o que é o Corinthians, que podia ter sido um semifinalista de Libertadores. Como a coisa muda de um campeonato para outro. O que não muda é o Flamengo. Continua muito bem, obrigado. Nem precisa jogar tanto para vencer o Red Bull Bragantino. E falando em jogar tanto, meu goleiro, ainda um quarto bom goleiro que eu vi na história do Palmeiras, não precisava ter feito a lei do ex do goleiro ontem. Que partida do Everton, que é um goleiro histórico no Palmeiras, mas ontem fez 10 defesas, 3 absurdas e 2 antológicas. Foi uma das partidas que eu vi de um goleiro nos últimos tempos, aliás, numa rodada de grandes goleiros, seu Fábio do Fluminense, todo mundo jogando bem, goleiros. E às vezes acontece o que vimos ontem e transmitimos na Band News FM na Arena Tricolor. Tem muito 0-0 com gols. O jogo é pra ser 0-0, mas sai gol. Ontem era pra ser uns 4-2 pro Palmeiras, ficou mesmo 0-0. Grêmio estreando o Renato, ainda precisando trabalhar muito, como também o Palmeiras, o Abel.
6: Mauro, boa semana. Você tá bonito, Mauro. Tá com uma camisa bonita,
8: todos,
6: caiu bem.
8: Viva a data FIFA.
6: Beijo até.
8: Ah, essa é da minha loja. É bonita aqui.
6: Você tá brincando? Fui lá e elogiei. Olha, fiz um publi sem querer aqui. Depois te passo o Pix. Um beijo, até.
8: Beijo, tchau.
4: Beijo, até. Vamos falar do vôlei rapidinho. Pablo Fernandes está falando aqui pra gente só seguir em frente. Tem ouvinte cobrando, hein? Vocês só falam do futebol. No vôlei, seleção masculina se garantiu na Olimpíada de 2028. Fala aí, Zé Paulo Sobral.
9: A seleção brasileira masculina de vôlei é campeã do pré-olímpico sul-americano. A equipe do técnico Bernardinho derrotou a Argentina por 3 sets a 0, com parciais de 25-20, 25-23 e 25-20. Com o título, o Brasil confirmou a vaga nos Jogos Olímpicos de Los Angeles de 2028. A partida aconteceu no ginásio do Maracanãzinho na manhã desse domingo. Com a conquista do sul-americano, quatro jogadores brasileiros foram escolhidos para a seleção do campeonato, que reúne os destaques de cada posição ao longo do torneio. Fundamental na conquista, Lucarelli foi premiado como o melhor jogador da competição. Darlan, Flávio, Cachopa e Adriano receberam os troféus de melhores jogadores de suas respectivas posições no torneio.
1: Na Hungria, a ginástica brasileira conquistou uma dobradinha na Copa do Mundo. Conta pra gente, Maurício Ferreira.
7: O Brasil domina o pódio com ouro de Flávia Saraiva e a prata de Rebeca Andrade na trave da etapa da Hungria na Copa do Mundo de Ginástica Artística. Foi a primeira competição de Rebeca na trave desde a Olimpíada de Paris. Flávia Saraiva, além dessa medalha de ouro, também ficou com a prata no solo, prova que teve Lohane Oliveira com o bronze. Arthur Nori conquistou o ouro na barra fixa e fechou as 5 medalhas do Brasil neste domingo de finais.
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1: Acidente na Grajaú, Jacarepaguá, Zezinho.
2: Isso, Mário. Informação do nosso ouvinte Ribeiro.
3: Fala, Band News, Ribeiro taxista. Acidente aqui, motoqueiro e carro aqui na Grajaú, Jacarepaguá, sentido Grajaú. É, em cima de uma curva bem próximo ao quilômetro 3,5. Ok? Não sei se já reportaram aí, mas... É, nenhuma viatura no local para dar um suporte ainda, ok? 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
1: Daqui a pouquinho a gente vai falar de linha amarela. Agora o Ricardo Paiva, acidente entre motos. Onde, Paiva? Fala pra gente, bom dia.
4: Bom dia, Zé Paulo. Bom dia, Mário. Informe de acidente na rua João Paulo, em Oswaldo Cruz, tá? O trânsito aqui está lento, porque são duas motos, uma sentido Marechal, onde um rapaz está no chão desacordado, na pista, e o outro sentido Madureira, também a moto no chão, o rapaz também no chão, mas esse está acordado. Não tem ambulância, não tem polícia, alguns moradores aqui ajudando, alguns motoristas também parados para ajudar. Parece que bateram de frente um ao outro, não tenho certeza, tá? E segue a informação. 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
1: 8:06, daqui a pouquinho a gente vai trazer informação também, a gente tá tentando entender o que tá acontecendo, voos internacionais no Galeão, o ouvinte reclamou aqui pelo WhatsApp, teve um problema no VLT, operações policiais, depois do intervalo.
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13: 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Se ela vender por R$2.000, eu não posso calcular de novo o imposto sobre R$2.000, porque senão eu vou acumular com esse R$1.000 que a gente já teve. Por isso que a gente chama esse regime de débitos e créditos.
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1: Durante o Notícias da Manhã, mais cedo, vários ouvintes falando de tiros na região da Avenida Brasil, Cidade Alta, Cordovil, Parada de Lucas, operação policial na região já com viaturas por lá. Luana Bernardi, bom dia.
20: Oi, bom dia, Mário. A Polícia Civil realiza operação contra uma quadrilha ligada ao Terceiro Comando Puro. Os mandados de busca e apreensão são cumpridos em Parada de Lucas e Cordovil na Zona Norte e também na Barra da Tijuca na Zona Sudoeste. A investigação identificou 4 roubos de cargas e subtração de pelo menos 40 pneus com prejuízo superior a R$2 milhões. Em um dos casos, uma carga de carne avaliada em R$318 mil foi roubada e 10 pneus foram retirados do caminhão que ficou impossibilitado de deixar a comunidade. Em outra ocorrência, Criminosos roubaram uma carga da Nestlé avaliada em mais de 500 mil reais e retiraram 18 pneus completos e estepes da carreta. Com base no trabalho de inteligência e investigação, a Polícia Civil identificou veículos e estabelecimentos comerciais que teriam sido utilizados no transporte e na possível receptação dos materiais. A ação busca localizar rodas, pneus, mercadorias roubadas, veículos e outros elementos que possam esclarecer a participação dos envolvidos. As investigações seguem para identificar todos os integrantes da cadeia criminosa, desde os executores dos roubos até os possíveis receptadores. Mário.
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1: Vivi Costa.
6: Oi, Mário, de volta agora com informações da linha amarela. Acidente agora há pouco envolvendo carro na altura de Pilares, no sentido Barra da Tijuca, deixa a faixa ocupada, o trânsito congestionado, reflexos tanto pela Avenida Brasil, pela pista lateral, como pela linha vermelha. Na ligação da Zona Norte com a Zona Sudoeste da cidade, pegando a Grajaú Jacarepaguá, o nosso ouvinte corta caminho, até porque mais à frente verifico problemas ainda na passagem pela freguesia até a chegada ao acesso a Ayrton Senna. Para quem está pela região de Jacarepaguá, a Estrada dos Bandeirantes é uma excelente opção. 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Já já eu tô de volta.
1: 8:11.
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2: No 32º Prêmio Master Imobiliário, estou aqui ao lado do Marco Siqueira, que é diretor comercial da EZTEC. Marco, conta pra gente qual que foi o impacto do mix entre as unidades na atração do perfil investidor.
3: Esse projeto é um projeto muito especial, ele é um projeto que tem uma característica de ser projeto internacional. Então a gente tem um mix de unidades amplo, vão de 100 metros, 107 metros, 142, 180. Esse diferencial faz com que a gente tenha que ter também um projeto que atenda diversos públicos, diversas personas, e é um produto que tem num terreno de 5 mil metros, uma quadra de tênis de saibro, uma piscina coberta, uma piscina descoberta, e uma coisa que eu acho que a EZTEC faz muito bem, que são os rooftops, né? Um rooftop com a vista toda da zona sul da cidade, e quando você complementa esse mix com a assinatura do design do Carlos Zotti, por isso que ele está sendo premiado aqui hoje, na categoria projeto residencial, e é um orgulho pra gente, é um prazer estar aqui.
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9: Hora de conversar com Mônica Bergamo. Já trouxemos aqui os números da nova pesquisa BTG Nexus. A Mônica mergulhou um pouquinho mais fundo nos dados e foi buscar lá o recorte dos usuários do Bolsa Família. Afinal de contas, foi o último grande fato dessa eleição, ainda não medido pelos institutos de pesquisa. Mônica, bom dia para você.
10: É isso aí, Megali, bom dia a todos. Pois é, essa BTG Nexus, né, essa pesquisa divulgada hoje cedo, mostra um recuo do Lula no primeiro turno, vocês já deram aí, né, Megali, mas dentro da margem de erro, permanecendo a situação de empate técnico entre ele e o Flávio, ou seja, tudo praticamente parado também no segundo turno, com o Lula novamente numericamente apenas um pontinho à frente e ambos oscilando um ponto para baixo, tudo ou seja, tudo totalmente dentro da margem de erro, então o quadro inalterado. Mas esse recorte do Bolsa Família, o Megali, chama atenção, né? A pesquisa dá uma pista aí das razões do Lula de ter anunciado na semana passada esse reajuste no benefício. Você sabe que eu apurei, Megali, que esse reajuste ele é obrigatório por lei, né? Pela inflação, no mínimo, e tava parado ali na mesa do Lula, o presidente meio parado, até que bateu ali essas informações bem negativas e pronto, assinou o reajuste no Bolsa Família. A popularidade do Lula, os votos nele vinham caindo nesse público, Megali. O Lula chegou em julho, para você ter uma ideia, o Lula em julho tinha 75% dos votos entre os usuários do Bolsa Família no segundo turno nessa pesquisa BTG Nexus. Ele veio oscilando para baixo, e no dia 8 de setembro, Megali, chegou a ter apenas 56% de votos nesse eleitorado. Sempre falando de segundo turno, né? Uma queda muito acentuada, mesmo considerando que a margem de erro nos subgrupos da pesquisa, ela é maior do que 2 pontos. Né? Se não me engano, nesse subgrupo ela chegaria a 5%, mas então você vê que a oscilação foi acima da margem de erro, então ele vinha caindo entre os usuários do Bolsa Família, uma queda acentuada. Já na semana passada ele mostrou recuperação e nesse grupo, e nessa pesquisa de hoje, já feita depois do reajuste, ele voltou aos patamares de 70%, tá, aparece com 71% dos votos no segundo turno entre os beneficiários do Bolsa Família. No primeiro turno ele também estava oscilando para baixo, vinha caindo, estava com 51% e agora volta ao patamar no primeiro turno de 64% dos votos. Uma diferença bem grande, muito grande, em relação ao Flávio Bolsonaro, que tem, segundo a BTG Nexus, 17% entre os usuários do Bolsa Família. Então, o reajuste no programa, Megali, tem essa função, né? Quer dizer, tem essa intenção, melhor dizendo, de segurar esse eleitorado aí para a coisa não degringolar, né? Numa eleição tão apertada como essa que a gente está vendo. Eu até quero pegar aqui, entre os não beneficiários, para a gente fazer a comparação, entre os não beneficiários do Bolsa Família, o Flávio já apresenta uma vantagem maior, né? Do que. Então, você vê que esse é um eleitorado muito importante para o Lula, é quem segura aí o Lula. Cruzamento da série histórica entre os beneficiários do Bolsa Família, Lula aí com 71%, entre os não beneficiários, na pesquisa aqui, BTG Nexus, o Flávio à frente, 49-42. Então você vê que como é importante esse grupo para manter o presidente Lula competitivo, né, Megali?
9: Sem dúvida. E aí a gente, bom, acho que a gente só vai saber mesmo o efeito 100% dessa medida. Bom, a gente já falou sobre ela, obviamente, uma medida eleitoreira, o presidente nega, mas precisava dar um aumento. Tinha que ser agora, não podia ser em nenhum momento dos últimos 4 anos, não podia ser logo depois da eleição. 17 dias antes da eleição, mas enfim, no momento em que o dinheiro cair, né? Na conta, no cartão do beneficiário, creio eu, não sei se todos já foram informados, já souberam sobre o aumento, e eu creio que quando isso acontecer, vai ser uma parcela, né, Mônica? Paga até o segundo turno, exatamente entre isso. O primeiro e o segundo turnos, né? Aí a gente vai ter uma ideia mais bem acabada, né? Alguém ali pode ser pego de surpresa, olha, um aumento ali de 15%, vamos ver.
10: A partir de 19 de outubro.
9: 19 de outubro. Quando é que é o segundo turno mesmo, gente?
10: A notícia vai espalhando, né, Megali? Ela vai espalhando, quer dizer, mesmo antes de receber, ela já vai começando a ter um efeito, pelo menos, no humor, né, das pessoas. O que que você perguntou, Megali?
9: Não, o segundo turno é 25, então vai cair 6 dias antes do segundo turno. Veja só, não dá para ser mais eleitoreiro que isso, né? Menos de uma semana antes do segundo turno, esse público tão importante vai receber um agrado ali de 15% a mais no cartão. Mônica Bergamo, volta com outros assuntos sempre exclusivos amanhã neste mesmo horário. Mônica, boa semana para nós,
10: até amanhã.
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0: 8:23 pelo horário de Brasília. A gente não tem a participação de Felipe Killing nesse horário hoje, nessa segunda-feira. Ele volta, volta amanhã, gente? A gente sabe, volta amanhã, né? Deixa eu trazer aqui um destaque que a gente não falou um pouquinho mais cedo para os ouvintes do rádio. Presidente Lula viaja para os Estados Unidos. O que não é para falar? Tá bom. 8:23.
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1: 8:25, tá no ar, mais um É da Sua Conta, nosso quadro em parceria com o PicPay, sempre com conteúdos ligados ao nosso dia a dia financeiro com a Renata Flores, que sempre nos ajuda. E hoje, Renata, a gente vai falar sobre pagamento da fatura do cartão de crédito. 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
1: 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Renata Flores volta com esses passarinhos ao fundo. Vocês estão vindo, gente? Tô amando isso. Renata Flores volta conversando com a gente ao vivo amanhã, nesse mesmo horário. Um beijo pra você. Boa semana, Renata.
2: Tem muitos aqui em volta. Na verdade, eu crio alguns que estão aqui perto. É, como outro dia eu mostro pra vocês.
1: Ah, vou querer ver. Boa, bom dia, boa semana.
2: Um beijo, Sheila. Tchau, tchau.
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3: Linha vermelha, Zezinho.
4: Mensagem do Gilmar fazendo um alerta, Mário, que tem animal na pista.
5: Bom dia, Zezinho. Gilmar falando.
3: Bom dia, bom dia.
5: Linha vermelha, sentido centro, entrada da Baixa do Sapateiro. Tem uma porca com sua ninhada de 10 filhotes. Muito próximo, eles estão se aproximando mais ainda da linha, aqui da pista. Estão bem na entrada, no acesso da Baixa do Sapateiro. E os filhotes estão fome, né? Estão se aproximando bastante da pista. Será que vão invadir? É receoso porque o trânsito tá forte aqui, né?
3: 8:30, a gente volta já já.
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3: Agora a gente vai falar sobre reclamações de ouvinte que mandou um vídeo, alguns vídeos, imagens de pessoas aguardando uma fila, voos internacionais no Aeroporto Internacional do Rio de Janeiro, Galeão. Maria Clara Vinhais está tentando contato com o terminal. E o nosso ouvinte disse o quê? Bom dia pra você.
11: Bom dia, Mário. Muito bom dia pros nossos ouvintes. A gente tava conversando com o Melvin mais cedo, que acabou mandando pra gente essas imagens que mostram o telão com voo chegando de Lisboa e de Roma. Muitas pessoas no saguão esperando as malas ali na esteira e aparentemente só teriam uma esteira funcionando. Nesse momento, teriam outras conexões acontecendo também internacionais, nessa parte dos voos internacionais do Galeão, e aí só teria essa esteira funcionando. A gente já procurou o Galeão para entender se aconteceu algum problema no equipamento, o que está acontecendo nesse momento, se alguma medida pode ser tomada ou não para resolver a vida dessas pessoas que estão ali.
3: Diminuir
11: também.
3: Diminuir esse tempo de espera, né?
11: Exatamente, cada um tem seu compromisso, sua conexão ali.
3: E o Zezinho tá de olho aqui no WhatsApp, ele mandando mais alguma atualização. Zé, por favor.
4: Beleza.
3: Por falar em WhatsApp, durante Notícias da Manhã, alguns ouvintes falavam sobre a região de Madureira, Campinho. A gente viu até o Centro de Operações destacava uma operação, uma ocorrência policial nessa madrugada. Tinha um carro com as quatro portas abertas, polícia no local, BOP. Daniel Nascimento, o que você já conseguiu de informação? Bom dia.
12: É isso, Nário. Bom dia pra você, bom dia a todos. 6 criminosos foram presos após uma perseguição que ocorreu ali no Campinho, na zona norte do Rio. Segundo a polícia militar, 5 homens e uma mulher estavam em um veículo e tentaram fugir de uma abordagem do Batalhão de Operações Especiais, o BOP, que realizava uma operação na região. Nessa fuga, os bandidos acabaram colidindo na pista do BRT, que inclusive, né, o nosso ouvinte citou no Notícias da Manhã, e foram presos em seguida. Dentro do veículo ainda os agentes apreenderam drogas e também 2 pistolas. Os 6 suspeitos foram encaminhados à delegacia de Marechal Hermes, na mesma região.
3: A Nádia, nossa ouvinte, mandou uma mensagem por volta de 7:30 da manhã, falando que estava sem energia o VLT, no Gentileza ninguém entrava. O Flávio Costa também disse que tinham pessoas andando lá pela plataforma, mas depois ele mandou uma atualização.
13: Mário, bom dia de novo. Dia. Liberou agora o VLT, hein? Primeiro veio agora aqui, direção rodoviária. E já tá aqui na rodoviária o VLT, hein? Voltou a circulação normal.
3: Beleza, então veículo leve sobre trilho já com funcionamento normal, segundo o Flávio. Obrigado pela participação dele e da Nádia.
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3: O que está acontecendo no trânsito São Cristóvão, hein, Vivi?
16: Mário, tem trânsito pesado para quem passa por São Cristóvão em direção a Benfica, a partir do campo de São Cristóvão até a chegada ao Largo da Cancela e depois no trecho do Largo do Pedregulho. Saindo do centro, Avenida Pedro II, General Herculano Gomes, seguindo pela Visconde de Niterói, corta caminho. Avenida Repelé também com retenções, reflexos desde a UERJ até a chegada à Praça da Bandeira. Visconde de Niterói, mais uma vez, fica sendo alternativa para quem sai da Tijuca. 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
3: Beleza, o nosso ouvinte Antônio mandou mensagem mais cedo, outros também falando sobre ventania em Copacabana, na Lagoa, Ipanema. A Bia Miller também fez contato aqui com a gente. Zé, teve também participação do
4: Daniel
3: Jardim Botânico.
4: Jardim, né? Botânico, ele mandou um áudio também, ó.
17: Bom dia, Zé. Bom dia, Band News. Aqui é o Daniel que está falando. Nesse momento eu estou aqui no Jardim Botânico, Zé. E muita rajada de vento. Muita rajada de vento. Um perigo iminente aí para os motoristas. Mas eu acho que a atenção maior tem que ser com os pedestres, um olhar mais atento aí, quem tá andando nas calçadas, porque o vento nesse momento aqui no Jardim Botânico tá muito forte.
18: O Carlos Roberto tava na janela do apartamento dele em Copacabana e tava um barulho terrível também por conta do vento. Ele mandou um áudio aqui pra gente, na hora que essa ventania, essa rajada tava batendo forte. Pois é. Isso é vento, cara.
4: Que situação, meu amigo. Parece aquela vuvuzela da Copa do Mundo.
18: Mas isso é vento, mano.
19: Bom dia, bandido.
18: Bom dia.
19: Copacabana, décimo andar, posto 3. Aqui é Vovô Careca.
18: Vovô Careca, o Carlos Roberto mandou mensagem aqui com o vídeo. E você achando que é vuvuzela, né? 8h36.
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18: Maria Clara Vinhã está de volta agora com a operação.
11: Isso mesmo, Zé. A Polícia Penal apreende 1.000 celulares e mais de 20 quilos de drogas em pouco mais de 50 dias em unidades do sistema prisional. Durante a ação realizada pela Operação Ilícitos, 12 visitantes e 2 agentes penais foram presos. Segundo a corporação, carregadores, moldes, roteadores e até uma antena Starlink estão entre os demais materiais tirados de circulação pelos agentes. A operação busca desarticular a comunicação entre os criminosos presos e em liberdade, principalmente aqueles que participam de facções.
18: Zezinho, mais alguma?
4: Vamos com o Eric de Caxias.
21: Bom dia mais uma vez, é alertar o pessoal aí para não apanhar a Leonel de Moura Prisola sentido Caxias, linha vermelha, porque no Gramacho, na conhecida Copa da Morte, um caminhão de água, de transporte, calão de água, quebrou o eixo. Então, tá tumultuando tudo. O engarrafamento já tá passando de 1 quilômetro. Ao próximo cortar pela Leonel de Moura Prisola para ganhar tempo, não é uma boa opção, não. 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
4: Hora de conversar com o Rodrigo Orengo. O vídeo de Moraes divulgado saindo de um jatinho que pertence a Daniel Vorcaro certamente vai aumentar a pressão sobre o STF, vai aumentar o constrangimento, né, do ministro Moraes, que afinal de contas havia afirmado, usando uma toga, que jamais havia entrado num avião de dois banqueiro. E aí, Orengo, o que, que isso deve trazer de medidas práticas aí em Brasília, na Praça dos Três Poderes? Bom dia para você.
5: Muito bom dia, Megali. Bom dia a todos. Aumentou a tensão aqui no Supremo Tribunal Federal, com a divulgação desse vídeo e também da foto, né? Primeiro vídeo de Alexandre de Moraes, da esposa, né? Saindo do jatinho, lá de Daniel Vorcaro, da Prime, né? Empresa que tinha lá no quadro societário justamente Daniel Vorcaro. E depois ainda a foto de Paulo Bonedo, Procurador-Geral da República, com um charuto uísque na Europa, com Daniel Vorcaro, né? São duas imagens divulgadas justamente no fim de semana, que mexem com todo esse cenário do Supremo Tribunal Federal, do sistema judiciário brasileiro, e faz aumentar a pressão para respostas, né? A primeira resposta, Megali, a gente pode ter já na sexta-feira, na reunião do Conselho do Ministério Público, que vai analisar a conduta de Paulo Gonet. Essa é a expectativa, né? Tem até uma lei que estabelece lá ditames, diretrizes, né, sobre como proceder em caso de suspeita do procurador. Lei 1079, artigo 40, que trata até da possibilidade de impeachment de procurador-geral da República, né? Então, os conselheiros vão precisar analisar esse caso, se abrem lá um procedimento. A gente sabe que uma resposta ela não é rápida. O sistema judiciário tem ali os seus prazos, os seus protocolos, né? E sempre algo que demora, ainda mais algo sem precedentes, mas o que se espera é pelo menos uma resposta dos conselheiros sobre esse caso. Então, sexta-feira se reúnem, né? Agora, no Supremo Tribunal Federal, em relação a Alexandre de Moraes, tá tudo parado. Por quê? Porque tem um pedido de vista, justamente daquela sessão que iniciaria ou não o processo de investigação de Alexandre de Moraes. Então, até esse processo de vista ser devolvido, previsão lá para dezembro, novas informações devem surgir. Estão vazando informações da investigação, e essa imagem de Alexandre de Moraes, da esposa, saindo do jatinho, mexe de novo com o Supremo Tribunal Federal, né, que teve a tensão aumentada nos últimos dias, tanto que Luiz Edson Fachin acabou cancelando sessões. Tem que lembrar, nessa semana teríamos lá a sessão que analisaria o caso de André Mendonça, aquela acusação de Alexandre de Moraes de que André Mendonça teve lá um abuso de poder, até crime de improbidade, mas esse caso também não vai ser analisado, porque tudo foi parado por aquela questão de ordem, que analisa justamente se o caso de Moraes e o caso de Mendonça vão ser julgados aí juntos, né? Então, tudo está parado até a devolução dessa questão de ordem, que deve fechar no empate de 4-4 lá em dezembro. E aí vai ser mais uma discussão lá para o Supremo Tribunal Federal para avaliar, né, se é uma questão administrativa, se tem voto de qualidade do presidente da Suprema Corte, ou se já é uma questão penal, e aí poderia ter uma possibilidade de benefício lá para o possível investigado. Então tudo isso vai para análise. Até dezembro, os processos devem estar parados aqui no Supremo Tribunal Federal, sem respostas formais. Agora é uma decisão que Luiz Edson Fachin tem de retomar a agenda de julgamentos, porque nessa semana já tem julgamento previsto para quarta e para quinta-feira.
4: Muito bem, Orengo. Bom trabalho e boa semana para nós.
5: Boa semana, até mais.
6: Nas outras semanas, né, Megali? Era mais ou menos nesse horário que a gente falava.
4: Para, cara.
6: Hoje
4: para.
6: Tá tranquilo. É. Hoje não tem até nada acontecendo.
4: Até a hora do vixe.
6: Isso.
4: Hora do... Vixe, é mesmo?
6: Não. Hoje vai estar tudo bem, hoje vai ser tranquilo, uhum. Tá? 8h45.
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3: Trânsito, Zé.
4: Tem uma árvore caída na Barata Ribeiro, Mário.
5: Fala, Zé. Fala, Mário. Bom dia. Acabou de cair uma árvore aqui, deu um vento forte aqui. Opa, acabou de cair uma árvore aqui na Barata Ribeiro, final da Barata Ribeiro. Quase entrando no túnel, pra ir pra Nema.
6: Árvore caída no final da Barata Ribeiro, antes de entrar no túnel.
4: E esse segundo ouvinte foi o Arthur, os dois passando ali agora.
3: Não teve um outro caso também de queda de árvore, Zezinho, que a gente trouxe...
4: Teve na Barra, né? Steiner mandou mensagem pra gente mais cedo, da Avenida das Américas também, e um poste, né?
3: Barra, Recreio, né? Que ficou um poste atravessado ali, perto do BRT, isso. Até o centro de operações estava destacando também sobre essa situação.
4: Foi um poste e uma árvore ali nas Américas.
3: E com relação a vento forte... 55,8 km por hora o Alerta Rio divulgou esse vento forte nessa estação agora de manhã, e vários ouvintes falando sobre vento forte no Rio de Janeiro, e a previsão do tempo é a seguinte, né, para hoje e para os próximos dias aqui na cidade do Rio. Pancadas isoladas de chuva, hoje máxima de 35, ainda sobe a temperatura, instabilidade no tempo continua nessa terça-feira, aí uma chuva moderada a forte na tarde de terça, com raios e ventos, também com ventos acima de 76 km por hora. Na quarta-feira, passagem da frente fria, previsão de céu encoberto e pancada de chuva também, madrugada e também ao longo do dia na quarta. Quinta-feira, o céu continua encoberto com chuva fraca moderada. Na sexta-feira, também previsão de chuva isolada, ou seja, o fim de semana teve sol, sábado e domingo esquentou bastante. Hoje, temperatura ainda, pelo menos a previsão é de 35, agora 24, e muita gente falando de vento.
4: O Francisco Quintanes mandou um áudio aqui pra gente falando como é que tá agora em Santa Teresa.
7: Fala aí, Zé. Fala aí, Mário. Opa. Hoje, retornando da musculação, segunda, quarta e sexta. Francisco Quintanes aqui de Santa Teresa. Tempo feio, mas não tá frio, não. Tá cinza pra cacimba. Uns 22 graus, talvez. Vamos que vamos. Excelente semana, meus amigos.
3: Valeu. 8h50.
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1: A saideira da onde, hein, Vivi?
2: Então vamos fechar, Mário. Desde cedo a gente vem informando que os ventos estão de forma moderada a forte e por conta disso já vemos os primeiros reflexos, quedas de árvores, principalmente na zona sudoeste e também na zona sul. Agora há pouco teve uma queda de árvore na Borges de Medeiros, no sentido Gávea, na altura da General Garzon, o trânsito completamente congestionado com reflexos desde o túnel Rebouças, na ligação da Lagoa com a Gávea, Alexandre Ferreira e Lineu de Paula Machado ainda servindo de opção. Uma outra queda de árvore aconteceu agora há pouco também na rua Barata Ribeiro, na altura da Miguel Lemos, o trânsito permanece apresentando dificuldades na região. A Avenida Atlântica fica sendo a melhor escolha. 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Abra sua. Beijo, Mário. Até amanhã.
1: Tchau, tchau. 8h53, a nossa ouvinte Marcele Souto, de Niterói, falou que tem um emaranhado de fios, tá uma bagunça, um abandono em Caraí, no entorno do Caio Martins. Tem um projeto muito bom ali para virar um parque municipal, uma área legal, um piscinão contra a chuva para não ficar tudo alagado ali no bairro, mas aconteceu um acidente mais cedo e essa questão dos fios também podia ter sido evitado, segundo ela, mandou aqui em áudio pra gente.
3: Oi, Mário, bom dia, tudo bem?
1: Beleza.
3: Não, eu acabei de ver um acidente aqui totalmente desnecessário. Eu moro aqui em Caraí, né, na rua entre João Pessoa e Lopes Trovão. E aí tem um sinal, e aí um motociclista veio, passou, e tinha uns fios pendurados horríveis, assim, super expostos, perigosíssimos, muito fio enrolado na minha rua também, na Lopes Trovão, aí em frente ao Caio Martins, né? Nessa esquina com a João Pessoa, muito fio solto, uma coisa horrível, terrível, né? A gente não sabe se é fio perigoso, pode dar choque. E aí o motociclista veio pela João Pessoa, na hora que ele foi atravessar o cruzamento, tinha um fio baixo entre uma ponta e outra, ele levou um tombo feião, caiu no chão, se machucou, tipo, terrível, um acidente totalmente desnecessário, porque tem um monte de fio solto aqui na rua, uma coisa horrível. Não sei se tem que falar com Enel, Prefeitura, Conservação Pública, mas tem que dar um jeito nessas fiaradas. É muito fio solto, é super perigoso.
1: É perigoso mesmo. Bela observação, mandou algumas fotos. Daniel Nascimento, você procurou a Prefeitura de Niterói e já tem uma resposta?
4: Tem sim, Mária. A Secretaria Municipal de Conservação e Serviços Públicos informou que uma equipe vai ser enviada no local e também informou que por meio da Operação Caça-Fios já retirou quase 70 toneladas de fio em desuso de empresas de telefonia em diferentes pontos de Niterói e que também tem uma ação para remover cabos inutilizados, entre outras situações. A gente aguarda um novo posicionamento.
1: Zé do Zap, mais participação de ouvinte.
5: Vamos lá, mensagem agora do nosso querido Márcio.
6: Fala, Márcio. Bom dia, Band News. Márcio, o senhor vai passando aí fora. Aqui em Marechal, em frente ao Colégio Mauá, também tem um galho grande de árvore caído, no sentido de quem está indo de Deodoro para Marechal Hermes. Devido ao vento, o galho quebrou, está no meio da rua. 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
1: Voltando a falar sobre vento, José Paulo Sobral, aqui em Botafogo...
5: Meu amigo tá levando tudo. Eu olho lá pra fora, parece que tá levando até as árvores de estar aqui. Uma ventania muito forte na lagoa também, o Luiz escreveu aqui agora pra gente.
1: Lembrando que aquela queda de poste lá no Recreio dos Bandeirantes foi no sentido Jardim Oceânico, da Avenida das Américas. Calha do BRT foi interditada, à altura da estação Pontal. Motorista deve ter muita atenção, os ônibus articulados ali também fazendo desvio pela faixa de rolamento da Avenida das Américas, equipes da Sete Rio no local.
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0: com o Eduardo Barão, direto da cidade que não dorme jamais. Semana super movimentada para o nosso correspondente, porque é semana, e é por isso que o Barão tá com uma gravata, um terno super bonito, é semana de Assembleia Geral das Nações Unidas. Barão, bom dia para você.
1: Fala, Megali, bom dia para você, para Carla, para Sheila, para todo mundo aí no Brasil. O presidente Lula chegou ontem à noite aqui em Nova York para justamente abrir os debates da Assembleia Geral da ONU amanhã. Mas hoje o presidente brasileiro tem uma série de reuniões com o presidente do Uruguai, com o prefeito aqui de Nova York e depois com o senador Bernie Sanders. Mas, Megali, a grande dúvida é saber se, assim como aconteceu no ano passado, Lula vai trocar uma ideia, vai falar, mesmo que rapidamente, quando ele deixa ali o púlpito da Assembleia Geral da ONU, e logo na sequência quem fala é o presidente americano Donald Trump na sessão de amanhã. Por enquanto não tem nada oficial, não há nenhum encontro marcado, mas assim como aconteceu no ano passado, quando um deixa o palco, o outro entra, e é possível que nesse intervalo os dois acabem trocando algum tipo de palavra em meio à situação que a gente está acompanhando de uma relação bem mais complicada do Brasil com os Estados Unidos, onde a própria embaixadora do Brasil aqui nos Estados Unidos não tem mais permissão para trabalhar. Ações semelhantes também no que se refere ao comércio entre os dois países, com a taxação dos produtos brasileiros por aqui, mesmo com todo o protesto feito pelo governo brasileiro. Então, a gente vai acompanhar, vai ser uma passagem mais curta do presidente brasileiro. Assim que ele terminar o discurso, ele rapidamente já retorna ao Brasil no início da tarde de amanhã, claro, de olho também nas eleições presidenciais aí no Brasil. Segundo as informações do Palácio do Planalto, pelo menos 30 convites de reuniões bilaterais foram feitas, mas a maioria acabou não sendo aceita. Então hoje Lula vai se preparar para esse discurso de amanhã, daí falar muito sobre a soberania do Brasil, a possibilidade de eleições livres do Brasil, sem interferências externas, e amanhã vai realizar esse discurso que a gente vai acompanhar na ONU. Megali.
0: Muito bem, Barão, bom trabalho para você, até.
1: Até mais, valeu, pessoal.
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1: 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Então estuda. Estuda bastante, que é o caminho de sucesso.
0: Obrigado, Bortoni. De fato, o conhecimento é o meio para quem busca o sucesso. 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
1: Hora de conversar com Carlos Andreasa, qual um comentarista esportivo que analisa as imagens. Hoje o Andreasa vai analisar imagens escandalosas, minha gente. Olha só, foi falta? Foi. Falta de princípios, falta de noção, de decoro. São as imagens de Xandão deixando o jatinho de Vorcaro e de Paulo Gonet fumando um charuto com o Noah. Mas isso já era conhecido já. Agora a gente tem imagem. A imagem vale mais que mil palavras. Diga lá, Andreasa. Bom dia pra você.
2: Bom dia, Megali, Carla, Sheila. Bom dia, meus amores. Não sei se vocês viram, no fim de semana circulou a informação de que há no celular de Vorcaro vídeos pornográficos. Alta pornografia. Coisa, sexo explícito, barbaridade. Deus me livre de ver esse conteúdo. Pornográfico, para mim, no que me concerne, no que interessa aqui, é o nosso ofício, são essas imagens. E duas imagens importantes. Começo pela do Paulo Gonet, que, para quem nos acompanha com imagens, está no ar. Para quem nos escuta, é ele no George Club, em Londres, abril de 2024, fumando um charuto, todo orgulhoso, belos copos de cristal à mesa, luz baixa. Tudo muito bom. Copo baixo, bom gosto pro uísque, copo baixo, pouco gelo, Macallan e charuto cubano. E o Daniel Vorcaro com o Paulo Gonet. A imagem extraída do celular de Daniel Vorcaro e divulgada agora, dando materialidade, concretude ao que a gente já sabia, que o próprio Paulo Gonet admitiu, poucos dias depois de Paulo Gonet ter se pronunciado exoticamente no Supremo Tribunal Federal, mostrando reforçando ou vendendo a ideia de irrelevância da sua relação com Daniel Vorcaro e também Gilmar Mendes, né? Saindo em desagravo ao Procurador-Geral da República. Essa imagem incrimina Paulo Gonet? Não, claro que não. A pergunta é outra. Essa imagem na República deveria bastar para que ele estivesse impedido para se manifestar sobre o caso Master em qualquer matéria? Sim. E esse é tão simplesmente o meu ponto, que eu insisto aqui. Paulo Gonet bebeu, comeu e fumou a milhões de Daniel Vorcaro em Londres. Admitiu também ter tido uma conversa telefônica com ele, intermediada por um advogado que está nessa foto aí também. E depois, sem que haja relação de causa e efeito, mas bastando para a ideia de suspeição, tomou providências. Se manifestou por omissão no caso Master. Ele foi contra a urgência da prisão preventiva de Daniel Vorcaro, a sua segunda prisão. Tem causa e efeito? Uma coisa tem a ver com a outra? Não necessariamente, não. Não importa para o seu impedimento na República, sendo uma vergonha que Paulo Gonet possa se manifestar e pedir a nulidade de um relatório da Polícia Federal em que ele, Paulo Gonet, é citado. É tão simples quanto isso. O segundo conjunto é o vídeo de Alexandre de Moraes desembarcando de um jatinho de Daniel Vorcaro. E veja, nada nunca é 100% de Vorcaro. Essa é a lógica da rede Vorcaro. Sempre tem um intermediário, sempre tem uma fachada, sempre tem um laranja, uma empresa, alguma coisa que dilui. Mas esse avião é da Prime U, de que Daniel Vorcaro era sócio. Isso aconteceu, para quem nos acompanha, temos um avião, um jatinho, maravilhoso, espetacular, pousado na pista do Santos Dumont, do qual desembarca Alexandre de Moraes e a sua mulher em agosto de 2025. E importa que seja agosto de 2025, porque nós estamos ali a final de agosto, setembro, outubro, novembro, acabou o Banco Master. Estamos no final. Não é que nós estivéssemos numa época em que não se sabia quem era Daniel Vorcaro e não houvesse investigações contra Daniel Vorcaro. É a materialização, para quem tivesse dúvida, de uma relação que dali a 3 meses teria como auge o banqueiro investigado com a ordem de prisão contra si, perguntando ao ministro do Supremo, este, se deveria fugir do Brasil. Essa imagem, ela tem a força, esse vídeo, nenhuma surpresa. Havia um contrato com o escritório Barsi de Moraes, no curso de quase um ano e meio, de mais de um ano e meio, tendo remunerado o escritório a 80 milhões de reais. As relações com Daniel Vorcaro só se estreitando desde então. Esse vídeo deveria nos bastar para retomar a pergunta, muito simples, e é a pergunta da sessão de terça-feira, que a blitz de Flávio Dino não deixou ser feita. é simplesmente isso. Deve ou não Alexandre de Moraes ser investigado sobre suas relações com Daniel Vorcaro, sem prejuízo de que outros sejam investigados? Ao contrário, que todos sejam investigados, mas com a ordem de grandeza e a gravidade dos casos considerada também. Luiz Megali.
1: Muito bem, Andreasa. Vitrolinha?
2: Eu chamei o Almir Neto cantando um samba do Vilani Silva, um samba antigo, conhecido Jiboia. Cadê o Jiboia? Almir Neto, Jiboia. Depois que mataram a Jiboia, Jararaca deita e rola. É assim que funciona no Brasil também.
1: Beijo, André.

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0: Hora de conversar com Juliana Rosa. Previsões apontam que Banco Central deve cortar novamente os juros. É um corte muito conservador da semana passada, convenhamos, né, Ju? Bom dia pra você.
1: Quando a gente vai poder financiar as coisas de novo, Ju?
0: Boa pergunta.
2: Pois é, parece que o juro, né, vai cair a beça, né? Não, mas é importante que continue caindo, né? Pelo menos. Bom dia para você, Megali, Carla, Sheila, bom dia para você que está aqui com a gente na Band News FM. O que acontece é que saiu agora há pouco a previsão média que o Banco Central faz, né, aquela pesquisa semanal, o relatório Focus com o mercado financeiro, e aparece aqui a previsão agora para continuar tendo queda de juros na próxima reunião, que é novembro, depois das eleições. E isso aqui é uma novidade, porque a previsão apontava que os juros iam acabar, iam cair agora, depois de cinco reduções seguidas, iam terminar nesse patamar de 13,75. No entanto, agora há pouco saiu essa previsão apontando que os juros devem continuar caindo e em novembro, então, cairia novamente para 13,5%. Isso porque as previsões de inflação aqui até subiram ligeiramente aqui de 4,9 para 4,92, mas o que está pegando realmente é a preocupação com a piora da economia. A inflação, ela deu uma cedida agora mais recentemente e está muito ligada agora nesse momento à discussão, inclusive com a perspectiva de que a inflação possa arrefecer também, pelo fato de que os dados da economia estão mostrando uma piora mais acelerada. A gente está vendo aí o endividamento recorde das famílias, empresas, né, com pedidos de recuperação judicial, extrajudicial, e nem as medidas de estímulo do governo, a gente falou muito disso aqui, elas têm ficado aquém do esperado. As pessoas não estão utilizando tanto o potencial de consumo que foi estimulado pelo governo diante da limitação com o endividamento. O Banco Central nem colocou na semana passada, a gente vai saber amanhã, que tem um documento mais detalhado, mas nem colocou uma preocupação que está crescendo em relação a essa desaceleração econômica. Falou que está monitorando, disse que o mercado de trabalho ainda está resiliente. Então, assim, não sinalizou que está mais preocupado com a piora da economia para que houvesse, então, essa revisão de juros. Até porque, olhando para frente, você tem ainda muita incerteza em relação a pressões inflacionárias. A gente ainda vai ter o fenômeno climático El Niño, que vai ser o pior El Niño da história. Isso certamente vai afetar a agricultura e aumentar preços de alimentos. Não se sabe ainda o potencial de aumento. A gente não sabe ainda essa alta do petróleo, se isso vai representar aumento de combustíveis depois das eleições. Tem alta de juros nos Estados Unidos, né, que pode fazer o dólar ficar mais valorizado e atrapalhar a gente aqui. Enfim, tem a questão fiscal, né, o que o novo governo vai fazer com as contas do país, porque isso pode fazer o dólar subir mais também. Então tem muita incerteza pela frente. Agora, parece que o que está pegando nesse momento é esse risco crescente da piora da economia, da desaceleração econômica. Não à toa, né, pessoal, o governo está anunciando novas medidas, anunciou o reajuste do Bolsa Família e está prometendo também um novo desenrola, comprar dívidas de pessoas que estejam endividadas e não conseguiram negociar no desenrola. Então tem muita coisa pegando ainda, o Banco Central tem muita insegurança ainda pela frente. Vamos ver se isso realmente vai fazer a diferença, como você falou, né, Megai? Você vai cortar o juro de 13,75 para 13,5. Então, enfim, não vai ser um juro baixinho, né? Vamos combinar.
0: Não dá para trocar de carro. Ju, bom trabalho para você, até.
2: Até.
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1: Há quem tem a ilusão de que empreender é ter a permissão automática para jogar o emprego CLT pro alto. Nosso convidado do Tem Negócio nesta semana é Lucas Fernandes. Ele conta neste episódio que se deu bem ao planejar e conseguir segurar as pontas no antigo emprego enquanto criava a AutoYou, uma empresa de tecnologia que resolve o problema nos sistemas de grandes companhias.
5: E então a gente ficou poucos meses fazendo aquilo. 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Ter paciência de, antes de se demitir, antes de abrir mão de uma renda estável que você tem, validar o seu modelo de negócio. 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
6: 9:18, bom dia, excelente segunda-feira para você, ouvinte da Band News FM. Que bom é estar na sua companhia em mais um dia, depois de um descanso mais que merecido, Cristiano Pinho.
7: Tudo bem, Agatha? Bem-vinda de volta. Depois de longas férias, a gente tava com saudade de você.
6: Que bom,
7: chegou junto com o vento, né?
6: É, trouxe ele pra dar uma soprada, pra ver se esse tempo nublado vai embora. Mas vamos falar de trânsito?
7: Vambora, Vivi Costa na área.
8: Oi, Pinho, bom dia mais uma vez a todos da Band News FM, destacando a circulação de carros pela zona sul da cidade, por conta dos ventos fortes que atingem a cidade do Rio de Janeiro desde as primeiras horas da manhã. Tivemos agora há pouco quedas de árvores, tanto em Copacabana como na Lagoa. Borges de Medeiros ainda impactada no sentido Gávea, com reflexos a partir do viaduto Santiago Dantas. São melhores as condições pela rua Jardim Botânico. Em Copacabana, queda de árvore na Barata Ribeiro, altura da Miguel Lemos. A orla ainda fica sendo uma excelente opção. E tivemos uma queda de árvore também na estrada do Rio Morto, isso em Vargem Pequena, na altura da Escola Municipal Frei Gaspar. Tem faixas ocupadas, o trânsito bem lento na região. Prudência no volante, vamos evitar acidentes. 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Eu fico por aqui, amanhã eu tô de volta.
6: Valeu, Vivi, obrigada pelas informações, bom descanso e até amanhã. Antes da gente abrir o Jornal Band News de primeira edição, é claro que tem muita participação dos ouvintes, falando inclusive de outros pontos de trânsito complicado.
7: Agatha, diga. Deixa eu aproveitar e trazer a participação do nosso ouvinte também, colega, o Raul, do nosso time de marketing, tá vindo aqui pra Band, passando pela Lagoa Rodrigo de Freitas, me mandou um vídeo, cara, ali perto da altura do Clube do Flamengo, vento pra caramba, dá pra ver até as folhas ali das palmeiras, parecendo a cabeleira.
6: Boa!
7: Tá vendo?
6: Eu achei.
7: Parecendo ali a cabeleira aos ventos, né? E ele fez um alerta que é o seguinte: o trânsito por si só já é confuso ali. Hoje, não sei se reflexo desses ventos mais fortes, tem alguns sinais de trânsito sem funcionar. Nossa equipe já tá encaminhando para Sete Rio, mas fica esse alerta para você que tá ali pela Lagoa Rodrigo de Freitas. Trânsito tá bastante carregado por lá em alguns pontos, sem sinal funcionando.
6: Eu tava vindo pra Band mais cedo, saí de casa e aí entrei na Mena Barreto, que tem uma corrente de ar muito forte. Eu sou nova magra, né? Na hora que bateu o vento, Cristiano Pinho...
7: Tomou um susto.
6: Tomei um susto, senti o que o Zezinho sente na pele. Perninha cruzada.
9: Senti antigamente, porque hoje em dia eu tô mais musculoso.
6: Tá forte.
7: Mas olha só, eu não sei se é porque eu acabei queimando um pouco demais nesse sol do fim de semana.
6: Isso, com certeza.
7: Mas parece que tá meio abafado ainda, porque o vento, eu fui pegar um café agora, entrou um vento ali pela recepção da Band, mas um vento quente, cara, aquele bafo
9: entrou
7: do...
9: Entrou um beija-flor agora.
7: Do coisa ruim.
9: Um beija-flor. Você não tava aqui, não?
7: Devia estar fugindo, né?
6: Não, e aí eu descobri com a Luana Bernardes que tem até uma casa na serra, então ela convive...
7: Porra, que beleza, hein?
6: É bem perto da natureza, mas eu descobri que o beija-flor...
7: É igual o ex-governador.
6: Não, daqui a pouco tá a Luana Bernardes na lista do Vorcaro. Descobri que o beija-flor não sai sozinho. Tem que pegar um galho, apagar as luzes. Só que o Zé bravamente foi lá e conseguiu tirar, salvar a vida do
7: beija-flor. Mas nunca sai sozinho?
6: Não, aí eu não sei. Eu só
7: muito difícil, ela falou.
6: Informação,
7: caramba.
6: Agora sim. Escutei um Agatha no fundo. Vambora?
7: Vambora.

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1: Nove horas e 23 minutos, 9:23 do dia 21 de setembro de 2026, segundona geral. Muito bom dia para você ligado aqui na Band News FM. A gente tá começando o nosso programa que tem foco no Rio de Janeiro, mas também falamos do noticiário do Brasil e do mundo, como você tá acostumado, e sempre com a sua participação, sempre com a sua mensagem. Você pode interagir com a gente no 99902-6970, 99902-6970. E aí, o inverno tá indo embora. Que inverno estranho, né, rapaz? Que inverno estranho, chovendo pra caramba. Choveu demais nas últimas semanas, né? Normalmente um tempo muito seco nessa época do ano, mas choveu bastante e o inverno tá indo embora. Deve ser porque a Agatha Meirelles está chegando. E aí ela tá voltando de férias, ela quer primavera, ela quer flores, ela quer sol, entendeu? Ela quer pólen, ela não quer chuva e inverno, né, Agatha Meirelles? Então você só resolveu voltar depois das férias longas, né, Pinho? Quando ela falou, agora vai começar a primavera, eu volto, então tudo bem.
2: Gente,
1: bom dia, Agatha Meirelles.
2: Bom dia, Rodolfo, aos nossos ouvintes, Pinhos. É, mas olha, eu botei São Pedro de cabeça pra baixo no copo d'água pra ver se ele me dava um solzinho, que eu tô brigada com ele. Mas duas semanas chovendo. Não sei o que aconteceu, cara. Eu querendo ir pra praia, eu querendo ir pra cachoeira, querendo aproveitar o Rio de Janeiro, andar de bicicleta, correr ao ar livre, nada. Aí, São Pedro soube que eu ia voltar. O que que aconteceu? Sol, né, Cristiano Pinho?
3: No fim de semana, Agatha. Hoje já tá fechada de novo, né? O fim de semana foi de sol. A gente tinha informado, né, já na previsão do tempo de sexta, que iria abrir uma janela de sol pra galera que curte pegar uma praia, um passeio ao ar livre, cachoeira. Só que foi até melhor.
1: Dá pra ver na tua latinha aí, né? Dá pra ver na tua latinha aí que você foi, né?
3: Eu acabei passando um pouquinho do ponto, mas aproveitei, Rodolfo. E foi até mais sol do que tava previsto ali, porque a previsão indicava dias nublados com alguns momentos ali de sol. O sábado foi o dia inteiro de tempo aberto e o domingo, apesar de ter amanhecido um pouquinho anuviado, depois abriu e também tivemos aí um fim de manhã e uma tarde de sol. E tanto que as temperaturas, claro que não foi a média para a cidade, né? A cidade ficou ali naquela casa dos 27, 28. Mas Santa Cruz no sábado chegou a bater 30,5 graus e Guaratiba ontem chegou a bater 31,5 na máxima.
2: Na praia, caramba, a água tava uma delícia. Tava geladinha, mas tava bem boa pra entrar, pra conseguir aproveitar. O mar não tava batendo, pelo menos na Praia do Flamengo, que foi onde eu fui. Tinha muita criança no sábado, aproveitando o final de semana. E assim, o carioca tava precisando. Sabe quando você vê todo mundo na rua ao mesmo tempo? A sensação que eu tive no final de semana era essa, que tava todo mundo meio preso e saiu na rua. Tem ainda, tá rolando, né, a Semana de Arte do Rio. Então tinha muita gente em Santa Tereza, aproveitando o centro. Bem bacana de ver a cidade assim.
1: Que bom, que beleza, assim que é bom, né? Bom, então é isso, a gente falou também sobre circuito lá de corrida em trilha em Paraty. Paraty bombou esse final de semana, com muita gente, inclusive de fora, chileno, argentino, uruguaio.
2: Cara, Paraty, o Lucas também estava movimentada nesse circuito. Final de semana.
3: É, o Rodolfo falou que ele ia fazer.
2: 160 quilômetros, eu fiquei chocada.
1: Eu acho que não dá 160, não. São 108, sei lá, cento e poucos quilômetros. Mas é uma loucura. Mas é uma loucura. No meio da trilha, sobe ali de Paraty, vai até Cunha, que é em São Paulo. Mas não por aquela estrada, não. Aquela estrada Paraty-Cunha. Vai por dentro da mata. Caramba. É uma coisa de louco. O Lucas Martins não bate muito bem, mas é um maravilhoso jornalista. Mas brincadeiras à parte, eu que sou preguiçoso e não estaria nessa, tá certo? Mas ele arrebenta, faz isso fora do Brasil, volta. Fez essa aventura saindo na sexta à noite, chegando no sábado, completou em não sei quantas horas, mas tava lá, tipo essa galera de Iron Man aí. Palmas pra eles.
2: Também, né?
1: Mas eu fico de longe, aplaudindo. Fico na linha de chegada ali, entendeu? Com uma cervejinha na mão e aplaudindo. Mas é isso. Faço o meu exercício, mas também não precisa pedir muito. Vamos lá, então, 9:27, temos muitos destaques para você ligado aqui no programa, com a volta da Agatha, Zezinho do Zap daqui a pouco com a mensagem dos ouvintes. E vamos seguir aqui porque a gente tem muita notícia para você. Vamos nessa.
2: Tiroteio e motoristas fora dos veículos. A segunda-feira amanheceu com tiros em vigário geral durante uma operação da Polícia Civil. A Avenida Brasil chegou a ficar fechada por causa dos disparos e passageiros desembarcaram dos carros para tentar se proteger. Clara Neri.
4: A investigação identificou 4 roubos de cargas e a subtração de pelo menos 40 pneus com prejuízo superior a R$2 milhões. Em um dos casos, uma carga de carne avaliada em mais de R$318 mil foi roubada e 10 pneus foram retirados do caminhão, que ficou impossibilitado de deixar a comunidade.
3: 6 meses antes de parte de um casarão desabar no sábado sobre uma mulher de 43 anos e a filha dela de 2 no Cosme Velho, moradores do bairro entregaram à prefeitura um levantamento que apontava problemas no imóvel e também em outros 4 endereços da região. Maria Eduarda Vieira.
5: O dossiê de 51 páginas foi elaborado pela Associação Viva Cosme Velho e entregue em março à subprefeitura da Zona Sul. A desapropriação foi publicada hoje no Diário Oficial. Somente este ano, o Rio registrou mais de 2 mil chamados por ameaça de desabamento.
2: O abandono, parte 2. Moradores denunciam que criminosos estão invadindo o prédio que faz parte da massa falida da Oi, ali no Pechincha, na zona sudoeste do Rio. Vinícius Calisto.
6: Segundo os relatos, os bandidos estão roubando estruturas do edifício, que também é usado como ponto de apoio para roubar cabos da região. Moradores afirmam que já viram homens com faca invadindo o local.
3: O Vinícius Calisto foi até lá, Rodolfo, e vai trazer ao longo do jornal os relatos de moradores ali da região que, depois de muita insegurança, tomaram até algumas atitudes ali com as próprias mãos para tentar frear um pouco essa ação dos criminosos em mais uma massa falida que acaba sendo invadida diante do abandono, né?
1: É, e você tem a invasão do próprio patrimônio ali, que está sendo levado, porque os caras estão entrando, não é entrando ficando numa boa, eles entram, vão levando tudo lá de dentro, furtando e ameaçando e atacando pessoas na região. Então precisa de uma intervenção, tanto pelo que foi ocupado, pelo que está acontecendo e pelas pessoas que moram ali, que entraram em contato desesperados com a Band News FM. Daqui a pouco a gente vai detalhar isso, 9:30.
3: Pela primeira vez, o Maracanã vai receber uma partida de futebol americano. O jogo entre Baltimore Ravens e Dallas Cowboys acontece no domingo, João Boeri.
7: O tradicional show do intervalo terá apresentações de Rick Martin e Pedro Sampaio. Ainda há ingressos disponíveis para o jogo. A prefeitura anunciou há pouco uma operação especial no entorno do estádio.
1: Olha, legal pelo Rio, pelo turismo, né? Mas eu só fico me perguntando como é que vai ficar o gramado do Maracanã, que já tá um lixo.
2: A pergunta de 1 milhão.
1: Porque ontem eu assisti o primeiro tempo do jogo do Fluminense, ganhamos do Corinthians fora, e assisti depois o primeiro tempo do jogo do Flamengo contra o Bragantino. Meu pai do céu, mas é uma várzea, é um lixo aquele muito gramado, ruim. Tá uma porcaria assim, uma porcaria, muito ruim. Então é o seguinte, agora que era pra dar um descanso, por causa da parada para os amistosos da seleção, data FIFA, não vai ter o descanso, porque vai ter que ser usado para essa partida. Então eu não sei o que, que vai acontecer. Talvez quando pensaram nisso, venderam lá atrás o evento, que a ideia é super bacana, imaginavam que o gramado estaria bem cuidado, tratado, né? E a grande alegação da concessionária que está administrando o Maracanã, que na verdade é contratada, quem cuida do gramado é contratado pelo Flamengo e pelo Fluminense, que administra o Maracanã, a grande argumentação é pelo excesso de jogos. Aí quando você vai ter um descanso pra grama, mete um jogo de futebol americano. Sensacional, né? Sensacional, sendo que a prioridade do estádio tem que ser pro futebol. Mas ótimo, eu acho muito bom pro Rio de Janeiro trazer esse tipo de evento. Eu não assisto, eu não gosto, mas também não é pra mim. Tudo bem, vai encher o Maracanã certamente, bacana pro Rio, turismo, é sempre bom. Eu só tô pensando na paralela aqui com o gramado do Maracanã, que tá péssimo, horrível, e pelo jeito não vai ter o descanso que deveria pra poder, ainda mais agora com sol, né? Sai um solzinho no final de semana, quem sabe nos próximos dias algum solzinho, que é importante também pra poder melhorar um pouco o estado da grama. Tá chovendo muito também, prejudicava isso, mas pelo jeito não vai ter respiro não, né?
3: Eu tava até lendo uma reportagem do Rodrigo Souza, do Jornal Dia, e ele tava falando o seguinte: esse jogo da NFL é no dia 27, o Maracanã volta a receber jogos de Flamengo e Fluminense no dia 8 de outubro, então você teria, ainda que colocando esse jogo de futebol americano no dia 27, uma boa janela para fazer a troca do gramado. Só que aí tem que ter a colaboração do São Pedro, que a Agatha colocou ali no copo, virado de cabeça para baixo. Porque, é, pelo que eles apuraram aqui, se você não tiver pelo menos 5 dias seguidos ali, de tempo seco, sem chuva, pelo menos uma chuva ali mais forte, já te impossibilita de fazer uma troca, é, considerável para realmente trocar o gramado ali e mudar o panorama de 0-100, né? Mas vamos ver, vamos torcer para que dê tempo, mas porque chega uma fase importante agora para os cariocas também, isso, de Libertadores, já no fim da primeira quinzena de outubro.
2: Se isso não acontecer, corre risco de adiar o jogo, será?
3: Não, não de adiar, mas aí o gramado não vai ficar ruim, em condições adequadas, pelo menos não as que os atletas principalmente esperam, né?
1: Exatamente. Bom, vamos lá, 9h33.
2: E aí, Zezinho, com torcicolo e tudo, né?
8: Pois é, Agatha, bom dia, bem-vinda de volta. Obrigada. Agatha, bom dia, Pinho, Rodolfo.
1: Fala, Zé.
8: Bom dia pros nossos ouvintes também.
2: Zé correu 10 quilômetros ontem.
8: Corri, mas eu não sei se eu tava tão preparado.
1: Correu olhando pro lado?
3: Ronaldinho.
1: Tava preocupado com alguma coisa, irmão?
8: Não, eu gosto de ficar olhando assim pra ver se alguém vai me passar, entendeu, Rodolfo? Aí eu já
1: entendi.
8: Dou aquela avançada e acabei ficando com dor, não tem jeito. 10 quilômetros não tava preparado, não. Fazer o quê?
1: Tava correndo na orla, aí o dia tava bonito, ficou olhando pro mar e ficou com torcicolo.
8: Foi
1: isso?
8: Exatamente isso. Essa explicação.
1: É, boa. E aí, Zezinho, bom, ainda bem que você só precisa falar, não precisa ficar movimentando o pescoço para um lado e pro outro. Não é jogador de futebol americano que pode tomar uma porrada no pescoço do lado, né? Então, use essa voz, então, que essa tá tinindo. Vai lá.
8: Vambora, vamos lá, então. A ventania continua, hein?
3: Eu acabei de receber um alerta aqui, por mensagem de texto da Prefeitura do Rio. Alerta de vento forte, evite árvores e estruturas metálicas. Em caso de emergência, ligue 199 ou 193.
2: A gente bateu, pelo menos, a última atualização da estação Marambaia, 51 km por hora, mas a previsão para mais tarde é de ventos de até 76 km. Então, ventos fortes para hoje. E a previsão de chuva, mas aí a chuva deve ser fraca, moderada. Amanhã que o tempo, que a chuva vem mais forte.
8: Vai pois ver. E aí tem muito ouvinte falando atenção, aqui. Né? E teve quase um acidente agora, Rodolfo. O Paulo estava passando ali na lagoa, falou de um galho grande que caiu ali agora.
9: Bom dia, pessoal da Band, Paulo taxista. Tô acabando de passar aqui na lagoa em direção ao Leblon, naquele viaduto que vai para Epitácio Pessoa, que sai do corte de Cantagalo. Deu uma ventania, derrubou um imenso galho de árvore. Por pouco não atinge o motoqueiro. Por pouco.
2: Ai, que
9: pouco. Muito pouco, entendeu?
2: Caraca, é muito grande.
9: Não pode mudar. Foi de Deus.
1: Não é galho, não.
2: É, parece um tronco.
3: É porque,
2: mesmo,
3: na
2: né?
3: verdade, ele tava falando de um galho que ele viu caindo. E esse aí que a gente mostrou agora é um outro trecho da lagoa. Que o Raul, nosso colega aqui, tá vindo pra Band, mandou uma árvore caindo também, mas mesma região. Então você vê que tanto ali no corte do Cantagalo, onde passou nosso ouvinte, e já no outro trecho da lagoa, você tem aí queda ou de galhos ou de árvores inteiras, né?
1: Olha, dá uma olhada nessa imagem que você vai ver, tudo bem que a gente não tá ali no local para poder observar essa raiz, mas me parece, olhando de longe, tudo bem, ventou o quê? 50 quilômetros por hora, 50 e poucos. Pô, pra derrubar uma árvore, olha o tamanho dessa árvore.
2: E a raiz é grande, hein?
1: A raiz é grande, mas ó, parece uma raiz que já tá cansada ou corruída, né? Bem fragilizada. Esse tipo de coisa, nós não somos biólogos aqui, mas esse tipo de coisa precisa se analisar, porque numa dessa, uma árvore dessa magnitude aqui, podia cair em cima de alguém, matar um sujeito, matar um motoqueiro, matar um motorista, matar um transeunte, um pedestre que estivesse passando ali na Lagoa Rodrigo de Freitas. É um perigo, pô. E a gente tem fundação de parques e jardins, com o LURB, para poder analisar as árvores, avaliar as raízes, entender se não tem um risco ou não, para agir antes disso. Não vem me dizer que uma árvore com essa magnitude aqui, tá certo? Ela pode cair com 50 quilômetros de vento. Não cai, só cai se estiver estragada, pô. Então, tem que se olhar isso. Parece uma árvore realmente que deu sinais e que se tivesse sido analisada, poderia antes ter sido retirada. Ainda bem que não terminou numa tragédia. 9h37. Já terminando a tragédia. Olha aí para a história, não só no Rio, como em São Paulo, quantidade de pessoas que já morreram em acidentes envolvendo árvores que caem no meio de vendavais e tudo. E muitas vezes nessas circunstâncias aí que a gente relata.
3: E sorte, entre aspas, que ela caiu pro lado da direita ali, de quem olha pelo vídeo, né? Porque se ela cai pro outro lado, que ela tava na pontinha da outra pista, já tava fechada ali. E aí imagina o caos, exato, que não ia ficar a cidade até remover.
1: E podia cair em cima de alguém.
3: Exato, exato.
1: Exato.
2: Não, além raízes de árvores, a gente vê também a base de postes bem degradados, se for rodar a cidade. Inclusive, hoje mais cedo, um na Avenida das Américas caiu por causa do vento também, né, Zé?
8: Sim, a gente falou mais cedo, foi um poste e uma árvore ali na Avenida das Américas. O Edu, alguns outros ouvintes também falaram pra gente que o trânsito ficou complicado porque essa árvore caiu e quase atingiu o motociclista que tava passando ali pela Avenida das Américas, isso por volta de 6h30 da manhã, Agatha. Então, ainda com essa preocupação agora, porque ventania em São Conrado, recebemos mensagem agora do Luiz, outro ouvinte aqui falando pra gente também, até da Baixada Fluminense, Nova Iguaçu, com vento forte. É, e antes de falar, trazer outra informação do trânsito, olha a mensagem que mandou agora aqui o Alexandro, mandou uma imagem de um pitbull que foi amarrado a um caminhão e tá um tempão lá, Agatha. Ele mandou uma foto aqui, um vídeo pra gente também, falando onde é.
10: Pois é, bom dia, tudo bem? Zé, amarrar esse pitbull aí, ó, na carroceria de uma carreta aqui, próximo aqui da minha oficina, cara. E o pessoal não sabe quem foi que amarrou o cachorro. O cachorro tá amarrado desde sábado aí. Entendeu?
1: Caraca.
10: Aí o pessoal botou uma água aí, botou ração pra ele, mas já ligaram pro bombeiro e o bombeiro falou que não faz nada. Queria saber se tem como vocês auxiliar com alguma coisa aí.
1: Caraca, cara. E aí, faz o que, meu irmão? Realmente agora uma pergunta. Faz o que? Um bicho é largado, abandonado. Nesse caso, alguém amarrou ele. Que bonitinho, né? Eu confesso que eu não teria um pitbull, né? Por tudo que a gente já falou, já conversou. Mas enfim, o bicho tá aqui. Alguém largou e abandonou, sabe sei lá por quê, preso numa carreta. Tá até com uma coleira aqui vermelha e tudo. E aí, alguém pega, alguém leva? Tem algum instituto que resgate? Leva e coloca onde? Como é que se sustenta? Esse é um problemaço, sabia, das grandes cidades, né? Lá atrás, décadas atrás, tinha aquela coisa de carrocinha que resgatava cachorro e tudo mais. Hoje em dia faz o que com cachorro? Você tem uma ou outra ONG aí que pega, que resgata animal, mas elas estão sempre lotadas, né? Estão sempre cheias. Há um problema grave nas cidades disso, não só para um cachorro, eventualmente um pitbull que possa ser largado, não, para qualquer outro tipo de bicho. Ficou aí perambulando pela cidade, né? Tem alguma alternativa, Agatha?
2: Então, eu até fui olhar, porque na primeira resposta que veio na minha cabeça é ligar para um 746, mas um 746 não manda direto, porque eles vão ainda enviar o sistema, enfim. E a Secretaria Municipal de Proteção e Defesa dos Animais, eles não fazem esse recolhimento imediato. Eu acho que a maior alternativa que tem é tentar uma ONG próxima ali àquela região. O bombeiro também não faz esse tipo de resgate, porque não tem para onde levar. Ou tentar, na Câmara de Vereadores tem a parte de proteção aos animais, que eles fazem um trabalho, tem uma comissão de proteção aos animais, eles fazem esse recolhimento.
3: A Secretaria Municipal de Proteção e Defesa dos Animais é que você falou que não faz, faz?
2: Não, eles não fazem.
3: Imediatamente.
2: Eu
1: acho que isso aí depende. O Saulo falou que faz, então, o Saulo Falconeri.
3: Eu acho que depende.
1: Que a Secretaria de Proteção Animal resgata.
3: Eu acho que tá depende do bom senso, né? Você vê, quando querem, até os que não são necessariamente os órgãos apropriados, eles resgatam. Eu me recordo de duas ações que aconteceram aí nos últimos 2 meses envolvendo até o Segurança Presente, que resgatou em uma delas um pitbull também, que tinha sido abandonado por um casal, ficou amarrado ali, salvo engano, numa árvore. Eles foram junto com a Secretaria Municipal de Proteção e Defesa dos Animais, fizeram resgate, ainda identificaram quem abandonou o cachorro e depois direcionou para a delegacia ali a denúncia. E um outro caso também, que o Segurança Presente foi acionado ali pelos moradores de um bairro aqui do Rio, foi até o local, resgatou uma cachorrinha abandonada e levou ela para adoção, né? Para depois ela ganhar um novo lar. Então, óbvio que nesse caso não é a responsabilidade direta, mas só citando dois exemplos de que quando você quer, quando tem bom senso, boa vontade, vocação para ser servidor público, qualquer um que passar ali pode ajudar, né, a fazer esse resgate, claro, tendo ali o mínimo de perícia para garantir a segurança de quem vai fazer o resgate também, né?
2: É, eu botei aqui dentro do site da Secretaria Municipal de Defesa dos Animais, tem a parte para denunciar maus tratos e abandonos de animais e a orientação é ligar para um 746 mesmo, direto.
1: É. Bom, vamos tentar repassar isso aí pra frente, informação, Secretaria de Proteção do Animal, ou então também para um 746. Vamos procurar para ver se alguma alternativa existe, né? 9h42. Vamos nessa.
8: Tem, com relação ao trânsito, porque teve um acidente agora na Ponte Rio-Niterói, o trânsito tá bem complicado desde cedo ali, acho que até por conta da ventania também, e o Daniel falou que teve um acidente agora ali no sentido Rio, 20 minutos o tempo de travessia, e pro sentido Niterói tá com 13 minutos. O Derley mandou um áudio aqui pra gente agora falando como é que tá o túnel Rebouças.
11: Bom dia, Mário. Bom dia, Zé. Derley Pereira, de Itaipuaçu. Boa semana pra todos. Cara, trânsito muito ruim, né? Levado Paulo Fronten. E primeira e segunda galeria do Rebouças, sentido Lagoa, tá? Tá tão ruim que até a remota tá engarrafada. Mas vamos que vamos. Segundo, bora pra cima. Band News, um segundo, tudo pode mudar.
8: Tá difícil,
2: tá,
8: né?
2: O bagulho tá doido.
8: O trânsito ali. E rapidamente, uma atualização da ponte, que o Daniel agora mandou um áudio.
12: Bom dia, Band News. É, parece que o que teve o problema na ponte já foi resolvido. Passei já pelo caminho que tava com a faixa vermelha e não tem mais nada. Devia ter sido um carro que enguiçou mal aí na ponte e tiveram que dar uma travada aí. Ou algum acidente aí que os motoristas se entenderam e vida que segue.
8: Já liberou ali o trânsito agora na ponte sentido Rio.
2: Saindo da ponte Rio-Niterói, caindo na Avenida Brasil, mais cedo os motoristas tiveram que sair dos carros por causa de um tiroteio na altura de Vigário Geral. Chegou a fechar totalmente a Avenida Brasil logo no iniciozinho da manhã. Operação da polícia que mira um esquema que investiga a venda, repasse de pneus de caminhões e estepes também. Um dos casos, eles chegaram a lucrar R$2 milhões, né, Clara? Bom dia pra você.
13: Bom dia, Agatha, Rodolfo, Pinho, Zé, bom dia a todos.
1: Bom dia.
13: A gente segue acompanhando a investigação a operação que ainda tá em curso, né, apesar da Avenida Brasil já ter sido reaberta, segundo a própria Polícia Civil, mas é uma ação aí que chamou a atenção, porque na chegada dos agentes, especificamente em Vigário Geral, na Zona Norte do Rio, os policiais foram recebidos a tiros, segundo a Polícia Civil, e teve um intenso confronto. Além disso, unidades de saúde, ali não só de Vigário Geral, mas Parada de Lucas, tiveram funcionamento interrompido, também escolas ali da região, e também a gente sabe que o trânsito ficou muito prejudicado na uma das principais vias expressas aqui do Rio de Janeiro. Essa é uma operação da Delegacia de Roubos e Furtos de Cargas para desarticular aí esse grupo criminoso especializado em roubo de cargas, mas eles atuavam de uma forma diferente. Além de deixar o caminhão ali dentro de uma comunidade específica ligada ao Terceiro Comando Puro, eles retiravam aquelas cargas roubadas e ainda retiravam pneus e também as rodas ali do caminhão. Não só as que estavam ali justamente fazendo o caminhão de fato andar, mas os que estavam também ali guardados, estepe, enfim, dificultando a retirada do caminhão ali. Mas impressiona hoje as imagens da Avenida Brasil, né? Muitos motoristas, quem tá acompanhando a nossa live vai conseguir observar, motociclistas descendo, desembarcando para se proteger ali na via expressa. Felizmente não tem informação de feridos até o momento, a ação ainda em curso, mas além dos mandados de busca e apreensão que foram cumpridos ali em Parada de Lucas e Vigário Geral, também mandados de busca e apreensão estão sendo cumpridos em lojas na Barra da Tijuca, na zona sudoeste do Rio de Janeiro, porque a Polícia Civil visa hoje cumprir os mandados, principalmente contra integrantes ali desse esquema, mas que atuam diretamente no transporte desses pneus, desses estepes, dessas cargas roubadas e também para as lojas, né, que compravam esse material. Então, hoje a ação ainda em curso, daqui a pouco a gente tem mais detalhes da investigação, mas um ponto que chama a atenção é como o que você falou, Agatha. Pelo menos o grupo ali já teria atuado em 4 roubos, causando um prejuízo de mais de R$2 milhões. E no total eles roubaram 40 pneus e rodas de caminhões e carretas. E um deles chama a atenção, uma ação que a gente trouxe até pouco tempo aqui na primeira edição.

0: uma carga da Nestlé de 500 mil reais, foi levado ali para o interior da Pavuna, foi descarregado e também teve cerca de 18 pneus roubados, além de estepe e outros, outras ferramentas, outros utensílios ali também de dentro do veículo.
1: Agora, Clara, o objetivo deles era roubar o pneu, não? Eles levavam tudo, pegavam o pneu também e levavam a carga toda, é isso?
0: Levavam a carga toda, pneu e roda. Só ficava a carcaça.
1: Ah, entendi, não sobrava nada, só ficava a carcaça praticamente, né?
0: Exatamente.
1: Agora, qual é o interesse, assim, eu digo, há um mercado muito forte, por exemplo, um pneu e... Óbvio, algum mercado existe, mas eu digo, lucrativo pra isso? Porque em tese, putz, você vai roubar os pneus, imagina a trabalheira que não dá. Esses caras que têm condições de roubar mais cargas, né? E aliás, outras coisas também, né? O criminoso pode roubar carro importado, enfim. O que eles decidirem fazer em termos de ataque nas ruas, eles conseguem. Vale em termos de retorno, o cara levantar, subir, né? Botar um caminhão, imagina a trabalheira que não é pra você retirar os pneus e revender. E eles revendiam para oficinas de dentro da mesma comunidade?
0: Não, a princípio seriam lojas, estabelecimentos fora da comunidade. Por isso que os policiais estão cumprindo mandados de busca e apreensão em lojas nessa ação de hoje na Barra da Tijuca.
2: Inclusive,
0: a ação está tentando identificar os veículos e estabelecimentos comerciais que teriam sido usados para transportar e armazenar os materiais roubados. Porque além dos pneus, rodas, também macaco hidráulico, alguns outros utensílios ali que ficam dentro do veículo, mas que eram, segundo a Polícia Civil, vendidos, levados para essas lojas, estabelecimentos, até o momento... Só informaram Barra da Tijuca.
3: A gente tem até quadrilhas que têm atuado aqui na Zona Sul do Rio, que estão sendo investigadas, Rodolfo, claro, numa escala muito menor, mas que são especializadas em furto de pneu de carro que está estacionado. Os caras vão, geralmente, de madrugada, e aí eles retiram os pneus para poder vender para esses estabelecimentos que fazem a receptação sem exigir ali a nota comprovando que é um material lícito, né? Então, imagino que, pô, uma quadrilha dessa que rouba quantas cargas por dia, né? A gente trazia aqui na sexta-feira, felizmente, quarto mês consecutivo de redução do roubo de cargas no Rio, mas ainda com números muito altos, no acumulado de janeiro até agosto, são mais de 2 mil roubos de cargas. Os caras, em determinado momento, devem ter pensado, pô, a gente já tá trazendo carga pra caramba pra cá. Aí pegamos aqui 300 mil em carne. Pô, cheio de material aí, vamos aproveitar isso também. Em determinado momento, alguém deve ter percebido que era possível lucrar também, depenando ali o veículo, como eles já fazem com carros. A Clara citou ali a Pavuna. Você vai na Martin Luther King, nos acessos ali do Chapadão e da Pedreira, é cemitério de carro, irmão. Só a carcaça, não sobra nada.
2: Eu vi que um pneu de caminhão pode custar até 3 mil reais. Um pneu.
1: Eu acabei de ver isso também. Depende, né? Se for de carreta, pode ser até 3 mil reais. Eu fui pesquisar isso aqui. Se for de caminhão leve, 600 e tudo, a mil reais. Mas se for de carreta, pode chegar a 3 mil reais. E esse detalhe trazido aí pela Clara na operação é que também chama atenção e importa, né? Ou seja, lojas, muitas vezes em locais estabelecidos, que ninguém acredita que vai... De alguma forma, essas lojas vão receber produto roubado e participar de um esquema como esse, mas é o que estava acontecendo. Então, estão sendo alvos hoje de mandado também de busca e apreensão, até para que a polícia possa checar essas informações que já vinha apurando, né? Então, vamos ficar de olho em mais essa operação que está acontecendo hoje de manhã. E esse confronto, essa imagem que a gente tem do confronto ali na chegada, as pessoas se jogando do lado da... daquela mureta de concreto, foi hoje, Clara? Que horas isso?
0: Hoje, isso por volta de 6 da manhã, já teve registro ali de confronto e a Brasil chegou a ficar fechada um pouco depois disso, né? Umas 7 ainda tava fechada.
3: Teve ferido ou não nesse tiroteio?
0: Não, teve ferido, segundo a Polícia Civil.
1: O que a gente já viu de imagem, né? Incontáveis imagens no Rio de Janeiro de... Quando começa confronto do lado de comunidade, de pessoas se jogando lá dessa mureta de concreto, todo mundo agachado, esperando terminar, né? Essa mureta de concreto aí, talvez ela seja mais usada para se esconder de tiro do que para evitar acidente entre veículos, né? Um batendo no outro.
0: E sabe o que chama atenção também, um detalhe quando a gente fala de roubo de, não só de carga, mas de carro também, a aliança que criminosos, mesmo sendo da mesma facção, mas de comunidades diferentes, eles fazem para dividir o lucro, né? Esse caso, por exemplo, a gente tá vendo que eles largam esses caminhões não em uma comunidade específica. Esse mesmo grupo já largou ali na Pavuna, o outro foi na parada, em Parada de Lucas, também outras comunidades que eles fazem aliança.

0: balança dividindo o lucro. Deixam a carga em um e aí o material roubado ali como pneu, eles levam para outro, para depois levarem para um estabelecimento e aí dividem o lucro. Então, chama a atenção que esse grupo aí, criminoso do TCP especificamente, eles atuam em diversas comunidades, levando, né, esse material, essa carga roubada ali para diferentes regiões.
1: Muito amigos.
2: É do crime, né? Obrigada, Clara, pelas informações. 9h53.
1: Saindo de uma via expressa, indo para outra, para a linha vermelha, na semana passada vocês chegaram a falar que o João Boério foi até o local de um buraco enorme na linha vermelha, né, Pinho?
3: É, uma família de buracos, né? Só que esse era o patriarca.
1: É. Então, hoje eu ouvi te escrever falando disso de novo, Zé.
4: Pois é, o Michel agora mandou aqui pra gente um áudio, passou. Ele já tinha mandado no sábado, falou que o problema ainda tava lá. Eu falei aqui no ar com a participação dele e agora ele mandou de novo um áudio.
5: Bom dia, Band News FM. Michel Galvão aqui de novo. E a cratera na saída da linha vermelha, encontrando com a Dutra, continua. Vai ganhar o Oscar. I'm still here. Ainda estou aqui. E ninguém faz nada. Hoje, de novo, colocaram um cone ali dentro, que está na rodovia, ali por próximo, né? Usaram isso para alertar os motoristas para não caírem ali. Band News, em alguns dias, nada mudou para esse buraco.
2: Um abraço pro nosso ouvinte. Que tristeza, né? Porque é o mínimo, né? Chegar ali para fazer um fechamentozinho, pelo menos, né? Já que não fizeram a obra como tinham que fazer, no caso do governo do estado, né? Desde a gestão anterior, se arrastando, que pelo menos tapem um buraco como esse numa via tão importante, bem na chegada a Dutra, pô, a principal rodovia do Brasil. Deixa eu só saudar aqui, um abraço pro nosso ouvinte. A gente vai buscar o DER, Departamento de Estradas e Rodagem. Olha o tamanho da cratera, meu Deus do céu. Para que eles possam enviar equipes para lá, né? Saudar aqui a comunidade judaica. Hoje, ao final do dia, termina o Yom Kippur. É o dia do perdão. É a data mais solene, mais celebrada pela comunidade. Começou ontem ao pôr do sol, vai até hoje, o final do dia. É uma data sagrada em que há uma renovação espiritual muito grande para todos eles. Eles ficam em jejum total, nada de comida, nada de bebida por 25 horas. É uma abstinência dos prazeres, é uma abstinência, de outras relações, é uma parada total. Inclusive Israel também é uma parada total, com um fechamento de comércio, enfim, até mesmo na área de transporte. E o Yom Kippur vai até o final do dia de hoje, né? Começou ontem, domingo 20 de setembro, vai até hoje, 21 de setembro, o dia mais sagrado do judaísmo. Vamos lá, 9h55.
1: Maria Eduarda Vieira está aqui para atualizar a situação referente ao desabamento de um casarão abandonado no Cosme Velho, duas pessoas feridas no final de semana, uma mulher e a filha de 2 anos. A Associação de Moradores da região já tinha feito inúmeras denúncias para a prefeitura pedindo ajuda por causa do abandono desse casarão, mas a quantidade de pedidos parece que não foi suficiente, né, Duda? Bom dia para você.
6: Pois é, Agatha. Desde o ano passado, então, eles já denunciavam as condições desse e também de outros imóveis ali da região. Bom dia para vocês e também para todos os nossos ouvintes. Inclusive, esse que desabou parcialmente, segundo esse levantamento feito pela Associação Viva Cosme Velho, entregue para a subprefeitura da Zona Sul em março desse ano, apresentava diversos problemas. Entre os problemas, ele tinha registro de infiltrações, revestimentos se desprendendo, esquadrias danificadas, problemas no telhado e também a vegetação avançando sobre a construção. Em um trecho desse documento, eles chegam a dizer que a Defesa Civil chegou a colocar uma faixa de interdição nesse local, mas a faixa estava inclusive pegando uma parte da calçada, fazendo com que o translado dos moradores ali fosse afetado. Foi justamente em uma dessas passagens que a mulher de 43 anos e também a filha dela de apenas 2 foram atingidas quando esse parte da estrutura desse casarão desabou. Então, isso na manhã de sábado. As duas ficaram feridas, elas foram levadas inicialmente para o Hospital Municipal Miguel Couto, também fica na Zona Sul aqui da região, esse caso que aconteceu no Cosme Velho, mas segundo a Secretaria Municipal de Saúde, elas foram transferidas ainda no mesmo sábado para um hospital privado. Após esse desabamento, a Defesa Civil interditou novamente, então, o casarão e o primeiro andar é do estabelecimento vizinho, que também foi afetado com a queda dessa estrutura. Todo esse levantamento que a gente mencionou da Associação Viva Cosme Velho apresenta 51 páginas. A gente até chegou a colocar na nossa live algumas das imagens que eles mesmos colocam nesse levantamento. Além dessas estruturas, desses imóveis, eles apresentam problemas do Cosme Velho no geral, mas eles explicam e citam cada um dos imóveis que tem problema, colocando o número, inclusive esse que foi o do 370, e abordando todos os problemas que eles tinham. Ou seja, isso em março. A gente já está, então, agora em setembro, 6 meses antes, eles já haviam avisado sobre esse imóvel. Segundo o prefeito do Rio, Eduardo Cavalieri, disse que o imóvel vai ser desapropriado e os outros locais da região que também apresentam mais condições de conservação vão ser leiloados. Mas a gente sabe que não é a primeira vez que isso acontece. A gente tem um registro de muitos desabamentos, não só no Cosme Velho, mas também na região central aqui do Rio de Janeiro. Inclusive, em dezembro, foi sancionada uma lei que autorizava a prefeitura a acessar e fiscalizar imóveis nos quais a Defesa Civil identificasse riscos nas estruturas. Então, a prefeitura tinha esse poder de entrar, mesmo que os imóveis fossem privados. A gente até procurou a prefeitura para saber de lá para cá, de dezembro ao longo, quantas vistorias já foram feitas. Eles chegaram a entrar em algum imóvel, chegaram a identificar, mas a gente ainda não teve um retorno.
1: Inclusive, esse decreto foi logo depois que a gente fez muita cobrança aqui na Band News FM, porque os casarões no centro estavam muito abandonados. Na época, um casarão tinha desabado. Eu lembro porque eu fiz a reportagem próxima ali de Saara.
2: Matou, né?
1: Matou uma pessoa, exatamente. E aí, sim, a Câmara de Vereadores se movimentou, fez o projeto de lei que foi autorizado pela Prefeitura, teve o decreto.
2: Não adianta ter projeto de lei, aprovar, passar por todo o rito do legislativo, se o executivo depois, com o projeto já aprovado, não colocar em prática. Então nós estamos perguntando agora para a Prefeitura, quantos imóveis foram visitados, quantas demolições... Afinal, são vários imóveis, como esse do Cosme Velho, que estão nessa situação. Quantos foram demolidos? Em que o problema que era iminente, ao invés de cair na cabeça de uma pessoa, ele foi contornado e a demolição resolveu o problema. Veja o que aconteceu. Essa mãe, essa criança, coloca depois a imagem do circuito de uma câmera quando ela saía com a criança do lado do casarão. Olha só, ela está passeando um carrinho de bebê. Ela tá com uma bolsa assim atravessada na frente, a criança num carrinho de bebê, de repente, cara, cai em cima dela a estrutura. A estrutura escorrega para cima dela, poderia ter matado essa mãe, essa criança. É um milagre as duas estarem vivas. Agora, é impressionante como a gente sempre reage depois que a tragédia acontece. Ou, neste caso, não terminou com a tragédia para um milagre, mas depois que o problema acontece. Quando você falou, Duda, que a Associação de Moradores do Cosme Velho apresentou um relatório com outros imóveis, vamos pegar os outros imóveis para a gente visitar no Cosme Velho, ver a situação para cobrar da prefeitura, se vai esperar cair na cabeça de alguém ou se vai atuar antes, que não adianta cair e aí logo depois prefeitura desapropria, casaram no Cosme Velho e retira de não ser das contas. Ué, por que não fez antes a Associação de Moradores? Cadê o subprefeito da Zona Sul que recebeu isso? Quando que recebeu da Associação de Moradores do Cosme Velho, o Duda?
6: Foi em março esse levantamento. Foi feito por enviado para eles em março.
2: Ah não, mas poxa, foi agora. Agora é uma ova, pô. Em março, a gente tá em setembro. 6 meses depois. Pro negócio que pode cair na cabeça de alguém. Tá lá o relatório, tem foto, tem tudo. Mostrando infiltração, mostrando risco, mostrando possibilidade de desabamento. Sabe, de março a setembro, com 6 meses e com uma lei que permite você notificar e qualquer coisa entrar para demolir, a prefeitura não viu, a subprefeitura da Zona Sul não viu o relatório? Ou achou o quê? Que tava tudo bem? Discordou? Então explique agora. Por que caiu na cabeça de uma mãe e de uma criança? Ou assuma a falta de gestão e a ineficiência de não ter visto, não ter analisado, não ter mandado equipes ao local e ter resolvido o problema antes. Agora é sempre assim, caiu, ah não, agora vamos desapropriar. Pô, você ainda fala o seguinte, olha, foi um problema de hoje para amanhã, foi um problema de agora, sabe, por causa da chuva, o cenário mudou. Não é, o problema estava relatado em relatório que foi mandado para a subprefeitura da Zona Sul em março de 2026, 6 meses atrás. A gente sempre reage depois. A gente dificilmente é proativo nas coisas. Isso é muito ruim e coloca a população em risco. Os imóveis, além desse, que agora a prefeitura resolveu desapropriar, os outros do relatório da Associação de Moradores também estão contemplados nessa desapropriação no Cosme Velho, Duda?
6: Eles citam só esse. Depois, agora que o prefeito falou, foi exatamente desse imóvel que parcialmente desabou. Eles não citam os outros que estão nesse levantamento, não.
2: Prefeitura mandou... o prefeito.
6: Isso.
1: Mandou uma nota agora, Rodolfo.
6: A Secretaria Municipal de Desenvolvimento Urbano e Licenciamento informou que monitora o estado de conservação e também ocupação das propriedades por meio da fiscalização direta e documentação exigida pela legislação. Segundo eles, a Prefeitura do Rio já mapeou 5.444 imóveis em áreas de proteção do ambiente cultural na região central e também bairros adjacentes. Segundo essa nota, o levantamento é para identificar os incentivos, as elegíveis incentivos financeiros e aportes para reestruturação e reconstrução. Segundo a Defesa Civil, a Secretaria Municipal de Conservação pode indicar risco estrutural ou descumprimento da função social do imóvel, mas eles não citam aqui quais deles, se algum deles já foi também desapropriado ou não. Mas, segundo eles, quando a unidade acumula autos de infração e intimações para obras não atendidas, o monitoramento pelo poder público avalia a necessidade de intervenção. Eles citam, então, que eles têm prerrogativa legal para decretar a desapropriação, mas não explicaram quantos imóveis, eles só falaram quantos foram mapeados, mas se algum deles já foi desapropriado, eles não informaram.
3: Isso só ali no Cosme Velho ou total do...
6: Região central e bairros adjacentes.
3: Tá. Era legal a gente voltar também no prefeito hoje, porque numa publicação que ele fez no fim de semana, quando ele até fala sobre a desapropriação desse imóvel específico que desabou parcialmente no fim de semana, ele disse que soltaria hoje uma leva de imóveis abandonados que serão desapropriados para ir a leilão. Isso na cidade, sim, inteira. E até fala em dezenas de imóveis já desapropriados desde o novo plano diretor de 2024. Seria bacana dar transparência a isso, mostrar do mapeamento quantos já foram desapropriados, quantos ainda faltam, quais são as regiões mais críticas. Como a gente fez lá atrás também, vereadores também já fizeram levantamento. Seria importante que viesse mais transparência da prefeitura, até para avisar: ó, aqui é um ponto crítico, a gente sabe, a gente está atuando para tentar a desapropriação. Tornar públicas essas listas e esses levantamentos, né?
2: Agora, você tem certeza, Duda, que esse desabamento que atingiu a mãe e a criança, ele aconteceu no Cosme Velho?
6: Sim.
2: Foi no Rio?
6: Sim.
2: Não, tem certeza?
6: Tá, a gente tem até a imagem de câmera de segurança mostrando.
2: Não, mas não é possível. Você lê a nota da secretaria aí, da prefeitura, parece que esse desabamento aconteceu em outra cidade, não foi no Rio. Você entrega essa nota pra alguém pra ler, não conta que foi no Rio de Janeiro, você respira aliviado. Você fala: opa, peraí, não, tô tranquilo. Eles fazem monitoramento, operações constantes, verificamos isso, fez aquilo, lá, lá, lá, lá. Você fala: meu Deus do céu, é inteligência artificial. Essa imagem aqui, ela foi produzida por IA, não aconteceu no Cosme Velho. E a pergunta que não quer calar para a secretaria, que respondeu um calhamaço de informações, parecendo que estamos no País das Maravilhas, enquanto caiu uma construção na cabeça de uma mãe, de uma criança, no Cosme Velho, a pergunta que não quer calar para a secretaria é: vocês receberam o relatório da Associação de Moradores do Cosme Velho em março, há 6 meses? Por que não fizeram nada antes? Cadê essas fiscalizações rotineiras que vocês dizem? Foram lá e acharam que estava tudo bem e liberaram? E houve um erro então do engenheiro que analisou? Ou vocês não foram lá? Ou vocês ignoraram o relatório? Que é isso que a gente tem que voltar agora pra assessoria. Ela fala: desculpa, tem um relatório, foi enviado assim, assim, tá aqui, ó, estamos anexando pra vocês. O que vocês dizem? Vocês estão fazendo rotina, estão fazendo fiscalização. Então como é que caiu isso aqui? Por que não demoliram antes? Você não ficou respondendo umas notas assim que parece que, sabe, não consegue encaixar o quadro com a gravura, né? Meu Deus do céu. Vamos voltar a carga nisso aí. Obrigado, Duda, 10:07.
1: De nada. Valeu, Duda. Zé, participação do...
4: Ô, Agatha, olha, diga. Só, logo depois que a gente falou da linha vermelha ali com a participação do Michel, o Will também mandou uma mensagem pra gente, porque ele tinha acabado de passar lá, ó.
7: Bom dia. Acabei de passar pelo buraco citado na reportagem, na informação do amigo aí que falou sobre o assunto. Quase colidi com outro veículo tentando desviar desse buraco. É bem próximo ao final da linha vermelha, entrando na rodovia Presidente Dutra, sentido Baixada. Realmente um buraco gigante, colocaram o cone caiu, tá pro, pra beirada da via. Complicado, difícil. 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
4: Tá aí, mais uma informação ali da linha vermelha, quase causando um acidente, esse buraco que a gente falou há pouco. E chegou uma mensagem do Alan Lopes, porque mais cedo também falamos daquela queda de um poste ali na Avenida das Américas, né? E aí ele mandou mensagem aqui pra gente, um vídeo, falando que tem um sinal quase caindo ali na Avenida Lúcio Costa. Tem a participação dele em áudio também.
8: Aí, balançando lá com vento, ó. Daqui a pouco é outro sinal que vai cair.
1: Gente, ele tá pendurado.
8: Bom dia a todos aí, Bandinhos FM. Em um segundo tudo pode mudar. Isso aqui é na Barra. Sentido Praia da Reserva, Avenida Lúcio Costa. Passando ali pela antiga Ponte de Tábuas, eu vou pegar agora a esquerda. Avenida das Américas, Reserva, sentido Barra. Olha o sinal caindo com vento, ó.
1: Caraca.
4: Perigo, hein?
1: Inclusive a prefeitura reforçou o alerta em relação aos ventos moderados a fortes que podem acontecer hoje, principalmente no final da tarde.
3: Não só a prefeitura, Agatha, a Defesa Civil Estadual agora enviou um alerta a nível Rio de Janeiro, estado mesmo, alertando para rajadas de vento nas regiões da Costa Verde, Centro-Sul, Capital, Baixada, região metropolitana, Baixada Litorânea e norte do estado também. Tem várias equipes do CEMADEM, que é o Centro Estadual de Monitoramento e Alerta de Desastres Naturais, de prontidão, e estão atentos aí para ver se realmente esses ventos mais fortes vão se confirmar em caso de ocorrência, para já dar uma resposta mais rápida, né? Aqui na capital já teve uma rajada de vento que superou os 70, ali no Vidigal. Por volta das 9:30 da manhã, bateu 74 km por hora, uma das rajadas.
1: Que é já considerado vento forte. Deixa eu trazer um registro rápido de um ouvinte que escreveu mais cedo, e aí chegou agora a nota do Aeroporto Galeão. Esse ouvinte escreveu, ele estava saindo de um voo...
4: Melvin, tá? O ouvinte Melvin.
1: Melvin estava saindo de um voo internacional e aí a esteira...
3: Caraca, olha o caos, é bicho. Isso.
1: O caos, só tinha uma esteira funcionando. Eles não sabiam que voo que era aquele naquela esteira. E tinha muita gente, ainda não consertaram, só que os voos espaçaram, então o problema diminuiu. E aí o Galeão mandou uma nota agora dizendo que a concentração dos passageiros aconteceu durante uma operação da Receita Federal, que foi feita hoje pela manhã. A gente pediu mais detalhes dessa operação, porque a gente não sabe exatamente o que que é. Disse que teve um problema em uma das esteiras e aí o fluxo precisou ser remanejado para outra. As equipes atuam para normalizar a situação, então não foi normalizada, só tem uma esteira funcionando.
3: Ué, mas só que, peraí, a nota diz que eles tiveram realmente problema com uma esteira.
1: Uhum.
3: A gente só tem duas esteiras, então uma ficou com problema, a outra funcionou e só ela que tinha que dar conta?
1: É.
3: A gente só tem duas esteiras? Imagina, tem aeroporto internacional ter duas esteiras só operando?
1: O ouvinte falou que quando ele passou só tinha uma esteira operando.
3: Você vê que inclusive no vídeo que você colocou aí, ô Agatha, tem número 5 na esteira que tá operando. Então, em tese, você pressupõe que no mínimo outras 4 você tem.
1: É.
3: O Tom Jobim tem, quando você desembarca lá tem outras esteiras, então como assim, uma tá ruim, olha lá, esteira 5, ó, então cadê as outras 3, vamos imaginar que uma quebrou, uma tá funcionando, e cadê as outras 3, no momento de chegada de voos, pelo menos ali a gente vê nesse momento a chegada de um voo de Roma da Ita Airways e um outro de Lisboa da TAP, sabe, não existe um aeroporto nacional ter uma esteira operando que a outra tá quebrada, pelo amor de Deus. A gente quer ser aeroporto, olha lá, tem número 6 ali do lado, a esteira número 6. Então, o que é isso?
1: Mas
3: a gente quer ser voo internacional, quer fortalecer.
4: Eu tô vendo aqui no site do próprio Rio Galeão que, na teoria, são 6 esteiras para desembarque doméstico e 6 para desembarque internacional.
3: Então, não faz sentido. Uma quebrou e as outras. E nem faria sentido mesmo. Você quer ser aeroporto internacional, trazer mais, crescer, atrair. Tudo que a gente fala o tempo inteiro em prol do Rio de Janeiro. Sempre vamos reforçar, em prol do Rio de Janeiro. Agora,
2: tem que estar preparado para esse tipo de coisa, tem que ter estrutura para esse tipo de coisa, não dá para deixar as pessoas assim. Aí você cria realmente a sensação, a revolta e a sensação de que, putz, então não dá, então não consegue, não podemos fortalecer. Claro que pode, a gente tem que dar solução para as coisas. E atrás dessa resposta aí. Sim. Não tá encaixando. Volto à resposta de assessoria. Não tá encaixando uma coisa na outra, como a gente falou anteriormente em outro assunto do Cosme Velho. Você tem 6 esteiras, uma quebrou, a outra tá operando, e as outras 4? Vamos voltar a perguntar a mesma coisa lá.
1: Falando em perguntas, Rodolfo, ontem vocês perguntaram bastante no Canal Livre pro governador Ricardo Couto, né?
2: É verdade, o governador em exercício, desembargador Ricardo Couto, participou do programa desta semana, do programa de Canal Livre, né? A gente, óbvio, falou sobre, com prioridade, os assuntos do Rio de Janeiro. Ele assumiu o governo em março e, se nada mudar, ele fica até o final do ano. E todos os assuntos relacionados tanto à segurança, como também à mudança que a gente tem em redução de cargos, a questão nossa do Rio de Janeiro, que é importante, sobre um déficit de 19 bilhões que estava previsto para esse ano, como é que ele vai ficar equilibrado ou não, se o estado vai terminar no azul como ele prometeu. Esses e tantos outros assuntos foram debatidos ali. Eu vou pedir para a Agatha, que separou os trechos. O programa tem uma hora de duração. Se você quiser acompanhar depois na íntegra, você vai no YouTube, bota Canal Livre e você vai poder acompanhar essa uma hora de programa, mas a Agatha separou alguns trechos pra gente colocar aqui no Band News Rio, primeira edição. Vamos lá, Agatha.
1: Separei um trecho dele falando sobre a DPF das favelas, o pós-ADPF em relação à retomada de alguns territórios. O governador Ricardo Couto falou sobre isso, sobre essa dificuldade hoje da polícia de voltar a ocupar depois das restrições policiais determinadas pela DPF das favelas.
9: O efeito para o estado do Rio de Janeiro foi muito ruim. O que nós percebemos foi que a grande comunidade criminosa, digamos assim, as organizações criminosas, acabaram indo para o Rio de Janeiro, talvez pelo tipo de comunidade que nós temos, que talvez pudesse gerar mais garantias a eles. Essas organizações que estavam no Rio de Janeiro passaram a oferecer espaço de segurança para outros líderes de organizações criminosas. Porque eu até entendo, quando vem uma situação onde aquele que vai decidir é levado a ouvir excessos, a primeira medida é para tudo. Aqui, quando eu entrei no Rio de Janeiro, no governo, no executivo, qual foi a informação que eu tive? Olha, vários contratos estão superfaturados, está tendo desvio de verba, o que que eu fiz? Para tudo. Para tudo não é a melhor coisa, porque eu posso parar a prestação de atividades. Desde o ano passado, então a polícia começou a voltou a atuar, está atuando com muita precisão.
1: Outro assunto que também foi debatido no Canal Livre, que o governador falou bastante, foi até uma pergunta do Rodolfo, envolvendo as dívidas, as renegociações e como deixar o estado do Rio de Janeiro depois da saída de Couto do governo no azul.
9: Vamos começar com a renegociação da dívida. Como ocorria antes, o estado do Rio de Janeiro pagava à União mais de 600 milhões mês. Como se coloca agora, paga menos 280 milhões. Então, se eu colocar 280 milhões durante 12 meses, no meu caso, durante 10 meses, dá 2 bilhões e 800 milhões. Então, isso já fez um alívio. Mas, com a nova negociação, nós também passamos a negociar com os credores, reduzindo a taxa de juros. Foi importante. Nesse período, né, já de antemão digo, eu tinha 19 bi e meio. Eu já reduzi só com essa renegociação 2 bi e 800 milhões. Né? Então, uma parte. Outra parte, nós constatamos que o estado do Rio de Janeiro não fazia mais fiscalização aduaneira. Então, nós voltamos a fazer esse tipo de...
2: Nas divisas do estado.
9: Exatamente, aquilo que a gente chama de barreira fiscal. Só nos dois últimos meses, ou dois ou três últimos meses, nós já chegamos a 3 bilhões e meio de arrecadação a mais, a maior. Então, se eu somar um com o outro, eu já tenho quase 7 bilhões aí. Depois, infelizmente, a guerra no Oriente Médio trouxe o aumento do valor do barril de petróleo. Isso acelerou, né, o valor dos royalties. No ano passado, se fez a análise do orçamento para esse ano, se calculou com o barril de petróleo a 59 dólares.
10: Está 100 e pouco agora, 100.
9: Hoje está 105, se eu não me engano. É. Isso está trazendo uma melhoria para o estado do Rio de Janeiro. Até agora, nós estamos calculando de 7 bilhões. Tudo isso está melhorando aqui o nosso
10: índice. Os cortes da máquina que a gente falou, os cortes de reduções, né?
9: E aí nós temos, vamos lá, o enxugamento dos contratos, onde nós constatamos desvios. Foram mais de 3 bilhões de economia. É na parte contratual, nós já fizemos um levantamento de 3 bilhões e alguma coisa de economia real.
11: Algumas medidas, segundo o governador Exercício, para chegar a essa possibilidade azul no início do ano. É importante ressaltar, o Tempo Real publicou uma reportagem ontem, pegando a folha do estado do Rio de Janeiro em julho e mostrando que, apesar desses cortes que realmente aconteceram com redução de cargos comissionados, você tem, na verdade, 6.600 ou 6.600 exonerações, mas você tem 2.000 e tantos cargos que foram renomeados, né, ou nomeações. O que o governador diz é que essas 2.000 e tantos foram nomeações de servidores, gente de carreira, para ocupar os cargos, que eles não ocuparam os 6.600, muitos eram fantasmas, ou então não estavam trabalhando, não estavam de fato entregando para a população, não houve prejuízo ao serviço público, então houve uma redução da máquina que eles estimam ao final do ano em mais de 200 milhões de reais. O Tempo Real fez um levantamento na folha de julho, mostrando que, apesar das reduções com as exonerações, a folha em montante total do que foi gasto, ela praticamente ficou na mesma, porque houve, e aí é um ponto, houve um reajuste que foi dado pelo governador em Exercício, Ricardo Couto, aos servidores, um reajuste de mais de 5%. Então, como você tem, até bom pegar aí, ver se consegue achar quantidade de servidores do estado, e aí tem que somar também aposentados e pensionistas, acredito que tenha sido um reajuste de mais de 5% para todos, não só da ativa como também inativos. Aí você tem, mesmo com a redução de cargos e exonerações, você tem a massa da folha subindo 5 e alguma coisa de salários, que, segundo o governador, era na verdade reposição de inflação que não havia sido dada, até por causa do regime de recuperação fiscal e tudo que ele concedeu aos servidores depois da renegociação do PROPAG lá, que é a negociação da dívida do estado, e tudo isso foi acertado e foi dado aos servidores como reposição salarial. A verdade é que, se o corte não tivesse sido feito e o aumento tivesse sido dado, a gente estava inchando a máquina em sei lá quantos milhões a mais por mês. Como você teve corte de quem não trabalhava, você equilibrou com o reajuste, tá? Esse é um dado, esse é um número. Lembrando que, se alguém político tivesse entrado nesse cargo, certamente, ainda mais por interesses ou de si próprio ou do seu grupo político, teria dado o reajuste, que me parece também de reposição salarial, reposição de inflação, me parece justo. Então você teria somado a quantidade de secretarias, de cargos, de fantasmas, de tudo que teria, que não teria sido retirado, extirpado com o reajuste, ok? Seria uma somatória, a gente tinha subido a folha. Agora, a gente não pode deixar de considerar que alguns estão aí aproveitando nesses últimos dias e horas, depois, inclusive, dessa informação, para dizer que um trabalho de limpeza que foi feito, ou que está sendo feito, e mesmo que ele tenha eventualmente correções ou críticas que precisam ser feitas e aqui serão feitas, o trabalho de limpeza, ele não inclui apenas remoção de secretarias que não tinham que existir, de cargos que não deveriam existir ou de funcionários fantasmas. A limpeza tem a ver com, também, contratos fraudulentos, com corrupção. Falamos semana passada aqui da SEDAI Saúde, que é um braço meio privado da SEDAI, com rombos estimados em 250 milhões de reais. O presidente contratava a tua própria empresa de tecnologia por 3 milhões de reais. A gente não está falando sobre as falcatruas relacionadas aos investimentos ligados aos fundos do Master pelo Rio Previdência SEDAI.
2: né? Ao Rio Metrópolis, com milhões e milhões de desvios, como a Band News FM trouxe à tona aqui, em denúncias que foram apuradas pelo João Boeri, na nossa equipe. Então, não está se falando, e isso tem que estar, obviamente, na conta, as incontáveis auditorias que estão resultando em fim de contratos, não liberação de recursos, fim de contratos fraudulentos, desvios de pessoas corruptas dentro da máquina e por aí vai. Isso é importante colocar para não perder de perspectiva. Bom, a gente obviamente falou de tantos outros assuntos, inclusive de Supremo Tribunal Federal. Alguns falam sobre a possibilidade de indicação dele ao Supremo. Ele diz que, obviamente, a resposta que já seria esperada, ele diz que não pensa nisso, que está nesse momento focado em entregar esses últimos meses aí do governo do estado e que não é, é algo em que ele reflita sobre o tema, pelo menos no momento. 10h23,
1: Agatha. Antes da limpa, só para trazer um número, não deve estar tão atualizado, mas ainda assim foi o último número que eu encontrei no final do ano, no final de 2024, seriam 423 mil vínculos entre servidores ativos, inativos, aposentados e pensionistas. Servidores ativos, 177 mil. Inativos, que são os aposentados, 159 mil. E os pensionistas, 84 mil.
2: Ou seja, é muita gente. Olha o tamanho disso, né? Entre ativos e inativos. Então você corta, sei lá, 3 mil cargos, 3 mil e alguma coisa, quando você soma exonerações com nomeações. E quando você reajusta 5 e alguma coisa da máquina, o impacto é esse, porque a massa é muito maior, né? Realmente.
3: E tem o seguinte, né, Rodolfo? Se você for pegar, eu tava até trazendo esse cálculo aqui na semana passada do saldo, que, enfim, para você fazer esse entendimento do enxugamento, tem que realmente diminuir ali o número de nomeados pelo número de exonerados. Você tem, primeiro, uma informação importante. Tem duas semanas o governo do estado extinguiu mais de 1.000 cargos comissionados. Então você já tem aí cargos que realmente não vão voltar, pelo menos nessa gestão. E outra, pega o exemplo do INEA, que você tinha na presidência, na gestão anterior, uma pessoa indicada, um cargo comissionado, e que agora você tem uma pessoa técnica, uma servidora de carreira. Naturalmente, quando você escolhe uma pessoa capacitada, a remuneração dela é maior, porque pelo menos deveria ser, e é o que acontece nesse exemplo que eu tô dando, que é uma pessoa que fez carreira dentro dessa área de competência do INEA, tem as bonificações que são necessárias para uma pessoa que, enquanto servidora concursada, cresceu ali dentro. É diferente de um cargo comissionado, que às vezes você pega uma pessoa por indicação política e aí é um salário totalmente diferente, né? Que não segue as regras do servidor público.
2: Olha, agora há pouco a gente estava falando sobre a queda de um imóvel e agora desapropriado no Cosme Velho, na zona sul do Rio, que caiu em cima de uma mãe e de uma criança e não terminou numa tragédia por um milagre. E a gente estava cobrando e criticando a prefeitura de por que a tragédia acontece para depois vir a desapropriação. Inclusive pelo fato de que a Associação de Moradores do Cosme Velho nos entregou um relatório e disse que mandou esse relatório para a subprefeitura da Zona Sul há 6 meses, em março, alertando não só para esse imóvel, mas para outros imóveis, mas dizendo, ó, esse aqui vai cair. E ele não foi demolido antes, apesar de uma lei que hoje permite. O prefeito Eduardo Cavalieri estava ouvindo aqui o programa, ele respondeu, mandou mensagem dizendo o seguinte, que já está no Diário Oficial mais um bloco de desapropriações, a gente chegou a falar sobre isso, ele mandou até a publicação do Diário Oficial. Tem aqui um imóvel na Cosme Velho 362, Cosme Velho 370, Cosme Velho 857, Cosme Velho 353, Rua Leandro Martins, do 72 ao 76, são essas que estão aí colocadas no Diário Oficial de hoje. Ele disse que, olha, não dá para chamar de reação, que foi o que eu falei, algo que vem sendo feito desde a aprovação dessa legislação que permite que a gente possa desapropriar e colocar esses imóveis abandonados à venda. Isso foi aprovado em 2024, que é a desapropriação e leilão por asta pública. Já foram dezenas de imóveis desapropriados e colocados à venda. É muito importante chamar atenção para isso. A responsabilidade é do proprietário, né? Ele que foi ao local na hora do desabamento. Antes de 2024, simplesmente não tinha mecanismo para resolver. Muito importante chamar a atenção dos proprietários. Eles são multados, recebem notificações e precisam responder também. Então, por partes aqui. Primeiro, sobre o que o prefeito falou de que eles estão fazendo isso e já fizeram em diversos imóveis, né? Que é desapropriar e fazer leilão quando entendem que há esse tipo de risco, já notificaram o proprietário, nada aconteceu. É, nós pedimos no ar e voltamos a pedir aqui quantos imóveis, onde foram, desde 2024, ou seja, em 2 anos da legislação, o que a prefeitura de fato fez, em quantos imóveis, tá? Dois, eu estava me referindo a um fato objetivamente. Vamos imaginar que a prefeitura tenha feito desapropriações de 80 imóveis, tenha atuado em vários locais. A questão que se pergunta sobre uma estrutura que caiu em cima de uma mãe, de uma criança, é sobre o Cosme Velho. E que a Associação do Cosme Velho enviou há 6 meses um relatório mostrando o que estava acontecendo. Por que a prefeitura ou a subprefeitura da Zona Sul não desapropriou esse antes? Porque, outros aconteceram. Tá, eu tô falando desse aqui específico. Esse específico teve um relatório, uma denúncia da associação. Por que que este, com notificação ao proprietário e tudo, com o tempo, mas se utilizando da lei, este não teve a entrada da prefeitura para demolição e impedisse que isso caísse na cabeça? Tanto é que é verdade que a prefeitura, depois da demolição, está não só desapropriando este, como outros imóveis. Ou seja, neste caso do Cosme Velho, que foi o meu foco, a reação, ela acontece depois de algo que poderia ter terminado a tragédia. É um fato. A prefeitura está reagindo. Tinha um relatório há 6 meses, esse relatório não foi considerado, caiu, podia ter matado uma criança ou uma mãe, não aconteceu. A prefeitura está reagindo agora e está desapropriando outros imóveis no Cosme Velho. Se existia um relatório antes, por que que a secretaria não atuou para demolir? Esse é o ponto. Mesmo que tenha feito, e eu não estou desconsiderando isso, pedi até aqui o levantamento, mesmo que tenha feito em outros lugares da cidade, ter desapropriado, ter utilizado essa legislação para avançar em outras áreas. E queremos e vamos registrar, assim que a prefeitura mandar esses relatórios, vamos registrar aqui no ar, sem dúvida alguma, do que de fato foi feito, né?
1: Falando sobre imóvel abandonado, só que dessa vez, lá na zona sudoeste do Rio, no Pichincha, um ouvinte escreveu pra gente pra falar sobre esse imóvel, que já tinha gente entrando, roubando tudo que tava dentro desse prédio, que era responsabilidade da Oi, porque lá funcionava uma das partes da companhia. Só que depois que a Oi faliu, o prédio ficou completamente abandonado. Vinícius Calixto está lá na frente, conversou com vários moradores. Calixto, bom dia.
12: Fala, Agatha. Muito bom dia para você, Rodolfo, Pinho, a todos que nos acompanham aqui na Band News FM. E olha, pessoal, tá abandonado demais. Nós estamos aqui em frente ao prédio, aqui na do Pau Ferro, do número 67. E olha, o que se vê nesse prédio é um estado de fato de degradação, lixo jogado, muitos fios que você vê que vieram de furtos de cabos, tem cadeira, tem documentos, porque como a Agatha disse, aqui funcionava a empresa Oi de telecomunicações, mas tem 6 meses, segundo moradores, que esse prédio está completamente abandonado. Alguns funcionários da empresa ainda vieram aqui há 6 meses recolher algumas coisas, inclusive tiraram até carros da garagem, e depois disso o prédio ficou abandonado. Consequência desse abandono, usuários de drogas e pessoas em situação de rua começaram a invadir esse edifício, situado numa área que inclusive cercada de edifícios residenciais, inclusive ele fica entre 2 condomínios de casas, ou seja, o medo também dessas pessoas é que esses, ainda não aconteceu segundo moradores, mas para invadir o prédio, os moradores passam por dentro desses condomínios de casa para acessar o imóvel. E aí roubam as janelas, eu fiz imagens aqui, as janelas, os alumínios das janelas aqui do prédio, todas furtadas, os fios, os cabos aqui, tanto de telefonia quanto de eletricidade, furtados também, isso faz com que a rua fique sem luz. E eu vou trazer o relato agora da senhora Emília Pina, aposentada, moradora aqui da região, ela que já teve cabo furtado 11 vezes e gastou R$11 mil para poder repor esses cabos que foram furtados por essas pessoas que estão tomando posse aqui desse prédio. Temos a palavra dela.
13: Entre 24 e 26, eu fui furtada de cabos de eletricidade 11 vezes. Inclusive, agora estou sem o cabo, que mais uma vez, eles roubaram até o motor da geladeira. Cada vez que eu tenho que repor os cabos, R$1.000. Entendeu? Que são 11, são 100 metros de fio. Quer dizer, já são R$11.000 aí o prejuízo, fora os eletrodomésticos, entendeu? Eu peço uma providência junto ao batalhão, alguém tem que tomar providência, que do jeito que tá não pode mais ficar não, já chegou o fim da linha.
12: E aí, pessoal, já que eles pedem providência, tanto da polícia quanto de outros órgãos também municipais, e essa providência não vem sendo tomada, os próprios moradores tomaram as decisões aqui na região. Vou trazer a palavra do Juan Rufino, que tem uma loja de materiais aqui, ele é comerciante. Ele próprio soldou o portão aqui da fábrica, todos os portões aqui do antigo prédio da Oi, para evitar a entrada dessas pessoas em situação de rua, e temos aí a palavra dele.
14: A gente teve que tomar uma providência, né, cara? Ninguém aparece, o dono não aparece ninguém. A gente teve que pegar e tentar fazer alguma coisa pra ver se consegue controlar, né, cara? No momento, agora, tá todo mundo assustado. Se você perguntar a qualquer pessoa na rua aí, vai ficar todo mundo... Tá todo mundo assustado. Tem bastante idoso no local. Até o dia a dia aqui, né, cara? Tá complicado. Tá todo mundo com medo já, todo mundo assustado.
12: Todo mundo assustado porque, segundo os moradores, pessoal, essas pessoas em situação de rua, usuários de drogas, elas passam com facas, com machadinhos, inclusive ameaçando muitas pessoas que aqui estão. Trazer a palavra agora, por último, do porteiro de um dos condomínios que ficam aqui colados nesse prédio da Oi, o seu José da Conceição. Ele fala sobre essa situação de ameaça, que não dá mais para ficar andando na rua por conta dessas pessoas. Temos aí a palavra dele também.
15: O cara fica entrando aqui dentro, pula pelo lado de lá, qualquer dia vai estar entrando lá nas dependências do condomínio lá. Rouba tudo. Agora estão quebrando a janela para vender os alumínios. Estão roubando tudo, fiação, tudo. Tudo que tem aí estão pegando. Tem mais de 2 meses isso. No momento que ficou desativado essa Oi aí, começou esse vandalismo aqui.
12: Bom, e aí nós pedimos, claro, respostas da Prefeitura e da Polícia Militar. A Prefeitura disse que está apurando como é que está a situação atual desse imóvel, para aí sim entender o que que se passa para poder montar um planejamento para melhorar a situação aqui dos moradores. E a Polícia Militar afirmou que o batalhão, inclusive de Jacarepaguá, 18º Batalhão, fica a menos de 1 quilômetro daqui, 880 metros, sendo mais exato. Os policiais disseram que vão reforçar, atender o pedido aí dos moradores aqui na região para evitar que esses usuários de drogas continuem ameaçando os moradores aqui, segundo a Polícia Militar, pessoal.
3: Roubando tudo, né? Levando tudo e ameaçando os moradores. E além de ameaçar morador, ou seja, ameaça direta, tem o prejuízo, como a nossa ouvinte falou, de levar cabo, levar fio e prejudicar também serviços que atendem os moradores dessa região. Agora, a 880 metros do batalhão, ou seja, provavelmente isso aí é rota para chegada ou saída de viatura o tempo inteiro do 18º Batalhão, não conseguir controlar isso, né? Ou seja, debaixo do teu nariz, Jacarepaguá, aí vai controlar o quê na região do 18º Batalhão? Né? Passar lá, botar uma viatura próxima, impedir que esses caras invadam. Eu não sei nem como é que faz hoje, por exemplo, para entrar em contato com a massa falida da Oi, se é que tem alguém que possa cuidar disso da Oi, para a Oi entrar na justiça, pedir por parte da segurança pública algum tipo de atuação ali. Mas enquanto isso não acontece, a Polícia Militar precisa fazer o policiamento, impedir, prender quem está invadindo aquilo ali. É uma propriedade privada, eles não podem entrar. É a mesma coisa que a polícia passar, tem um cara subindo um muro e entrando na casa da Ágata. Tem que prender o cara, pô. O cara tá invadindo. Tá invadindo pra roubar, tá invadindo pra matar, tá invadindo pra fazer alguma coisa. Não pode. Os caras tão invadindo em plena luz do dia. Olha o vídeo que a gente tá colocando na nossa live lá. O cara entrando, subindo a grade e entrando pra poder roubar, pô. Entendeu? Então, assim, a polícia militar tem que chegar lá e prender esses caras, pô. E quem tiver lá dentro também. Se é que já não tem gente morando lá dentro, né? Que é o que alguns moradores falam, né?
1: Tem alguns
3: ouvintes. Do lado do batalhão, Ágata, pelo amor de Deus.
1: Do lado ali. Se você entrar na Pau Ferro, o Calixto tá na Jeremário Dantas. Entrando na Pau Ferro, na metade da Pau Ferro é o batalhão. Então é uma reta, literalmente, que o batalhão precisa percorrer pra conseguir chegar ali e conseguir flagrar o que os moradores estão flagrando. Tem ouvinte participando, né, Zé?
4: Tem, pois é. O Felipe tá falando aqui pra gente, Ágata, sobre Laranjeiras.
16: Zé, cara, tem muito imóvel abandonado, que às vezes esse imóvel tá num imbróglio de herança de família, entendeu? Às vezes o proprietário já morreu, a prefeitura nem tá sabendo. E antigamente era o seguinte, cara, antigamente esses quarteirões, isso era vendido a lote. Depois desmembrava, fazia o registro, mas, cara, tem muito imóvel antigo que está na mão de pouca família. Laranjeiras tem isso. Ali na área da Ipiranga com Rua das Laranjeiras, Tinha uma família que era dona quase do quarteirão inteiro. Então, tem esse embrólio todo aí. A prefeitura tem que se mexer, pô, desapropriar ou obrigar o proprietário a vender para uma construtora.
4: E o André também mandou uma participação.
17: Pois é, bom dia. Aproveitando esse assunto sobre prédios abandonados, existia uma padaria na próxima rua Constante Ramos, esquina com a rua que ia dar acesso ao Hospital São Lucas. Essa padaria fechou, o São Lucas comprou e nada fez, isso aí já vai para mais de 4 anos. E a marquise lá está começando a apresentar um estado de deterioração. E dia de chuva as pessoas ficam ali, não só pedestres, como também moradores de rua. E o hospital nada faz. O prédio está fechado tem mais de 4 anos, está começando a cair algumas pastilhas. Imagina se isso acontece do lado do hospital, que tem toda uma responsabilidade, todo um cuidado com isso e não cuida desse imóvel que hoje é deles. Grande abraço, André.
3: É, e nesse caso, a gente até conversava pouco sobre imóveis abandonados na região do Cosme Velho, entre outras partes do Rio. Teve ouvinte falando de Cascadura, a gente está ouvindo agora outros bairros, né? É, aí tem uma diferença também, que é o imóvel degradado, como são exemplos aí, alguns dos exemplos citados, que podem até apresentar risco estrutural, colocando as pessoas ali do entorno e outros imóveis, estabelecimentos do entorno em risco, e tem os imóveis abandonados ao ponto de que, como esse ali no Pechincha, da massa falida da Oi, não apresenta, pelo menos até aqui nesse momento, um risco estrutural, mas que está representando risco à segurança pública porque vem sendo sistematicamente invadido e gerando ali também insegurança para os vizinhos desse imóvel, né? Aí uma situação até complicada porque envolve questões judiciais e etc. Mas ouvintes interagindo, mostrando que quando a gente fala de abandono de imóveis, você tem as variáveis, né, do que pode acontecer a partir daquilo. Tem a questão estrutural, que era a reportagem anterior, e tem a questão do abandono que gera insegurança na região. Agora é curioso, Agatha, Rodolfo e Zé, eu ouvindo a reportagem do Vinícius Calisto, impossível não se lembrar da Gama Filho, né?
1: Sim.
3: Parecia que a gente estava voltando no tempo e ouvindo uma das várias vezes que um repórter da Band News FM foi até a Gama Filho e aquilo ali... Claro, envolve, como o Rodolfo citou, você ter o patrulhamento ostensivo para garantir a segurança, mas depois, no todo, para a resolução completa do problema, é uma união de esforços, né?
1: Sim,
3: que é você recuperar aquilo ali e depois você dá uso social para aquele terreno, que no caso da Gama Filho virou um parque ali, né? O Parque Municipal, o Parque da Piedade. Então, nesse caso, para não se repetir uma novela de tantos anos, é melhor agir agora enquanto está pela raiz o problema, né?
2: É. Agora, só o relato último aí do nosso ouvinte, ele tá falando aí aquela questão de proprietário, tem que ir em cima de proprietário para ver isso. Pelo que ele tá dizendo, o Hospital São Lucas teria comprado esse imóvel em Copacabana, Constante Ramos, e está lá desde então, com possibilidade de problema em marquise, tem que ser exigir deles uma resposta. É claro que a prefeitura ou a secretaria responsável não pode também deixar de ir lá checar, porque numa dessa você tem que notificar o proprietário. Mas está aí feita a denúncia do nosso ouvinte sobre esse imóvel em Copacabana. 10h40.
1: Na contramão do abandono, da desapropriação, o Hotel Glória, antigo Hotel Glória, porque agora é um residencial, passou já a receber seus moradores, né, João Boeri? Bom dia.
18: Os primeiros já entraram nos seus respectivos imóveis, Agatha. Bom dia a você, Rodolfo, Pinho, Zé, aos nossos ouvintes. Já agora em setembro, nas últimas semanas, nos últimos dias, inclusive, cerca de 73% das unidades residenciais do Glória Residencial ali na Zona Sul do Rio já foram vendidas, outras ainda estão sendo negociadas, mas esses primeiros moradores, estava conversando com um grupo que fez esse projeto de retrofit, investimento de mais de 500 milhões na Zona Sul do Rio de Janeiro, especificamente no interior do antigo Hotel Glória, o primeiro 5 estrelas do Brasil, mas também no entorno, revitalização de praça, do Castelinho da Glória, praça, árvores, iluminação, tudo no entorno foi revitalizado também. E aí, conversando com o grupo, esses primeiros moradores que já entraram, todos encantados com a estrutura que está sendo oferecida. Por exemplo, se lá atrás foi o primeiro hotel 5 estrelas do país, esse serviço continua sendo oferecido. Tem salão de festa no interior do Glória Residencial com capacidade para mais de 250 pessoas, 4 elevadores panorâmicos, tem até um hub, tava olhando, nas informações que foram divulgadas pelo grupo que estava fazendo esse retrofit, tem até um hub para pouso, decolagem e recarga de drones no Glória Residencial, que já foi inaugurado, não de forma oficial para os compradores e convidados, mas que já está nas suas últimas de obras. Então, por exemplo, nesse momento, só obras de acabamento, de perfumaria, aquele detalhe final que está faltando no Glória Residencial, mas os primeiros moradores já receberam as chaves, os próximos devem receber nas próximas semanas, já no início do mês de outubro também. E 73% das unidades já foram comercializadas. Então, o retrofit que começou lá em 2022, sendo finalizado agora na Zona Sul do Rio, os moradores já entrando no Glória Residencial.
2: Que legal, que bom, que boa notícia, né? É, pelo que se entendeu à época, né, João, se ficasse como hotel, lembrando que depois que o Hotel Glória fechou, chegou a virar a possibilidade de um empreendimento tocado pelo Ike Batista, que tinha ali uma ideia de fazer não só o Glória, como também a região toda da Marina da Glória, que ele chegou a administrar a Marina da Glória também, e aí faria quase que um complexo todo junto ali. É, isso acabou não andando, houve uma crise muito grande do setor de hotéis em determinado momento, tanto que nós tivemos o fechamento do Intercontinental em São Conrado e outros hotéis fecharam no meio desse caminho, né? Mas aí chegou o seu entendimento seguinte: olha, hotel, do jeito que estava o mercado, não vai virar. E eles mudaram um pouco o projeto, né, João? Acho que foi um pouco essa a ideia. Lembrando que, se eu não tô errado, foi um pouco também do que aconteceu, eu não sei exatamente igual, tá? Não sei se é exatamente assim. Mas eu lembro que o Hotel Nacional em São Conrado, ele mudou também um pouco o escopo dele e hoje tá andando, tá bem ocupado ali naquele canto esquerdo de São Conrado, aquele projeto daquele prédio, que é um projeto de Niemeyer. Também quando tava só hotel, tava ficando bem vazio, eles mudaram um pouco o escopo e aí com isso hoje o hotel voltou a ganhar força, né?
18: Isso, os dois edifícios históricos que foram construídos lá nos anos 90, no início, no antigo Hotel Glória, foram mantidos. Eles construíram uma nova torre que vai abrigar 266 apartamentos. Então é um projeto original lá de trás, foi mantido quase toda na sua integralidade, mas foram feitas algumas adequações, sim. Construção de um novo edifício dentro do interior do imóvel, eles fizeram alguns planejamentos de alteração do que era. A fachada, por exemplo, ela não foi modificada, está sendo apenas restaurada, porque além disso tudo é um bem tombado pelo IPHAN. Então, pelo menos a fachada não pôde ser tanto modificada, foi mantida a estrutura, claro, original lá de trás.
1: Modelo.
2: Ainda bem, pelo amor de Deus, se mexesse naquela fachada ali, era para dilacerar o nosso coração, né? O Hotel Glória, ele foi entregue, ele foi construído em comemoração ao centenário da independência, em 1922. Foi o primeiro hotel cinco estrelas do Brasil. Recebeu tudo que é presidente que vinha pro Brasil até determinado momento e ficava hospedado no Hotel Glória. Ele foi projetado por Joseph Geyer. Se eu não tô errado, vê aí, eu acho que é o mesmo arquiteto que projetou o edifício à noite. Não sei se é o à noite ali na Praça Mauá, que foi também projetado por ele. Mas há outros edifícios de concreto armado no Rio de Janeiro que foram projetados por esse mesmo arquiteto.
3: É o Automóvel Clube e o Palácio do Itamaraty, além de consultoria para o Hipódromo da Gávea. São alguns dos feitos aí do Joseph Geyer.
2: Ah, é?
1: Não, então, ele é, assim, principais aqui, obras. Assinou Hotel Glória, o Copacabana Palace também e o Edifício à Noite.
2: Ó, Copacabana Palace. É o Edifício à Noite, isso, né? Que tá em ampla reforma lá também, né? O primeiro arranha-céu que a gente tem da América Latina tá em ampla reforma lá também. Depois vale a gente atualizar como é que tá a reforma e também quando que entrega essa obra. É uma obra profunda, obra que também mantém as características ali da fachada, mantém algumas coisas internamente, chegou a ser sede da Rádio Nacional lá dentro, você tinha shows, apresentações lá dentro que ficaram históricas e tem uma parte disso que vai ser preservado lá do palco onde os shows aconteciam. O projeto é super bacana ali na Praça Mauá. A hora que for entregue também vai ser muito bom para a revitalização dessa zona portuária. Mas você ia colocar alguma coisa aí, Agatha, quando a gente estava falando do Hotel Glória?
1: Não, eu ia só dizer que eu aprendi, porque você falou agora que era um escopo diferente do Hotel Nacional, modelo de multipropriedade, que é quando é propriedade fracionada, que aí eles conseguiram fazer isso no Hotel Nacional para conseguir manter e ativar de alguma forma.
2: Eu não sei se vai ser um pouco o caminho, tomara que seja, mas se discute um pouco isso para aquele hotel que eu citei agora há pouco, o Intercontinental e São Conrado, né, Pinho? Outro dia a gente estava falando nas férias aí da Ágata sobre os hotéis que estão voltando, né? Grupos estão comprando, aquele Só Ipanema, outros isso. Na orla de Ipanema e Leblon, e a gente falou que o Intercontinental ainda não tem uma solução assim fechada, mas uma das soluções que estão lá sendo discutidas, acho até que com aquele grupo Puma, era da possibilidade disso que a Ágata falou, você ter realmente um direcionamento não só para o hotel, com possibilidade de você ter também num endereço mega, super, ultra privilegiado, de frente para a praia, do lado do campo de golfe, do lado de um shopping, enfim, no canto da praia ali perto do Hotel Nacional, você ter realmente a possibilidade de voltar, revitalizar e voltar com a utilização desse espaço que está fechado há anos e anos, né? 10h47.
3: Ô Rodolfo, semana passada a gente trouxe aqui no jornal uma cobrança em cima da Secretaria de Polícia Penal quanto à instalação de bloqueadores de sinais, né? Até lembrando da licitação fechada em setembro do ano passado, que previa investimentos que poderiam chegar à casa dos 430 milhões se você tivesse bloqueadores de sinal de internet, de telefonia, atingindo as 49 unidades prisionais. Hoje a gente só tem duas com os novos bloqueadores, Bangu 3 e Bangu 4 no complexo de Jericinó. E hoje a gente chega à marca de 1.000 celulares.

0: Polícia Penal em 50 dias, menos de 2 meses, 1.000 celulares apreendidos nas cadeias do Rio de Janeiro, além de vários outros ilícitos, né, drogas, etc. Servidores encontrados aí, mapeados, facilitando a entrada desses aparelhos, mas um número expressivo de apreensões. E a própria Polícia Penal, ela traz aqui na nota uma reflexão de que precisa continuar esse combate, investindo em tecnologia, mas nessa nova gestão, até agora, pelo menos focando muito nessas fiscalizações, né? E que já chegam a esse saldo impressionante.
1: É isso, Carlos Andreasa aqui no estúdio. Andreasa, se prometeram, houve a licitação, se em 2 das 49 unidades já houve a instalação e eles dizem que nesses locais o efeito tem sido positivo, é hora de estender e de botar bloqueador. Bloqueia geral, né? Bloqueia em todos os lugares, né? Não dá pra ficar parado com um projeto como esse, né?
2: Não existe meio bloqueio, né? Não existe bloqueio mais ou menos. Isso é uma coisa que tem que ter valor absoluto. Ou você bloqueia integralmente, completamente, ou serve pra nada, ou é peneira. Isso não é algo que possa consistir a existência de peneira. Então, geral e pra todo mundo, e rápido. É algo que a gente já deveria ter há muito tempo aqui.
1: É. Querido Carlos Andreasa, segue agora arrebentando a partir deste momento com o Cristiano Pinho no Todo Rio. E eu volto amanhã às 9 e pouco da matina. Valeu, gente. Um beijo. Valeu. Pra vocês. Beijo. Até amanhã. Tchau, tchau.
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1: Bom dia, meus amores. Tudo Rio no ar. Sessão pelo RJ. Bom demais, valeu demais, vale demais. Todo Rio. Vale demais. Eu adoro essa canção. Meu Deus do céu. Ó. Eu nunca fui do Carnaval de Salvador, da Bahia, né? Nunca fui pro Carnaval de Salvador na Bahia. O Carnaval sempre foi aqui no Rio. Mas eu tenho boas memórias com essa música, cara. Bela escolha, Zê. Por que você escolheu essa canção pra abrir o Todo Rio de hoje?
0: Eu escolhi Chiclete com Banana, Diga Que Valeu. Sim. Porque eu queria saber de você se há algo mais maduro nesse mundo do que você saber aquilo que um amor te proporcionou, mesmo se desfazendo dele.
1: Eu tô sem palavras pra isso. A consciência do valor do amor, mesmo que perdido.
0: Isso.
1: Mesmo antes.
0: É. E aí você fala assim, pô, não valeu de nada, acabou. Não. Você valeu, aprendeu, né? Muita coisa com esse amor, você,
1: Zé,
0: não pensa dessa forma?
1: Cara, eu penso dessa forma. Acho que nós somos feitos dos amores, né, Zé?
0: Sim.
1: Dos amores. E como dizia o poeta, que seja eterno enquanto dure, certo?
0: Perfeito.
1: Como vai você, Cristiano Pinho?
2: Tudo bem, irmão?
1: Bonizado.
2: Bom dia.
1: Quem acompanha a nossa transmissão com imagens?
2: Bronzeado. A imagem, na verdade, ela não vai imprimir a real cor.
1: Sim.
2: Que
1: é
2: eu
1: verdade.
2: Consegui aderir. Ela só vai me mostrar bronzeado, então, na live... Tá ótimo.
0: Daqui também não tá dando pra perceber esse...
1: Não, você tá de brincadeira.
0: Não, ele não tá bronzeado do jeito que ele tá falando, né?
1: Não, ele tá vermelho. Ele tá vermelho. Ele tá vermelho,
2: mas
1: qual
2: mas
1: um pimentão.
2: Mas pra quem tá no YouTube tá perfeito.
1: Só importa a imagem, né, Tiago?
2: A imagem, ela tem dessas coisas. Live, sim, televisão, ela dá uma disfarçada, né?
1: Perfeitamente. Fora isso, Tiago, que eu sei que certamente vai te custar caro, se não agora, depois... como você vai? Foi bem o fim de semana. Eu entendi o seguinte, que você tendo percebido que haveria uma janela de sol no Rio de Janeiro e não sabendo quando
2: isso,
1: haveria outra, você foi com tudo, com toda a boca na botija?
2: É, cara, não, com a boca na botija não, mas foi com tudo.
1: Eu falei sem maldade.
2: Não, eu também respondi sem maldade, certo. Com a boca na botija acho que não é a expressão mais adequada, mas eu fui com tudo. É como se você tivesse num filme em que informam ao protagonista que o mundo vai acabar no dia seguinte.
1: Perfeito.
2: E aí ele vive intensamente como se realmente não tivesse um amanhã, mas aí no dia seguinte ele acorda e descobre que o amanhã tá aí, ele tá um pouco ardido.
1: Que o mundo não acabou.
2: Zé, exatamente.
1: Oi. Antes de a gente avançar com a pergunta do dia, mas o Cristiano Pinho me levantou uma questão aqui importante e eu queria perguntar pra você.
2: Uhum.
1: Agora, lembrando o seguinte, às 10h57, que há crianças nos automóveis, claro, pessoas mais novas ouvindo. Sim. Se você soubesse que o mundo acabará amanhã, certo? E por favor, considere a audiência, a variedade da nossa audiência. O que você faria?
0: Eu acho que eu faria várias declarações de amor.
1: Cara, ele tá demais hoje. Ele tá uma fofura hoje. Você se declararia pros seus amores, né? Pros seus amigos.
0: Eu perguntaria aqui, cara, quem já sentiu alguma coisa por mim que eu não sei até hoje? Pode me dizer pra eu...
1: Sim. Você cria um verdade ou consequência, finalmente. Hein? Um grande verdade ou consequência.
2: Olha que engraçado, né? Eu tava conversando com meu pai ontem na praia e ele trouxe... O grande Ézio Machado, um abraço pra ele. E ele trouxe uma anedota que eu desconhecia, né? Que é a seguinte, existe um estudo completamente furado, obviamente, mas que diz que o mundo vai acabar no dia 13 de novembro de 2026.
1: Desse ano?
2: Exatamente. É um estudo matemático que calculava o limite teórico para o crescimento populacional. Isso na década de 60.
1: Certo.
2: Só que, obviamente, eles não levaram em consideração as variáveis que existem até hoje. Por exemplo, o avanço tecnológico.
1: Sim.
2: Eles diziam que não haveria... comida, suprimento suficiente para a quantidade populacional que a gente teria hoje. Mas isso é absurdo, porque não levaram em consideração a mudança, inclusive, da cadeia produtiva.
1: Sim.
2: De como os alimentos chegam até a gente. Mas, José Paulo Sobral, mantenha aí no seu calendário o dia 13 de novembro, uhum, com um X, para caso você queira ir à forra no dia 12 de novembro, você pode escolher acreditar no...
1: E lembrando que se isso for verdade...
2: Nesse artigo, né?
1: Se isso for verdade, se essa projeção for verdadeira, você nunca terá visto o América Futebol Clube campeão.
0: É, eu pensava isso naquele ano de 2012, quando falavam que o mundo ia acabar. Eu não fazia nenhuma projeção pro meu futuro na época.
1: Deixou assim. Rolar, né? É. Hoje em dia você faz muitas projeções pro seu futuro?
0: Às vezes faço algumas, Zé, nem tanto.
1: O que não sai da boca dos nossos ouvintes também nessa segunda-feira?
0: Pelo que eu tô vendo aqui, muitas motos. Eu posso fazer mais de três, se der
1: pode,
0: tempo?
1: Pode, pode.
0: Tá, vamos então começar com a Silvia, falando Silvia. Pra gente.
1: De onde Botafogo? Fala Silvia? Botafogo.
0: É. Escuta aí.
3: Olá, Band News.
1: Oi, Silvia.
3: Meu nome é Silvia, sim. Eu sou mãe atípica. E tô mandando essa mensagem pra vocês pra falar sobre um absurdo que acontece dioturnamente aqui no final da rua Ramon Castilha, onde ela já se junta com a Lauro Miller, bem na lateral do Rio Sul. Aqui nessa lateral, perto do campo de futebol, existe uma vaga para pessoas portadoras de necessidades especiais, assim como meu filho. Como se já não bastassem essas vagas serem raridade no Rio de Janeiro, são pouquíssimas, as vagas que tem, como essa aqui, por exemplo, estão sempre ocupadas com pessoas não cadastradas, mas essa aqui é um absurdo ainda maior. Isso não é fiscalizado. Aqui na rua Ramon Castilho, por exemplo, tem um carro da PM que fica o tempo inteiro parado aqui e não patrulha essa região, não verifica esses absurdos. Então, eu queria denunciar porque essa vaga, por exemplo, só fica lotada por motos. É o tempo inteiro, nunca fica vazia. É um total desrespeito. Como se faltasse ainda alguma coisa a mais para dificultar a vida das pessoas portadoras de necessidades especiais.
1: Perdão pela tosse, foi minha, pessoal. A Silvia, mãe atípica, faz uma exigência muito simples, né, pessoal? Uma vaga. Uma vaga destinada à condição atípica. Para que ela possa... Imagino até que ela more por ali ou tenha compromissos ali diariamente, tem uma vaga demarcada. E eu entendi, inclusive, que é uma vaga para a qual você se cadastra, certo? E ela não consegue usar a vaga. Nós estamos falando da rua. Eu sei que rua é essa, eu trabalhei ali no Rio Sul, na Torre do Rio Sul, um período. Ah, tem ali aquele campinho, sabe, de futebol? Um campinho de futebol bem na descida do Rio Sul. Lauro Miller ali tem essa rua Ramon Castilho, que vai dar seguindo por ela, se eu não me engano, lá na Urca. Ah, e é um lugar tranquilo, assim, deveria ser tranquilo. Minha memória, pelo menos, é essa. E a vaga, e aí ela, quem nos acompanha com imagens, está observando, motos empastelando, tomando completamente o espaço. Tomando o espaço da vaga. Ela só quer poder usar a vaga. E ela diz, tem uma polícia ali e tal, mas ninguém patrulha, ninguém garante segurança. Não tem, é uma vaga inexistente. É uma vaga que, em tese, seria para ela, para o uso do filho dela, nessa circunstância, e que não consegue usar. Então, Daniel Nascimento, a gente tem que entrar em contato com a Prefeitura do Rio, né, Cristiano Pinho, antes de tudo, porque tem uma questão de ordem pública aí, né, de garantia da vaga. Esse negócio das vagas, agora vai ficar muito... A falta de educação, a tomada das vagas, a propriedade das vagas, vai ficar muito claro agora para você que nos escuta, que nos vê, à medida que o Rio Bilhete... Rio
2: Rotativo Digital.
1: Que o Rio... Esse novo rotativo com eletrônico, né, digital, muito legal, o Rio Rotativo Digital, essas novas vagas, essa nova modalidade, à medida que isso se difundir pela cidade, a gente vai ver os casos bizarros, cada um à sua maneira. Um beijo pra Silvia e a gente vai ficar em cima disso, tá? Pra que essa vaga seja liberada pro uso de quem precisa e de quem a ela é destinada por lei.
2: Ô Zé,
0: oi.
2: Eu fiquei curioso, cara, porque mais cedo eu vi nos teus registros de mensagens vindas dos ouvintes que tava fedendo muito ali no entorno da Maré. Mas
0: sim,
2: eu
0: dois ouvintes.
2: O que me chamou a atenção é porque assim... Pega ali, por exemplo, quando você desembarca no Galeão.
1: Sim.
2: Aí você tá passando na linha vermelha. Ou quando você tá retornando para a cidade do Rio, tá passando na linha vermelha. Tem um trecho ali que você passa que é muito fedido.
1: Sempre.
2: Que vem da Baía de Guanabara, principalmente. Sim. Aquele cheiro, né? Mas hoje me chamou a atenção o fato de vários ouvintes terem procurado a gente para falar do fedor ali.
1: Talvez
2: como
1: efeito,
2: se fosse algo atípico,
1: talvez,
2: né?
1: Talvez seja efeito do vento, sabia?
2: Será?
1: Tá ventando. Uma hipótese.
2: Pode ser mesmo.
1: É sempre fedido ali. Sempre fedido. Ali é um...
2: É tão fedido que as pessoas não escrevem pra cá dizendo está fedendo aqui. Ali fede.
1: Fede.
2: E hoje várias escreveram.
1: Talvez em função do vento, tava ventando bastante, tá ainda ventando bastante, né? Talvez um vento que faça com que aquele cheiro se desloque para um lugar em que não necessariamente ou não normalmente ele é sentido, Tiana. É uma hipótese. Mas
2: você recebeu algo mais, ou alguma explicação na tua apuração aí com Daniel Nascimento sobre o que poderia estar causando aí esse mau cheiro?
4: Mas foram dois ouvintes que mandaram, e eu também há pouco tempo passei naquela viagem que fiz a Minas, tem umas duas semanas, e aí quando o cara deu aquele gás no ar-condicionado do ônibus, rapaz...
2: Você viu agora?
4: Eu vi, deu um...
2: Ó! Oh?
4: De novo.
1: Explica pro ouvinte.
2: É fantástico. Cara, simplesmente Deus acabou de piscar aqui.
4: Coincidência ou não, aí... foi quando eu comecei a falar.
1: Deus não tem nada a ver com isso.
2: É, foi uma piadinha. É...
1: Como é que se chama
2: assim
1: isso?
2: Assim como quando chove falam que seu São Pedro tá lavando o quintal.
1: Sim.
2: Piscou a energia elétrica aqui. Certo. E eu interpretei logo isso depois como uma piscadela divina. De
4: logo depois que ele falou do fim do mundo, né?
2: É verdade, pode ser uma... Piscou, então... O gerador tá em dia, tá? Segurou legal.
1: Segurou bem.
2: É... Não, era só isso mesmo, Zé. Eu fiquei...
4: Mas o cheiro curioso. Muito ruim, cara. Quando ligou o ar-condicionado, eu não sabia de onde tava vindo o cheiro. Aí quando eu olhei pro lado, vi que era ali na altura da maré.
1: Você hoje chegando aqui, você geralmente, se eu não me engano, você caminha pela Oliveira Fausto, certo? No sentido aqui do Grupo Bandeirantes de Comunicação. Imagino. Sim. Que você, no transporte que você use, você salte ali na Arnaldo Quintela.
2: Exato, para não ter que dar a volta lá embaixo. Perfeitamente.
1: Eu te pergunto, você caminhando por aqui, observou a
2: Às
1: quantidade...
2: Às vezes eu venho andando também, né?
1: Sim. Você observou a quantidade absurda de lixo no seu caminho até aqui, ou tá tão normal que você não terá observado?
2: Mas isso? Aonde especificamente?
1: Aqui na Oliveira Fausto.
2: Cara, eu confesso que eu não reparei.
1: Eu vou até mandar pra...
2: Mas eu vim mexendo no celular, então tava desatento.
1: Cara, eu fiquei muito impressionado, porque não passo normalmente pela Oliveira Fausto andando nesse horário. E, sem brincadeira, Tiano, era uma quantidade de lixo absurda espalhada pelas calçadas. Animais, pombos sobre o lixo e o vento ajudando a espalhar ainda mais. Vou mandar pro nosso... Vou mandar pra você, depois você manda pro digital, mais adiante a gente bota aqui no programa. Zé, o que mais?
4: Tá, agora... Você viu aí o que eu te mandei?
2: Sim, tem ouvinte falando que além da Baía de Guanabara, tem ali na altura do Caju...
4: Dois ouvintes falaram isso.
2: Um local de manutenção dos caminhões da Conlurbe, que agrava, né, o mau cheiro ali.
4: É, e o Jackson falou que pode ser isso, que o Andreas também falou que tenha piorado a situação da ventania.
2: É, o próprio lixo que o Carleto citou agora na Oliveira Fausto... Ele pode estar mais espalhado do que o normal por conta do... Sim. Vento que teve mais cedo, né? Que... Sim. Foi forte.
4: Sim. Isso que eu vou trazer agora aqui faz parte de um 2 em 1, tá? Porque em relação à primeira participação que a gente trouxe de Botafogo, tem mais um ouvinte aqui do bairro, a Mara Raquel, que mandou esse áudio aqui, um vídeo.
5: News. Aqui Mara Raquel, moradora de Botafogo. Mara. Eu queria pedir uma ajuda de vocês. Nós temos um caso aqui em Botafogo, na esquina da Rua da Passagem com a Rua Professor Álvaro Rodrigues, bem em frente ao posto de gasolina, uma casa na Vila Mourisco. Essa casa ela pegou fogo alguns anos atrás, se não me engano foi 2021 ou 2022, e a casa ficou assim meio largada, meio abandonada. Atualmente a casa serve como estacionamento para carrinhos de vendedores de milho e vendedores de pipoca. Até aí tudo bem. Esses carrinhos eles são higienizados na parte dessa casa, né, no jardim dessa casa, todos os dias pela manhã. Até aí tudo bem, sem problema nenhum. Aí o que acontece o problema? Eles higienizam esses carros, lavam os utensílios e a água escorre pela calçada, formando uma água meio que ensaboada, meio que gordurosa, que se acumula na beira da calçada, na sarjeta. Isso aí, além de provocar um odor muito desagradável, porque a água fica acumulada, a água, no momento que ela está escorrendo, ela fica escorregadia e pode acabar causando um acidente.
1: você sabe, Tiano, você conhece bem aqui a região, né? Você trabalha aqui há muitos anos. Você sabe qual é a Vila Mourisco? Sabe qual é? Ali na Rua da Passagem?
2: De nome assim não, mas pela localização que ela informou e a imagem, sim.
1: É uma vila que tem de casas iguais, lindas as casas, cada uma delas, se eu não me engano. É arquitetura mourisca, e elas são... É muito bonito, muito interessante. Até deveria ser um ponto turístico mais conhecido aqui do Rio de Janeiro. Algumas são muito bem conservadas. Mas ela descreve um caso de uma dessas casas que estaria abandonada depois de um incêndio e cujo uso hoje seria depósito de carrinhos, de ambulantes, de vendedores. Ela fala em vendedores de milho. Ela faz uma observação interessante. As pessoas lavam, higienizam esses carrinhos, que bom, né? Para prestação de serviço, para venda de produtos, para o cozimento de produtos. É assim mesmo. Mas em função disso, o resto, o que sai dessa sujeira, acaba ficando depositado na rua, em frente à vila, no meio da calçada. Uma água parada mesmo, um esgotão ali. Embora na origem tenha até sabão aí, limpeza, ela diz, ó, é um negócio impraticável, mal fedido, a calçada fica escorregadia porque passa sabão por ali. É o caso também da Neo Nascimento de entrar em contato com a Prefeitura do Rio para saber, inclusive, desses usos aí. Não quero criminalizar o uso da casa em questão, mas tem de ver direitinho se esse procedimento está sendo feito de maneira correta e o que se pode fazer para limpar essa calçada ali. É uma área muito movimentada, muitas escolas, muitos estudantes passando. Botafogo tem uma população idosa também grande. Ela fez referência a essa calçada escorregadia, pode causar um acidente. Então, tá identificado um problema aí que a Mara Raquel muito precisamente endereçou. Ela não tá criminalizando o uso da casa nos termos em que é feito, ela nem entra nessa questão. Ela só quer que a calçada esteja em condições de ser usada pelas pessoas e que essa poça seja retirada, Tiago.
2: Eu fui até pesquisar qual era o nome original, né, da vila, que é conhecida como a Vila Mourisco por conta ali do pavilhão, né, mas é a Vila Abrunhosa.
1: Isso.
2: E...
1: Você tá vendo como é bonito por dentro?
2: Inaugurada em 1932, tem 50 casas geminadas de dois pavimentos revestidos em pó de pedra.
1: Isso.
2: É tombada, sim, pelo Patrimônio Cultural Municipal do Rio e já teve como morador, sabe quem? Ari Barroso.
1: É muito bonito, cara. Tem ali, é uma arquitetura muito interessante. Então, a parte disso, tem a questão levantada pela nossa querida Mara. A gente vai entrar em contato com a prefeitura, o Daniel Nascimento, para ver o que se pode fazer sobre isso. E aí fica aqui é claro que é uma vila privada, né? Não é algo que se possa entrar, imagino que não. Mas passando ali na porta, pelo menos eu quando passo sempre olho. Dá para observar, dá para olhar a arquitetura, assim, é bonito. Você que estiver passando pelo Rio de Janeiro, especificamente por Botafogo, pela Rua da Passagem especificamente, e quiser olhar. No sentido do trânsito, né? A Rua da Passagem, no sentido do trânsito, que vai dar na... virando à direita aqui, na Álvaro Ramos, à esquerda, na General Góes Monteiro, portanto, à esquerda, no sentido da rua, no sentido do trânsito, você verá a belíssima Vila Abrunhosa.
2: Duas informações que acabam de chegar via governo do estado. A primeira delas, que após uma articulação da Secretaria de Infraestrutura e Obras Públicas, está sendo encaminhada uma solução para regularizar pendências que vão permitir o desbloqueio de mais ou menos 120 milhões de reais para investimentos na malha rodoviária estadual. Uma demanda significativa, sim, dos ouvintes da Band News, inclusive, que diariamente fazem uso de RJs.
1: Estão em péssimo estado, né? De modo geral, em péssimo estado.
2: Em péssimo estado. Desde 2023, o estado estava impedido de receber o repasse de recursos da contribuição de intervenção no domínio econômico, que é conhecido como imposto dos combustíveis, e é destinado à infraestrutura de transportes, estradas, mas agora vão conseguir o desbloqueio, ao que tudo indica, e a partir disso vão destravar também a possibilidade de você fazer esses investimentos. Tem ainda uma negociação para liberação de recursos desse tributo, prevendo um crédito de mais ou menos 20 milhões do Estado para a União, para ser usado aí, já tinha sido, na verdade, usado pela gestão anterior sem as devidas justificativas, mas é algo que está se encaminhando aí para uma solução. E por falar em transportes e imposto dos combustíveis, relacionado agora a combustíveis, a Secretaria de Estado de Planejamento e Gestão está republicando um edital para contratação dos serviços de gestão, de abastecimento e fornecimento de combustíveis para a frota oficial do Estado. Isso vai abranger 77 órgãos e entidades estaduais, e a expectativa nos 30 meses de vigência do novo contrato é que o Estado consiga reduzir no mínimo 11 milhões e meio de reais com o novo modelo adotado nesse novo edital para contratação de combustível para a frota do Estado. Mais uma economia, né?
1: Isso aí. José Paulo Sobral, antes de você prosseguir aí nas suas demandas, nas suas questões, e eu como tenho você na conta de um irmão mais novo, né? Certo. A minha irmã, eu não vou falar a idade dela, mas ela é 4 anos mais nova do que eu, ela é bem jovem, mas mais velha que você. Então eu tenho você na condição de um irmãozinho, tá?
4: Sim, sim.
1: Fraternamente
4: falando. Um caçula.
1: Isso. E você sabe que eu adoro você, você é meu amigo para sempre. Embora a recíproca não seja verdadeira e você vá apunhalar minhas costas na primeira oportunidade.
2: Tomar cuidado para não escorregar quando eu levantar, né? Com essa babação toda escorrendo aqui.
1: Não fique com ciúme, porque eu também gosto de você.
2: Não é ciúme. Eu só acho inapropriado dedicar tanto tempo do jornal a essa.
1: Calma aí, cara.
2: Babação.
1: É porque eu tô preocupado com ele, que ele tá com um torcicolo terrível e ele não está conseguindo virar pro lado esquerdo. E quem nos observa a imagem vê que ele tá todo duro. Não que ele seja geralmente malemolente, não é? Mas ele tá todo duro. Tá melhor, Zé? Você tá fazendo alguma coisa? Tomou algum relaxante muscular? Quais são os planos? Olha lá.
4: Ah, eu não conseguia virar assim, ó. Agora melhorou, já tá melhorando. Eu tô muito tempo parado aqui certinho no lugar.
1: Foi por que que isso aconteceu no fim de semana?
4: Não tenho ideia. Eu acho que por conta da corrida.
1: Você ficou acordou e tava assim?
4: É, eu acho que foi isso da corrida, de eu ficar olhando pro lado pra ver se alguém vai me passar. Eu fico com essa preocupação. Todo mundo consegue passar, mas certo, mesmo assim fico olhando.
1: Tá bom.
2: Acho que tá doendo?
4: Um pouquinho.
2: Tá.
4: Mas tá melhorando.
2: Que bom.
1: Eu posso continuar com ele?
2: Pode, fica à vontade.
1: José Paulo Sobral.
4: Vocês já viram filhote de urubu?
2: Cara, eu acho que eu já vi uma vez em imagem, mas eu mandei presencialmente. Uma imagem. É muito difícil você ver qualquer filhote de aves como urubus, pombos que convivem no meio urbano, porque elas costumam estabelecer seus ninhos em locais de difícil visualização para nós.
4: Pombo.
2: Isso, ele falei pombo.
1: Tá prestando atenção legalzão no programa.
2: E aí é difícil, cara. Geralmente eles ficam assim, forro de telhado, espaço de ar-condicionado, em locais altos.
1: Impressionante sua cultura.
2: Você não consegue. Você já viu filhote de pombo? Tu não vê, cara.
1: Eu achava que não existia, já nascesse desse tamanho.
2: Exatamente, mas por quê? Porque ele só voa quando ele já tá grandinho.
1: Certo.
2: E aí você não costuma ver. Mas nosso ouvinte invadiu um ninho e flagrou o... Tô brincando. Nosso ouvinte tá relatando que fizeram um ninho de urubu em algum lugar aí, né, Zé?
4: Na rua Nelson Rodrigues, número 84, Barra da Tijuca. E aí ele mandou um... É engraçado que ele não é todo preto, né? Você viu? Tem um
1: desenvolvendo,
4: negócio
1: ali. Tá desenvolvendo ainda a penugem, certo? Nelson Rodrigues, grande tricolor.
4: Isso.
1: No entanto, o urubu rubro-negro, líder do campeonato, se impondo em todo lugar.
2: Bonitinhos, né?
1: Fofíssimos, grandes urubus, queridíssimos.
4: E aí, ele mandou um áudio.
6: Bom dia, pessoal, tudo bem?
2: Bom dia.
6: Tô entrando em contato porque tô com um problema aqui na minha residência. Me mudei aqui pra essa casa tem 2 semanas. E na semana passada, na quinta-feira, eu descobri que tem 2 urubus presos no forro telhado da casa.
1: É bem no forro mesmo.
6: Liguei para um 746 da prefeitura, gerou um número de protocolo, mas ainda não foi atendido. Eles tinham me informado um prazo de 24 horas para atendimento. Hoje eu fiz contato novamente e aí eles me informaram que como o protocolo não tinha sido atendido, eles dariam entrada na ouvidoria, mas me deram um prazo de 30 dias corridos para resolução do problema. E aí eu sei que esses animais são protegidos aí por lei e tudo, e aí achei esse prazo de 30 dias um tanto quanto absurdo para resolução desse problema, sendo que o prazo inicial era de 24 horas e até agora não tive atendimento. Já tinha ligado também na sexta-feira para cobrar, tinham aberto um pedido de urgência, mas pelo visto ainda não foi considerada urgência. Queria ver se vocês conseguiam ajudar a gente com essa situação. Obrigado aí, Band News. um segundo tudo pode mudar.
2: Eu nem diria que eles estão presos, cara. Eu acho que em algum momento se estabeleceram ali e é como se fosse o ninho dos filhotes, esse forro do telhado,
1: mas
2: né?
1: Mas tem de ver se eles conseguem sair. Ele conhece melhor o forro da casa dele, né? Talvez eles não tenham... Eles...
2: É, mas ele disse que se mudou agora, né? E aí então, se encontrou lá os urubus.
1: Não sei, certamente ele não pode fazer nada, não pode. E se os animais são protegidos por lei, e são...
2: É porque são silvestres, né?
1: Sim. Em função disso, o poder público tem de agir. Numa situação como essa, que passa por saúde pública, tem várias coisas postas aí, e segurança também, o poder tem que agir, a prefeitura tem de agir. Não adianta, não dá para o sujeito procurar fazer tudo direitinho e receber... Na primeira demanda, nada acontece, entra em contato, cai na ouvidoria, prazo de 30 dias para resolver a questão. Não pode. Então, Daniel Nascimento, isso é de extrema importância. Eu queria, inclusive, Dani, uma resposta hoje ainda, no Todo Rio, nos próximos minutos, para o que a prefeitura vai fazer sobre isso aí. Mandar uma equipe lá com urgência para fazer a remoção cuidadosa, conforme a lei, dessas aves. E liberar o espaço da casa do nosso ouvinte.
2: Eu queria aproveitar esse momento para trazer uma notícia que lembrei a propósito aqui da tua reflexão, Andreasa. Na semana passada, a Câmara Municipal do Rio de Janeiro aprovou em definitivo um projeto de lei, vai para sanção, né, do prefeito, mas que estabelece regras para retirada de colmeias de abelhas.
1: Lembra disso?
2: Não só abelhas, mas vespas e marimbondos também instaladas em locais públicos ou privados que possam representar risco à saúde de pessoas e animais. E agora esse texto prevê a atuação do município com órgãos de controle ambiental e de defesa civil, até trazendo ali um passo a passo a ser seguido pela prefeitura, pelo executivo. Em áreas públicas, a prefeitura deverá comunicar a ação aos órgãos ambientais municipais e estaduais e à defesa civil. E nos imóveis privados, a retirada, ela fica a cargo do proprietário ou possuidor, que deverá contratar pessoal especializado e comunicar a ocorrência aos órgãos ambientais. Mas há uma exceção. Pessoas físicas com renda de até 3 salários mínimos podem acionar o poder público para que esse fique a cargo do serviço. Ainda não torna obrigatória a remoção por parte da prefeitura para todos os casos, né? Mas é para pessoas aí que têm uma renda menor, já garante que seja um serviço público, né?
1: É uma regulamentação, uma legislação que traz avanços, né, Cristiano Pinho? Dá clareza sobre o procedimento. Então, nós saudamos os responsáveis, espero que seja sancionado rapidamente, porque a gente... Por que você se lembrou disso? Porque nós trouxemos aqui, tem o quê? Um mês e pouco. Um caso, eu não me lembro exatamente onde foi.
2: Bom sucesso,
1: eu ia falar Cascadura. Um caso de uma infestação gigantesca, uma colmeia gigantesca de abelhas e caiu num limbo ali, né? Sobre quem deveria proceder. No final das contas, parece que a prefeitura acabou agindo, né?
2: Não, eles contrataram apicultor.
1: Foi isso.
2: O pessoal da vila fez uma vaquinha e contratou. Então, nesse caso aqui, propriedade particular, salvo... Se o proprietário tiver mais de 3 salários mínimos, não vai ser... a cargo do poder público, mas se tiver proprietário ali até 3 salários mínimos, ele pode acionar a prefeitura, o órgão público ali, para que este faça obrigatoriamente a remoção. Vamos ver, tomara que o prefeito faça a sanção aí desse projeto. Eu me recordei dele a propósito desse caso de bom sucesso, mas porque a gente estava falando sobre resgate de urubu. Era até bom, já que você jogou a bola pro Daniel Nascimento, para ver se a gente consegue esse retorno ainda nesse jornal, saber se a gente conseguiu algum retorno sobre aquele pitbull que foi colocado amarrado, né? A gente trouxe esse caso mais cedo aqui no primeira edição, lá em Nova Iguaçu, na Baixada Fluminense, e um pitbull foi abandonado e
1: parece até filhote,
2: amarrado ali, isso, a um caminhão, tá lá alguns dias, e o pessoal de Nova Iguaçu pedindo aí ajuda para ver se conseguimos um resgate, né? Colocaram água ali para ele, mas ele é bem bonitinho, o filhote, né? Parece que até certo ponto foi bem cuidado, mas ele já demonstra algumas, aparentemente ali, alguns sinais de abandono, né? Tá bem magrinho, parece que tem uma feridinha ali atrás. Enfim, a gente tá em busca de um retorno também, pessoal lá de Nova Iguaçu. São 11h23, daqui a pouco, Zé, eu sei que você separou... Opa! Eu ia trazer uma intervenção aqui, ia falar, José Paulo Sobral, eu sei que você separou Tá rindo. Mais algumas participações, mas a Luana Bernardi está aguardando para entrar. Mas antes eu preciso dizer que acabei de receber nesse segundo a confirmação das datas e horários dos jogos das semifinais da Conmebol Libertadores. O que, que foi?
1: Você tem que controlar o seu fluminensismo, irmão.
2: Não, mas o Flamengo também tá nas semifinais.
1: Mas essa notícia não é tão importante.
2: Que isso, cara? Você não acha importante?
1: Tudo bem.
2: Para os nossos ouvintes do Rio de Janeiro informar quais são as datas e horários dos jogos da semifinal da Libertadores que podem culminar numa final histórica de Flamengo e Fluminense?
1: Sim, sim, tudo bem.
2: Vai então, lá. O Fluminense vai pegar o Palmeiras nos dias 14... e 21 de outubro.
1: Primeiro jogo aqui no Maracanã.
2: Primeiro jogo aqui no Maracanã, às 9:30 da noite.
1: Que dia é? Dia 14, é quarta-feira?
2: 14 de outubro, cai numa quarta-feira. E o jogo da volta, dia 21, também é uma quarta-feira, às 9:30 da noite.
1: Lá em Palmeiras, né?
2: Lá em Palmeiras. Do outro lado da chave, a Flamengo e Estudiantes se enfrentam.
1: Primeiro jogo lá.
2: Primeiro jogo lá, segundo jogo aqui, eu confesso que eu não localizei ainda as datas e horários, então sim, eu não consegui controlar meu fluminensismo.
1: Era doente, cara. Que barbaridade.
2: Mas estava previsto para ser dias 13 e 20, terças-feiras. É, vamos ver se confirma.
1: Certo. Muito bem, Tiano. É... Agora nós vamos com a Luana Bernardes, Cristiano?
2: Vamos com a Luana Bernardes, que está
1: aqui
2: atrás.
1: Que é chefe de reportagem, tem um monte de serviço e está aqui esperando para participar do jornal, ouvindo esse bando de bobagem, inclusive a data do jogo do Fluminense.
2: Não, e eu queria saber o seguinte também, se chegaram a um consenso quanto à carga de visitantes, porque estava uma polêmica que o Palmeiras só libera 2.000 ingressos para visitantes e o Fluminense quer que se cumpra o regulamento da Conmebol, que prevê 4.000 lá, 4.000 cá, né?
1: Então por que o Fluminense não libera 2.000 só para o Palmeiras?
2: Aqui. Porque aí ele vai punir a sua própria torcida que quer comparecer em 4.000 assentos no Bank Park.
1: Eu entendi.
2: É isso.
1: Tá bom.
2: Luana Bernardes.
1: Briguem, malditos.
2: Trazendo a denúncia de um ouvinte a respeito de vários furtos que têm acontecido em residências ali no Grande Meier, né, Lu? Bom dia.
7: Isso, bom dia, Pinho, bom dia, Andreasas, aí aos nossos ouvintes. Essa denúncia é de um morador sobre furtos recorrentes em residências no Meier, principalmente durante a madrugada na rua Nida e em vias próximas. Nós conversamos com o Gilberto Couto, ele mora no bairro, disse que as invasões acontecem desde maio, principalmente em imóveis vazios ou fechados. Câmeras de segurança da casa dele registraram criminosos entrando em residências e levando metais, cobre, cabos, tubos de gás, hidrômetros e outras peças. O morador disse que já fez contato com o 90 diversas vezes e procurou a delegacia de Todos os Santos. Segundo ele, outros moradores da região relatam os mesmos problemas.
8: A situação aqui no Meier está cada vez mais desesperadora. À noite a gente não sabe se consegue dormir ou fica de olho em criminoso pulando as casas, invadindo a casa e fazendo com que a gente fique refém. Pulam nas casas para pegar metais, para roubar cobre, cabo, tubo de gás, hidrômetro. O que tiver pela reta eles pegam. Infelizmente a gente fica sem ação. E a polícia nada faz. Não tem policiamento na rua, não existe nenhum tipo de forma que eles façam uma vistoria, uma patrulha ostensivamente, não tem nada disso. Aqui não passa uma viatura a madrugada inteira. Aqui é tudo a Deus dará.
7: Polícia Civil foi procurada, disse que a delegacia de Todos os Santos está tentando identificar e prender os criminosos em ações integradas com outras delegacias e com a Polícia Militar. Nota inclui ainda que muitos autores desse tipo de crime são reincidentes e acabam sendo presos, mas retornando às ruas.
2: É, realmente a gente tem relatos aí que datam de maio, os primeiros, né, Andreasa? E muitos flagrados ali por câmera de segurança, sim, inclusive, né? Parte desses bandidos nem faz questão de esconder o rosto. Você vê que apesar da qualidade da imagem não ser tão nítida assim quanto a visualização ali das características físicas, dá para auxiliar talvez até com alguma tecnologia a ser utilizada aí pelos investigadores, melhorar a qualidade dessa imagem para poder chegar aos responsáveis por essas invasões. Em um dos casos você vê que o cara tá segurando uma escada, irmão.
1: Sim.
2: Usou uma escada ali gigante para poder invadir a casa com toda a tranquilidade, preferindo imóveis vazios, mas não descartando também quando ele vê a possibilidade de invadir imóveis onde tem pessoas em casa. E aí mora um perigo adicional, que é numa situação dessa, um morador ouve um barulho vai ali ver o que tá acontecendo. Se depara com esse bandido, esses caras que muitas vezes estão sob efeito de drogas pesadas, estão ali com arma branca. Numa dessa, uma invasão de propriedade, um furto, um roubo desse, se torna até um latrocínio, pô.
1: E como o Estado não reage, como há uma sensação de inexistência do Estado, inexistência de segurança, existe uma possibilidade, Cristiano, de que as pessoas comecem a se organizar para reagir por conta própria, infelizmente, certo? Criar armadilhas, já há relatos de que essas coisas começam a acontecer. Na ausência de segurança de Estado, os moradores começam a criar seguranças próprias, inclusive com equipamentos mesmo de segurança dentro de casa, dentro dos prédios, dentro dos espaços privados. É algo que me preocupa especialmente, mas é consequência da falta de Estado nessa região, como de resto em várias outras.
2: Valeu, Luana. Valeu. São 11 horas e 29 minutos, Maria Eduarda Vieira na área para trazer informações a respeito da morte de um idoso. Aconteceu em São Gonçalo isso, Duda? Bom dia para você.
9: Oi, Pim, bom dia para você, para Andreasa e também para todo mundo que está acompanhando a gente. Aconteceu, sim, por volta de 1 da manhã, isso na madrugada, então, de sábado, em uma rua ali em Nova Cidade, em São Gonçalo. Esse idoso de 74 anos, ele estava fechando o comércio quando foi vítima, então, desse ataque. Imagens de câmeras de segurança mostram, inclusive, o momento em que duas motocicletas chegam até o local. Elas são ocupadas por 4 homens, né? 2 em cada. E a ação acontece muito rápido, tudo em menos de 10 segundos. O garupa de uma dessas motocicletas salta, então, do veículo, se aproxima do comércio, da porta, assim, do comércio, já dispara. A gente consegue até ver, aproximando um pouco a imagem, que ele consegue abaixar aquela porta de aço que fecha os comércios. Ele consegue abaixar, tanto que a gente não vê o corpo dele ali fora, nada do tipo. Ele fica dentro desse imóvel, mas não resistiu, então, a esses disparos. Quando a polícia militar chegou ao local, o Severino, ele já estava sem vida. O Severino José da Silva, de 74 anos. Agora, o caso está sendo investigado pela Delegacia de Homicídios de Niterói, São Gonçalo e Itaboraí, porque eles querem entender a motivação desse crime. A polícia também já teve acesso a essas imagens de câmeras de segurança que estão rodando na nossa live. Eles também vão ouvir testemunhas familiares para entender por que ele poderia, então, ter sido alvo desse ataque, mas o delegado já esclareceu para a nossa reportagem que até o momento nenhuma hipótese foi descartada. A gente sabe que às vezes, quando envolve comércio, pode ter uma cobrança de taxa na região ou algo isso do tipo. Mas o delegado falou que nenhuma hipótese até o momento foi descartada.
1: Que horas foi isso, Duda?
9: Foi por volta de 1h da manhã, 1h19, que mostra a câmera de segurança.
1: Eu tava tentando enxergar ali, isso, mas não consegui.
9: É 1h12 que tá ali, o acionamento do Corpo de Bombeiros é logo depois, entre 1h19 e 1h25. E aí a Polícia Militar também é acionada. A gente até entrou em contato também com outros estabelecimentos nessa. É difícil porque o horário, né? Muitos estabelecimentos, sim, não estão abertos. Mas um estúdio, por exemplo, de tatuagem que fica ali na rua, também disse não ouvir nada, mas são estabelecimentos que abrem mais durante o dia. Sim. E não estariam, então, funcionando nessa madrugada.
1: É, que eu acho que não há muita dúvida de que se tratou de uma execução, né?
2: Eu não sei, Andreasa. Eu ia até falar que eu não achei a imagem tão conclusiva assim.
1: A execução?
2: Não, ela dá a entender. Você
1: acha que o cara
2: no
1: poderia
2: primeiro momento
1: roubar e poderia, aí, em função da reação dele de fechar a porta, o cara atirou?
2: O cara, porra, com maldade na mente, entendeu? Eu não sei. Claro que eu acho mais provável a hipótese de execução pela característica, mas não vejo
1: descarta
2: como ela.
1: Acho que a própria polícia não descartou.
2: Conclusiva.
1: Né?
2: É, porque você tem ali. A própria Duda citou que a maioria dos estabelecimentos estava fechada. Os caras estão ali de moto, você vê que a oficina aparentemente é o único local aberto. Tem até a iluminação
1: dá
2: ali.
1: Dá pra ver.
2: Dá pra ver na calçada. E o cara sai correndo e fecha a grade. Não duvido que exista um bandido capaz de falar:
1: sim,
2: toma. E aí,
1: sim,
2: atira. Sim. Mas é isso, é exatamente isso. Tipo, eu não acho a imagem conclusiva.
1: Tem razão.
2: E você tem as várias hipóteses agora. Só realmente ouvir testemunhas ali na região, saber se essa vítima tinha alguma desavença, acho que vai poder esclarecer esse homicídio. Tomara que se esclareça, né? Porque, infelizmente, boa parte dos assassinatos, eles ficam sem resolução. Ainda mais em regiões assim dominadas pelo crime organizado ou com atuação, né? A Duda citou extorsão ali que existe na área de moradores a partir de organizações criminosas, né?
9: É, nessa imagem até que a Gi conseguiu aproximar agora, a gente percebe que quando as motocicletas chegam, ele tá, esse idoso, ele tá bem do lado assim, com a porta toda aberta. E aí o criminoso começa a se aproximar e a gente tem então ele abaixando a porta muito rápido, dá pra ver uma movimentação. Só que o disparo provavelmente já passou, ele já consegue disparar.
2: São duas motos,
9: disparar.
2: Né?
9: Isso, são duas motos com dois homens, enfim, duas pessoas em cada. E aí a garupa de uma delas salta então e vai realizar esses disparos.
1: Valeu, Maria Eduarda Vieira, que tristeza.
2: 11h34, José Paulo Sobral, eu vou pro nosso primeiro intervalo comercial. Gostaria de saber se você quer, antes disso, trazer participação dos nossos ouvintes.
1: Ele tá um pouco tristinho.
2: Ele ficou abatido, né?
4: Eu quero.
1: Quer?
2: Então bora, então traz aí.
1: Vai.
4: Tá, eu queria saber se depois de tanto programa até agora, se, com essa ventania que teve hoje, se você teria aí a vinheta.
10: Problema resolvido.
2: Rapaz, saiu até teia. Tinha tempo que você não invocava essa.
4: É verdade.
1: Bom uso, hein? Bom uso do verbo evocar. Parabéns.
2: Eu usei?
1: Você acabou de usar. Fazia tempo que você não evocava.
2: Sério?
1: Sim.
2: Eu não acho que eu não falei isso, não. Acho que eu usei. Ah, nem sei mais.
1: Você acertou,
2: tá bom, que
1: deixa
2: bom.
1: Eu te elogiar.
2: Não, mas
1: você.
2: Eu não sei. Se eu fiz, foi inconsciente.
1: Natural. Sim, natural.
4: Então, isso
1: você
4: é bom.
1: Você
4: tem
1: o domínio do vocabulário, irmão.
2: Então vai, Zé.
4: Eu vou trazer uma prosopopeia aqui com o Alex, que falou pra gente. Vocês lembram que semana passada a gente falou daquelas ruas lá de Saquarema?
1: Sim.
2: Uhum.
4: Lembro?
1: Sim.
4: Tá. E o Alex tá trazendo aqui pra gente que o problema, pelo visto, tá sendo resolvido.
1: Não. Peraí. Está sendo resolvido?
2: No mesmo bairro?
1: É. Olha aqui, deixa eu te falar uma coisa. Você pediu a vinheta, que é problema resolvido.
4: Não, mas olha só.
1: Nós não temos uma vinheta de problema sendo resolvido.
4: Depende da interpretação, porque o problema era o seguinte: o órgão público não ia ao local. Foi. Certo. Ou seja, esse problema foi.
2: Era o bairro Barra Nova.
4: Isso, exatamente.
2: É lamaçal depois da chuva e a prefeitura dizia que estava fazendo um projeto para asfaltamento das ruas.
4: Exatamente isso. E aí ele mandou aqui, ó:
11: Bairro Nova, na Pontinha. Em Saquarema, passando aí para agradecer vocês, tá? Pelo pedido, né, de socorro aí, pela gente moradores daqui que tava convivendo com essa lama horrível, né? E tá surgindo efeito, tá? As autoridades aí competentes já nos procuraram, né? O grupo aqui que nós temos na Barra Nova, e tá surgindo efeito. Muito obrigado aí a todos vocês da Rádio Band News FM. Uma ótima semana, uma excelente segunda-feira para nós todos. Obrigado.
2: Obrigado você,
1: qual
2: Alex.
1: É o nome dele?
2: Alex,
1: é o seguinte. Não estar surtindo efeito é algo que a gente tem que botar as barbas de molho, certo? Então eu te peço para continuar fiscalizando. Você não explicou pra gente o que foi feito, né? Qual foi a melhoria já imediatamente feita pra gente.
2: Não, que entraram em contato.
1: Entraram em contato, mas é isso. Nada objetivamente feito ainda, né? Então vamos esperar. Usou mal, José Paulo Sobral. Chamou mal a vinheta. Chamou mal. Porque não tem nenhum problema resolvido.
2: Tem. Eu acho que foi resolvido o problema de comunicação,
4: isso,
2: né?
4: Isso, exatamente.
2: Em que os moradores da Barra Nova.
1: Você tem uma lama na tua casa.
2: Não, calma aí.
1: E aí o teu telefone. Você atenderam o teu telefonema. Parabéns.
2: Não,
1: pra
2: então.
1: Dizer que.
2: Eu acho que é de se comemorar os pequenos avanços, mas mantendo as barbas de molho para a resolução do problema.
1: Eu, inclusive.
2: Eu fiquei mais incomodado com o uso da palavra prosopopeia, que ele disse que iria trazer, e ele não trouxe
1: ele
2: nenhuma.
1: Usou presopopeia, ainda
2: que já tá errado, né?
1: Categoria parte da prosopopeia.
2: Mas eu queria saber qual foi a prosopopeia empregada, que sim. Eu fiquei
1: aliás,
2: esperando.
1: Aliás, eu queria
2: uma
1: que ele
2: boa.
1: Me explicasse o que é uma prosopopeia.
4: Seria algo filantrópico.
2: O que é algo filantrópico?
4: Que a gente traz, assim, com o objetivo de se tornar algo no futuro melhor do que é hoje.
1: Tá bom. Ali em Saquarema, um abraço pro Alex. Eu só vou tocar essa vinheta agora quando tiver alguma coisa resolvida. Porque isso funciona assim. O José Paulo Sobral está com torcicolo, certo? Ele tá doendo, tá incomodado, não consegue se mexer direito. Ele quer marcar uma massagem.
4: Uhum.
1: Ou algum tratamento para isso, acupuntura, qualquer das coisas que podem que podem tratar isso. Está ligando para quem presta o serviço. O telefone não atende, ninguém atende. Agora alguém atendeu. Certo?
4: Certo.
2: Certo.
1: O seu problema foi resolvido?
4: De comunicação.
1: Mas o seu problema é de comunicação ou é uma torcicolo?
4: Mas, é, tudo bem, o problema final não foi, o problema fim não foi resolvido.
1: Então não tem nada resolvido, certo?
4: Certo.
1: Então, não, que a gente tem que ser, eu tô falando isso porque tem que ser rigoroso.
4: Pra não desvalorizar também a vinheta, né?
1: Não, e ser rigoroso, porque de repente agora lá em Saquarema os caras estão ouvindo lá a prefeitura. Ah, já resolvi, olha aí, entramos em contato, tá resolvido. Eu quero resolução da lama, eu quero rua asfaltada. É isso que eu, isso é o problema
2: você
1: resolvido.
2: Você quer que o Alex acorde sem a lama beijando o portão da casa
1: exatamente.
2: Dele.
1: Exatamente. Isso é o problema resolvido.
2: Isso é uma prosopopeia.
1: Perfeitamente.
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4: No 32º Prêmio Master Imobiliário, estou aqui ao lado do Marco Siqueira, que é diretor comercial da EZTEC. Marco, conta pra gente qual que foi o impacto do mix entre as unidades na atração do perfil investidor.
5: Esse projeto é um projeto muito especial, ele é um projeto que tem uma característica de ser projeto internacional. Então a gente tem um mix de unidades amplo, vão de 100 metros, 107 metros, 142, 180. Esse diferencial faz com que a gente tenha que ter também um projeto que atenda diversos públicos, diversas personas, e é um produto que tem um terreno de 5 mil metros, uma quadra de tênis de saibro, uma piscina coberta, uma piscina descoberta, e uma coisa que eu acho que a EZTEC faz muito bem, que são os rooftops, né? Um rooftop com a vista toda da zona sul da cidade, e quando você complementa esse mix com a assinatura do design do Carlos Zotti, por isso que ele está sendo premiado aqui hoje, na categoria projeto residencial, e é um orgulho pra gente, é um prazer estar aqui.
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7: É, Zé, a minha pequena tá ficando grande, fazendo 15 anos hoje. Letícia, significado alegria. E por sinal é bastante alegre. Gosta de estudar, faz o jiu-jitsu. E tenho muito orgulho dela, tanto eu quanto a mãe dela. Queria desejar a ela que essa data se repetisse por muitos e muitos anos, que ela continuasse sendo essa filha exemplar, e agradecer muito a ela por fazer parte da nossa vida. Zé, essa música aí é mais direcionada para a mulher, né? Mas o que acontece? Ela sempre gostou dessa música, que é onde fala que tem uma criança engatinhando na sala, rabiscando a parede e tal. Ela sempre gostou dessa música. Puder colocar, te agradeço
8: agora,
7: bastante.
8: Agora, Luiz. Agora, meu irmão.

dedicando essa música pra sua filha Letícia. E ele explicou por quê. A Letícia faz 15 anos. 15 anos da Letícia. Ele fez uma linda declaração de amor à filha, né?

0: parabéns. De bom pra você, saúde, sucesso, parabéns ao Luiz, parabéns pela filhota, cara, muito sucesso pra vocês, família linda, obrigado pela audiência, é muito bom ser pai, cara, vocês vão saber disso em breve, é muito bom ser pai, e especialmente pai de menina, como nós somos, eu e Luiz, cara, ver a nossa filhota crescendo e com valores, com princípios, com educação num mundo hostil como esse, muito, muito legal.
1: Eu entendo parcialmente isso, porque o Fluminense é o pai do Flamengo e vê hoje o filho se dando tão bem, né?
0: Sim.
1: E só pra retificar, eu não fui tão fluminencista quando eu trouxe apenas as datas definidas de Fluminense
0: e Palmeiras. Todo mundo falando aí no chat, no YouTube.
1: Porque, na verdade, o Daniel Nascimento acabou de me explicar, não tinha sido divulgada a data do Flamengo, porque tá acontecendo agora. E aí eu trouxe em primeira mão aqui no jornal as datas de Fluminense e Palmeiras e agora sim definidas as datas de Flamengo e Estudiantes. Vão ser os jogos nas quintas, 15 e 22. Primeiro jogo lá em Estudiantes e segundo jogo aqui em Flamengo. Então o Fluminense joga nas quartas-feiras, dias 14 e 21, e o Flamengo nas quintas, 15 e 22, também às 9h30 da noite. E saiu também o sorteio da Sul-Americana. O Vasco da Gama vai jogar contra o Vinícius Calisto, não entendeu a piada e tá querendo corrigir. La Plata Animal, ele mandou aqui.
0: Não,
1: você
0: sabe.
1: Não ouve o Todo Rio, cara?
0: Não sabe.
1: Não ouve. E saiu a Sul-Americana, vai ser às terças.
0: Você xingar o Vinícius, burro.
1: Não, ele que me chamou de animal.
0: Então, você
1: aí, o Vasco vai ser o seguinte, vai ser nos dias 13 e 20, às terças, primeiro jogo lá em Boca e segundo jogo aqui em Vasco.
0: Então, você chama a atenção por uma possibilidade, Tiano, de que haja um encontro. O Flamengo joga dia 15, certo? Mas dia 15 o jogo é lá, então não vai ter encontro de torcida. Não vai ter.

0: Botafogo e São Paulo, Fluminense e Galo, e Flamengo e Peñarol, era algo assim. E, enfim, fizeram ali o esquema e funcionou.
1: Começar a pensar nisso desde já.
0: Tomara que dessa vez também funcione. Zé, oi. Você tinha pedido mais uma, né?
2: Mais uma, porque a Lu mandou esse áudio, ó.
3: Oi, galera da Band News, bom dia, tudo bem? Aqui é a Luciana da Barra de Maricá. Manda um beijinho aí pra minha filha Mariana, que faz aniversário hoje, 19 anos. Ah, esqueci, se puder, toca essa música pra ela. Nunca se esqueça, nenhum segundo, que eu tenho amor maior.
1: Boa lua, hein?
3: Do mundo.

0: existir.
1: Bela, belo corte, hein, Zé?
0: Nem tá
1: orgulhoso?
2: Muito.
1: É a Lu, Maisoca da Mariana, certo?
0: Não é maior.
1: Parabéns pra Mariana, 19 anos.
0: Que o meu amor.
1: Saúde. Tudo de bom.
0: Nem mais bonito.
1: Beijo também pro rei. O rei Roberto Carlos. Nosso ouvinte.
0: Me desespero.
1: Escuta o programa todo dia ali da
0: U. Procurar.
1: Às vezes ele sai com o seu campo, Kalhambeck, Bibi. Ouvindo também o Todo Rio. Sabia, Tiana?
2: Sabia.
1: Manda um beijo pra Lu e pra Mariana aí, por favor.
2: Um beijo pra Lu, pra Mariana e pro rei, nosso ouvinte.
1: Perfeito. Zé Paulo Sobral, alguma coisa jornalística ou você não vai continuar fazendo esse programa aqui?
2: Quem vai cumprir esse papel é Vinícius Calisto, que tá na linha com a gente pra trazer informações a respeito de um assassinato na Zona Sudoeste, Vargem Grande, né, Calisto? Um policial de folga acabou sendo baleado. A gente chegou a receber os primeiros relatos ali na sexta-noite, dando conta de que poderia ter sido até durante uma ação policial, mas as investigações já apontam para uma discussão que teria acontecido no momento de folga desse militar, né, Calisto? Bom dia.
3: Exatamente, Pinha. Muito bom dia para você, Andreasa, Zé, todos os nossos ouvintes. Policial, esse terceiro sargento lotado no batalhão de Duque de Caxias, Baixada Fluminense, 15º Batalhão, o Wallace da Silva Oliveira, 38 anos. Ele que estava na rua Frei Martinho, finzinho da noite de sexta, madrugada já de sábado, último sábado agora nesse fim de semana, em Vargem Grande, ali na zona sudoeste aqui do Rio de Janeiro, inclusive muito próximo ao CT Ninho do Urubu, ali do Flamengo. Esse policial, ele estava ali confraternizando num estabelecimento, quando, segundo informações apuradas aqui com fontes da Band News FM, ele estava inclusive acompanhado de um colega, um homem chegou para cobrar uma taxa nesse estabelecimento em que ele estava. O Wallace não gostou desse tipo de cobrança. Esse homem, a polícia está investigando se faz parte de alguma milícia ali da região da comunidade da Taboinha, que fica nas proximidades desse estabelecimento onde o sargento estava. E o sargento começou a discutir com esse cara. Não gostou desse tipo de cobrança no estabelecimento dali. O Wallace puxou a arma para ele, atirou. Só que esse suposto miliciano estava com outro parceiro que atirou nas costas do sargento, que foi atingido, acabou não resistindo. Ele também atingiu, ele também conseguiu balear o suposto miliciano, mas o miliciano foi socorrido por outros comparsas que estavam ali. O sargento da Polícia Militar, Wallace da Silva Oliveira, de 38 anos, não resistiu aos ferimentos. E agora a Delegacia de Homicídios da Capital está investigando, analisando imagens de câmeras de segurança ali da região para esclarecer de fato e tentar localizar os participantes desse crime. Ainda não há informações sobre o velório do policial, pessoal.
2: Valeu, Vinícius Calisto. Passando a bola agora para Maria Clara Vinhais, hoje nos dando o prazer de sua presença aqui na programação matutina da Rádio Band News FM, para trazer informações sobre uma investigação da Delegacia de Copacabana que terminou com a prisão de um casal, né, Maria Clara? Bom dia.
4: Isso mesmo, é até estranho dizer bom dia, Andreasa, Pinho, Zé, muito bom dia para os nossos ouvintes. Essa dupla foi presa em flagrante depois de tentar fazer uma negociação pelo Facebook de um iPhone 15 e estava vendendo ali por R$2.000. Então, nesse momento, o que acontece? A própria vítima reconheceu o celular dentro desse anúncio do Facebook e começou uma negociação para comprar com um criminoso. E aí a Polícia Civil começa a investigar o caso, acompanhar essa troca de mensagens. A Giovana está colocando para a gente na live esse print que mostra o criminoso sendo bastante solícito ali, conversando, trocando o endereço da entrega do aparelho, muito tranquilo, muito simpático. E aí eles marcam na UPA de Copacabana, que é uma UPA ali da região

0: que faz o atendimento à delegacia, né, a 12ª DP. E aí o Andrew da Silva Moura chegou de moto acompanhado da Sara Tamires de Almeida e, segundo a Polícia Civil, a Sara teria comprado o aparelho e o Andrew seria responsável pela divulgação e a entrega. Os dois foram presos por receptação. A investigação continua para identificar a origem de outros aparelhos anunciados pelo mesmo perfil. E é basicamente isso, assim, mas é assustador esse caso, né? A própria vítima identificar num anúncio nas redes sociais que aquele aparelho era dele e chamar ali a Polícia Civil. Enfim, que bom que pelo menos agora o aparelho tá com ele de novo e ele conseguiu recuperar.
1: E que acionou a polícia, né? Pra poder fazer essa recuperação, porque já ouvi uma história, tem pouco tempo aqui na redação, inclusive, eu não vou me lembrar quem que me contou, mas de uma pessoa que estava marcando uma moça que teve também um prejuízo dessa mesma forma, e aí pediu pro namorado marcar com o cara pra dar uma prensa no cara, encontrar no local público, tipo estação de metrô, e falar: meu irmão, o que que você tá aí com o celular que não é teu? Só que numa dessa você não sabe se aquela pessoa tá armada, se ela tá acompanhada, né? Então o caso mais apropriado é realmente pedir ajuda à polícia, e que bom que a polícia deu atenção. Porque o que muitas vezes acaba acontecendo também, infelizmente, isso não é a maioria, né? Felizmente não é a maioria, mas infelizmente às vezes acontece, de não darem a devida atenção, né? Pra poder fazer esse tipo de flagrante, pegando ali a situação que vai se desenrolar pra tirar um criminoso desse de circulação, né? Muitas vezes a gente acaba se deparando com aquela burocracia do Estado, aqueles prazos absurdos. Mais cedo a gente falava do prazo dos urubuzinhos, né? Sim. Às vezes tem prazo policial também, o cara vai falar: ó, registra na delegacia.
2: Não tem condição.
1: E depois a gente vai ver. Então, parabéns à delegacia de Copacabana, aos policiais envolvidos que deram
2: resposta
1: atenção
2: rápida.
1: E foram lá fazer o flagrante.
2: Tem razão.
1: Valeu. Obrigado, Maria Clara.
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10: E o dólar tá cotado hoje a R$5,11.
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11: Fala, Andreasa, sou seu fã. Cristiano Pinho, meu camarada e meu amiguinho. José Paulo Sobral, Andreasa. Respondendo a sua pergunta, se o mundo fosse acabar, se fosse no passado, o Tião do Velho Testamento ia responder outra coisa. Mas o Tião do Novo Testamento, eu diria o seguinte, se fosse hoje, eu ia pra casa ficar com a minha princesa, boa, escutando tchau. A música que eu dedico pra ela todo dia. Música do grupo Cor do Som, você conhece muito bem.
10: Fenômeno. Um abraço pra você, Tião, e pra toda magnânima audiência do Tudo Rio. Zé, você quer divulgar um serviço de massoterapia em Maricá?
12: É, o Pablo falou que a esposa dele faz é massoterapeuta no centro de Maricá e me ofereceu aqui.
10: Boa.
12: E ela é ótima, ele diz, a Ariana.
10: Então, se você, como
13: fazendo
10: Zé, tá com
13: merchan, fazendo merchan em causa própria,
10: procure a Ariana de Maricá.

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2: Uma amiga minha que não pode sair de casa porque o marido está preso injustamente, porque o Alexandre de Moraes prendeu. 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

0: boa tarde, grande abraço para você ligado aqui na Band News FM, agora meio-dia, tá no ar o Band News no meio do dia desta segunda-feira, dia 21 de setembro de 2026. Eu sou Humberto Ferretti, toco o barco por aqui até as 14h com muita informação, muita prestação de serviço. Larissa Biscaia, como você já sabe, tá de férias. E Eduardo Eneg, como você também já sabe, ainda está se recuperando daquele probleminha na voz, está voltando aos poucos. Ele estará com a gente, porém daqui a pouquinho, a partir de meio-dia e 25. Outra coisa que você que acompanhou o programa nos últimos dias também já sabe, é que durante o horário eleitoral, que está acabando no primeiro turno, vai até o meio da semana que vem, quem está no rádio entre meio-dia e meio-dia e 25 acompanha a propaganda política e a gente faz aqui uma versão especial, uma abertura especial do Band News no meio do dia para quem nos acompanha com imagens pela Fest TV e também pelo YouTube. Depois, quando dá meio-dia e 25, a gente faz uma pausa rápida e junta todo mundo de novo. Virou o reloginho para meio-dia e 2, hora de atualização dos principais destaques do dia. Termina hoje o prazo para que o ministro André Mendonça se manifeste sobre as suspeitas de irregularidades levantadas contra ele por Alexandre de Moraes na condução das investigações relacionadas ao Banco Master e também às fraudes do INSS. Daqui a pouquinho, a reportagem da Band News FM direto de Brasília fala conosco aqui no Band News no meio do dia. A Polícia Civil investiga a invasão ao escritório do ex-vereador e ex-presidente da Câmara Municipal de São Paulo, Milton Leite. O caso foi ontem à noite na região de Santo Amaro, na zona sul da capital paulista. Segundo a PM, uma vizinha escutou barulhos, estranhou a movimentação no imóvel e ligou para 190. Quando as equipes chegaram, porém, não havia mais ninguém dentro da casa, que estava sem energia elétrica e o sistema de monitoramento também não estava funcionando. Dentro do imóvel, a PM apreendeu um celular, R$19 mil em dinheiro e papéis deixados para trás após a invasão. O Milton Leite está preso desde sexta-feira. Ele foi um dos alvos da operação que apura a infiltração do PCC no transporte coletivo e na política de São Paulo. O ex-vereador, no entanto, nega as acusações. Uma portaria publicada hoje no Diário Oficial da União confirma a demissão de Eduardo Bolsonaro do cargo de escrivão da Polícia Federal. Quem tem os detalhes direto de Brasília é o Gabriel Marques.
1: O Ministério da Justiça determina a demissão do ex-deputado federal Eduardo Bolsonaro do cargo de escrivão da Polícia Federal por abandono de cargo. A decisão foi assinada pelo ministro Wellington César Lima e Silva e foi publicada no Diário Oficial da União desta segunda-feira. O processo administrativo disciplinar contra Eduardo havia sido concluído pela Polícia Federal em julho, mas a decisão final sobre a demissão cabia ao Ministério da Justiça. Eduardo Bolsonaro vive nos Estados Unidos desde fevereiro do ano passado. Após perder o mandato de deputado federal, ele deveria ter retornado ao cargo de escrivão da PF, no Rio de Janeiro, o que não ocorreu. A decisão também determina a entrega da carteira funcional e da arma de fogo.
0: A primavera, que começa amanhã, promete ser muito quente na maior parte do país, com um risco elevado de ondas de calor. As primeiras devem ocorrer já durante o mês de outubro. As ondas de calor desta primavera serão alguns dos principais impactos do El Niño aqui no Brasil. As regiões mais quentes devem ser o extremo norte de Minas Gerais, o norte de Goiás e também o norte de Mato Grosso, o interior dos estados do Nordeste, Tocantins, Pará, leste do Amazonas e Roraima. Essas regiões devem experimentar dias com calor acima de 40 graus. Um dos impactos esperados em anos de El Niño é o aumento da chuva no sul do Brasil e, ao mesmo tempo, a redução das precipitações no norte e no nordeste, o que causa o prolongamento do período seco natural, que normalmente é no meio do ano. A última primavera no hemisfério sul com a influência do El Niño foi a de 2023. Naquele ano, a temperatura chegou aos 35 graus em Curitiba, a 37,7 em São Paulo, 42,5 no Rio de Janeiro e praticamente 40 graus em Goiânia. Em Cuiabá, a temperatura bateu 44,2 graus, estabelecendo um novo recorde histórico de calor da capital do Mato Grosso. No noticiário internacional, o presidente dos Estados Unidos, Donald Trump, nega que esteja atacando a imprensa livre do país A fala foi hoje, em meio a uma polêmica com os jornais CNN, MS, Now e Político, que foram banidos por ele de entrar na Casa Branca. Ele acusou os veículos de fabricar mentiras contra o governo Trump. O presidente disse ainda que combate as fake news, que ele chamou de uma ameaça à segurança nacional do país. Os três veículos de comunicação costumam fazer uma cobertura mais crítica do governo dos Estados Unidos, mesmo assim, são reconhecidos por terem um jornalismo consolidado. Os veículos afirmaram que entrarão hoje com processo na justiça contra o banimento do governo Trump. E no esporte, o Brasil consegue mais uma vaga antecipada nos Jogos Olímpicos de 2028. Maurício Ferreira é quem tem os detalhes.
2: A seleção masculina de vôlei encerra o campeonato sul-americano com 100% de aproveitamento e passaporte carimbado para Los Angeles. Os comandados de Bernardinho venceram a Argentina neste domingo por 3 sets a 0 no Maracanãzinho e confirmaram o título do pré-olímpico. Apenas o campeão do torneio garantia a classificação antecipada às Olimpíadas de 2028. Além dessa vaga, o Brasil já garantiu presença no vôlei feminino, uma dupla no vôlei de praia masculino e outra no feminino, o conjunto da ginástica rítmica e também no futebol feminino.
0: Agora, 6:07, a gente faz contato com Brasília, porque o julgamento de André Mendonça, ou a votação no Supremo, que decidiria se André Mendonça seria investigado, estava marcado para amanhã, porém o assunto foi retirado da pauta. Ainda assim, o ministro tem que se explicar sobre as acusações feitas pelo colega Alexandre de Moraes, que fala em irregularidades na condução dos casos do Banco Master e também do INSS. E o Afonso Marangoni está de olho em tudo e tem os destaques para a gente direto da Capital Federal. Diga lá, Marangoni, boa tarde.
3: Boa tarde, Ferretti. Boa tarde a todos que nos acompanham aqui no meio do dia. Agora, sempre antes de entrar ao vivo, eu dou uma olhadinha no celular para ver se não tem alguma novidade do caso que a gente está falando, porque as atualizações realmente surgem a todo momento. Olha, termina hoje o prazo para o ministro André Mendonça se manifestar para o presidente Edson Fachin, justamente no pedido de investigação feito pelo colega Alexandre de Moraes, pela condução dele da relatoria dos dois casos mais emblemáticos que hoje tramitam no Supremo, que é o caso Master e também INSS. Alexandre de Moraes usou um relatório de inteligência da Polícia Federal, são para consumo interno ali da corporação, mas para justamente estruturar este pedido, que ele fala que André Mendonça teve uma condução beneficiando um grupo político destes inquéritos, e aí elenca ali possíveis crimes, por exemplo, de responsabilidade, também de abuso de autoridade por parte de André Mendonça. Então, como foi no caso do Alexandre de Moraes, que fez uma justificativa dizendo por que a conduta dele era correta e não precisava abrir uma investigação, foram mais de 100 pontos, né, da defesa, a gente espera que hoje ainda se torne público este documento do André Mendonça, em que ele vai ali apresentar as justificativas. Durante todos esses dias, né, e essa tramitação do caso, ele se pronuncia no sentido de que atuou dentro dos estritos limites do que competia ao relator destes casos, e que, portanto, não tem nenhuma conduta imprópria da parte dele. Mas agora a gente espera a fundamentação para ver como é que ele vai se posicionar. Agora, Ferretti, existe essa previsão do prazo, vai ser cumprido, mas a votação mesmo disso não tem nem data, viu? Estava previsto mesmo para essa semana, para quarta-feira, dia 23, só que aí por causa lá do outro julgamento, na verdade, da análise, se deveria ou não abrir uma investigação contra o ministro Alexandre de Moraes, por aquele relatório revelado pelo Mendonça, em que Daniel Vocário mandou mais de 50 mensagens ao ministro do Supremo Tribunal Federal, o ministro Flávio Dino ali naquela ocasião pediu vista, e aí esse pedido de vista tem um prazo de 90 dias, o que pode jogar o caso com certeza para depois das eleições e pode ser até que mesmo, Ferretti, para o ano que vem, porque são 90 dias, esse prazo vai acabar lá para meados do meio de dezembro, e aí, claro, dezembro, essa data já está meio que encerrando, né, o ano do judiciário, e não está descartado que isso fique só para o ano que vem. Aí a análise do caso da preliminar, né, da questão de ordem que ainda está pendente de uma conclusão, se vai analisar os pedidos de investigação de Moraes e de Mendonça conjuntamente ou de forma separada. Então tem muita água para passar por baixo dessa ponte, mas hoje é um marco importante e que a gente espera, né, ter acesso aí aos argumentos de defesa de André Mendonça para sustentar que não há nada a se abrir contra ele por justamente a condução dele na relatoria desses dois inquéritos. Então, daqui a pouco, espero entrar ao vivo aqui com todos para trazer esse documento do ministro André Mendonça.
0: E é óbvio que quando esse documento for repassado, for divulgado, o clima pode mudar, mas há clima nesse momento para a retomada das sessões amanhã, Marangoni?
3: Pois é, Ferretti, são temas importantes que estão na pauta de votação do Supremo Tribunal Federal, para além desta crise interna pela qual passa a Corte. Por exemplo, assim que a sessão plenária for retomada, vai se analisar se a licença maternidade será do mesmo tempo para mães adotivas e mães biológicas. Ou seja, um assunto que impacta muita gente e, portanto, o Supremo, para além das questões ali internas, precisa, né, continuar com os julgamentos, porque a gente sabe, judicial já é abarrotado de processos, já é difícil arrumar ali prazo para analisar tudo isso, e já tivemos 3 sessões, né, um pequeno espaço de tempo, canceladas no plenário do Supremo. Amanhã não está prevista a sessão plenária, porque de hábito acontece mesmo às quartas e quintas-feiras, mas eu olhava no sistema do Supremo e a sessão de quarta está mantida, e isso é importante então para que esse caso e outros sejam analisados. Até segunda ordem, ministros se reúnem, fiquem novamente frente a frente, não para julgar, analisar pedido de investigação de Mendonça ou de Moraes, mas sim para tratar aí de outros temas que estão pendentes de análise pelos 10 ministros que hoje fazem parte do plenário da Corte.
0: O sujeito faz plantão, pede até a noção do dia, segunda ainda. Trabalhei sábado e domingo, estou achando que é terça, ou seja, tem hoje mais 4 dias até a folga. O Marangoni, só para fechar, para quem não nos acompanha, na verdade, nesse horário todo mundo nos acompanha com imagens, não. Tem gente que não nos acompanha com imagens porque a Alexa também transmite durante o horário eleitoral a programação da Band News FM. Então tem gente sim nos acompanhando só pelo áudio. Eu estou interpretando errado ou do seu lado esquerdo é um quadro, uma gravura do seu lado direito, meu lado esquerdo, que tem a bandeira do Brasil e do Japão. Onde é que Afonso Marangoni está hoje?
3: É verdade, Ferretti. Eu acompanhei o início do horário eleitoral que você e a Larissa Biscaia, que está aproveitando as férias dela merecida, né? Queriam saber se a Alexa ia transmitir o horário eleitoral ou essa programação especial que fazemos de 25 minutos e descobrimos aqui por meio de vocês que estão acompanhando justamente esse momento em que a gente fala ao vivo, né? Então, para quem nos acompanha pela Alexa, quero descrever que estou aqui num corredor de acesso ao anexo 2 da Câmara dos Deputados e a Câmara, como todo mundo sabe, é cercada de obras de arte, tem muita obra de artista famoso, e aqui ao meu lado, você interpretou muito bem, é uma obra de arte que representa a amizade Brasil-Japão, os 100 anos, né, da imigração japonesa. E sabe o que é o mais curioso, Ferretti? Que dizendo, talvez você não acredite, mas como eu tenho fé pública, o pessoal vai acreditar, São mais de 300 mil origamis de dobraduras encaixadas uma por uma, sem cola nem nada, que formam então a bandeira do Brasil e a bandeira do Japão, mostrando a amizade, né, desses dois países. Então, aqui é uma arte colaborativa, porque muitos fizeram as dobraduras para que elas estivessem expostas aqui. Tem mais. Dentro de cada uma delas, há um desejo que foi feito pela pessoa, justamente nesse sentido de estreitar as relações Brasil e Japão. Então, é uma obra belíssima aqui, dessa arte tão milenar que é a dobradura japonesa e que representa, portanto, né, os imigrantes japoneses que, assim como outros, né, ajudaram a construir o Brasil que temos hoje. Então, uma justa homenagem à amizade entre Brasil e Japão.
0: Se o Afonso Marangoni falou, eu acredito. Se quem fez a curadoria da obra aparecer e falar assim, não é bem assim, eu vou falar o seguinte, ó, só um minutinho que eu acredito. No Afonso Marangoni, que conhece Brasília como poucos. Valeu, Marangoni. Bom trabalho por aí.
3: Até. Bom trabalho.
0: Valeu. Agora, 12:15, vamos mudar de assunto aqui na Band News FM e falar sobre o inverno chuvoso deste ano. Aliás, em boa parte do país, não sei aí onde você está acompanhando a gente, mas em São Paulo não teve nada de inverno seco, não. Choveu bastante. O inverno chuvoso afetou diretamente o agronegócio do Brasil, trazendo impactos positivos e também impactos negativos. O reflexo depende do tipo de produção, como explica o ex-pesquisador da Embrapa, Evaristo de Miranda. O engenheiro agrícola primeiro falou sobre o lado positivo.
4: Choveu em julho, choveu em agosto, choveu muito agora em setembro. Para se ter uma ideia, a média de setembro aqui na região São Paulo, Campinas, é mais ou menos de 60 milímetros no mês. E em menos de 15 dias nós tivemos mais de 200 milímetros. Essas chuvas no campo têm aspectos muito positivos. Primeiro, as pastagens ficaram verdes, elas não secaram. Então o gado pôde ficar comendo, ficar tendo capim, tanto produção de leite como produção de carne. Então um campo ficou verde na nossa grande parte aqui da região sudeste, no sul, etc. Isso evitou queimadas. Vocês devem se lembrar, há 2 anos nessa época, tivemos incêndios enormes em canaviais, problemas seríssimos de fogo no Brasil. Esse ano, nada, porque choveu, está tudo verde. Acumulou água em reservatório. O sistema Cantareira aqui em São Paulo cresceu mais de 10% agora, nesse início de setembro, quando é para ele estar caindo, né? Com toda essa água, gerou mais energia elétrica. Ou seja, teve vários aspectos positivos.
0: Em contrapartida, algumas culturas, como a cana-de-açúcar e as hortaliças, foram prejudicadas pelo inverno chuvoso. Isso, de acordo com o Evaristo de Miranda, afeta o consumidor, já que, com problemas na oferta, os produtos e os alimentos acabam ficando mais caros.
4: Mesmo quando a gente fala das hortaliças, elas ficaram muito caras e subiu 50% o preço da alface, o preço da rúcula, subiu o preço do tomate, batata, tudo isso. As chuvas trouxeram muitas pragas e doenças, porque muita umidade. O agricultor, então, tem que usar mais defensivo. E a chuva lava as folhas, então você tem que repetir o uso do defensivo. Essa chuva também, ela lixivia, ela leva embora os adubos. Você tem que pôr mais adubo. E as folhas, com granizo, com tudo isso, ficam rasgadas, com manchas, perde tamanho, perde qualidade. Então, tem uma deterioração no produto. Mas também tem um problema de logística, porque com as chuvas cresce o barro. As estradas rurais não têm atenção, você não tem uma infraestrutura, uma micrologística operacional, não tem câmara fria, não tem armazenagem, não tem recurso. Então, sobretudo na horticultura, que são pequenos produtores, e uma imensa maioria, que não tem condições de ter uma logística própria, não é? Você tem deterioração do produto no transporte, menos vinda de prateleira.
0: Na avaliação do ex-pesquisador da Embrapa, Evaristo de Miranda, o governo federal deixou de lado esse setor essencial para o país.
4: Nós não temos hoje nenhuma política verdadeiramente agrícola, não temos política de desenvolvimento regional, nada. Quer dizer, nós vivemos aí um período muito difícil para a agricultura. Eu não me lembro agora, eu não tenho coragem de dizer assim exatamente, mas eu acho que assim, parece que o ano passado, a cada 30, 40 dias, tinha uma nova taxa, um novo imposto impactando sobre os produtores, né? Então, as dificuldades da agricultura, ela foi muito maltratada, né? O governo tem poucos votos no meio rural e no agro, e se ressente até disso, mas também, por outro lado, tem sido uma relação difícil, no que pese o empenho do ministro da Agricultura, de muita gente, né? Mas assim, difícil o momento vivido pela agricultura brasileira, e isso se reflete no bolso dos do produtor, que hoje está com margem apertadíssima, com margem negativa, e se reflete no bolso do consumidor, que todo mundo vê a inflação dos alimentos, ela vai aumentar mais agora, vai subir muito agora o preço da batata, vai subir o preço ainda mais da cebola, o preço do tomate. Tudo isso chega na mesa do consumidor e, apesar do que dizem alguns, não é uma sensação de inflação.
0: Na economia, o cenário também é complicado para o agronegócio, com impactos para o pequeno e também para o grande produtor. Agora, meio de 20, dando sequência à atualização do noticiário aqui na Band News FM, a gente, de certa forma, segue falando sobre oferta de comida, mas num contexto totalmente diferente, porque o uso do delivery está cada vez mais frequente na vida do brasileiro. E aí vem uma preocupação em relação ao sedentarismo, né? O sujeito apertou um botão, a comida está chegando em casa. O Daniel Martins é quem conta mais pra gente.
5: Mais de 76% dos adultos brasileiros afirmam usar aplicativos de entrega de alimentos, segundo pesquisa da Escola de Enfermagem da UFMG, Universidade Federal de Minas Gerais. O estudo consultou cerca de 839 pessoas e mostra um maior comportamento sedentário de quem opta pelo delivery com menos horas dedicadas a atividades domésticas, maior inatividade física e maior tempo sentado e diante de telas. O engenheiro Eduardo Renan, por exemplo, vê que o delivery ajuda a piorar a qualidade da alimentação.
6: Eu sinto que tem uma questão de que o delivery ele te induz a ter uma alimentação não tão boa quanto você teria se você fosse no supermercado comprar as coisas lá. Porque, querendo ou não, é muito fácil ter uma refeição ali rápida e essa refeição, na maioria das vezes, é uma refeição mais pesada e tudo mais.
5: O uso regular dos aplicativos de pelo menos uma vez por semana foi relatado por 27% dos entrevistados. E 5 em cada 10 pessoas pediam pratos de refeições e cerca de 4 em 10 encomendavam lanches em metade das vezes ou mais. De acordo com a doutora do Programa de Pós-Graduação em Nutrição e Saúde e autora da pesquisa Paloma Barros, este número é preocupante pensando no índice de saúde pública do Brasil.
7: Nós observamos que as plataformas não são só usadas para comprar alimentos saudáveis, mas elas também são usadas para pedir alimentos como lanches, pizza, hambúrguer. Então isso tem um impacto grande do ponto de vista de saúde pública, porque outros estudos avaliando o uso de plataformas têm mostrado que o uso dessas plataformas pode levar a doenças crônicas não transmissíveis e também a ganho de peso ao longo da vida.
5: Para os pesquisadores, é necessário que a venda por delivery seja incorporada às discussões sobre ambientes alimentares, comportamentos relacionados à alimentação e também vigilância alimentar e nutricional.
0: Agora, 12:22, eu até falava agora há pouco, né? Por força do hábito, eu fui falar, você que nos acompanha com imagens. Aí eu falei, não, mas peraí, agora é só com imagens. E aí depois os ouvintes me lembraram, não, quem está na Alexa está acompanhando vocês sem imagens. Fato é que como a maioria está nos acompanhando com imagens, as pessoas já viram Eduardo Eneg chegando, sentando, abrindo o computador. Então, daqui a pouco vai ter o Boa Tarde Oficial, mas o Eduardo Eneg fica à vontade para dar o teaserzinho, né? O oizinho.
8: Boa Tarde Não Oficial.
0: Não Oficial.
8: Não Oficial também,
0: porque o programa está lá, né?
8: Está aparecendo aquela história. Você fala assim, o presidente chegou em tal lugar e foi recebido com honras de chefe de Estado. Pô, evidente, ele é chefe de Estado.
0: Faz sentido, né?
8: Então, um Boa Tarde Não Oficial para dar o Boa Tarde Oficial daqui 2 minutos, é isso?
0: Mais ou menos isso.
8: Então tá bom.
0: Antes da gente juntar todo mundo de novo, a gente vai falar sobre isso no horário em que estivermos com o Dial, mas a notícia de agora, hein, gente, que interessa para palmeirenses, tricolores e flamenguistas.
8: Conta.
0: Datas e horários da semifinal da Libertadores, hein? Definidos oficialmente, Fluminense e Palmeiras, primeiro jogo na casa do Fluminense.
8: Caramba.
0: 14 de outubro, deixa eu pegar meu celular
8: e
0: aqui.
8: E já marcar.
0: É, e para ver que dia da semana que cai, se é terça, quarta ou quinta, esse é jogo grande. Outubro, cadê? Quarta-feira. Aí, no dia seguinte, dia 15, também às 9h30, Estudiantes e Flamengo. Portanto, Palmeiras e Flamengo.
8: Quarta e quinta.
0: Quarta e quinta, jogarão às 9h30 contra Fluminense e Estudiantes. O Palmeiras e o Flamengo, que fizeram a final do ano passado, vão decidir os confrontos em casa. Eu tô sempre para dar um Palmeiras e Flamengo na final para ver se a gente dá o troco, mas não sei não, viu? Com a bolinha que a gente tá jogando.
8: Que medo, hein? Mas o que é isso? Eu compreendo bem.
0: Ah, o senhor compreende muito, né? Apesar que o São Paulo ganhou, não vai mais cair, pelo menos não esse ano, né?
8: Não, não cai. Time grande não cai.
0: Ah, lá vem com essa.
8: Ah, time grande não cai. São Paulo nunca caiu. Não existe isso. Agora, também, a gente festejar não cair é demais, né?
0: É, mas nos últimos anos tem que festejar.
8: Sim, festejar pela outra ponta. Eu gosto do tempo que a gente festejava a vitória.
0: Agora, 12:24, gente, está terminando o horário político, a gente já vai se juntar com o pessoal que acompanha a gente pelo rádio. Vai dar aquele boa tarde de novo, hein? É rapidinho.

0: Agora meio-dia e 25.
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0: Muito boa tarde, grande abraço pra você ligado aqui na Band News FM, agora 12:26, tá no ar o Band News no meio do dia desta segunda-feira, 21 de setembro de 2026. Na verdade, ele já tá no ar desde o meio-dia, porém, pra quem nos acompanha pela Fest TV e também pelo YouTube, você já sabe, durante o horário político, que tá terminando, viu? Pelo menos no primeiro turno, vai só até o meio da semana que vem. Nesse período, durante os primeiros 25 minutos, tem programação especial pra quem tá na Fest e também pelo YouTube. Agora a gente junta tudo, inclusive quem tá no rádio. Eu sou o Beto Ferretti, toco o barco por aqui. Larissa Biscaia tá de férias, você sabe, não tem data pra voltar.
1: Sem data.
0: Mas o homem tá de volta, Eduardo Enegui.
1: Não, é isso, o mandato do presidente da República termina no final de dezembro. Começo de janeiro assume o próximo presidente. Agora, Larissa Biscaia não tem mandato.
2: Ela vai indo, vai indo, vai indo. É vitalício essas férias.
0: É quando que é?
2: É inacreditável. Depois fica a imprensa falando mal do judiciário. Depois fica a imprensa falando
0: que
2: mal.
0: Que moral a imprensa nesse caso tem? Imprensa,
2: no caso, Larissa Biscaia.
0: Que coisa, hein?
2: Que eu acho que tá nos ouvindo lá pelo aplicativo. Nesse caso, ela deve estar pelo aplicativo do Band Rádios.
0: Ou pelo YouTube.
2: Ou pelo YouTube.
0: Semana passada, uns dois dias, ela tava, ela interagiu aqui.
2: Interagiu
0: fez
2: com
0: críticas,
2: a gente.
0: Elogio não chegou nenhum, mas
2: nenhum
0: crítica
2: elogio,
0: chega.
2: Mas a dona Cláudia elogia.
0: Elogia.
2: Ela nota que a qualidade do horário, pelo menos a fidelidade ao horário, aumentou muito, dona Cláudia.
0: Tadinha.
2: Mãe da Larissa Biscaia, gosta muito da Larissa, se esforçou, fez o que pôde, deu talento, agora a pontualidade, ela foi buscar agora em Londres, não é isso?
0: Tá lá, no Big Ben, conhecendo como é que funciona a estrutura, como é que eles gerenciam o tempo. Vamos ver se vai aprender,
2: faz
0: né?
2: Faz tempo, hein? Não era digital e já funcionava.
0: E já funcionava bem, hein?
2: É,
0: que coisa.
2: Impressionante. Meio-dia e 28 minutos, começando o Band News no meio-dia e 28. Em ponto, eu, Eduardo Einegg, o nosso Humberto Ferretti, Larissa Biscaia por aí, passeando e tal. Eu ainda tô naquela fase de recuperação da minha voz. A voz já tá melhor.
0: Tá melhor.
2: Tá melhor. Mas o dia vai passando e ela dá uma piorada. Então, exercício de fonoaudiologia é um trabalho chato pra caramba que as fonos não nos escutem, né? Minha mãe se formou em fonoaudiologia, então, né? Então falar que fonoaudiologia é uma coisa chata, desculpa, mãe. É, mas ela que ficava falando, vai fazer trabalho de fono, vai fazer fono, vai fazer fono e tal. E então, eu fico por aqui até depois do comentário. E mais uma vez, Humberto Ferretti nos diz...
0: Bora, meu povo, boa tarde.
2: Boa tarde pra você também, ouvinte querida, telespectador querido, telespectadora querida, você que nos acompanha. Oi, mãe, tô na TV. Vou ficar aqui por mais algum tempo. Eu queria propor uma discussão que parece lógica, mas que ela não é tratada de forma lógica. Toda vez que aparece uma crise, não importa onde esteja a crise, a gente quer fazer uma reforma. A gente quer mudar. Tá uma crise, vamos mudar. Né? Como se fosse uma casa bichada e que precisa chamar a equipe de reforma para quebrar uma parede, trocar uma coisa de lugar e tal. Não é assim, né? Instituições não são reformáveis desse jeito, com fórmulas fáceis e soluções fáceis. No entanto, toda hora que aparece uma crise, vem uma ideia. Então, a gente viveu a fantasia do parlamentarismo, nós já falamos disso aqui, tinha até os monarquistas, ah, vamos voltar à monarquia, vai ser bem melhor, vamos ter o rei e tal. E agora que o Supremo Tribunal Federal está em crise, e a crise é uma crise complexa para ser resolvida, vem as soluções. Vem os observadores, vem os analistas bem intencionados, boa parte deles querendo propor uma forma da gente mudar o que está aí. Então vem a turma que defende que exista um sistema compartilhado, o Congresso indica alguns, o Poder Judiciário indica outros, o presidente indica outros, que sejam feitas listas sobre as quais o presidente possa indicar, por exemplo, então se dá a sabatina, ou que haja uma idade mínima, nós temos uma de 35, que seja 40, 45, olha, 60, vamos fazer 60. Ou então que a gente tenha mandato, 9 anos, 8 anos, 12 anos, puxa vida, 12 anos é tempo pra caramba, aí você pega e refresca o tribunal com novos ares, ninguém fica muito tempo e tal. E todo mundo vê virtudes nas suas sugestões, evidente, mas, e nós já falamos disso aqui, mas
1: Todas essas soluções, elas partem de uma premissa de que existe uma fórmula que funciona e uma fórmula que não funciona. A nossa não funciona, então vamos em busca de uma fórmula que funcione. Aí o que que eu fiz, né? Eu peguei e parti do seguinte princípio, quer dizer, se certas regras são capazes de, sozinhas, produzir uma boa instituição, você vai encontrar essas fórmulas em países mais sofisticados e não vai encontrar em países menos sofisticados. Não tem como. Isso é uma impossibilidade. Então, o que que eu fiz? Peguei os países do mundo e peguei de um lado, tem um índice da Economist, que é o índice de democracia. Ele pega 167 países e organiza de acordo com critérios lá, que coloca no topo Noruega, Nova Zelândia, Dinamarca, Islândia, Finlândia, aqueles países de sempre, os de sempre, suspeitos de sempre. Mas pega os suspeitos de sempre. Vão lá e prendem a Suécia, a Irlanda, a Suíça, aqueles de sempre. Não tem Estados Unidos, não tem Alemanha, tá? Não tem Estados Unidos, não tem Alemanha. Tem esses que eu falei. E aí tem o outro índice, que é um índice chamado Freedom House, que mede, pelo inverso, os países sem liberdade. Então tem Turcomenistão, Coreia do Norte, China, Venezuela, essas coisas. Então, aí você pega essa lista de países, os países bacaninha que a gente ama, né? Que a gente ama a Noruega. E os países que a gente tem vergonha. E procura e compara como é que são formadas as cortes constitucionais. Meu, é assustador. Você vai encontrar idade mínima nos dois lados. Você vai encontrar formação jurídica mínima obrigatória nos dois lados. Você vai encontrar nos dois lados mandato. Você vai encontrar referências à independência judicial e tal. Você fala, mas peraí, se na Coreia do Norte tem mandato, se na Venezuela tem mandato, de que adianta você lembrar que na Alemanha tem mandato? Mas peraí, tem mandato também na Venezuela. Aliás, a Venezuela era 9 anos, antes do Chávez virou 12, que é o da Alemanha, 12. Então vamos usar o método alemão. Estaremos usando o método venezuelano, só para deixar claro. Não, mas não, nós estamos usando o mandato alemão. Mas e por quê? A gente vai contar em alemão e não em espanhol, mas serão 12 anos. Serão 12 anos. Olha que coisa curiosíssima. A nossa idade mínima é 35 anos, né? A idade mínima em outros países, por exemplo, na Alemanha, é 40. Pois se a gente pegar os últimos 10 juízes da Suprema Corte brasileira e comparar com os últimos 10 juízes da Suprema Corte alemã, os nossos são mais velhos. Os nossos são mais velhos que os deles, embora a idade mínima deles seja 40 anos. Então, pensa o seguinte, faz sentido uma discussão como essa? Faz sentido você tentar encontrar um jeito diferente de fazer? Tem um autor que era um político, século XVIII, que é o Edmund Burke, e ele dizia o seguinte, irlandês, que a ideia dele é, a frase dele literal é: nenhuma constituição pode defender a si mesma. Ela precisa ser defendida pela sabedoria e pela firmeza dos homens. O que que ele quer dizer com isso? Que boas leis não constroem valores. Quer dizer, os valores é que constroem boas leis. Uma sociedade que tem valores faz boas leis. Porque não adianta, não tem como fazer boas leis se você não tem valores. Então, de onde vão partir as boas leis? As leis surgirão do nada? Da vontade de pessoas sem bons valores de fazerem boas leis? Então, se você tem bons valores, você faz boas leis. Mas se você tem bons valores, você não precisa de certas leis. Por exemplo, nos Estados Unidos, não há idade mínima. Ninguém botou um sujeito de 20 anos. Não há idade mínima. Não há sequer obrigatoriedade de formação jurídica. E, no entanto, a Suprema Corte americana é montada do mesmo jeito há 200 anos. Não dá problema. Dá problema, claro, não é perfeito, não existe sistema perfeito, mas eles não estão vivendo essa crise que a gente está vivendo. Você acha que que o Alexandre de Moraes pegou o jato do Vorcaro porque não tem uma lei dizendo que o camarada tem que ter 20 anos de advocacia, ou 30, ou 14 anos de poder judicial. É por isso. E aí a gente vai numa questão que eu acho que é muito importante. Não há nenhuma acusação formal contra o Procurador-Geral da República, o Paulo Gonet. Nenhuma. Nenhuma acusação. Crime. Pegou dinheiro, recebeu. A mulher recebeu, o primo, o filho. Não tem nada. Nada. Aí os mais reativos vão dizer, mas não tem nada até agora. Tudo bem. Não tem nada até agora. Não tem nada até agora. Mas mesmo assim, ele se sentiu no direito de pegar um avião, ir pra Londres e fumar charuto. Mas não é com o Daniel Vorcaro ladrão, porque em 2024 Daniel Vorcaro não era vigarista. Quer dizer, ninguém sabia. Mas por que um cara que ganha um salário de classe média, em vez de ir pro clube de campo do Banco do Brasil, ir pro lugar onde os iguais estão, os iguais eu me refiro são os funcionários públicos de classe média, por que que ele vai pra uma degustação de uísque que ele não tem bala pra comprar, fumar um charuto que ele não tem bala pra comprar? Por que que ele faz isso? Em Londres. Então ele foi num clube exclusivo que não é o dele, beber um uísque que não é o dele, fumar um charuto que não é o dele, e não tem nada de errado do ponto de vista legal. Mas você percebe como tem uma questão? Até mesmo aqueles contra quem não há uma acusação formal, até mesmo esses se sentem no direito de festejar com um banqueiro, com um empresário, degustando aquilo que o dinheiro deles não permite. Não permite. E por que que ele não vai comer, tomar o uísque que ele pode tomar, fumar o charuto que ele pode fumar, e comer a carne que ele pode comer, e pegar o carro dele ou o avião, ele pagando com dinheiro dele, sem ficar no hotel bacana, sem, por que não? Entendeu? Ah, mas não tem nada de errado. Essa é uma pergunta, essa é uma boa discussão. Não tem nada de errado? Ele pode não ter feito nada de errado do ponto de vista de se apropriado, que não deve, mas ele desfrutou, ele teve um prazer que o ordenado dele não permite, não dá. Mas o cargo dá. E por que dá? Por causa do poder. Então ele tem um poder sobre a vida de pessoas, e o poder que ele tem sobre a vida dessas pessoas dá a ele o direito de desfrutar de benefícios que o cargo dele não deveria permitir. Porque ele pode botar esses caras, não digo em cana, mas ele pode disparar um processo contra um cara desses. E se ele não disparar, e não estou dizendo que deve, ficará sempre no ar a suspeita de que ele não disparou porque tomou uísque com o cara. Isso vale para o poder público, e deveria valer para essas pessoas. Agora, veja, nós precisamos de um papel dizendo isso? Não. O papel diz isso quando as pessoas já têm essa preocupação. E aí o papel ajuda. Quer dizer, a lei, ela é boa. Do contrário, não precisaria existir lei. A lei é boa para dar publicidade a um conjunto de valores que a sociedade tem. Então você vê, por exemplo, longe de ficar endeusando o sistema americano. Longe, longe. Mas veja só como é e o sistema americano para escolher um juiz da Suprema Corte. Nós já falamos disso aqui, vale a pena reforçar. Joe Biden indicou em 2022 a Ketanji Brown Jackson. Porque ele quis. Juíza, formada em Harvard, 56 anos ela tinha. Ela era mais nova do que o Fachin. Quando o Fachin foi indicado, ela era mais nova do que o Fuchs, quando o Fuchs foi indicado. Mas ela tinha 56 anos. E ele queria, vamos botar a Ketanji. Bom, o FBI fez um questionário com ela, gigantesco, gigantesco. A OAB deles lá pediu informações sobre ela para 1.990 juízes, para 865 advogados e outros profissionais. Mais de 50 professores e especialistas jurídicos participaram da análise do que ela escreveu. Aí entregaram um dossiê pro Senado, tinha 20, 30 mil páginas, um negócio assim, absurdo. E aí ela foi sabatinada. Sabe quanto tempo durou a sabatina? 4 dias. 4 dias. Aí você fala, ah, ela não é incrível ainda assim. Não sei se ela é incrível, se ela não é incrível, mas o processo é mais sério. O processo é mais sério. Será que se a gente fizesse isso, alguns não cairiam? Por exemplo, denúncias de irregularidade em postos anteriores teriam sido investigados. Pode acontecer de um integrante de um indicado para a Suprema Corte ou para o STJ ter um BO por assédio, por irregularidade, por corrupção. Pode ter. Será que não é o caso de limar o cara? Aqui a surpresa vem depois, de brinde, de presentinho, e nos Estados Unidos vem antes. Então, depois que vem com todas essas etapas, dá para dizer que a sociedade americana abençoou a indicação da Ketanji, e a discussão vai ser ideológica. Ela pode ser mais para cá, mais para lá. Ela foi indicada pelos democratas, então ela é mais para esquerda do que para direita, tal. Vai se resumir nisso, mas os princípios e valores estão preservados, ou pelo menos estão testados, ou pelo menos a sociedade vê que o Estado se mexe para tentar fazer valer um conjunto de princípios. Agora, você pode fazer uma regra que obrigue uma pessoa a cumprir um determinado procedimento. Agora, para ele ter o valor, introjetar o valor, a coisa é muito mais complicada. Então, quando Alexandre de Moraes e outros ministros do Supremo entendem que eles têm o direito de andar de jatinho para tudo que é lado, que eles têm o direito de aceitar participação em eventos o tempo todo, quando eles entendem, quando eles fazem isso, quando eles acham isso, eles se abrem para crítica. Poderiam fazer a mesma coisa dando transparência. Eu não sou contra um juiz da Suprema Corte dar palestra. Eu não sou contra. Seria hipócrita da minha parte ser contra o juiz da Suprema Corte dar palestra. Tudo bem o cara dar palestra. Mas como ele é um funcionário público, ele deveria fazer como os americanos fazem, como os ingleses fazem. Escreve num pedacinho de papel que fica na internet. Juiz A deu uma palestra no dia tal, ganhou tanto, ou não ganhou. Foi de avião, o avião foi fretado, foi de carona, foi de voo comercial, ganhou tanto. Os americanos têm que informar, inclusive, direitos autorais. Os juízes da Suprema Corte da Inglaterra são obrigados a... são responsáveis pelo que fazem seus parentes. Então, o Brasil tem um jeito de indicar juízes da Suprema Corte, que é o jeito americano. A gente pode aprimorar, a gente pode melhorar a qualidade. Agora, achar que um juiz que fica 10 anos é mais nobre do que um juiz que fica 30, isso é uma besteira. Na Venezuela, por exemplo, antes do Chávez, inclusive, já havia mandato. Você sabe que tinha um mercado de mandato? Porque eles sabiam, Humberto Ferretti vai vencer o mandato do Ferretti em 27, junho. Já começavam a negociar quem ia ser o novo juiz da Suprema Corte. E já iam lá fazer um mercado com o cara. Vão apoiar, você apoia o meu, apoia o teu. Então agora nessa vaga do Ferretti que vence em junho, vai você, vai o outro. Quer dizer, é sério mesmo que a gente acha que isso é mais correto? Não é necessariamente mais correto. Agora, veja, eu não estou falando que nós temos sistemas infalíveis. Não existe um sistema infalível. O sistema americano não é infalível. Já falei aqui das acusações feitas ao juiz Clarence Thomas. Não é só ele. Ele ficou abraçado para lá e para cá com um vorcaro dele lá.
2: e ficam andando de jato. Ganhou um exemplar da Bíblia do século não sei quanto, ganhou presença. Não é infalível, mas ele estava burlando. Ele estava burlando porque já havia o sistema em que ele tinha que indicar lá quanto que ele ganhava para as palestras, se ele ganhava isso, se ele ganhava aquilo. Ele preferia não informar. Então ele burlou o sistema. Quando tem burla de sistema, é complicado. Agora, nada melhor do que a tradição. O nosso sistema não é ruim. O presidente indica, o Senado sabatina. Só que, e eu até falei isso no Jornal da Band, a gente fez uma reportagem bacana sobre visões diferentes a respeito de modelos que a gente poderia analisar. Como, por exemplo, o modelo alemão, com mandato, lembrando que o venezuelano é igual, idade mínima, pô, não faz sentido botar um cara de 40 anos. O Toffoli tinha 41 quando tomou posse, né? Que é um juiz novo. O Celso de Mello tinha 43. Mas nós tivemos um ministro chamado Francisco Rezec, brilhante, espetacular, que foi duas vezes ministro. Na primeira ele tinha 39. Ele tinha 39 e era um espetáculo. Tremendo juiz. Tremendo ministro da Suprema Corte. Foi indicado pelo João Figueiredo. Nem sabatina tinha. Nem sabatina tinha. E depois ele foi de novo aos 48 anos de idade no governo Collor. Foi duas vezes. A primeira vez foi uma segunda vez. E é um caso raro, porque ele foi antes da Constituição de 88 e depois da Constituição de 88. E foi um tremendo juiz. Tá aí, brilhante, não tem um A para falar do Francisco Rezec. Então, não é a idade, não é o mandato, não é nada disso. É a gente precisa levar mais a sério o nosso método de escolha, né? E nós falamos disso aqui. Então, discutir uma forma de

0: ele descobriu que ele tinha uma cleptocracia lá, que ele, de manhã ele tentava transformar o país e à noite ele tentava transformar a vida dele. E ele e o tesoureiro dele aprontavam direto, né? Isso foi descoberto, né? É um negócio horroroso, a cleptocracia. Então a gente foi enganado. A gente foi enganado, a gente pode ser enganado. O que a gente não pode é criar uma fantasia de que se a gente copiar o modelo do país A, o Brasil vai ser mais... Opa! Caramba, esse sistema aí não acredita. Isso aqui é a Rádio Patrua. Ó, a Rádio Patrua aqui. Deixa eu desligar aqui. Pronto.
1: Ó! Ih, rapaz, não vai?
0: Não sei. Pronto, agora foi. Impressionante. É um alarme, eu não sei. Eu achei que fosse negócio mas não tocou o seu também?
1: Não, de aquele defesa civil, né?
0: É, defesa
1: não.
0: Civil, isso aqui é defesa militar, eu acho. Mas, só pra lembrar que quando a gente faz essa pesquisa, né? E que você pega os países bacanas e admiráveis e os países não admiráveis e você encontra práticas semelhantes, essa argumentação cai por terra. Então, o nosso desafio é o seguinte: precisamos reforçar valores, precisamos reforçar princípios. As leis, elas servem para reforçar, para tatuar na sociedade os valores que a sociedade já tem. Se a sociedade não se preocupa, se a sociedade não fica indignada, se a sociedade vê isso que está acontecendo e deixa passar, essas coisas vão ficando. Então a gente precisa de uma sociedade mais aguerrida nesse sentido, na hora de votar, cobrando compromisso, que é o que falta. A gente fica tão cansado, tão irritado, tão desapontado com o processo político, que a gente, em vez de cobrar mais, a gente cobra menos. E isso é uma atitude que não faz bem. Não sei se você concorda ou discorda, mas essa é a opinião que eu tenho sobre o assunto.
1: Agora, 12:51. Nos vemos aqui pessoalmente de novo amanhã?
0: Mas evidente, não há a menor dúvida disso. Amanhã estaremos estando aqui. Valeu! Até mais, gente!
1: Valeu, Eneg. Hoje tem Jornal da Band.
0: Hoje tem Jornal da Band, 7:20 em ponto. Espero você.
1: Com transmissão simultânea aqui na Band News FM. Valeu, Eneg.
0: Até mais. Tchau.
1: Hora de mais um giro com os principais destaques desta segunda-feira. O presidente Lula já está em Nova York para participar da Assembleia Geral da ONU. E conforme a tradição, o Brasil será o primeiro Estado membro a discursar no debate geral que começa amanhã. O discurso deve ser marcado pela defesa do multilateralismo, uma das principais linhas da atual política externa brasileira. Quem tem os detalhes é o repórter Márcio Rocha.
2: O presidente Luiz Inácio Lula da Silva vai abrir na terça-feira a Assembleia Geral da Organização das Nações Unidas em Nova York, nos Estados Unidos, e a expectativa é que temas defendidos pela política externa do governo brasileiro, como multilateralismo, sejam abordados na fala. De acordo com o Ministério das Relações Exteriores, Lula também deve falar sobre o cenário internacional da atualidade, marcado pela multiplicação de conflitos. Assim, deve novamente defender a negociação como caminho para a solução de disputas. O Itamaraty cita que Lula também vai falar sobre o respeito ao direito internacional humanitário e a não interferência em assuntos internos de outros países, o que foi visto como uma cutucada à política externa do governo dos Estados Unidos. Além do discurso, Lula também deve realizar reuniões bilaterais com autoridades de vários países, além de se reunir com o secretário-geral da ONU, Antônio Guterres, que está em fim de mandato.
1: O Ministério Público do Rio de Janeiro vai analisar o resultado de 30 auditorias em contratos firmados durante o governo de Cláudio Castro. O montante sob suspeita soma R$2,6 bilhões e envolve serviços de transporte escolar, alimentação de presos e obras públicas. A apuração foi feita já na gestão do governador interino, desembargador Ricardo Couto. Em entrevista ao Canal Livre da Band, ele disse que a reconstrução administrativa do Estado passa também por um pente fino no quadro de servidores.
3: Nós começamos a perceber que existiam vínculos trabalhistas com o Estado que não eram necessários. Essas pessoas não estavam trabalhando a favor do Estado, a favor da sociedade, a favor da população. Elas tinham um outro tipo de atividade e, por isso, quando nós fizemos esse corte de vínculo, não houve prejuízo na prestação.

0: das atividades, né? Então, tudo isso passa pelo zelo da coisa pública. Nós começamos a constatar a presença de vários funcionários, vários agentes que não iam ao trabalho, logo não prestavam. Com isso, se nós fizéssemos a limpa, não haveria prejuízo na prestação daquelas atividades.
1: De acordo com o Ricardo Couto, o Rio de Janeiro saiu do vermelho e já consegue ter superávit nas contas públicas. Na segurança, ele defende a atuação integrada dos governos federal, estadual e municipal. O governador interino classificou como trágico o efeito da chamada ADPF das favelas, que impôs restrições à ação policial. Segundo ele, a decisão do ministro do Supremo, Edson Fachin, embora hoje flexibilizada, acabou beneficiando a criminalidade.
0: O efeito para o estado do Rio de Janeiro foi muito ruim, não é? O que nós percebemos foi que a grande comunidade criminosa, digamos assim, as organizações criminosas acabaram indo para o Rio de Janeiro, talvez pelo tipo de comunidade que nós temos, que talvez pudesse gerar mais garantias a eles. E o que é até trágico, essas organizações que estavam no Rio de Janeiro passaram a oferecer espaço de segurança para outros líderes de organizações criminosas.
1: Na entrevista ao Canal Livre, o desembargador Ricardo Couto, que tem uma carreira de destaque no judiciário, falou ainda sobre a crise no Supremo. Ele disse ser a favor de uma idade mínima maior como exigência para a entrada na corte, mas sem mandato, como muitos defendem.
0: Particularmente, eu sou absolutamente contra o mandato. Eu sou a favor de uma idade maior. E coloco isso também, é uma outra questão.
2: Uma idade maior para entrar, para ser entrado.
3: Depois o destino se encarrega do resto, né?
0: Por que que eu coloco isso? Eu acho que é importante trazer isso à tona, que é o seguinte: se eu coloco um mandato, imagina entrar uma pessoa com 35 anos com um mandato de 10 anos. Aos 42, 43, ela estará saindo do Supremo Tribunal Federal. Irá para onde? Nós temos que ter uma preocupação, não que vá ocorrer, mas que pode existir. Quando a gente fala da política da captura do governador pelo legislativo, imagina o ministro da Suprema Corte com a perspectiva de ser capturado por grandes escritórios. Nos últimos 2 anos, não é? Ele sabe que vai sair. Qual é o comportamento dele?
1: Ricardo Couto assumiu o cargo de governador interino do Rio de Janeiro em 23 de março deste ano. Foi uma sucessão provocada pela renúncia de Cláudio Castro, a ausência de um vice-governador e o afastamento do então presidente da Assembleia Legislativa.
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0: 1:02. Olá, boa tarde para você, ouvinte da Band News FM. Seja bem-vindo à nossa programação. Uma ótima segunda-feira, um ótimo início de semana. Hoje, dia 21 de setembro de 2026. Fique à vontade para participar da nossa programação. 999026970 é o número do nosso WhatsApp. Eu, Luana Bernardi, te acompanho por aqui nesse início de tarde com as principais informações do Rio de Janeiro.
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0: Claro, a gente fala do trânsito. Prestação de serviço é prioridade. Giovana Guitarrari, boa tarde.
2: Boa tarde, Luana. Boa tarde também aos nossos ouvintes. Falar um pouco da Zona Norte aqui do Rio, mais especificamente no Catumbi. A atualização ali do trânsito, teve um acidente, ou melhor, uma liberação após um acidente na rua Itapiru. A faixa que teve ocupada ali na altura do cemitério do Catumbi, esse acidente que envolveu duas motos, agora foi totalmente liberada. O trânsito tá lento, porém ainda, né, com reflexos na rua do Catumbi e na rua do Xixô. Mas a gente vai torcer aí que com essa liberação o trânsito já esteja melhor. Agora dá um giro de trânsito na Zona Norte por inteiro, falar um pouco da Avenida Rei Pelé, trânsito intenso no sentido centro e boas condições em direção ao Meier. Avenida Marechal Rondon, boa movimentação. Avenida Teixeira de Castro, trânsito lento na altura da Rua Teixeira Ribeiro e intenso na altura da Avenida dos Campeões. Lu.
0: Obrigada pelas informações, Giovana. Se você tem alguma informação sobre o trânsito, fique à vontade, 999026970 é o número do nosso WhatsApp, mande sua mensagem para cá.

0: 4 minutos, a gente gira a nossa reportagem com informação sobre ocorrência policial no fim da madrugada de hoje na zona norte do Rio. Rafael Ajuiz, boa tarde.
1: Boa tarde, Luana. Boa tarde, ouvinte da Band News FM. 6 criminosos foram presos após uma perseguição em Campinho, na zona norte do Rio. Segundo a Polícia Militar, 5 homens e uma mulher estavam em um veículo e tentaram fugir de uma abordagem do BOPE, que realizava uma operação na região. Os bandidos acabaram colidindo na pista do BRT e foram presos em seguida. Dentro do veículo, os agentes apreenderam drogas e 2 pistolas. Os 6 foram encaminhados à delegacia de Marechal Hermes, na mesma região. Luana.
0: Obrigada pelas informações, Rafael.

0: E a Corregedoria Geral da Polícia Militar realizou uma operação hoje contra 7 policiais militares suspeitos de corrupção passiva. A ação teve como objetivo cumprir 31 mandados de busca e apreensão. Não houve presos. Durante a ação, foram apreendidos 4 celulares, 2 tablets e 7 demonstrativos de pagamentos. A PM não deu detalhes sobre o esquema investigado.
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0: Tempo um pouco mais abafado hoje na capital fluminense. Temos previsão de chuva ao longo da noite, pancadas de chuva isoladas, máxima hoje de 35 graus.
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0: Economia com ela, Juliana Rosa. Até a semana passada, quando teve reunião do Copom, o mercado financeiro estava meio assim, ó, vai cair os juros, 13,25 passa a régua, não muda mais nada esse ano, mas parece que o vento está indo para outro lado, hein, Ju? Boa tarde.
1: Pois é, pelo visto vai ter mais queda de juros, viu, Ferretti? Boa tarde para você também, boa semana, boa tarde para os nossos ouvintes. Olha, na semana passada o Banco Central cortou a taxa básica de juros, que é referência para as demais taxas que a gente encontra no sistema financeiro, pela quinta vez seguida, mas está fazendo aqueles cortes em conta-gotas, em doses homeopáticas, desde março, quando a taxa de juros saiu de 15% e caiu na semana passada para 13,75%. É uma taxa, Ferretti, que ainda é a maior taxa de juros do mundo, descontando a inflação. Então, a gente tem ainda uma taxa de juros num nível muito elevado, apesar desses 5 cortes que já aconteceram ao longo dos últimos meses. Hoje saiu uma pesquisa do Banco Central, o mercado financeiro, aquela pesquisa semanal, mostrando que as previsões estão apontando que os juros vão continuar caindo. Então, houve uma mudança aqui de percepção. Agora, a previsão é que a taxa de juros esse ano termine em 13,5%. Então, se está em 13,75%, a expectativa é que, pelo menos, haja mais um corte esse ano. A próxima reunião do Banco Central, do Comitê de Política Monetária, em novembro, depois das eleições, portanto. E há essa visão de que os juros devem continuar caindo, principalmente, Ferretti, se você olha os números da economia, os dados de temperatura da economia. A economia, ela está piorando mais rapidamente. Os dados vêm apontando nessa direção. Então, desde os dados ali do PIB, principalmente, que foram os dados do segundo trimestre do Produto Interno Bruto, mostrando uma queda do consumo das famílias mais do que se previa. E os dados mais recentes, na semana passada mesmo, saiu o número tipo antecedente, né, do PIB, que é o índice do Banco Central de Atividade Econômica, mostrando queda também da economia no mês de julho. Então, ao que parece, a gente tem uma taxa de juros alta por muito tempo, que levou a um recorde de endividamento das famílias, das empresas também, né? Então, essa dificuldade financeira e o comprometimento cada vez maior da renda mensal hoje do brasileiro, já em torno de 30% de tudo que o brasileiro recebe vai só para pagar a dívida. Então, um nível muito alto, uma dívida cara, a inadimplência sobe e isso está batendo mais fortemente na economia. Então, olhando para esses indicadores, é que se vê esse espaço para que os juros continuem caindo. Ao mesmo tempo, você tem ainda muita insegurança ali. Você vê que o Banco Central está ali cortando, né, devagarzinho e tal, sem pesar na mão, porque quando você olha para frente, os números da inflação até deram uma arrefecida, mas a gente ainda tem muito risco pela frente. Vai chegar agora o fenômeno climático El Niño, que é o pior El Niño da história, certamente vai afetar preços de alimentos, vai afetar a agricultura, ninguém sabe ainda qual é o tamanho desse impacto. Temos ainda o petróleo, que está em patamares muito elevados, e há o risco de aumento de combustíveis depois das eleições. Temos o Banco Central dos Estados Unidos aumentando juros, isso tende a fortalecer o dólar. E, para completar, a própria eleição, que vai trazer o compromisso, qual é o tamanho do compromisso com o equilíbrio das contas públicas, porque isso vai fazer a diferença para o dólar ficar mais comportado ali abaixo de R$5,00, ou para o dólar acelerar mais para casa de R$5,40, por exemplo. Então, são tantas variáveis em aberto, Ferretti, que só a economia mais fraca, ela é um ponto frágil ali para o Banco Central ter um espaço assim mais amplo para a gente realmente ter corte para valer, né, de taxa de juros aqui no Brasil. É por isso, Ferretti, que diante de tanta insegurança hoje no mundo, né, climática, conflito, né, e tudo mais, por isso que se torna ainda mais urgente a gente fazer o nosso dever de casa. Então, se o governo eleito imediatamente não ficar esperando o ano que vem, a posse, assim que houver o anúncio da vitória ali depois, né, do segundo turno, enfim, né, que é o que se espera, já houver um anúncio específico do que vai ser feito para poder equilibrar as contas, isso tem um potencial de fazer o dólar cair bastante. Então, a gente já tem aqui nas nossas mãos, né, essa saída para poder contribuir para uma queda mais rápida da inflação e da taxa de juros, né? Seria o melhor caminho do que ficar torcendo para todo o resto dar certo e a gente ter um processo aí de alívio da inflação e dos juros mais rapidamente, Ferred.
0: E a gente vai ficar em cima, até porque os juros no patamar que eles estão são ruins para todo mundo, para quem tem que comprar, para quem empreende. Isso vai dar muita conversa aqui no Band News no meio do dia. Valeu, Ju, bom trabalho por aí.
1: Para você também. Boa semana para todos.
0: Valeu. Agora 1:14.
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10: Você já reparou que a gasolina comum costuma ter um tom amarelado, enquanto a aditivada pode ser verde, vermelha ou até azul? Será que essa diferença de cor serve apenas para chamar a atenção? Nada disso. A coloração dos combustíveis tem uma função muito importante: facilitar a identificação dos produtos e ajudar no combate a fraudes. No Brasil, a ANP, Agência Nacional do Petróleo, Gás Natural e Biocombustíveis, estabelece regras para garantir que os diferentes combustíveis possam ser identificados com facilidade. No caso da gasolina aditivada, por exemplo, cada distribuidora utiliza um corante próprio para diferenciá-la da gasolina comum. Mas importante, hein? A cor não identifica qualidade nem desempenho. Uma gasolina verde não é melhor que uma vermelha ou azul. A tonalidade depende apenas do corante escolhido pela distribuidora. E também para ajudar você a receber exatamente o combustível que escolheu.
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0: 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Uma hora e 17 minutos, a gente está de volta com informação do trânsito aqui na Band News FM. Atualização de qual ponto você fala agora, Giovana Guitarrário?
1: Falar um pouco da Avenida Brasil, Lu, tá com boas condições na Avenida Brasil, porém tem um trecho até grande, sentido centro do Rio, que tá bastante engarrafado. Segundo o mapa, há um acidente um pouco antes do encontro com a Avenida das Missões. O trânsito tá intenso desde a altura de Irajá, então é um longo trecho aí de retenção. No trecho também há outro acidente na via, na altura da Avenida Meriti, sentido Zona Oeste, boas condições, assim como todo o restante da via, como eu havia dito. Agora, falar um pouco de Jacarepaguá, tem um enguiço ali na Avenida Ayrton Senna, uma faixa da pista lateral está ocupada na altura do Uptown, sentido linha amarela da via, devido aí um ônibus que enguiçou no meio do caminho. A equipe da Sete Rios já está no local, não tem impacto no trânsito no momento, mas você que está passando aí pela Avenida Ayrton Senna, vai seguir sentido linha amarela, toma cuidado porque tem aí um ônibus enguiçado na altura do Uptown, Lu.
0: Obrigada pelas informações, Giovana Guitarrari, agora 1:18. O idoso de 74 anos morto em São Gonçalo, na região metropolitana do Rio, estava fechando as portas de um estabelecimento no bairro Nova Cidade quando foi vítima de disparos de criminosos. Imagens de câmeras de segurança registraram um momento em que 4 homens chegam ao local na rua Doutor Mário da Flon em 2 motos. Um dos bandidos desce da motocicleta, vai até a porta do comércio e realiza os disparos. Em seguida, todos fogem. O caso aconteceu na madrugada de sábado. Segundo a Polícia Militar, a vítima, identificada como Severino José da Silva, foi encontrada já sem vida quando os policiais chegaram ao local. O caso está sendo investigado pela Delegacia de Homicídios de Niterói, São Gonçalo e Itaboraí. Os agentes tentam esclarecer a motivação do crime. Até o momento, nenhuma hipótese foi descartada. 1:19.
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6: Agora 1:20. Os rumos da greve da Caixa Econômica Federal podem ser decididos hoje. Quem tem os detalhes direto de Brasília é o Rafael Procópio.
7: Os funcionários da Caixa Econômica Federal devem decidir até às 6 horas da tarde de hoje se aceitam um novo acordo coletivo proposto pelo banco. Os trabalhadores estão em greve desde o dia 10 e reivindicam melhorias na carreira e principalmente no plano de saúde. Um dos pontos do acordo coletivo é a retirada do aumento da participação no plano por faixa etária. Melhorias no plano de carreira também foram apresentadas. A votação por parte dos funcionários acontece em ambiente virtual. No caso de aprovação do fim da greve, os trabalhadores deverão retornar às funções normalmente na terça-feira.
6: A polícia do Ceará investiga a morte de uma estudante grávida. Quem tem os detalhes é o Moisés Mororó.
8: Continuam as buscas por João Munhoz Neto, de 34 anos, namorado da estudante de direito Isabelle Cara Christi, de 22 anos, encontrada morta em um condomínio de Fortaleza no último dia 13. O irmão da estudante afirmou ao jornalismo da Band News que a Isabelle estava grávida. A Polícia Civil do Ceará analisa o celular da jovem e apreendeu um telefone e um tablet da mãe de João para a perícia. O laudo apontou lesões compatíveis com impacto contra o solo e os exames toxicológicos deram resultado positivo. A Secretaria Secretaria de Segurança Pública reforça que até agora, João e a mãe dele não são apontados como suspeitos ou investigados.
6: No Rio Grande do Sul, mais de 900 mil pontos são afetados pela falta de energia elétrica por causa da chuva das últimas horas. Direto de Porto Alegre, quem tem os detalhes é o Vicente Medeiros.
9: O temporal que atinge o Rio Grande do Sul provoca estragos em diversas regiões do estado. Mais de 790 mil consumidores ainda estão sem energia elétrica nas áreas atendidas pela RGE e pela CE Equatorial. Em Pelotas, houve destelhamentos, queda de árvores e o desabamento de um prédio. Em Nova Santa Rita, cerca de 400 casas foram destelhadas e 3 ficaram destruídas. Em Porto Alegre, bloqueios em vias e problemas em semáforos. A Defesa Civil contabiliza no Rio Grande do Sul ocorrências em 64 municípios com 624 pessoas desalojadas.
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6: Atenção, palmeirenses, flamenguistas e tricolores e quem for torcer contra também. A Conmebol define as datas e os horários da semifinal da Libertadores. O Fluminense recebe o Palmeiras no Maracanã no dia 14 de outubro, uma quarta-feira, às 9:30 da noite. Já o Estudiantes da Argentina vai encarar o atual campeão, o Flamengo, no dia 15, no mesmo horário. Portanto, quarta-feira, dia 14, jogo de ida das semifinais. Fluminense e Palmeiras às 9:30, no dia seguinte, quinta-feira, também às 9:30, jogo de ida, Estudiantes e Flamengo. Na semana seguinte ocorrem os jogos de volta. O Palmeiras em casa pega o Fluminense no dia 21 de outubro, também quarta-feira às 9:30, e o Flamengo no Maracanã recebe o Estudiantes no dia 22 de outubro, também às 9:30. Para resumir, numa quarta-feira, Fluminense e Palmeiras, jogo de ida às 9:30. Na outra semana, também quarta-feira, mesmo horário, jogo de volta. Na quinta, Estudiantes e Flamengo às 9:30. Na outra semana, quinta-feira, também às 9:30, jogo de volta. Talvez aí uma final entre Palmeiras e Flamengo, que seria uma reedição da Libertadores, da decisão da Libertadores de 2025. Talvez um Fla-Flu e talvez um brasileiro contra um argentino.

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1: Agora, 1:25, a gente volta a falar da Avenida Brasil, mais especificamente o trecho de parada de Lucas, né, Giovana Guitarrari?
2: É isso mesmo, Lu, atualizar a situação, porque o Centro de Operações do Rio deu mais informações aí sobre os acidentes que a gente informou no último local. Uma faixa da pista central está ocupada da Avenida Brasil, na altura do viaduto de parada de Lucas. Esse acidente envolveu dois caminhões e um carro no sentido centro da via. Equipes da Sete Rio e do Corpo de Bombeiros estão no local. O trânsito está com retenções aí desde a altura de Irã já, então realmente há um longo trecho de retenção. Agora falar um pouco do outro pedaço aí da Avenida Brasil, dessa vez sentido Zona Oeste, lá embaixo, acidente no Caju. Esse acidente, segundo o nosso mapa, bem na altura do cemitério do Caju, sentido Zona Oeste, já tá atrapalhando, inclusive, a descida da ponte e também a Avenida Rio de Janeiro. Então, você que tá tentando acessar a Avenida Brasil ali pela altura do Caju, vai encontrar bastante dificuldade por conta aí desse acidente na altura do cemitério, Lu.
1: Obrigada pelas informações, Giovana.
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0: 1:29, 1.000 celulares e mais de 20 quilos de drogas são apreendidos pela Polícia Penal em pouco mais de 50 dias de inspeções em unidades do sistema prisional do Rio. Durante a ação, denominada Operação Ilícitos, 12 visitantes e 2 policiais penais foram presos. Segundo a corporação, carregadores, moldens, roteadores e uma antena Starlink estão entre os demais materiais retirados de circulação pelos agentes. A operação busca desarticular a comunicação entre os criminosos presos e em liberdade, principalmente os que participam de facções e organizações criminosas. Fique à vontade para participar da nossa programação. 999026970 é o número do nosso WhatsApp. Agora, 1:30.
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2: A gente volta a falar da discussão da inteligência artificial aqui na coluna de tecnologia, porque Donald Trump está mais uma vez interessado no assunto, hein, Orrison?
3: Edu, esse mês devemos ter um encontro de cúpula entre Xi Jinping e Donald Trump. E certamente, Edu, inteligência artificial vai ser um dos temas centrais dessa conversa entre os dois líderes. E dentro desse tema, Edu, vai estar lá a destilação. A destilação é quando você usa um modelo de inteligência artificial para aprimorar o seu próprio modelo. Por exemplo, existem até rumores de que, especulações na verdade, de que em um determinado momento a OpenAI chegou a usar o próprio Claude para fazer avançar o seu GPT. Mas nada foi provado. Mas existem acusações muito repetidas e muito veementes de que as empresas chinesas vêm usando com bastante constância os modelos norte-americanos, é o que o mercado chama de destilação. É óbvio que todo mundo faz isso. Não dá para controlar isso. Até porque, hoje em dia, dentro das próprias empresas que desenvolvem inteligência artificial, os desenvolvedores, os programadores, eles mesmos já não sabem mais o código que está lá dentro. O desenvolvimento dos próprios modelos já não é mais feito por humanos, já é feito pelas próprias IAs. A chance de você ter ali uma IA sendo usada para desenvolver outra IA é gigantesca. Mas essa é uma reclamação que certamente vai fazer parte das conversas lá em Washington. Talvez não entre o Trump e o Xi Jinping, porque é uma questão muito técnica, mas certamente entre os negociadores. A verdade é que hoje existe uma preocupação muito grande no mercado dos Estados Unidos, porque boa parte das startups norte-americanas do Vale do Silício está usando já modelos chineses. E não porque eles sejam melhores, mas principalmente porque eles são mais baratos. E porque muitas vezes, para fazer alguma coisa, você não precisa do modelo mais sofisticado de todos. Você precisa de um que resolva o seu problema.
2: Quem diria que a propriedade intelectual das inteligências artificiais, os códigos-fonte, tudo isso estaria na mesa agora de uma discussão entre Xi Jinping e Donald Trump. É claro que a gente acompanha e conta mais aqui na coluna de tecnologia, que volta amanhã.
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7: 1:38. Olá, ótima tarde a você, ouvinte, sintonizado em 90.3 FM. Eu sou o Guilherme Faria, te faço companhia a partir de agora, ao longo dessa tarde de segunda-feira, 21 de setembro de 2026. Grande prazer sempre ter a sua companhia por aqui na nossa programação em 90.3 FM, participando sempre também através do WhatsApp 999026970. Faça como o Alexandre, mande sua mensagem também. O Alexandre, Giovana Guitarrari, fala sobre uma ocorrência nesse momento ali na Lagoa, queda de uma árvore, é isso? Boa tarde pra você.
8: Tarde, Gui, boa tarde também aos nossos ouvintes, é isso mesmo. Caiu uma árvore ali na Avenida Epitácio Pessoa, pra quem tá fazendo aí sentido Ipanema. Ele inclusive mandou um áudio pra gente explicando do porquê dessa árvore ter caído. Vamos ouvir.
9: Boa tarde, galera da Band News FM, Alexandre do Teletax Lagoa falando. Uma árvore acaba de cair aqui na Lagoa, Rodrigo de Freitas, na Avenida Epitácio Pessoa, sentido Ipanema, devido ao vento forte em cima de um carro branco, uma Fiorino. Essa queda aconteceu aqui próximo ao Clube do Remo do Botafogo, em sentido Ipanema. Forte abraço, um segundo tudo pode mudar.
8: E realmente o trânsito tá bem pegado já, foi rapidinho, né, pra poder embolar o trânsito ali na Epitácio Pessoa, já tá chegando inclusive na altura da rua Fonte da Saudade, então realmente esse recuado onde fica o Clube do Remo de Botafogo já tá bem complicado por conta dessa queda dessa árvore. A gente tá apurando com os bombeiros se teve já acionamento, né, o que aconteceu por ali, como é que tá o atendimento a essa ocorrência, e a gente traz mais informações daqui a pouquinho, Gui.
7: Valeu, Gi, obrigado pelas informações, obrigado também ao nosso ouvinte Alexandre pelo relato. Daqui a pouquinho a gente volta, como a Giovana disse, com atualizações em relação a isso, lembrando que a gente tem tido uma segunda-feira com registro de rajadas de vento fortes em diferentes pontos aqui da capital fluminense, na zona sul mesmo. A gente teve pela manhã um registro de 77 km por hora de rajadas de vento lá na estação do Vidigal. A última atualização do Centro de Operações diz respeito a uma rajada de vento forte de 57 km por hora na estação Marambaia. Isso entre 11 e meio-dia. A gente segue acompanhando e vai te atualizando ao longo da programação da Band News FM. Agora, 1:40.
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11: Agora, 1:40, Pensa Brasil, sempre às segundas e quintas aqui no Band News, no meio do dia, com o Fernando Schiller, que fala hoje sobre a relação do atual presidente Lula, candidato à reeleição, com o agronegócio, que é um dos motores da economia do país. Diga lá, Schiller, boa tarde.
12: Tudo bem, Ferretti? Olha, vamos lá, né? Para pensar o Brasil aqui, é interessante, né? O presidente Lula foi a Santa Catarina esse fim de semana. E é impressionante como a gente aprende mais sobre o Brasil, não é? O presidente disse lá, entre, talvez um pouco animado, né? O palanque, às vezes, o candidato precisa ter muito autocontrole. Autocontrole é muito importante na campanha, etc. O presidente Lula nunca foi bem votado em Santa Catarina. Santa Catarina é um estado onde o PT nunca governou, não é? E onde o Bolsonaro tem, em geral, ou teve, né, nas duas últimas eleições, as suas maiores vantagens, né? E em um certo momento ele diz o seguinte, que o agronegócio não só deveria apoiar ele, né, o Lula, como se ajoelhar para ele, né, de se ajoelhar para ele, o que a mim chocou um pouco, para falar a verdade, porque, vamos lá, nenhum setor da economia tem que se ajoelhar para o governo, muito menos o agronegócio. O agronegócio tem sido campeão de produtividade no Brasil há 30 anos, atravessando vários governos e várias colorações ideológicas, e cresceu, vamos lá, por conta própria, porque competiu no mundo. Então a carne brasileira, a proteína brasileira, a soja brasileira, enfim, outros produtos brasileiros que se tornaram campeões globais, né? O Brasil alimentou, sei lá, 300 milhões de chineses que vieram do campo para a cidade, disputa uma competição acirradíssima mundo afora. Ainda recentemente, um obstáculo para realmente fechar o acordo com a União Europeia e Mercosul é a potência do agronegócio, o medo dos agricultores franceses da competição com a produtividade do agronegócio. Olha, se era para o agronegócio agradecer alguém, lá no início é a Embrapa. A Embrapa foi importante para a adaptação de sementes no Brasil, ao clima, ao cerrado, ao fim, ao ecossistema brasileiro, né? O Brasil ganhou produtividade e aí teve, historicamente, carga tributária relativamente mais baixa, mas isso vem de muitos governos, teve até a lei Candir, a exportação, teve muitos fatores que levaram ao agronegócio ter o destaque que tem hoje, mas basicamente é trabalho, é cultura, é produtividade, é levantar de sol a sol. Eu acho extremamente de mau gosto essa ideia de que um setor tem que se ajoelhar para alguém. Agora, não ficou só nisso, né? O outro que me chamou a atenção foi a declaração da primeira-dama: estão saindo de Santa Catarina, ou saindo de Santa Catarina por causa do bolsonarismo. Primeiro, eu acho que, de novo aqui, né, o Estado vota em quem quiser, as pessoas votam em quem quiser. Tem estados que são mais lulistas, tem estados que são mais bolsonaristas, mas mesmo nesses estados tem gente que vota em outros candidatos. E cabe ao político, ainda mais quem é presidente da República, respeitar as opções das pessoas. Simplesmente isso. E bom, neste caso da Janja, o dado é completamente inverso. No último dado que a gente tem, Ferretti, do IBGE, olha que interessante, Santa Catarina é o estado que mais atraiu gente no Brasil, disparado. Se pegar o dado entre 2017 e 2022, que é um dado consolidado no censo brasileiro pelo IBGE, Santa Catarina tem um saldo positivo de 354 mil pessoas. O segundo colocado, para ter uma ideia, é Goiás, com 180 mil, depois vem Mato Grosso, com 100 mil, cento e pouquinho, e aí todo mundo para baixo. Ou seja, Santa Catarina, que é um estado relativamente pequeno, é disparado o estado que, em termos absolutos, né, ganha mais gente no Brasil, absolutos e relativos. Né, porque tem, por que que acontece isso? Porque tem trabalho, porque tem desenvolvimento. Eu sou do conselho lá do Centro de Liderança Pública, que é uma ONG que trabalha com política pública e faz o ranking da competitividade. Sabe quem é o primeiro lugar no Brasil em competitividade? Santa Catarina. Esse ano passou São Paulo. Então, sabe quem é o campeão brasileiro de menor dependência no Bolsa Família? Menos de 4% das famílias dependendo do Bolsa Família? Santa Catarina. Tem estado no Brasil que é 40%. Então, qual é o estado que tem menos indicador de pobreza, menos indicador de violência, maior em desenvolvimento humano? Santa Catarina. Não é dizer que Santa Catarina é melhor em tudo, mas, vamos lá, tem gente que trabalha duro lá, não é? Acertaram alguma coisa para ter esses resultados, e o Brasil devia olhar com carinho, com cuidado, e não ir lá e dizer que o pessoal está indo embora, que não é verdade, o pessoal está indo para lá, e não xingar as pessoas porque pensam diferente da gente. Então, lições, viu? Lições de uma campanha eleitoral, mas mais do que tudo para a gente pensar um pouquinho o Brasil.
11: E o Pensa Brasil, aqui no Band News no meio do dia, repetindo, é sempre de segunda, sempre de quinta, sempre com Fernando Schiller. Valeu, Schiller, bom trabalho.
12: Valeu, Ferretti, boa semana, grande abraço.
11: Valeu, agora 1:45.
4: Fala pessoal, aqui é o André Coutinho e hoje nós vamos mostrar mais um destino que passou por um upgrade em São Paulo. 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
4: A atração de hoje, a bordo do novo Hyundai 20, é o museu de arte mais antigo do estado. 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
11: A educação é um dos pilares do prêmio Band Cidades Excelentes, que avalia as gestões municipais. A redução da evasão escolar é um dos critérios analisados. No Rio de Janeiro, por exemplo, desde 2023, a chamada dos alunos é feita de forma digital, um aplicativo. Com isso, a presença na escola é monitorada em tempo real, como explica o secretário de Educação, Hugo Nepomuceno.
17: Quando a gente começa a atuar nas principais ocorrências de falta, nos primeiros dias, e evitar que esse estudante já se desconecte da unidade, a gente consegue prevenir o abandono escolar.
11: O Rio de Janeiro está entre as capitais com menor taxa de evasão escolar, segundo um levantamento feito pelo Instituto Áquila. O Rio divide o segundo lugar no ranking com Campo Grande, Curitiba e Palmas. Cuiabá foi a capital mais bem colocada. Em todos esses municípios, o índice de abandono chegou a zero ou perto de zero. Felizmente, cada vez menos estudantes do ensino fundamental têm abandonado a sala de aula. Nos últimos 4 anos, o número de cidades que atingiram o patamar mais que dobrou.
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0: Agora 1h50, o ministro Alexandre de Moraes do Supremo Tribunal Federal é sorteado relator de um mandado de segurança que pede acesso aos registros de entrada nas dependências do Senado Federal. A medida ocorre após a casa ter negado a entrega dos dados solicitados por meio da Lei de Acesso à Informação. O mandado de segurança busca informações sobre entradas e saídas de uma série de pessoas no Senado, incluindo a advogada Viviane Barsi de Moraes, esposa do ministro, e o banqueiro Daniel Vorcaro, dono do Banco Master. Outras pessoas que estão no pedido dos registros de entrada e saída do Congresso são os empresários Fábio Luiz Lula da Silva, o Lulinha, e Antônio Camilo Antunes, o careca do INSS, além de outras pessoas, como o sindicalista José Ferreira da Silva, o Frei Chico. Na condição de relator, caberá ao ministro analisar se o Senado deve fornecer os registros de entrada e saída solicitados, bem como avaliar eventuais manifestações da própria casa sobre o pedido. O procurador-geral da República, Paulo Gonet, terá a situação dele analisada pelo Conselho Superior do Ministério Público Federal no próximo dia 25. O colegiado vai discutir um procedimento interno aberto após o nome do chefe da Procuradoria-Geral da República aparecer em mensagens do ex-banqueiro Daniel Vorcaro, dono do Banco Master. Quem tem os detalhes é o Afonso Marangoni.
1: O Conselho Superior do Ministério Público Federal vai analisar na sexta-feira o procedimento interno que envolve o Procurador-Geral da República, Paulo Gonet, a partir de mensagens encontradas pela Polícia Federal no celular de Daniel Vorcaro, dono do Banco Master. O colegiado vai avaliar se Gonet se mantém ou não à frente das investigações sobre as fraudes envolvendo o banco. No fim de semana, o jornal O Globo divulgou uma foto em que o PGR aparece fumando charuto ao lado de Vorcaro em um evento em Londres. A PGR confirmou a autenticidade da fotografia. Na semana passada, Gonet declarou durante a sessão do STF que não mantinha relação de proximidade com Vorcaro. O procurador-geral disse ter encontrado o banqueiro uma única vez em abril de 2024 durante evento com outras autoridades.
0: E no esporte, o tenista João Fonseca anuncia nas redes sociais uma pausa na temporada. O brasileiro afirmou hoje que precisa de mais tempo para retornar 100% ao circuito mundial e assim não disputará os torneios asiáticos do calendário. O carioca ressaltou que fez um esforço para defender o Brasil no duelo recente da Copa Davis, mas reconheceu que ainda precisa de tempo para atuar em alto nível. Ele estava confirmado no ATP 500 de Tóquio e no Masters 1000 de Xangai, ambos em quadra dura, mas não participará dos eventos. Fonseca vem sofrendo com lesões na temporada e já teve que se ausentar de várias competições. O problema mais recente foi no Masters 1000 do Canadá em agosto, quando ele sentiu um incômodo no abdômen e abandonou o torneio.
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7: Agora 1:56, Felipe Macon com destaques do trânsito. Oi, Macon.
8: Olá, ótima tarde a todos. A gente já fala direto da Avenida Brasil, porque depois de uma batida envolvendo dois caminhões e um carro na altura do viaduto de parada de Lucas pela pista central, a via está parcialmente ocupada e tem muito congestionamento vindo de Irajá. Quem nesse momento está saindo de Irajá precisa chegar ao centro do Rio, tem alternativa da Avenida Pastor Martin Luther King Jr., mesmo com as dificuldades em Vicente de Carvalho. Vindo da Baixada Fluminense, melhor alternativa de saída da Dutra, a linha vermelha. 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Já já tô de volta.
7: Combinado, Macon, daqui a pouquinho você volta com mais destaques pra gente, mas a gente segue falando sobre trânsito por aqui.
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7: O destaque agora é da Giovana Guitarrari com a participação dos nossos ouvintes. Fala, Gi.
9: Falar um pouco ainda sobre a região da Lagoa, Gui, mas mais especificamente no sentido do túnel Rebouças. A gente recebeu aqui um relato do nosso ouvinte Lauro falando que tem uma Kombi parada na primeira galeria. Vamos ouvir.
10: Olá, Band News.
7: Opa,
10: primeira galeria do Rebouças, sentido Lagoa, Kombi parada na pista da direita, precisando de ajuda.
9: Então aí, fica um alerta aí pros nossos ouvintes que estão passando pelo túnel Rebouças sentido Lagoa. Tem uma Kombi parada na faixa da direita. O trânsito, pelo menos no nosso mapa, não apresenta nenhuma retenção. Porém, importante lembrar que a gente tem a queda de uma árvore ali na Avenida Epitácio Pessoa, na altura do Clube de Remo do Botafogo. Então, sentido Copacabana, sentido Ipanema, quem tá fazendo aí vai encontrar bastante retenção. Então, a Lagoa Rodrigo de Freitas, realmente, nesse momento, é um local onde tem bastante retenção por conta dessas ocorrências. Trazer também uma mensagem do nosso ouvinte Felipe, ele mandou pra gente por escrito, então eu vou ler, falando um pouco da linha vermelha. Ele disse que o trânsito tá complicado na linha vermelha, sentido Baixada, porque tem um acidente de moto um pouco antes da saída para Washington Luiz, no Parque das Missões. E também tem, segundo ele, tem duas viaturas da Polícia Militar no local, aguardando a ambulância. Então a gente tem também outro trecho aí da linha vermelha, novamente sentido Baixada, um pouco antes da saída para Washington Luiz, no Parque das Missões. Também tem aí esse longo trecho de retenção, inclusive até a chegada da Estrada do Galeão, né? Na entrada do Galeão, toda essa faixa de congestionamento por conta aí desse acidente na altura do Parque das Missões, Gui.
7: Valeu, Gi, obrigado pelas informações. Daqui a pouquinho a gente volta com mais do Rio. 1:58.
8: Agora 1:58, terminou o Band News no meio do dia. Amanhã, a partir do meio-dia, tem mais comigo, Humberto Ferretti, com o Eduardo Einegg, a Larissa Biscaia, você já sabe, segue de férias, volta semana que vem, não lembro ao certo dia, se é na quarta, na quinta, mas ela tá pra voltar, viu, gente? Eu volto mais tarde, às 16h, no Entre Nós, com a Adriana Araújo. Vem aí o Tem Método, valeu, gente!
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0: 2:02, muito bom dia, boa tarde, que horas são? Eu chego aqui, tá de noite ainda, André Coutinho. Boa bom tarde para todo mundo boa ligado tarde. Na Band News FM. André Coutinho na mesa, nas carrapetas do Tem Método nesta segunda-feira, não soltou a música, já vou deixar aqui um...
1: Ah, é verdade, você tava esperando, não, já pode chamar, é verdade, olha só. Eu tava preocupado com a vinheta e esqueci da... Mas a música tá na agulha aqui. E é uma das minhas cantoras preferidas, vambora?
0: Vai lá. Então fechou, mete aí.

0: Na voz de Beth Carvalho, a favorita de Carlos Andreasa, um dos titulares desse programa, composta por Almir Guineto Sombrinha, e se ele estivesse aqui, contaria uma história de mais de 8 minutos sobre a composição dessa música. Eu não sei a história da composição, portanto fica só o registro. André Coutinho, muito boa tarde pra você, bem-vindo ao Tem Método mais uma vez.
1: Tudo bem, boa tarde. Achei que fosse em minha homenagem, porque é uma das minhas cantoras favoritas também, até pela minha paixão pela Estação Primeira de Mangueira. Ela fala da Portela, ela fala da Mangueira nessa música. Já estive em alguns shows da querida Beth Carvalho. Obrigado, Ivan.
0: Chique. Não, foi uma homenagem, claro que foi. Totalmente pensado. Falei aí pra todo mundo da produção. Hoje eu vou homenagear o André Coutinho. E vamos que vamos. Bom, você que tá acostumado a ouvir o Tem Método, por enquanto vamos assim, né? Eu, Carlos Andreasa e André Coutinho. Hoje sem Carlos Andreasa, mas não sem Carlos Andreasa, porque o Andreasa dará o ar da graça ao longo das próximas 2 horas aqui na Band News FM. Você nos acompanha, André Coutinho, pelo dial, pelo YouTube, pelos canais de TV, e manda mensagens pro Coutinho aí no 11 999 592 100. Ele vai ler todas e repassá-las para cá. Dito tudo isso, vambora girar a nossa reportagem com os principais assuntos desta segundona, hoje 21 de setembro de 2026, últimas horas para que o ministro André Mendonça, do Supremo Tribunal Federal, se manifeste sobre as suspeitas de irregularidades levantadas contra ele por Alexandre de Moraes na condução das investigações relacionadas ao Banco Master e também às fraudes no INSS. Afonso Marangoni está conosco, Afonso, é aquela história do tiro trocado lá no Supremo Tribunal Federal, né? Logo depois que o ministro André Mendonça encaminhou aquela petição para o ministro Edson Fachin pedindo a investigação do colega, entre aspas, de toga, o Alexandre de Moraes, como ação e reação, também pediu uma investigação contra ele. Inclusive, isso era um motivo da discussão daquela sessão na semana passada, para saber se os casos seriam analisados juntos ou não. Teríamos, depois de amanhã, uma sessão no Supremo Tribunal Federal para analisar o caso de André Mendonça, mas pelo jeito não teremos. E aí, Afonso, o prazo está acabando. Boa tarde para você.
2: Boa tarde, Ivan. Boa tarde, Coutinho. Todo mundo que nos acompanha aqui no Tem Método. Fica então a expectativa, né, pela manifestação do ministro André Mendonça. Vai ser a oportunidade que ele vai ter para formalmente, então, apresentar, né, os argumentos dele, rebatendo os apresentados pelo ministro Alexandre de Moraes, que pediu, né, como uma ação e reação, como você falou, Ivan, uma abertura de investigação contra o colega, justamente pela condução dele como relator nos 2 inquéritos mais importantes hoje que tramitam no Supremo Tribunal Federal, que é o do Banco Master e também o do escândalo do INSS. No caso, o ministro Alexandre de Moraes usou como base relatórios de inteligência da Polícia Federal, que são ali de consumo interno, né, da corporação, mas que o ministro usou justamente para dizer que André Mendonça estava tendo uma condução que estava beneficiando um campo político nesses processos e, portanto, ali ele coloca vários possíveis crimes, né, do colega, crimes de responsabilidade, improbidade administrativa, e agora a gente aguarda ver como o Mendonça vai responder a isso. Ele ainda não se manifestou oficialmente, mas durante toda a manifestação que ele tem feito, né, ao longo desses dias seguintes, ele tem dito que a sua atuação como relator desses casos segue, né, estritamente o que se esperava ali de um relator dentro do que é um poder, né, de relatoria em casos como esse. Então, claro que deve ser uma defesa mais ou menos nestes moldes, mas aí só para ter um parâmetro, o ministro Alexandre de Moraes também teve que fazer essa mesma defesa no caso em que o Mendonça pediu para investigar o colega, justamente por causa daquele relatório que ele mandou produzir da Polícia Federal, em que mais de 50 mensagens de Daniel Vorkaro enviadas a Moraes se tornaram públicas. E aí, no caso do ministro Moraes, a justificativa dele tinha mais de 100 pontos. Então a gente espera que o André Mendonça também faça, né, uma justificativa robusta e a gente possa ter acesso nas próximas horas a isso. Aí dá uma dúvida pequena se isso vai se tornar público ou não, mas a tendência, a expectativa é que sim, que a gente tenha acesso a esse documento ainda na data de hoje. Agora, o julgamento aí realmente sem data prevista, estava até marcado para o dia 23, agora quarta-feira, mas por causa daquela questão de ordem do ministro decano Gilmar Mendes, se deve analisar em conjunto o caso de pedido de abertura de investigação de Moraes e Mendonça ou separadamente, aí ficou tudo realmente pendente da devolução da vista feita pelo ministro Flávio Dino. Ele tem 90 dias, Ivan e Coutinho, e vocês me ajudam a calcular. 90 dias certamente vai ser para depois das eleições, né? Se ele usar todo o prazo, e mesmo que também pode ser que fique para o ano que vem, porque aí seria mais ou menos lá para meados da segunda quinzena de dezembro, já é quase Natal, a gente sabe que o judiciário entra em recesso, então pode ser que fique algo só para o ano que vem. Vamos aguardar, ver em quanto tempo, né, o ministro Flávio Dino vai devolver este pedido de vista para que se conclua a análise, num primeiro momento, da questão preliminar, se vai ser julgamento conjunto ou não, para depois, então, entrar no mérito, analisando caso a caso.
1: Muito bem. Marangoni, tem mais alguns assuntos com a gente por aqui. Marangoni, a gente volta a conversar mais tarde.
2: Combinado, até já.
1: Valeu. Vamos. O escritório Bassi de Moraes sustenta que contrata serviços de táxi aéreo de diferentes empresas e que nenhum dos voos esteve presente Daniel Vorcaro. O posicionamento veio após a divulgação de um vídeo que registra uma imagem do ministro do STF, Alexandre de Moraes, em um avião pertencente ao banqueiro Daniel Vorcaro. As imagens foram divulgadas ontem pelo jornal O Globo. Em agosto de 2025, o magistrado e a esposa dele, Viviane Barsi, aparecem desembarcando de um jatinho no aeroporto Santos Dumont, no Rio de Janeiro. O aparelho foi utilizado 3 meses depois do fechamento de um contrato de Viviane Barsi com uma empresa de Vorcaro para a prestação de serviços advocatícios. O desembarque contradiz declarações anteriores de Alexandre de Moraes, que vinha afirmando que jamais viajou em nenhum avião de Daniel Vorcaro. E para analisar essa história, como disse já Ivan Brandão, nós temos ele. Fala, Carlos Andreasa.
3: Você viu o Coutinho e o Ivan Brandão, profundo conhecedor dessa matéria, porque nós tratamos sempre dela aqui no programa. A relação de Alexandre de Moraes com Daniel Vorcaro e a história da Prime U, tão citada, repito, aqui no Tem Método. A empresa gestora dos aviões também de Vorcaro. E veja, rede vorcárica, constituição de fachadas, de intermediários, nunca será de Vorcaro, nunca será 100% de Vorcaro. Sempre tem um meio do caminho para gerar dúvida nas relações. O fato é que, em abril deste ano, de 2026, diante da reportagem da Folha de São Paulo, da nossa colega Mônica Bergo, sobre ter ele, Alexandre de Moraes, usado o avião de Daniel Vorcaro, disse, repito, Alexandre de Moraes, jamais ter voado no avião de Vorcaro. E aí, de repente, nós temos as imagens, aeroporto Santos Dumont, o jatinho parado, abre a escadinha, todos os rapapés, desce o ministro do Supremo com a sua esposa, um avião de Vorcaro. A imagem é de agosto de 2025 e serão vários outros usos de aeronaves de Daniel Vorcaro, mas essa de agosto de 2025, as imagens aí postas, traz o ministro do Supremo que mentiu sobre nunca ter andado num avião de Daniel Vorcaro, e aí tá lá o avião parado, abre a porta, desce o ministro do Supremo usando o avião de Daniel Vorcaro. E a data importa, agosto de 2025. Agosto de 2025 não é agosto de 2024. Em agosto de 2024 já estava vigente o contrato do Banco Master com o escritório Bassi de Moraes, aquele que ao final do Banco Master, novembro desse 2025, teria remunerado o escritório em 80 milhões de reais. Em agosto de 2025, Daniel Vorcaro era Daniel Vorcaro, era Daniel Vorcaro, era Daniel Vorcaro. Investigado. Reta final da história da sua fraude, do seu golpe, da sua pirâmide. Os negócios ruindo. Tudo exposto. E as relações com Alexandre de Moraes afunilando, se aguçando, se tornando mais íntimas. Nós estamos no final, essas imagens são do final de agosto de 2025. Portanto, setembro, outubro, novembro, ele seria preso, Daniel Vorcaro, 17 de novembro. Menos de 3 meses depois, há aquela mensagem de 15 de novembro, em que Vorcaro pergunta ao ministro do Supremo sobre se deveria fugir do Brasil. É disso que se trata. É nesse conjunto que o uso do jatinho, que os usos desses equipamentos precisa ser entendido. De uma relação que é inconsistente com a ideia de república e com o papel de um ministro do Supremo. E no Brasil não se consegue investigar esse ministro do Supremo ou qualquer outro. Esse é o ponto central. Porque numa república de verdade, diante das evidências que já estão postas, Alexandre de Moraes já estaria sendo investigado e estaria afastado do Supremo enquanto a investigação rolasse, sem prejuízo de que outros ministros sejam investigados por suas relações com Daniel Vorcaro também. No Brasil, no entanto, o que se organiza agora é um pacto, um novo pacto de reação para que nada seja investigado. A partir da não investigação de ministro do Supremo, um pacto a rigor, atenção a isso, um pacto a rigor que, como segunda mão, como consequência, protegidos os ministros do Supremo, para que Daniel Vorcaro saia da prisão daqui a pouco. Para que nada seja investigado e mais um caso desse tamanho vá para o lixo.
0: Tá aí, daqui a pouquinho tem mais. Carlos Andreas aqui no Tem Método comentando os assuntos do dia. Antes da gente fazer a nossa primeira parada, vamos falar sobre a história do Paulo Gonê, Coutinho. Aliás, falando em prazos, né? A gente falou aqui do prazo do ministro André Mendonça. Tem um prazo também contando para o Procurador-Geral da República, Paulo Gonê. O Conselho Superior do Ministério Público Federal analisa na próxima sexta-feira o procedimento interno, uma investigação interna que envolve o PGR por causa também das mensagens que foram encontradas pela Polícia Federal no celular de Daniel Vorcaro, dono do Banco Master. Eles vão analisar se Gonê vai ou não se manter à frente das investigações sobre as fraudes envolvendo o banco. No final de semana, veio a público essa imagem obtida pela Polícia Federal no celular de Vorcaro, em que o Procurador-Geral da República aparece ao lado do banqueiro em um evento em Londres. Só para relembrar aquela sessão do Supremo Tribunal Federal, em que os ministros analisaram aquela questão de ordem para saber se analisariam o caso de Moraes e Mendonça juntos ou não. Tivemos muitas trocas de farpa naquela sessão, mas tivemos um meia-culpa também, né? O ministro André Mendonça praticamente deixou claro que não havia nada de substancioso ali no relatório da Polícia Federal contra Paulo Gonê, que até falou na sessão e tudo mais. Disse que não tinha contato com o Vorcaro, que só ouviu uma vez, e justamente nessa vez lá em Londres, em que agora, com a imagem, com a foto, ele aparece fumando charuto e bebendo uísque. Mais um assunto para o nosso Carlos Andreas.
3: Ivan Coutinho, esse caso do Paulo Gonê, e nós temos tratado dele aqui no programa, é o suprassumo da bizarrice. É uma questão meramente de impedimento. Ninguém está incriminando o Procurador-Geral da República. Não há, e ninguém está pedindo uma investigação contra ele. Esse será o menor dos nossos problemas, como a participação dele na sessão de terça-feira, bizarra, terá sido a menor das bizarrices naquele conjunto. Volta ao ponto, é uma questão de impedimento. Tá aí a foto. Nós estamos vendo a foto, quem nos acompanha por imagens, vê a foto de Paulo Gonê bebendo uísque, fumando charuto, com Daniel Vorcaro, tudo pago por Daniel Vorcaro. Isso, repito, isso incrimina, isso gera uma relação de causa e efeito sobre providências que terá tomado mais adiante. Não necessariamente. Mas numa república, isso é ou não suficiente para que ele seja declarado impedido, para que ele se declare impedido sobre manifestações no caso Master? É claro que sim. E, no entanto, o sujeito participa da sessão, e é o proponente da tese, que é uma das contratações de nulidade para o futuro, para que nada seja investigado jamais no caso Master, para que tudo vá para o lixo, um dos proponentes da tese da invalidade que desqualifica, desclassifica o relatório da Polícia Federal, que trata das relações de Daniel Vorcaro com Alexandre de Moraes, de Alexandre de Moraes com Daniel Vorcaro. Pede a nulidade de um relatório em que ele, Paulo Gonet, é citado. Paulo Gonet, e a gente volta à questão, que daí a imagem, é uma imagem pornográfica, se pensarmos em termos de república. Sentou à mesa com Daniel Vorcaro, bebeu e comeu do cara. Depois, tempos depois, quando chegou a Procuradoria-Geral da República, um pedido de prisão preventiva, essa em que se encontra agora Daniel Vorcaro, prisão preventiva contra o banqueiro, Paulo Gonet não viu urgência. Não viu urgência para a prisão de um obstrutor de justiça clássico. Isso incrimina Paulo Gonet? Tem uma relação de causa e efeito? Ter se sentado e bebido e comido de Vorcaro e depois tomado essa não providência? As coisas têm a ver? Comprometem Gonet? Não, não necessariamente. Mas essa relação, se nós colocarmos na linha do tempo, isso não gera dúvida, suspeição, razão para o impedimento? Esse é o ponto sobre Paulo Gonet, que ele não pode, não poderia, não poderá participar de deliberações sobre o caso Master, como Procurador-Geral da República. Cria-se muita espuma, Thaís, Gilmar Mendes, catimbando, tumultuando. Nós vimos a sessão da terça-feira, dia 15 de setembro, toda aquela catimba para que não se chegasse a investigar Alexandre de Moraes, e nunca se chegará, e em função disso, lateralmente vão passando todas as barbaridades. Esvaziada mais uma vez a República entre nós. A questão é muito simples e está materializada aí na foto. Impedimento de Paulo Gonet sobre o caso Master. Ponto final.
0: Muito bem, a foto acabou não indo, a gente chama a foto agora, né? Que veio a público. Eu te vou colocar na live aí para quem tá nos acompanhando pelas transmissões da TV. Daniel Vorcaro é o da esquerda ali para quem tá olhando, e na direita aqui está Paulo Gonet Branco, o Procurador-Geral da República, charutos e Macallan. Enfim, essa história ainda vai ter muitos capítulos, André Coutinho.
1: Muitos capítulos. Muita água vai passar debaixo dessa ponte, Ivan Brandão. Daqui a pouco tem mais comentários do Carlos Andreasa. Aqui está só começando o Tem Método de hoje. Agora são 2:20. 2:20.
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1: Agora são 2:22. Quem tá de volta com mais informações do trânsito é o Felipe Macon. Fala, Macon.
2: Tô de volta por aqui, a gente recomenda evitar ainda a Lagoa, como a Band News vem informando, teve a queda de uma árvore na Avenida Epitácio Pessoa, na altura do Parque da Catacumba, em direção a Ipanema, chegou até a causar a interdição total da pista e com isso os reflexos no trânsito, precisando ir para o Leblon e Ipanema. A Avenida Borges Medeiros é a rota alternativa. E indo para Copacabana, pegar pelos lados do Maitá, Rua Voluntários da Pátria, e na sequência Real Grandeza, acessando o Túnel Velho. 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Segue no estúdio.
1: Valeu, Macon. Obrigado pelas informações.

Uma dupla foi presa em flagrante enquanto negociava a venda de um celular roubado pelo Facebook Marketplace em Copacabana, na zona sul do Rio de Janeiro. O aparelho, um iPhone 15, estava sendo anunciado por cerca de R$ 2.000. A prisão aconteceu depois que a vítima reconheceu o próprio telefone pelas marcas e avarias. Uma equipe da delegacia de Copacabana acompanhou a negociação e marcou um encontro nas proximidades da UPA do bairro. Imagens mostram o print das mensagens onde o criminoso se mostra solícito para entregar o aparelho no mesmo dia, inclusive alterar o local da entrega. Andrew da Silva Moura chegou de moto acompanhado de Sara Tamires de Almeida. O celular roubado foi encontrado no bolso de Andrew. O e-mail, que funciona como um CPF do celular para identificá-lo, também era o mesmo registrado pela vítima no dia anterior. De acordo com a Polícia Civil, Sara teria comprado o aparelho e Andrew seria o responsável pela divulgação e pela entrega. Os dois foram presos por receptação. A investigação continua para identificar a origem de outros aparelhos anunciados por esse mesmo perfil na internet. Agora 12h25, em instantes, mais informações do Rio de Janeiro.

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2: Está começando agora a coluna Giro Business. O tema da semana, o setor de varejo e o setor de tecnologia. E na minha companhia, sócio e fundador da CRM Bônus, Alexandre Zolco. Zolco, para qualquer empresa, ainda mais quando se fala de tecnologia, a inovação é fundamental. A inovação na busca de gerar valor, inovar serviços e sempre melhor atender o cliente. Nesse sentido, falando de bastidores, pegando a CRM Bônus como exemplo, como você trabalha no dia a dia para promover a inovação? Para conseguir se superar, reinventar a sua companhia todos os dias, para estar à frente do tempo e ser sempre inovadora.
3: Ouvindo os clientes. A missão da minha companhia é ajudar qualquer tipo de companhia a crescer. Vou te dar um exemplo. Recentemente, a gente vai anunciar agora uma parceria oficial com o Corinthians e com o Flamengo. Tinha ser patrocinadores dele em troca de prestação de serviço. A dor de ambos era, cara, eu tenho uma torcida gigantesca que torce por nós. E menos de 1% são só os torcedores. Eu poderia estar monetizando em cima de 99%. O que eu posso fazer por isso? Falei, opa, e se a gente der vale bônus, que são bônus das marcas nossas, se ele faz um Pix recorrente de valor baixo, ele pode ganhar bônus por gol do time, criando uma gincana, parte dessa assinatura vai para o time, ele ganha sorteios. Basicamente, o que a gente faz é ouvir desafios e implementar em soluções. A gente lançou agora o Torcedor Premiado, que é uma assinatura recorrente, fantástica, e está um sucesso. Então, acho que é isso, é ouvindo as dores dos clientes, e a partir do momento que você soluciona a dor de um cliente, essa dor pode atender a outro tipo de cliente, no caso de time de futebol.
2: Bacana, e assim a gente consegue exemplificar um pouco dos bastidores de uma empresa de tecnologia como a CRM Bônus, que trabalha todos os dias na oportunidade, através das dores, das necessidades dos seus clientes. Comigo, Alexandre Zolco, fundador e CEO da CRM Bônus.
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8: 2:30, seguimos com o Tem Método nesta segunda-feira, hoje comigo Ivan Brandão e com André Coutinho, Brasília e São Paulo, Rio de Janeiro, de vez em quando entra aqui na programação. Agora é hora da gente tirar a nossa reportagem e ir para o Rio Grande do Sul, que mais uma vez está em alerta para inundações temporais. informações vão chegando e de Porto Alegre, a Luciana Weber tá conosco para, enfim, trazer o que tem mais de novo aí em relação a esses alertas. Luciana, boa tarde para você.
0: Olá, muito boa tarde para todos que estão nos ouvindo aqui na Band News FM. E as fortes chuvas aqui no Rio Grande do Sul têm causado uma série de estragos desde a madrugada do domingo aqui para segunda-feira. Foram registrados danos em pelo menos 64 municípios, segundo o levantamento da Defesa Civil Estadual. 49 registros de vendaval, 7 de chuva intensa, 5 de granizo, além de casos de enxurradas, alagamentos e movimentos de massa. Entre os danos humanos, há 4 pessoas desabrigadas, mais de 600 pessoas desalojadas e mais de 600 mil pontos sem energia elétrica aqui no estado. Na região metropolitana aqui de Porto Alegre, o município que foi mais atingido foi Nova Santa Rita. 400 casas foram destelhadas, 3 residências foram totalmente destruídas pelas chuvas e pelos vendavais. Os ventos chegaram perto dos 100 km por hora. Falando da Serra Gaúcha, Caxias do Sul e São Marcos foram as cidades que registraram mais concentração de alagamentos, assim como Serafina Correia, que fica no Vale do Taquari. Em Caxias do Sul, 4 pessoas estão desaparecidas. Essas são as ocorrências de desaparecidos que temos no estado até agora. Um homem já foi resgatado, já foi encontrado, mas uma criança de 4 anos, um adolescente de 13 e uma mulher de 43 anos continuam desaparecidos. Em outra ocorrência ainda em Caxias do Sul, no bairro de Lázaro, um homem desapareceu enquanto estava fazendo a limpeza de uma galeria e teria sido arrastado pela água. Ele ainda segue desaparecido, a Defesa Civil segue procurando junto com os bombeiros. Falando sobre o sul aqui do Rio Grande do Sul, a cidade de Pelotas segue sem acesso à internet. Um prédio no centro do município desabou com os fortes ventos que chegaram na cidade a 90 km por hora. A estrutura estava desocupada e felizmente não tivemos registros de feridos. Seguem válidos os alertas vermelhos da Defesa Civil do Rio Grande do Sul para risco mais alto de inundação em 2 rios do estado. Essas são as ocorrências aqui do Rio Grande do Sul sobre essas chuvas. Eu volto com vocês aí no estúdio.
8: Valeu, Luciana. Eu tava olhando aqui que eu tinha os alertas, né, do Instituto Nacional de Meteorologia. Todos os dias eu abro aqui, né? E Paraná, Santa Catarina, Rio Grande do Sul, de onde falou a Luciana. É, todos eles com os 3 alertas, né? O amarelo, o laranja e o vermelho, nessa faixa aí do Rio Grande do Sul, pega todas as faixas, essa vermelha pega um pouquinho de cada estado, mas quando o Instituto Nacional de Meteorologia coloca a faixa vermelha, o alerta vermelho, eles dão instruções, e as instruções geralmente são, evite, né, ficar na rua, não pegue abrigo debaixo de árvore. Não, nesse caso a instrução do Instituto Nacional de Meteorologia já é: coloque documentos dentro de sacos plásticos. É uma coisa assim meio assustadora mesmo, como ela falou, a situação lá em Pelotas, por exemplo, sem internet, né? A cidade fica isolada, queda de um prédio, um negócio muito preocupante. Valeu, Luciana.
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8: Marcelo Duó, não sei fazer o Marcelo Duó do
9: Andréas. Até poderia fazer melhor, mas não vou, não. Não vou desbancá-lo.
8: Na ausência dele, então fica.
9: Faz
8: fica
9: o mais... seu estilo, Ivan. Estilo de líder. Qual é o estilo do líder?
8: O estilo do líder. Não sei. Eu vou pensar na próxima, Duó. Como é que eu vou te chamar quando o Andréas não estiver aqui? Seguinte. Tem que tomar muito cuidado. Seguinte. Ontem. Assisti, por motivos jornalísticos principalmente, né, a bela partida entre Flamengo e Red Bull Bragantino, e fiquei com a impressão que o seguinte: se o Red Bull Bragantino tivesse tido as oportunidades que o Flamengo teve no jogo, o Bragantino tinha goleado o Flamengo por 6-1, mas não foi o que aconteceu. O time cria, não chuta gol, quando chuta não entra. É um negócio desesperador. E aí abrimos o 2-0, né, Duó? Que é o placar mais perigoso do futebol. Não tem placar mais perigoso do que abrir 2-0, tomar aquele golzinho no fim e ficar sofrendo. Precisa disso. Mas enfim, o Flamengo aumenta a liderança, abre 2 vitórias de vantagem pro Palmeiras, além dos 3 pontos. E o Corinthians, daquele jeito. Cadê aquele time, Duó? O que tá acontecendo com o Corinthians? Hoje eu vi aqui um protesto de Sheila Magalhães no jornal Band News. Que ela bradou que a torcida pare de apoiar o time quando toma gol. Não dá mais pra passar pano pro Corinthians tomando gol. O time tava outro dia disputando Libertadores, cogitado para ser campeão, quem sabe, né? E hoje tá ali quase na zona de rebaixamento. Aí você escolhe, Doc, quer começar falando do Flamengo, do Corinthians?
10: Não, dá para falar dos dois, tudo bem? Mais uma vez, Ivan, André Coutinho, boa tarde para todo mundo tarde. Que tá vendo e ouvindo a Band News FM. Bom, entramos na data FIFA com os blocos definidos, né? Como se cada fase da classificação do Brasileirão fosse um campeonato à parte. Então, eu acho que agora tudo ficou mais claro para praticamente todo mundo nesse campeonato brasileiro, né? Inclusive o Flamengo. Eu só não digo que o Flamengo já deu um passo importante para o título, porque o Flamengo de vez em quando gosta de complicar o que tá simples. Como você mesmo disse, ganhou por 2-0, mas o jogo foi, né? De vez em quando o Leonardo Jardim resolve deixar o time mais aberto, mais veloz, aí a coisa acaba com complicando e ainda tem um confronto direto, né? Mas é Flamengo e Palmeiras ali, acho que o Fluminense com a vitória em cima do Corinthians ontem se garante ali naquela briga por G4, assim como Bahia e Cruzeiro e Atlético Paranaense, são os quatro times que vão brigar aí por duas vagas diretas na Libertadores, e o quinto lugar, né? Que dá vaga na fase de grupos aí, e tem uma galera dos 40 pontos para baixo, até o São Paulo ali, que vai ficar ali, naquela zona de sul-americana, né? Alguns têm uma tabela mais difícil, outros nem tanto. E aí, do Botafogo para baixo, a preocupação é bem grande, incluindo o Corinthians, que você citou aí. É, a Sheila foi lá, né? Eu encontrei com ela antes no camarote fiel torcedor, falei, olha, vamos ver esse pé aí, né? No fim, foi pé frio a Sheila Magalhães, que momento triste. Mas o Corinthians não joga bola há muito tempo, né? O Corinthians fez uma aposta arriscadíssima ontem, mantendo o Fernando Diniz. É, porque a impressão que eu tive ontem ao sair do estádio é que o trabalho acabou, não tem o que ele tirar daquele time mais, fora os problemas que tem fora de campo, inclusive a torcida, porque a Sheila falou, acho que o torcedor fez um último esforço, mas há muito tempo eu não vi a Arena do Corinthians tão tensa, naquele clima, sabe, de quando o Corinthians era eliminado da Libertadores no Pacaembu, aquele barraco. Eu achei que isso iria acontecer no final do jogo, quando eu vi as organizadas descerem a arquibancada. Então, acho que o Corinthians não vai ter vida fácil quando acabar a data FIFA. E acredito muito pouco que há chance de mudança, melhora no time corintiano para a sequência dentro de campo, futebol. O Corinthians vai ter que ganhar os jogos. Inter fora, com técnico novo, provavelmente, né? Porque o Pezzolano caiu no final de semana. Depois tem o derby, apenas um derby contra o Palmeiras. Então a vida do Corinthians ela é muito difícil pela tabela que tem pela frente e o Corinthians precisa ganhar. Jogar bem, jogar mal já não é mais importante. Então o Corinthians entrou aí numa turma que tem vitória, que tá muito mal, tem times que estão em viés de subida como o Mirassol, como o Vasco da Gama e a turma que já tá ali, os dois gaúchos do Grêmio Internacional na zona de rebaixamento, né? Acho que a data FIFA, essa grande data FIFA, ela separa tudo que os times fizeram até agora para a reta final. É um novo campeonato para todo mundo e vamos ver quem vai aproveitar essa pausa para ganhar ânimo ou para perder ritmo, porque isso também acontece com certa frequência. O fato é, teremos times campeões brasileiros na Série B do ano que vem, isso eu não tenho dúvida.
8: Hoje o Inter, Coutinho, a diferença do Inter, que é o 18º, pensou um Grenal na Série B? Que coisa linda, que os gaúchos não me escutem. Internacional, 18º com 28 pontos, o Vitória, que é o 13º, batendo ali na porta da Sul-Americana, 33, quer dizer, são 5 pontos separando a desgraça total de um ano com uma possível classificação, vai para a Sul-Americana ali, galgar alguma coisa, e a gente foi falando aqui, Coutinho, o Santos tá em 8º, rapaz, outro dia a gente tava rebaixando o Santos, o futebol brasileiro é assim.
9: Sim, é isso, você emplaca 2, 3, e o Santos emplacou 3, 4 vitórias seguidas fora de casa, né? E é contra times bons, né? Times, o próprio Remo, que tá praticamente rebaixado, não é um time fácil de ser batido em Belém.
10: Tá mais lá.
9: Não é, o Flamengo perdeu ponto lá. Não, o Flamengo ganhou, né? Ganhou o jogo duro, o Palmeiras perdeu ponto lá.
10: Flamengo, eu acho.
9: 1-0.
10: Palmeiras perdeu ponto lá, exatamente.
9: Exato. O Palmeiras perdeu ponto lá.
10: E tem um Sansão dia 2, né? Os dois vão se encontrar aí para ter um jogo atrasado para os dois.
9: Sim. E aí pode botar então, o São Paulo em 8º.
10: Significar.
9: Olha só,
10: exato,
9: que coisa.
10: Exato. Pode significar para quem ganhar, se houver um vencedor, a tranquilidade, né? Porque Botafogo e Vasco vão se enfrentar na volta da data FIFA no Engenhão, no Nilton Santos. Então, esse campeonato vai começar a esquentar mesmo depois da data FIFA. Quem conseguiu se reforçar, como o Santos, como o Vasco, legal, estão saindo na frente. Quem não conseguiu, amigos, acendam as velas, porque os pilotos sumiram.
9: É isso, Marcelo Doa sempre conversando com a gente. Então, na parte de cima da tabela, o Flamengo abre uma rodada de vantagem sobre o Palmeiras, ou seja, se faltasse...
10: E duas vitórias.
9: É, se agora tivesse faltando uma rodada pra acabar, já era o campeonato, já era.
8: Aqui tem um confronto direto ainda entre os dois, né?
9: Sim, mas então, é uma rodada. O Flamengo hoje pode perder pro Palmeiras esse confronto direto, que o Flamengo continua isso. Líder. É, olha só, não, olha só a vantagem.
8: Pro Palmeirense hoje era o que o Flamengo, quando tava com um jogo atrasado, sentia, tinha esse sentimento. Tipo, dá pra chegar, a gente só precisa ganhar o jogo atrasado e depois vencer o confronto direto. Só que aí o Palmeiras também perdeu ponto. Então, assim, não tem nada decidido não. Aliás, a gente já falou aqui, já tá definido o Coutinho. Isso já tem uns 3 meses aqui no Tem Método. O Palmeiras é o campeão brasileiro. Não tem nem nada tira o título do Palmeiras.
10: A zica reversa.
9: E lá embaixo o Internacional precisa necessariamente de duas rodadas para sair da zona de rebaixamento. Ele tá em 3 pontos a menos do que o Vasco, que é o 16º, e 2 vitórias a menos. Então,
8: a conta é 40, também, né, Dô?
9: 45.
10: É, 45, mas e esse ano vai ser assim, talvez seja aumente, até um pouco, né? Menos, porque talvez os times menos, estão muito mal, mais, ou talvez seja mais, porque os times estão muito mal e inconstantes. Grêmio, Internacional e Corinthians, que vai ser o jogo da volta, é uma final de Copa do Mundo pros dois.
9: É, e o Corinthians depois tem só o Palmeiras pela frente e o Inter tem só o Grêmio pela frente, é isso. Inter e Corinthians se enfrentam na volta e depois eles vão encarar clássicos. Esse campeonato é legal demais, viu? É legal demais, não é só na
10: que
9: parte
10: roteirista,
9: de cima,
10: hein?
9: Não.
10: Parabéns ao roteirista, parabéns. Viu? O roteirista do Brasileirão, ele tá realmente de parabéns.
9: Valeu, Marcelo. Boa semana pra nós.
10: Até amanhã.
9: Até amanhã. É isso. Marcelo Doa sempre participando aqui com o Caçapa no Tem Método. Vamos seguir, então, tocando barco por aqui. Agora, o Prêmio Educador Nota 10, um dos mais importantes do país, chega à 28ª edição, com 12 finalistas. O prêmio reconhece práticas educacionais de excelência, desenvolvidas por professores, coordenadores e gestores de escolas públicas e privadas de todo o Brasil. Entre os finalistas estão profissionais que desenvolvem projetos que tratam do uso de dados para melhorar a aprendizagem até a criação de uma mini floresta com espécies do cerrado. A idealizadora do projeto Mini Florestas como Estratégia para o Conforto Térmico é a Lazelane da Silva, professora de Geografia no Colégio Estadual Professor Joaquim Carvalho Ferreira, em Goiânia. Ela destaca que a ideia para esse trabalho nasceu da necessidade da comunidade local referente ao clima.
11: Os estudantes foram dando ideias, né, do que a gente poderia fazer para melhorar nosso microclima aqui na escola, porque é uma escola muito quente, né, principalmente nos meses de estiagem. E aí a gente acabou... Então, tendo essa ideia de criar essa mini floresta, que a gente procurou colocar árvores lá, que pudesse ser árvores adaptadas ao próprio bioma, para eles entenderem assim, o cuidado, conhecê-las, né? Para eles poderem realmente cuidar aqui no local para preservar o global.
9: Essa é a primeira vez que o prêmio tem uma categoria voltada também para gestores escolares. No norte do país, na cidade de Paranã, Tocantins, a professora Edileuza Araújo criou o projeto Dados que Inspiram Mudança, Resultados que Transformam, focando na melhoria do aprendizado dos alunos da Escola Estadual Floresta. A escola registrou um aumento de 23 pontos percentuais na proficiência média em língua portuguesa e matemática e zerou a evasão entre os alunos com risco de abandono. Edileuza fala com orgulho das mudanças positivas que o projeto trouxe na educação local.
12: As primeiras mudanças começaram a aparecer muito rapidamente, quando passamos a acompanhar os nossos estudantes de forma mais próxima. Conseguimos perceber que os avanços que antes ficavam escondidos atrás de apenas uma nota, esse estudante, ele estava com dificuldade, ele passou a receber uma intervenção específica, o professor passou a ter uma informação mais precisa. A família também passou a compreender o processo, né? Como que ela poderia ajudar no processo de melhoria do ensino-aprendizagem desse estudante.
9: Os vencedores do Prêmio Educador Nota 10 vão ser anunciados no dia 10 de novembro, durante uma cerimônia que vai acontecer na Pinacoteca de São Paulo. Neste ano, a premiação recebeu quase
13: 4.000 inscrições. Agora são 2:45, 2:45 pelo horário de Brasília.
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1: É pra lá que nós vamos. Luana Bernardes, acompanhando tudo a partir de hoje e pelos próximos dias, vai nos atualizar ao longo da programação sobre os principais destaques desse que é o maior festival de energia do planeta. Oi, Luana, boa tarde pra você.
2: Oi, boa tarde, Guilherme. Band News FM já está a caminho do Rio Oil and Gas ROG, maior festival de energia do mundo, que acontece no Rio Centro até quinta-feira, dia 24. São 650 expositores no local, 13 pavilhões internacionais, e a promessa é discutir economia da energia, discutir principalmente transição energética segura e novas fontes de energia. E esse evento é muito importante aqui para o Rio de Janeiro, porque promete movimentar 600 milhões de reais na economia do Rio de Janeiro. Daqui a pouquinho a gente volta com a programação completa do Rio Oil and Gas.
1: Combinado, Luana. Daqui a pouquinho você está de volta na nossa programação com outros destaques para os nossos ouvintes ficarem por dentro de tudo que acontece no festival. 2h48.
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1: 2h49, Deise de Assis é quem chega por aqui agora. Oi, Deise, boa tarde.
10: Uma ótima tarde para você também, para todos os ouvintes aqui da Band News FM. Eu começo atualizando, nesse momento, o túnel Santa Bárbara. Mais cedo, tinha um carro enguiçado ocupando faixa da via no sentido do centro. E nesse momento, esse carro já foi retirado. É boa movimentação para você que segue para o centro da cidade. Boa movimentação também para você que segue em direção à Zona Sul. Atualizando também o aterro do Flamengo. Nesse momento, tem pistas livres em ambos os sentidos. 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Daqui a pouco eu volto com mais informações do trânsito aqui na Band News FM.
1: Tá combinado, Deise. Já já você volta com mais. 2h50.
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0: menos 3 semanas. Manu levei pra casa, tenho 2 cães que estão num processo de se acostumarem com ele, só que ele fica voltando pra estação de trem. Agora, quando eu fui lá na estação de trem, eu descobri que tem várias pessoas que continuam alimentando ele e tem uma gata que vive por lá. Por que será que ele fica voltando pra estação de trem se eu dei uma casa pra ele? Porque Pedro, faz 3 semanas. Você levou ele pra sua casa com todo amor, com toda a consideração, com toda a boa intenção. Acontece que pra ele, a tua casa ainda é um ambiente estranho. Tem 2 cachorros que ele precisa se acostumar, cheiros diferentes. E a casa dele ainda é a estação de trem. Por mais que pra você seja na rua, pra ele aquilo tem cheiros conhecidos, esconderijos, caminhos que ele conhece, pessoas que o alimentam e ainda uma gata que ele conhece. O mapa mental dele pode dizer: a minha casa é lá. Por isso, se eu fosse você, eu não continuaria permitindo que ele saísse no momento que ele quer. Eu faria primeiro uma avaliação veterinária, uma identificação com microchip, vacinação, controle de parasitas e conversaria seriamente com o seu veterinário sobre a castração. Não é uma coisa tão fácil, porque ele precisa passar por um processo de adaptação e mais difícil ainda talvez seja adaptar na tua casa uma maneira para ele não fugir, para ele não ter mais acesso à rua. Porque só assim você vai impedir que ele fique voltando para a estação de trem. Com o tempo ele vai se acostumar na tua casa. Dê tempo para ele, transforme sua casa em um território que ele reconheça, com esconderijos, locais altos, arranhadores, brincadeiras de caça, alimentação interessante, uma rotina previsível. E muito importante, que pode ser um grande ponto de estresse, olhe direitinho essa relação dele com os 2 cães. Se for necessário, separe-os no começo, para que ele se sinta à vontade e seguro na nova casa dele. Participe também da nossa coluna enviando sua dúvida para elbicho@bandnewsfm.com.br ou então pelo meu Instagram, Manu Karsten. 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
3: Há quem tem a ilusão de que empreender é ter a permissão automática para jogar o emprego CLT pro alto. Nosso convidado do Tem Negócio nesta semana é Lucas Fernandes. 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
4: Então a gente ficou poucos meses fazendo aquilo. 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Então nesse momento a gente ainda não tinha se demitido. 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
2: 2:56. A gente vai falar agora de Banco Master, um assunto que a gente quase não fala aqui, né? Não tem método, mas vai misturar com o esporte, porque, Coutinho, quando a gente fala que esse homem, Daniel Vorcaro, tinha contatos com todos da República e em todas as áreas, a gente não tá brincando, não. É. Parece que a crise do Banco Master chegou ao futebol. Uma reportagem aponta uma troca de mensagens entre ele e Neymar. Daniel Vorcaro, inclusive, sendo cobrado, Bruno Camarão. Conta essa história pra gente. Boa tarde pra você.
3: Boa tarde, Ivan. Você, ao Coutinho, a todos que nos acompanham no Tem Método. Pois é, mensagens apreendidas pela Polícia Federal nessa investigação sobre o Banco Master, indicando que senador Flávio Bolsonaro e Neymar da Silva Santos, o pai do Neymar, o Neymar pai, cobravam do banqueiro Daniel Vorcaro avanços em negociações que envolviam o Santos e também o filme Dark Horse sobre Jair Bolsonaro. Uma reportagem divulgada hoje pela Carta Capital diz que o registro aparece em uma conversa de fevereiro de 2025 entre Vorcaro e o lobista Thiago Miranda, que fazia a intermediação dessas tratativas. Em uma das mensagens, o Miranda diz a Vorcaro que precisava resolver a questão do filme e do Santos, isso entre aspas, e na sequência afirma, abre aspas mais uma vez, Flávio B e Ney Pai estão me cobrando. Na negociação com o Santos havia uma proposta, segundo a reportagem, de 15 milhões de reais para a exposição do Banco Master, da marca, no uniforme do Santos Futebol Clube. Essas mensagens mostram ainda que naquele período o Miranda atuava como uma espécie, como dissemos, de intermediário entre Vorcaro e os interessados dessas duas negociações. E aí vem um processo datado, 1º de fevereiro de 2025. Lobista já havia procurado Vorcaro para tratar do que ele dizia uma demanda do Neymar. Na mesma conversa, afirmou que também havia estado com Flávio Bolsonaro no dia anterior. 3 de fevereiro, Miranda informou a Vorcaro que estava organizando uma reunião na casa do banqueiro com Neymar pai, além de outras pessoas ligadas ao staff do jogador. 2 dias depois, 5 de fevereiro, foram encaminhados a Vorcaro algumas cartas de intenção relacionadas ao Santos e também ao Neymar. No dia seguinte, dia 6 de fevereiro, o Miranda volta a tratar do assunto com Vorcaro e afirma que Neymar pai queria levar o jogador para conversar pessoalmente com o banqueiro. Essa mensagem também indica que Miranda deixaria a discussão sobre Neymar para uma conversa pessoal por conta dos valores. Quem nos acompanha em imagens, observe esse contrato anexado no relatório da PF sobre o Banco Master. Paralelamente a isso tudo, Vorcaro tratava, como dissemos, do filme Dark Horse. Segundo a reportagem, os repasses relacionados ao projeto chegaram a quase 61 milhões de reais. Essas mensagens, porém, não permitem ainda concluir que esses negócios tenham sido efetivamente fechados, nem também especificam quanto estaria sendo cobrado por cada um dos envolvidos. Fato é que a NR Esportes, a empresa da família do Neymar, foi procurada, mas ainda não se pronunciou publicamente.
2: Dia 3 de fevereiro de 2025, Coutinho Camarão, foi o dia em que o Neymar chegou pro primeiro treino dele. De helicóptero, lá no retorno ao Santos, né, com ampla cobertura de imprensa. Não tô linkando os fatos, não, né, só tô dizendo, só pra contextualizar. E no dia 5 de fevereiro, a notícia é Neymar avalia estreia no Santos e diz não está 100%, quer dizer, era o começo desse reencontro aí do Neymar, a volta dele mesmo ao peixe, quando essas tratativas foram feitas. Aguardemos aí os próximos capítulos. Valeu, Camarão.
4: Valeu, assim tiver mais informações, passo aberto aqui no Tem Método pra você. Agora, 3 horas, em ponto.
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1: 3:02 pelo horário de Brasília. 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
4: 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Por isso que a gente chama esse regime de débitos e créditos.
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9: 3:05, Deise de Assis de volta.
10: De volta aqui na Band News FM, a Avenida Presidente Vargas tem faixa ocupada nesse momento por conta de acidente envolvendo carro e moto no sentido Candelária, ali no trecho da Praça da República. A movimentação está mais intensa por ali. Opção é utilizar nesse momento a pista central da via. Você que segue em direção à Cidade Nova vai encontrando boa movimentação, dificuldades apenas no trecho da Central do Brasil. 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Daqui a pouco eu volto com mais informações aqui na Band News FM.
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9: 3:06, Luana Bernardes de volta.
12: De volta, Guilherme, com mais informações da Rio Oil and Gas, a ROG, que já começou no Rio Centro, na zona sudoeste do Rio. As palestras já tiveram início, vão até por volta das 5:20 da tarde de hoje, e ainda temos assuntos muito importantes ao longo do dia de hoje. Temos, por exemplo, palestra sobre tecnologias renováveis e bioenergia, sobre refino e biorrefino, sobre estratégias em transição energética, esse que é um assunto que está super em alta, e um painel ainda sobre oferta e demanda de gás natural, um assunto também que está muito em alta, né? Como eu disse, as palestras seguem até as 5:20 da tarde. Temos ainda ingressos para feiras. Ingressos variam aí a diária de R$ 156 a R$ 195. E o passaporte para os 4 dias de evento, que vai até quinta-feira, passaporte custando aí de R$ 356 a R$ 445. A gente está a caminho da ROG, que é o maior festival de energia do mundo, que a Band News FM está acompanhando de perto.
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20: Três horas, 8 minutos. Seguimos juntos aqui nesta tarde de segunda-feira no Tem Método. Comigo, Ivan Brandão, em Brasília, de São Paulo. André Coutinho, do Rio de Janeiro ou em algum lugar do mundo. Carlos Andreasa, que hoje não está aqui, mas está aqui. Já já ele vai trazer mais comentários.
21: Profundo
20: aí,
21: isso, hein,
20: Ivan? André Couto.
21: Não está aqui, mas está aqui.
20: Está aqui, mas está aqui.
21: Sim.
20: Ele está aqui, né? Na nossa caixinha. E aí, Coutinho?
21: Vamos que vamos, então, com os principais destaques mais uma vez desta segunda-feira, dia 21 de setembro de 2026. Bora que bora, Ivan, vai lá.
20: Vamos lá, uma assessora do candidato à presidência Flávio Bolsonaro do PL negociou em 2023, quando ele ainda estava no Senado, emendas parlamentares com o miliciano Robson Calisto, conhecido como o Peixe. Ele foi condenado por organização criminosa no caso do assassinato da vereadora Marielle Franco e do motorista dela Anderson Gomes, isso lá em 2018, informação foi revelada pelo jornal Estado de São Paulo. O jornal diz que os dados foram revelados por uma investigação da Polícia Federal e essa investigação apura desvios de emendas enviadas a entidades do Rio de Janeiro, vinculadas justamente ao ex-deputado Chiquinho Brazão e ao ex-conselheiro do Tribunal de Contas do Estado, Domingos Brazão, os dois, sabemos, condenados pela morte de Marielle Franco. Segundo a reportagem, os valores dessas emendas de Flávio foram repassados ao Instituto de Formação Profissional José Carlos Procópio, por meio de negociação do gabinete do senador com o Robson Calisto, o Peixe, o miliciano. Flávio Bolsonaro disse que os recursos foram destinados dentro da legislação vigente. Agora há pouco saiu, né, uma nota mais completinha do Flávio Bolsonaro falando que, enfim, ele só é responsável pelas emendas, né, que a emenda é destinada dentro da legislação e quem precisa controlar ou fiscalizar se ela está sendo executada ou não, não é o senador, e sim os órgãos de controle. Essa foi a nota, a fala do presidenciável do candidato Flávio Bolsonaro.
21: Os funcionários da Caixa Econômica Federal participam hoje de uma votação que pode pôr fim à greve. Assunto para Rafael Procópio. Diga lá, Rafa.
22: Fala, Coutinho, Ivan, boa tarde para vocês, para todos que estão com a gente aqui no Tem Método nessa segunda-feira. Votação essa que acontece em ambiente virtual, até porque a paralisação dos funcionários da Caixa é nacional. Inclusive, curiosidade, na agência aqui do Palácio do Planalto, os funcionários também estão em greve. Não sobrou nem aqui para a sede do Poder Executivo. E até às 6 horas da tarde eles vão votar aí nesse acordo coletivo proposto pelo Banco Público. Lembrando que os trabalhadores estão em greve desde o dia 10 e reivindicam principalmente melhorias na carreira, mas mais ainda questões envolvendo o plano de saúde oferecido pelo banco. Um dos pontos desse acordo é a retirada do aumento da participação no plano por faixa etária, e pelo menos no acordo que foi protocolado aos funcionários, aos trabalhadores neste final de semana, e está sendo votado nessa segunda-feira, tem a retirada dessa questão. Melhorias no plano de carreira também foram apresentadas aí pela Caixa Econômica Federal. Lembrando, de novo, que essa votação acontece até às 6 horas da tarde, no caso de aprovação do fim desta paralisação, aí já indo para 11 dias, os trabalhadores deverão retornar às funções normalmente nesta terça-feira. Então a gente segue de olho aí nessa votação virtual aí dos funcionários da Caixa de todo o Brasil. A tendência, pelo que a gente tem acompanhado aí de alguns setores ligados ao movimento, à paralisação, é de que esse acordo seja pelo menos em parte ou totalmente aceito, e a greve deve ser finalizada nos próximos dias, né, já nessa segunda-feira ou no começo dessa terça-feira, mas não dá pra gente cravar. Vamos esperar essa votação aí dos funcionários sindicalizados da Caixa Econômica Federal de todo o país. Volto com vocês.
21: Obrigado, Procópio. A gente volta então a qualquer momento a te acionar por aí.
20: O novo valor do Bolsa Família já será aplicado no pagamento do mês de outubro. O benefício foi reajustado em 15%. O anúncio foi feito pelo presidente Lula na semana passada, mas ainda há ações, né, na justiça. Aliás, a grande discussão agora é essa. Se é uma ação eleitoreira, como chamam os opositores que entraram com essas ações no TSE e no STF, ou se é algo legal por ter sido reajustado dentro da margem do crescimento da inflação. E aí, há uma briga agora entre STF e TSE. Eu tô falando briga aqui, mas não sei se essa é a palavra correta, viu, Coutinho? Porque na sexta-feira, o ministro Gilmar Mendes do STF decidiu manter o reajuste, dizendo que ele é só uma atualização de valores, como eu falei aqui, pelo critério de correção monetária. Mas o assunto, como é uma questão eleitoral, na verdade está sendo julgada lá no TSE. Por isso, Carlos Andreasa está de volta para comentar esse assunto.
0: Estou chamando esse caso aí de expressão do TSE paralelo. TSE paralelo de Gilmar Mendes. Tomou a frente da justiça eleitoral? Não à toa, tomou a frente do próprio André Mendonça, que é o relator sorteado para o caso. E aqui, nem já tratamos no programa do mérito, nem entrarei no mérito sobre se é uma infração eleitoral o reajuste do Bolsa Família conforme dado por Lula, 17 dias da eleição. É óbvio que é. É óbvio, isso especialmente, é óbvio que a intenção é eleitoreira. Mas nem vou entrar nesse mérito. A questão é formal. Existe o Tribunal Eleitoral. Mas na origem de tudo, nós temos o ministro do Supremo, Gilmar Mendes, que é o decano, avançando sobre a justiça eleitoral com um texto que gera desconfiança. Atenção, temos um ministro do Supremo. Em outra época, isso seria razão para inquérito antidemocrático, fake news, sei lá, para inclusão nesses inquéritos. Temos um ministro do Supremo Tribunal Federal plantando com método desconfianças sobre o Tribunal Eleitoral. E em que base avança Gilmar Mendes? A base da fraqueza de Nunes Marques, o presidente do tribunal. Nunes Marques é um zumbi no Supremo. Em função do que se revela gravíssimo sobre ele nas suas relações com a rede vorkárica, tendo sido intimidado pelos próprios pares nessa guerra bafiosa que há no Supremo, mataram o Nunes Marques como juiz. Ele é um zumbi, aliás, como o Dias Toffoli. Ele é um zumbi que preside o TSE, mas é um fraco. Em função da fraqueza de alguém que renunciou, que se declarou impedido de participar de uma sessão no Supremo Tribunal Federal em função da ameaça dos colegas que fizeram pescaria contra si no celular de Daniel Vorcaro, Nunes Marques é um fraco. Gilmar Mendes, portanto, avança o seu TSE paralelo nessas bases, com o objetivo de acusar partidarismo de André Mendonça. Então, Gilmar Mendes acusa partidarismo de André Mendonça, e não seria eu aqui a dizer que não há partidarismo de André Mendonça. Gilmar Mendes acusa partidarismo de André Mendonça enquanto toma uma decisão que o outro grupo acusará de partidária ao chancelar o reajuste do Bolsa Família desde seu gabinete no TSE, atropelando a justiça eleitoral e o relator designado André Mendonça. Esse é o lugar bárbaro em que a gente está. O Gilmar Mendes nas redes sociais, ato contínuo a sua decisão, acusando o colega de partidário e instando partidos e o Ministério Público Eleitoral a arguição de suspeição contra o colega, apontando um problema que seria de dentro do tribunal, a politização do TSE, enquanto toma as providências que toma nessa guerra em que está o TSE. E existe a questão do que seria um jogo combinado aí com a Advocacia Geral da União. Esse é o mais grave. A Advocacia Geral da União escolheu o Gilmar Mendes como juiz do caso. usando uma ação da Defensoria Pública da União, algo de 2020, arquivado desde 2024, foram puxar. Lembra o caso Maridit, lembra? O caso Maridit, relatoria paralela de Gilmar Mendes no caso Master. Lembra? Quando a CPI do crime organizado quis quebrar o sigilo da Maridit, empresa de Dias Toffoli, por meio da qual se associou a Daniel Vorcaro e a rede Vorcarica, Gilmar Mendes... Os advogados da Maridit encontraram um mandado de segurança lá de trás, da época da pandemia. Relator Gilmar Mendes, escolheram um relator. Gilmar Mendes foi lá, relator paralelo do caso Master para a matéria ministro do Supremo, para que não se investigue ministro do Supremo. Bloqueou, não pode quebrar o sigilo da Maridit. Agora, coisa parecida. A Advocacia Geral da União, usando essa ação da Defensoria Pública da União, encontrou um caminho para que chegasse a Gilmar Mendes, para que Gilmar Mendes furasse o TSE e tomasse uma decisão. E assim nós vamos, nessa reta final da eleição, o judiciário decidindo a eleição, operações policiais a decidir a eleição, assim nós vamos nessa guerra, com o fim do juiz natural, com o fim da competência, cada um tomando decisão como quiser e atropelando uns aos outros no Supremo Tribunal Federal. Gilmar Mendes já disse, nessa reta final aqui da eleição, O STF, se tiver que entrar na matéria da justiça eleitoral, vai entrar nessas bases, gerando esse grau de imprevisibilidade e insegurança jurídica que nós temos. Uma quadra triste.
21: Valeu, Andreasa. Valeu, Andreasa. Também participando por hoje, como disse o Ivan, não está aqui, mas está aqui sempre com as participações e amanhã de volta. Normalmente, enquanto isso, a gente segue tocando o barco por aqui, eu e o Ivan Brandão. 5 emissoras norte-americanas decidem não realizar mais a cobertura da Casa Branca. A medida anunciada hoje é uma forma de retaliação ao presidente Donald Trump, que na semana passada proibiu as participações da TV CNN e MSC Now nas coberturas políticas do executivo. A partir desta segunda, estarão fora ABC, CBS, CNN, Fox News, que é aliada do governo republicano, e NBC. No final de semana, várias empresas de comunicação criticaram o posicionamento de Trump e chegaram a acusar o presidente de cercear a liberdade de imprensa. Agora, 3:19.
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20: 3:22, vamos voltar a falar sobre o maior festival de energia do planeta, ROG 2026, que acontece durante essa semana lá no Rio Centro, Barra da Tijuca, zona sudoeste aqui do Rio de Janeiro. A Band News FM acompanha tudo de perto e quem nos traz os detalhes é a Luana Bernardes. Oi, Lu.
12: Oi, Guilherme, tô de volta. O Rio Oil and Gas é um evento gigante do Rio Centro, na zona sudoeste do Rio, que conta com 8 eventos paralelos. Esse que é o maior festival de energia do mundo. A área do Congresso é a área com a maior concentração de CEOs nacionais e internacionais do setor de energia. Esse evento, eu lembro, acontece no Rio Centro, vai até a quinta-feira e é uma oportunidade de entender os próximos movimentos da indústria. No Rio Centro tem um espaço de coworking para as pessoas trabalharem, fecharem negócios e a partir das 5 horas da tarde de todos os dias do evento, teremos aí um happy hour com artistas confirmados, como Xande de Pilares, Tony Garrido, Elba Ramalho, Monobloco e também temos no Rio Centro uma roda gigante gratuita para quem for participar do evento. Daqui a pouquinho eu volto com mais informações sobre o Rio Oil and Gas.
20: Combinado, Lu, já já você volta com mais destaques pra gente. Caso Patrícia Mieiro, a Justiça do Rio marcou para o dia 19 de abril de 2027 o novo júri popular. A sessão vai ser realizada às 11 horas da manhã. Por decisão do STJ, esse novo júri vai acontecer sem o depoimento da testemunha-chave no processo revelada pela Band News FM. No mês passado, o STJ negou mais um recurso da família da vítima, que questionava a decisão que havia impedido a oitiva de um taxista apontado como testemunha-chave e determinando também que o depoimento prestado por ele ao Ministério Público fosse retirado dos autos. Essa decisão foi mantida. O taxista procurou a rádio e prestou depoimento ao Ministério Público pela primeira vez em 2020. Ele afirmou ter presenciado o momento em que policiais militares dispararam contra a Patrícia e disse ter visto os agentes retirarem a engenheira ainda com vida de dentro do carro. Caso que aconteceu em 2008 segue sem um desfecho definitivo. Patrícia Mieiro voltava de uma festa quando teve o carro atingido por disparos de policiais militares na Barra da Tijuca, na zona sudoeste do Rio. Agora, nova data do júri popular marcado, 19 de abril de 2027. A Band News FM, claro, seguirá acompanhando. São 3:24.
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5: No 32º Prêmio Master Imobiliário, estou aqui ao lado do Marco Siqueira, que é diretor comercial da EZTEC. Marco, conta pra gente qual que foi o impacto do mix entre as unidades na atração do perfil investidor.
6: Esse projeto é um projeto muito especial, ele é um projeto que tem uma característica de ser um projeto internacional. Então a gente tem um mix de unidades amplo, vão de 100 metros, 107 metros, 142 e 180. Esse diferencial faz com que a gente tenha que ter também um projeto que atenda de diversos públicos, diversas personas, e é um produto que tem um terreno de 5 mil metros, uma quadra de tênis de saibro, uma piscina coberta, uma piscina descoberta, e uma coisa que eu acho que a EZTEC faz muito bem, que são os rooftops, né? Um rooftop com a vista toda da zona sul da cidade, e quando você complementa esse mix com a assinatura do design do Carlos Zotti, por isso que ele está sendo premiado aqui hoje, na categoria projeto residencial, e é um orgulho pra gente, é um prazer estar aqui.
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21: 100 método de hoje comigo, André Coutinho, diretamente de São Paulo, também com Ivan Brandão em Brasília e com Carlos Andreasa de vez em quando, dando os sempre importantes pitacos, opiniões e informações aqui ao longo do nosso programa às 3:27 da tarde. Tô me sentindo muito bem acolhido aqui, viu, Ivan Brandão? Por você. Muito
20: obrigado. Os ouvintes estão dando biscoito? Ah, não, pensei que era.
21: Não, os ouvintes estão me xingando, mas vocês estão me. Não, tô brincando, os ouvintes não estão me xingando, não. Os ouvintes são sempre muito bem acolhedores por aqui. No 11 999 592 100, para quem não está em São Paulo, coloca o 11, o DDD na frente, 999 592 100. Agora há pouco uma ouvinte muito querida mandou uma mensagem assim, o Coutinho manda, pede pra gente mandar mensagem e aí não responde, aí eu fui ver, ela mandou um monte de boa tarde, querida, boa tarde para você, eu respondi.
20: Boa tarde.
21: Por aqui, a gente adora todo tipo de mensagem, a gente adora todo tipo de mensagem, informação, alguma denúncia para os nossos horários locais, quando a gente separa a Rede Band News FM em todo o país, ou então uma opinião, sim, algo pontual por aqui também, né, Ivan?
20: Tem uma desculpa que eu uso muito, que é tipo assim, cara, eu li a mensagem, respondi mentalmente.
21: Mentalmente é bom,
20: mas,
21: né?
20: Mas aí eu jurava que tinha respondido, né? Mas depois já era. Mas é isso aí, mande mensagens aí pro Coutinho, biscoitos ou bolachas, tanto faz, vamos lá.
21: E a gente não vai entrar nessa parada não, né? A gente não vai entrar nessa história não, né? De biscoito ou bolacha. Eu não gosto muito de doce, então pra mim não vai nenhum dos dois, viu, Ivan? Vamos lá, vamos seguir por aqui.
20: A gente até podia entrar nessa discussão, obviamente ela é a mais importante da história do planeta, sim, mas até porque hoje a representação carioca, né, fluminense, melhor dizendo, não está presente no jornal. Então, poderíamos falar muito mal da escolha deles. Mas, como ele não está presente, eu vou deixar essa discussão para outro.
21: Vamos deixar, vamos partir, porque a partir de hoje as urnas eletrônicas começam a receber os dados relacionados às eleições deste ano. Quem tem mais informações é a Gabriela Oliveira. Diga lá, Gabi.
7: Oi, Coutinho, boa tarde para você, a todos aí no estúdio. Começou hoje aqui em Minas Gerais a preparação das urnas eletrônicas que serão usadas nas eleições deste ano. Aqui em Belo Horizonte, mais de 800 equipamentos passam pelo processo hoje em um centro de apoio do TRE. As urnas recebem um sistema de votação, os dados dos candidatos e dos eleitores de cada sessão. Também são feitos testes nas teclas, no terminal do mesário, no áudio, no vídeo e também na impressora. Ao todo, Minas terá 55.815 urnas, sendo 3.153 de reserva. Na capital serão 5.019, com 92 de contingência. Também na capital mineira, este trabalho termina na próxima sexta-feira. No estado, o prazo vai até 29 de setembro. Quem quiser acompanhar todo esse processo pode ligar para o número 148, Coutinho.
21: Obrigado, Gabi. Diga lá, Ivan.
20: Valeu, Gabi. Porque a gente está aqui numa cobertura intensa, né, nos últimos dias, muitas coisas acontecendo no Brasil, no mundo, e aí, de repente, alguém na semana passada falou, gente, 15 dias para as eleições. E estava completamente, como é que pode, né? O negócio saiu do radar, ainda que no radar vai, mas assim, de um jeito impressionante. E agora, desses 15 dias, a cada dia o Tribunal Superior Eleitoral tem soltado uma nota ali para ir meio que, primeiro, mostrando, né, a transparência das urnas, ou tirando alguma dúvida de eleitores, né? E

0: aí passou batido aqui pela, não sei em nível nacional, né? Mas pela nossa pauta, e que depois a gente recuperou, é que desde o dia 19, André Coutinho, os candidatos não podem ser presos, mesários e tal, desde que seja em flagrante, né? Candidatos e candidatos que disputam o primeiro turno das eleições de 2026, marcado agora para o dia 4 de outubro, não podem ser detidos ou presos desde esse dia 19 até 48 horas depois do encerramento da votação. A restrição se aplica também às pessoas que continuarem na disputa do segundo turno lá no dia 25 de outubro, né? A única exceção prevista no Código Eleitoral é o flagrante delito. Aí a pessoa detida pode ser conduzida, mas tem que ir direto para um juiz para avaliar a legalidade da prisão, né? Para o eleitor, a restrição começa 5 dias antes da votação e se estende até 48 horas depois do encerramento do pleito. Essa foi a dos 15 dias, foi a nota que eu li e falei, caramba, faltam 15 dias, tá batendo a porta ali já as eleições, e daqui a pouquinho a gente já vai começar a divulgar aí a nossa intensa, incansável cobertura. Na verdade já começou, vai.
1: Já, mas a intensa e incansável.
0: Tá disputando, né?
1: É no final de semana.
0: Incansável não, né? É bem cansativo.
1: Não, é gostoso. A gente fala, mas a gente gosta. É gostoso e nós estaremos em esquema de redações 100% preenchidas, né? Em São Paulo, na cabeça de rede, em Brasília, nas principais capitais, é claro que todos estaremos trabalhando no final de semana, em especial no domingo das eleições. Afinal, nós temos seis números, né? Mas não são seis números, né? Não sei como a gente tá dizendo, mas a gente vai voltar para seis cargos, né, Ivan? Então é uma eleição grandiosa em todos os sentidos e haverá, claro, cobertura completa aqui do Grupo Bandeirantes de Comunicação desde as primeiras horas da manhã do domingo, pode ter certeza.
0: E para mim é uma novidade, né, Coutinho? Você é um pouquinho mais velho que eu, mas...
1: Um pouquinho, muito obrigado.
0: Engraçado que cada eleição que eu vivi aqui na Band News FM, e lá se vão quase 15 anos, eu cobri de um jeito. Eu já cobri eleição fazendo produção, já cobri eleição fazendo reportagem acompanhando o candidato, já cobri eleição aí do seu estúdio aí, fazendo a cobertura, né, e rodando reportagem. Agora vai ser a primeira vez que eu vou meio que coordenar a nossa cobertura aqui em Brasília, claro, também com a nossa reportagem nacional. Então, cada uma eu cobri de um jeito. E é o que você falou, assim, eu não vou mentir, não, cansa sim, mas é legal. O dia da eleição é muito legal. Aliás, vira e mexe eu abro lá no nosso YouTube as coberturas, né? Porque estão lá na íntegra, toda a cobertura mesmo, assim, do bom dia ali às 6 horas da manhã até o fechamento das urnas. O nosso trabalho gerando repórter, então de vez em quando eu visito lá, fico meio saudoso assim, até também para dar uma colada e ver o que a gente fez que deu certo, né, o que a gente pode fazer de diferente, enfim. Mas vai ser muito legal. Tá chegando, eu falei dos 15 dias, tá, gente, mas já passaram dois dias desde que foram 15 dias, então agora são 13
1: 13 dias,
0: quase chegando.
1: Tá chegando, sem ser domingo que vem o outro, mas pra gente falar no português bem claro. Eu me lembro das primeiras coberturas. Eu era a pessoa que ia pro TRE, pro Tribunal Regional Eleitoral de São Paulo, para acompanhar a chegada dos votos, aquela história de urnas trocadas e tal. Hoje é tudo mais automatizado, né? Então eu entrava toda hora no ar, porque só lá que a gente tinha as informações, né? E as coisas foram mudando, a velocidade foi aumentando, e hoje praticamente não há uma necessidade de ter um repórter ali, alguém de plantão. Tem, claro, lá chega um pouco mais rápido. Mas antes era bem diferente, né? Muito maluco isso, bem legal.
0: Aqui, só para fazer uma nota rápida, o Tribunal Superior Eleitoral esse ano, ele montou a central de divulgação das eleições. Então, eles criaram... Porque, assim, o que tem de espaço no prédio do Tribunal Superior Eleitoral, dá para fazer qualquer coisa lá. Porque a quantidade de funcionários não condiz com a obra faraônica que é o prédio do TSE. Então, eles conseguiram fazer esse ano um negócio muito legal ali para receber todos os veículos de imprensa. Não negaram credencial, então, assim, obviamente que há um limite de pessoas que podem circular no centro, mas todos os veículos de imprensa que se credenciaram estão credenciados de fato para cobrir, o que é bom para a transparência. E aí na parte de baixo ali, que é muito bonito também, não sei se você conhece, continua as suas vindas a Brasília. Vão ficar as TVs, né? O pessoal da TV Band e tal, os links. Então, esse ano está muito organizado e em termos de transparência, assim, deve ser uma coisa muito mais legal também de acompanhar. No domingo das eleições a gente vê se vai, na prática, se vai funcionar bonitinho, se vai funcionar direitinho, mas acho que vai dar tudo certo também.
1: Conheço, Ivan. Vamos lá, vamos seguir girando a nossa reportagem. A gente vai para Curitiba agora. E o candidato ao Senado pelo Paraná, Deltan Dallagnol, do Novo, afirma que vai recorrer da decisão do Tribunal Superior Eleitoral, que suspende os atos da campanha dele. Assunto para Marlon Santiago. Diga lá, Marlon. Boa tarde.
2: Oi, pessoal, muito boa tarde a todos que nos acompanham. Nota, o candidato esclarece que ainda não teve acesso íntegra da petição que deu origem à medida, mas afirma que continua na disputa. Segundo ele, o registro de candidatura não foi indeferido, tinham sido cometidas ilegalidades na decisão do ministro Floriano Azevedo Marques. Na liminar em caráter provisório, o ministro proíbe que Dallagnol tenha acesso ao recebimento e uso de...
1: Tá muito ruim, infelizmente tá muito ruim. A gente conseguiu entender que o candidato Deltan Dallagnol do Novo vai realmente recorrer dessa decisão, né Ivan? Os atos da campanha dele suspensos. Infelizmente a nossa conexão com Curitiba não estava lá, essas coisas com o Marlon. Depois a gente vai tentar refazer para falar mais sobre esse assunto importante também. Agora são 30. São 3 horas e 37 minutos. 3 horas e 37 minutos.
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0: 3:39.
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1: Dia de ventos fortes aqui no Rio de Janeiro. Essa segunda-feira, de acordo com o sistema Alerta Rio, houve registro de vento de 50 km por hora entre 1 e 2 da tarde na estação de Santa Cruz. Nesse mesmo horário em Marambaia, 50,8 km por hora também. No Forte de Copacabana, nesse intervalo de tempo, as rajadas mais intensas chegaram ali aos 43,6 km por hora. Fato é que tem ventado bastante desde o início do dia. Pela manhã, as rajadas chegaram a quase 80 km por hora na estação do Vidigal. Ventos muito fortes, portanto, de acordo com o sistema Alerta Rio. A gente reforça aquela série de recomendações, como, por exemplo, se você está em casa, feche as janelas e também portas de armários para evitar que o vento se canalize, né, no interior de casa. Se você estiver na rua, não se abrigue debaixo de árvores ou de coberturas metálicas. É bom evitar também a prática de esportes ao ar livre, especialmente no mar, em meio a dias de ventos fortes. A gente segue acompanhando, vai te atualizando ao longo da programação, porque esses ventos causaram também quedas de árvores em alguns pontos da cidade. Entre eles, já no início da tarde, na Lagoa. Tem atualização sobre o trânsito na Epitácio Pessoa.
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1: Quem nos acompanha agora aqui no WhatsApp é a Maria Rita Nader. Oi, Maria, tudo bem? Boa tarde.
3: Boa tarde, Gui. Isso mesmo também, boa tarde para os nossos ouvintes. Agora há pouco, uma árvore tinha caído ali na Avenida Epitácio Pessoa, no centro do Ipanema. Nesse momento, segundo o Centro de Operações, está parcialmente liberada a Epitácio Pessoa ali na altura da Curva do Calombo. Então, antes estava totalmente interditada, agora já está parcialmente interditada devido a essa queda de árvore. Então, o trânsito ainda com bastante retenção desde a saída do túnel Rebouça. Então, paciência ainda devido a essa árvore que caiu, que congestionou bastante o trânsito, ainda mais essa hora da tarde, né, Gui?
1: Muitos ouvintes participando mais cedo, Maria, obrigado pelas informações sobre a dificuldade no trânsito ali por conta da queda dessa árvore, né? A gente está monitorando também, tem essa atualização agora, via parcialmente liberada, ainda assim, trânsito intenso por ali. Os nossos ouvintes que estão circulando pelo Rio de Janeiro, ouvindo a Band News FM 90.3, participam e atualizam. Fique à vontade para mandar sua mensagem também. 999-026970 é o WhatsApp Band News FM para você contar também sobre o seu caminho.

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0: Gastronomia asiática tá bem na moda, tá bem alta, né? Então é muito legal porque tem muita coisa gostosa, ingredientes diferentes e a gente tá descobrindo isso aqui, tá sendo muito legal. Hoje eu vou ensinar pra vocês um molho de miso pra salada, pra legumes cozidos, que é muito legal. O miso, ele é fermentado e é muito diferente, né? Então tem essa coisa do umami que a gente não entende muito bem, mas é um sabor que é muito gostoso. Vamos lá, você vai bater tudo no liquidificador, tá? Ou no mixer, ou onde você quiser. Então, 2 dentes de alho, 1/4 de cebola, aí você coloca 2 colheres de sopa de shoyu, 2 colheres de sopa de vinagre balsâmico, mais 2 colheres de sopa de outro vinagre, que pode ser o branco normal, ou vinagre de vinho branco, ou vinagre de vinho tinto, 1 colher da pasta de miso, daquela clarinha, porque tem a escura, né? A gente aqui vai usar a clarinha, 1 colher também de sopa de açúcar mascavo, daquele bem escuro, ou melaço, se você não tiver, 1/2 xícara de óleo de milho, 2 colheres de sopa de óleo de gergelim torrado e também 2 colheres de sopa de gergelim branco ou preto tostadinho na frigideira. Eu falei que era pra pôr tudo no liquidificador, né? Não põe esses últimos gergelins que a gente bota na hora de servir, tá? Então você bate tudo bem batidinho e vai guardar na geladeira. E aí o gergelim a gente põe na hora de servir. Dá uma beleza, né? Então eu gosto de pôr o preto e aí fica bem lindo. E pode guardar até 3 semanas, chacoalha bem na hora de usar e você vai colocar. Então, até num arroz, meu arroz tá sem graça. Dá umas 2 colheradas desse molho que você vai ver que dá um borogodó. É aquele ali, você escreve borogodó. Tá faltando uma coisinha, né? Num legume cozido, numa salada, vai nesse molhinho de miso. Se você quiser, você pode falar comigo pelo e-mail hojepode@bandnewsfm.com.br ou pelas redes sociais no @carolecrema. Pode pedir receita, dica, fala comigo, eu vou adorar.
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0: demais essa vinheta de Fórmula 1 aqui da Band News FM. Tem Fórmula 1 na Band News FM, a única rádio do país que acompanha todas as etapas, que tem repórteres dedicados, que tem um narrador dedicado e que faz isso há muito tempo, e que tem uma super especialista aqui no estúdio também, que é a Isabela Mota. Teremos um final de semana de Fórmula 1, aliás, alguns, né, Isa? Tudo bem com você?
1: Oi, Coutinho. Boa tarde para você, para os nossos ouvintes, para o Ivan Brandão. Serão três finais de semana direto de Fórmula 1 aqui na Band News FM. Agora, essa reta final do calendário, num batidão, num intensivão por aqui. A Fórmula 1 desembarca agora no Azerbaijão para o Grande Prêmio de Baku. E não teremos aquela tradicional corrida de domingo. A disputa dessa vez vai ser no sábado, hein? Por um pedido das autoridades do país, no domingo de

0: além de tudo isso, os pilotos precisam lidar com o que eles chamam de baixo downforce. O que, que isso significa? Eles precisam mexer no carro, nessa carga aerodinâmica, para conseguir priorizar pro carro a máxima resistência do ar no mínimo possível, permitindo ali a maior velocidade na reta para aproveitar justamente essa reta mais longa que a gente tem em Baku. E entramos numa boa sequência, hein? Depois de Baku, em 4 de outubro, também dia de eleição, vai ter pouca coisa aqui na Band News FM para você acompanhar. Teremos o Grande Prêmio do Bahrein, que será na Malásia, por causa da guerra no Oriente Médio, mas seguiremos com o nome Grande Prêmio do Bahrein. E no dia 11 de outubro, teremos o Grande Prêmio de Singapura. E como que tá o cenário desse campeonato de Fórmula 1? Com Kimi Antonelli na liderança isolada, hein? Chega no Azerbaijão com uma diferença de 81 pontos, uma vantagem de 81 pontos pro companheiro de equipe dele de Mercedes, George Russell. E depois a gente tem Lewis Hamilton em terceiro com 191 pontos. Nossa equipe te espera então, hein? Sábado, 7h20 da manhã, é cedinho. Odinei Edson e equipe aqui na Band News FM no Grande Prêmio do Azerbaijão.
1: Valeu, encontro marcado. Eu adoro correr no Azerbaijão no videogame, só no videogame. Valeu, Isa, até mais.
2: Avisa pro Odinei que é sábado, hein?
0: Pode já, deixar, já tá pode sabendo, deixar.
1: Fica tranquilo.
2: Vai chamar o Codec no domingo, não tem ninguém.
1: Valeu, valeu, Isa. 3h52.
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5: Agora 3h54, de volta com informações do trânsito do seu caminho aqui em 90.3 FM com a Deise de Assis. Oi, Deise.
0: De volta aqui na Band News FM, atualizando nesse momento a movimentação pela Avenida Brasil, trânsito lento para você que segue em direção à zona oeste da cidade, de Manguinhos até a chegada Penha, mais à frente também na passagem por Coelho Neto, você que segue para a zona norte, rua Leopoldo Bulhões, rua Uranos, apresentam melhores condições, você que segue para o centro pela Brasil, vai encontrando apenas uma pequena retenção no trecho de Bom Sucesso. 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Daqui a pouco eu volto.
5: Valeu, Deise.
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5: Ainda falando sobre trânsito, tem atualização de momento, Giovana Guitarrari, com relação à Avenida Epitácio Pessoa. Mais cedo, aquela árvore caiu lá, obstruindo a via. Atualização de momento agora, porque tá totalmente liberada, é isso?
6: É isso mesmo, Gui. Totalmente liberada a Avenida Epitácio Pessoa no sentido Ipanema, tá? Na altura da curva do Calombo. Teve aí essa queda de uma árvore que precisou ser totalmente interditada no local e depois uma faixa foi liberada, que foi o último informe que a gente deu. Agora tá realmente totalmente liberado. Nesse momento, o trânsito tá apresentando, inclusive, melhoras do que tava antes, porque realmente, né? Caiu uma árvore ali, né? Essa pessoa trava tudo e agora a gente tem a confirmação, o trânsito tá totalmente livre nos dois sentidos, Gui.
5: Valeu, obrigado pelas informações, seguiremos monitorando.
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Agora são 3:56. 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

0: futebol.
1: Tricolores, rubro-negros, vascaínos, temos datas, hein? A Comebol anunciou hoje as datas das semifinais das competições continentais. Fluminense e Palmeiras se enfrentam no Maracanã no dia 14 de outubro, às 9:30 da noite. No mesmo horário, na quarta-feira seguinte, dia 21, a volta acontece no Nubank Park, em São Paulo. Na outra chave, Flamengo e Estudiantes jogam nas quintas-feiras, dias 15 e 22, com a ida na Argentina e a volta aqui no Rio de Janeiro. Na Sul-Americana, o Vasco visita o Boca na ida no dia 13 de outubro, terça-feira, a volta é em São Januário, ou melhor, com o estádio ainda a definir, no dia 20, terça-feira seguinte, 3:57.

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1: Vamos nos despedindo desse Tem Método. Amanhã o Andreasa tá de volta, ô Coutinho. Eu mandei mensagem pelo dia inteiro, não recebi respostas, mas acredito que ele, tadinho, né? Eu adoro sacanear que não tá presente para se defender. Mas enfim, estaremos eu e Coutinho aqui com o Andreasa, lá do Rio de Janeiro. E é isso, um beijo pra vocês, meus amores, pra vocês não ficarem sem os meus amores. Sim. Então eu faço essa pequena deferência ao nosso Andreasa, que amanhã tá de volta, pô.
2: Obrigado pela acolhida, pela paciência, Ivan. Eu juro que eu vou entrar no ritmo até a semana que vem. Tá bom?
1: Daqui pra frente é só pra trás.
2: Valeu, Ivan, até mais. Tchau, até amanhã.

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9: Muito boa tarde, grande abraço para você ligado aqui na Band News FM, agora 4:00 no horário de Brasília. Tá no ar o Entre Nós desta segunda-feira, 21 de setembro de 2026. Eu sou Humberto Ferretti, toco o barco por aqui naquele mesmo esquema de sempre, até às 5 da tarde, falando para todo o Brasil, depois para quem acompanha a Band News FM de São Paulo pelo YouTube e pela Fest TV. Se você não tá ouvindo a Adriana Araújo fazendo a abertura do programa, é porque hoje ela de fato não tá com a gente, tá acompanhando à distância, mas pode me cobrar. Amanhã, nesse horário, quem estará fazendo a abertura aqui será sim a Adriana Araújo. Tá de volta na terça-feira, pode cravar por aí. Ela não tá, mas eu não vou ficar sozinho aqui não, até porque nem eu aguentaria passar 2 horas me ouvindo. Aliás, eu não gosto de me ouvir. É uma coisa muito comum entre profissionais de rádio. A pessoa tem uma audição quando tá falando, depois pega a gravação e fala, não tá legal, tem que melhorar. A Isabela Mota tá comigo até às 5 da tarde. Diga lá, Isa, boa tarde.
10: Oi, Ferretti. Oi, Ferretti. Boa tarde pra você, pros nossos ouvintes.
11: Agora sim.
9: Agora sim.
11: Ele queria só falar sozinho, dizendo aqui que, ah não, ele não gosta de se ouvir, mas ele tentou me calar. Oi, Humberto Ferretti, boa tarde pra você, pros nossos ouvintes sintonizados com a gente, vamos que vamos, hein? Segunda-feira, 21 de setembro de 2026.
9: Você gosta de se ouvir?
11: Odeio. E toda vez que eu me ouço, sai algum material meu, eu fico, gente, mas eu falo assim mesmo?
9: Só pra deixar claro, então, porque tem ouvinte que vai falar, ai, mas ele trabalha com a voz, tá querendo dizer que não gosta, se fazer de... Não, a gente não se faz de coitado, não. Normalmente, quem trabalha com rádio não gosta de se ouvir, mas se você gosta de nos ouvir e de nos assistir, é o que basta. Antes de atualizar os principais destaques...
11: Tem gente que gosta, né?
9: Ainda bem que tem, né? E não é pouca gente, não. Obrigado, viu, gente? Inclusive, vocês podem falar sobre isso e sobre qualquer outro tema pelo WhatsApp da Band News FM, que tá aberto 11, se você tá fora de São Paulo, 999-592-100. 11-999-592-100. Hora de conferir o que é destaque nesta segunda-feira. O presidente Lula se encontra com o presidente do Uruguai, Yamandu Orsi, na manhã de hoje, na residência oficial do embaixador do Brasil na ONU, Sérgio Danese. O encontro ocorre na véspera da abertura da Assembleia Geral da ONU. Pelas redes sociais, Lula disse que os dois conversaram sobre a integração latino-americana e caribenha, bem como sobre as ameaças do extremismo político e da desinformação na região e no mundo todo.
11: O petista também se reuniu com Zoran Mandani, o prefeito de Nova York. A reunião foi um pedido de Mandani, que assumiu o cargo em janeiro deste ano e aos 34 anos tornou-se o prefeito mais jovem de Nova York em mais de um século. Ele também se tornou o segundo prefeito na história da cidade a se identificar como socialista.
9: O ministro Alexandre de Moraes, do Supremo, é sorteado relator de ação que busca obter registros de entrada no Senado Federal de uma série de pessoas, entre elas... A advogada Viviane Barsi, esposa do próprio Moraes, e o banqueiro Daniel Vorcaro. O mandado de segurança é de autoria do vereador de Curitiba, Guilherme Kilter, do Novo. Na condição de relator, caberá a Alexandre de Moraes analisar se o Senado deve fornecer os registros de entrada e saída solicitados, bem como avaliar eventuais manifestações da própria casa sobre o pedido.
11: Termina hoje o prazo para que o ministro André Mendonça se manifeste sobre as suspeitas de irregularidades levantadas contra ele por Alexandre de Moraes na condução de investigações relacionadas ao Banco Master e as fraudes no INSS. O encerramento do prazo conclui uma etapa do procedimento aberto pelo presidente da corte, o ministro Edson Fachin, para analisar as acusações e devolve agora o caso à presidência, que terá de definir os próximos passos em meio ao impasse sobre a condução da crise interna.
9: Cinco redes de TV dos Estados Unidos anunciam que vão suspender a cobertura conjunta que fazem do governo de Donald Trump. A medida é uma retaliação à decisão do presidente norte-americano de banir o acesso à Casa Branca de alguns jornalistas na semana passada.
11: A Conmebol define as datas e horários da semifinal da Libertadores. O Fluminense recebe o Palmeiras no Maracanã no dia 14 de outubro, uma quarta-feira, às 9:30 da noite. Já o Estudiantes da Argentina encara o atual campeão, Flamengo, no dia 15, uma quinta-feira, pelo mesmo horário. Na semana seguinte, Palmeiras e Fluminense jogam no Estádio do Verdão, no dia 21 de outubro, às 9:30. Já o rubro-negro recebe o time da Argentina no Maracanã, no dia 22 de outubro, também às 9:30 da noite.

0: Agora 4:05, hora de girar a reportagem da Band News FM. A gente começa fazendo contato com Brasília, porque termina hoje o prazo dado pelo presidente do Supremo, o ministro Edson Fachin, para que o ministro André Mendonça se manifeste sobre as acusações feitas pelo ministro Alexandre de Moraes de irregularidades por parte do André Mendonça na condução dos inquéritos do Banco Master e também dos desvios do INSS. Quem tem os detalhes e conta mais pra gente é o repórter Márcio Rocha. Diga lá, Márcio, boa tarde.
1: Oi, pessoal, boa tarde para vocês, boa tarde a todo mundo que nos acompanha. Pelo menos até esse momento, né, o ministro André Mendonça ainda não entregou oficialmente a posição dele em relação a essas acusações apresentadas pelo colega, né, o ministro Alexandre de Moraes, sobre a condução dele, né, a abertura de investigação que foi apresentada por Alexandre de Moraes sobre a condução de Mendonça nos processos que tratam aí tanto do Banco Master quanto também das fraudes do INSS, né. Esse prazo termina nesta segunda-feira e ele recebeu, Mendonça, né, recebeu esse prazo para apresentar considerações sobre forma, conteúdo e regularidade do procedimento, além também, se achar necessário, apresentar qualquer questão processual em relação a esse processo. O encerramento do prazo, como você já falou, né, conclui essa etapa do procedimento que foi aberto pelo ministro Edson Fachin, que é o presidente do Supremo Tribunal Federal, para analisar essas situações. Então, depois dessa parte, depois dessa manifestação de André Mendonça, né, Fachin vai iniciar, né, vai decidir e definir como serão os próximos passos nesse processo. E lembrando, né, a gente tá, é uma parte, né, vamos dizer assim, da crise interna que atinge o Supremo, coisa que a gente não viu nos últimos, digamos, 100 anos de história do Supremo. Mas, apesar de ter feito essa determinação, Fachin sempre deixou claro que essa medida não indica qualquer conclusão em relação a essas acusações. Esse material que está sendo analisado pelo ministro Edson Fachin e foi apresentado pelo ministro Alexandre de Moraes fazia parte do chamado inquérito das fake news, que foi retirado desse inquérito, né, e agora tem um procedimento próprio por decisão de Edson Fachin, presidente do Supremo Tribunal Federal. E essa apuração tramita depois que Moraes encaminhou à presidência do Supremo relatórios de inteligência da Polícia Federal usados por ele para contestar a atuação de Mendonça. E nesse documento, nesse procedimento que foi encaminhado pelo ministro Alexandre de Moraes, ele suspeita que André Mendonça pode ter cometido aí abuso de autoridade, improbidade administrativa, crime de responsabilidade e favorecimento político. Então, a gente fica na expectativa dessa opinião, dessa posição oficial do ministro André Mendonça em relação a esse caso, porém, a gente ainda não tem nenhuma novidade em relação a isso. Deve acontecer a qualquer momento e qualquer novidade, eu chamo vocês aí.
2: Combinado então, Márcio Rocha, o espaço está aberto por aqui. A gente continua falando sobre o caso Master aqui na Band News FM. O Conselho Superior do Ministério Público Federal vai decidir na sexta-feira se abre uma investigação no caso que trata das menções do ex-banqueiro Daniel Forcaro ao Procurador-Geral da República, Paulo Gonet. A Polícia Federal identificou mensagens no celular de Forcaro que citam Gonet, que vem se defendendo, dizendo que não teve relacionamento de proximidade com o ex-banqueiro. A sessão vai discutir se houve imparcialidade de Paulo Gonet na condução do caso Master. O PGR não vai participar da sessão. Segundo o relatório da Polícia Federal, foram apontadas referências a Paulo Gonet e Andrei Rodrigues, diretor-geral da Polícia Federal, em supostas conversas de Daniel Forcaro com o ministro Alexandre de Moraes. Gonet também é citado em conversas de Forcaro com o advogado Ciro Soares. Novas mensagens extraídas pela Polícia Federal do celular de Forcaro revelaram também uma imagem em que o banqueiro aparece ao lado do procurador-geral da República, Paulo Gonet. Na imagem, os dois estão em uma casa noturna em Londres. Gonet fuma um charuto enquanto a mesa está cheia de copos de uísque. A PGR afirmou que não vai fazer comentários sobre a foto, mas confirmou a autenticidade do registro.
0: Agora 4:09, a gente volta a fazer contato com Brasília, porque o ministro Alexandre de Moraes foi sorteado como o relator de um mandado de segurança que pede acesso aos registros de entrada nas dependências do Senado Federal. Detalhe, entre as pessoas que podem ter entrado e saído e são alvos desse pedido para que sejam divulgados os registros, estão a esposa do Alexandre de Moraes e o banqueiro Daniel Forcaro, que está preso. E o Alexandre de Moraes, a gente tem falado sobre isso todo dia, está enrolado por conta do relacionamento dele com o Forcaro e agora recebeu na mão essa missão para decidir se o Congresso vai ou não divulgar essas informações. Quem vai explicar essa salada pra gente, como é que as coisas vão ficar daqui pra frente, é o Rafael Procópio. Fala, Procópio, boa tarde.
3: Boa tarde, Márcio. É isso, Ferretti. Quem está nos acompanhando pelo rádio ou pelas redes sociais da Band News FM, não ouviu errado. É exatamente isso. Boa tarde para você, boa tarde também para a Isa e para todo mundo que está entre nós nesta segunda-feira. Lembrando que esses casos que correm no Supremo Tribunal Federal, a relatoria, a escolha vem através de sorteio. E calhou esse sorteio cair nas mãos do ministro Alexandre de Moraes. Ele vai decidir aí se o Congresso Nacional, especialmente o Senado Federal, vai divulgar esses nomes, pessoas investigadas no âmbito do caso Master e que visitaram o Senado Federal durante o escopo ali, o foco das investigações. Lembrando que isso tudo veio através de uma petição, enfim, de um questionamento, na verdade, através da Lei de Acesso à Informação, feito por um vereador de Curitiba, o Guilherme Hilter, do Partido Novo. Ele pediu aí a possível lista, a possível, enfim, as informações de pessoas que visitaram o Federal durante esse recorte das investigações do Master. E os nomes que ele pediu, entre os nomes que ele pediu, tem aí o do filho do presidente Lula, Fábio Luiz Lula da Silva, Daniel Vorcaro, como você falou, Ferretti também, ele pede aí as informações sobre a ida de Antônio Carlos Camilo Antunes, o famigerado careca do INSS, ao Senado Federal, mas principalmente o nome que pode dar uma suspensão a esse caso é o de Viviane Bárcia de Moraes, como você disse, esposa do ministro Alexandre de Moraes. De novo, esse caso caiu nas mãos do ministro através de sorteio. E até este momento, ele não se manifestou sobre essa situação em nenhum ponto dos autos, certo? E muito menos se ele será suspeito ou não, se ele vai se declarar suspeito de julgar essa situação. Lembrando que na terça-feira passada a gente acompanhou isso na sessão plenária, aquela sessão cheia de bate-boca, de tensão no plenário do Supremo Tribunal Federal, antes do início da votação daquela questão de ordem, o ministro Cássio Nunes Marques e o ministro Dias Toffoli se declararam suspeitos por diversos, muito diferentes motivos, mas se declararam impedidos de julgar esse caso. O Banco Master, naquela ocasião, uma questão de ordem para saber se a situação de Alexandre de Moraes e de André Mendonça deveriam ser votados de maneira conjunta. E agora a gente segue na expectativa de qualquer tipo de posicionamento do ministro Alexandre ou do gabinete dele sobre dar prosseguimento ou não a esse pedido de acesso à informação de pessoas que estavam na investigação do Banco Master durante possíveis idas ao Senado Federal. Lembrando que essa questão toda foi protocolada lá na Justiça do Paraná e a Justiça do Estado entendeu que, por se tratar de uma questão envolvendo pessoas com foro privilegiado, até porque esse pedido de acesso era direcionado ao presidente do Senado e do Congresso, Davi Alcolumbre, essa situação toda deveria tramitar no Supremo Tribunal Federal. E agora a gente segue com o passo de espera.
2: Rafa, vamos aproveitar que você está por aqui com a gente, com as informações da Capital Federal. Mudando de assunto, há uma possibilidade de definição nos rumos da greve da Caixa Econômica Federal, uma reunião importante hoje com os funcionários. O que você tem de atualização sobre isso?
3: Olha, Isa, vai até as 6 horas da tarde. A votação é predominantemente em ambiente virtual. A gente lembra que os servidores da Caixa Econômica Federal estão em paralisação geral nacional desde o dia 10. Então já estamos caminhando aí para 11 dias de paralisação. E tivemos um novo acordo coletivo oferecido pelo Banco Público que retira alguns dos principais pontos aí, os motivos principais da paralisação. Questões envolvendo o plano de saúde da categoria, principalmente uma questão envolvendo a cobrança por faixa etária. Isso foi retirado do acordo coletivo aí por parte do banco e os profissionais, os funcionários sindicalizados estão aí durante esse dia, das 11, começou às 11 horas da manhã e vai até às 6 horas da tarde, uma votação em ambiente online, aí, principalmente tocada pelo sindicato da categoria. E agora a gente vai ter que esperar também o resultado dessa votação para ver se os profissionais vão aceitar esse acordo coletivo e retornar às atividades. Como essa votação termina às 6 horas da tarde, novamente em ambiente virtual, se decidirem por terminar a paralisação, pelo que a gente tem ouvido, a tendência é que a paralisação seja encerrada, todos devem voltar aos trabalhos normais a partir desta terça-feira, dia 22. Também seguimos acompanhando e esperando a resolução da votação dos funcionários da Caixa do Brasil.
0: Valeu, Procópio, bom trabalho por aí, qualquer novidade, microfone aberto para você. Direto de Brasília. Agora 4:15, hora de falar de eleição. Isso porque uma nova pesquisa BTG Nexus traz Lula empatado com 3 adversários no segundo turno da corrida ao Palácio do Planalto. Obviamente que só 2 vão para o segundo turno, a gente está falando de 3 cenários diferentes. No primeiro turno, o petista tem 40% contra 37% do senador e candidato do PL, Flávio Bolsonaro. Augusto Cury do Avante tem 6%, Ronaldo Caiado do PSD 5% e Renan Santos do Missão 3%. Romeu Zema do Novo e Samara Martins do Unidade Popular aparecem com 1% cada. Os demais candidatos não pontuaram, brancos e nulos somam 4% e 2% não sabem ou não responder.
2: No segundo turno, Lula aparece tecnicamente empatado com 3 candidatos. Lula 46 e 45 para Flávio Bolsonaro. Lula 45 também para os mesmos 45% de Ronaldo Caiado. Lula 44 contra 43% de Augusto Cury. O presidente, no entanto, venceria o Romeu Zema por uma vantagem. Lula com 47, Romeu Zema com 41 e também Renan Santos. Lula com 47, Renan Santos com 39%. A BTG Nexus ouviu 2.006 eleitores entre os dias 18 e 20 de setembro nas 27 unidades da federação, também uma pesquisa feita após a sessão de terça-feira no Supremo Tribunal Federal envolvendo a possível investigação de ministros do Supremo no caso Banco Master, margem de erro de 2 pontos percentuais para mais ou para menos, nível de confiança de 95%, pesquisa foi registrada no TSE sobre o número BR00485/2026 e ainda hoje a gente deve ter a divulgação de mais uma pesquisa, mais um cenário eleitoral, dessa vez pela Genial Quest, às 6 da tarde no horário de Brasília.
0: Quatro e 17, a gente muda de assunto aqui na Band News FM, faz contato com Belo Horizonte para falar sobre o caso da adolescente que tá se recuperando bem, ainda bem, depois de sofrer mais de 100 picadas de abelhas na região metropolitana de Belo Horizonte. Quem tá com a gente, tem os detalhes, é o Daniel Martins. Boa tarde, Daniel.
4: Olá, boa tarde, Ferrete, boa tarde, Isabela. Recebe alta, adolescente vítima de mais de 100 picadas de abelhas em Berité, aqui na região metropolitana de Belo Horizonte. Ela estava em observação há uma semana no Hospital Municipal de Contagem. Safira, de 12 anos, ela caminhava pelas ruas levando a irmã mais nova para uma escola quando essa colmeia, que estava no topo de uma árvore, caiu, provocando o ataque das abelhas à adolescente. Um motociclista que passava pelo local ajudou a menina e tentou afastar as abelhas com as próprias mãos e também com um desodorante em aerosol. Ele mesmo recebeu cerca de 40 ferroadas durante essa ação. Outros pedestres que estavam na região também foram picados. Volto com vocês.
2: Obrigada pelas informações. Continuamos aqui girando a nossa reportagem em todo o Brasil. A polícia do Ceará investiga a morte de uma estudante grávida. Informação chegando com Leonice Acioles. Boa tarde.
5: Boa tarde a todos. A investigação sobre a morte da estudante Isabelle Caracristi teve novas movimentações nesta segunda-feira em Fortaleza. O irmão da jovem, Rafael, prestou depoimento no 2º Distrito de Polícia Civil. A mãe de Isabelle e uma amiga também foram chamadas para prestar esclarecimentos. Isabelle tinha 22 anos e foi encontrada morta no dia 13 de setembro em um condomínio no bairro Aldeota. Os investigadores buscam esclarecer a rotina da estudante e os acontecimentos que antecederam a morte. A polícia analisa imagens de câmeras de segurança, aparelhos eletrônicos e exames periciais. A perícia apontou politraumatismo e lesões compatíveis com impacto contra o solo. Já os exames toxicológicos não identificaram, até o momento, substâncias de interesse toxicológico. Outra informação divulgada recentemente é que Isabelle estava grávida. Até agora, porém, as autoridades não estabeleceram relação entre a gravidez e a morte da jovem. Essas são as principais atualizações. Volto com vocês no estúdio.
0: Valeu, Leonice. Bom trabalho por aí. Agora 4:19.
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0: Estamos de volta aqui no Entre Nós desta segunda-feira. Tem um ouvinte aqui, Isabela Mota, dos vários que se manifestaram. É o ouvinte final de telefone 0022 de São Paulo. Não sei se ele é um profissional do setor, mas ele deu uma explicação aqui. É normal achar a própria voz estranha, justamente por ser uma gravação. O som é amplificado por caixa acústica ou fone de ouvido, que são equipamentos diferentes à caixa acústica, e aí ele usa entre aspas, natural da pessoa. Aí abre parênteses, crânio, cavidade nasal, peito. Vocês não estão sozinhos nessa estranheza à própria voz. Ele tá digitando ele ou ela. Ah, tá dizendo que é colega nosso, radialista também.
2: Tá explicado.
0: Que coisa. E muita gente mandou falando que não gosta de se ouvir. Tem uma mensagem aqui de um profissional da saúde que diz que tem que gravar vídeo. Enfim, é o meu caso.
2: É o meu também. Tem ouvinte que mandou mensagem pra gente, final de telefone 7508. MR, eu vou ler a mensagem dela porque eu tava reclamando, que a gente fica pedindo, ó, manda mensagem, não tá lendo a mensagem dela. Então eu vou mandar um abraço pra nossa ouvinte também. Ela falou que não gosta muito de ouvir a própria voz. Mas também chegou aqui cutucada, hein? Teve uma ouvinte que falou assim, ó, a voz do Humberto é ótima, mas a da Isabela... Então a gente também tá levando, hein? Não abre Imagina. Muito espaço pra gente tomar Eita. Aqui, ó. Valeu, gente. Manda mensagem aí no 11 999 59 200. Pode mandar crítica também, elogio. A gente tá aqui pra tudo, pra construir juntinhos a Band News FM.
0: E foi o Marcos Antônio Martins, falou que é profissional de saúde, tem que gravar muita coisa, mas odeia se ouvir.
2: Te entendo.
0: Tá feito o registro aqui, Marcos.

0: Hora de fazer contato com os Estados Unidos, porque o presidente Lula está em viagem ao país norte-americano e o Eduardo Barão está acompanhando tudo. Diga lá, Barão, boa tarde.
1: Fala, Ferretti, boa tarde para você, para Isa, para todo mundo aí no Brasil. Hoje o presidente brasileiro está se preparando para o discurso que vai realizar amanhã na Assembleia Geral da ONU. Como tradicionalmente acontece, o presidente brasileiro inicia os debates com um discurso que será feito amanhã, no período da manhã. Hoje, Lula recebeu o presidente do Uruguai logo cedo aqui em Nova York e também recebeu o prefeito da cidade, Zohan Mandani. Os dois trocaram elogios, falaram um pouco sobre a situação aqui de Nova York e também do Brasil. O presidente deu para o prefeito uma camisa do Corinthians e o prefeito Mandani retribuiu com uma camisa de um time que não existe aqui de Nova York, mas de qualquer forma teve ali essa troca de presentes. Hoje, mais tarde, Lula vai receber o senador Bernie Sanders e amanhã, efetivamente, vai fazer o discurso. E há uma dúvida, né, se Lula vai se encontrar com o presidente americano Donald Trump. Hoje, numa entrevista que concedeu a CNN aqui dos Estados Unidos, Trump voltou a chamar Trump de ditador e disse que está vendo ainda que tipo de ação pode fazer contra o tarifaço imposto ao Brasil pelo presidente americano. Então, é possível que os dois se encontrem amanhã, como aconteceu no ano passado, assim que terminar o discurso do presidente brasileiro, o Trump sobe à tribuna da ONU para fazer o discurso dele, e nesse intervalo pode ser que um encontre com o outro. Claro que a gente vai acompanhar tudo amanhã e trazer mais informações sobre essa participação, mais uma, de Donald Trump e também de Lula aqui na Assembleia Geral da ONU em Nova York, pessoal.
2: Valeu, Barão. Bom trabalho por aí. Agenda extensa do presidente, também do nosso correspondente Eduardo Barão. Um abraço.
1: Até mais.
2: Agora são 4 horas e 26 minutos. Vamos acionar nossa reportagem no sul do país. As chuvas deixam quase 1 milhão sem luz, atingem mais de 60 municípios no Rio Grande do Sul. A gente vai receber mais informações, detalhes chegando agora com Henrique Tanger. Boa tarde.
3: Muito boa tarde, Ferretti, Isa, todos que nos acompanham aqui na Band News. Depois de uma madrugada marcada pelas tempestades intensas aqui no Rio Grande do Sul, o Corpo de Bombeiros está realizando neste momento busca por 4 pessoas que estão desaparecidas após as ocorrências provocadas pela chuva aqui no Rio Grande do Sul, em Caxias do Sul, na Serra Gaúcha. Na localidade de Parada Cristal, uma enxurrada arrastou um veículo. Um homem foi resgatado, mas uma criança, um adolescente de 13 anos e uma mulher de 43 continuam desaparecidos. Em uma outra ocorrência, um homem desapareceu enquanto fazia a limpeza de uma galeria e teria sido arrastado pela água. O Corpo de Bombeiros mantém as buscas nos dois locais. As fortes chuvas aqui no Rio Grande do Sul também causaram prejuízos materiais, uma série de estragos. Foram registrados danos em 64 municípios aqui do Rio Grande do Sul, segundo o levantamento mais recente da Defesa Civil. Segundo o último levantamento, 4 pessoas ficaram desabrigadas e 624 desalojadas. Mais de 616 mil pontos seguem sem energia elétrica aqui no estado depois da passagem dessa tempestade que atingiu aqui o estado. E o INMET ainda adverte mais alerta vermelho para as próximas horas aqui no estado também, para risco de tempestade no Rio Grande do Sul. Eu volto com vocês aí no estúdio.
0: Valeu, Henrique. Bom trabalho por aí. Quem acompanha a gente com imagens viu que o Henrique Tanger participou aqui de um lugar coberto, um lugar fechado, mas com uma parede, uma porta de vidro ao fundo, e dava para ver a situação lá fora com muita chuva e muito vento no Rio Grande do Sul. A gente segue falando sobre clima e tá escrito aqui tsunami. Tsunami Laguna. E aí depois é o título da próxima notícia, do próximo tema.
2: A retranca, como a gente chama aqui.
0: A retranca no jornalismo. Isso. Tsunami Laguna, sul do país, que coisa. A gente vai falar sobre isso, porque é um avanço repentino no mar, que é conhecido como tsunami meteorológico, que assustou muita gente no sul de Santa Catarina. O Marlon Santiago é quem vai explicar. Diga lá, Marlon, boa tarde.
4: Oi, pessoal, muito boa tarde a todos que nos acompanham. Um fenômeno semelhante a um tsunami meteorológico assustou moradores e pescadores de Laguna, no sul de Santa Catarina, na manhã desta segunda-feira. Uma forte onda avançou rapidamente sobre a praia do Cardoso, na região do Farol de Santa Marta, levando barcos, invadindo ruas e um estabelecimento comercial. Imagens de câmeras de segurança mostram a força da água. Em poucos segundos, o mar avançou sobre a faixa de areia e chegou até um restaurante. Pequenas embarcações que estavam na região também foram atingidas e arrastadas pela água. O fenômeno também é chamado de meteotsunami, quando mudanças rápidas nas condições atmosféricas provocam uma elevação repentina no nível do mar. O episódio aconteceu durante a passagem de uma frente fria, com previsão de chuva, temporais e mar agitado na região. A Defesa Civil acompanha a situação do fenômeno ocorrido durante esta manhã. A previsão desta segunda-feira indicava mar agitado, mas o mesmo avançou mais de 100 metros, segundo os bombeiros. Outras cidades tiveram as águas do mar avançando em orlas, ruas e bueiros. Em Itajaí, o mar também avançou e elevou o nível dos rios. Eu volto com vocês aí no estúdio.
2: Obrigada, Marlon Santiago. Essas imagens que o Marlon estava descrevendo, que o Ferret também falou pra gente no início da nossa programação, também estarão disponíveis no nosso site, no YouTube, para quem quiser acompanhar, nas redes sociais, quem tá pelo rádio depois quiser voltar para entender que tsunami é esse. Pode ficar tranquilo que a gente também te mostra aqui com imagens. Mas seguimos falando sobre as condições climáticas do tempo. Primavera de 2026, que tem início amanhã, promete ser muito quente na maior parte do país, com elevado risco de ondas de calor. As primeiras ondas de calor da estação já devem ocorrer durante o mês de outubro. Essas ondas da primavera serão um dos principais impactos do El Niño no clima aqui no Brasil. As regiões mais quentes devem ser o extremo norte de Minas Gerais, o norte de Goiás e de Mato Grosso, o interior dos estados do Nordeste, também Tocantins, Pará, leste do Amazonas e Roraima. Essas regiões devem experimentar muitos dias com calor acima dos 40 graus. Um dos impactos esperados em anos de El Niño é o aumento da chuva no sul do Brasil. Também parecido com o que a gente estava falando ainda há pouco com o Henrique, que já está chegando. E desde o início do ano a gente tem esse reflexo no sul do país de temporal, de chuva mais intensa, de risco de inundação. E, ao mesmo tempo, redução das chuvas sobre as regiões norte e nordeste, o que causa o prolongamento do período de seca natural. Isso já está acontecendo no Amazonas, por exemplo, e esse período de seca impacta muito a região amazônica. Agora na parte mais final do ano, a última primavera no hemisfério sul com a influência de um El Niño foi a de 2023, e naquela primavera a temperatura chegou aos 35 graus em Curitiba, na nossa capital mais gelada do país.
0: A Larissa Biscaia não devia estar lá.
2: Não,
0: Larissa Biscaia passa mal, a nossa curitibana aqui com tudo isso de calor.
2: Não tá acostumada, né? Não. No habitat natural dela. E 37,7 aqui em São Paulo, 42,5 no Rio de Janeiro, 39,7 em Goiânia. Em Cuiabá, a temperatura chegou aos 44,2 graus, estabelecendo um novo recorde histórico de calor da capital de Mato Grosso, que eu acho que deve disputar ali com Belém, a capital mais quente do país. Cuiabá também, rapaz, a galera sofre no calor.
0: 44 é muito. A gente está vivendo esse momento diferente por conta de mudança climática, por conta de El Niño. Quem nos acompanha com imagens, quando a câmera está focada em mim, essa imagem agora não tá dando para ver bem a situação lá fora, mas dá para ver o estacionamento da Band. Depois de muito tempo, São Paulo, agora a gente tem imagens aqui da Marginal Pinheiros. São Paulo, depois de muito tempo, tem um dia bonito. Isso que vocês estão vendo, vocês que são de fora de São Paulo, um céu limpo, com sol, com pouquíssimas nuvens, é algo que a gente aqui em São Paulo não via há tempos. E aí hoje veio uma segunda-feira maravilhosa, 30 graus, pelo menos pro meu gosto, tá maravilhoso.
2: Isso, tá ótimo.
0: Só que pra São Paulo, na quarta-feira, a máxima prevista, máxima, não tô falando de mínima, é de 14.
2: Ah não, Ferreira.
0: É assim que a gente vai começar a primavera. E tá acontecendo isso em várias regiões do país. Tempos de mudança.
2: Aquecimento global que chama, né?
0: Também. E a gente vai aqui tentando equilibrar tudo para ficar com a saúde em ordem. Tem coisa boa que eu conversava com a Isa fora do ar. Cada região do país, obviamente, amanhece e anoitece em horários diferentes. Em São Paulo, normalmente 6 da manhã é o horário que o sol começa a sair. Eu sou madrugador, eu levanto cedo para ir para academia. Então eu levanto às vezes 4, 4:15. E sair de casa para ir para academia com tudo escuro
2: é triste, né?
0: É muito triste. Ai. dá preguiça, você não tem vontade, você vai com má vontade. Só que quando vai chegando primavera e depois no verão, em São Paulo, não tenho a referência de outras regiões, em São Paulo dá pra sair de casa 5h15, 5h30 com sol. É outra coisa, é outra vibe.
2: Aí é o shape verão, treino de perna pesada.
0: Mas não chega tanto, mas a gente vai com mais vontade. E hoje foi o primeiro dia que tava claro, pra mim.
2: Tá.
0: Né? Eu sei que em outras regiões do país, 6 da manhã tá claro há muito tempo. Mas hoje, 5h15, não tinha sol porque de manhã tava mais ou menos nublado. O tempo abriu depois, mas tava claro. Eu adoro, adoro essa época do ano, apesar desse alerta que a gente já tem, que também por conta de El Niño, a gente pode ter transtornos por aí. Vai ser sempre notícia aqui na Band News FM, hein, gente? 4h34.
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10: 4h36, 4h36. Boa tarde, eu, Luiz Valci, te acompanho nesse noticiário local com muita informação e serviço. Vamos acionar então ela, a nossa repórter aérea, Deise de Assis, que tem mais informações do trânsito. Boa tarde, Deise.
2: Oi, Valci, boa tarde para você, para todos os ouvintes da Band News FM. Atualizando, autoestrada Grajaú Jacarepaguá segue uma faixa ocupada na altura do quilômetro 6,5, isso no sentido Grajaú, por conta de um caminhão que pegou fogo mais cedo na via, trânsito lento por ali. No sentido Jacarepaguá, tem um acidente nesse momento ocupando faixa da via na altura do quilômetro 3, linha amarela, vai apresentando melhores condições, dificuldades apenas do trecho de Bom Sucesso, no acesso pela linha vermelha e também na passagem pelo pedágio, no sentido Barra, sentido Fundão, com dificuldades apenas no pedágio. 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Daqui a pouco eu volto.
10: Obrigado, Deise, pelas suas informações.
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10: 4h37, vamos chamar ela, Luana Bernardes, que tem informações sobre o maior festival de energia do planeta, o ROG I-2026, que acontece na zona sudoeste aqui da capital fluminense. Boa tarde, Luana.
11: Oi, boa tarde a todos. Aqui na Rio Oil and Gas, que é o maior festival de energia do mundo, sendo realizado no Rio Centro, na zona sudoeste do Rio. Band News FM Rio fez uma entrevista agora há pouco com Vandenberg Pitalugo, ele que é secretário de Desenvolvimento Econômico do Amapá, falou sobre a margem equatorial, que é o novo pré-sal brasileiro, nova fronteira marítima de exploração de óleo e gás, uma área de 2.200 quilômetros de área marítima entre Amapá e Rio Grande do Norte, uma questão que gera debates sobre economia e meio ambiente. Falamos um pouco sobre a empregabilidade na região que a margem equatorial deve gerar e o futuro da exploração na região, os desafios do Estado e também expectativa em relação aos royalties do petróleo. O Amapá pretende enviar a Brasília uma proposta para mudar as regras, pelo menos na região, para o uso dos royalties do petróleo, né? O governo quer investir principalmente em infraestrutura, além de educação também, mas quer reforçar a infraestrutura do local para garantir os investimentos de empresas do exterior.
10: É a Luana Bernardes no Rio Centro conferindo o maior festival de energia do planeta, o ROG 2026. Ela volta no segunda edição com mais informações desse festival. Muito obrigado, Luana. Agora 4 horas 39 minutos. O site do Metrô Rio, concessionária que administra o serviço de metrô na cidade do Rio de Janeiro, ganha uma tradutora virtual em Libras, chamada Maia. A nova ferramenta de acessibilidade digital foi lançada hoje, segunda-feira, dia 21. A solução, desenvolvida pela HandTalk, também oferece recursos de acessibilidade voltados para pessoas surdas com dislexia, deficiência visual e daltonismo. A ferramenta auxilia também pessoas com transtornos neurocognitivos. Agora 4 horas 40 minutos.
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1: 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Então estuda. Estuda bastante, que é o caminho do sucesso.
0: Obrigado, Bortoni. De fato, o conhecimento é o meio para quem busca o sucesso. 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
2: Agora 4:43, os candidatos Flávio Bolsonaro do PL e Lula do PT têm os maiores índices de rejeição na disputa ao Palácio do Planalto. Segundo pesquisa BTG Nexus, o senador é rejeitado por 50% dos entrevistados e o presidente por 49%. Outros 41% dizem que não votariam de jeito nenhum em Renan Santos ou Romeu Zema. 38% em Ronaldo Caiado e 35% em Augusto Cury.
3: A Petrobras nega impacto socioambiental na Foz do Amazonas e o Ministério Público Federal pede nova suspensão da licença de perfuração de petróleo na Foz do Amazonas. Em nota, a Band News FM estatal informou que cumpre rigorosamente a legislação e as exigências dos órgãos competentes no processo de licenciamento ambiental. Diz ainda que os estudos realizados não identificaram impactos socioambientais diretos sobre comunidades ou terras indígenas.
2: O principal alvo da operação Divisa Segura é preso pela Força Integrada de Combate ao Crime Organizado, que investiga o tráfico de armas e munições na região Nordeste. A ação de hoje cumpre 5 mandados de busca e apreensão nas cidades de Camaçari, Mata de São João e Jandaíra, todas na Bahia.
3: A OpenAI pede que os Estados Unidos liderem um esforço internacional para criar padrões técnicos globais para sistemas avançados de inteligência artificial. Entre os temas está o chamado aprimoramento recursivo. Quando um sistema consegue melhorar de forma autônoma as próprias capacidades, a IA será um dos principais temas de discussão na Assembleia Geral da ONU nesta semana.
2: E no esporte, Corinthians e Bahia jogam hoje na Arena do Timão, em São Paulo, no duelo de volta das semifinais do Campeonato Brasileiro Feminino. Como venceu o jogo de ida por 1-0, o Corinthians precisa apenas do empate para avançar para a grande decisão. O Bahia tem que vencer por 2 gols de diferença ou por 1 e levar a disputa para os pênaltis.
3: O tenista João Fonseca afirma que precisa de mais tempo para retornar 100% ao circuito mundial, assim não disputará os torneios da gira asiática do calendário. Ele estava confirmado no ATP 500 de Tóquio e no Masters 1000 de Xangai, ambos em quadradura, mas não vai participar dos eventos.
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2: Hora de falar com o Rodrigo Orengo aqui no Entre Nós desta segunda-feira. Eu não sei se o pessoal tá com a estratégia lá em Brasília de deixar, de não falar, e aí vai chegando perto da eleição, vão esquecendo do Supremo, mas cada dia surge uma história nova, né, Orengo? Fica difícil esquecer, né? Boa tarde.
5: Não tem como esquecer, né, Ferretti? Boa tarde a você, Isa, boa tarde a todos. Sabe que é claro que esse vídeo de Alexandre de Moraes, da esposa, descendo lá de um avião, que tinha no quadro societário da empresa Daniel Vorkar, mexe aqui com o Supremo Tribunal Federal, faz aumentar a fervura, a tensão, mas do ponto de vista prático, o Supremo entrou num modo aqui que não tem muita saída, porque tem um processo que está travado, é um pedido de vista. Então, tudo a respeito do caso de Alexandre de Moraes vai ficar lá para devolução desse pedido, que é só em dezembro. Pedido de vista no Supremo tem prazo regimental de 90 dias. E tem que lembrar o seguinte, quando voltar em dezembro, tem ainda a possibilidade de um novo pedido de vista de outro ministro. O clima no Supremo Tribunal Federal ficou muito ruim depois daquela sessão, tanto que o ministro Luiz Edson Fachin, presidente da corte, acabou cancelando, primeiro, uma sessão ordinária, aquelas sessões de toda semana, foi cancelada. Depois cancelou, inclusive, a sessão que ocorreria nesta semana aqui, que seria para analisar o caso de André Mendonça, aquela acusação feita por Alexandre de Moraes, que acusa o colega de abuso de autoridade, até de improbidade. Essa sessão acabou perdendo ali o objeto, foi prejudicada, porque nesse pedido de vista estavam analisando justamente a inclusão ou a aglutinação de 2 casos, tanto de Moraes como de André Mendonça. Foi um pedido feito lá por Flávio Dino, com a concordância de Gilmar Mendes, também de Zanin, de englobar os casos e discutir tudo no mesmo momento, né? Então, essa sessão ficou prejudicada, porque tem que decidir ainda essa questão técnica, né? Tá num placar lá de 4-3 oficial, na prática a gente sabe que tá 4-4, porque tem o voto de Flávio Dino que não foi registrado, e até isso, os ministros na volta vão precisar discutir, né? Como desempatar. Tem uma avaliação de uma ala do Supremo que entende que é uma questão administrativa, daí teria o voto de Minerva, o voto de qualidade do ministro-presidente, mas também tem uma outra avaliação que poderia ali ser já uma análise penal e aí poderia beneficiar o possível investigado. Então, tudo isso vai para análise. E, ao mesmo tempo, tem uma outra questão que também teve uma grande reação aqui, que foi a foto divulgada de Paulo Gonet com o charuto, o uísque, na Europa, com Daniel Vorcaro. É, isso vai ser alvo de análise na sexta-feira, no Conselho do Ministério Público. Os procuradores vão se reunir para deliberar, decidir, discutir esse assunto e podem, inclusive, iniciar uma investigação do Procurador-Geral da República, né? Tem que lembrar o seguinte, há na lei 1079, artigo 40, até uma possibilidade de impeachment de ministro, aliás, de Procurador-Geral da República, né? Então, os procuradores vão ter que deliberar, discutir, analisar esse fato. Tem reunião marcada aí para a próxima sexta-feira.
3: Valeu, Orengo. Haja reunião, haja análise em Brasília para todos os lados. A gente se vê. Então, obrigada.
5: Valeu, até mais.
3: Agora são 4h49, estão publicadas no Diário Oficial da União de hoje as mudanças na regulamentação do PIX feitas pelo Banco Central. Entre as principais novidades estão a autorização para o uso do PIX automático em contas salário. Na prática, trabalhadores poderão autorizar pagamentos recorrentes, como mensalidades, assinaturas, contas de consumo, usando os recursos depositados nesse tipo de conta. Segundo o Banco Central, a mudança adequa as regras do PIX às normas mais recentes sobre débitos automáticos interbancários e amplia as possibilidades de uso das contas salário. Outra novidade, criação de regras específicas para a chamada cobrança híbrida que reúne boleto bancário e o QR Code do PIX em um mesmo documento. As medidas também endurecem regras para instituições participantes do sistema, aceleram a exclusão de empresas punidas e ampliam as obrigações de bancos e fintechs no combate à fraudes.
2: Agora, 4h49, virou agora o reloginho, ó, 4h50, também conhecido como 10 para 5. A gente faz contato com Minas Gerais, porque olha só, gente, eu já tive professora brava que tacava giz em aluno, tacava o apagador, mas ela não tacava para acertar.
3: Tá.
2: Ela tacava numa parede para assustar, o que também não tá certo,
3: sim,
2: tá, gente? Ninguém vai brincar aqui com coisa séria. Mas a minha geração, não sei a da Isa, a minha, que já tô chegando nos 40, sempre tem história de professor, sim, que a turma chama mais de raiz, né? E que muitas vezes não é raiz. O raiz quer dizer fazer algo errado.
3: Eu, você, desculpa.
2: Liga, fala, fala.
3: Eu tive uma professora de balé, que era
2: brava,
3: muito brava. Eu levei já uma vez uma controlada de ar-condicionado dela.
2: Meu Deus.
3: Também não é nada raiz, nada legal, não. Mas a gente tem várias histórias, né? De pessoas que passam o limite do aceitável, infelizmente, na profissão professor também, que é uma profissão tão importante.
2: Como nesse caso aqui, que tá sendo investigado, né? A gente vai saber os desdobramentos e as conclusões daqui a alguns dias. Fato é que uma professora foi afastada em Minas depois de esfregar uma prova no rosto de aluno de 8 anos. Uma criança. A Gabriela Oliveira está com a gente e explica melhor essa história. Boa tarde, Gabriela.

0: desculpas e reconheceu que não deveria ter agido dessa forma. A mãe afirma ainda que o filho não tem histórico de reclamações por comportamento ou danos ao patrimônio da escola. Volto com vocês aí no estúdio.
1: Valeu, Gabriela, bom trabalho por aí. A gente vai ficar em cima dessa história. Eu até comentava com a Isa fora do ar que, enfim, 20 anos atrás, 10, 15, posturas mais rigorosas eram tratadas em alguns momentos até como algo engraçado. Mas o que a gente tem hoje no mundo, não, ainda bem, não, né? As novas ideias não permitem mais isso. O professor tem que ser disciplinador, mas também tem que dar o exemplo, tem que ser correto e tem limite para tudo. Por isso, como eu disse, a gente vai ficar em cima disso. 4h52.
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18: 4h55, voltamos com mais informações para você em 90.3. Maria Rita Nader tá de olho na movimentação do trânsito aqui no Rio de Janeiro e também nas mensagens que você envia para o nosso WhatsApp, o 999026970. Maria Rita, como que tá o trânsito agora? 4h55, boa tarde.
19: Boa tarde, Valcri, também para os nossos ouvintes. A gente estava comentando aqui que o trânsito muito complicado ali sempre, essa hora na linha vermelha, né? Quem segue ali no caminho para a Baixada, trânsito sempre muito complicado ali na altura do Caju e também ao longo da Ilha do Fundão e também na base do Galeão. Já quem segue para o centro, trânsito um pouquinho melhor, com retenções apenas ali na altura do Caju. E na ponte de Niterói, temos também informações sobre o tempo de travessia. Quem segue para Niterói, nesse momento, travessia chegando a 20 minutos. Já quem vem para o Rio de Janeiro, fluxo normal, então travessia de 13 minutos. E também teve acidente ali na Alameda São Boaventura, no caminho para a ponte de Niterói, que também está congestionando o trânsito ali, então paciência para quem vai pegar a ponte ali também.
18: É uma das principais vias ali da região do Fonseca.
19: Pois é. E também agora atualizando a situação lá da zona sudoeste do Rio de Janeiro, segundo o Centro de Operações, foi liberada ali a calha do BRT na Avenida das Américas, no sentido Jardim Oceânico, então ali na altura da estação Pontal. Teve a queda de um poste mais cedo, mas foi liberada agora, então nesse momento ainda o trânsito de ônibus articulados ainda está sendo desviado para a faixa de rolamento da Avenida das Américas. Trânsito tá bom, mas também atualizando aí a situação da Avenida das

0: Américas. Quem segue também pela Ayrton Senna, nesse momento, trânsito bom para quem vai ali no caminho para a Orla, já no sentido linha amarela, retenções principalmente ali na altura do Via Parque Shopping. Agora fazendo um giro também pela Zona Sul, lá na Lagoa, Borges Medeiros e também Epitácio Pessoa, com trânsito também com muitas retenções ali na chegada ao Túnel Rebouças. Na rua Mário Ribeiro também a situação não é muito diferente para quem tá indo no caminho para São Conrado, trânsito bastante intenso por ali também nesse momento, Balci.
1: É, movimentação pesada na volta para casa agora 4:57. Essa foi a Maria Rita Nader com informações do trânsito. A gente, é claro, aguarda a sua participação pelo 999-02-6970.
0: Tava aqui olhando as mensagens vocês estão mandando mensagem aqui enquanto a gente tá falando, mas continuem mandando que eu tô olhando aqui todas as mensagens.
1: É isso, 4:57.

0: E 6 criminosos foram presos após uma perseguição em Campinho, na zona norte do Rio de Janeiro. Segundo a Polícia Militar, 5 homens e uma mulher estavam em um veículo e tentaram fugir de uma abordagem do BOP, que realizava uma operação na região, agora 4:58.
1: Agora 4:58, reta final do Entre Nós desta segunda-feira, mas dá tempo de mais um último destaque, porque a estiagem compromete o acesso a aldeias indígenas no Amazonas e também no Pará. O fenômeno atinge mais de 3 mil indígenas na região. E quem tem os detalhes direto de Manaus é a Lívia Maciel. Boa tarde, Lívia.
2: Olá, boa tarde, Isabela, Ferretti e a todos que estão entre nós. A seca dos rios da região norte já compromete o acesso a 29 das 154 aldeias indígenas atendidas pelo Distrito Sanitário Especial Indígena Parintins, que atende áreas do leste do Amazonas e do oeste do Pará. Cerca de 3.150 indígenas vivem nas comunidades afetadas, número que representa 18,8% das comunidades monitoradas. Em uma das situações mais críticas, na aldeia Lírio do Vale, do município amazonense de Maués, os moradores estão isolados e precisam caminhar cerca de 1h30 até a aldeia Terra Nova para receber atendimento de saúde. Das 29 aldeias impactadas, 20 enfrentam dificuldades parciais de acesso. Em outras 8 comunidades, a situação é considerada severa, com baixos níveis dos rios dificultando ou impedindo a chegada das embarcações utilizadas pelas equipes de saúde. O Distrito de Saúde tenta viabilizar uma área que possa servir como ponto de pouso para aeronaves, para chegada de ajuda à população. Além também da dificuldade de deslocamento, a seca também preocupa pela possibilidade de comprometer o acesso das comunidades a alimentos e também outros insumos. Volto com vocês.
1: Valeu, Lívia. Bom trabalho por aí. Terminou o Entre Nós desta segunda-feira. Eu sigo falando para São Paulo e também para quem nos acompanha pela Band News FM e pelo YouTube. A Isabela Mota me fez companhia nessa primeira hora. Valeu, Isa. Até a próxima.
3: Tchau, gente. Até mais.
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0: Agora 5:01 no horário de Brasília.
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2: Muito boa tarde. Hoje é dia 21, segunda-feira, semana começando por aqui no nosso segunda edição. E nós vamos juntos até às 6 horas. Ficaremos nessa horinha aí com notícias do Rio de Janeiro, da nossa cidade, do nosso estado. Guilherme Faria, você dirige? Boa tarde pra você.
3: Boa tarde, Mery. Pra você, pra todo mundo. É, eu tenho carteira, mas não dirijo.
2: Tem carteira. Sabe? Então é, fez aquele, a prova.
3: É, fiz.
2: E eu vi uma notícia aqui que mudou agora na Barra da Tijuca, ali na Zona Sudoeste, o local agora onde está sendo feito prova. Agora é na rua Márcia Nogueira Batista, que é ali perto do Shopping Metropolitano. Eu não sei como foi no seu tempo, mas
3: será
2: mudou
3: que vai ficar
2: muito.
3: Mais difícil? Porque eu fiz lá.
2: E fez lá?
3: Fiz na Barra. Uhum. E era assim, tranquilo, né? Era mais simples, pelo que falam, né? Porque, por exemplo, lá em Friburgo, o pessoal faz a prova, Friburgo, de onde eu sou, né? O pessoal faz a prova na rua mesmo, no meio do trânsito e tudo mais. Na Barra, não. Era um circuito fechado ali, era mais tranquilo. O pessoal falava, não sei se agora vai mudar.
2: Vamos ver, porque eu quero só relembrar do meu tempo, né? Comecei falando disso, assim, como todos os ouvintes. Sabe onde eu tirei? Ali na Abelardo Bueno. Que ali você tinha o autódromo de Jacarepaguá, mas, meu amigo, os carros passavam ali a 90 km por hora. E aí você tava fazendo a prova, você tinha que sair, aquela correria danada ali. E quantos acidentes não aconteceram, acidentes feios, inclusive. Uhum. Imagina, você tá aprendendo a dirigir e passava carro a toda, então foi tirado de lá por isso. Aí agora mudou de novo, tá nessa rua atrás do Metropolitano. Vamos ver, Guilherme, acho que essa nova geração fica. Tá mais fácil lá do que na minha época, não querendo valorizar não, mas era um negócio absurdo, tanto é que foi retirado de lá e hoje você já não consegue correr tanto ali naquela rua como era antigamente. Se corria dentro do autódromo e do lado de fora também, que passava um varado naquela região. Mas tá aí, uma mudança então pra todo mundo ficar, né, atento às próximas provas. Então, próximas provas acontecendo nessa rua, então, Márcia Nogueira Batista, entre as ruas José Wilker e rua Beatriz Segal, ali na Barra Olímpica. Vamos embora para as nossas notícias.
3: Vamos nessa. Antes, tá feliz, né?
2: Pô, feliz, eu te avisei. Eu falei,
3: pior
2: tem
3: que foi,
2: show,
3: cara, eu lembrei,
2: esse fim de semana tem show em São Januário. Não deu outra, 5-0. Falei hoje até com o pessoal lá do Jornal do Rio da TV, que tem o quadro de esporte. Falei, ó, começa mais cedo o jornal hoje. Se tiver que mostrar tanto gol assim, vai ficar, vai estourar o jornal da Band, né?
3: No final de segunda edição a gente fala mais sobre futebol por aqui também, mas o Vasco da Gama deu um chocolate no Curitiba.
2: Bonito.
3: Quem tá com a gente aqui também?
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3: Maria Rita Nader, de olho na sua participação no 999026970. Oi, Maria, boa tarde pra você.
4: Oi, Gui, boa tarde pra você também, pro Meli e pros nossos ouvintes. Pois é, sempre de olho aqui nas mensagens de vocês e também no trânsito, na situação do trânsito, né, que já tá complicada na tarde de hoje ali nas vias expressas. Na linha amarela, como sempre, trânsito mais intenso no sentido Barra, ali na altura da Maré. E também de Bom Sucesso, mais à frente também, ali na altura da região de Piedade, trânsito também intenso na região. Na linha vermelha, trânsito melhorou um pouquinho, mas ainda bastante complicado no sentido Baixada, ali na altura do Caju, e mais à frente também na chegada à base aérea do Galeão. Já quem segue pela Avenida Brasil, retenções ali na chegada, nos acessos, né, à Avenida Brasil, pela Avenida Rio de Janeiro, que também tá bastante complicada a situação do trânsito por ali. Quem segue no sentido Zona Oeste também vai enfrentar retenções na altura da Maré e mais à frente também ali na altura da região de Irajá, trânsito também intenso por ali. Aproveitando para atualizar a situação da ponte, que nesse momento tem travessia para Niterói chegando a 23 minutos, já quem vem para o Rio de Janeiro, travessia está um pouquinho melhor, então ali chegando a 15 minutos na tarde de hoje. Quem segue também pela BR-101 vai enfrentar dificuldades ali no sentido região dos Lagos, na altura da Ilha das Flores, depois o trânsito já começa a melhorar. Então, você que tá ouvindo aí a gente, conta no nosso WhatsApp como é que tá o trânsito, também se tá ventando por ali, por aqui no Rio de Janeiro, porque temos também informações dos nossos ouvintes que ventou bastante mais cedo. Então, se ainda estiver ventando por aí, conta no nosso WhatsApp 999-026970, que eu também tô olhando as mensagens de todo mundo.
3: Valeu, Maria. Falaremos já já, inclusive, sobre essa ventania aqui na cidade do Rio de Janeiro. Teve até alerta, né, sendo enviado por mensagem de texto. Daqui a pouquinho a gente atualiza também essa situação aqui no Segunda Edição. Agora são 5:06, hora de tocar a bateria. A justiça marcou o novo júri do caso Patrícia Mieiro para abril de 2027. Luiz Valdez.

0: Moacir.
1: 19 de abril, Guilherme, de 2027, será realizado o novo júri popular da morte da engenheira Patrícia Amieiro. Essa sessão será realizada às 11 horas da manhã. Por decisão do Superior Tribunal de Justiça, o novo júri vai acontecer sem o depoimento da testemunha-chave no processo contra quatro policiais militares. No mês passado, o STJ chegou a negar mais um recurso da família da vítima. Esse caso aconteceu em 2008 e segue aí sem um desfecho definitivo. Patrícia Mieiro voltava de uma festa quando teve o carro atingido por disparos de policiais militares na Barra da Tijuca, na zona sudoeste aqui do Rio de Janeiro.
2: Um homem investigado por queimar a mão da filha de 7 anos como castigo, Luiz Eduardo de Castro.
3: Este caso aconteceu no bairro Porto Velho, em São Gonçalo, na região metropolitana do Rio, no dia 12 de setembro, mas só chegou ao conhecimento das autoridades recentemente. A direção da escola onde a criança estuda teria acionado o conselho tutelar que encaminhou a denúncia à Polícia Civil. Essa ocorrência é investigada por agente da delegacia da região e o pai da criança já prestou depoimento. A polícia segue com as diligências para esclarecer as demais circunstâncias do caso.
0: E como prometido, agora falamos sobre o vento, então, nessa segunda-feira, porque a cidade do Rio registrou rajadas que chegaram a quase 80 quilômetros por hora, isso ainda na parte da manhã, né, Giovana Guitarrari?
4: É isso mesmo, Guilherme. As fortes rajadas de vento registradas no Rio nesta segunda-feira provocaram quedas de árvore e de outras estruturas em diferentes pontos da capital fluminense. Ainda pela manhã, a estação do Alerta Rio no Vidigal, na zona sul do Rio, registrou ventos de 77,7 quilômetros por hora. Na Lagoa, na mesma região, uma árvore tombou no início da tarde e chegou a interditar a Avenida Epitácio Pessoa, no sentido de Ipanema. A via foi totalmente liberada um pouco antes das 4 horas da tarde. Além de árvores, ouvintes da Band News FM relataram também a queda de estruturas como sinais de trânsito e janelas por conta dos ventos fortes. Um ouvinte identificado apenas como Daniel conta que um motociclista foi atingido por uma árvore na Estrada dos Bandeirantes, na zona sudoeste do Rio. Não há informações do estado de saúde dele. Em caso de ventos fortes, a orientação da Defesa Civil para a população é evitar ficar próximo de árvores, postes, placas, andaimes e armações que possam ser afetadas pela força do vento.
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0: Agora são 5:09, Maria Rita Nader de volta com mais do trânsito.
6: Agora também atualizando a situação da zona sul do Rio de Janeiro, Gui, lá na Lagoa, trânsito ainda também muito intenso na Borges Medeiros e também na Epitácio Pessoa no sentido centro. Epitácio Pessoa no sentido Ipanema, como a Giovana tinha falado agora há pouco, já foi liberada e o trânsito também já voltou a fluir bem melhor, mas quem segue no sentido centro vai enfrentar dificuldades ali na altura do Parque Natural Municipal da Catacumba até a chegada ali ao túnel Rebouças no sentido do centro. Quem segue também pelo túnel, retenções apenas no elevado Paulo de Fronten, ali na chegada ao centro da cidade. Pela rua Mário Ribeiro, também vai enfrentar congestionamentos, principalmente no caminho ali para São Conrado, até a chegada ali à Avenida Padre Leonel Franca, também com retenções na tarde de hoje. Já na Barra, lá na Ayrton Senna, na zona sudoeste do Rio de Janeiro, trânsito mais complicado na altura do Casa Shopping e mais à frente também ali na altura do Via Parque Shopping. Pela Avenida das Américas, dificuldades no caminho para o Recreio, ali na altura da Cidade das Artes, também o motorista vai ter dificuldades. E teve acidente também agora na Lúcio Costa. Então, nesse momento, retenções ali no sentido Recreio dos Bandeirantes. Então, trânsito bastante complicado ali na altura do Alfa Barra 2. Trânsito também muito intenso por ali, para quem tá passando pela Avenida Lúcio Costa no caminho para o Recreio. Então, também, atenção para quem estiver ouvindo a gente e passando por ali. E se você tá aí ouvindo também pelo trânsito, passando por algum congestionamento, conta aqui no nosso WhatsApp, 999-026970, que eu tô sempre olhando a mensagem de todo mundo.
2: E o governador em exercício do Rio, desembargador Ricardo Couto, deu ontem, né, uma entrevista no Canal Livre durante todo o programa, falou sobre a atual situação do Rio de Janeiro, né, o que já foi feito até o momento, planos né, para o futuro, do que deve ser feito também, do que acredita ser o certo. Então você pode acompanhar toda essa entrevista no nosso YouTube. Se você digitar aí Canal Livre aqui do Grupo Bandeirantes, você vai encontrar. Hoje vai ter reportagem especial também no Jornal do Rio, no Brasil Urgente. O governador deve falar ao vivo daqui a pouquinho também, mas a pauta hoje é no Palácio Guanabara, onde o governador vai receber um grupo de 22 agentes cadeirantes da Operação Lei Seca, e é para lá que vamos conversar com Adson Ramos, que vai acompanhar tudo de pertinho, bater um papo com o governador. Boa tarde, Adson.
0: Oi, Adson.
7: Oi, Mélio. Oi, Gui. Boa tarde para vocês, boa tarde para todo mundo. Acabamos de chegar aqui no Palácio Guanabara. O governador em exercício, Ricardo Couto, está vindo para cá, daqui a pouco vai participar desse evento. Como o Mélio disse, são 22 cadeirantes que participam dessa programação, que é em especial por causa do Dia Nacional da Pessoa com Deficiência, da luta da pessoa com deficiência, e também faz parte da Semana Nacional do Trânsito. A gente lembra que esses cadeirantes são pessoas que acabaram se envolvendo de alguma forma, por algum motivo, em um acidente de trânsito, e eles vão ali, na hora da abordagem da Lei Seca, dar o depoimento deles. A Lei Seca é um dos programas mais bem sucedidos do governo do Estado, serve como exemplo, inclusive, quando a gente fala de programa que tem apresentado um resultado muito grande. Hoje em dia, a gente percebe que há uma mudança na cultura do motorista também, e tem alguns números que foram trazidos ainda há pouco em relação às abordagens da Lei Seca só esse ano. Já foram 2.429 ações de fiscalização, mais de 270 motoristas que foram abordados, e foram, então, 22.383 casos de alcoolemia. 22.383 casos de motoristas que estavam dirigindo, infelizmente, ainda sob a influência de álcool. A gente vê esse número diminuindo a cada ano, mas ainda é importante programas de conscientização como esse. Hoje, inclusive, vão ser anunciados alguns programas aqui no Palácio Guanabara. A gente vai acompanhar tudo daqui a pouco também. O governador Ricardo Couto deve conversar com a gente ao vivo no Brasil Urgente.
2: E o Adson trouxe pra gente aí, né, por conta do Dia Nacional. E a gente vai, eu gosto de falar sempre sobre a Operação Lei Seca, que claro que tá envolvendo todos esses cadeirantes aí que se acidentaram em algum momento de suas vidas, que talvez se a Operação Lei Seca tivesse lá atrás funcionando, se ela existisse, isso não aconteceria. Não tivessem por aí acidentados e agora tentam ajudar, né, as pessoas muitas vezes imprudentes, né, que bebem, que pegam a direção ou que estão fazendo uma coisa errada e que vão se drogar para depois você dirigir também, colocando a sua vida em risco, sua ouvinte que eu estou falando e a dele que também está dirigindo o veículo. E eu gosto muito desse programa para citar como exemplo de esperança, né, um exemplo que para dar certo, e aí envolve toda a classe política, né, do momento que a gente está vivendo, que para dar certo, o que que você precisa disso daí? Que ninguém se corrompa. A gente precisa que seja um programa sério, que seja um programa levado à risca. Então hoje você pode conversar com todo mundo. Caiu na Lei Seca, meu amigo, você bebeu. Se você vai ter opção de assoprar ou não, né? Muita gente prefere não, mas não tem aquela coisa que se falava lá atrás de uma blitz normal, muitas vezes que a gente critica por aqui o tempo inteiro, que às vezes é um arrego, às vezes é uma blitz para você pegar dinheiro e não para pegar bandido que tá ali naquele momento passando. Você, sem justificativo, você faz uma blitz e essa é a nossa maior briga. A Lei Seca não. Se você faz desse jeito e cair, você vai ter que pagar, vai ter que entregar seu carro, vai ter que responder, né? Você vai ter aquele momento ali, meu amigo, sem conseguir sair. E isso é muito importante e deu certo. Isso mudou a cultura. Como o Adson trouxe pra gente aí, se você pegar números hoje de acidentes no trânsito no Rio de Janeiro, esses números reduziram e muito. Quantas pessoas estão vivas hoje por conta desse programa? Então é muito importante que a gente faça programas como esse daí e que sejam programas sérios, que no meio do caminho a gente não desvie, que a gente não perca, né, o foco do porquê foi criado esse programa. Então acho que existe uma mudança e aí leva para a política, que é onde ela pode acontecer também, assim como um outro programa também que mudou a cultura, nem programa, mas um ato que mudou também a vida de todo o carioca, do cidadão, né, do fluminense que tá aqui, que é o cinto de segurança, que ninguém andava com cinto de segurança e foi feito, sim, diversas campanhas da importância do cinto de segurança. Hoje a primeira coisa que você faz no carro quando entra é colocar o cinto de segurança. Você se sente vulnerável, mas por conta de uma campanha em massa para que todo mundo fizesse isso. Então acho que temos que acreditar no nosso Rio de Janeiro, na mudança do Rio de Janeiro, por mais que seja difícil, mas se a gente ficar, se todo mundo fizer o seu trabalho, aquela coisa de formiguinha, vai, bota o cinto, faz isso, aquilo, a gente vai conseguir mudar. Então, eu pego esse exemplo da lei seca e levaria para todo, tanto governo, quanto prefeitura, quanto no federal também, quando a gente fala de presidência, para que a gente consiga fazer desse jeito, não se corrompam. Se isso daí acontecer, olha o quanto já foi economizado aqui no estado do Rio de Janeiro. E falo, sim, de corromper, porque tinham quantos funcionários fantasmas, quantas pessoas que nem trabalhavam, tudo que foi modificado, tudo que foi feito até agora aqui no estado, quanto que nós economizamos, vamos terminar o ano no azul. Quem imaginava isso? Depois de tanta leva, depois de tantos governadores envolvidos em casos policiais, não em página de cidade, mas sim em página de polícia, nos jornais que nós temos por aqui. Então essa cultura pode mudar, depende de nós. Se cada um fizer também a sua parte, vai facilitar e muito trabalho pela frente.
0: E a gente segue girando por aqui, agora 5h17, para falar sobre o dia de tiroteio aqui no Rio de Janeiro. A Avenida Brasil chegou a ficar interditada por um determinado período de tempo na parte da manhã. Isso porque a polícia fez uma operação contra uma quadrilha que movimentou, provocou um prejuízo de R$2 milhões com roubo de cargas e, veja só, revenda de pneus de caminhões. Além de roubar carga, os bandidos também levam agora os pneus para revender. Inclusive, uma borracharia na Barra da Tijuca, zona sudoeste aqui do Rio, está sendo investigada por suspeita de envolvimento nesse esquema, né? Luiz Eduardo de Castro, boa tarde para você.
8: É isso, Guilherme. Muito boa tarde a você, Mélio, Maria, todos os nossos ouvintes. Olha, esse grupo criminoso especializado, então, nesse roubo de cargas e revenda de pneus e rodas foi alvo de uma operação da Polícia Civil nesta segunda-feira. Durante a ação da Delegacia de Roubos e Furtos de Carga, os agentes foram recebidos a tiros por criminosos de vigário geral lá na zona norte da capital fluminense. Por causa desse intenso confronto, na chegada dos agentes, a Avenida Brasil chegou a ser interditada na altura do bairro. A gente tem inclusive um registro feito por quem passava pela via que mostra motoristas e passageiros agachados se protegendo na mureta de concreto, claro, com o som dos tiros de fundo. Vamos ouvir. Bom, o que mais chama a atenção da Polícia Civil é o modus operandi dessa quadrilha. Os bandidos interceptavam caminhões nas rodovias, desviavam as rotas para dentro de comunidades e levavam não só os produtos, mas dezenas de pneus e rodas, imobilizando os veículos e deixando um rastro de destruição. Na investigação aponta que o bando é ligado à facção Terceiro Comando Puro e responsável por essas ações nas comunidades de Parada de Lucas e Cordovil, que fazem parte do Complexo de Israel também na zona norte do Rio. Um roubo de carga da Nestlé no dia 11 de setembro e registrado por câmeras de segurança, inclusive mostrou a audácia desse bando. Eles roubaram uma carga avaliada em mais de R$500 mil e retiraram 18 pneus completos e estepes da carreta. Um adolescente flagrado pela câmera do interior do veículo foi identificado e apreendido. Pelas imagens, é possível ver um menor armado abordando o motorista e chegando a bater diversas vezes na câmera que estava ali instalada, então, dentro da cabine. Na ação desta segunda-feira, os policiais cumpriram mandados de busca e apreensão em endereços da Barra da Tijuca, zona sudoeste aqui do Rio de Janeiro, e a Polícia Civil espera fechar o cerco contra os receptadores desses produtos e desmantelar o restante da cadeia que lucra, então, com esse esquema.
0: Você vê, né, Mary? Além agora de roubo de cargas, que é um assunto que a gente fala com frequência aqui, os criminosos levando também os pneus desses caminhões para revenda nesse mercado clandestino.
2: E você pega o tamanho desse esquema, né, Guilherme? Que você tem o camarada que vai parar esse caminhão, que vai levar ele para dentro da comunidade. Quando ele chega dentro dessa favela, rapidamente, né, você retira toda a mercadoria, então você tem que ter gente para tirar a mercadoria, para você distribuir, para vender ela. Você tem que desaguar o mais rápido possível o que tá ali dentro do caminhão. E aí você já tem gente operando para tirar o pneu, muito provavelmente para pegar já num outro esquema de venda de pneus, como a gente teve, você citou, a borracharia na Barra da Tijuca, na zona sudoeste aqui do Rio de Janeiro. Então você vê essa cadeia, o tamanho que é dessa forma. Então você pega um policial, agora você imagina, o cara liga, o empresário, e fala assim: ó, cara, levaram meu caminhão, tô aqui, tô rastreando, ele tá na comunidade tal, tá ali dentro, eu preciso que você vá lá tirar. E aí o policial chega e tá a carcaça do caminhão, o caminhão no chão. Como é que você levanta o caminhão? Como é que você tira aquele caminhão daquele lugar? Você imagina quantas horas que você precisa para tirar ele daquele lugar, o veículo de onde tá ali dentro. Então muitas vezes vai deixando para lá, vai ficando. E aí você tem problema com seguro, você tem gente que perdeu muito dinheiro nessa história toda. Você tem o risco do motorista, principalmente, que tá ali, que foi levado, pânico, pavor, você você, hoje não tem gente querendo mais dirigir caminhão por conta da quantidade de roubos que nós temos por aqui. Então é muito maior do que a gente imagina, né? Mas é uma operação que foi feita e triste da gente ver, e não podemos normalizar hipótese alguma mais um tiroteio onde as pessoas estão indo pro seu trabalho, estão caminhando, passando, tendo que se jogar no chão, tendo que se esconder, tendo que ficar ali apavorado sem saber se uma bala perdida vai acabar atingindo. É o cotidiano do nosso Rio de Janeiro que a gente enfrenta por aqui todo dia que a gente sai de casa.
0: E por falar nesse cotidiano triste, Mary, tem relato de tiroteio nesse momento também.
9: Ouvinte no ar.
0: Onde, Maria Rita Nádia?
6: Pois é, Gui, infelizmente, mais ouvintes aqui também falando sobre tiros hoje na região da Tijuca. Então, ali na região do Morro da Casa Branca, Andaraí e também da Usina, ouvintes ouvindo tiros ali. Então, quem puder evitar a região nesse momento, a gente já está em contato também com a Polícia Militar para saber também se está acontecendo alguma ação por ali nesse momento, Gui.
0: Beleza, a gente vai atualizando. Assim que tivermos também um retorno da Polícia Militar a respeito disso, se está acontecendo alguma ação, se teve acionamento também para esse tiroteio que está sendo registrado agora ali naquela região da Tijuca, Andaraí, onde exatamente também está acontecendo esse tiroteio naquela região, a gente atualiza, se possível ainda, no jornal Band News Rio, segunda edição.
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0: Agora são 5 horas 23 minutos. Deise de Assis está chegando por aqui com o primeiro destaque do trânsito. Oi, Deise, boa tarde.
10: Oi, Guilherme, boa tarde para você, para todos os ouvintes aqui da Band News FM, atualizando a Avenida Brasil. Você, motorista que segue em direção à zona oeste da cidade, vai perdendo tempo. Tem ônibus enguiçado ocupando faixa da via no trecho do cemitério do Caju, movimentação lenta até a chegada ao trecho de Olaria. Você que vai optando pela pista lateral vai encontrando o trânsito um pouco melhor. Já você que vai para a zona norte pode optar pela Leopoldo, Bulhões, Rua Uranos, vai fazendo um bom negócio. 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Daqui a pouco eu volto.
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6: Já falamos sobre os ventos registrados aqui no Rio de Janeiro nessa segunda-feira. Vamos falar também sobre as próximas horas, né? A previsão aqui para a cidade do Rio de Janeiro, que teve uma segunda-feira quente. Apesar dos ventos, máxima hoje foi de 32 graus, segundo o sistema Alerta Rio, registrado na estação Barra Rio Centro. Para as próximas horas, há previsão de chuva fraca, moderada e isolada na parte da noite aqui na cidade do Rio de Janeiro, de acordo com o Alerta Rio. Madrugada e manhã de terça-feira já sem chuva, e aí na parte da tarde de amanhã, essas pancadas de chuva podem voltar a acontecer. Essa é a previsão para amanhã, quando as temperaturas podem chegar a 35 graus. Pelo menos essa é a previsão. Mínima ali na casa dos 21, máxima de 35 para essa terça-feira, dia 22 de setembro. Claro que ao longo da programação a gente vai atualizando para você também esse panorama sobre chuva, sobre temperatura e, claro, sobre os ventos também.
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8: E da previsão do tempo, a gente vai para a condição do trânsito aqui no Rio de Janeiro, Deise de Assis.
9: Voltei, Meli, atualizando agora a movimentação pela ponte Rio-Niterói. Você, motorista que segue em direção a Niterói, vai encontrando dificuldade. Nesse momento, o tempo de travessia é superior a 20 minutos. No sentido Rio, também tem dificuldade. No acesso à Avenida Brasil, reflexo daquele ônibus que enguiçou mais cedo, ali no trecho do Caju, movimentação pela ponte está lenta na chegada ao Rio, ali na altura da reta do Cais, tempo estimado de travessia, segundo a Ecovias, ponte superior a 15 minutos. 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Daqui a pouco eu volto com mais informações do trânsito aqui na Band News FM.
8: O casarão que desabou parcialmente no Cosme Velho, na zona sul do Rio, no fim de semana, estava em uma lista de imóveis com problemas de estruturas na região. Rafael Ajoso.
10: O levantamento de 51 páginas foi produzido pela Associação Viva Cosme Velho e entregue para a subprefeitura da Zona Sul em março deste ano. Na manhã de sábado, parte da estrutura do casarão desabou, atingindo uma mulher de 43 anos e a filha dela de apenas 2. As duas ficaram feridas e foram levadas inicialmente para o Hospital Municipal Miguel Couto, na mesma região. Segundo a Secretaria Municipal de Saúde, as vítimas foram transferidas para um hospital privado. Após o desabamento, a Defesa Civil Municipal interditou o casarão e o primeiro andar do estabelecimento vizinho. Nesta segunda-feira, as desapropriações do imóvel e de outro na mesma rua foram publicadas no Diário Oficial do município.
6: Em cerca de 50 dias, 1.000 celulares foram apreendidos em presídios aqui do Rio de Janeiro. Sofia Malac.
11: 1.000 celulares e mais de 20 quilos de drogas foram apreendidos pela Polícia Penal em unidades do sistema prisional do Rio durante a ação denominada Ilícitos. 12 visitantes e 2 policiais penais foram presos. Segundo a corporação, carregadores, roteadores e uma antena Starlink estão entre os demais materiais tirados de circulação pelos agentes. A operação busca desarticular a comunicação entre os criminosos presos e em liberdade, principalmente os que participam de facções e organizações criminosas.
8: Isso só mostra pra gente 2 erros, né? Primeiro, não deveria existir esse celular. Se ele tá lá dentro, porque ele funciona, que ele já não deveria estar operando. Então você tem claramente bandidos de dentro se comunicando, dando golpe, dando ordens de lá. Isso está mais do que provado, né? Isso aí já tá dentro do nosso dia a dia. E o próximo é que mostra a ineficiência do sistema. Não tem nada para apitar. Um detector Meu amigo, que você passe daí a pita, se você vai numa loja hoje de roupa que tem por aqui, sai com um pedacinho de metal só pra você ver, pi, pi, pi, você passa a maior vergonha de achando que você tá com alguma coisa. Não é possível que em presídio do Rio de Janeiro você consiga passar tranquilamente com o celular. A gente deu a notícia agora de 1000 celulares apreendidos em 50 dias. Não foram um, né? Não foram dois, três, quatro, cinco, não. Foram 1000. Então tá passando a torto e a direito. Tem gente em algum esquema. Se tiver operando, se tiver funcionando detector de metal ou de qualquer coisa que vocês tiverem aí, pode ter certeza que é bom a corregedoria ouvir, porque agir, porque tem gente aí dentro num esquema deixando passar.
6: E é um número que chama mais atenção, né, Mery? Porque é o que você falou, a gente não tá falando de um ou de dois celulares. Tudo bem, são 50 presídios ali aproximadamente, um pouco menos. Mas se a gente fala de uma média aí de 20 celulares apreendidos por dia no sistema penitenciário como um todo, isso é muita coisa. Tem alguma coisa que tá passando, como você disse, que não tá sendo fiscalizado como deveria para que haja essa quantidade absurda de celulares encontrados dentro do sistema penitenciário já.
8: E um homem foi preso por abusar sexualmente da neta de 11 anos no Lins de Vasconcelos, na zona norte do Rio. Maria Rita Nader.
11: A ação aconteceu nesta segunda-feira. A família soube da situação depois que a criança contou à avó materna que vinha sofrendo abusos praticados pelo avô. Em depoimento, a menina relatou 3 episódios, sendo 2 ocorridos dentro da residência e outro próximo a um estabelecimento comercial no Lins. Após a revelação do crime, o homem teria questionado o que ela havia contado à avó e feito ameaças contra a criança. Familiares relataram ainda que ao descobrir que o caso havia sido comunicado à polícia, ele deixou o local onde costumava morar, mas foi localizado logo em seguida.
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6: Nossos ouvintes estão circulando pelas ruas do Rio de Janeiro, Maria Rita Nader, e falando também sobre a situação do trânsito, né? Compartilhando o seu caminho com a gente aqui na Band News FM.
0: Isso mesmo, Gui. A nossa ouvinte, a Raquel, estava passando ali pela região da ponte e contou que tem um carro enguiçado por ali. Vamos ouvir.
1: Boa tarde, Band Rio. Oi, Raquel. Boa tarde. Aqui é a Moreira. Ponte Rio-Niterói, sentido Niterói, bem embaixo ali do pórtico 14, que é na subida do vão central, tem um carro enguiçado. Então o trânsito tá bem complicado ali, na faixa da direita. Boa tarde.
0: Então, nesse momento, travessia chegando a 23 minutos para quem está no caminho para Niterói. Já quem vem para o Rio de Janeiro, travessia de 15 minutos, Gui.
6: Valeu, Maria. Já você volta com mais destaques lá no nosso WhatsApp. Participe você também, 999026970. Agora 5h37, Meli, vamos fazer uma coisa diferente?
8: Bora.
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6: Nessa semana acontece o maior festival de energia do planeta, que é o ROG 2026. Está acontecendo lá no Rio Centro, Barra da Tijuca, zona sudoeste aqui do Rio de Janeiro. Vai até a próxima quinta-feira e a Band News FM vai acompanhar tudo de perto também. Luana Bernardes está por lá acompanhando todos os detalhes e vai trazer para a gente agora o seu destaque dessa segunda-feira. Oi, Lu, boa tarde para você.
2: Oi, boa tarde, Guilherme. Boa tarde, Márcio Melli. Primeiro dia da Rio Oil and Gas no Rio Centro. Já foi bem movimentado esse evento, que é o maior festival de energia no mundo. Promete movimentar 600 milhões de reais na economia do Rio de Janeiro. O evento começou hoje, vai até dia 24, quinta-feira. São 650 expositores, 13 pavilhões internacionais e deve gerar 35 milhões de reais em impostos líquidos, segundo o levantamento da FGV feito junto com o IBP, além de 10 mil postos de trabalho. Eu conversei hoje com o Vitor Montenegro, ele que é diretor executivo e corporativo do IBP, que está realizando, está promovendo Rio Oil and Gas. Ele falou da importância do evento ser realizado aqui no Rio de Janeiro, não só para a economia do estado, da cidade, mas também pela discussão. Rio de Janeiro é um dos principais estados do país quando a gente fala de energia, quando a gente fala de combustível, então a importância de discutir esse assunto aqui em casa praticamente. Falou também sobre a sustentabilidade que foi considerada na hora da organização do evento e da acessibilidade também, dois fatores que foram bem considerados aí pelo IBP durante a organização do Rio Oil and Gas. São várias palestras, além de vários estandes com empresas, com soluções para a transição energética e outras soluções também, palestras sobre energia, sobre inovações e tecnologias que fazem a diferença. São oportunidades das pessoas entenderem aí os próximos passos da indústria e do setor de energia.
6: Tá aí, valeu, Luana Bernardes, ela que vai seguir acompanhando por esses próximos dias também todas as atrações da ROG 2026 e ao longo dos próximos dias vai nos contando também os destaques na programação da Band News FM ao longo da tarde, como ela fez hoje também, e claro, no jornal Band News Rio, segunda edição. Então amanhã a Luana volta aqui no segunda para contar pra gente outros destaques da ROG 2026. E a gente volta já aqui consigo.
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6: Agora são 5h41, estamos de volta. Uma dupla foi presa em flagrante enquanto negociava a venda de um celular roubado pelo marketplace do Facebook. Eles foram localizados e presos em Copacabana, na zona sul do Rio de Janeiro. Luiz Valcir, boa tarde para você.
7: É isso, Guilherme. Boa tarde para você, para o Meli e também para os nossos ouvintes. O aparelho, um iPhone 15, estava sendo anunciado por cerca de R$2.000. A prisão aconteceu após a vítima reconhecer o próprio telefone pelas marcas e também pelas avarias. Uma equipe da delegacia de Copacabana acompanhou a negociação e marcou um encontro nas proximidades da UPA do bairro. Imagens mostram o print das mensagens onde o criminoso se mostra solícito para entregar o aparelho no mesmo dia, inclusive alterar o local da entrega. Andrew da Silva Moura chegou de moto, acompanhado de Sara Tamires de Almeida. O celular roubado foi encontrado no bolso de Andrew. O e-mail, que funciona como um CPF do celular para identificá-lo, também era o mesmo registrado pela vítima no dia anterior. Segundo a Polícia Civil, Sara teria comprado o aparelho e Andrew seria o responsável pela divulgação e também pela entrega. Os dois foram presos por receptação. A investigação continua para identificar a origem de outros aparelhos anunciados pelo mesmo perfil. O delegado responsável pelo caso, Vitor Becker, ele relata como a própria vítima identificou o anúncio e colaborou com a polícia que efetuou a prisão no momento da negociação. Vamos ouvir.
8: Surgiram informações de que este telefone e outros produtos de crime estavam sendo anunciados em plataformas de marketplace. Assim, a equipe diligenciou no sentido de identificar quem estaria anunciando esse telefone e a própria vítima acabou negociando com o receptador a compra deste aparelho telefônico. A Polícia Civil, após identificá-lo, compareceu ao local da negociação, aguardou o momento oportuno e, sem interferir na ação criminosa, efetuou a prisão em flagrante deste indivíduo que estava acompanhado com uma outra mulher.
6: Aí, sempre bom relembrar também para os nossos ouvintes que existe, né? No caso, na hora de comprar um aparelho celular assim de segunda mão, existe aquele Cadastro Nacional de Celulares com restrição do próprio governo federal, né? E no site você consegue ver se o celular tá em dia, tá certinho, ou se tem um alerta de roubo, furto ou extravio daquele aparelho, né? Uma base unificada que tem os dados, então, todos do celular seguro, da Anatel, também de boletins de ocorrência que forem registrados em delegacias, como era esse o caso. Então, esse celular já tinha ali o registro de furto feito e a própria dona acabou encontrando depois no Facebook o anúncio, né, para a compra daquele celular. E aí o e-mail, como o Luiz bem disse, né, Mel, é aquela espécie de CPF do próprio celular que a pessoa consegue ver digitando no próprio aparelho asterisco jogo da velha 06 jogo da velha. Aí o código vai aparecer automaticamente, é o e-mail, então, asterisco jogo da velha 06 jogo da velha, e com esse e-mail você consegue ter também informações do celular, se tá tudo certo. Número que também aparece na caixa do celular e atrás da bateria, naqueles modelos mais antigos em que a bateria pode ser removida.
9: Agora, o que é muito ruim também, que na internet criou-se a cultura do vale tudo, pode tudo, né? Você vai colocar um anúncio como esse daí e vida normal, vamos nessa, que segue, não. Então você precisa também que essas plataformas todas, né, essas big techs, elas assumam também responsabilidades. Não pode você pelo Facebook vender alguma coisa, não pode pelo TikTok você vender um carro roubado, por exemplo, que a gente encontra e muito por aí em todas essas plataformas. Não dá para ser desse jeito, você precisa sim responder. Você tem que ver um conteúdo como esse daí, tem que desconfiar da pessoa que está anunciando, de cada um. Você tem que ter um cadastro para quem está vendendo seu produto muito firme por ali, porque senão acontece isso, você cai num golpe, você simplesmente está fazendo uma ponte para o golpe, quando você oferece esse tipo de espaço para que seja vendido. Não pode ser, não pode simplesmente só a pessoa que está vendendo. Quem está vendendo sim deve, e quem está comprando também, atenção, saiba que está cometendo um crime. Você está vendo um telefone às vezes muito mais barato do que o preço dele em loja, e muito mais barato inclusive do que um celular usado, mesmo que se você fosse comprar, desconfie. Não tem como você fazer isso daí. Ninguém hoje entrega um celular a um custo tão barato. Claro que ele é produto de um roubo, ele é produto de alguma coisa que você não pagou, que você adquiriu ali de forma irregular, de forma ilícita. Então não entre nesse jogo, não entre nesse roubo que você vai estar participando e fazendo parte de tudo isso. E o governo do estado e a prefeitura do Rio divulgam um esquema especial para a partida da NFL no Maracanã. Luiz Eduardo de Castro, está chegando o dia 27, domingão, hein?
10: É isso, Meli. A bola oval vai voar sobre o gramado do Maracanã e 575 policiais civis e militares vão fazer parte de um esquema especial montado pelo governo do Rio e pela prefeitura aqui da cidade do Rio de Janeiro para receber, então, esse que é o primeiro jogo da NFL na capital fluminense, no estádio do Maracanã. A partida entre Baltimore Ravens e Dallas Cowboys está marcada para o dia 27 de setembro, às 5:25 da tarde, e os ingressos variam de R$247 a R$2.720 e podem ser adquiridos pela plataforma Ticketmaster e na bilheteria Oeste do estádio Nilton Santos, o Engenhão, estádio do Botafogo. Para entrar no estádio, os torcedores terão que optar por utilizar bolsas e mochilas, e eles devem se atentar à única regra de restrição, que o material deverá ser transparente. Na tarde de quinta-feira, inclusive, também a gente vai ter algumas ativações aqui a partir da tarde de quinta-feira, na verdade, na cidade do Rio de Janeiro também, sobre esse jogo. E a cantora americana bilíngue Candace Lindsay será responsável pelo hino dos Estados Unidos durante a partida já tradicional. Quem acompanha o futebol americano sabe que é aí um rito que acontece todos os jogos, mas como joga no Brasil, o hino brasileiro também será tocado e entoado então pelo cantor Péricles. Já o show no intervalo terá apresentações de Rick Martin e Pedro Sampaio. Esse será o terceiro ano consecutivo que o Brasil vai receber uma partida da principal liga de futebol americano do mundo. Nas últimas duas temporadas, o evento aconteceu lá em São Paulo, na Neoquímica Arena, casa do Corinthians. Será a primeira partida da maior liga de futebol americano do mundo, então, realizada aqui no Rio de Janeiro. E o prefeito da cidade, Eduardo Cavalieri, enfatizou a audiência do esporte lá nos Estados Unidos e a importância para a divulgação da cidade e o estado do Rio de Janeiro. A gente tem um registro dele, vamos ouvir.
11: Não precisa gostar de futebol americano, aliás, não assisto, mas eu tenho certeza que a NFL vai trazer um ganho para a cidade do Rio de Janeiro imenso em termos de audiência, de turistas, e certamente o retorno para a cidade vai ser muito maior do que investimento. O evento que tem 99 das 100 maiores audiências da televisão no estado, sendo sediado aqui no Rio de Janeiro, mostrando o Maracanã, o Rio, a nossa capacidade de realizar eventos, acontecendo aqui no Rio de Janeiro.
10: O diretor-geral da NFL no Rio, Luiz Martins, também destacou que o evento foi planejado com um ano de antecedência antes, claro, da realização.
12: Começamos isso mais de um ano atrás. O jogo é como vocês falam, a cereja no bolo. Falando de dois times NFL que são super icônicos, Dallas Cowboys e Baltimore Ravens. E isso somado agora a um estádio icônico, Maracanã. E somado a uma cidade icônica. A cidade é maravilhosa. Então temos toda a combinação, mistura perfeita de coisas para fazer nosso primeiro jogo NFL no Rio um sucesso.
10: Em setembro do ano passado, o município assinou um contrato com a NFL para realizar ao menos 3 jogos da temporada regular do campeonato de futebol americano na cidade do Rio, durante a vigência de 5 anos do contrato a partir deste ano 2026, pessoal.
6: Aí, Maracanã, então. Tomara que o gramado não atrapalhe também, né, Mary? Tem sido um ponto de bastante discussão, gramado do Maracanã, nessas últimas semanas, principalmente depois da Copa do Mundo. Vamos ver como é que o gramado vai ficar também para esse jogo e principalmente depois do jogo, porque o futebol americano é tradicionalmente um esporte que demanda mais dessa questão do gramado, né? Então, vamos ver como é que vai ficar pro jogo e pós-jogo também, para que os times aqui do Rio de Janeiro possam utilizar o estádio.
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6: 5h50. Quem tá voltando por aqui é a Deise de Assis. Oi, Deise.
13: Oi, Guilherme. Voltei atualizando a linha vermelha mais cedo. Tinha carro enguiçado na linha vermelha no trecho da cidade universitária. Esse carro já foi retirado, mas o trânsito ainda está lento, com reflexos a partir do Caju. Você que segue no sentido do centro vai perdendo tempo também no trecho do Caju. Quem está optando pela Avenida Brasil na saída da Baixada Fluminense vai fazendo um bom negócio. Avenida Brasil apenas com movimentação intensa nesse momento no sentido do centro. 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Daqui a pouco eu volto.
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0: agora 5h52, informação importante, a cidade do Rio amplia a vacinação da pneumovinte para idosos com 85 anos ou mais. Rafael Ajus.
1: O imunizante protege contra 20 sorotipos da bactéria responsável por infecções graves como meningite e pneumonia. Segundo a pasta, a medida segue uma orientação do Ministério da Saúde com recebimento de novas doses. A vacinação com a pneumocóxica conjugada 20 colabora para reduzir óbito, hospitalizações e complicações provocadas pela bactéria pneumococo entre idosos. O secretário municipal de saúde, Rodrigo Prado, relata que a vacina é mais eficaz contra doenças como a pneumonia.
2: A Secretaria Municipal de Saúde está iniciando hoje a vacinação com a pneumovinte. Pneumovinte é uma vacina mais moderna e mais eficaz que protege contra as doenças transmitidas pelos pneumococos. Dentre as doenças, podemos destacar a pneumonia. Você pode procurar uma das 243 unidades de saúde com a sua caderneta de vacinação para ser avaliado e tomar a vacina.
3: Ouvinte da Band News FM denuncia mau estado da calçada na travessa Francisco Mateus, em Inhaúma, na zona norte do Rio, Sofia Malac.
4: Segundo Flávio Jesus, a situação tem causado problemas aos moradores, com grande acúmulo de lama e entulho no local. De acordo com o ouvinte, os buracos na calçada teriam sido causados por uma obra da concessionária Águas do Rio, realizada no mês passado na região. Flávio Jesus afirma ainda que a situação tem impedido a sogra dele, que é cadeirante, de sair de casa para ir ao hospital.
5: A minha sogra, dona Dalva, né? Ela é cadeirante, né? Ela usa a cadeira de roda para se locomover para o hospital. É a saída onde ela mora, é justamente ali que está tudo esburacado. Não tem por onde a cadeira de roda passar. E quando chove, fica pior ainda.
4: Em nota, a concessionária informou que realiza uma obra de extensão da rede de abastecimento na travessia Francisco Mateus. A repavimentação está prevista para esta terça-feira, dia 22.
0: E mudando de assunto, o antigo Hotel Glória começou a receber os primeiros moradores. Os detalhes com Gabriel Nunes.
6: Considerado o primeiro hotel 5 estrelas do Brasil, o imóvel estava fechado há 18 anos. O retrofit do Glória Residencial começou há 4 anos, com reconstrução completa do interior e restauração da fachada. O investimento foi de mais de 500 milhões de reais para a reforma de 266 apartamentos, com até 4 suítes distribuídos em 3 torres. As obras estão praticamente concluídas, restando apenas a finalização de acabamentos.
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3: Hora de saber como é que está a situação do trânsito aqui no Rio de Janeiro, Deise de Assis.
9: Oi, Meli, para fechar, bora atualizar a região da Lagoa, movimentação lenta para você que segue em direção ao túnel Rebouças, tanto pela Borges de Medeiros quanto pela Epitácio Pessoa. Quem vai optando nesse momento pelo aterro do Flamengo vai encontrando melhores condições, já que estou observando lentidão no acesso a Pinheiro Machado, tanto pelo viaduto Santiago Dantas quanto pela Rua Farane. 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
0: Rapidinho, uma informação do Ministério Público Federal. A gente fala bastante sobre a Serra de Petrópolis. Amanhã, o MPF vai realizar uma vistoria técnica nas pistas de subida e descida da BR-040, que é a Serra de Petrópolis. Segundo a MPF, essa medida tem como objetivo acompanhar de perto o cumprimento e também o progresso dos trabalhos iniciais e dos serviços de conservação realizados pela concessionária responsável pela rodovia. Esse trabalho de perícia vai focar amanhã na verificação da natureza, qualidade, durabilidade e também do atendimento aos parâmetros de desempenho do programa de exploração da rodovia referentes aos serviços executados desde o início da concessão, que vai incluir a produção de relatórios fotográficos. Amanhã à tarde, então, vai acontecer essa fiscalização por parte do Ministério Público Federal na Serra de Petrópolis, tanto na pista de subida quanto na pista de descida. A gente volta a esse assunto amanhã para atualizar também as informações dessa vistoria feita pelo MPF.
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0: Maria Rita Nader.
1: Agora atualizando também a situação da Tijuca, ali na Praça da Bandeira, teve acidente na Avenida Oswaldo Aranha, no caminho para o Maracanã, então trânsito bastante complicado ali, até a altura da estação de São Cristóvão. Quem segue também pela Avenida Rei Pelé, no sentido Grande Meia, retenções na altura da estação ali Rei Pelé. Já no caminho pela Avenida Maracanã, no sentido Tijuca, é onde tem mais retenções no momento, ali na altura da Rua São Francisco Xavier, que também tem trânsito intenso na tarde de hoje. Gui.
0: Foi um final de semana, Melly, eu diria que, no geral, positivo para os times do Rio de Janeiro, né? O Vasco passou o carro, 5-0. O Flamengo tá com duas rodadas já de vantagem na liderança, porque tem, além de 3 pontos a mais, 2 vitórias a mais do que o Palmeiras. Ganhou também, apesar de um... O Flamengo tá gostando de brincar com o coração do torcedor essa semana.
2: Já foi, agora de novo.
0: Na semana passada teve aquela emoção, agora de novo, mas ganhou, 2-1 pra cima do Bragantino. Fluminense ganhou fora de casa, 3-1 pra cima do Corinthians. Achei que Fernando Diniz fosse demitido ontem pelo Corinthians, mas a diretoria bancou.
2: Os jogadores parece que se reuniram e pediram, né, a permissão do treino, que ele continuasse lá, né, treinando, né.
0: É uma sequência muito ruim do Corinthians, né, que tá ali já pertinho da zona de rebaixamento. E aí o Vasco ganhou de 5-0 do Coritiba, saiu do Z4 e agora tem também, com um jogo a menos, uma chance muito grande de escalar e passar o próprio Corinthians, Mery, porque o Vasco tem um jogo atrasado, né, tem 27 jogos e todo mundo ali perto dele tem 28, então se ganhar a partida atrasada, o Vasco passa Mirassol, passa Corinthians, passa Vitória, chega ali aos 34 pontos, acho que dá pra gente dizer que o Vasco tá muito perto de fugir de vez dessa briga aí contra o rebaixamento,
2: né? Perto, o Vasco tá jogando bem e pega o Botafogo, né? É um clássico, então você tem uma disputa direta, porque o Vasco pode chegar a 34 pontos, ficar em 13º, o Botafogo tá em 12º com 35, então não pode nem pensar em qualquer outro resultado que não a vitória. Mas é isso, o sistema, ele é difícil de se corromper. O que que fizeram? Pararam o campeonato pro Vasco não ser o campeão. Se deixasse rolar a bola, meu amigo, a gente ia subir sem parar. Agora é disparar aí que nem foguete, né? Mas vamos ver como é que vai ser essa volta. Tem uma paradinha aí que voltam só no dia 7 de outubro. Tem jogo do Brasil nesse meio do caminho. Por aí vamos ver como é que os clubes vão voltar, né? Mas como você disse, rodada boa. O Flamengo vai encaminhando, né, assim, o seu título. Claro que falta muito, mas o Palmeiras não vive bom momento, não tá em boa fase, vai ter que correr muito atrás para conseguir pegar o Flamengo, que tem um timaço, né? E tá sempre voando, disputando todas as competições.
0: Dos times do Rio, o único que perdeu nesse fim de semana foi o Botafogo, 2-0 pro Mirassol, fora de casa. Agora, rapidinho, eu não sei você, eu não sou um grande fã de data FIFA. Me incomoda isso de ficar muito tempo sem jogo dos times aqui do Brasil. Brasil joga só na sexta, 7 da manhã, vamos ter que acordar cedo pra ver Brasil e Austrália. É o primeiro desses 3 jogos, porque dessa vez a gente tem uma super data FIFA, né? O Brasileirão só volta lá no dia 7, 8 de outubro. Vai ser um longo tempo aí sem futebol brasileiro.
2: Longo, isso daí é mais uma coisa que o Brasil conquistou, né, no mau sentido, com seus torcedores. Antigamente todo mundo parava para ver a seleção, gostava de ver. Hoje, todos, você pode pegar a garotada, preferem ver o seu time do coração jogar e não quer mais que a seleção jogue. Então, data FIFA é isso aí. Agora é todo mundo contra a data FIFA porque ninguém mais quer ver o Brasil.
0: Mas a gente vai acompanhar e durante a semana a gente fala mais sobre seleção brasileira. Amanhã a gente volta, Mery, 5 da tarde. Um abraço pra você, beijo, Maria, abraço pra todo mundo.
2: Valeu, Guia, até.
1: Beijo.
2: Até amanhã.
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0: Agora para todo o Brasil, mais uma edição de O É da Coisa. E se a coisa parece confusa, atrapalhada, vem pra cá que a gente desconfunde, desatrapalha. 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É, começou um pouco afobado, porque aqui é o seguinte, começa um minuto antes... Eu não tô pronto ainda, é exato, eu sou inglês, eu posso não ter cara, eu sei que eu tenho cara de italiano com indígena, mas... É, vai bem, boa noite, Isa.
1: Boa noite.
0: É, tá tudo aí, né? Chegou tudo Sim. bonitinho aí? Porque hoje é o seguinte, a coisa tá quente.
1: Tá.
0: Coisa tá quente, vai bem, quase não tenho roupa para fazer, mas é de gala, Tem muita coisa, e tem coisa que eu... vai bem, você acredita que o Fachin tá achando que esse negócio de transmitir ao vivo não foi uma boa ideia? Você ouviu um velho sábio que não habita a Band, porque eu fico aqui em casa, mas eu falei, vai dar vai dar titica, não falei?
1: Falou.
0: Ah, ele até chegou à conclusão que ih, deu titica.
1: Olha só.
0: Até a turma do Mendonça tá criticando. É, Dedé, não me diga. Ah, Fachin. Querido, eu já sou idoso também, por isso eu digo, com Antero de Quental, a tolice num velho me irrita tanto como a gravidade numa criança. Não é? Vai lá perguntar pros editoriais furiosos o que você faz antes, só pra ver pra onde nós vamos. Ah, em nome da transparência, quem disse? Tem a sessão, tem que ser pública, mas ela pode ser pública sem ser transmitida. Ainda bem, valeu bem, que eu tenho essa posição desde 2002,
2: Sim.
0: né? E não foi pra essa coisa agora. Ó, mas sei lá, ó, começamos aí com esta música maravilhosa. Pipoca Moderna. Pipoca Moderna tá no disco Joia do Caetano, de 1975. Era a fase que o Caetano estava mais ligado ao concretismo, que é o movimento da poesia. Isso, na verdade, é uma música que só tem a base melódica do Sebastião Biano, da banda de pífanos de Caruaru. Tá no disco do Gil, vai bem. Você que gosta do Gil?
2: Sim.
0: O Expresso 2222. De 1972, o Gil só botou a música. O Caetano foi lá e fez esta letra espetacular, Pipoca Moderna. E essa sequência de e era nada de nem noite de negro, não, e era nede, nunca mais. Esse ni, né? Essa consoante nasal alveolar sonora. Que traduz a negação. E de repente vem a pipoca que explode, a consoante bilabial, olha bem. E aí a coisa explode, e a coisa acontece, e a pipoca, ela muda, né, Isa? A pipoca é aquela coisinha, depois ela pá, explode, e vira outra coisa, e vira novidade, e vira o símbolo da mudança. Esse disco maravilhoso... Esse disco tem a melhor interpretação de Help. Caetano conseguiu fazer uma interpretação de Help melhor do que a dos Beatles. Sabe por quê? Porque tem mais a ver com a letra. O Caetano, naquele momento ruim do Brasil, tal, ele fez um Help que era um Help mesmo. Era um pedido de socorro mesmo. Né? E nós vamos encerrar com ela. Né? Caetano é tão bom que melhora os Beatles, vale o bem. Não é? Melhor os Beatles. Não saiu ainda a Pesquisa Quest, é isso?
2: Ainda não.
0: Tá, a Pesquisa Quest vai ser daqui a pouco, aí a gente dá junto com a pesquisa, a gente vai dar junto.
2: Nexus.
0: Que é? Pesquisa Quest divulgada na segunda-feira passada. Nós vamos dar junto com a pesquisa da Nexus, do BTG, e tal, então por enquanto, vocês me avisem assim que sair, só me avise por aqui, que agora nós vamos nos animar.
1: Oba!
0: É, né, quer dizer, tem gente que estava mais animada do que nós, evidentemente. E eu finalmente ia conhecer alguém mais rico do que o Vale Bene, mas
1: Vixe.
0: Não sei se vai rolar.
2: Quem?
0: Olha, rapaz, Nunes Marques, Ô Nunes Marques, vamos conversar? Hein? E você ali, hein? Votando pra manter a prisão do pai do Vorcaro pra mostrar que oh, comigo não tem nada não, velho Bernardo. Eu estou aqui, eu sei te votar. É mesmo, né? Nunes Marques, eu vou defender hoje que você renuncie à presidência do TSE. Vou pedir que você e o Mendonça caiam fora do TSE. Aqui e depois vai escrever um artigo. Para deixar para a história. Aqui também fica para a história, mas eu gosto da letra impressa, vale bem.
2: Sim.
0: Ai, do avião do Alexandre, vamos falar. Ai, do áudio do Lulinha. Vamos falar, não, vamos falar tudo. Eu não tenho. Queridos. É tudo. É tudo. E era nele nunca mais. Porém, parece que há golpes de pé, de pão, de pá.

0: E eu adoro esse neologismo, desanoitece amanhã. Então vamos desanoitecer a compreensão. Vamos lá, vai.
1: Arquivo enviado pela Polícia Federal aos ministros do Supremo Tribunal Federal no âmbito do caso Master revela um contrato de advocacia de 427 milhões de reais com a chamada turma do Caine.
0: Quanto?
1: 427 milhões de reais. É a turma do Caine, seria uma referência ao ministro Cássio Nunes Marques. A informação é do Metrópolis. E que contrato era esse, Reinaldo? O acordo foi celebrado com o escritório Queiroga, Vieira, Queiroz e Ramos Advocacia, liderado por Camila Ramos, mulher do desembargador Newton Ramos, do Tribunal Regional Federal da Primeira Região, que aparece nas conversas falando como um porta-voz de Cássio. Ele negocia com o Master, em nome do ministro, até uma hospedagem num dos hotéis Fasano de São Paulo. O contrato obtido pelo Metrópolis revela esse valor de 427 milhões de reais. Em caso de êxito, quais os precatórios comprados por Vorcário e quanto ele esperava receber pelos papéis? Ele esperava receber 8 bilhões e meio de reais. O documento e a troca de mensagens constam do HD enviado pela PF ao gabinete do ministro André Mendonça no mês de julho. Ainda de acordo com o Metrópolis, a troca de mensagens revela que assessores de Vorcário chamavam de a turma do KN, o desembargador Newton Ramos do TRF1 e a mulher dele, a advogada Camila Ramos. Newton repassava a Vorcário pedidos de Cássio, além de atualizá-lo sobre o caso dos precatórios.
0: Rapaz, ó, saiu a pesquisa Quest, tá? Melhorou um pouco pro Lula numericamente em relação à anterior. Toda a catástrofe que se produziu com a pesquisa anterior da Quest não se confirmou como eu tinha antevisto. Mas eu deixo para os... Vale, Beni, eu adoro quando os especialistas erram. Tá? Não quando eles erram na ciência. Quando eles erram no chute. Vai chutar e manda a bola pro mato. É! Zagueiro de fazenda. Eu que venho do interior, a expressão zagueiro de fazenda é muito bom. É, vocês entenderam, né? Tinha lá o negócio dos precatórios. A mulher do desembargador tinha um escritório de advocacia. O desembargador Newton Ramos. Que funciona assim. Eu acho impressionante. Tem um desembargador que é uma espécie de secretário do Cássio. Do TRF1, onde atua o Kevin Kunká, o filho do ministro. Advoga ali muito no TRF1. E o contrato era de 427 milhões. Ah, e do Alexandre, não era de. Da mulher do Alexandre, não era de cento e não sei quantos milhões? Sim. Só que tem uma diferençazinha. Nada irrelevante. Para a tristeza de alguns editoriais que querem cabeças como a do Golias. Eu não quero cabeça de ninguém. Quero conversar. O que mais que tem? Vai.
2: Nas mensagens extraídas do celular de Vorcário obtidas pelo Metrópolis, Camila Ramos, a mulher do desembargador Newton Ramos, comemora o voto de Cássio que, junto com Dias Toffoli e Edson Fachin, votaram por reconhecer o débito, enquanto Gilmar Mendes e André Mendonça discordaram e foram vencidos na discussão. A coluna também destaca que Nunes Marques havia se declarado impedido, mas mudou de ideia. E Toffoli, que sempre votara contra esse tipo de ação, mudou para uma posição favorável.
0: Isso, e aí tem as conversas, aquelas coisas super bonitas ali. Eu já vou falar tudo. Você quer saber muita coisa, né? Eu vou falar tudo pra você. Você não vai ficar com. Você não vai ficar com melancolia. E a mulher do desembargador. Ah, essa que nós lembramos. Ah, não, é agora. Essa que nós lembramos agora, né? Comemorou. Isso. Esse voto do Cássio foi o voto da tal da Alcídia, lembra?
1: Lembra.
0: A destilaria?
1: Uhum.
0: Nós já falamos dela aqui.
1: Já.
0: Né? O Fachin votou a favor do Vorcário. Do Vorcário, do Banco Márcio. A favor. Aquilo que o Vorcário gostaria que você votasse. Votou. Mas não há nenhuma evidência de que ele tenha recebido dinheiro. O Toffoli mudou de posição e aí a coisa do Toffoli é um pouco mais delicada, porque tem a história lá do Taiaiá e tal, mas também precisaria provar que há um vínculo entre aquilo e o voto. Agora, no caso do Cássio, Cássio, aí no seu caso é ruim. No seu caso é ruim porque já tem uma conversa do seu filho ligada a essa questão, sobre seu filho, né? Dos 500 por mês do Kevin, que é aquele que aos 25 anos tem 27 milhões investidos no mercado financeiro. E agora esse contrato da turma do KN de 427 milhões no escritório liderado pela mulher do desembargador Newton Ramos, onde o Cássio manda no TRF1. E o desembargador, porque, veja só, vai, presta atenção aqui, Isa. O contrato é da mulher do desembargador, oficialmente.
2: Sim.
0: Nesse valor estupefaciente. O Cássio poderia ser assim, uma espécie assim, e, na verdade, com essa grana toda, eles mandam no Cássio. Entende a relação? Assim, uma coisa... Pô, né? Só que, na verdade, o Newton Ramos é que atua como funcionário do Cássio. Ele marca até hotel pro Cássio, meu filho. Ô, Isa, outro dia eu pedi pro Vale Beni reservar um hotel pra mim. Sabe o que ele falou pra mim?
2: O quê?
0: Eu sou muito mais rico do que você. Por que você acha que eu reservaria um hotel pra você?
2: Soberbo.
0: É, assim ele me respondeu. Né, Vólio Beni? Faz sentido, entende? Faz sentido, né? É, o Vólio Beni falou assim, ô, bonitão, do ponto de vista da grana, você deveria reservar o hotel pra mim, não o contrário. Eu não sei se eu tô sendo sutil. Na metáfora. Né? É? Entenderam, né? Eu não posso pedir pro Vólio Beni reservar o hotel pra mim, ele é mais rico do que eu, pô. Ele é meu chefe. Eu até reservar o hotel pra ele, até poderia. Sou mais pobre, subordinado.
1: Né? Quem escuta, né?
0: Tá claro.
2: Tá claro.
0: Como é que o marido da desembargadora, da advogada, vai bem? Com um contrato de 400 pau. Tá reservando, hoje dá pra reservar um hotel pro Cássio?
2: Como se erge.
0: Porra! Hein? Pipoca aqui, ali, pipoca ali, porra! E uma vida cheia de glamour e charme da turma de Cássio N, de KN, vai.
1: Sim, Daniel Vorcaro custeava hospedagens à turma de Cássio Nunes Marques, incluindo o próprio ministro no Fasano. Franqueava o acesso a eventos no Rosewood, hotel considerado 6 estrelas em São Paulo, entradas para a Fórmula 1, viagens de avião e camarotes na Sapucaí. Os pedidos todos constavam nas conversas de Vorcaro com assessores que o procuravam para pedir seu aval. Em uma das conversas, Léo Serrano Guionquete, auxiliar do então banqueiro, informa que Newton havia solicitado uma reserva para o ministro. Escreve assim: Fasano e Taim essa sexta a sábado para a KN. Em outra troca, a identidade de KN se revela. Uma assessora encaminha a Vorcar uma mensagem que atribui a Newton. Diz: ministro Cássio me pediu para ver se vocês conseguem para ele uma tarifa promocional no Fasano, só uma diária. Entrando sexta e saindo sábado, recebi essa mensagem do Newton. Ok pra você? Vorcaro autoriza que a hospedagem seja paga por ele. Pode botar na minha conta.
0: É. E aí, eu acho engraçado que o Cássio, quando ele se declarou impedido na sessão passada, aquela bagunça do Fachin, que foi aplaudida por editoriais sanguinolentos, né? Num misto assim de Marra com Carlos Lacerda, ambos sem talento. se declarou impedido, dizendo, ah, sou presidente do TSE, isso tem efeito eleitoral. Mas falou do filho e tal, né? E usou e usa como demonstração de que ele não tinha nenhum vínculo com o Vorcaro ter votado contra o habeas corpus ao pai do Vorcaro. Porque essa falácia eu também já demonstrei aqui. O Gilmar votou a favor do habeas corpus pro pai do Vorcaro. Só que nos precatórios, e recebeu o Vorcaro, nos precatórios votou contra. Tentaram misturar tudo. Tentaram misturar tudo, vai. Isa. Não, nega. O fato é, tem essa relação. E votou a favor, e o voto comemorado. E o desembargador, mais uma vez, atuando como intermediário. E a conversa sobre os 500 pro Kevin. Precisamos falar sobre Kevin. Aí vota contra, para tentar assim. Acho que falou assim: bom, Vorcaro tá ferrado mesmo, voto contra, ninguém. E eu vi outro dia uma matéria indignada, tá? Não fosse o vazamento sobre o negócio do Kevin e o Alexandre teria perdido a votação, votação que nem poderia ter acontecido. E agora nós vamos para uma diferença fundamental aqui. Que vai ter a ver com Lulinha também. Teve um áudio da Roberta que vazou. Tem o negócio do avião com o Alexandre. Nós vamos falar de tudo isso. O contrato da mulher, do escritório da mulher do Alexandre com o Master, é ilegal? Não. É bom que tenha acontecido? Não. Existe algum voto do Alexandre em favor do Vorcaro? Não. O contrato da mulher do desembargador da turma do KN com o Master é ilegal? Não. Não é. O desembargador fica intermediando quarto de hotel pro Cássio. É ilegal? Pode ver, ilegal não é, mas que é estranho. Noite de hotel, antena parabólica só capta videoclips, diluição em água poluída, e a poluição é química e não orgânica do sangue do poeta, cantilena diabólica, mímica pateta, noite de patética, noite de hotel.

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1: Que sabe me explicar perfeitamente.
0: Maravilhosa noite de hotel, Caetano, né? É, isso é estranho. Agora vem cá, tem voto do Cássio que complicam as coisas? Ah, tem. Aí tem. Aí tem voto. Mais complicado ainda, gozado que Mendonça sabia de toda coisa do Alexandre, conversa, não sei o quê, papapá, e aí mandou investigar o Alexandre, mandou investigar o André Rodrigues, mandou investigar o Gonê, e não o Cássio. Uma das acusações que o Alexandre faz é a investigação seletiva. Como é que é? Usaram a questão para fazer um acerto de contas que nada tem a ver com o Banco Master? Ou será que o Flávio está muito indignado? Meu Deus, Alexandre tem contato com o Banco Master, teve contato, a mulher do Alexandre. Que coisa feia. Quem? O Flávio tem problema com isso? Aquele que pediu 13 milhões de dólares? Por isso, titio, e o diabo é diabo, porque é velho, não porque é sábio, veja que não está no subjuntivo, não porque seja sábio. Duas coisas. Velho e sábio, mas é diabo porque é sábio. Hã? Assim, poderiam ter deixado isso para depois da eleição, porque não ia apodrecer nada, não ia prejudicar nada? E se poderia fazer uma avaliação sem perdão, sei lá, vamos para as coisas objetivas. Mas não, resolveram criar um fato eleitoral e resolveram que precisariam dar uma cabeça de presente. Dar uma cabeça de presente até a eleição do Alexandre. O Cássio não, né? Com uma diferença, tem voto aqui, lá não tem. E com isso eu não estou falando, ah, não apure, apure tudo o que quiser, pô. Apure tudo o que quiser, dentro da lei. Tem aí a síntese das pesquisas, vamos lá.
2: Sim, temos síntese da pesquisa, porque agorinha saiu a Quest, nova pesquisa presidencial com as intenções de voto para a presidência da República. A gente vai conferir primeiros dados de segundo turno. Flávio Bolsonaro tem 42% das intenções de voto, mesmo percentual da pesquisa anterior. Lula oscilou de 40 para 41, Reinaldo. Quer analisar primeiro e segundo turno e depois a gente segue? Ou vou direto?
0: É, não, tem o segundo turno aí também da. O que hoje saiu, né?
2: Sim. Da Nexus.
0: Da Nexus, né?
2: Sim.
0: Uhum. Tá, pode falar.
2: Simulação de segundo turno, o presidente Lula tem 46% das intenções de voto, já Flávio aparece com 45% da preferência.
0: Isso, então vocês estão vendo que tem um ponto na Quest, um ponto a mais para o Flávio, um ponto dentro da margem de erro. Na Nexus, um ponto a mais para Lula, dentro da margem de erro. O desastre que se esperava que vem do Supremo. O ponto não é esse. O ponto não é esse. Se tiverem fácil aí rejeição em cada um dos institutos, me deem, vai.
2: Sim, no Instituto Nexus, a gente tem que Flávio tem 50% de rejeição, se manteve com o mesmo índice, e Lula aparece com 49% de rejeição, antes tinha 48% na pesquisa anterior.
0: Ah, e tem da Quest?
3: Tem, a gente tem 56% de rejeição para Flávio Bolsonaro, 55% para Lula. Na pesquisa anterior, os dois estavam com 55%.
0: É, eu só quero deixar claro o seguinte, não adianta vir me patrulhar porque eu sou impatrulhável. Tá? Impatrulhável no sentido de se, assim, eu não, olha, eu adoro que me amem, mas eu também, vole bene, Se não der, fazer o quê? Né? Não precisa odiar também, porque eu sou cheirosinho e tal. Mas é que eu li as análises da pesquisa Quest da semana passada e eu achei que o Lula já tinha perdido a eleição. Não temos mais, assim, em certos nichos não se tem mais análise, se tem um centro acadêmico. Daquele centro acadêmico do tempo que todo mundo tinha que ter, mais ou menos. Né? E parece que não aconteceu ainda. Eu acho até que não vai acontecer, mas eu não estou dando certeza, não, porque eu não faço previsão. Eu deixo a previsão para quem gosta de errar mais do que eu. Entende? Como havia uma certa coisa aí de, né? E o que tem a pesquisa? Bom, a pesquisa é isso, né? Que é, Augusto? Que eu não estou entendendo aqui. Que é? Falta o voto do presidente Nunes Marques, está o TSE tem maioria para a coisa do Deltan Dallagnol, é isso?
2: Isso, manter suspensa a campanha de Deltan.
0: Manter suspensa. O Mendonça já votou contra? Ou ainda não?
3: Ele votou a favor, do Deltan Dallagnol. Deltan Dallagnol.
0: Meu Deus, daqui a pouco a gente fala. Mendonça, olha, rapaz, mas eu tô tão surpreso. Vamos avançar? E agora sim, isso aqui não se sabia. Se aconteceu, combinado foi. Vorcaro temia vazamento de encontro com Bolsonaro. Tá nas conversas. Aconteceu? Não sei. Por que que eu tô falando não sei? Porque, vamos lá.
3: Reinaldo, uma troca de mensagens entre Daniel Vorcaro e o empresário mineiro Flávio Carneiro, suspeito de ser um sócio oculto do banqueiro, indica que o dono do Master temia o vazamento de um encontro com Jair e Flávio Bolsonaro no fim de 2024. As mensagens foram obtidas com exclusividade por carta capital. Foi Carneiro quem puxou o assunto pelo WhatsApp em 8 de dezembro de 2024, dizendo o seguinte: Thiago está cobrando se você vai num jantar com meu xará e com o pai dele. Pelo que entendi, você está ciente disso? Carneiro então insiste que o Thiago do Léo está cobrando uma resposta, referindo-se ao publicitário Thiago Miranda, aliado de Vorcaro. Nesse momento, parece cair a ficha de Vorcaro, que diz: temos que pensar nisso, vamos nos falar primeiro. No dia seguinte, é Vorcaro quem toma a iniciativa de retomar o assunto, dizendo: cara, não fala dessa reunião bolso pra ninguém. Esse negócio acaba comigo, Fábio já veio falar. Não fica claro pelas mensagens se o jantar mencionado realmente ocorreu.
0: Bom, combinado foi, era com Flávio Bolsonaro e com o bolso é o Bolsonaro. E por que a reunião acabaria com ele, aí não sei. Reunir é crime? Não. É que até outro dia, o Flávio vendia que Vorcaro era um problema dos outros, embora a investigação tenha começado no governo Lula, a intervenção tenha acontecido com essa direção do Banco Central que está aí. Aí Flávio aparece o pedido de grana. Ah, só uma coisa comercial. Mas ele vai lá, o Vorcaro sai da cadeia, ele vai à casa do Vorcaro um dia antes de ser considerado, ser declarado candidato pelo pai. E agora tem esse encontro que se estava mediando com o próprio Bolsonaro. Até havia pouco, não havia negativa nenhuma de que o encontro não tinha acontecido. Vejam para mim, meninos, continua não haver negativa. Porque nessas horas, às vezes, as pessoas têm medo de negar, porque se não aconteceu, basta dizer que não aconteceu. O problema é falar que não aconteceu e depois aparecer evidência de que aconteceu. Evidentemente, o charado, o Flávio, que fala com o Vorcaro, é um, né? Quem? Flávio Bolsonaro. E o bolso, quem é? O bolso é o Bolsonaro, que é como, aliás, ele é chamado em muitos lugares. O publicitário lobista Thiago Miranda, à época da agência MIT, É, na época era sócio do grupo Léo Dias, depois saiu e tal. Eu detesto esses momentos do noticiário. Eu queria estar discutindo o programa de governo. Detesto. Coisa policialesca, chata. Agora, quando alguns se tornam monopolistas da moral, não é? Os grandes monopolistas da moral, aí, e eventualmente tem mais coisa aí envolvendo os impolutos também. O problema todo está em selecionar alvos. Hoje esgotava-se o prazo, não sei se ele entregou, para o André Mendonça apresentar as suas explicações ao Fachin das imputações que lhe fez Alexandre naquele ofício que mandou. Deve ter entregue já. Eu achei muito engraçado esses dias que o Mendonça não teria conseguido acesso ao celular, ele pediu acesso ao celular do Volcar e não teria conseguido. Puxa vida, aquele vazamento todo, ele pediu investigação para a PF, de coisa que mirou Alexandre, Goni, o André Rodrigues, e nada sobre um aliado dele. Até os gramados secos de Brasília, não sei se já choveu, perguntem lá para Brasília se já choveu, se as gramíneas já voltaram a brotar. Mas até o gramado seco de Brasília, ou quando é verde, sabia das, como eu posso chamar, de quão buliçoso era escritório da família do ministro, da irmã, do filho. Mendonça nunca tinha ouvido falar. Aquele que fundou o Instituto ITER, Caminho. E aí, a partir de um contrato, se criou, com o apoio da imprensa, a ideia de que se poderia fazer um ajuste de contas com um ministro, não por causa do Master. Não por causa do Master, mas por causa do golpe. Porque se fosse por causa do Master, o Mendonça teria dito: vou pegar a cabeça do Nunes Marques também. E como a diferença, né? Aqui tem voto, lá do Alexandre não tem. E eventualmente, a hora que eu vir tudo, vou ter que fazer como Simão Bacamarte do Alienista, Vale Bene, vou ter que pegar a minha própria cabeça.
2: Sim.
0: Falei que tinha muita coisa atrapalhada aí. Luxinger, Lulinha Luxinger, Fabi e a foto do Planalto, vai lá.
2: Mensagens de WhatsApp da empresária Roberta Luxinger evidenciam que no dia 24 de março de 2023, ela mandou mensagem para a mãe informando que foi de Aerolula para Brasília. Também nessa conversa enviou uma foto de dentro do Palácio do Planalto com vista para o Congresso Nacional. De fato, a portaria do Palácio do Planalto registrou o ingresso de Luxinger no prédio no dia 22 de março de 2023, às 3h37 da tarde. Esses registros foram disponibilizados por meio da Lei de Acesso à Informação. Reportagem do Metrópolis informa que no áudio enviado a uma assessora do governo da Bahia, no dia 1 de novembro de 2023, a empresária diz que estará de FAB, com o filho do presidente. Em outra mensagem, para um cliente de sua empresa de consultoria, Roberta diz que está voltando de FAB da reunião final da ONU. A mensagem é do dia 21 de fevereiro de 2024. Numa conversa com um advogado de São Paulo, a empresária diz que esteve com o próprio Lula e com Fábio Luiz. Ela diz o seguinte: ele, Lula, volta ativa segunda. Estive com ele semana passada, porque estava lá com o Fábio, filho dele. Na conversa, o advogado pede o empresário para tentar intermediar uma conversa com o presidente sobre o conflito Israel-Palestina. O advogado integra a comunidade judaica.
0: Pode colocar o áudio aí.
4: Paula, então, eu acho que se a gente conseguir falar durante o evento, talvez em algum intervalo, é mais fácil, porque eu vou estar com o filho do presidente, então a gente vai estar, vai ser um pouco diferente, porque nós vamos de FAB, e aí eu não consigo administrar esses horários de voo, porque a gente embarca pela base aérea, entendeu? Talvez durante o evento a gente consiga nos intervalos do evento, enfim, algo assim, encaixar. Você consegue passar para ela isso, para a gente ver? Porque eu não vou estar de voo comercial, não vou estar embarcando na parte normal.
0: Tá aí. Vamos lá. Dizer o quê? Bom, péssimo. Péssimo. O Lulinho não tinha nada a ter se metido nesse negócio. Por outro lado, não. Fato. Existe algum contrato celebrado em razão do lobby desses dois? Até agora não apareceu nenhum. Até agora não dá nem para... Sabe por que não tem nenhuma imputação contra o Lulinha até agora? Nem contra ela? Porque não existe imputação a fazer. Como sabe qualquer advogado que está me ouvindo? O quê? Tráfico de influência? Mas qual influência? Por enquanto, Vale o Bene, por enquanto, Isa, tem o tráfico da não influência.
3: Sim.
0: Eu falei lá, desde que surgiu aquela primeira conversa que cita a Suíça, que ela fala, isso aqui vai virar uma Suíça, que era uma ironia ali, porque o Lulinha responde o seguinte, eu me esforço para baralho e não acontece nada. Então, o governo... Até agora, hein? Se aparecer cada um com seus problemas, como diz o Médici, o humorista. Cada um com seus problemas. E o Mandani com a camiseta do Corinthians, que coisa linda. A gente tá 6 derrotas seguidas, mas o prefeito de Nova York usa a nossa camiseta. Tá, papudo, Vale Bene? É isso aí. Eu lembrei do Manchimento porque ele é corintiano. Cada um com seus problemas, se aparecer. Mas até agora não apareceu. Bom, péssimo. Até porque, isso sim, deu um prejuízo ali. Num dado momento, candidatura do Lula. Mas agora vem o quê? O Flávio até agora não falou do jantar do pai dele com o Volcar. Não vai falar? Nada. O que, que é? Tem medo de negar e depois aparecer? Que nem você fez com os 13 milhões que você pediu de dólares? E aí aparece. Tem que esconder nada, não, filho. Vamos tudo para as clareza. Viu? E por favor, os editoriais que se ficam tão nervosos por causa de 100 e poucos milhões num contrato sem voto, espero que fiquem igualmente nervosos num contrato de mais de 400 com voto. Porque o voto faz diferença. O voto faz diferença. Ou não faz? Vai lá procurar uma decisão do Alexandre que ajudou o Volcar. E tá defendendo o contrato? Não defendo. Defendo no sentido, ah, que bom que foi feito. Não. Ilegal? Também não. Assim como não é da mulher do desembargador. Agora, votar. Tendo o contrato, tendo essa lambança de hotel. Aí fica ruim, né, filho? Aí fica ruim. Jatinho, escritório admite Moraes em voo com sua mulher. Vamos lá, vai.
3: O escritório Barsi de Moraes, da advogada Viviane Barsi de Moraes, mulher do ministro Alexandre, afirmou neste domingo que contrata serviços de táxi aéreo de diferentes empresas. Entre elas, a Prime Aviation. Confirmou que em algumas dessas viagens ela foi acompanhada pelo marido. A manifestação foi divulgada após a coluna de Lauro Jardim, do Globo, revelar um vídeo em que Moraes e Viviane aparecem desembarcando de um jato operado pela Prime Aviation, um Legacy 650, no aeroporto Santos Dumont, no dia 22 de agosto de 2025. Daniel Vorcaro, ex-controlador do Banco Master, foi sócio da empresa de aviação até setembro daquele ano. O escritório ressaltou que a contratação era feita junto à empresa de táxi aéreo e que cabia à própria Prime Aviation escolher as aeronaves utilizadas nos deslocamentos.
0: É, aí a coisa que está gerando barulho, gerou barulho, é porque o Alexandre falou que nunca tinha viajado, chegou a falar que nunca tinha viajado em avião do Vorcaro. Nunca viajou como ministro do STF, viajou como marido da dona do escritório, Barsi Moraes. Aí se pode alegar com justiça que são a mesma pessoa, perfeitamente. De novo, né? Oh, que coisa linda! Não. Mas é a cabeça dele que querem, como eu li hoje, novo, mais um editorial. Tem que ter uma razão. Só o contrato não serve. Tem decisão dele? Se aparecer, eu vou defender também que se abra a investigação e ver se até onde foi. Mas não tem. O que se tem é que houve uma investigação direcionada. Aí sim. Aí tem. Direcionada que inclusive pegou o Gonê, inclusive com coisa requentada, que nós vamos ver daqui a pouco. Que eu recebi uma mensagem, que eu digo que o Gonê é uma pessoa decente, é um idiota que me mandou, olha aí, a pessoa decente, fumando de charuto. Hein? Veio a foto de uma coisa que o próprio Gonê tinha demitido. E o crime está precisamente em... Alexandre se encontrou... O Gilmar se encontrou com o Vorcaro, votou contra o Vorcaro. O Gonê foi ao evento lá em 2024, em Londres. Foi. No mês seguinte, se não me engano, o Valor fez um seminário em Nova York de que o Vorcaro foi a estrela, porque não tinha nada contra o cara. Ah, mas tem que parar com essa folia de se encontrar com o empresário. Ok, para mim pode proibir. Com esse qualquer outro, de qualquer área, de qualquer ramo. Não encontra mais. Já falamos aqui, Vale Bem, vira todo mundo vestal.
2: Sim.
0: Não encontra mais, não fala mais com ninguém. Hã? Agora, tem coisa do Gonê aqui? Então, meu filho, tem de ver o que é que caracterizou uma troca e o que não caracterizou uma troca. Porque senão vai começar a defender que se faça justiça ao arrepio da lei. E evidentemente não é uma boa saída. E o escritório ainda chamou atenção em nenhum dos voos realizados em aeronaves da Prime Aviation. Com integrante do escritório esteve presente Daniel Vorcaro ou qualquer outra pessoa alheia ao escritório, etc. Bom. Agora, tendo evidência de que o ministro atuou... Ah, tem logo conversa... Engraçado que tudo aquilo que eventualmente o ministro poderia ter feito, não poderia, porque nem estava com a turma dele, simplesmente não aconteceu. A operação da Polícia Federal aconteceu de uma dureza extraordinária. Até agora, Vale o Bene, não sabe se a Polícia Federal tentou ajudar Vorcaro ou se o André é torturador. Vocês repararam que tem as duas coisas? E quem efetivamente deixou o Vorcaro em RDD foi o Mendonça. Ai, ai. É. Tá vendo? Não era por aí, né? Poderia ter feito tudo isso no momento adequado. Mas falaram, vamos ganhar a eleição? Vamos ganhar a eleição no berro? Foto Gonê Vorcaro requenta notícia velha por barulho. Desculpem, mas é disso que se trata. Vai lá.
2: Uma foto do Procurador-Geral da República, Paulo Gonê, ao lado do banqueiro Daniel Vorcaro, requentou o entusiasmo dos adversários internos de Gonê no Ministério Público Federal, às vésperas da análise das citações ao chefe da PGR, tornadas públicas por André Mendonça depois de uma investigação ilegal. A análise será feita pelo Conselho Superior da instituição. Os que se opõem a Gonê afirmam que a foto dificulta a percepção de um encontro meramente circunstancial, embora ela não tenha revelado nada que já não soubesse e que não tenha sido admitido pelo próprio Gonê. Em nota, a PGR confirmou a autenticidade da fotografia e afirmou que o próprio procurador-geral já havia reportado a participação em evento em Londres ao lado de outras autoridades em abril de 2024. A procuradoria ressaltou ainda que o ministro André Mendonça afirmou durante a sessão de terça passada no STF não ter identificado nada de ilegal nas menções a Gonê. O Conselho Superior do Ministério Público Federal analisará o procedimento aberto para avaliar as referências a Gonê encontradas nas mensagens de Vorcaro. A discussão está marcada para sexta agora, dia 25, e será relatada pelo subprocurador-geral Francisco de Assis Vieira Sanseverino. E aí, Reinaldo?
0: E aí é o seguinte, tá? Chega a imprensa, publica, a imprensa... Agora, que é uma vergonha a operação, é. Por um acaso, olha a foto, pode botar a foto aí. Isso daí tem cara de foto roubada? O Gonê tá posando. Ele tá com cara, vale o bem, que está cometendo um crime? Escondido? Tá. Ah, mas um empresário sob investigação. Que investigação havia em abril de 2024? Mas isso não é o forte do meu argumento, essa não é a questão central. A questão central é o que foi que Gonê fez para beneficiar Vorcaro. Qual a suspeita? Me deem uma suspeita ao menos. Umazinha só. O que é que Gonê poderia ter feito para punir responsáveis? O que ele não fez? Recusou as delações? Inclusive? Aí nós estamos entrando num paradigma muito ruim. E com todas as vênias a quem pensa o contrário, algumas pessoas que pensam o contrário, porque por algumas pessoas vênia nenhuma, porque onde há burrice não pode haver vênia. Só repúdio. Nós já vimos isso. No mundo. Em 1947, o Harry Truman, que era democrata, pressionado pelos republicanos, dizia assim, oh, o governo está infiltrado em comunistas, funcionários públicos, todos comunistas. Mandou fazer uma comissão, Isa, vale bem, para avaliar se havia infiltração. E foi um horror. 3 milhões de pessoas foram investigadas, pessoas tiveram suas vidas devassadas. Mas ainda não era o auge do horror. O auge do horror veio 53, 54 com o senador McCarthy, que aí leva esse tipo de investigação para o Senado e aí começa a fase do terror, inclusive pegando imigrantes, perseguindo gente que foi induzida a delatar. Elia Kazan, que eu chamo Elia Kazan, mas as pessoas falam Elia Kazan. Uhum. O Elia Kazan, um dos maiores diretores do mundo, infelizmente entrou como dedo duro e nem faz tempo teve um Oscar especial, foi vaiado, as pessoas não aplaudiram, foi um horror. Horror, as pessoas são levadas, era imigrante. Sindicato de Ladrões, Splendor in the Grass, que no Brasil tem um nome estúpido, que é o Clamor do Sexo, fica parecendo que é filme de sacanagem da porno chateada brasileira, mas não é, né? Um bolo de chamar desejo, né? Depois nós tivemos mãos limpas na Itália. Terminou em Berlusconi. E a Lava Jato aqui, que terminou em Bolsonaro. Essas fases de caça às bruxas. Fumou um charuto com quem nem era investigado? Esteja preso.

0: aparece a relação de troca, desculpem, eu peço desculpa por gostar do Estado de Direito. Não, não, eu espero que ninguém fique magoado. Caso do Lulinha, apareceu a troca? Tráfico de influência, porra. Pega no governo também, quem foi que fez. Mas tem. Argumentação de natureza legal. Encontro Flávio Vorcaro, provavelmente Bolsonaro. Tem grana? Ah, tem. Tem 3 milhões de dólares. Desculpe, a síntese é a seguinte. Quem pediu dinheiro para o Vorcaro foi o Flávio, não foi o Lula. Entende? No governo Lula, o que teve foi investigação. E eu já disse que com um pouco de pensamento estratégico e oportunista, tal, deveria ser, vamos deixar para depois da eleição, porque essas coisas sempre caem no pé do governo. Embora seja obrigatório investigar. Mas investigar. Tudo muito claro. E depois de tudo isso, Cássio, você vai continuar na presidência do TSE? Mendonça, pelo que há já agora, não deveria continuar, mas o amanhã, ninguém sabe, tal, enfim. Convém pensar. Vamos comercial, porque aí nós vamos falar do surrealismo em São Paulo. Ei, olho bem. Ei, Isa, vamos lá.
1: O É da Coisa.
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2: 6:57, boa noite. Eu, Luiz Valci, te acompanho nesse noticiário local com muita informação e serviço para você ficar muito bem informado aqui na nossa companhia em 90.3. 6:57, vamos então acionar ela, a Deise de Assis, nossa repórter aérea, que tem mais informações do trânsito. Boa noite, Deise.
3: Oi, Valci, boa noite para você, para todos os ouvintes aqui da Band News FM. Atualizando o centro da cidade, rua 1º de Março tem faixa ocupada por conta de um VLT enguiçado nesse momento, ali na altura da rua 7 de Setembro. Você que vai optando pela Alfred Agaste e pelo túnel Marcelo Alencar em direção à rodoviária, vai encontrando melhores condições. 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

0: 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Daqui a pouco eu volto.
1: Obrigado, Deise, pelas suas informações.
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3: Muita gente ainda pensa que fazer exames ou procurar o médico sem sintomas é ficar procurando doença. Mas diagnóstico precoce não é sobre procurar problema, é sobre ganhar tempo. Muitas doenças importantes podem começar de forma silenciosa, sem dor, sem incômodo e sem nenhum sinal evidente. E quando descobertas no início, geralmente oferecem mais possibilidades de tratamento, acompanhamento e controle. É justamente aí que a prevenção faz a diferença. Identificar uma alteração cedo pode significar tratar algo mais simples, evitar complicações e tomar decisões com mais tranquilidade. Isso vale para doenças cardiovasculares, diabetes, alguns tipos de câncer e várias outras condições. Cuidar da saúde antes que o corpo peça socorro não é excesso de preocupação, é estratégia. Diagnóstico precoce não é procurar doença, é ganhar tempo. E na medicina, tempo muitas vezes significa mais opções, mais qualidade de vida e melhores resultados. Eu sou o Galileu Assis, diretor da MedRio Checkup, e lembro a vocês, saúde é prevenção.
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1: Mais do trânsito com ela, agora 6:59, Deise de Assis.
0: Oi, Valci, para fechar, bora atualizar a ponte Rio-Niterói, movimentação lenta em direção a Niterói, dos acessos até a chegada ao pedágio, 28 minutos. É o tempo estimado de travessia, você que segue em direção ao Rio vai encontrando boa movimentação, sem dificuldades nesse momento, boa movimentação também para você que chega ao Rio pelo viaduto do gasômetro e também pela Francisco Bicalho. Atenção por tempo limitado, rodízio de um corte no fogo de chão a partir de R$119, sempre com acesso total ao buffet de saladas e acompanhamentos. Reserve vivo fogo de chão. Uma ótima noite para você, Valci, e para todos os ouvintes da Band News FM.
1: Obrigado, Deise, pelas suas informações. Uma boa noite e até amanhã. 7 horas em ponto, a Polícia Militar prende 3 suspeitos e apreende um adolescente durante uma operação na Cidade de Deus realizada nesta segunda-feira. A comunidade fica na zona sudoeste aqui do Rio de Janeiro. Segundo a corporação, a ação teve como objetivo combater disputas territoriais e também o roubo de veículos na região. Os agentes foram recebidos a tiros, mas não há registros de feridos. Também foram apreendidas uma pistola, munição e drogas. A principal linha de investigação da Polícia Civil é que o terceiro sargento da PM que foi morto em Vargem Grande, na zona sudoeste, tinha discutido com um integrante da milícia da região. Wallace da Silva de Oliveira, de 38 anos, foi baleado na madrugada do último sábado, dia 19. Segundo fontes da Band News FM, o agente estava em um bar na rua Frei Martinho quando um suposto miliciano chegou cobrando taxas para a milícia da favela da Taboinha.
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1: 7:02, informações do trânsito com a Maria Rita Nader. Boa noite.
4: Boa noite, Valstri, também para os nossos ouvintes. A atualização do centro de operações da rua 1º de março estava interditada ali devido a um VLT ter enguiçado, mas já foi liberada ali a região devido a esse VLT, como eu disse, que estava enguiçado. O trânsito ainda muito intenso no local. Nossos ouvintes mandaram mensagens que estavam parados há mais de meia hora ali na região. Então, a atualização que já foi liberada a via, então a tendência é o trânsito melhorar na região. Agora também falando sobre a linha vermelha, trânsito mais intenso no sentido Baixada ali no Galeão, Valci.
1: Obrigado,
4: 99902-6970. Continue mandando mensagem pra mim.
1: 7:02.
5: Ai, ai, tem coisa que, sei lá, a gente lê e nem acha surpreendente, mas vai, o que, que tem, né?
6: Mensagens apreendidas pela Polícia Federal no âmbito da investigação sobre o Banco Master mostram que Flávio Bolsonaro e Neymar da Silva Santos O pai do jogador Neymar pressionavam pela liberação de recursos negociados com Daniel Vorcaro. O registro aparece numa conversa do dia 11 de fevereiro de 2025, na qual o lobista e publicitário Thiago Miranda, que fazia interlocução com o banqueiro, relata a Vorcaro que estava sendo cobrado pelos dois. Na conversa, Miranda primeiro diz que precisava da ajuda de Vorcaro para resolver a questão do filme e do Santos, e afirma que os dois assuntos não haviam avançado. Na sequência, ele escreve: Flávio B e nem pai estão me cobrando. Vorcaro responde chamando Miranda para conversar. Informações são da Carta Capital.
5: Ah, que mais?
4: Em 3 de fevereiro, Miranda informou a Vorcaro que estava organizando uma reunião na casa do banqueiro com Neymar pai, além de outras pessoas ligadas ao jogador. Segundo a conversa, Neymar poderia participar do encontro dependendo do horário em que ele deixasse o centro de treinamento do Santos. 2 dias depois, em 5 de fevereiro, foram encaminhadas a Vorcaro cartas de intenção relacionadas ao Santos e a Neymar. Um dos documentos previa uma proposta de R$15 milhões pelo uso da marca do banco em 3 espaços do uniforme do clube. No dia seguinte, 6 de fevereiro, Miranda voltou a tratar do assunto com Vorcaro e afirmou que Neymar pai queria levar o jogador para conversar pessoalmente com o banqueiro. A mensagem também indica que Miranda deixaria a discussão sobre Neymar para uma conversa presencial por causa dos valores envolvidos.
5: O Neymar saiu dizendo que é tudo fake news, que é tudo mentira. Agora, os documentos estão dados, né? O que tem de legal aí? Parece que, inclusive, havia uma certa intermediação do próprio Flávio Bolsonaro nesse negócio. Entende? Não, ninguém está muito surpreso, vamos ser claros, né? Dadas as pessoas envolvidas, né? É isso. Criminosos e papo com o ministro de Bolsonaro no caso da INSS, vai.
6: Em gravações obtidas pelo Estadão, alvos da Polícia Federal pela fraude bilionária contra aposentados pelo INSS relataram como foram as tratativas com o ex-ministro da Previdência, José Carlos de Oliveira, do governo Bolsonaro, para operar entidades envolvidas no esquema. A reportagem obteve acesso a câmeras de segurança instaladas na residência de um dos investigados, o Anderson Cordeiro de Vasconcelos, em um encontro com Igor Dias Delecrode. Eles são integrantes do grupo de empresários apelidados de Golden Boys. Os empresários e José Carlos de Oliveira, o ex-ministro, estão hoje monitorados por tornozeleira eletrônica, medida imposta pelo ministro André Mendonça do Supremo Tribunal Federal. Oliveira, que também presidiu o INSS e foi diretor de benefícios do órgão, já foi indiciado por ter recebido propinas de outra entidade do esquema, a CONAFERA, Confederação Nacional dos Agricultores Familiares e Empreendedores Familiares Rurais do Brasil. As imagens obtidas pelo Estadão são do dia 22 de maio de 2025, um mês da Operação Sem Desconto da Polícia Federal, que investigou os desvios de R$6,2 bilhões sobre aposentadorias. A defesa do ex-ministro afirma que ele nega irregularidades.
5: E claro, o engraçado, como todo mundo sabe, é que a CPMI, que foi dominada por bolsonaristas, tentou jogar tudo no colo do governo. Governo que mandou investigar. Governo que mandou investigar. E isso é apenas um fato. E essa aqui é sensacional, vai.
4: Uma assessora do senador Flávio Bolsonaro negociou em 2023 emendas parlamentares com um miliciano que veio a ser condenado neste ano por organização criminosa no caso do assassinato da vereadora Marielle Franco. A informação é do Estadão. Segundo a investigação da Polícia Federal, a assessora também enviou convite para que Robson Calisto, o Peixe, participasse de um evento com Flávio Bolsonaro, no qual poderia cobrar pessoalmente a liberação dos recursos. As informações fazem parte de investigação da Polícia Federal, deflagrada em julho deste ano, para apurar desvios de emendas enviadas a entidades do Rio de Janeiro vinculadas ao ex-deputado Chiquinho Brazão e ao ex-conselheiro do Tribunal de Contas do Estado, Domingos Brazão, condenados pela morte de Marielle Franco. Procurado por meio de sua assessoria, Flávio afirmou que os recursos foram destinados dentro da legislação vigente. A nota do presidenciável diz o seguinte: a emenda foi destinada dentro da legislação vigente e dos critérios técnicos do Ministério do Esporte. A entidade executora apresentou notas fiscais dos materiais adquiridos e devolveu os valores não utilizados. A responsabilidade pela execução dos recursos é da entidade beneficiária, não do parlamentar. Eventuais irregularidades devem ser apuradas pelos órgãos de controle, como determina a lei.
5: Mesmo quando o cara é ligado à milícia. É isso. Com o histórico que tem o Flávio. Adriano da Nóbrega. Aquele que ele condecorou quando estava preso. Estava preso porque tinha matado uma pessoa. Depois contratou a mãe e a mulher e pagou com dinheiro de rachadinha. O que Fabrício Queiroz confessou só diz que o Flávio não sabia. O mesmo Flávio, filho de quem é, cujo pai em 2003 pediu que uma milícia de matadores se deslocasse da Bahia para o Rio de Janeiro. O Flávio, que canta, que defende a sua proposta de que organizações criminosas sejam consideradas terroristas. E nós estamos falando de milícia. E aí vem com essa resposta: ah, eu destinei o destinei o dinheiro, mas sei lá, né? Aí a responsabilidade, o que vão fazer com esse dinheiro, não é responsabilidade minha. É um troço bem assombroso isso, né? Impressionante mesmo. Impressionante que as coisas sejam dessa maneira. Né? E agora prestem atenção a uma coisa séria. Vai lá.
6: Posts patrocinados por trampistas nas redes sociais ampliam o alcance de publicações que mostram favoritismo de Flávio Bolsonaro na plataforma Polymarket. O mercado de previsão situa o senador com 58% de chances de ser eleito em outubro contra 42% do principal oponente, o presidente Lula. As estimativas não seguem critérios metodológicos, o mercado preditivo é proibido no Brasil, mas bolsonaristas e até apoiadores do presidente dos Estados Unidos, Donald Trump, têm se empolgado nas redes sociais por causa dessas previsões. Por exemplo, Matt Gaetz, que havia sido apontado por Trump como procurador para o cargo de procurador-geral, compartilhou uma publicação escrevendo que Flávio pode salvar o Brasil, obtendo uma curtida nessa postagem de Elon Musk. Em reação a um post com gráfico que mostra Flávio em vantagem contra Lula, o empresário trilionário, dono da rede social X, escreveu: uou!
5: Isto é mentira, isso é uma invenção, isto é um sinal de que os Estados Unidos estão já interferindo na eleição aqui. Esse Matt Gaetz é aquele que ia ser, ele foi indicado para ser procurador-geral e ministro da Justiça, porque lá a pessoa é a mesma. E os próprios republicanos se revoltaram, porque é uma penca de acusações contra ele de assédio, especialmente contra meninas menores de idade. Essa é a qualidade dos aliados que essa gente está encontrando aqui. Os Estados Unidos já estão interferindo aqui. Isso ainda vai ficar mais claro até a eleição. Vai ficar, porque a interferência é arreganhada, absurda, e isso ainda vai ficar evidente. Aguardem para ver. Já é uma interferência. Estão fazendo impulsionamento desse conteúdo. As pesquisas estão aí, mesmo aquelas que não veem Lula assim com tanta simpatia. Né? É isso aí.
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0: 7:15, 7:15, 999-026970. Esse é o nosso WhatsApp. Estamos aguardando a sua participação. Mil celulares e mais de 20 quilos de droga estão apreendidos pela Polícia Penal em pouco mais de 50 dias de inspeções em unidades do sistema prisional aqui do Rio de Janeiro. Durante a ação denominada Operação Ilícitos, 12 visitantes e 2 policiais penais foram presos. Segundo a corporação, carregadores, modems, roteadores e uma antena Starlink estão entre os demais materiais tirados de circulação pelos agentes. A operação busca desarticular a comunicação entre os criminosos presos e em liberdade, principalmente os que participam de facções e organizações criminosas. 7:16 e a partir das 9:00 PM você acompanha a Voz do Brasil por imposição da lei aqui na Band News FM, logo após o jornal Band News Rio, terceira edição.
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0: é da coisa.
1: Olha, duas coisas. A BIM e os grupos extremistas, após a sessão do STF, a BIM identificou uma multiplicação de grupos extremistas e promessas e ameaças ao Supremo. Bom, eu não estou surpreso com isso. Quando veículos de comunicação decidem partir para o linchamento ou arrepio do processo legal, imagino que fazem grupos extremistas. A menos que alguém me demonstre quais eram os artigos do regimento interno e da lei que orientaram as sessões do senhor Edson Fachin. Como não havia, deu no que deu. E agora o Edson Fachin, e eu peço se os meninos, não sei se separaram, que pegue uma imagem que eu fiz aí de um texto, que eu botei assim como se fosse uma luta no Coliseu, num artigo que eu escrevi no Metrópolis.
2: Tá na tela.
1: Isso. Em que eu falo, relembro um artigo meu, 2023, no UOL, em que eu dizia ser contrário, claramente contrário, a transmissões ao vivo de sessões que só servem para espetacularização. E eu escrevo contra a transmissão em sessões desde 2002. Mais do que isso, eu defendo países antidemocráticos como Holanda, o Reino Unido, o próprio Estados Unidos, na maioria das vezes, em que não se conhece a posição ministro a ministro, se conhece a posição da Suprema Corte. Justamente para evitar demagogia, né? Que aí vem aquele papo de que, ah, e tem que ser sessão televisionada, senão ela não é pública. Isso é uma falácia. Aliás, é de uma burrice notável. E que só serve a demagogia para fazer frases de efeito e lacrar no final. Né? Comigo não, violão. É isso aí.
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7h19. 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

0: Rick, da dupla Rick Renner, que desapareceu em uma região de mata em Santa Catarina.
1: Temporal com ventos de mais de 100 km por hora provoca destruição e enchentes no Rio Grande do Sul. Mulher morre em carro arrastado por enxurrada e dois filhos dela estão desaparecidos. Em Santa Catarina, o mar avança e também provoca estragos.
0: Vídeo que mostra o ministro Alexandre de Moraes e a mulher dele usando o jato de uma empresa que tinha Daniel Vorcaro como sócio, aumenta a pressão no Supremo.
1: Outra gravação revela que dois investigados pelo roubo bilionário contra aposentados do INSS falaram em retomar o esquema, mesmo depois de terem sido alvos da Polícia Federal.
0: Esses são alguns dos destaques que você vê agora no Jornal da Band.
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0: Olá, boa noite para você.
1: Boa noite. A gente começa o Jornal da Band atualizando as informações sobre o helicóptero que levava o cantor Rick da dupla Rick Renner e que desapareceu hoje em Santa Catarina. O Felipe Garrafa traz pra gente as informações ao vivo, Garrafa.
4: Boa noite, Oineg, Adriana, boa noite a todos. As buscas continuam agora na Serra Catarinense. Esta imagem que você está vendo é o último vídeo publicado por Rick nas redes sociais há aproximadamente 11 horas. Portanto, Rick estaria com outras 5 pessoas, entre passageiros e tripulantes, nesta aeronave que saiu de Porto Belo, em Santa Catarina, cidade que fica aproximadamente 70 quilômetros de Florianópolis. E aí, agora, na ilustração, você consegue entender. Tal Florianópolis e as buscas concentradas em Urubici, neste momento, na Serra Catarinense, uma das regiões mais frias do Brasil. Esta concentração está dividida em duas formas. Aí a decolagem, Porto Belo e São Joaquim também. São duas informações importantes. Porque o último registro que o Corpo de Bombeiros e a Polícia Militar têm neste momento é de um aparelho celular. E tem um último registro também da própria aeronave quando ela desaparece do radar. E tem uma distância de aproximadamente 30 quilômetros. Neste momento, em Santa Catarina, está chovendo bastante, sobretudo na Serra Catarinense. Portanto, é um local de difícil acesso. Segundo a Polícia Militar, não conseguiram ainda acessar o local onde apontam esses dois sinais, tanto do desaparecimento do sinal de radar do helicóptero, quanto também do aparelho celular de um dos tripulantes desta aeronave. A Força Aérea Brasileira informou agora há pouco, em nota, que decolou com duas aeronaves especializadas justamente no trabalho de resgates e salvamentos. Estas aeronaves, de acordo também com a polícia de Santa Catarina, ainda não chegaram, não sobrevoaram a região. A gente está falando de um local que fica a aproximadamente 170 quilômetros de Florianópolis. Portanto, é este deslocamento e esta área de difícil acesso com muita chuva que as equipes de resgate tentam acessar neste momento. Por enquanto, não há nenhuma nova atualização por parte do Corpo de Bombeiros e também das pessoas no local. Rick e outras pessoas que estavam na aeronave, eles iriam se encontrar com o prefeito de São Joaquim por volta do meio-dia, quando entre 11 horas e meio-dia houve a confirmação do desaparecimento deste helicóptero. As pessoas relataram e testemunharam que a aeronave estava sobrevoando em baixa altitude e muitos acreditavam até que em razão do tempo ruim, já da formação chuvosa que estava já acontecendo no início da tarde, então seria algo previsto, mas pode ter acontecido neste meio do caminho um outro tipo de intercorrência. Ao longo do Jornal da Band de hoje, novas atualizações, novas informações sobre o desaparecimento do helicóptero que levava o cantor Rick da dupla com Renner.
0: É isso, Garrafa, muito obrigada por enquanto. No Rio de Janeiro, uma operação contra roubos de carga terminou em tiroteio hoje. Um dos alvos foi uma borracharia. Motoristas ficaram presos no fogo cruzado na Avenida Brasil. A quadrilha começou a ser investigada no mês passado, depois que um adolescente de 17 anos manteve um motorista refém. Ele tentou destruir a câmera na cabine ao perceber que estava sendo gravado.
1: Uma confusão interrompeu um julgamento em São Paulo. Um promotor caiu no chão e daí ele acusou o advogado do réu de tê-lo empurrado. O advogado disse que ele se jogou para trás e que a queda foi uma simulação. Ironizou, citando o jogador Neymar. Segundo a defesa, a confusão começou porque o promotor teria se aproximado demais do réu para intimidá-lo. O julgamento acabou adiado. A Procuradoria-Geral de Justiça divulgou uma nota em apoio ao promotor.
0: A polícia de São Paulo prendeu um homem suspeito de chefiar um grupo extremista que agia no Discord. Mesmo depois da proibição de lives, criminosos continuam usando a plataforma, fazendo vítimas entre crianças e adolescentes.
5: Nicolas Arcanjo Silva, de 21 anos, foi preso em São Paulo por comandar um grupo no Discord que induzia crianças e adolescentes a atos de extrema violência. A investigação revelou que ele integrava uma das redes de crimes virtuais mais extremistas do mundo. Um mês após a proibição no Brasil, caiu o número de lives monitoradas pela Polícia Civil. Mas os criminosos não pararam. Se aproveitando de brechas do Discord, continuam fazendo as transmissões ao vivo e cometendo crimes graves, como incentivo à automutilação de crianças e adolescentes. Nos últimos 30 dias, a polícia identificou 54 lives violentas, uma redução de 43%. Essa delegada que investiga as ações alerta que muitos atos perversos são incentivados por jovens de 12 a 17 anos.
6: E eu falo aqui de vítimas de 6 anos de idade, 7 anos de idade, que são obrigadas a se colocar em frente a uma tela, nuas, e começar a se cortar.
5: A suspensão das lives foi determinada pela Agência Nacional de Proteção de Dados em agosto, após a transmissão da morte de uma jovem de 13 anos, ao vivo, no Mato Grosso do Sul. Ela foi induzida ao suicídio. Na semana passada, 6 adolescentes envolvidos no caso foram apreendidos e internados para cumprir medidas socioeducativas. Hoje, o governo federal acionou a justiça para obrigar o Discord a cumprir a proibição de forma efetiva. A Agência Nacional de Proteção de Dados cobrou esclarecimentos da plataforma e alertou que o descumprimento pode gerar multas. Já o Discord informou que atua para evitar que o sistema seja burlado e que mantém diálogo com o órgão para tentar reativar o recurso no país.
6: A responsabilidade é total, porque ele consegue se antecipar a esse fato. Ele consegue, se houver, claro, né, o interesse por parte da plataforma, ele consegue entender que esse tipo de mascaramento digital está sendo usado e está sendo usado para a prática de crime.
1: O resgate de vítimas da queda de um helicóptero no interior paulista surpreendeu a polícia. Um dos sobreviventes é um traficante de drogas ligado ao PCC, que estava foragido da justiça.
7: Na mata fechada, bombeiros fazem o resgate dos sobreviventes.
8: Estamos desde a madrugada aí procurando vocês aí.
7: Os feridos são içados até o helicóptero da PM. A aeronave caiu na madrugada deste domingo em Iaras, no interior de São Paulo. Mas o que parecia um raro acidente revelou uma história que pegou as autoridades de surpresa. Entre os 3 ocupantes, um era foragido da justiça. Os outros 2 eram pilotos. O que conduzia a aeronave já havia sido preso por tráfico internacional de drogas. Os 3 permanecem internados, o foragido sob escolta. Paulo César Silva dos Santos, o Testinha, era procurado por tráfico e roubo. Ele é parceiro de um dos maiores traficantes do PCC na Baixada Santista. José Tadeu dos Santos, ex-militar da Aeronáutica, cumpriu cerca de 15 anos de prisão por transportar drogas do Paraguai para o Brasil. Em entrevista ao Diário do Nordeste em 2017, após ser preso, ele contou que sofreu um acidente transportando uma carga de cocaína.
9: Eu caí com um helicóptero numa cidade que chama Bom Jesus do Piauí. Falei, vou encher de galão de gasolina e eu faço essa navegação sem paradas, porque eu estava com drogas. E quando eu decolei o helicóptero, eu caí.
7: Com o piloto no fim de semana havia cédulas de Guarani, a moeda paraguaia, além de um telefone anotado também do país vizinho e o comprovante de abastecimento do aeroporto de Novo Progresso, no Pará. A polícia investiga agora qual era o objetivo da viagem. O piloto contou que o helicóptero saiu de Guararema, interior paulista, e tinha como destino Londrina, no Paraná. O helicóptero pertence ao espólio de Valdir Gabriel da Silva, um fazendeiro assassinado a tiros em 2022 em Ribeirão Preto, no interior paulista. Segundo a ANAC, o certificado de aeronavegabilidade estava cancelado e o certificado de verificação estava vencido desde maio de 2019.
2: A
10: ainda hoje. Menina de 12 anos, atacada por abelhas, recebe alta em Minas Gerais. Safira foi salva por um motoboy depois de levar mais de 100 picadas quando chegava à escola.
11: Se não fosse ele, eu não sei o que aconteceria. Não sei se nem estaria aqui no hospital.
10: Você vai ver daqui a pouco.
0: Uma jovem sofreu traumatismo craniano e perdeu os movimentos do lado esquerdo do corpo após andar em uma montanha-russa no Hopi Hari, um dos maiores parques de diversão do país. O brinquedo segue aberto ao público, mesmo com um histórico de outras lesões graves nos últimos anos.
12: Imagens de uma câmera de segurança mostram Júlia Bossoni, de 28 anos, com marido, no início do passeio na montanha-russa. Uma atração de 42 metros de altura, com percurso de 80 segundos. No fim do trajeto, a câmera registrou a jovem desacordada. O acidente aconteceu em abril. Júlia teria batido a cabeça, teve traumatismo craniano com hemorragia e paralisia do lado esquerdo do corpo. Ela ficou internada por 57 dias. A polícia investiga as responsabilidades do parque.
13: A Júlia está com o lado esquerdo, braço e perna ainda sem movimentos, a fala está bem limitada.
12: O Ministério Público também investiga o caso e pediu uma perícia na montanha-russa. Já a família de Júlia afirma que desde que a jovem teve alta do hospital, o parque deixou de prestar assistência e precisou até fazer uma vaquinha para pagar o tratamento.
14: O processo ainda encontra-se em fase inicial. Então, nós pedimos uma tutela de urgência para que o juiz analise a possibilidade do parque custear inicialmente a fisioterapia, cuidadora, remédios.
12: Não é um caso isolado. Em 2014, um homem de 35 anos ficou tetraplégico no mesmo brinquedo. Em 2018, a professora Natália Mota sofreu um trauma grave. Precisou de pinos na coluna cervical e perdeu a mobilidade do pescoço. Em 2019, uma mulher de 53 anos fraturou duas costelas. Além disso, só nos últimos 2 anos, o site Reclame Aqui registrou quase 50 relatos de lesões na atração. Esse neurocirurgião explica que os movimentos bruscos da montanha-russa podem causar lesões graves, principalmente na coluna.
15: Com aceleração ou desaceleração de uma maneira muito intensa e súbita, eventualmente pode fazer um deslocamento das estruturas, onde há um efeito chamado contragolpe. Essas estruturas podem ser danificadas no organismo, dependendo da intensidade da forma.
12: 5 meses após o acidente de Júlia, a montanha-russa continua funcionando. Em nota, o Hopi Hari declarou que a Montezum possui certificação internacional, passa por inspeções anuais e segue rigorosamente as normas nacionais para parques de diversão.
16: Daqui a pouquinho a gente volta com mais atualizações, mais informações sobre o caso do helicóptero envolvendo o cantor Rick, da dupla Rick Renner, em Santa Catarina. E a família de Isabelle ainda cobra explicações sobre a morte da estudante em Fortaleza. A mãe e o irmão dela prestaram depoimento hoje. O namorado, que ainda não foi ouvido pela polícia, continua desaparecido.
17: A mãe e o irmão de Isabelle foram ouvidos nesta tarde pela polícia. O irmão afirmou que ela estava grávida, o que ainda precisa ser confirmado pela perícia.
18: A gente teve a confirmação que ela estava grávida.
19: Recente, agora? Como é que foi isso?
18: Isso, a gente teve ontem esse resultado. A gente teve acesso a algumas informações. Foram 12 vidas que foram destruídas.
17: Imagens das câmeras de segurança do prédio mostram Isabelle Caracristi chegando por volta das 6 da tarde do dia 13 de setembro e sendo recepcionada pelo namorado. Eles se abraçam no elevador. Meia hora depois, João Munhoz Neto aparece sozinho, deixando o condomínio a pé. Às 7h12, a estudante de direito entra sozinha no elevador, sobe até a cobertura, no 23º andar. A jovem, de 22 anos, foi encontrada morta no pátio do prédio 1h30 depois. Às 10h48 da noite, o namorado de Isabelle volta para o condomínio de carona, em carro, com outro homem e uma mulher. As imagens ainda vão ser periciadas. A mãe de João só foi localizada agora, uma semana depois da morte de Isabelle. Ela foi encontrada na cidade da Calcaia, região metropolitana de Fortaleza. Um celular e um tablet foram apreendidos. O telefone da universitária também foi encontrado e deve passar por perícia. O bacharel de Direito João Munhoz Neto, de 33 anos, segue desaparecido. Ele teria entrado em contato com a polícia dizendo que prestaria depoimento hoje, mas não compareceu. Isabelle e João se conheceram no escritório de advocacia, onde ele era chefe dela. O namoro começou após 10 dias e a jovem logo foi morar com ele. A mãe de Isabelle só soube da morte no dia seguinte, quando foi até o prédio para saber do paradeiro da filha, que parou de responder as mensagens. O caso segue com muitas perguntas sem respostas. Por que João e a mãe dele sumiram depois da morte de Isabelle? Por que eles não avisaram a família da jovem? Por que ele sai do prédio a pé e volta de carro? E por que uma semana depois, o namorado ainda não foi ouvido nem intimado? No fim de semana, manifestantes protestaram em frente ao prédio, cobrando respostas das autoridades.
20: Justiça! Justiça! Justiça!
16: A revelação do vídeo que mostra o ministro Alexandre de Moraes e a mulher dele usando o jato de uma empresa que tinha Daniel Vorcaro como sócio aumentou ainda mais a pressão no Supremo.
21: O vídeo foi mal recebido, até mesmo pelos ministros mais próximos de Alexandre de Moraes. Na gravação publicada pelo jornal O Globo, ele aparece ao lado da mulher Viviane Barsi, desembarcando no Rio de Janeiro no jato de uma empresa que tinha Daniel Vorcaro como sócio até o ano passado. No dia 22 de agosto de 2025, o jatinho decolou do aeroporto Catarina, exclusivo para executivos, políticos e personalidades no interior de São Paulo. 40 minutos depois, pousou no Santos Dumont, no Rio de Janeiro, onde Moraes participou de um evento do LIDE, Grupo de Líderes Empresariais. André Mendonça também discursou neste evento e defendeu a autocontenção do judiciário.
22: O Estado de Direito fortalecido demanda uma autocontenção do Poder Judiciário. Tenho legitimidade para dizer isso.
21: Sem citar o colega, Moraes retrucou.
23: Ah, eles precisam se autoconter, porque eles estão barrando o ataque à democracia. Estão barrando tudo que eu quero fazer. Isso é coisa de autocrata.
21: Esta viagem ao Rio aconteceu 3 meses depois do escritório da mulher do ministro, Viviane Barsi, fechar um novo contrato de 50 milhões de reais com uma empresa do banqueiro, de acordo com relatório da Polícia Federal. O pagamento seria feito, segundo a PF, com cotas para o uso de helicópteros e aviões. Mensagens trocadas com Vorcaro e recuperadas do celular dele mostram cuidado com a família do ministro. Um contato salvo pelo banqueiro como Marcos Prime enviou a Vorcaro esse print, que para a PF é de uma conversa com Viviane Barsi. Marcos pergunta, passando para saber se estão gostando da utilização das cotas de vocês e se meu time está atendendo bem vocês. Ela responde, segundo os investigadores, sim, estamos gostando muito. Todos que nos atenderam sempre foram muito educados e atenciosos. Os deslocamentos ligados ao escritório da mulher de Moraes eram prioridade. Vorcaro pede uma viagem para Roraima, a um contato chamado de Tatiane Prime. Ela informa que no mesmo dia temos o voo da Barsi. O banqueiro é claro, não deixe de atender Barsi, pode manter o dele. Em nota, o escritório Barsi de Moraes afirmou que contrata serviços de táxi aéreo de diferentes empresas, entre elas a Prime Aviation, e que a contratação não envolve qualquer vínculo pessoal. A nota diz ainda que em nenhum dos voos esteve presente Daniel Vorcaro. E que em determinados voos, Viviane Barsi de Moraes foi acompanhada por seu marido, o ministro Alexandre de Moraes. As imagens desmentem a versão anterior do ministro. No dia 2 de abril, Moraes escreveu: o ministro jamais viajou em nenhum avião de Daniel Vorcaro ou em sua companhia. Hoje, Moraes foi sorteado para relatar aqui no Supremo um processo em que a própria mulher é citada. É um mandado de segurança que obriga o Senado a divulgar os registros de possíveis entradas de uma série de pessoas, entre elas Viviane Barsi e o banqueiro Daniel Vorcaro. A ação foi movida por um vereador de Curitiba, na Justiça Federal, mas foi repassada ao STF, porque o presidente do Senado, Davi Alcolumbre, que tem foro privilegiado, se recusou a repassar os nomes. Agora à noite, Moraes se declarou impedido para julgar a ação. Será realizado um novo sorteio para a escolha do relator.
0: 3 homens foram presos por extorsão num esquema chamado de golpe de motel em São Paulo. O Igor Calian está ao vivo com a gente e explica essa história. Chantagem pura, né, Igor? Boa noite.
3: É isso, Adriana. Boa noite para você e a todos. O crime funcionava mais ou menos assim. Os suspeitos ficavam estrategicamente escondidos nas saídas de motéis aqui em São Paulo, aguardando justamente que os carros fossem embora. Fotografavam e pelas placas conseguiam identificar as vítimas. Com as fotos em mãos, eles faziam contato com essas vítimas e pediam dinheiro, justamente para não divulgar essas imagens. Investigação que começou no ano passado, quando o homem relatou que estava passando para a polícia e que estava sendo extorquido por causa de uma foto do seu carro na saída de um motel. A partir dali, a polícia fechou o cerco, começou justamente a investigar alguns pontos estratégicos e chegou até esses três suspeitos. Foram presos hoje e um deles tem passagem por roubo. E aí, já fica aquela dica importante. A própria polícia diz que em casos como este, não se deve fazer nenhuma transferência aos criminosos e sim procurar a delegacia mais próxima. E claro, a pessoa vai acabar se complicando em casa, né? Volto com vocês.
16: Obrigado, Igor. Depois de uma semana, recebeu alta a menina de 12 anos que levou mais de 100 picadas de abelhas. Foi em Minas Gerais.
0: Na saída do hospital, Safira disse que quer reencontrar o herói que a salvou, o motociclista Vinícius Martins.
11: Se não fosse ele, eu não sei o que aconteceria. Não sei se não estaria aqui no hospital. Que ele foi como um anjo enviado por Deus. E sou muito grata. Que Deus abençoe muito a família dele.
0: A menina de 12 anos foi atacada quando uma colmeia caiu de uma árvore no caminho da escola. Ela passou uma semana internada em Contagem, depois de levar mais de 100 ferroadas, que causaram inchaço e dores pelo corpo. Voltamos agora a falar sobre as buscas pelo helicóptero que levava o cantor Rick, da dupla Rick Renner, que desapareceu no final da tarde em Santa Catarina. O Felipe Garrafa está com a gente e atualiza as informações. Por favor, Garrafa.
4: E neste momento são dois pontos principais de buscas, Adriana. Um é em Urubici e o outro numa cidade vizinha, em São Joaquim, onde tem dois sinais, os últimos sinais, que a polícia militar teve o registro. O primeiro é de um celular de um dos passageiros ou tripulantes. Este local, ele já foi verificado nas redondezas, uma análise até superficial pelo relato que a gente teve do Corpo de Bombeiros, em razão da dificuldade climática e também porque está à noite, a visibilidade muito comprometida e está chovendo bastante neste momento na Serra Catarinense. E agora as equipes do Corpo de Bombeiros estão a caminho de um outro ponto, que é o último sinal da própria aeronave. É lá agora que eles estão tentando acessar para justamente fazer mais uma varredura. Depois dessa varredura, novamente eles retornam e amanhã pela manhã deve iniciar uma nova busca. Nós ouvimos agora há pouco a aspirante da Polícia Militar de Santa Catarina com a atualização.
5: Hoje nós enfrentamos um dia bastante complicado até, por conta das chuvas, fortes chuvas, tempo fechado. Então a aeronave fez as buscas, teve que retornar e nós continuamos com as nossas buscas terrestres com o apoio das viaturas locais. Tivemos a informação de alguns moradores, que a aeronave estava voando um pouco mais baixo em algumas localidades. Então, nós fomos até dois pontos, não encontramos a aeronave. E tem um terceiro ponto, que é um ponto que está entre rios. As guarnições agora, elas buscam um outro caminho, uma outra forma de chegar até esse ponto, para ver se nós encontramos a aeronave.
4: O helicóptero é um modelo Bell 430 bimotor que está sendo procurado neste momento. Esta aeronave aí. E tem uma inscrição na aeronave que está como ecossistema Neymar Júnior, mas a assessoria de imprensa do jogador informou que não faz transporte aéreo, não faz o táxi aéreo e não tem relação nenhuma, nem o jogador, nem a empresa do atleta. A JTA informou em nota, que é a verdadeira dona deste helicóptero, que emprestou a aeronave para Bruno Avelar e o cantor Rick, que são amigos próximos do dono da JTA e que agora a aeronave está desaparecida. Ao longo do Jornal da Band, eu retorno com novas informações. Adriane Oineck.
16: Obrigado pelas informações. Bom, hora de futebol. Trazendo aqui para o Jornal da Band a Lívia Nepomuceno, que chega para uma rodada marcada. Como é que é isso? Lei do ex, é isso, Lívia?
6: E ela costuma maltratar, viu? Uma ótima noite para vocês, uma ótima noite para você que está em casa. É isso mesmo, gente. Eu estou falando da atuação do goleiro Everton do Grêmio contra o ex-time dele, o Palmeiras. A atuação dele, pode ter certeza que sim, foi o destaque da rodada.
24: Everton fechou o gol de um jeito inacreditável.
1: Foram 10 defesas, 9 delas dentro da área. O Palmeiras jogou muito, mas ficou no empate por conta dessa atuação de gala que segurou o vice-líder. O goleirão ficou com todos os prêmios de melhor em campo. E para levar a brincadeira até o fim, dá para dizer que ele deixou o ex ressentido e foi para os braços do amor atual. Quem também gostou da atuação de Everton foi o Flamengo. O time carioca aproveitou a chance, venceu o seu jogo diante do Bragantino, mesmo que no sufoco, e agora abriu 3 pontos de vantagem na ponta da tabela.
6: Bom, hoje é segunda-feira, você já sabe, vamos para o estúdio ao lado, vamos acionar o craque Neto. Uma ótima noite para você, craque. Eu posso falar que vamos com um ex, né? Meu ex-parceiro de estúdio, vamos manter a linha do nosso VT. Neto, faltam 10 rodadas. O Palmeiras fez uma partidaça diante do Grêmio, mas não conseguiu sair do 0-0. O Flamengo, enfim, conseguiu descolar do Palmeiras, mesmo que 3 pontinhos. Conta para mim a sua expectativa nessa reta final, craque.
7: Primeiro, boa noite para você, Lívia. Boa noite para Adriana, maravilhosa, uma das maiores desse país, acompanhando tudo lá em Brasília. O Eneg, que eu sempre vejo chegar aqui 10h30 com aquela garrafa de água, toda hora com pressa, nunca para tomar um café. Mas eu entendo a pressa do Eneg, porque ele tem que dar as informações no Band News. E você, sempre no Band Esportes, das 8h30 até as 9, arrebentando com o Gustavinho, o que eu fico muito feliz. A verdade, eu acho que nessas últimas 10 rodadas, acho que dificilmente alguém tira o título do Flamengo. Sabe por quê, Lívia? Primeiro porque chegou a 9 pontos, lembra? Quando chegou a 9 pontos o Palmeiras, hoje não está mais 9 pontos, hoje está 3 pontos à frente do Flamengo. E ontem o Flamengo amassou o Bragantino, era para ser uns 8-1. A verdade é essa. E a incompetência do Palmeiras de não vencer o Grêmio.
6: Pois é, Neto, mas fica sempre nesse amassou e não traduz esse volume 8-1, né? Continua aqui com a gente, craque, porque agora nós vamos olhar para a parte de baixo da tabela, onde se encontra o seu Corinthians, que perdeu mais uma e agora entrou de vez na briga contra o rebaixamento. O time se junta a outras outras equipes do brasileiro, se liga.
8: Jogar em Itaquera nunca foi tão difícil para o Corinthians. O Timão tem o pior desempenho em seu estádio em uma única temporada. São 10 derrotas em casa. Ontem foi para o Fluminense, aumentando a crise. Antes mesmo da bola rolar, a torcida protestou contra o momento do time, ficando de costas para o gramado. O Timão se junta a grandes times na luta contra o rebaixamento. Grêmio e Inter, hoje entre os 4 piores do campeonato, estão muito ameaçados. O Internacional demitiu o uruguaio Paulo Pezzolano após a derrota para o São Paulo na rodada.
6: Craque Neto, é o seguinte, Corinthians garantiu mais uma vez a permanência do treinador Fernando Diniz, né? Marcelo Paes foi à coletiva de imprensa bancar ele mais uma vez. Os jogadores teriam pedido a permanência dele também. Parece que o vestiário gosta do Diniz. E eu quero saber de você, craque Neto. Você também bancaria? Agora vai até o final ou dá tempo de trocar e mudar os ares lá no Parque São Jorge?
7: A verdade, vestiário não fala a verdade. A maioria dos vestiários só conta mentira. Entre jogador, comissão técnica, dirigentes. Eu nem teria contratado ele pro Corinthians. Ele é um treinador incompetente, um treinador que destruiu o que o Corinthians fez durante esse tempo, um cara que acha que é mais do que o futebol, um cara que xinga todo mundo, um cara que não tem respeito pelos jogadores, né? E aí vem 3 jogadores, o Gustavo Henrique, o Memphis e o Garro, e pede a permanência dele. Eu quero dizer o seguinte, num regime de presencialista, que é o presidente do Corinthians, ele jamais poderia ter deixado acontecer isso. E o Fernando Diniz, se continuar no Corinthians, ele vai levar o Corinthians à segunda divisão, porque ele é muito fraco. Ele tem 92 derrotas na carreira dele. Dos 72 jogos, Fluminense, Vasco, Corinthians e o outro time, e o Cruzeiro, ele perdeu 39. Ele é um treinador muito, muito fraco.
6: Vocês já viram o que aguarda por vocês, 10h45 da noite. Beijo pra você, Neto, um ótimo programa.
7: Beijo, volto... tá de Benelope hoje, hein?
6: Beijo, chamosa. Volto amanhã, gente, boa noite.
7: Valeu,
6: tchau,
7: obrigado.
6: Tchau, Neto, obrigada, Lívia.
1: Daqui a pouco, ventania no Rio de Janeiro e destruição em Santa Catarina e no Rio Grande do Sul. Inverno termina amanhã com recorde de chuva. Depois de quase 3 anos de ataques israelenses, crianças voltam às aulas em escolas improvisadas em Gaza. É já já.
0: Foi divulgada hoje uma nova pesquisa Quest com as intenções de voto para presidente.
1: O presidente Lula lidera o primeiro turno com 37% das intenções de voto, seguido de Flávio Bolsonaro com 33%. Na sequência aparecem Augusto Cury com 6%, Ronaldo Caiado com 4%, Renan Santos com 3% e Romeu Zema e Samara Martins com 1%. Os outros candidatos não pontuaram. Num eventual segundo turno, Flávio Bolsonaro aparece à frente com 42%, contra 41% do presidente Lula. Empate técnico dentro da margem de erro de 2 pontos percentuais. Nos outros cenários pesquisados, mais 3 empates técnicos. Lula com 41% e Ronaldo Caiado com 39%. Lula com 39% contra 35% de Augusto Cury. E Lula com 41% contra 38% de Renan Santos.
16: Bom, e além dessa também foi divulgado um novo levantamento BTG Nexus sobre as eleições. Vamos ver.
2: No primeiro turno, Lula e Flávio Bolsonaro estão empatados dentro da margem de erro de 2 pontos percentuais. Lula com 40 e Flávio com 37% das intenções de voto. Em seguida, aparecem Augusto Cury com 6, Ronaldo Caiado com 5 e Renan Santos com 3%. Romeu Zema e Samara Martins estão empatados com 1% e os demais candidatos não pontuaram. Empate técnico também no segundo turno. Lula tem 46% e Flávio Bolsonaro 45. Em outro cenário, Lula e Ronaldo Caiado estão empatados com 45%. Contra Renan Santos, o presidente Lula tem 47% e Renan 39. E contra Augusto Cury, outro empate técnico. Lula aparece com 44 e Cury com 43%. As duas pesquisas completas estão disponíveis no portal band.com.br.
0: O presidente Lula fez uma pausa na campanha e viajou para Nova York, onde participa amanhã da Assembleia Geral da ONU. Existe a expectativa de ele se encontrar com o presidente americano Donald Trump.
9: O primeiro compromisso do dia foi com o presidente do Uruguai, Amandu Orsi. Lula agradeceu pela autorização para o Brasil usar parte da cota uruguaia de exportação de carne para a China. Depois, Lula se encontrou com o prefeito de Nova York, Zohran Mamdani. Os dois falaram sobre custo de vida e políticas públicas e trocaram presentes. Lula deu uma camisa do Corinthians e recebeu uma camisa comemorativa da cidade para a Copa do Mundo. Em entrevista à CNN, Lula criticou o presidente americano e o tarifaço.
10: Ele age como imperador.
13: Yes, well, it's a way of governing that I do not agree. He has a way of governing that I'm stronger, I'm the mightiest, I'm the richest, I can do everything.

0: Lula, mesmo em meio à tensão provocada pelo tarifaço. Desta vez, porém, o clima entre Brasil e Estados Unidos é ainda mais tenso. Além das disputas comerciais e políticas, os dois países divergem sobre a classificação de facções criminosas brasileiras, como grupos terroristas, feita pelo governo americano.
1: Flávio Bolsonaro intensificou a campanha no Nordeste. O candidato do PL falou do combate às facções criminosas.
2: É o terceiro giro da campanha do candidato do PL pela região. Depois de passar por Pernambuco no domingo, Flávio Bolsonaro cumpriu a agenda em Natal, no Rio Grande do Norte, onde participou de uma motocarreata e de um comício. Amanhã, ele viaja ao Maranhão. O tema segurança pública é prioridade, explorando questões como a crítica do presidente americano, Donald Trump, de que o Brasil falhou no combate a organizações criminosas.
3: O Brasil falhou contra as facções porque tem um presidente da República que acha que não é problema do nacional isso. Os fuzis entram pelas nossas fronteiras, as drogas entram pelas fronteiras do Brasil. É a competência do governo federal combater o tráfico de drogas, o tráfico de armas. O Flávio Bolsonaro, a partir de janeiro do ano que vem, vai declarar guerra a essas facções. Vou classificar PCC, Comando Vermelho e Milícias, como organizações narcoterroristas.
2: A partir de quarta, Flávio volta as atenções ao Sudeste. O roteiro inclui Minas Gerais, Rio de Janeiro e São Paulo. Os três estados concentram mais de 63 milhões de votos, 4 em cada 10 de todo o país. A estratégia nessa reta final inclui intensificar o apelo ao voto útil, numa tentativa de conquistar os eleitores que pretendem votar em outros candidatos de oposição. Flávio quer se colocar como único em condições de derrotar Lula. Por essa razão, Flávio é orientado a evitar declarações de improviso, especialmente em relação aos demais candidatos. A ideia é buscar o voto do campo político da direita sem provocar reações negativas dos concorrentes. Também nesse final de campanha, a aposta é na comunicação direta com o eleitor, principalmente com o uso do programa TV celular e das lives na internet.
1: Vamos ver agora como foi o dia dos outros candidatos à presidência.
4: Em São Paulo, Augusto Cury participou de um evento com influenciadores. Em terceiro nas pesquisas, o candidato do Avante disse que não abre mão da candidatura.
5: Eu vou dizer claramente, para meu conforto poderia ser um alívio, mas se eu perder a eleição será um pesadelo para o Brasil. Eu não abro mão porque eu não confio nessas pessoas que estão nas pesquisas em destaque, aqueles dois estão na frente.
4: Ronaldo Caiado não teve agenda pública hoje, mas comentou na rede social seu baixo índice de rejeição nas pesquisas. Me coloquem no segundo turno e eu garanto que, diferente do Bolsonaro, o PT nunca mais põe os pés em Brasília, escreveu. Renan Santos, do Missão, não teve compromissos de campanha hoje.
6: Daqui a pouco, principais emissoras de TV americanas suspendem cobertura conjunta de Donald Trump em apoio a jornalistas barrados da Casa Branca. E um susto em alto mar. Navio cargueiro bate em barco de pesca no Estreito de Singapura. É já já.
7: As informações do clima agora em Santa Catarina, o avanço repentino do mar assustou muita gente e provocou estragos. A gente já confere as imagens aqui. Foi na cidade de Laguna, no sul do estado. Esse fenômeno é chamado de tsunami meteorológico e acontece quando a instabilidade na atmosfera provoca uma elevação repentina do nível do mar. A água arrastou barcos e também invadiu restaurantes. Segundo a Defesa Civil do estado, pelo menos 14 municípios catarinenses registraram ocorrências por causa dos temporais. E no Rio Grande do Sul, uma pessoa morreu e 3 estão desaparecidas depois das fortes chuvas que atingiram o estado.
8: No Rio Grande do Sul, os ventos passaram dos 120 quilômetros por hora. Em Nova Santa Rita, o vendaval fez 3 carretas tombarem. Numa delas estavam 2 trabalhadores, que não se feriram. As rajadas de vento também destelharam centenas de casas.
9: Estou fazendo 30 anos hoje. A gente vai casar sábado, né? A gente nunca imagina, a gente faz 12 semanas que a gente está na casa, né? É difícil.
8: O temporal começou durante a madrugada dessa segunda e atingiu todas as regiões do estado. Provocou alagamentos, enxurradas e bloqueios em rodovias. Na Serra Gaúcha, choveu 60% do esperado para todo o mês. Em Bento Gonçalves, 2 pessoas foram resgatadas de um carro que ficou

0: submerso. Em Caxias do Sul, foi confirmada a morte de uma mulher que estava num carro que foi arrastado pela correnteza. Os dois filhos dela, um adolescente de 13 e um menino de 4 anos, que também estavam no veículo, continuam desaparecidos. Os bombeiros também procuram um homem que teria caído num bueiro. No sul do estado, em Pelotas, um prédio desabou. Não houve feridos. Em outra parte da cidade, um motociclista morreu depois de ser atingido por fios que caíram dos postes. No litoral norte, em Capão da Canoa, o vento também derrubou postes. As aulas foram suspensas em pelo menos 9 cidades. A Defesa Civil emitiu alerta para risco de inundações nas próximas horas.
1: Bom, gente, a primavera começa amanhã já com os efeitos do El Niño. Vai ter chuva muito acima da média para todo o sul do país, aqui na cor verde. E essa chuva, além da média para a primavera, também pode avançar sobre Mato Grosso do Sul, São Paulo e o sul de Minas Gerais. Então, muita atenção. Agora, olhando para o mapa das temperaturas, ao longo da primavera, o calor vai predominar em boa parte do país. Amanhã, o avanço de uma frente fria no sudeste e também no centro-oeste deixa vários estados em atenção para temporais. Na capital paulista, o tempo vira. Depois do calorão de hoje, amanhã vem chuva e a máxima não passa dos 23 graus. No Rio de Janeiro, moradores foram surpreendidos hoje por ventos de mais de 70 quilômetros por hora. E os turistas que estavam lá no alto tentando visitar o Cristo Redentor acabaram também castigados pela ventania bastante forte. Agora vamos ver como é que fica amanhã no Rio, também com chuva, máxima de 32 graus. Chuva para Curitiba, 20, e para Campo Grande, 27 graus. Já em Palmas, calorão de 37.
2: Agora, olha essa história. Um vídeo mostra dois investigados pelas fraudes bilionárias no INSS conversando sobre retomar o esquema mesmo depois de terem sido alvos da operação da Polícia Federal.
3: A conversa foi gravada pela câmera de segurança da casa do empresário Anderson Cordeiro de Vasconcelos, em um condomínio de alto padrão em Santana de Parnaíba, na Grande São Paulo. O vídeo obtido pelo Estadão mostra Anderson e o empresário Igor Dias de Lecrode em maio de 2025, um mês depois deles terem sido alvo de busca e apreensão na operação sem desconto da Polícia Federal. As fraudes contra aposentados e pensionistas do INSS desviaram mais de 6 bilhões de reais. Só o grupo integrado por Cordeiro e Delecrode teria desviado 700 milhões. Eles falam abertamente sobre como esconder o dinheiro.
4: Você vai pôr onde? Tudo em dólar.
3: Os Golden Boys, garotos de ouro, como ficaram conhecidos na investigação, relatam que um envolvido no esquema só pensava em roubar.
4: E foi assim, gente.
3: Os suspeitos tiveram os bens bloqueados e, mesmo após a operação da Polícia Federal, confiavam na impunidade e falavam sobre a volta das fraudes.
4: Eu tenho que me manter positivo, sabe? Porque a minha missão sobre o nosso negócio é muito clara. Ele vai voltar. Só não sabemos quando e como.
3: Em nota, a defesa de Cordeiro e Delecrode afirmou desconhecer as gravações e que, se elas existem, foram obtidas de maneira criminosa. O texto diz ainda que eles estão à disposição das autoridades. Outra frente da investigação chegou até a lobista Roberta Luxinger, apontada pela Polícia Federal como um dos elos entre o lobista conhecido como Careca do INSS e Fábio Luiz Lula da Silva. Lulinha. Novas mensagens mostram a proximidade dela com o filho do presidente. Em uma conversa de WhatsApp em 2023, a lobista fala sobre Lula e conta: estive com ele semana passada, porque estava lá com o Fábio, filho dele. Em outra mensagem, em 2025, ela revela estar no Palácio do Alvorada com o presidente. Não consigo escrever muito porque estou na sala do pai do Fábio. Luxinger também fala sobre ter viajado no Aero Lula. Em um áudio, ela também revela ter viajado com Lulinha no avião da Força Aérea Brasileira.
5: Eu vou estar com o filho do presidente, então a gente vai estar, vai ser um pouco diferente, porque nós vamos de FAB.
3: Apesar de aparecer em várias fotos com Luxinger, O presidente Lula afirmou que nunca teve contato com ela e chegou a chamar a lobista de pilantra.
2: O Palácio do Planalto divulgou uma nota afirmando que o presidente Lula não mantém qualquer relação com Roberta Lutzinger e não tem interlocução com ela. Acrescenta ainda que a empresária não realizou voos na FAB, na companhia do presidente, e não teve reunião ou então encontro com o presidente do Palácio do Planalto ou mesmo no Alvorada.
1: Mensagens encontradas no celular de Daniel Vorcaro revelam que o banqueiro negociou um contrato de mais de 400 milhões de reais com a chamada Turma do KN. Ao vivo de Brasília, o Caian Messina tem mais informações para a gente. Boa noite para você, Caian.
6: Boa noite, Adriana. Boa noite a todos. Exatamente, a troca de mensagens consta do HD enviado pela Polícia Federal aos gabinetes aqui do Supremo. Os assessores do banqueiro chamavam de a turma do KN, o desembargador do Tribunal Regional da Primeira Região, Newton Ramos, e a mulher dele, a advogada Camila Ramos. KN, para os investigadores, seria o ministro Cássio Nunes Marques. O escritório da mulher do desembargador foi contratado pelo Master para tratar de precatórios no valor de 8 bilhões e meio de reais e receberia em troca 427 milhões se a causa fosse ganha. O caso em questão envolve uma usina de álcool e açúcar com processo na segunda turma aqui do STF. O julgamento terminou em 3-2 para reconhecer os débitos que beneficiaram a usina e o Banco Master. Nunes Marques deu o voto de desempate. De acordo com a PF, o desembargador Newton Ramos repassaria a Vorcaro os pedidos do ministro Nunes, que incluiriam, por exemplo, hospedagem em um dos hotéis mais luxuosos de São Paulo. O ministro Cássio Nunes Marques disse em nota que nunca votou a favor de Daniel Vorcaro ou do Banco Master. O desembargador Newton Marques afirmou que não julgou processos do Master e admitiu relação pessoal com o banqueiro. Voltamos a São Paulo.
2: E um vídeo divulgado no fim de semana ilustra bem a proximidade do dono do Banco Master com autoridades dos governos Lula e Bolsonaro. Todos estavam com Daniel Vorcaro num evento patrocinado pelo banco em Londres.
7: O vídeo publicado pelo portal Metrópolis foi gravado num fórum em Londres em abril de 2024. Evento que teve como principal patrocinador o Banco Master, que na época não enfrentava suspeitas de fraude. São três grupos de autoridades no mesmo espaço. No primeiro, o diretor-geral da Polícia Federal, Andrei Rodrigues, e o diretor executivo da PF, William Murad, conversam com o diplomata Roberto Doering, assessor internacional do STF. Em outro ângulo, o banqueiro Daniel Vorcaro aparece ao lado do ex-ministro do Supremo, Ricardo Lewandowski, que na época era ministro da Justiça do governo Lula. O escritório de Lewandowski já prestou serviços para o Banco Master. Perto dali, outro grupo reúne dois ex-ministros do governo Bolsonaro, próximos a Vorcaro: Fábio Faria, ex-chefe das comunicações, e o senador Ciro Nogueira, que comandou a Casa Civil. Foi nesse mesmo fórum que o procurador-geral da República, Paulo Gonet, foi fotografado fumando charuto e bebendo uísque ao lado do banqueiro. A investigação da Polícia Federal revelou que Daniel Vorcaro tinha proximidade com diferentes grupos políticos. Aqui em Brasília, por exemplo, a PF encontrou mensagens que teriam sido trocadas entre o banqueiro e o ex-governador Ibaneis Rocha. Nas conversas registradas entre 2024 e 2025, Ibaneis enviou a Vorcaro uma decisão liminar e a publicação da lei que tratava da compra do Banco Master pelo BRB, o Banco de Brasília. Em um dos diálogos, no dia 19 de setembro de 2024, o então governador escreve: "Excelente almoço, obrigado." O banqueiro afirma que gostou muito e sugere um jantar na semana seguinte. Ibaneis concorda e diz: "Vou deixar reservado." Registros do celular de Vorcaro mostram ainda pelo menos três chamadas de voz entre os dois em agosto de 2025. Horas depois da última ligação, Ibanez mandou uma edição do Diário Oficial do DF que trazia a publicação da lei autorizando a compra das ações do Master pelo BRB. Ibanez disse que o print é de uma conversa com outra pessoa e não com Vorcaro. Falou ainda que todos do seu governo estavam convencidos pelo então presidente do BRB, Paulo Henrique Costa, de que o negócio seria excelente para o BRB e para Brasília. Paulo Henrique Costa está preso desde abril, suspeito de receber imóveis como propina de Daniel Vorcaro.
1: Como recuperar a credibilidade do Supremo Tribunal Federal? Esse foi um dos assuntos do Canal Livre, que recebeu o desembargador Ricardo Couto, governador em exercício do Rio de Janeiro. O programa será reapresentado na Band News TV, logo mais às 11h30.
8: Hoje a gente está vivendo a maior crise do STF. Como é que o senhor enxerga esse momento, até para a própria imagem, como magistrado do tribunal e da justiça aqui no país?
9: É só lembrando que o seu nome, de vez em quando, aparece no noticiário como um possível indicado para o Supremo. Só para registrar.
10: Isso transpassa por uma notícia que surgiu. Eu nunca recebi esse convite, nem tive sombra de receber esse convite. A crise do judiciário, ela já vem há algum tempo. Nós sabemos, há muitos questionamentos, há até hoje um debate sobre reforma. Esse debate, ele perpassa pela ideia de mandatos nos tribunais superiores. A gente pensa em 10 anos, em 15 anos, então por que não uma emenda colocando a idade acima de 60 anos?
9: Perfeito.
10: A pessoa vai ficar 15 anos nos tribunais superiores.
2: A seguir, as buscas ao helicóptero com o cantor Rick, da dupla Rick Renner, que desapareceu numa área de mata em Santa Catarina.
1: Depois de veto de Trump a dois canais de TV, emissoras se unem e boicotam cobertura conjunta da Casa Branca. Todos os detalhes daqui a pouquinho aqui no Jornal da Band.
2: Fica com a gente.

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1: Continuam as buscas, Adriana. Agora o Corpo de Bombeiros se concentrando ao segundo ponto onde apareceu, onde teve o sinal desse radar do helicóptero. É o último sinal deste radar. Esta é a aeronave que a gente está vendo aí na tela, esse modelo Bell 430, fabricação norte-americana. É a confirmação também da empresa JTA, que é a dona deste helicóptero, que 5 pessoas estavam a bordo desta aeronave. Piloto, copiloto, Rick, o empresário palestrante do mundo do empreendedorismo, com mais de 600 mil seguidores em uma rede social, Bruno Avelar, e também o videomaker dele, quem fazia as imagens, o acompanhava para fazer publicações nas redes sociais. Essas 5 pessoas que estavam a bordo desta aeronave. A Força Aérea Brasileira enviou 2 aeronaves especializadas em buscas, mas até agora não houve um retorno. Neste momento, chove bastante na Serra Catarinense, a visibilidade é baixa e as equipes de resgate em terra do governo do estado de Santa Catarina também estão encontrando dificuldades. Tanto é que agora elas estão se aproximando deste segundo ponto, mas só vão retornar para o local e fazer uma nova varredura se não der algum tipo de sinal nesta varredura agora durante a noite, logo pela manhã, no início da manhã de amanhã. Portanto, a gente pode voltar ainda com novas atualizações sobre o desaparecimento do Ricker e outras 4 pessoas. Oineg e Adriano.
2: Obrigado, Garrafa. E nos Estados Unidos, as principais redes de televisão suspenderam a partir de hoje a cobertura conjunta dos eventos envolvendo o presidente Donald Trump. Direto de Nova York, o Eduardo Barão explica pra gente esse boicote. Boa noite, Barão.
3: Olá, Oineg, boa noite para você, para Adriana, para todos no Brasil. É uma retaliação a uma ordem do presidente que impediu que jornalistas dos canais CNN e MS Now, além do site político, acessassem a Casa Branca. Por isso, as redes de TV ABC, CBS, NBC, Fox, que faziam ao lado da CNN uma cobertura conjunta dos atos do governo, suspenderam esse serviço. As empresas se revezavam na cobertura de Trump e compartilhavam as imagens e declarações do presidente com outros veículos da imprensa. Esse boicote já foi notado hoje de manhã. Donald Trump inaugurou um heliponto na Casa Branca, mas sem nenhum microfone não foi possível ouvir o presidente. Os veículos barrados entraram na justiça contra a proibição. Eles acusam o governo de violar a primeira emenda da Constituição, que protege a liberdade de expressão e de imprensa. Trump acusa as empresas de publicarem notícias falsas. A queda de braço acontece em meio a várias notícias negativas para Trump, como a elevação dos juros pelo Banco Central americano, a disparada do preço do diesel e a queda da popularidade do presidente, que atingiu 32%, segundo a pesquisa da agência Reuters, que foi divulgada hoje. É a menor aprovação da carreira política de Donald Trump. Aqui de Nova York, voltamos aos estúdios no Brasil.
4: Obrigada, Barão. A polícia tenta identificar quem invadiu um escritório do ex-vereador Milton Leite, em São Paulo. O imóvel estava sem energia no momento da ação neste domingo. Os criminosos levaram documentos e um HD do circuito de segurança, mas deixaram para trás R$19 mil. Milton Leite foi preso na semana passada em uma investigação sobre a infiltração do PCC em empresas de ônibus da capital. O ex-vereador nega qualquer ilegalidade.
2: A seguir, susto no mar. Navio cargueiro gigante bate num barco pesqueiro em Singapura.
4: Tenista João Fonseca anuncia pausa para cuidar do corpo e da mente. Os detalhes em instantes aqui no Jornal da Band.
2: Fica com a gente.

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1: Pelos próximos 3 minutos você fica com as notícias da sua cidade e região.
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2: Oito horas, 24 minutos, em instantes, você fica com o jornal Band News de terceira edição. E ele já tá aqui no nosso estúdio, Marcos Sadoc. Boa noite, meu amigo. O que, que a gente vai ter no jornal de hoje?
3: Oi, Valci. Excelente noite pra você, todo mundo que tá acompanhando a programação. Bom, primeiro estudo, a gente vai falar do alerta da Defesa Civil que acaba de sair, né? A gente tem um alerta de ventanias bem fortes, também de chuva pra essa madrugada. A gente tá de olho na previsão do tempo, também como é que tá a cidade. Muita gente recebeu no celular. Quase todo mundo deveria ser todo mundo,
2: eu
3: né?
2: Também,
3: a gente tá acompanhando. Todo mundo recebeu, então. Tu também, Maria, recebeu? Então, todo mundo aqui recebeu. E, claro, o jornalismo da Band começou há pouco com exclusividade com o governador interino Ricardo Couto. A gente também vai repercutir essa entrevista do Adson Ramos e toda a nossa seleção e a participação do ouvinte 99902-6970, Valci.
2: É isso, a gente segue aguardando a sua participação. 8h30 da noite, então, Jornal Band News Rio, terceira edição com Marcos Sadoc e Guilherme Faria, que tá cobrindo a Fernanda Caldas, que segue aí de férias, curtindo alguns dias de descanso para voltar 100%. 8 horas e 25 minutos.

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6: Susto no mar no Estreito de Singapura. Um navio cargueiro de mais de 200 metros de comprimento se chocou contra um barco pesqueiro. Os tripulantes começaram a gritar e se seguraram para não cair na água. Apesar desse susto, o barco de pesca chinês não afundou e conseguiu retornar ao porto mais próximo. Já o cargueiro com bandeira do Panamá seguiu viagem. A causa do acidente será investigada.
7: A justiça mandou soltar o motorista do ônibus que tombou com romeiros em Cruzeiro, no interior paulista, ontem pela manhã. 6 pessoas morreram no acidente. Ele vai responder em liberdade. O ônibus bateu num carro, caiu numa ribanceira de 15 metros de altura. O veículo não tinha autorização para viagens de excursão e o tacógrafo, que é aquele aparelho que grava a velocidade, estava com o certificado de verificação vencido. O ônibus tinha saído do sul de Minas e seguia para Aparecida.
6: O melhor tenista do Brasil vai dar um tempo das quadras. João Fonseca anunciou hoje uma pausa nas competições. Número 29 no ranking, o jogador de 20 anos não disputou o aberto dos Estados Unidos no começo do mês por causa de uma lesão no abdômen. Agora não vai disputar torneios na Ásia. Ele disse que ainda não está 100% recuperado e que também precisa cuidar da mente para voltar a competir.
7: Depois de quase 3 anos, as escolas na faixa de Gaza voltaram a receber alunos. Cerca de 500 mil de crianças retornaram às aulas em tendas improvisadas. Algumas escolas tinham mesas e cadeiras, outras não. Meninas e meninos têm que se sentar no chão e estudam sem livros didáticos. Segundo autoridades de Gaza, 22 mil alunos e mais de 500 professores foram mortos nos 2 anos de bombardeios israelenses.
6: Obrigada pela sua companhia. Você viu hoje no Jornal da Band a gente acompanhando as buscas lá em Santa Catarina pelo helicóptero do cantor Rick, da dupla Rick Renner. A qualquer momento a gente traz novas informações ou logo mais no Jornal da Noite a cobertura completa. O Jornal da Band está de volta amanhã.
7: Você fica agora com a propaganda eleitoral obrigatória. Boa noite e amanhã tem mais.
6: Tchau, tchau. Até amanhã.
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10: 8:30 em ponto, hein? Excelente noite pra você que tá sintonizado em 90.3 na Band News FM. Boa semana pra todo mundo. Começa agora o Jornal Band News Rio, terceira edição. 30 minutos só falando do Rio de Janeiro com muita, mas pensa numa equipe animada, com muita animação pra uma segunda-feira como essa. Fernanda Caldas, minha parceira, segue curtindo suas merecidas férias em Buenos Aires. Até o fim dessa semana vai mandar um áudio hablando em espanhol pra vocês. Opa. E junto comigo toda essa semana, Guilherme Faria. Gui, boa noite pra você.
11: Oi, Sador, que ótima noite pra você também, pra todo mundo que tá acompanhando aqui o Jornal Band News Rio, terceira edição. Vamos juntos pela próxima meia hora, 40 minutinhos, atualizando as principais informações da cidade do estado do Rio. Sempre bom ter você com a gente e já faço convite, tá? Participe, mande sua mensagem. 999026970, WhatsApp Band News FM, participe também pelo chat. Estamos ao vivo no nosso canal do YouTube. Quem tá de olho em todas essas participações, na sua mensagem, no seu áudio, é a Maria Rita Nader.
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10: Traz uma informação importante pro ouvinte da Band News FM que acompanha em todo o Rio de Janeiro. Você sabe que a gente tá, claro, falando do Rio de Janeiro, vai falar só do Rio de Janeiro, mas se a notícia chamar, eu tô em contato com o pessoal que tá apurando lá em São Paulo o caso do desaparecimento da aeronave onde tinha um membro da dupla Rick Renner, conhecido no Brasil inteiro. A gente tá acompanhando de perto o Guilherme Faria com a rede Band News FM. Qualquer atualização desse caso, a gente vai trazer aqui também no terceira. Agora sim, inclusive falando de Rio de Janeiro, a representante feminina da nossa bancada, porque teve alerta há poucos, vibrou o celular de todo mundo, né, Maria? Boa noite.
13: Pois é, Sadoc, boa noite pra você também, pro Gui, pros nossos ouvintes. Agora há pouco, logo antes do jornal, todos nós recebemos esse alerta, né, que fala sobre ventos fortes aqui na cidade do Rio, nesta madrugada, então, de hoje pra terça. Quem tá na live tá conseguindo ver exatamente a mensagem. Então, uma terça com frente fria, chuva forte, ventos e raios. Então, como sempre, né, o ideal é ficar em casa, em lugares fechados e evitar estar na rua na madrugada, principalmente, que é onde a Defesa Civil alerta esses ventos fortes. Então, atenção também para todo mundo que está ouvindo a gente. E agora, atualizando sobre a situação do trânsito, confundindo agora.
10: Só para deixar claro, alerta severo, né? O que é muito importante. Isso. Alerta severo da Defesa Civil, viu, pessoal?
13: Então, como eu estava falando, atualizando sobre o trânsito, eu ia falar tempo de novo, gente. Trânsito melhorou bastante.
10: Vamos falar do tempo de trânsito, ó? Te ajudei. Tempo de trânsito, Maria Rita Nader.
13: Vamos fazer isso agora, todos os dias, tempo e trânsito. Mas enfim, sobre as vias expressas, trânsito melhorou bastante também ali na linha amarela. Nesse momento, apenas uma retenção ali no sentido Barra, na altura do Nova América. Mas na linha vermelha, no sentido Baixada, tanto no sentido Baixada quanto no sentido Centro, tanto ali na Avenida Brasil, nos dois sentidos, trânsito muito bom na noite de hoje. Na ponte também, travessia normal de 13 minutos para quem vai para Niterói e também no caminho para o Rio de Janeiro. Mas quem segue pela Lagoa, situação um pouquinho diferente. Ali no túnel Rebouças, no sentido Centro, teve acidente na altura da segunda galeria, que está congestionando bastante o trânsito por ali. Então, quem está querendo sair da Zona Sul para o centro da cidade, o ideal nesse momento é o Santa Bárbara, porque o trânsito tá bem melhor por lá na noite de hoje. Agora também atualizando sobre a Zona Sudoeste, Ayrton Senna e também a Avenida das Américas, com trânsito muito bom, então fluindo muito bem na noite de hoje. Ali na live, agora voltando na Lagoa, no túnel Rebouças, trânsito muito congestionado, quase parado ali na segunda galeria do túnel, que é o local onde teve o acidente. Então, se você está passando por lá também, manda um áudio pra gente contando como é que tá o trânsito, não só lá na Lagoa, mas também em qualquer lugar aqui do Rio de Janeiro, se o trânsito tá bom, se o trânsito tá ruim. Manda aqui no nosso WhatsApp, no 999026970, que eu tô olhando a mensagem de todo mundo.
10: Qual é o ponto que teve o acidente?
13: Na segunda galeria, no sentido Centro.
10: Então, que a gente vai pegar já, inclusive, né?
13: Pois é, vou até avisar meu pai pra não não passar por lá.
10: Tomara que o trabalho seja rápido, senão, pessoal, a opção, então, o túnel Santa Bárbara, nesse momento, é a opção, porque tá parado, hein? Tá parado o túnel Rebouças, paciência pra todo mundo.
13: 99902-6970.
10: A Maria Rita Nader quer falar com vocês. Cadê os nossos ouvintes dessa segunda-feira? Se estão aí pegando trânsito pro túnel Rebouças? Como estão nesse momento os nossos ouvintes da linha vermelha, da linha amarela? Ah, um ouvinte da sexta-feira não teve tempo de falar da linha vermelha. Tomara que ele esteja aí hoje, senão quando ele tiver essa semana ele manda o áudio. Lembra que não deu tempo no final?
13: Lembro.
10: Falei um nome aqui. Então, por favor, participe com a gente que a gente tá aguardando. O Guilherme Veras está vendo, provavelmente, ou acompanhando o YouTube pelo carro, porque ele diz aqui, ponte acesso livre, à altura do pedágio sentido Niterói. Será que é? Você falou ao contrário, né?
13: Não, eu falei que o trânsito tava bom.
10: Então tá bom, então tá certo. É porque eu tô tão acostumado com o acesso da ponte ser ruim, né?
13: Não, essa hora é difícil.
11: Tem alguma coisa errada, né?
13: O trânsito tá ruim na ponte. Só se acontecer alguma coisa, algum acidente.
10: Eu falei Guilherme, não. É Guimel Veras. Guimel Veras.
13: Chique.
10: Chiquérrimo. Henrique, boa noite pra você. Sumaia, Everton. A primeira foi a Sandra. Um beijo enorme pra vocês. Simbora girar a reportagem.
11: 8h35.
10: Ah, rapidinho. A Sandra falou que viu também o alerta severo da Defesa Civil, que saiu há pouco. Então teve também, viu, Sandra, vê que sua mensagem, alerta severo, dizendo que tem ventos fortes na cidade do Rio de Janeiro. Nessa madrugada tem frente fria, chuva forte, reforçando os telefones 199 e 193. Com o Guilherme Faria operando essa mesa cheio de trilha, eu tô prestando atenção, tomara que o ouvinte esteja atento. Eu falamos de trânsito, foi pro trânsito. Falou do clima, foi pro clima.
11: E agora?
10: Pra girar.
11: E a gente começa com uma entrevista exclusiva do Adson Ramos no Brasil Urgente Rio dessa segunda-feira com o governador em exercício do Rio, desembargador Ricardo Couto, que ontem já falou com a Band também com exclusividade no Canal Livre, Rodolfo Schneider e toda a nossa equipe lá em São Paulo conversando por mais de uma hora com o governador em exercício do Rio, falando sobre diversos pontos, economia, segurança pública e muito mais. Alguns desses pontos também foram tocados nessa entrevista de hoje no Brasil Urgente Rio com o nosso Adson Ramos, que chega aqui para contar com a palavra do governador também, tudo que aconteceu mais cedo. Oi, Adson, boa noite.
9: Fala, Sadoc. Olá. Boa noite pra vocês, boa noite pra todo mundo. Sabe o que é mais legal? É que é uma história curiosa e com um capítulo importante aqui no Brasil. Em 1976, o Concorde, que é esse tipo... Assim,
11: já, o Adson Ramos, tá um capítulo
10: assim,
11: muito
10: qual
11: diferente
10: qual foi essa história?
11: Aqui.
10: Será que ele vai começar falando da astróloga, pessoal? Porque, tá um, né, você sabe, você viu o Canal Livre, como houve o Canal Livre aí nesse final de semana falando sobre a astrologia, que uma astróloga previu que ele iria pro governo do Rio de Janeiro, isso repercutiu muito na internet. O Adson, ao final da entrevista, depois de falar super sério, brincou com isso também, e aí no final ele falou sobre a astróloga, enfim, então achei que ele tava começando falando sobre isso. Nessa entrevista tem isso? Não, não tem.
11: Agora tem, tem.
10: Vamos falar sobre o legado, o que que ele acha que vai entregar de legado, governador. Também vamos ouvir sobre retomada de territórios. Sim. Fala, Adson.
11: Agora sim, Adson.
9: Boa noite para vocês, boa noite a todos. Hoje é o dia da luta da pessoa com deficiência e por isso 20 cadeirantes que fazem parte do programa Lei Seca estiveram no Palácio Guanabara para conversar com o governador em exercício, o desembargador Ricardo Couto. Logo depois desse encontro, ele conversou com a gente sobre a importância desse programa. Vamos ouvir.
12: Então, todos que estão aqui estão de parabéns, representam uma luta, representam um seguir à frente, superar essa situação. Ações adversas e mais, e ajudar a sociedade a combater algo que é muito negativo.
9: Nós aproveitamos a entrevista para questionar também o governador sobre o andamento do programa de recuperação de territórios. Ele disse que esse trabalho já está em andamento em várias comunidades. Vamos ouvir.
12: Essa atividade vem sendo feita de maneira silenciosa, mas com uma intensidade adequada e dentro, obviamente, da responsabilidade para evitar incidentes ou acidentes nesse tipo de atuação. Obviamente que contamos com os vários segmentos, não apenas o aparato de segurança, mas também os aparatos do Estado.
9: Outro ponto abordado com o governador foi o legado que ele pretende deixar para quem for assumir a cadeira a partir de janeiro, além, é claro, do superávit que ele promete deixar de 230 milhões de reais nos cofres do Estado.
12: É o legado da responsabilidade na gestão da coisa pública. Evitar que a política possa trazer um desvio de rota do Estado. O Estado, ele deve bem servir ao público, à sociedade, e não àqueles que se colocam no cargo público.
9: Agora, um ponto muito perguntado, na verdade, nas redes sociais, todo mundo estava se questionando, era quem era a astróloga de Ricardo Couto. Depois de entrevista ao Canal Livre, em que ele disse que essa astróloga teria acertado o fato dele, mesmo como desembargador, assumir a cadeira de governador aqui no estado do Rio, todo mundo ficou curioso para saber quem era essa profissional, mas infelizmente, Ricardo Couto deu uma notícia ruim.
12: Infelizmente, talvez eu não tenha contado ali na entrevista, né, que veio lá ontem, mas essa astróloga faleceu tem mais ou menos 30 dias.
10: É isso, o legado, bom, a entrevista completa tá no nosso YouTube, a entrevista do Canal Livre também, hoje tem transmissão na Band News TV, temos transmissão também, mas o Canal Livre também tá na internet, você pode acompanhar de perto essa entrevista com o governador interino Ricardo Couto e há pouco também no Brasil Urgente Rio com o Adson Ramos, a quem a gente agradece sempre, vem do Jornal da Band pro Terceira, hoje ainda vem com entrevista exclusiva e em cima do lance. Que legado, é isso que a gente precisa, de caixa organizado, antes tinha um déficit enorme e provavelmente 5 bi devem ficar ao final desse ano. Basta não ter essas amarras que nós estamos acostumados há algumas décadas. Vamos falar disso depois das eleições. 8h40, Guilherme Faria, ela já tá aqui, Natasha Franco chegou. Porque, Natasha, é flagrante, é prédio abandonado, é Zona Norte, é um combo completo que a gente tem aqui hoje, né? Boa noite pra você.
14: Boa noite, Sadoc, Guilherme, a todos os nossos ouvintes, Maria Rita. Então, Sadoc, quando a gente fala de local abandonado, a gente fala o quê? De insegurança pública. A gente fala de pessoas que acabam levando ainda mais insegurança para essas regiões. E aqui, com muita frequência, eu falo muito de insegurança no estado do Rio de Janeiro. E essa denúncia chegou à Band News FM depois que moradores nos procuraram e o prédio já tinha sofrido um incêndio de fios que foram roubados da rua e foram queimados. Porque o que, que acontece quando eles roubam os fios, Sadoc? Eles tiram o pedaço, né, o invólucro do fio para pegar o cobre lá dentro e para isso eles queimam. E aí a gente está falando, gente, do prédio, do antigo prédio da Oi, que fica ali no Pechincha, na zona sudoeste do Rio de Janeiro, na região de Jacarepaguá. Moradores nos procuraram dizendo que a insegurança aumentou muito depois que a Oi realmente encerrou completamente as atividades dentro desse prédio. Esse prédio já foi invadido algumas vezes, além desses princípio de incêndio que aconteceu na semana passada. Eles falam que muitos usuários de drogas passam por lá. Nossa equipe teve lá, Vinícius Calisto acompanhou e conseguiu mostrar muito lixo na rua, ali no entorno, muito lixo por lá dentro e muito, muito cabo na região. E aí, quando a gente fala de insegurança e a gente fala da invasão desse prédio, a gente fala de insegurança no entorno. Uhum. E aí, quando a gente fala de insegurança no entorno, a gente vai trazer agora a Emília Pina. Ela é moradora ali da região, de um dos condomínios. Ela chegou a gastar 11 mil reais, eu vou repetir, 11 mil reais por conta da reposição de cabos na casa dela. Que vamos isso? Ouvir?
15: Entre 24 e 26, eu fui furtada de cabos de eletricidade 11 vezes. Inclusive, agora estou sem o cabo, que mais uma vez, eles roubaram até o motor da geladeira. Cada vez que eu tenho que repor os cabos, é mil reais. Entendeu? Que são 11, são 100 metros de fio. Quer dizer, já são 11 mil reais aí o prejuízo, fora os eletrodomésticos, entendeu? Eu peço uma providência de um do batalhão. Não, alguém tem que tomar providência, que do jeito que tá não pode mais ficar, não. Já chegou o fim da linha.
10: Isso, 11 mil, Natasha.
14: Então, ela fala que foi ao longo de 3 anos, mas você imagina coisa. Cada vez que tem um roubo, você gastar mil reais pra poder, ela falou no roubo do motor da geladeira. Então, assim, se esses moradores já viviam uma insegurança com esse prédio abandonado, agora ainda é pior.
10: Vamos escrever a imagem, por favor, Nath, porque essa foi a imagem que repercutiu muito hoje, né?
14: Exatamente. É de um homem, a gente tá na nossa live agora, a gente tá vendo uma imagem que veio através desses moradores e essa imagem é de um homem atravessando e ele consegue levar o que ele consegue, né? Literalmente, assim, ele consegue levar.
10: Ele é tipo Homem-Aranha do crime, né? Como é que a pessoa consegue subir ali?
14: Ele tá com uma placa nos ombros. Ele consegue levar absolutamente tudo que ele consegue tirar. Então, é cabo, é um saco.
10: Sem incomodado.
14: Não.
10: Pechincha
14: conseguiu
10: dele.
14: Fazer tudo.
10: Pechincha
14: ele,
10: dele.
14: E ele leva tudo. E ele atravessa a rua como se nada tivesse acontecido. E ele leva exatamente todos os cabos. E aí, a gente obviamente conversou com vários moradores. Eu vou trazer agora a fala do Juan Rufino. Ele falou que ele precisou soldar o portão dele pra evitar a invasão.
16: A gente teve que tomar uma providência, né, cara? Ninguém aparece, o dono não aparece ninguém. A gente teve que pegar e tentar fazer alguma coisa pra ver se consegue controlar, né, cara? No momento, agora, tá todo mundo assustado. Se você perguntar a qualquer pessoa na rua aí, vai ficar todo mundo... Tá todo mundo assustado. Tem bastante idoso no local. Até o dia a dia aqui, né, cara? Tá complicado. Tá todo mundo com medo já, todo mundo assustado.
10: Uma 11 mil e o outro tem que soldar.
14: É isso. Essa é a opinião de todos os moradores ali da região, e com esse prédio a situação vem ainda pior. O prédio é uma massa falida da Oi, como a gente falou, é um conjunto de bens num processo de falência da empresa, que decretou falência em 2025. A Prefeitura do Rio disse que só pode atuar com decisão judicial, e a Polícia Militar afirmou que vai reforçar o patrulhamento ali na região para tentar evitar esses roubos de cabos e essas invasões, que causam ainda mais medo e insegurança para a região.
10: Que coisa doida! Principalmente por ser a luz do dia, ele conseguir fazer tudo que ele fez, como a gente acabou de descrever, pessoal. Mas aí a gente vai ter uma pessoa que gasta 11 mil, o outro que solda a porta. Isso é o que a gente tá falando dos relatos que a gente consegue pôr no ar, né? Imagina quem tá ali na ponta, na Zona Norte, sofrendo com isso. É muito, mas muito. É uma epidemia disso daí, mas vamos ver se os laranjinhas vão mudar.
14: O roubo de cabo tem sido uma das coisas mais significativas na segurança pública do estado do Rio de Janeiro, né? A gente tem operação em Ferro Velho, então situação realmente muito complicada com o roubo de cabos.
10: Como é que tá?
11: Dominou, né?
10: Pode falar, desculpa.
11: Um efeito dominó, porque quando você rouba o cabo, isso vai afetando uma série de serviços para a população. A gente tem caso de gente que morreu em acidente de trânsito por conta...
14: Que o sinal não tava funcionando,
11: né? Devido ao roubo de cabos. Então, é um efeito dominó muito grande, né?
14: E principalmente, é através desse roubo de cabos que acontece o quê? Acontece a lavagem de dinheiro. Sim. Porque é nesses ferros velhos que isso acontece. Então, o cabo é só um pedacinho do tamanho da corrupção que a gente tem que combater.
10: E aí, é tanto cabo roubado? Tijuca, então, nem se fala. Vila Isabel, Grajaú. Hoje a gente chegou no Pechincha, né? Também com essa imagem que parece que aqui é a terra de ninguém, que de fato praticamente é. Maria Rita Nader, como é que tá a situação agora? Na 28 de setembro, temos sinal ou não temos sinal? Habemos ou não habemos?
13: É, notícia boa hoje. O Rafael falou que todos os sinais estão funcionando. Gente. Acho que é a primeira vez que eu ouço ele falar isso.
10: Eu também. Em um ano é a primeira vez.
13: Vamos ouvir.
17: Boa noite, meus amigos da Band News FM, terceira edição, o melhor programa de todas as noites. Boa noite, Ritinha, Sadoc, Guilherme, Rafael, motorista de busão. A notícia hoje não é parcialmente boa, a notícia é extremamente boa. Os sinais da 28 de setembro, que faltavam dois na semana passada que eu falei, hoje estão funcionando todos eles perfeitamente. Vamos ver até quando, meus amigos. Band News, em um segundo, tudo pode mudar.
10: Muito obrigado, a gente espera que continue, a gente espera que os laranjinhas, os cabos cheguem logo e que a gente não tenha mais tanto flagrante, tanto sofrimento, porque a gente tem que consertar tudo, né, pessoal? Mas principalmente roubo de cabo, furto de cabo e a receptação aqui no Rio de Janeiro, estamos muito atentos a isso. Maria Rita Nader, mais alguém falou de fumaça em Benfica? Não, né? Foi só um?
13: Foi só uma pessoa, o Max, que sempre também manda mensagem aqui pra gente, falou sobre essa fumaça na região de Benfica.
10: Se alguém estiver na região, fale, por favor, com a gente.
18: Sadoc, Guilherme!
10: E aí, amigo?
11: Opa, boa noite.
18: Uma boa noite pra vocês, aí, excelente semana. Aqui quem tá falando é Max, motorista de aplicativo, ouvinte diário Band News, tá? Eu passei em Benfica, por volta de 7 e pouca da noite, tava uma fumaceira danada, o cheiro daquela fumaça tóxica. Sabe se houve algum incêndio ali pelas proximidades de Benfica? Prefeito Olímpio de Melo, viaduto Ana Nery. Complicado. Agora tô aqui na linha vermelha, sentindo Zona Sul, trânsito muito tranquilo. E eu tô passando aqui, como diariamente tento fazer, para desejar uma excelente semana para vocês. Vocês são demais. Vocês merecem uma hora mais de programa, hein?
10: Opa! Alô, eu nem sabia.
13: Uma hora mais de
18: terceira edição, hein? Valeu!
10: É o áudio mais importante. O momento mais importante.
11: Um abraço.
10: Como é que é o nome dele mesmo?
13: Max.
10: Max, o áudio mais importante. Você viu que ele falou de fumaça? Se alguém ouvir tiver informação, o Guilherme já tá ali pesquisando, a gente não tem informação.
13: Atualizou
10: não, tá,
13: a linha vermelha.
10: Linha vermelha, que é sempre breaking news aqui pra gente, então a gente tá sempre de olho na linha vermelha. E ainda falou com a direção da rádio que a gente quer uma hora. Então,
13: fez
11: não,
13: tudo.
11: Mais Max. Uma hora que ele pediu, mais não foi nem hora. Max, uma hora, não. Aí.
10: Você tem todo o meu apoio, você tem todo o meu abraço, você tem. Eu sou seu fã. Eu que sou seu fã, Max. E a todos que estão trabalhando junto com a gente, excelente noite de trabalho. Bora acelerar, Guilherme Faria.
11: Vamos nessa, tem muita informação. A gente segue girando por aqui. Luiz Valcir na área para falar com a gente sobre uma operação da polícia hoje contra uma quadrilha que provocou um prejuízo de R$2 milhões com roubo de cargas. E não é só roubo não, Sadoc. Agora, além de tudo, eles também pegam os pneus dos caminhões, das carretas, para revender, Luiz Valcir. Boa noite para você.
19: Pois é, Guilherme. Boa noite para você, para o Marcos Sadoc também, para os nossos ouvintes. Durante essa ação da Delegacia de Roubos e Furtos de Carga, os agentes foram recebidos a tiros por criminosos de Vigário Geral por conta desse intenso confronto. A Avenida Brasil chegou a ser interditada, a Avenida Brasil, que é uma das principais vias aqui do Rio de Janeiro. Um registro feito, inclusive, por quem passava pela via expressa mostra motoristas e também passageiros agachados se protegendo na mureta de concreto. Vamos ouvir então. Intenso tiroteio, né? Olha, o que mais chama a atenção da Polícia Civil é o modus operandi dessa quadrilha. Os bandidos interceptavam caminhões nas rodovias aqui do Rio de Janeiro, desviavam as rotas para dentro das comunidades e levavam aí não só os produtos, mas também dezenas de pneus e rodas, imobilizando aí os veículos e também deixando um rastro de destruição. A investigação aponta que o bando é ligado à facção Terceiro Comando Puro e responsável também por essas ações nas comunidades de Parada de Lucas e Cordovil, na Zona Norte, que fazem parte do complexo de Israel. Um roubo de cargas também da Nestlé no dia 11 de setembro e registrado por câmeras de segurança também mostra aí a audácia desse bando. Na ação de hoje, os policiais cumpriram aí mandados de busca e apreensão em endereços na Barra da Tijuca, na Zona Sudoeste aqui do Rio de Janeiro, pessoal.
10: Muito obrigado, Luiz Valcir, pelas suas informações. 8:51, seu caminho, Guilherme Faria.
13: Seu caminho.
10: Porque a gente não pode elogiar muito, né, Maria Rita Nader?
13: Pois
10: eu tô
13: é.
10: Tentando, você viu que são 8:51 até agora, o modo Marcos está marquinho, animado, feliz e contente pra semana começar. Só que aí ficam tentando, aí o Radicor vai chegar aqui, né? Não é possível, esse mesmo sinal?
13: Pois é, e apesar de ser ali um sinal, a gente tá falando da Vila Isabel e algumas ruas ali próximo também não tá funcionando. Então, assim, complicado. Nosso ouvinte, o Marcelo, que também sempre participa atualizando sobre os sinais, contou sobre o sinal em frente ao UERJ. Vamos ouvi-lo.
20: Boa noite, Sadoc.
10: Opa!
20: Boa noite a todos.
13: Boa noite.
20: A 28 pode estar funcionando, mas o sinal aqui em frente ao UERJ, acabei de passar agora, tá apagadinho. Aí eu aparei pro pedestre atravessar, veio um motoqueiro, também parou. Aqui em frente é o UERJ, sentido Tijuca, entendeu? Não sei o outro lado tá funcionando, mas sentido Tijuca aqui tá parado o sinal, tá desligado.
13: E um sinal muito importante,
10: muito,
13: né?
10: Inaceitável.
13: Essa hora, vários estudantes.
10: Obrigado,
13: também
10: Marcelo.
13: Saindo da UERJ, então situação bem complicada. E também agora a gente tava falando sobre o túnel Rebouças, o nosso ouvinte atualizou como é que tava a situação lá, ele passou por lá agora e falou exatamente o que aconteceu lá.
21: Boa tarde, ouvinte. Boa noite, ouvinte.
10: Boa noite,
21: ouvinte. Desculpa. Aqui quem tá falando é o professor DJ de Educação Física. Peguei o túnel Rebouças agora, sentido Zona Sul. No final da primeira galeria, uma batida muito brava. Não sei de que lado veio o carro, se é do lado aqui de quem vai para a Zona Sul ou do lado de quem está indo para o centro, mas dois carros bem acabados, não sei, já tem ambulância, já tem bombeiro, está tudo lá. O lado de cá não está tão parado quem vem para a Zona Sul, mas quem vai para o centro, final da primeira galeria, está tudo parado. Foi uma batida muito brava, os carros estão bem amassados. Em um segundo, tudo pode mudar.
10: Muito obrigado, meu amigo. Olha, a gente tá com imagens do túnel Rebouças, pessoal. Muito trânsito agora no sentido centro, no sentido Zona Norte, como a gente vem falando desde o início do Jornal Band News Rio, terceira edição.

0: Mariane Lino, Luiz Eduardo de Castro, Juliano Dipe, uma equipe completa. Tem muito mais.
1: Muito rápido.
0: Só três, mas a gente volta em dois minutinhos.
1: É já.
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1: Jornal Band News de terceira edição, a gente está de olho no acidente do túnel Rebouças, você que circula pelo Rio de Janeiro no sentido centro, complicações ali no túnel, já a gente volta a falar sobre o seu caminho. No intervalo, tava falando com a live, mandando umas mensagens, e a Sandra reparou que você está com sinal, ó, com um esmalte diferente em cada mão, Fernanda. Tô doido, você viu que começa a entrar no modo hardcore, começa a surtar aqui. Hein, Maria, como é que tá a mão?
13: Gente, as minhas unhas estão com bolinhas vermelhas com fundo amarelo em uma e na outra fundo vermelho com as bolinhas amarelas da outra unha, entendeu?
1: Tá aí, dica de esmalte de Maria Rita Nader, nossos ouvintes estão atentos. 8h57, Marilene. Gente, eu tô sem dicção, Guilherme Faria. O que aconteceu?
0: É que você tá acelerado, querendo chamar logo Mariane Lima, porque ela tem muita informação.
1: Sabe o que me dá ansiedade, Rio de Janeiro? Porque eu tenho o comercial político pra pagar, tem que encerrar. É tanta coisa que a cabeça trava. Boa noite pra você, Mariane Lino.
14: Boa noite, pessoal. Boa noite a todos. Imagens de câmeras de segurança registraram o momento em que quatro homens chegam à rua Doutor Mário da Flon em duas motos. Um dos bandidos desce da motocicleta, vai até a porta desse estabelecimento comercial e realiza os disparos. Em seguida, todos fugiram. O caso aconteceu na madrugada de sábado e terminou com a morte desse idoso de 74 anos que estava fechando as portas do estabelecimento no bairro Nova Cidade quando foi vítima dos criminosos. Segundo a Polícia Militar, Severino José da Silva já foi encontrado sem vida no local. O caso é investigado pela Delegacia de Homicídios de Niterói, São Gonçalo e Itaboraí. Os agentes tentam esclarecer a motivação do crime. Até o momento, nenhuma hipótese foi descartada.
0: Valeu, Mari. Obrigado pelas informações.
1: Mari.
0: Seguimos girando. Uma dupla foi presa ao tentar vender um celular roubado na internet, no Facebook Marketplace.
1: Não dá, né, cara?
0: Eles não têm limite.
1: 2026. Não, e por favor, ouvinte, não dá. Não compre nada que não tenha nota fiscal. Não compre nada que não tenha nota fiscal.
0: Preço muito diferente também é duvidoso, né, Luiz Eduardo de Castro? Boa noite pra você.
15: É isso, Guilherme Sadoc, Maria, ouvinte, muito boa noite a todos que nos acompanham. Esse caso aconteceu em Copacabana, na zona sul do Rio. Esse aparelho, o iPhone 15, estava sendo anunciado por cerca de R$2.000. A prisão aconteceu depois que a vítima reconheceu o próprio telefone pelas marcas e avarias. Uma equipe da delegacia de Copacabana acompanhou a negociação e marcou um encontro nas proximidades da UPA do bairro. Andrew da Silva Mota chegou de moto, acompanhado de Sara Tamires de Almeida. Segundo a Polícia Civil, esse celular roubado foi encontrado no bolso de Andrew e o e-mail, é um número que funciona como um CPF do celular para identificá-lo, também era o mesmo registrado pela vítima no dia anterior a esse encontro, pessoal.
1: Obrigado, Luiz Eduardo de Castro. E o túnel Rebouças, Maria Rita Nader, como é que anda agora?
13: A gente recebeu mais um áudio, dessa vez do Jaime de

0: Paula, contando também o relato dele do acidente, que ele falou que envolveu vários veículos.
1: Oi, eu vi o acidente no Rebouças, eu tava voltando, pegando a galeria para a Zona Sul. O acidente foi na saída da primeira galeria, na direção Zona Norte. Uma van amarela bateu num carro branco, tem um terceiro carro envolvido e tinha uma moto também, mas eu não vi nenhuma vítima, assim, nenhuma pessoa ferida gravemente. Eu acho que foi uma batida muito forte, mas só o susto.
0: Então, Gado. Trânsito só tá piorando nesse momento, túnel Rebouças todo parado no sentido centro.
2: Que loucura. Em instantes a gente tá de volta, pessoal.
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10: Jornal Band News, terceira edição, tá na reta final e Guilherme Faria, sei uma coisa que esse país não é, é justo. Pelo menos pra quem sofre com a violência e espera muito. Amanda Martins vai chegar com uma data de julgamento quase 20 anos depois do desaparecimento de Patrícia Mieiro. Fala, Amanda.
11: Oi, Amanda.
12: Sadoc, Guilherme, ótima noite pra vocês. Boa noite. A todos que estão conosco aqui no terceira edição, a Justiça do Rio marcou pro dia 19 de abril do ano que vem esse novo júri popular da morte da engenheira Patrícia Mieiro. A sessão tá marcada para começar às 11 horas da manhã. Por decisão do Superior Tribunal de Justiça, o novo júri vai acontecer sem o depoimento da testemunha chave no processo contra esses quatro policiais militares, aliás, testemunha que foi revelada com exclusividade aqui pela Band News FM. No mês passado, o STJ negou mais um recurso da família da vítima que questionava essa decisão que havia impedido o depoimento desse taxista apontado como testemunha chave. Patrícia Mieiro voltava de uma festa quando teve o carro atingido por disparos de policiais militares na Barra da Tijuca, na zona sudoeste do Rio. Volto com vocês.
10: Obrigado, Amanda. Ela sumiu em 2008, até hoje o corpo não foi encontrado. O julgamento vai acontecer em 2027, já perdeu familiares nessa luta. É uma loucura que essa família sofre há quase 20 anos. Tem uma testemunha-chave revelada pela Band News FM, um taxista que decidiu falar tudo que viu e mesmo assim isso não foi aceito. Que um dia a justiça chegue. Nesse caso, eu acho que para quem acredita, a justiça vai ter que ser fora do plano que nós estamos. Sim. Porque essa família, essa mãe eu conheço de perto, conheço o primo de infância, o Felipe. E vi muito de perto esse sofrimento lá em 2008. Nem imaginava que estaria aqui como jornalista. E realmente é uma das histórias mais tristes que a gente tem.
11: É uma burocracia muito grande para algo que no final das contas não vai chegar na justiça. Exato.
10: A gente tá terminando, pessoal. Só lembrando a você que o Túlio Rebouças segue com problemas graves por conta de um acidente na segunda galeria no sentido centro e zona norte. Guilherme, tenho que encerrar.
11: Quê? Vai passar por lá?
10: Não, hoje eu vou optar pelo túnel Santa Bárbara. Acho que você também, né, Maria?
13: Sim.
10: É, você sabe que eu faço Brasil Urgente todas as tardes. Sim. Então, jornal de segurança pública, correto?